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Quem escuta sabe, a fria, gelada Buenos Aires na noite desta terça-feira vai receber Boca Juniors e São Paulo. Um jogo de camisas gigantes, pesadas, tradicionais na América do Sul e que você vai conferir aqui na TMC. Quem escuta sabe, de um lado o Boca Juniors tentando voltar a vencer um título internacional. Boca vem num jejum, podemos dizer, de títulos, ou não vence um título desde 2023, assim como a equipe do São Paulo, e tem na Copa Sul-Americana uma grande chance de voltar a levantar um troféu e gritar é campeão. A equipe do Boca esteve na Copa Libertadores no grupo de Cruzeiro e Universidade Católica, acabou ficando na terceira colocação, foi eliminada dentro de casa diante dos chilenos na última rodada da fase de grupos da Libertadores, mas na Sul-Americana conseguiu se reencontrar, avançou na repescagem, passou nas oitavas de final e agora encara a equipe do São Paulo nessas quartas. Do outro lado, o tricolor, que na Sul-Americana viveu uma realidade diferente do restante da sua temporada 2026, faz uma boa Copa Sul-Americana, está invicto na competição, passou pelo Bolívar nas oitavas de final sem perder na altitude e agora que conseguiu melhorar no Campeonato Brasileiro, olha para a competição continental como uma tábua de salvação e de repente possibilidade de gritar campeão e se classificar a Libertadores do ano que vem, o que não é pouca coisa. Boca Juniors e São Paulo é o jogo. La Bombonera, tradicionalíssimo estádio. A história do futebol sul-americano passa por esse estádio mítico do Boca Juniors. Lá é o palco e você vai curtir as emoções do melhor futebol do seu rádio aqui na...

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La Bombonera recebendo Boca Juniors em São Paulo. 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

0: das argentinas e brasileiras. Boquenses e tricolores estão prontas para Boca Juniors em São Paulo. Vamos juntos aqui na TMC. Quem escuta sabe. 9:30, a bola começa a rolar, hein? Horário de Brasília. Portanto, daqui a 25 minutos neste momento. 9 horas mais 5 minutos. E vamos com os primeiros destaques do jogo. Começando pelo lado argentino, pelo lado chenense, o Boca Juniors. Boa noite, Fabiano Fará.
1: Tudo bom, Gui? Grande abraço a você que acompanha a jornada esportiva TMC. O técnico Rodolfo Arau Barena tem 4 vitórias e 6 empates no comando do Boca Juniors. Há 10 jogos, não perde. Hoje ele escala um misto de experiência com juventude. A juventude por conta do zagueiro Facundo Herrera, 20 anos, 1,80 m de altura, escalado no setor defensivo. E Flores, ponta pela direita, 19 anos e tem 6 gols na temporada. E é claro, Paredes, jogador de Copa do Mundo, vice-campeão do mundo, e Ascacíbar tomam conta do meio de campo do time argentino, Gui.
0: Do outro lado, o tricolor tentando vir da Sul-Americana, tentando chegar à sua 3ª final da competição continental. Como chega o São Paulo tricolor para...
1: Gui, com 3 mudanças com relação aos últimos jogos no Campeonato Brasileiro. Iago volta à lateral esquerda e o Wendel fica no banco. Caleri volta ao comando de ataque e Gustavo Santana fica como opção para o segundo tempo. No meio de campo, uma mudança. Sai Danielzinho e entra Pablo Maia. O São Paulo definido para aprontar com o Boca em La Bombonera, Gui.
0: Será? Será que o tricolor consegue trazer da Argentina um bom resultado? E o que é considerado um bom resultado? Respostas que você começa a ouvir agora na voz dele, hein? Pepe Calil, nosso José Calil, tá na área. Jogo grande, jogo pesado, comentarista grande, é José Calil. Boca Juniors e São Paulo. Boa noite, Calil.
2: Fala, Guilherme, uma honra estar aqui com você de novo nas nossas transmissões, com o Fará, com o Esporte, com toda a equipe. Veja bem, o Boca não mete mais medo como era antes, né? Ah, jogar na Bomboneira. Nós temos visto nos últimos tempos que isso não assusta mais. O São Paulo tem condições de ir lá e voltar com um bom resultado. O Boca não perde a 10 partidas, mas também não está essas coisas. Está em 8º lugar em um dos grupos do Campeonato Argentino. Então o São Paulo, que deu uma melhorada nas últimas semanas, tem condições de voltar com um bom resultado. Agora eu só queria terminar meu destaque dizendo o seguinte, Guilherme. Com Caleri ou sem Caleri? Com 3 zagueiros ou com 3 atacantes? Não importa. Eu sempre escalaria o São Paulo partindo de Marcos Antônio e Danielzinho. Quando eles jogam juntos, o meio-campo tem volume, joga bem. Hoje o Danielzinho fica no banco. Eu confesso que não entendi muito essa decisão do Dorival Júnior, Guilherme.
0: Muito bem, aí, portanto, a primeira opinião do nosso José Calil para você aqui na TMC. Ele faz a leitura, né, durante toda a partida de Boca Juniors e São Paulo. Nós vamos juntos aqui na melhor do futebol. E agora apresentando ele, hein, plantão esportivo TMC, terça-feira de muitos jogos. Começou agora também, né, o futebol continental na Europa. A fase principal da Liga dos Campeões, que já teve as suas prévias disputadas nas últimas semanas. Liga Europa, Conference League também vão começar nas próximas semanas. Mas neste meio de semana, especialmente reservado para a Liga dos Campeões da Europa. E claro, também para a Copa Sul-Americana e Conmebol Libertadores. Teve brasileiro hoje em campo pela Libertadores. Quem tá de olho em tudo isso e não perde nenhum detalhe é ele, o plantão esportivo mágico de Lucas Escórcio. Boa noite, Luquinha.
3: Boa noite, Guilherme Lage, todos ligados na jornada esportiva da TMC. Passando então os jogos da Sul-Americana que tivemos hoje. O jogo, na verdade, Santa Fé e Vasco. O Vasco arrancou um empate em 0-0 em Bogotá. A decisão fica para a semana que vem. Agora teremos Boca Juniors e São Paulo às 9:30. E aí os outros dois confrontos. Amanhã teremos Santos e Atlético Mineiro na Vila Belmiro às 7 horas da noite. E na quinta-feira, Cienciano e Montevideo City Torque. O jogo em Cusco às 9:30 da noite. Pela Libertadores, mais cedo, às 7 horas, o Fluminense recebeu o Platense. O jogo foi no Rio de Janeiro e o Flu ganhou de 2-0. Baita de uma assistência do Ganso para um golaço do Hulk. O jogo foi às 7 horas da noite. Amanhã teremos dois jogos, às 7, Palmeiras e LDU, jogo no Nubank Park, e às 9:30, o Corinthians vai até a Argentina enfrentar o Estudiantes. Na quinta, a outra quartas de final, Independiente Del Valle e Flamengo, jogo em Quito, no Equador. E passando só rapidinho nos jogos mais relevantes da Champions League, Manchester City ganhou de 2-0 do Porto, Borussia Dortmund ganhou de 3-2 do Villarreal, Real Madrid 2-1 da Internacional, e o Betis venceu por 3-2 o Lille.
0: Esse jogo do Dortmund teve o hat-trick do mal, né, do Guirassy, fez 2 gols a favor e 1 contra. No finalzinho do jogo, estava 3-1 para o Dortmund, absolutamente tranquilo ali nos últimos minutos da partida, e por muito pouco não acabou tomando empate. Logo depois do gol contra, uma cobrança de falta que o Kobe, o goleirão, socou na cabeça do próprio centroavante, o Guirassy. E ele fez o gol sem nem saber, Calil, diga.
2: Não, eu queria falar, Guilherme, eu não sei o que está acontecendo. Tá passando uma novela aí que a mulher tá brava, mano. O que tá acontecendo?
0: Uma aí com a outra, né? Uma das moças parece a Shakira no início de carreira. No início de carreira, né? Shakira hoje muito melhor. Mas enfim, tá rolando aí um dramalhão mexicano no nosso televisor. José Calil é fã, hein? Ele adora. Adora comer tremoços assistindo novela mexicana na sua residência em Alphaville. Muito bem, é isso aí, minha gente. Boca Juniors e São Paulo vão jogar. Você vai conferir tudo aqui na TMC. E após o apito final, a gente fica aqui, né, batendo um papo, trocando uma ideia até 12:00, horário de Brasília. Excepcionalmente hoje não teremos o fim de papo, que, claro, volta depois da rodada de amanhã. Amanhã você vai conferir Palmeiras e LDU com 10 do país, Éder Luiz, com o próprio José Calil, com Gustavo Soler. O jogo começa às 19:00 e na sequência nós vamos chegar para Estudiantes e Corinthians, do Jorge Luiz Hirsch. Em La Plata eu estarei nessa ao lado de Ivan Drago e também Marco Belo. O plantão esportivo amanhã será de Lucasito. Na quinta-feira teremos a volta do fim de papo, ou melhor, no final de semana, né, a volta do fim de papo, o melhor pós-jogo do rádio brasileiro. 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Santos e Atlético Mineiro, Ricardo Melo estará com Lucas Escórcio nessa. Equipe TMC escalada e pronta para a transmissão de Boca Juniors e São Paulo. Quem comenta o jogo é ele, José Calil. Acompanhou a vibração de Calil, hein? Acompanhando as duas equipes, o Felipe Dilon da Baixada, Fabiano Fará.
4: Oi, gato, isso tudo aí. Bom?
0: No plantão esportivo TMC, o Harry Potter do rádio brasileiro, Lucas Escórcio. Na sonoplastia, nosso cabeludo com as suas tranças, Anderson Sonsini. E nas imagens, ele, Matheus Rodrigues. Produção a cargo de Gustavo Garcês. Equipe TVC escalada e pronta para a transmissão de Boca Juniors e São Paulo. Eu sou Guilherme Lage, vamos juntos em 17 minutos. Bola rolando aqui na TMC. Quem escuta, sabe.

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0: interrompe mais uma vez aqui o esporte, gente, para trazer mais um capítulo aqui dessa história, né, do Supremo Tribunal Federal, essa crise envolvendo o Supremo Tribunal Federal, porque agora o presidente do STF, o ministro Edson Fachin, ele deu um prazo de 72 horas para que o ministro André Mendonça se manifeste sobre a decisão que determinou aí o afastamento do diretor-geral da PF, Andrei Rodrigues. Essa decisão de Mendonça provocou ali uma reação imediata, né, no governo. Inclusive, a gente entrou aqui com o Break News também para falar sobre isso, porque a Advocacia Geral da União pediu que Fachin suspenda aí o afastamento e argumentou que essa decisão interfere numa prerrogativa do presidente Lula, que é quem nomeia e quem exonera o diretor-geral da Polícia Federal. Então agora, Fachin aí quer ouvir André Mendonça antes de decidir o que fazer com esse pedido. A qualquer momento, a gente volta com mais informações.
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2: Estamos de volta aqui na TMC. Quem escuta sabe. 9 horas mais 21 minutos em Buenos Aires. 9 minutinhos para a bola começar a rolar. Boca Juniors e São Paulo vão jogar mais um destaque da partida com o repórter Fabiano Fará.
3: O técnico Rodolfo Arabarena acredita muito no jovem Flores. Ele que tem 11 gols e 5 assistências em 31 jogos, 19 anos, veio da base do Boca Juniors. Pelos lados do São Paulo, o técnico Dorival Júnior colocou entre os titulares o Luciano e o Calleri. Só que ambos estão pendurados com 2 cartões amarelos. Qualquer vacilo, não jogam a decisão na próxima terça no Morumbi.
2: Informação importante trazida pelo nosso Fabiano Fará. Vamos a mais um rápido intervalo. Na volta, escalações e bola rolando para você aqui na TMC. Quem escuta sabe.
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7: Estamos de volta aqui na TMC, quem escuta sabe, equipes já no gramado da La Bombonera, absolutamente lotada, chegou a hora, vamos conferir como jogam as equipes, primeiro aí vem os donos da casa, aí vem a equipe chinense, aí vem o Boca Júnior.
8: Do técnico Rodolfo Arrua Barrena, ex-lateral esquerdo, que manda a campo Monteiro no gol, camisa 1. Nas laterais, Lozano veste a 17 pela direita e Blanco tem a 3 na esquerda. A dupla de zaga, 2 para Dilolo e 42 para o jovem Facundo Herrera. No meio de campo, 5 Paredes, capitão da equipe, 25 Ascacíbar e 8 Belmonte. No ataque, 20 Velasco, 19 Flores, 16 Merentiel, este o Boca.
7: Fala Belmonte, o torcedor do São Paulo fica até arrepiado negativamente. E agora chegou a hora do tricolor. Aí vem o São Paulo.
8: O time que conquistou 3 vezes o mundo, escalado com Rafael no gol, 23. Os 3 zagueiros, 22 Domingos Duarte, 5 Arboleda e 35 Sabino. Nas alas, Lucas Ramon veste a 19 pela direita e Iago tem a 12 na esquerda. Os 2 volantes, 29 Pablo Maia e 8 Marcos Antônio. No ataque, 10 para Luciano, 37 para Arthur e 9 para o hoje capitão, Jonathan Caleri.
7: Arbitragem para Boca Juniors e São Paulo.
8: Todos do Chile, o árbitro central comanda o espetáculo, Piero Maza. Os assistentes, José Retamal e Miguel Rocha. No VAR, o homem do vídeo é Fernando Verrar, também do Chile.
7: 13 graus em Buenos Aires, tudo praticamente pronto para a bola começar a rolar. O São Paulo ataca à direita do seu rádio nessa primeira etapa, vai sair com a bola. Jogador do Boca Juniors já meteu a arrancada para cima do Calleri antes do árbitro autorizar. Autoriza o árbitro! Tem bola rolando em La Bombonera. Futebol com bom humor, informação e muita emoção é aqui, né? Quem escuta sabe, saída do São Paulo, bola já rolando em Buenos Aires. Primeira descida para o lado direito, Arthur e Calleri tabelaram, foi para o chão. Calleri queria falta ali na chegada do Facundo Herrera. A arbitragem mandou seguir, o Calleri ficou olhando para o bandeira, só tiro de meta. Já deu para ver que o Boca vai para o confronto físico, teve trombada a chegada antes mesmo da bola começar a rolar, Fará.
8: É o Facundo Herrera, o jovem Facundo Herrera, zagueiro, abriu o braço direito e impediu a passagem do Calleri. E ganhou o tiro de meta.
7: O choque ali no meio de campo, né? Envolvendo, me pareceu, o Merentiel e o Pablo Maia. Se chocaram duas vezes. O Pablo Maia foi pro chão, o juizão também mandou seguir.
8: Merentiel ficou retinho, em pé.
7: É, pois é. Pablo Maia que domina na intermediária. Recupera para a equipe do São Paulo. Volta no comando de zaga, trabalhando a bola com Arboleda. Tocada outra vez por dentro para Pablo Maia, que ele primeiro distribui na canhota. Entregando para Sabino. Recolhe outra vez Pablo Maia. Recebe dos pés do zagueirão de Sabino. Solta mais atrás agora para Domingos Duarte. Por dentro com Arboleda. É o São Paulo trocando passes no comecinho de jogo no campo defensivo. O Boca Juniors não sobe a sua marcação. Arboleda caminha com ela, passa o pé em cima da bola, abre para o lado canhoto, agora rente a linha lateral. Sabino já despacha, manda lançamento, bola para elevação para o campo de ataque, sobe Calleri, toca de cabeça para Marcos Antônio, pega a zaga do Boca, desarma, na sequência tentava o passe de primeira, Luciano travado, ele vai lá, derruba o argentino, arbitragem manda seguir. Ascacíbar recupera, recua tudo lá atrás, Herrera deixa passar o goleirão Álvaro Monteiro, deixa a pequena área para dominar e sair jogando com os pés, larga curta agora para Di Lolo, domina Lautaro Di Lolo, abertura para o lado direito para Lozano, uruguaio despacha, manda para elevação, bola desviada no meio do caminho, vai subir por ali para disputar Sabino, ficou no chão, o Boca ganhou, já desce pro campo de ataque, lado direito, passe de primeira por dentro, errado, vai para os pés de Arthur, domina baixinho o tricolor dentro do círculo central, gira o corpo e recomeça no campo de defesa com Domingos Duarte, ele larga curta, entrega para Marcos Antônio que vem organizar o jogo dentro do círculo central, distribuindo na canhota Sabino, Sabino dominando, voltando para Arboleda, centralizado é o zagueiro central do São Paulo, nessa linha de três, o Sabino fica pelo lado esquerdo, Domingos Duarte pelo lado direito, Sabino que recebeu agora rente à linha lateral, ali do lado canhoto, errou o passe, bola que se perde pela linha lateral, é manual para a equipe do Boca Juniors bater, comecinho de jogo, 2 minutos e meio da primeira etapa, primeiras movimentações, 0 Boca Juniors, 0 São Paulo, jogo de ida nas quartas de final da Copa Sul-Americana. 13 graus, hein? Em La Bombonera, noite fria e gelada na terça-feira em Buenos Aires. Bola despachada para o campo de ataque. Tentou o lançamento Lautaro Blanco, desviou no meio do caminho e na sequência foi para o chão Domingos Duarte. Gente que foi atingido ali pelo Flores e a arbitragem concordando e marcando a falta. Fará.
8: O Flores chega ali e pede desculpas. Acabou usando o braço esquerdo para atingir as costas do Domingos Duarte, zagueiro do São Paulo. Falta marcada.
7: 3 minutinhos da primeira etapa, vai para a movimentação. Equipe tricolor toma distância para a movimentação. Próprio Domingos Duarte que sofreu a falta. Ele despacha, manda lançamento para o campo de ataque, sobe, tenta de cabeça ali o Calleri. Bola vai ficando na grande área. Herrera vacilou, agora ele chega e tira de qualquer maneira. Era o Luciano, né? O Calleri tá ali, ó, meio que discutido com o Luciano. Ó, vou tocar de cabeça, você entra, confia. Luciano demorou, hesitou um pouquinho para ir na bola. O Herrera também hesitou, mas ele não estava atento para aproveitar, é só lateral para a equipe do São Paulo bater ali para o lado canhoto. Toma distância para a movimentação, Iago, ex-internacional, Augsburg e Bahia. Ele bate o lateral lá na ponta canhota. Calleri domina, sustenta a marcação de dois, tenta fazer o giro, pivô mais atrás, bola para Iago que chuta em cima da marcação. Ela vai pela linha lateral, explorou a presença do Paredes. É novo manual para a equipe do São Paulo bater ali no seu campo de ataque. Lá pelo lado canhoto, toma distância. Já batido o manual, Iago tenta Pablo Maia, é travado ainda ele, insiste. Bola dividida, volta para Arthur. Na entrada da grande área, ele deixa de primeira mais atrás agora, para a presença de Domingos Duarte, por dentro a Marcos Antônio aliviando lá atrás tudo com Arboleda, distribuindo também de primeira na canhota para Sabino, já adianta mais à frente, domina Iago, a marcação chega, dá uma beliscadinha nele, bola vai ser recuada lá para o campo de defesa, o São Paulo vai recomeçar com Arboleda, largando de lado para Domingos Duarte, é o tricolor no controle da posse nesses 4 minutos e meio de jogo, abertura para o lado direito, Lucas Ramon de primeira para Arthur, tentava a devolução de calcanhar, a bola pega em Herrera, se perde pela linha lateral. É manual para a equipe do São Paulo bater e permanecer no campo de ataque. O Herrera é uma espécie de Davi Luiz em início de carreira, né? Muito parecido ali, o cabelo, o corte de cabelo.
9: Parece o cabelo que colocaram em mim aí no Instagram.
10: É, Calil dos anos 80.
7: O Farol, com seus 20 anos, ele surfava com um cabelo desse também.
9: Não, a mãe de quem colocou não cresce esse cabelo aqui. Aí tá indo bem.
10: Meu cabelo não cresce, ele sobe.
7: E vem São Paulo, Vinha, né? Abertura por elevação ali na direita. O Luciano tentou pegar de primeira, dar uma pichotada. É só manual para a equipe do Boca Juniors movimentar no seu campo de defesa. Mais uma vez com o zagueirão Facundo Herrera. 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Bola recuada para Monteiro, vai dominar o goleirão colombiano lá dentro da grande área e sair jogando com a maior tranquilidade do mundo. Ninguém aperta, tocada por dentro agora para Ascacíbar, tenta o lançamento, sobe Arboleda, toca de cabeça, cai para Arthur de primeira, mais atrás para Lucas Gabon, tentava o lançamento para Luciano, bem no meio do caminho, Herrera para cortar, recua para Monteiro, apertado o goleirão, despacha de qualquer maneira, manda por elevação, buscava o Flores, bola muito forte, se perde, vai pela linha lateral. É manual para o São Paulo bater pelo lado direito do seu campo de defesa, enquanto a bola rola, o noticiário não para. 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De Lolo, sai jogando para a equipe do Boca Juniors, abertura para o lado direito, buscando agora Leandro Lozano. Se manda o lateral para o campo de ataque, trabalha a bola por dentro, recuada mais atrás, outra vez o Boca vai recomeçar. Chama a presença de novo de Facundo Herrera, se distribui lá para o lado canhoto, Lautaro Blanco, a bola é tocada para o seu companheiro de zaga, dominando, aliás, vem buscar aqui no campo de defesa para sair jogando Paredes, agora sim, de Lolo recebe Lautaro, de Lolo de primeira volta lá na meia lua, trabalha com os pés, goleirão Monteiro, dá um tapa fazendo abertura para o lado direito, esticada mais à frente, vem novo recuo, de novo lá atrás para recomeçar com Lautaro, de Lolo. São Paulo também não aperta a troca de passes da equipe do Boca Juniors no campo de defesa, recolhendo lá na direita Lozano, ele volta para Herrera, apertado, despacha, manda para elevação para o campo de ataque, sobe, desvia de cabeça Merentiel, sem destino, ela fica tranquila para o Sabino recuar para Rafael, recomeçando tudo, Rafael abre na canhota, Velasco apertou, ele soltou agora mais à frente, bola para Sabino tentando o lançamento, passa por Caleri, Arthur avançou com o peito, serviu Luciano, desce São Paulo, Luciano de primeira, larga na direita, olha o Lucas Ramon, passou pela marcação, cruzou rasteiro para o Marcos Antônio, na entrada da grande área o passe dele foi travado, voltou para Pablo Maia, abriu na canhota, o cruzamento do Iago, explode na marcação, ficar sentindo um pouco ali o jogador do Boca Juniors, o Lozano. Essa bola, acho que pegou ali na região do Orfeu,
10: dói.
7: Hein?
10: Ah, dói, dói. Mas ele se recuperou rapidinho, deve ter pego só de esguelha.
7: Oh. É, você sabe que voltei a jogar futsal aí nas últimas semanas, quinta-feira, dois minutos de jogo, já veio aquela.
10: Nossa. Uau,
7: encaixada,
10: rapaz.
7: Encaixadinha. A bola que? Parou, certinho. Ali, depois de vir uma porrada. É uma das piores sensações do planeta. E o futsal é conhecido como esporte da bola pesada.
10: Bem nada, pesada, né?
11: Por enquanto nada, não sobe.
7: É, lá vem um chumbo. E vem São Paulo. Bola por elevação na ponta esquerda. Muito forte. Se perde pela linha de fundo, só tiro de meta. Banco de reservas do Dorival aplaudindo ali, animado, hein, Fara?
10: É, o Dorival Júnior que disse que o São Paulo conseguirá a classificação se conquistar um bom resultado, resultado hoje em La Bombonera. A ideia do Dorival é que o primeiro jogo define quem avança à próxima fase das semifinais da Conmebol.
7: 8 minutinhos e meio da primeira etapa, já já, nosso José Calil vai fazer aquela análise do começo de jogo, a leitura para você, ouvinte TMC, como estão dispostas as equipes de Boca Juniors e São Paulo e o início de jogo. Bola ficou ali meio curtinha, o tricolor ficou na dúvida se o jogador do Boca ia chegar ou não, Sabino chegou arrepiando, mandou pela linha lateral, é manual para a equipe do Boca Juniors bater, tomando a distância para a movimentação, Leandro Lozano, uruguaio, são três estrangeiros nessa equipe, Lozano e Merentiel, dois uruguaios, e o goleirão Álvaro Monteiro, colombiano. Boca Juniors tem uma história aí com goleiros colombianos, né? Já teve o Mondragão também nos seus quadros. Bola recuada lá atrás para sair jogando Rafael, de pé canhoto, ele faz abertura para elevação na direita para Lucas Ramon, erra o passe, entregueira, intercepta, bola do Boca Juniors, Leandro Paredes, girou, errou o passe, deu de presente, olha o contra-ataque São Paulo, Caleri para Luciano, tentou lançar em primeiro o Arthur, corta no meio do caminho, tira dali de qualquer maneira, Herrera, na sequência bola disputada, vai lá Arthur, ganha para a equipe do São Paulo, abre na direita, Lucas Ramon, foge de Ascacíbar, também tentou fugir do lateral adversário, foi na linha de fundo, pro chão, queria falta, o árbitro manda o jogo seguir, bandeira tava próximo, árbitro de longe ali, apontou, disse ó, nananina não. Nada de falta, Fará.
10: Não houve nem contato, jogou demais, adiantou demais o Lucas Ramon. e não alcançaria a bola. Olha o São Paulo.
7: Insistindo, descendo mais uma vez para o campo de ataque. Abertura para o lado direito é para Arthur. Rente a linha lateral, ele recolhe. Volta por dentro na faixa central para Pablo Maia, que retrocede. Pega a contramão, volta tudo com o Sabino. Por dentro, agora centralizando a jogada para Robert Arboleda. 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Mas São Paulo trocando passes no campo de defesa. Marcos Antônio de primeira recua. Volta lá na pequena área. Rafael apertado, despacha. Manda para a elevação, entrar no meio do caminho de Lolo. Intercepta para a equipe do Boca. Desce para o campo de ataque. Abertura para o lado direito. Devolução por dentro. A de Lolo tentou o passe, foi travado. Consegue recuperar a defesa do São Paulo. Iago chega, protege. Entrada do jogador do Boca para dividir. A arbitragem está marcando só saída pela linha lateral. É Marlon para a equipe do Boca Juniors bater. Tem pressa, já movimenta por ali Lozano. Agora é tocada de primeira. Mais atrás para o recomeço, outra vez com o Lautaro de Lolo. De Lolo no círculo central com Facundo Herrera. Ele distribui para o lado canhoto agora com o Lautaro Blanco. Blanco volta por dentro. De novo Herrera dominando. Tem paredes no círculo central e Ascacíbar ao seu lado. Ele prefere o companheiro de zaga que é de Lolo. Adiantando, mandando para o campo de ataque. Consegue dominar ali na intermediária. Dá sequência, jogada por ali. Alan Velasco. A bola é recuada para paredes. Conduz paredes. Desce para o campo de ataque. Abertura na direita para Lozano. Lozano se aproxima da grande área. Pisou no breque. Voltou para paredes. Tentou o passe por dentro, se antecipa, toca nela Velasco, na sequência paredes, outra vez a Velasco, desce o Boca, vai se aproximando da grande área, bem, trava o passe, a defensiva tricolor tira de Velasco, ela sobra Luciano, passe curto, né, passe curto ali pro Caleri, ficou difícil pro companheiro de ataque, que dividiu a bola, volta pro tricolor, volta outra vez com Marcos Antônio, ele conduz o São Paulo pro território chinês, ultrapassa a linha média, vem pro campo de ataque, tabelou, recebeu de volta Marcos Antônio, ainda na intermediária distante da grande área de Monteiro, rolou na entrada da área, Luciano bate com desvio, ela vai fora! Pela linha de fundo, na finalização de canhota de Luciano. E que bom passe do Marcos Antônio clareando a jogada. Fará!
10: Encontrou Luciano em condições de virar o corpo e tentar o chute. A bola bateu no Facundo Herrera. É escanteio lá do lado esquerdo. Lá vem o tricolor paulista.
7: Tomando distância para a movimentação, Iago. Foi dele a assistência para o gol contra o Bolívar na altitude, né? Então, estreia do Iago. Mas ali era pelo lado direito, era de pé trocado. Agora ele vai lá na canhota. Sabino tá na grande área, assim como Domingos Duarte, Arboleda, Caleri, Luciano, todos aguardando. Levantamento do Iago, primeira trave, no toque de cabeça da Arboleda, a bola tá viva, Monteiro. Vai lá no alto, o goleirão colombiano, e fica com ela, Fana.
10: O toque do Arboleda subiu demais, não foi uma casquinha na bola, subiu demais, facilitou pro goleiro do Boca.
7: Errou a reposição com as mãos, Monteiro, Iago intercepta, ficou na dúvida do que fazer, acabou desarmado. Toma dele a defesa do Boca, tentou sair jogando, foi puxado ali o jogador argentino Lozano, o jogador do Boca, né, uruguaio. É falta que favorece a equipe do Boca Juniors ali no campo de defesa. 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Monteiro despacha, manda de pé canhoto pro campo de ataque, bola para elevação, passando por todo mundo. Rafael sai da grande área e arrepia, não quer saber de brincadeira, dá um chutão, manda lá pro círculo central, sobe as cacibas, toca de cabeça, Domingos Duarte rebate, a bola fica com o tricolor, Arthur, boa tabela, escapou, lado direito, recebeu de Luciano, na ponta ele faz a finta pra cima do primeiro, levantou pra boca do gol, galera de cabeça, a bola vai fora. Porém, ali os jogadores do São Paulo estão pedindo um desvio, a arbitragem tá confirmando ou não? Tá confirmando bola a favor do Boca Juniors, né, Fara?
10: É isso, o Di Lolo tava dividindo a bola com o Caleri, a bola pegou no São Paulino por último, por isso o tiro de meta foi assinalado. É,
7: nós já tivemos duas vezes aqui a imagem do Dorival no banco, né, e nas duas ele tava ali, buzinando, né,
9: nós pra estamos cima. No ar ou só no YouTube?
7: Buzina,
9: estamos no ar, então eu não posso falar o que o Dorival ficou. Ele... Se fosse só no YouTube, eu falo.
7: Tava buzinando ali pra cima da arbitragem. 14, Domingos Duarte arrepia na dividida no meio de campo. E o jogo, Calil, 14 minutos, já dá tempo daquela leitura. Tá gostando do começo do São Paulo, 0-0.
9: São Paulo joga com personalidade, não se intimida por estar na bomboneira. É um jogo tecnicamente fraco, mas o São Paulo tem mais jogadores no meio de campo. Tá melhor o São Paulo. Agora, o lateral esquerdo que você falou aí, Guilherme, é Lautaro Blanco. Não dá para você falar só Blanco, porque Lautaro é um nome que não me traz boas recordações.
10: É difícil.
7: E é Lautaro dobrado, tá, Calil? Porque tem o Lautaro de Lolo também. É
9: melhor só de Lolo.
7: Bola lançada pelo Rafael, arbitragem vai marcar falta ali na dividida na intermediária. Falta favorecendo o Boca Juniors. ali uma cama de gato, né, por parte do Iago, que reclama bastante. Ele foi na região da cintura do Lozano quando o uruguaio estava no alto, né, Farah?
10: É isso, e o Lozano caiu com as costas no gramado e fica reclamando. Dorival disse que não. Que não foi nada, disputa de bola, mas a falta foi marcada e já batida.
7: 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Eger, distribui para o lado canhoto. Vai sair jogando outra vez a equipe do Boca Juniors com Blanco. Blanco voltando tudo para Eger no comando de zaga. De pé direito ele despacha a banda por elevação. Lá para o lado canhoto, tem na fuga. Se mandando por ali mais uma vez, o Leonel Flores chegou na linha de fundo, dominou pra cima do Domingos Duarte, levantou pra boca do gol, Arboleda de cabeça afasta o perigo, ela sobra na intermediária, reboteada, Arthur subiu, tocou sem direção, Luciano não domina, volta outra vez, Flores tenta finta e acaba desarmado, toca nela, Lucas Ramon põe pela linha lateral, é manual, a equipe do Boca Juniors vai seguir no campo de ataque, tem pressa, já movimenta por ali Blanco, para tocar mais atrás, Pereira distribuindo pro seu companheiro de zaga, domina por ali de Lolo um pouquinho mais à frente, curtinho, agora com paredes voltando pra Pereira, vamos chegando a 16 da primeira etapa em Buenos Aires. Herrera por elevação invertendo. É o primeiro jogo das quartas de final da Copa Sul-Americana.

0: tempo de saída do Boca. Iago levantou, Luciano estava cara a cara com o goleiro, tocou de cabeça, Monteiro pegou no alto, deu um tapa, Fará.
1: O São Paulo fez pressão na saída de bola, o Iago observou o Luciano na marca do pênalti. Ele subiu inteiro sem marcação, cabeceou no alto, mas no meio do gol, Bela defesa do Monteiro, escanteio tricolor.
0: A bola foi na cabeça do Luciano no levantamento do Iago. Depois dessa cobrança de escanteio, eu quero saber o Calil se não dava pra fazer melhor, se foi gol perdido. 17 da primeira etapa, São Paulo quase pega o Boca no erro de saída de bola. O escanteio é para o lado direito, toma distância Arthur, afia a canhota, levantou a primeira trave, olha o perigo, a bola passa, chega pra tirar a zaga do Boca. Ela volta pra Iago na intermediária de primeira, recomeçando mais atrás com o Marcos Antônio. Domina o volante do São Paulo, volta na canhota pra Iago, tentando a tabela com o Sabino, pega na marcação, sobe Sabino, toca de cabeça, na sequência Luciano tentava de primeira, o Iago chega para desarmar a defesa do Boca, pode dar contra-ataque agora, vem lançamento pro campo de ataque, olha o Lucas Ramon na cobertura, tocou de cabeça de presente pro Merentiel, rasga Domingos Duarte. Pô, tinha o Rafael ali, o Lucas Ramon, ele tocou de cabeça pro meio do pagode, ela volta pra equipe do Boca, olha o Paredes, apertado, dois na marcação, Pablo Maia e Marcos Antônio no combate, foi pro chão Pablo Maia, falta, árbitro para pra marcar falta pra cima do jogador tricolor, pra cima do Pablo Maia. Ou não, agora me pareceu
2: falta
0: que ele tava,
2: pro Boca.
0: Me pareceu que ele tava indicando falta pro São Paulo.
3: Ele marcou pro Boca.
0: Pro lado que ele marcou, que ele indicou, né?
1: Ele marcou um agarrão do Pablo Maia, chegou por ali também. Outro jogador do São Paulo, o Iago, ele acabou marcando um puxão do Pablo Maia, falta pro Boca.
3: Mas o Paredes meteu o cotovelo duas vezes.
0: Duas,
3: né?
0: Vezes, exatamente.
3: É aquela coisa, o Guilherme, a arbitragem é caseira, né? Infelizmente isso existe, mas o São Paulo tá jogando bem.
0: E ainda tem um puxão, né, na camisa, na parte de trás ali do Pablo Maia. O jogo parou agora com essa falta, quero saber do Calil se foi gol perdido ou não do Luciano.
3: Tá, gol perdido.
0: Gol perdido,
3: é porque ele tava livre, né? E o atacante tem a opção de cabecear mais pro canto, cabecear pra baixo. Foi uma grande defesa, mas que ele perdeu o gol, perdeu.
0: Cobrança de falta para a equipe do Boca na intermediária. Paredes abriu do lado direito, vem levantamento de canhota. Arboleda, aliás, Sabino rebatendo, tira do jeito que dá. Ela voltou outra vez, reboteada na intermediária para a equipe do Boca, dominando por ali na intermediária para dar sequência à jogada mais uma vez. A equipe argentina, tocada agora para Blanco. Blanco de pé, canhoto despacha. Manda o lançamento, bola na diagonal por elevação. Sobe, toca de cabeça, tenta dar sequência no ataque. A equipe do Boca com Velasco. Chega o Iago para cortar. Divide duas vezes com o Velasco. Dá um chutão. Tira o perigo dali, ela vai cair outra vez, reboteada para a equipe do Boca no campo de ataque com o Dilolo. Domina Dilolo, por dentro agora para Paredes, já adianta, faz de novo abertura na direita, mais Boca descendo, se mandando para o campo de ataque, bola tocada por dentro. Merentiel sai da área, vem trabalhar na intermediária, recua, deixa mais atrás agora para Paredes. Esse Herrera dominando, Herrera de primeira deixando mais para o lado canhoto, agora trabalhando mais uma vez com Blanco. Lautaro Blanco para cima da marcação, carregou de pé canhoto, tentou o levantamento, a bola viaja, vai direto pela linha de fundo. 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Copa Sul-Americana, quartas de final, La Bombonera, o primeiro jogo dessa eliminatória, 20 da primeira etapa, Boca e São Paulo, 0-0, Lucas Escórcio.
4: Mais cedo pela Sul-Americana, Santa Fé 0, Vasco 0.
0: Olha o São Paulo, rebote lá para o lado esquerdo no campo de ataque, Luciano, domina a rede, a linha lateral, tentou puxar por dentro, parou para pedir falta, árbitro manda o jogo seguir, já retoma o Boca, desce então agora com o Merentiel, tentou o lançamento lá para o lado canhoto, bola para Flores, na ponta ele chega, domina, encara a marcação, bem o Lucas Ramon, ganha o duelo individual por baixo, na sequência tentou dominar, foi pro chão pedindo falta, o árbitro mandou seguir a lateral Boca, completando o giro TMC, quem escuta sabe.
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0: Desce mais uma vez de Lolo, vem Boca Juniors pro campo de ataque, 21, vamos chegando à metade da primeira etapa, quartas de final da Sul-Americana, é o primeiro jogo, lançamento pro campo de ataque, lá para o lado direito, na ponta ajeitada, Merentiel de primeira, olha o perigo, chega a equipe do Boca para o lado direito, ajeitada outra vez para Lozano, na ponta ele domina, para cima da marcação do Iago, Lozano, pé canhoto, levantou para a boca do gol, ele toque, sobe para ganhar Domingos Duarte, tem rebote, voltou para Blanco, Arthur vem para dividir no campo de defesa, bate a carteira e recupera para a equipe do São Paulo, vai sair na boa Arthur, ele tenta a bola para elevação para Luciano, muito esticado, entregueira, antecipa, toca nela, ganha para a equipe do Boca, cai agora para Paredes, na intermediária ele avança, Paredes.

0: Cidade de longe, batida do Velasco, desviada pela linha de fundo, escanteio para a equipe do Boca Juniors bater. É o primeiro do Boca, Fará.
1: Primeiro espaço que o Velasco viu, armou a perna direita e bateu forte. No meio do caminho estava o Pablo Maia. Escanteio pro Boca lá pela direita.
0: Guerreiro de Lolo descendo. O de Lolo é meio Pumita, meio Adnet, né? O rosto dele lembra um pouquinho do Pumita e do Adnet, que já são parecidos por si só, né? 22, vamos chegando à metade da primeira etapa, tomando distância para a movimentação, mais uma vez, Velasco, Alan Velasco, camisa 20, vem de pé direito, levantamento para a Boca do gol, lá no alto, Arboleda tira, tem rebote, paredes de primeira, pega mal. Direto pela linha ali, ele bate bem, hein, Fará, tem que ter cuidado.
1: Mas ali era para bater com a esquerda, né? Preferiu a direita, ela saiu torta, com a esquerda teria mais chance. Bola bate entre alguém, ele acerta o ângulo.
0: Você tá dando conselho pro parede.
1: Se fosse eu, bateria com a esquerda.
0: Ia furar.
1: Poderia passar
2: vergonha. Que consta,
1: mas...
0: 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Pausa para hidratação, José Calil, 23 da primeira etapa. O Boca, depois do São Paulo chegar um pouquinho no começo, o Boca nesses últimos minutos estava mais em cima, né, Calil?
2: Antes deixa eu abraçar o Cleiton Fagundes e o Vinícius de Franco da Rocha, que estão aqui no chat curtindo o nosso trabalho. Na verdade, Guilherme, o São Paulo está jogando melhor, ele tem mais jogadores no meio campo, chegou naquela bola do Luciano com muito mais perigo, na verdade foi a única chance que houve na partida, claro, né? Agora o Boca tentou um chute de muito longe, não levou perigo ao Rafael. Agora, como você está jogando contra um time que conhece mais o gramado, o estádio e tem o apoio da torcida, não pode bobear. Então o São Paulo tem até um certo ponto controle do jogo, mas o Dorival está gesticulando aqui. Claro que a gente não tem condição de ouvir o que ele está falando, mas a impressão é que ele está cobrando mais agressividade do São Paulo nos duelos. Não agressividade de violência, mas agressividade de presença, de disputa, né? E é uma coisa importante, porque o São Paulo tem mais jogadores no meio, está chegando pelas beiradas, tanto com o Lucas Ramon como com o Iago Borducci. Agora precisa, não pode perder os duelos ali, porque numa dessas, num contra-ataque, você pode perder o jogo. E outra coisa, eu estou percebendo, pela postura do Boca, que eles estão imaginando em decidir a classificação aqui em São Paulo, viu? O Boca não está saindo para matar como alguém que joga uma partida decisiva em casa. Pelo jeito, o Boca vai enrolar para tentar jogar por uma bola no jogo de hoje e aqui em São Paulo também. Então é uma situação que o São Paulo tem que aproveitar. O Boca não pressiona como normalmente faz na Bombonera.
0: Muito bem. As equipes argentinas às vezes têm essa, né? Não tem muito medo também de jogar e decidir fora. Muito bem, eu lembro pra você que terminando o Boca Juniors e São Paulo, nós vamos até a meia-noite trocando uma ideia, falando sobre o jogo. 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Valvoline, o original nunca para. 25, tem gente mandando mensagem, o jogo tá voltando, mas pode registrar aí, Scorcio.
3: Vamos lá, Fábio Alves mandando, bora meu tricolor, amanhã enquanto eu bebo meu café assistindo o Barolo, espero ouvir ele dizendo, chupa Benja, hahaha. O Ricardo José falando, se conseguir um empate lá, aqui o São Paulo se classifica, só não pode perder. E o Rodrigo, não entendi essa aqui, ele mandou, aracambalamba, canarambalamba, cantumeretumará.
2: É aquele grito lá que lançaram a candidatura do Rogério Caboclo e depois desistiram.
4: Mas é um grito histórico no São Paulo, né?
2: O Kaique outros... sabe decorar esse grito.
3: Becambê caricoreco.
0: Acho que era da linha daquela música do Ruge, né? Acererê,
2: arrerê. Não, é um grito de guerra dos anos 40 do São Paulo.
0: Tô brincando, Kaique.
2: Cantaram outro dia aí o Kaique sabe decorar. Agora, o Guilherme, ele pode até fazer o gol, futebol é assim, né? Mas o ponto à esquerda do Boca é fraco, hein? Ele já tentou duas jogadas ali. Agora ele dominou de canela e a bola foi pra fora.
0: É o Leonel Flores que você tá falando, né, Calil? Exatamente, o camisa número 19. Abertura pra Domingos Duarte, apertada, ele chutou em cima do próprio Flores. Foi lá no alto, ganhou de cabeça, a bola fica reboteada. Arthur vem pra tocar, pra Luciano. Erra o passe, Luciano. De presente pra Santiago Ascacíbar. Recua, deixa mais atrás. Agora outra vez com Paredes, distribuindo pro lado direito pra Lozano. Domina Leandro Lozano, volta por dentro, passe no círculo central. Paredes, organizador da equipe do Boca. Adianta, bom passe. Olha a descida, o Marcos Antônio claramente, né? Puxou pela camisa. E aí o jogador do Boca tá cobrando, ó. Eu tava indo pro gol, é o Tomás Belmonte, que tá bem sumido no jogo até agora. Eu tava indo pra área, ele me puxou. Você não vai dar amarelo, Fará?
1: E puxou mesmo, com o braço esquerdo, o Marcos Antônio quase arrancou a camisa do camisa número 8 do meio-campista da equipe do Boca Juniors. Nada de amarelo, falta pro Boca.
0: Árbitro Piero Maza do Chile, por enquanto economizando. 27 da primeira etapa. Leandro Paredes toma distância para a movimentação lá dentro da grande área. Belmonte, Ascacíbar, Herrera, Merentiel, de Lolo, todo mundo aguardando. Levantamento do Paredes, horroroso. Direto pela linha de fundo, quase que o Arboleda mete a cabeça na bola, não tinha ninguém do Boca. É só tiro de meta para a equipe do São Paulo bater. 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Vamos chegando a 28. Rafael vai para a movimentação. De pé, canhoto, ele manda para elevação para o campo de ataque. Sobe Caleri, não marcha nada. A bola pega no marcador, volta para Marcos Antônio. Sobrou reboteada. Paredes tocando mais à frente. Agora por dentro, recebe por ali Merentiel. Na tabela, outra vez, ela volta para o uruguaio, deixando ele primeira. Mais atrás com Paredes dentro do círculo central de distribuição para o lado, canhota Blanco. Blanco com Flores na ponta, partiu para cima da marcação, escapou do Arthur, parou, pisou no breque, ainda ele, Flores para cima de dois, tenta a finta, entrou Lucas Ramon, ganhou, dividiu no pé de ferro, bateu a carteira, retomou para o tricolor, tenta arrancada Ramon, botou muito na frente, acabou desarmado por Paredes. Ela volta reboteada para Flores, outra vez com Paredes no campo de defesa. Domina o camisa 5 no Boca, conduz para o campo de ataque, bola por dentro a Tomás Belmonte. Belmonte de primeira mais atrás, agora com Dilô. Desce de Lolo, vem pro campo de ataque, equipe do Boca. Ele entregou mais à frente. Velasco distribui para o lado direito com Lozano. Retrocede até de Lolo na intermediária. Ganha um pouquinho de espaço, ficou apertado. O recuo agora até Herrera. Dentro do círculo central, dominando o Facundo Herrera. Ele passa o pé em cima da bola, levanta a cabeça, larga de lado a de Lolo. De Lolo abrindo na direita com Lozano. O São Paulo aperta na marcação. O árbitro vai marcar. É, porque teve uma dividida ali do Iago com Lozano. E essa bola ia sobrando limpa pro São Paulo arrancar no contra-ataque. Dorival tá indignado, dizendo agora que foi só a bola. Não,
2: agora ele tá errado, Guilherme. Eu vi bem o lance, o jogador de São Paulo atingiu o lateral do...
0: E na frente do banco do Dorival, né, Fara?
1: Bem na frente, por isso o Dorival se revoltou 0-0.
0: Dorival, um tremendo gente boa, é seu amigo, né, Fara?
1: Gente boa pra caramba. Trabalhamos juntos já, eu como repórter, e depois eu, quando eu trabalhei no Santos, ele foi meu técnico. Ó, moral, foi
2: mas
1: meu
2: técnico. Infelizmente, o Guilherme, o Dorival entrou nessa... Ele não era reclamão, assim. Ele entrou nessa onda do Abel, do Mano Menezes, né? De ser o cara que reclama na beira do campo.
0: O problema é que a impressão passada é que dá resultado, né, cara? Isso aí mesmo, você vê gente que não tem esse vício...
2: Ganha no grito, né, como a gente fala.
0: Terrível aderindo. 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Rafael tentava abertura para Lucas Ramon, bola muito fora. Agora o Barolo tá arrancando os cabelos dele em Jundiaí, os poucos que sobram. Rafael errando na saída, bola se perdendo pela linha lateral. Já batido manual, Ascacíbar toca, entra na dividida Domingos Duarte. Boca queria jogo perigoso, ele entrou meio com o pezão alto, o árbitro mandou seguir. Domingos Duarte dá um chutão, manda pro campo de ataque, sobe, toca de cabeça Lozano, bola esticada para o campo de ataque na direita, Alan Velasco tenta a progressão da jogada, vem por baixo Sabino, entra no carrinho e trava no pé de ferro, ganha para a equipe do São Paulo, vem para o campo de ataque, se manda o tricolor, olha a descida, carregando outra vez, vem São Paulo, abertura para Iago na ponta, cruzamento por baixo, olha o Caleri, bateu com a perna dura, mal demais. Perde mais uma chance o tricolor. Depois da dividida do Domingos Duarte lá no campo de defesa, queria falta o Boca, o jogo seguiu. Luciano abriu um bolão pro Iago, cruzamento por baixo. E o Caleri chutou com a perna dura, tudo errado, Fará.
1: Então, tentou fazer um movimento para bater de primeira e tentar surpreender o goleiro Monteiro. Mas poderia dominar, tinha tempo, sem marcação, dominar, ajeitar o corpo e caprichar na finalização. errou feio o Calleri.
0: E pra resposta o Boca, Merentiel, lado direito, carregando por dentro, ele para, pisa no breque, recomeça, mais atrás, Paredes, distribuindo o jogo para o lado, canhoto para Blanco, adiantou mais à frente com Flores, Flores dominando na ponta, outra vez mais atrás para Lautaro Blanco, domina, Arthur fecha na marcação, ele recua até Herrera, Facundo Herrera dominando, deixa curta, larga mais à frente, aparece para jogar Velasco, bola tocada de primeira mais atrás, outra vez com Herrera, com Dilolo, Dilolo dominando, outra vez com Herrera, com 31,5 da primeira etapa, o Calil. É, não é exagero dizer, né? As duas principais chances do jogo até aqui foram do São Paulo, hein, Calil?
2: Eu ia chamar você para falar isso. Veja bem, Guilherme, nesse tipo de confronto, as chances são raras. E o São Paulo teve duas chances de ouro já e perdeu as duas.
0: É, uma com o Luciano, outra com o Calleri. E aqui Ascacíbar desceu, tentou o passe por dentro. Arboleda trava, a bola voltou para Ascacíbar. Mais atrás, Velasco distribui na direita. Olha o Lozano, dominou, preparou, levantou. Bem no meio do caminho, Marcos Antônio. Aparecendo pelo alto de cabeça na grande área para tirar. 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Segue no campo de ataque, equipe do Boca já batido lateral para o lado direito. Tocada de primeira, na intermediária. Tem domínio, cortou para o pé canhoto. Olha o perigo, ainda carregando. Velasco voltou, mais atrás, bola para Paredes. Ele domina na faixa central, tira o timing da jogada, vai recomeçar. Ainda Paredes, larga de lado para Dilolo, que vai voltar tudo para Paredes no círculo central. Apertado pelo Luciano, ele recua ainda mais com o Herrera. 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Vem Sermelli, olha o Boca descendo. Ascacíbar trabalhou lá do canhoto, bola esticada. O Merentiel horroroso agora no passe. O São Paulo tira mal, ela voltou para Paredes, ajeitou na entrada da grande área. Velasco bate, ela pega na marcação. Vai pela linha de fundo, escanteio, Boca chega de novo, Fará.
1: E o Boca concentrou essa jogada pelo meio. E o Lozano estava desesperado, sozinho na ponta direita, pedindo bola. Escanteio, Herrera, Dilolo, os zagueirões argentinos na área.
0: 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Escanteio, lá pelo lado direito, toma distância, Velasco, pé direito, levantou, primeira trave, olha o toque pro meio da área, a bola sobrou na entrada da grande área, ajeitou, tentou limpar a marcação, é bom, passe dividida na grande área, Arboleda vai lá, toca na bola, o recuo do Boca completamente errado para os pés de Arthur. Arthur então domina, vai dar o tom do contra-ataque do tricolor, passa pela marcação do primeiro que é Paredes, desce em cima para o campo de ataque, abre na canhota para Marcos Antônio, ficou muito apertado, recuou para recomeçar mais atrás com Pablo Maia. Pablo Maia distribui, abre para o lado direito agora com Domingos Duarte, já faz o passe dentro do círculo central, vem recolher a encomenda aqui na intermediária, Luciano largando de lado com Pablo Maia. 34, já entramos na reta final da primeira etapa, 0 Boca, 0 São Paulo, duas principais chances no jogo até aqui foram do tricolor. Luciano e Calleri desperdiçaram. Arboleda, passa o pé em cima da bola, trai a marcação de Merentiel e abre para o lado direito com Domingos Duarte, que volta tudo lá pro Rafael. Na grande área domina Rafael. De pé canhoto ele sai jogando. Mais um passe mais curtinho agora aqui no campo de defesa, recepcionando por ali Pablo Maia. Entregando na faixa central para Marcos Antônio. Domina, gira o corpo, tem mais à frente Arthur. Ele ameaça o passe, prefere abrir na direita para Domingos Duarte. Tentou esticar para Lucas Ramon, foi antecipado. Recupera o Boca. Olha o Blanco, se mandou. Já passou pelo Domingos Duarte na área. Ele bate, a bola vai fora. Passa que passa por cima do travessão do Rafael, com violência muito forte, levando perigo para a meta tricolor, Fará.
1: O Blanco tabelou com o Flores e ganhou espaço, mandou um balaço de perna esquerda na entrada da grande área. O camisa número 3 do Boca, Rafael, pulou. Se ela vai no gol e não acha nada, é tiro de meta.
0: 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Copa Sul-Americana, quartas de final, jogo de ida, 35,5 da primeira etapa em La Bombonera, Buenos Aires. 0 Boca, 0 São Paulo, Lucas Escórcio.
3: Mais cedo pela Libertadores, Fluminense 2, Platense 0.
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0: Vamos chegando a 36 minutos da primeira etapa, já na reta final deste primeiro tempo. 0 para a equipe do Boca, 0 para o São Paulo. Uma bola lançada ali pelos argentinos. Marquinhos, ficou com o Rafael, ele ficou passando o pé em cima da bola até o Merentiel chegar, ganhou tempo, o Rafael não tem pressa, o tricolor para voltar a atacar. Luciano pedindo a bola lá no campo de ataque, o Rafael volta a botar no gramado para ganhar mais tempo, de pé canhoto ele despacha, manda para elevação para o campo de ataque, sobe, toca de cabeça na intermediária, Caleri ganhou o duelo aéreo, ela sobra então, reboteada para Pablo Maia com muita liberdade, hein? Tem ninguém no mesmo CEP que o Maia, ele toca mais à frente para Luciano, que só carimba, volta na canhota para mais uma vez Sabino tocar. Sabino de novo por dentro, a Luciano recuando, chamando a presença de Robert Arboleda, aperta na marcação para cima dele, Merentiel, bom passe do Arboleda, quebrando as linhas, achando Arthur, abertura, lado direito, Lucas Ramon por dentro, Arthur de primeira volta recuando, outra vez ele chama a presença de Domingos Duarte, de novo a Arboleda, na faixa central domina, vem Pablo Maia, se apresenta, pede e recebe do pé do zagueiro, volta para Arboleda, dominando, abrindo na direita agora para Domingos Duarte, ele abre o corpo, manda o lançamento para o campo de ataque, busca Caleri, bom o domínio do Caleri, antecipou Herrera, se mandou na ponta, cruzamento rasteiro para ninguém, corta de Lolo, explode no peito de Ascacíbar, entra Lucas Ramon, ganha na sequência Luciano, de primeira recua, mais atrás Domingos Duarte, controla para o tricolor, bola com Pablo Maia, voltando para Arboleda, um tapa de primeira, abrindo na direita para Domingos Duarte, pressionou para cima dele o Flores, bem o Domingos Duarte, na categoria ele dá um corte, sai jogando por dentro agora com Pablo Maia, dominou bem o Caleri, faltou caprichar no cruzamento ali no lançamento do Domingos Duarte, agora Sabino dominando, lado esquerdo da defesa tricolor, ele acha bem dentro do círculo central, Arthur com liberdade, a bola entrou no Luciano, abertura na ponta direita, Lucas Ramon levantou, Herrera de cabeça afasta, Ascacíbar completa o serviço, vai disputar Luciano, entra Flores, ganha para a equipe do Boca, vai por ali também mais uma vez o Lucas Ramon pressionar, Flores por dentro agora para Paredes, voltando para Flores pelo lado canhoto, domina a gente, a linha lateral vai sair jogando para a equipe do Boca, voltando para Paredes, vamos chegando a 38. Você falou aqui fora do ar, Calil, que a equipe do Boca realmente não impressiona. E dá a impressão que o São Paulo tem espaço para jogar, né, Calil?
2: Quando você imagina um jogo, ah, meu time vai jogar na Bomboneira contra o Boca, você imagina uma pressão, um sufoco, que a bola vai bater na trave, que o seu goleiro vai ser o melhor em campo. Não aconteceu nada disso no primeiro tempo. O Rafael não pegou na bola. A única chance do Boca, o lateral esquerdo, agora chutou para cima. E como você falou, as duas grandes chances da partida foram do São Paulo. Uma com o Luciano e uma com o Caleri. De qualquer maneira, o São Paulo tem um bom controle do jogo, o Boca não chega. E se você pensar que a decisão será aqui no Morumbi, o São Paulo vai levando muito bem esse primeiro jogo.
0: 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Estamos chegando a 39 da primeira etapa, reta final. Zero Boca Juniors, zero também para a equipe do São Paulo, que tem lateral lá para o lado canhoto em cima da risca, aquele vídeo gramado. Iago movimenta, entrega por dentro a Luciano, ele baixa na intermediária, recebe para a equipe do São Paulo, ultrapassa a linha média, já vem pro campo de ataque no território argentino, lançou Caleri, de Lolo se antecipa, tira de cabeça, cai no peito de Paredes, ele domina a redonda, bota no gramado para a equipe do Boca Juniors, larga na direita, recuada mais atrás, de Lolo arrepia, bate de primeira, manda a bola por elevação lá pra frente, sobe, toca de cabeça, Sabina, ela caiu reboteada na intermediária, Arthur, boa abertura, de cabeça na canhota, Marcos Antônio devolveu para Arthur na ponta, olha o Herrera, só protege, a bola se perde pela linha de fundo, só tiro de meta pra equipe do Boca Juniors bater. 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Vamos chegando a 40 nesta primeira etapa. Nada de pintar o primeiro gol. Jogo de ida das quartas de final da Sul-Americana. 0 Boca Juniors, 0 São Paulo na Bomboneira. Lançamento para o campo de ataque argentino. Bem Arboleda para ganhar de Merentiel. Ela cai reboteada para Sabino. 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Ganha no alto para a equipe do Boca Juniors. Mais uma vez a bola cai para Tomás Belmonte. Tocando por dentro agora para Paredes. Adiantou o Ascacíbar. Outra vez com Belmonte, largando na direita, desce Boca Juniors, vem pro campo de ataque, abertura, chegando por ali mais uma vez o Boca, Velasco levou na linha de fundo, travado, carrinho preciso do Sabino para tocar a bola pela linha lateral, manual para a equipe do Boca seguir no campo de ataque, chegando mais uma vez o exército chinês lá pelo lado direito, toma distância para a movimentação, Leandro Lozano, tem um pouquinho mais à frente, se movimentando por ali, de novo Velasco, sempre os dois dobrando pelo lado direito, lateral batido, bola devolvida para Lozano, levantou para a boca do gol, bem Arboleda. Arboleda. Entra de cabeça e afasta o perigo. A bola vai voltar, reboteada aqui na intermediária, no campo de defesa, outra vez para Herrera. 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Tentou por elevação, aqui virou Boca, a bola desviada, vai se perdendo pela linha lateral, não saiu, o árbitro mandou seguir, o Boca tenta o lançamento, a bola pega mais uma vez na marcação tricolor, vai pela linha lateral, é manual para a equipe do Boca bater com toda a pressa do mundo, já movimenta, recepciona na intermediária Merentiel, põe a tabela para o lado direito, tentava o avanço, a equipe do Boca foi para o chão ali dizendo que foi atropelado o Marcos Antônio, o árbitro está discordando. Na jogada com o Belmonte, ele está marcando escanteio para o Boca. O Marcos Antônio está desesperado, dizendo que não. Fará!
1: Eu tive a impressão que não tocou no Marcos Antônio, mas aí a arbitragem voltou recuperou, atrás, voltou atrás, avisaram. Ela pegou no joelho do jogador Belmonte da equipe do Boca Juniors. Tiro de meta marcado.
2: Pela nova regulamentação, né, Guilherme, o VAR pode avisar quando o árbitro se equivoca no escanteio. Agora, eu não sei, sinceramente, não lembro essa informação, se já está valendo para a Libertadores.
0: É isso que eu ia perguntar aqui.
2: Eu não tenho certeza, mas se eu não
1: na Copa do Mundo,
2: Sul-Americana, tá. Na Copa do Mundo, isso aconteceu várias vezes.
0: É isso, é. Várias vezes. A minha impressão era exatamente isso. A Sul-Americana e Libertadores já estão usando, sim, né, esse artifício. O Campeonato Brasileiro só que passa a usar agora, a partir do ano que vem.
2: Pelo amor de Deus, né? Tava na cara que foi tiro de meta. É uma arbitragem caseira. O árbitro queria que fosse escanteio pro Boca, mas o desejo dele não foi atendido.
0: Desce Flores, ponta canhota, tentou a finta, entrou Domingos Duarte, foi pro chão. Era o Lucas Ramon ali na dividida, na sequência chegou Domingos Duarte para ganhar pra equipe do São Paulo e tocou mal, né? Direto pela linha lateral, é manual pra equipe do Boca. Ah, tu tá marcando o quê? Saída pela linha de
1: escanteio, fundo, escanteio, né?
0: É, escanteio. No toque do Domingos Duarte, quando ele chegou pra ganhar a jogada.
2: Agora tá certo.
0: Escanteio pro Boca, Fará.
1: É isso. E o Blanco cobra de perna esquerda, lado esquerdo.
0: Toma a distância para a movimentação. Na grande área, Tomás Belmonte. Tá chegando também por ali o Dilulo. Ascacíbar esperando. Vem Blanco, pé canhoto, levantamento aberto. Vem lá na primeira trave, Caleri para tirar. Tem rebote, olha o Paredes. Ajeitou, batida de longe, muito. Direto pela linha de fundo. Foi mal demais ali o Flores. O jogador preferido do Calil. É só tiro de meta para a equipe do São Paulo.
2: O Arroa Barrena, ele tá meio parecido com o Murici, mais magro, né? Engraçado, sim, ali o que foi lateral esquerdo do Boca, hoje é técnico, Guilherme. E o Blanco, que você falou aí, me lembrou um dos grandes artilheiros da seleção mexicana, que não tem nada a ver com esse cara aí, Guatemoc Blanco. Não joga mais, mas...
0: Esse era bom.
2: Ah, grande jogador. Esse Blanco aí, pelo amor de Deus.
0: 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Bem o Domingos Duarte. No meio do caminho ele corta. Lucas Ramon dá um tapa de primeira. Luciano abre para elevação na direita, agora para Arthur. Rente a linha lateral, Arthur dominando. Fugindo bem da marcação, Herrera tentou o passe. Corta as Cacibas. Evita a saída. O Boca vai descer para cima do São Paulo agora. Na canhota, Flores conduzindo de mano contra o Domingos Duarte, se apresenta Pablo Maga na marcação, ainda o Flores, passa o pé em cima dela, leva na linha de fundo, dois em cima, ele tentou a finta e saiu com bola e tudo de campo. Mostrou ali um pouquinho de graça, né? De um pé pro outro, fazendo aquele driblinho do fliperama, e na sequência jogou bola pela linha de fundo, o Calil.
2: É, o ponta direita do Boca é melhor que o ponta esquerda, né? Eu acho que o Boca deveria insistir, apesar que o Iago Borducci tá jogando bem, mas o ponta direita do Boca, o Velasco, ele é melhor que o ponto esquerdo. Eu acho que o Boca deveria insistir mais por aquele lado de lá.
1: O Calil, e o Flores, ele é ponta direita de origem. Tá jogando invertido pro Velasco jogar na direita.
0: Perfeito.
2: É, o Velasco, mas o Velasco já fez umas duas jogadas boas ali. Eu acho que ele é uma... Ih!
0: Escorregou o Arboleda. Escorregou o Sabino. Fez besteira. Foi o Sabino mesmo. Olha o Boca chegando. Toque do Merentiel, sai sem direção. Rafael tranquilo para fazer a defesa. Pichotada do Sabinão, hein, Fará?
1: É isso, e pediu desculpas a todos os companheiros. Vamos a 48 neste primeiro
2: já
1: tempo.
2: Já pensou você perder uma Copa Sul-Americana por causa de um escorregão? É. O jogador, ele tem que tomar cuidado com o seu material também. Sabe, no vestiário o atleta tem que dar uma volta no campo. Ele tem vários tipos de chuteira. O jogador não pode escorregar dessa forma.
0: Já teve Libertadores sendo perdido em bobeiras assim, né?
2: Pelo amor de Deus.
0: É, no Flamengo e Palmeiras. 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Anunciou Fabiano Faná. O Boca sai trocando passes no campo de defesa de Lolo. Recepciona para o lado direito. Trabalha a bola por dentro. Vem lançamento para o campo de ataque de Belmonte. Lá para o lado canhoto por elevação. É bom o domínio do Flores. Passou Blanco. Flores levantou direto. Rafael! Deixa a meta, só que depois toma uma senhora trombada. Fica ali no chão sentindo muito o goleiro tricolor. O Merentiel chegou para trombar. Rafael já tinha socado a bola, Fará.
1: Cruzamento do Flores da esquerda. Veio cruzado, Rafael socou a bola e se chocou com o Merentiel. Merentiel acabou pegando o cotovelo na cabeça do Merentiel. Rafael também recebeu uma pancada ali nas costelas. Jogo parado para atendimento.
2: Não houve maldade, foi uma dividida no... ríspida. O Rafael fez muito bem, porque ali na área quem manda é o goleiro. Mas o Merentiel não desistiu da jogada, né? Acabou havendo choque, mas é um lance que não tem que marcar falta, dar cartão, né?
0: Famosa fatalidade, né?
2: Aconteceu.
0: O juramento dos médicos deixa claro, medicina e humanidade são inseparáveis. Prevencer, né? A gente acredita que a saúde pode ser mais humana, o acidente de trabalho. 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Copa Sul-Americana, quartas de final, La Bombonera tem jogo até 48 nessa primeira etapa, 47 e 20. Por enquanto, Boca e São Paulo 0-0, Lucas Escórcio.
3: Everton Cebolinha já é jogador do Santos, está em São Paulo e joga contra o Cruzeiro no sábado.
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0: E aí, Calil, gosta do reforço Everton Cebolinha no Santos?
2: É um grande jogador, ele tem vindo de muitas lesões, né, Guilherme? Mas é um grande jogador. Agora, eu tava falando pro Benja hoje, o Santos não tem dinheiro, né? Então é verdade que ele não tá contratando jogadores comprando passe, né? Tudo um jogador que tá sem contrato, ou que tá com o contrato acabando. Agora, o Cebolinha é um jogador muito caro. Sabe
1: quem convenceu ele?
2: Neymar.
1: Não, o Arthur.
2: Tomara que é um grande jogador. Agora, ele vem de algumas lesões. O Arthur é um reforço que eu gostei mais. O Arthur, já domingo, deu pra ver, né? Que ele vai fazer muita diferença no Santos. Agora, o Cebolinha, sim, é um jogador de qualidade, campeão pela seleção brasileira. Vamos ver como é que ele vai se apresentar no Santos.
0: 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E vem lançamento
1: deu mais um
0: de defesa.
1: Que...
0: Diga, Fará.
1: Deu mais um por causa do choque e atendimento no Rafael. E no Merentiel, mais um.
0: E nesse mais um, pouco jogo tivemos, né? Já estamos chegando aí a 49. Vamos ver se ele encerra agora. Me parece que é o que vai acontecer. Vai pra batida ali a equipe do São Paulo.
2: Orelhudo esse técnico do Boca também, hein? A Rua Barreira.
0: Ele tá lembrando alguém realmente, né? Mas vamos descobrir quem ainda. Apita Piero Maza do Chile! Termina a primeira etapa na Argentina, em Buenos Aires. Sem gols, zero para a equipe do Boca Juniors, zero para o São Paulo. O tricolor teve duas boas oportunidades com Luciano e Caleri, ambas desperdiçadas. Muito bem, minha gente, nós vamos para uma rápida parada aqui na TMC. Na volta, tem mais informações com Lucas Escórcio do Plantão Esportivo. E tem ele, José Calil, analisando a primeira etapa e projetando o segundo tempo para você aqui na TMC. 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

0: Estamos de volta aqui na TMC. Quem escuta sabe, intervalo de jogo em La Bombonera por enquanto. Pouca emoção, as principais emoções talvez com participação do São Paulo nas chances tricolores que acabaram desperdiçadas. Já já o Calil analisa para você. 0 para a equipe do São Paulo, ou melhor, 0 para o Boca, que manda o jogo, 0 também para o São Paulo. E o plantão esportivo TMC, Lucas Escórcio, está na área conferindo todos os detalhes, resultados desse meio de semana, terça-feira de Liga dos Campeões e, claro, também de Libertadores e Sul-Americana. Escórcio!
1: Exatamente, Guilherme Lage. Passando primeiro pelos jogos da Sul-Americana, ou mais cedo a gente teve Santa Fé e Vasco. Vasco conseguiu arrancar um empate em 0-0 lá em Bogotá. Lembrando, este é o confronto seguinte de Boca Juniors e São Paulo. Ou seja, quem passar desses dois jogos se enfrenta na semifinal. Amanhã teremos Santos e Atlético Mineiro pela Sul-Americana. E quem passar deste confronto, né, depois do jogo de volta, vai pegar o vencedor de Cienciano e City Torque. Esse jogo na quinta-feira, às 9h30, jogo de ida em Cusco, no Peru. O jogo de ida do Santos é na Vila Belmiro, decide então lá em BH, no jogo de volta na semana seguinte. Falando de Libertadores, tivemos apenas um jogo, Fluminense e Platense. O jogo foi lá no Rio de Janeiro, 2-0 Fluminense para cima da Platense. Os próximos jogos, Palmeiras e LDU amanhã às 7 horas da noite, e às 9h30 Estudiantes e Corinthians. Na quinta-feira tem Independiente Del Valle e Flamengo, primeiro jogo lá em Quito, lá no Equador. E aí, falando um pouquinho dos jogos da Champions League que tivemos hoje, tivemos 6 jogos, ainda teremos jogos amanhã, na quinta-feira. Nessa primeira rodada tivemos Clube Brugge e Aston Villa, 3-2 pro clube inglês. Tivemos também o AEK e o LASK, jogo também foi 1-0. Passando nos próximos jogos, nós tivemos Porto e Manchester City. Manchester City venceu 2-0 fora de casa. Real Madrid e Internazionale de Milão, 2-1 para o Real. Dortmund e Vila Real, 3-2 para o clube alemão. E Lille e Betis, também um outro jogaço. Betis vencendo por 3-2, Gui.
2: Agora, na vitória, grande vitória do Fluminense pela Libertadores, Guilherme Lage. Adivinha quem desfilou em campo, jogou um grande futebol?
0: Paulo Henrique Gugogan.
2: Isso que ele fez hoje, tá voltando à sua melhor forma, claro que ele não tem mais 20 anos, mas olha, o passe que ele deu pro Hulk, desfilou em campo hoje, grande partida de Paulo Henrique Gugogan.
0: Muito bem, é isso aí, este Lucas Escórcio no plantão esportivo TMC. José Calil segue por aqui e já já ele analisa para você a primeira etapa e projeta o segundo tempo. E por enquanto, 0 Boca, 0 São Paulo aqui na TMC. 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
18: Estamos de volta aqui na TMC. Quem escuta sabe. Intervalo de jogo. As equipes já voltando. José Calil, por enquanto, nada de gol. São Paulo ainda no túnel, o Boca já no gramado. 0-0 neste jogo de ida das quartas de final da Sul-Americana, Calil.
19: Mas eu gostei do São Paulo no primeiro tempo. Faltou o gol, perdeu duas chances claras, né? Uma aos 16 minutos com o Luciano livre, que o goleiro fez uma grande defesa, mas o Luciano perdeu o gol. E aos 30, sinceramente, eu não entendi o que aconteceu com o Calleri. Uma bola que chegou limpa para ele finalizar na grande área, na altura da marca do pênalti. E ele chutou muito mal. O Boca não chegou, só teve um chute do lateral esquerdo que tentou uma jogada ali e nada mais. O São Paulo administrou bem o resultado. Se a gente imaginar que o Boca teria que definir a classificação hoje, tá muito bom o panorama para o São Paulo. O Boca não ameaçou, o São Paulo levou esse 0-0 com absoluta tranquilidade e a permanecer o jogo como foi no primeiro tempo, o São Paulo volta, Guilherme, com um grande resultado lá da Argentina. Vamos ver se o Boca vai pressionar um pouco mais agora, é possível, mas olha, no primeiro tempo o São Paulo dominou o jogo e não sofreu perigo, Guilherme.
18: Muito bem, autoriza Piero Maza do Chile. Tem bola rolando outra vez em La Bombonera. 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É isso aí, comecinho de segundo tempo. Bola com o Boca Juniors, que já erra o primeiro lançamento. Ela se perde pela linha lateral. É manual pro tricolor bater. Ninguém mexeu nesse intervalo, né, Fará?
20: Ninguém, nem São Paulo, nem Boca Juniors são os mesmos que terminaram a primeira etapa.
19: É, o Boca poderia ter mexido no ataque, né? O Boca não fez nada no primeiro tempo. Se o jogo for nesse pique, vai acabar 0-0. Pro São Paulo tá ótimo.
20: Pro ataque tem o Ángel Romero, ex-Corinthians.
18: Você tem vontade?
19: Amigo íntimo de Marco Belo. Hoje o Belo falou no Papo de Craque que estaria assistindo a partida em reverência, é verdade, ao Ángel Romero.
18: Você tem vontade de vê-lo em campo, Fora?
20: Romero?
18: É.
20: Assim.
18: Então tá bom.
20: Pior que esse...
19: quando é bom dar risada.
20: Pior que esse Flores aí, ele não é.
18: Leva pro seu time. Um minutinho da segunda etapa. Lateral batido para na ponta. Vem São Paulo. Olha o Arthur, suspendeu pra Boca no gol. Foi lá no alto Álvaro Monteiro. Ficou com ela o colombiano. Goleirão da equipe do Boca Juniors pra sair jogando outra vez aqui no campo de defesa do Boca. As equipes voltando da mesma maneira. O jogo recomeçando lentamente nesta segunda etapa. Sai jogando a equipe do Boca Juniors aqui no campo de defesa. Abertura para o lado direito, para Blanco. Lautaro Blanco adianta para o ataque. Merentiel pouco participou na primeira etapa. Ele domina na intermediária, jantado pelo Arboleda. Chegou, tocou na bola, Arboleda. A bola volta aqui no campo de defesa para a equipe do Boca Juniors. Vai sair jogando outra vez, Facundo Herrera. Ele caminha, vai levando para a equipe do Boca Juniors, carregando lentamente. Calleri fecha na marcação, bola tocada de lado para Dilolo. Dilolo de primeira, solta na direita agora com Lozano. Lozano tenta o lançamento, bola desvia no meio do caminho no Sabino, se perde pela linha lateral. É manual para a equipe do Boca Juniors descer para o campo de ataque, ali pelo lado direito toma distância e movimenta Leandro Lozano. Ele volta na cobrança de zaga para Dilolo. Dilolo agora dentro do círculo central, adiantando a Leandro Paredes, domina Paredes, ultrapassa a linha média, traz o Boca para o campo de ataque, solta do lado canhoto, bola esticada na ponta, vai tentar descida mais uma vez por ali, Flores, ele limpa dois na marcação, carrega, ainda Flores para entrada na grande área, tentou o cruzamento para a Boca do gol, Iago desviou, ela ficou viva, olha o domínio, perigo, chega aqui pro Boca, ajeitada de letra, que graça que quis fazer ali o Velasco, hein? Dava pra ele bater no gol, ele ajeitou de letra pra absolutamente ninguém. E agora é contra-ataque no São Paulo. Olha o Luciano, de primeira largou, na canhota, Iago de mano contra a marcação das Cacibara. Ele chuta em cima do volante, em cima do Dilolo, que tava ali na cobertura, melhor dizendo, e ganha a lateral. Impressionante como o São Paulo às vezes tem oportunidade de atacar no um contra um, mas os jogadores não têm a menor confiança de fazer uma jogada individual, né, Calil?
19: É, ou não tem capacidade técnica, né? Às vezes o jogador tenta o drible e não consegue. Agora é interessante observar que o Arthur, Guilherme, não joga como ponta hoje, né? Na verdade, o ponta do São Paulo é o Lucas Ramon, pelo fato do time jogar com três zagueiros. O Arthur joga mais por dentro, e faz uma boa partida, não está comprometendo, não. Hoje um pouco mais como meia, o ex-jogador do Bragantino.
20: Rafael sai jogando para o São Paulo no campo de defesa, na bola recuada. Domingos Duarte estica para o campo de ataque, olha o Caleri, vem, domina, sustenta, bola tocada agora para Arthur, abrindo para o lado direito para Lucas Ramon. Ele domina, rente a linha lateral, controla a posse, volta no campo de defesa. Recomeça o São Paulo com Domingos Duarte na defensiva, por dentro agora para Marcos Antônio, dominando para a equipe do Tricolor. Lembrando a todos que hoje não teremos o melhor pós-jogo do rádio brasileiro. 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Valvoline, o original nunca para, apoiando o fim de papo aqui na TMZ. 4 minutos da segunda etapa. Marcos Antônio recua até Arboleda, tá apertado para sair jogando, ele tocou, Domingos Duarte despachou do jeito que dá, 10 para Pablo Maia, interceptado no meio do caminho, a bola voltou, Paredes esticou lá pro lado esquerdo, já na grande área, desce o Boca, Velasco, cruzamento com desvio, vai fora! Pela linha de fundo, ele chegou a reclamar um toque de braço, escanteio para a equipe do Boca Juniors. Fabiano Fará.
1: Escanteio para o Boca, o Rafael está preocupado, pede marcação, os zagueiros do Boca chegando na área. É o time argentino com Velasco cobrando pelo lado esquerdo.
20: Área de Lolo, esperando o cruzamento junto com Merendial e Herrera. Levantamento para a primeira trave do toque, a bola vai fora! Pela linha de fundo, o Herrera subiu, me parece que até chegou a desviá-la, toca no Dilolo direto, bate no Dilolo direto e vai pela linha de fundo. É só tiro de meta, Fará.
1: É tiro de meta, mas subiu o Herrera ali com o jogador Dilolo, ambos subiram juntos, São Paulo teve trabalho.
20: 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Que pichotada do Velasco, hein? Ele podia ter batido aquela bola na veia de primeira. Ele tentou meter uma letra para trás.
21: Mas aí eu acho que se enquadra aquela falta de confiança que você falou. Houve três jogadores do Boca ali que poderiam ter finalizado. Um deixou pro outro, ah não, chuta você. Não, não, por favor, chuta você. Não, não, você. E ninguém chutou.
20: E agora o São Paulo consegue desarmar no campo de ataque com o Sabino. Bola tocada por dentro. Luciano recua tudo para recomeçar com Pablo Maia. Mais atrás ainda. São Paulo recua tudo. Arboleda com Domingos Duarte. Abertura lá para o lado direito. Lucas Ramon botou na frente, correu demais. Chegou, carrinho por baixo do jogador do Boca, tocando na bola pela linha lateral. É manual para a equipe do São Paulo bater. E na sequência com o jogo parado, o Alan Velasco chegou ali e meio que empurrou o Lucas Ramon pelas costas, deu uma pernada nele. Eu não entendi nada. E o árbitro deu lateral para a equipe do Boca. Mas eu fiquei sem entender, Fara. Jogador do Boca que deu carrinho na bola. Enfim, o jogo recomeça. O São Paulo já retoma, esticada para Caleri no campo de ataque. Tenta o passe, Iago pegou na marcação. Na sequência vai lutar por ela, o lateral acaba desarmado. Recupera a equipe do Boca, tocada por dentro. Olha o Paredes, que categoria, deixou passar. Caiu para as Cacibas, ligando do lado esquerdo. Nesse Velasco, rolou para Blanco, cruzamento por baixo. Olha o perigo, dominou Merentiel. Rafael Milagre, Merentiel. Gol!

0: do Boca Juniors. Miguel Merentiel para abrir o placar em La Bombonera. Chegada pelo lado esquerdo, depois do corta-luz ali na intermediária. A bola foi aberta pelo lado esquerdo, Blanco cruzou, Gasteiro, Merentiel, cara a cara com o Rafael, bateu com o rosto, o goleirão tricolor salvou no rebote. Ela voltou oferecida para o Uruguai, e aí de novo, Miguel Merentiel, de biquinho de chuteira, de pé direito, pé que balança a rede tricolor em Buenos Aires, ele bota para o fundo da rede, abre o placar em La Bombonera. Miguel Merentiel, o primeiro do Boca, coloca a equipe argentina na frente no confronto. Rafael confere que ela tá lá no fundo do seu gol, gol fortaço, mais do que um gol, um golaço, uma jogada de gaga e vibração, gol com a cara do Cimento CSN, mais do que forte, é fortaço. Merentiel, Boca tá na frente, 1-0, fora.
1: E o detalhe é que quando o cruzamento veio da esquerda, o Pablo Maia e o Arboleda estavam no Merentiel. A bola chegou, eles imaginavam um chute de primeira, se atiraram no chão, sem querer o Merentiel dominou a bola, virou, Rafael fez defesaça, mas na sequência não teve jeito, uma bomba pro fundo do gol. 35 jogos, 11 gols na temporada, 26-27, Merentiel foi pra rede.
0: 1-0 Boca. No Boca ele funciona e muito bem, no Palmeiras mal jogou. Merentiel 1-0 Boca. Fora, ô, Calil.
2: Olha, Guilherme, não é o primeiro gol que o São Paulo toma desse jeito, né? Um gol, vamos dizer assim, estúpido, porque quando a bola foi cruzada, o São Paulo tinha três zagueiros ali protegendo e eles correram pra dentro do gol. Ao invés deles combaterem o Merentiel, eles correram para dentro do gol. Aí o Merentiel tentou primeiro, o Rafael fez um milagre, a bola voltou para ele, ele tentou uma conclusão mais de categoria. O Rafael pegou, só que aí a bola voltou para ele. O goleiro caído, dois zagueiros correram para dentro do gol, ao invés de marcar o centroavante, aí ficou fácil. É um artilheiro, jogou aqui no Palmeiras, a gente conhece. Mas sinceramente, o jogo tava bom, tranquilo pro São Paulo, que toma um gol estúpido. E agora, conhecendo o Boca como a gente conhece, o Boca não vai mais querer jogo. O Boca vai se contentar com esse 1-0 para chegar aqui em São Paulo com a vantagem. Uma pena, viu? Porque o São Paulo jogava melhor e poderia ter saído na frente.
0: Atrás no confronto tricolor, 1-0 pro Boca Juniors. 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Vamos chegando a 10 minutos da segunda etapa. Pereira, abertura pelo lado canhoto, vai tentar descer aqui pro Boca Juniors, recolhe Blanco com a grande jogada ali pelo lado esquerdo, envolvendo Velasco, Blanco, e o domínio do Merentiel matou os zagueiros do São Paulo. Abertura na canhota, chega pra rasgar a marcação, toca na bola Arthur, põe pela linha lateral, é manual para a equipe do Boca Juniors bater ali na intermediária. 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

0: 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Lateral batido, São Paulo erra sua saída. Recupera o Boca. Olha que finta. Recebeu na entrada da grande área. O cruzamento rasteiro atravessando a área. Velasco dominou para o lado esquerdo. Levou na linha de fundo. Olha o perigo. Levantamento. Pega em Lucas Ramon. Chega para desarmar o ala tricolor. Ó, tá na frente. Tentou ganhar na corrida. Perdeu. Tá mal. Lucas Ramon recuperou o Boca. Na sequência, o próprio Lucas vai lá. Divide. Toca na bola. Ela se perde pela linha lateral. Manual Boca.
1: Tá bravo, hein? Tá bravo, Lucas Ramon. Foi lá e encarou. O Velasco encarou o Belmonte. O Ascacíbar chega lá, o Arthur fica reclamando. Confusão armada em La Bombonera.
0: É, o Flores e o Blanco, né, estavam por ali, ó. O Lucas Ramon desarmou.
1: Gritou no ouvido do Blanco, né?
0: É, o Blanco meio que falou, vem pra cima. E o Lucas Ramon vibrou, e aí chegou ali querendo treta o Flores, né?
1: Velasco.
0: Ah, o Velasco, é, você tem razão, para o Velasco querendo treta ali. E a arbitragem agora troca uma ideia com o Lucas Ramon.
2: E você veja, né, Guilherme? O São Paulo estava controlando o jogo sem nenhum tipo de problema de briga. Esse tipo de confronto, ele não interessa. O São Paulo agora está perdendo. Tem que sair para o jogo e tentar empatar, porque não está difícil. O São Paulo não enfrenta um adversário poderoso que lhe pressionou. Não aconteceu nada disso. O jogo estava controlado pelo São Paulo. E o Boca agora vai tentar terminar com esse 1-0. Eu entendo que o São Paulo tem condições de voltar para o Brasil com um resultado melhor.
0: E vem lançamento no campo de defesa para ofensiva por parte da equipe do Boca. Abertura lá para o lado direito. Tenta o domínio mais uma vez por ali. Tomás Belmonte dividiu. A bola sobrou reboteada. Desce o Boca. Abertura para o lado direito. Domina Leonel Flores. Ele volta mais atrás agora com Belmonte. Dominando, trabalhando por dentro. Paredes tentava o passe. Intercepta Marcos Antônio. Toma dele. Abre para o lado canhoto. Luciano deixa a bola nas costas do Iago, que volta. Corrige. Erra o passe. Dá por dentro de presente a Ascacíbar. E acionando mais à frente. Desce o Boca Juniors. Vem para o campo de ataque. Velasco por dentro, ali o Merentiel devolveu para Velasco, abriu para Ascacíbar, Rafael sai do gol e fica com ela. O jogo fica mais aberto no segundo tempo. Fará,
1: o Boca gostou do jogo, toques de primeiro. Ascacíbar recebeu um passe muito longo. Melhor pro Rafael, vence a equipe argentina.
0: Agora boa escapada de Arthur para o lado direito, ele foge de dois, entrega, vem por dentro, o Caleri foi pro chão, árbitro tá mandando seguir. O Caleri queria falta no carrinho que lhe foi dado, a arbitragem manda seguir. A
2: arbitragem é caseira, né, Guilherme? Isso aí também não é nenhuma novidade, não deveria ser, mas o árbitro daria essa falta agora se fosse pro Boca. Pro São Paulo ele não marcou.
0: 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Recepciona Herrera no campo de defesa para a equipe do Boca. Na frente, o clube argentino. 1-0 para cima do São Paulo, com 14 da segunda etapa. Semana que vem, terça-feira à noite, o jogo da volta no Morumbis. Desce outra vez pro campo de ataque, tentava o lançamento Ascacíbar. Vem no meio do caminho para interceptar de novo Sabino. A bola é tocada por dentro, distribuída na canhota. Recolhe Iago, dois cercando. Ele tenta o passe, trava. Desarmado, recupera a equipe do Boca. Tocada por dentro, chegou, se antecipou. Luciano lutou por ela, foi pro chão, queria falta. Caleri, o árbitro manda o jogo seguir. Era o Caleri lutando, toda hora ele vai pro chão, que é falta desde o primeiro lance de jogo, né? A arbitragem não tá caindo em uma do argentino. Sai jogando de novo a equipe do São Paulo. Pablo Maia de lado para Marcos Antônio. Abertura para o lado direito, rente a linha lateral para Lucas Ramon, tenta a finta, entra Blanco, toca nela, bota pela linha lateral. 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Olha o toque de Anderson Sonsini marcando 15 na segunda etapa. 1 para o Boca, 0 para o São Paulo. Recepcionar Boleda. Abre para o lado direito da defesa para Domingos Duarte. Vem dar um pezinho aqui na defensiva. Dá um tapa de primeira, voltando no comando para Arboleda. Luciano. Agora o Arboleda por dentro do círculo central com Marcos Antônio. Distribui jogo. Vira o pé direito. Solta na canhota. Bola para Sabino. Adiantando para Iago. Que passe miserável, hein, Iago? Deu sorte que não estava atento por ali o Merentiel. Ela caiu para o Pablo Maia. Por dentro para Marcos Antônio. Desce o São Paulo para o campo de ataque. O Boca fechadinho. Distribuição para o lado canhoto. Encontrando outra vez Luciano. Ele centraliza a jogada. Funila para Pablo Maia. Larga na direita. Desce Domingos Duarte. Abertura buscando Lucas Ramon. Rente a linha lateral. Voltando mais atrás a Domingos Duarte. Por dentro na faixa central com Pablo Maia. Dali a Marcos Antônio. De primeira para Arthur. Desce o São Paulo. Arthur puxado. Falta nele. Agora o árbitro estava em cima. Parou. Marcou falta de Alan Velasco em Arthur. Fará.
1: O Velasco desceu, largou o ataque e veio ajudar na marcação. Por isso, barrou o Arthur. Daqui a pouco, Gustavo Santana atacante, garoto de Cotia, 43, vem pro jogo.
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0: 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Arboleda, Sabino, Luciano, Caleri, Domingos Duarte, toda a artilharia aérea do São Paulo marcando presença na área do Boca. A falta é ali na intermediária, já se aproximando da grande área. Arthur calibra a canhota, levantou, fatiada para a segunda trave. O desvio do Sabino tá viva. Domingos Duarte pegou Monteiro. Mergulha e fica com ela o goleirão colombiano. A bola sobrou pertinho do Domingos Duarte. Ele mergulhou num carrinho, finalizou. E o Monteiro em dois tempos ficou com ela, Fará.
1: O Sabino recebeu essa bola na segunda trave e subiu entre o Lozano e também o Flores. Acabou levando a melhor. A bola sobrou para o Domingos Duarte, que mesmo quase caindo, bateu de perna direita. Foi uma defesaça do Monteiro. Quando muda o São Paulo, vai embora Luciano. Camisa 10 está pendurado, Luciano. Vem Gustavo Santana, 43. Sai o atacante, entre outro.
2: Não jogou nada, Luciano, né? Hoje ele perdeu um gol feito e depois não fez mais nada. O menino Gustavo Santana tá com moral, tá iluminado, né? Fez um lindo gol outro dia aqui no Morumbi, participou de jogadas importantes. Vamos ver, ele vai ficar na frente agora com o Caleri. Eu não colocaria dois centroavantes. Eu acho que se o Dorival quer o menino Gustavo Santana, ele devia tirar o Caleri. Talvez o Luciano sentiu alguma coisa, vamos ver. De qualquer forma, Guilherme,
0: você imagina, Calil, que de repente ele possa estar até pensando no jogo da volta, não vou perder o Luciano, deixar ele mais tempo.
2: Mas aí ele podia, né, tirar o Caleri, que está pendurado também, né? Vamos aguardar. De qualquer maneira, é um jogo que é perfeitamente possível São Paulo chegar ao empate. Quase aconteceu agora.
0: Pois é. E vem Boca Juniors outra vez trocando passes. Por elevação, sobe, toca de cabeça, tira Domingos Duarte, bola passando. Entra Arthur, toca de cabeça nela. Bola cai, rebotear aqui para primeira participação de Gustavo Santana. De primeira, mais atrás para Marcos Antônio com Pablo Maga. Já adianta, desce Gustavo Santana, vem para o campo de ataque. Se manda o São Paulo, abertura para Iago, devolveu para o garoto na entrada da grande área. Bolão para o Caleri, ele esqueceu de se apresentar. Gustavo Santana tentou dar no Caleri e passar lá na frente para receber a tabela. O Caleri devolveu pertinho do corpo dele. Fará!
1: Se o Caleri pisa e olha na direita, o Lucas Ramon estava sozinho entrando na área. Desce o Boca.
0: E vem para a resposta, abertura, lado direito, se manda levantamento para a boca do gol. E o Merentiel chegou para tocar de cabeça nela. Defesa tricolor com o Domingos Duarte. O Rafael mergulhou para fazer a defesa. Contra o patrimônio ali, Fará.
1: É isso, mas parece até que um pouco consciente. Foi bem demais o Rafael. O São Paulo perde.
0: 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Em São Paulo, mais uma vez dentro do círculo central, Marcos Antônio despacha o lançamento, ficou no chão querendo falta ali. Mais uma vez no comando de ataque tricolor, o Caleri. E a bola vai sobrar outra vez, tranquila para o Monteiro. Agora, Calil, você pode achar o árbitro caseiro, ele pode estar deixando passar uma falta ou outra, mas a verdade é uma só, né? Não dá para o Caleri também jogar como se a partida estivesse sendo apitada pelo, sei lá, pelo Daronco, né? No estilo brasileiro, porque não é o que está rolando em campo, né, Calil?
2: E não é nenhuma surpresa a arbitragem ser caseira. Na Bomboneira, isso é normal. Eu acho até que não é por isso que o São Paulo está perdendo. Mas é normal o que está acontecendo. O jogador tem que conviver. Não deveria ser assim. Deveria ser uma arbitragem padronizada no mundo inteiro. Mas a gente sabe como funciona. De qualquer maneira, Guilherme, o Boca não chega depois de ter feito o gol. O Boca administra essa vantagem, como a gente já esperava. Se acabar assim para o Boca, está muito bom. E o São Paulo tem condições de empatar o jogo. É uma questão de organizar uma jogada ofensiva que o gol sai.
0: Tenta agora o São Paulo, sai jogando com Sabino, a bola pega no zagueiro e vai pela linha lateral. 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Copa Sul-Americana, quartas de final, jogo de ida, 20 minutos e meio da segunda etapa em La Bombonera, Buenos Aires. 1 pro Boca Juniors, gol de Merentiel, 0 São Paulo. Lucas Escórcio.
3: Ziyech chegou ao Brasil e acertou com o Botafogo. O marroquino já tirou até foto com uma bandeira do fogão.
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2: Agora, Guilherme, você vê como tá difícil, né? A gente não... Eu não sou um budismo da imprensa, mas, pô... Saiu tanta notícia que o Ziyech não vinha mais porque o Zakaria Labiade do Corinthians tinha ligado para ele, também marroquino, né? e dito que os gramados aqui não são bons. Agora o cara assinou com o Botafogo, como é que fica? Né? Como é que fica quem deu essas notícias? Igual o Cebolinha. Cebolinha diz que no Brasil só joga no Grêmio. Recusa a proposta do Santos. Eu li isso aí várias vezes e agora o cara foi pro Santos. Sabe, acho que a gente tem que ter um pouco de cuidado e responsabilidade para dar informações.
0: São Paulo trocando passes no campo de defesa. José Calil comentando para você aqui na TMC. Marcos Antônio organiza o jogo tricolor no campo de defesa. Liga para o lado esquerdo. Tem espaço o Gustavo Santana. Ele se manda. Vem para o campo de ataque. Na entrada da grande área parou, pisou no breque e rolou por dentro. Marcos Antônio levantou. Calera, uma casquinha, Monteiro. Galera, tentou finalizar, saiu muito fraca, Fará.
1: De costas, a bola foi erguida na área, tentou surpreender o goleiro Monteiro, que estava esperto. Errou o Caleri.
0: E já repõe o Boca e vem para o campo de ataque. Carregando outra vez, descendo. Para, pisa no breque. O Velasco gira, deixa mais atrás. Tabela com Paredes. Outra vez, Paredes vai voltar lá na defensiva. Vai recomeçar a equipe do Boca. 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Vem Sermelli. Tem espaço. Vai se mandando para o campo de ataque. Mais uma vez, Herrera. Facundo Herrera tenta o passe. Bola desviada no meio do caminho. Ascaciba. De primeiro, um bolão. Chega o Boca. Olha o Belmonte. Dominou. Na intermediária, ele prefere girar o jogo, faz abertura para o lado direito, chega, domina outra vez, levantamento, era o Lozano no meio do caminho, Sabino, sobe e toca de cabeça, ela vai sobrar reboteada, Caleri divide na intermediária, toca nela o Paredes, linha de fundo, Caleri fica sentindo ali, estava em cima o Piero Maza, está dizendo que foi tudo absolutamente normal, Fará.
1: É isso, e o Caleri fica reclamando de dores no tornozelo, na perna esquerda, Dorival cruza os braços, observa. O Caleri reclamando, pedindo cartão pro argentino.
2: É, eu acho que daqui a pouco o Caleri vai acabar saindo, porque o Dorival tem o André Silva, que é um jogador na mesma posição. Se ele quiser jogar com dois centroavantes.
1: Pediu pra sair, viu, Calil?
2: Vai sair.
1: E ele já tinha problemas no tornozelo, ele levantou o braço, se recuperou de lesão no tornozelo, né?
2: Então, ou o Dorival pode. Acho que vai ter hidratação agora, né, Guilherme? Ou o Dorival, aliás, hidratação com 10 graus em Buenos Aires é duro, né?
0: Eu flagrei uma cena, inclusive, eu até falei pro Lucas Scorsi aqui fora do ar, Calil. O Ascacíbar tava no banco e alguém chegou nele e falou, água. Ele falou, não precisa. Uma pausa pra hidratação que o jogador não tá nem com sede, né?
2: É, isso é uma coisa que aconteceu na Copa do Mundo, que pegou muito mal. Inclusive, Guilherme, foi uma das brigas, ó, nós estamos vendo agora o Caleri e o Belmonte ali, os dois se estranhando, né? Mas veja, na Copa do Mundo havia estádios climatizados e onde havia parada para hidratação. E a UEFA se revoltou contra a FIFA por várias razões, inclusive por isso. Agora, vamos ver se o VAR vai chamar, né? Porque o Caleri se estranhou ali com o Belmonte. Agora, sobre o jogo, Guilherme, o jogo não mudou. O Boca, a única coisa que mudou é o seguinte, como o Boca não estava pressionando o São Paulo, mas encontrou o gol 6 minutos com o Merentiel. Então agora o Boca ele tem os movimentos, eles têm movimentos muito calculados. O Boca tem os movimentos muito calculados.
1: Ele amarelou.
2: Pra quem?
1: Caleri tá fora do jogo de volta.
0: Mas aí foi burrice, hein, Calil? Desculpa, mas a gente vai ter que falar o português, claro.
2: Pelo amor de Deus, não pode. Então, ele deu uma cabeçada, né, no Belmonte.
0: Belmonte agora, foi provocar, né?
2: Agora ele se revolta, né? É lamentável, apesar que o menino Gustavo Santana tá voando, vai jogar aqui no Morumbi, mas o Caleri é o Caleri, né? Bom, isso a gente discute ao longo da semana. Agora, o jogo hoje é perfeitamente viável, né? Nós temos ainda 25 minutos, temos 25, vai ter uns 5 de acréscimo, com certeza, temos 25 minutos de bola rolando para o São Paulo empatar, é possível. O São Paulo não precisa amargar essa derrota. O Boca agora tenta administrar um 1-0, mas o São Paulo tem condições. Eu voltaria com o André Silva. Acho que vamos ver quem que vai entrar no lugar do Caleri, né? Pode ser o André Silva. Você tem a opção do Ferreirinha também, porque se você colocar o Ferreirinha, ele como ponto. Olha aí, ó, nós estamos revendo o gol. Os caras correram para dentro do gol, Guilherme.
0: E no início da jogada, Calil, ali no círculo central, o Paredes faz um corta-luz que clareia toda a jogada.
2: É um grande jogador, é um jogador de Copa do Mundo, mas sinceramente, dava perfeitamente pro São Paulo marcar essa bola do Merentiel. Enfim, agora não adianta lamentar. Se entrar o Ferreirinha, o São Paulo terá uma jogada melhor pela beirada. Se entrar o André Silva, o Caleri continua por enquanto, né? Mas eu acho que ele daqui a pouco vai acabar saindo E o São Paulo perde para o jogo da volta seu principal artilheiro. É complicado.
0: Terminando Boca Juniors e São Paulo, seguiremos no ar até meia-noite, horário de Brasília. Excepcionalmente, hoje não tem fim de papo, melhor pós-jogo do rádio brasileiro, que volta no final de semana na rodada do Campeonato Brasileiro, sempre no oferecimento de Amaga Factor, entrada zero, parcelas de R$733 ou R$1.000 de bônus. 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Lançamento lá na ponta direita, a Arboleda chegou, dividiu duas vezes, de cabeça ele ganha o duelo, sobra pra Iago, que bolinha do Iago, enquadradinha, entrou lá Sabino, dividiu, ela sobrou pra equipe do Boca, tentativa de passe por dentro, rasga de qualquer maneira, tira Arboleda, sobra reboteada outra vez no campo de ataque pra equipe do Boca Juniors, tocada por dentro agora, tem domínio outra vez por ali de Paredes, Leandro Paredes, foge da marcação e deixa a bola recuada, volta tudo mais atrás pra Santiago, Ascacíbar larga para o lado direito com Lozano pega a contramão, volta mais atrás outra vez com Ascacíbar, tocando de lado agora, servindo Facundo Herrera. Herrera larga curta, bola volta outra vez, mais atrás pro próprio Facundo Herrera. Desce na marcação pra cima dele, Gustavo Santana. Bola adiantada pro campo de ataque, bem o Domingos Duarte. Se antecipou, tentou o passe pro Santana, que acaba desarmado. Recupera a equipe do Boca, tenta descida pro campo de ataque, tocada pra Merentiel. De primeira, mais atrás a Belmonte. Belmonte distribui jogo, abre na direita. Desce o Boca, se manda pro campo de ataque, devolvida a Velasco, entrada na área, bate fora! Passa que passa com muito perigo, tirando tinta no ângulo direito da meta do Rafael. Ia ser um golaço. Ela passou muito perto, por muito pouco, Boca não dobra a vantagem, Fará.
1: Quando o Velasco disparou o tiro de pé direito, o torcedor do Boca levantou para comemorar o gol. Ela tinha endereço certo, fez um efeito no último trajeto, salvando o Rafael de receber o segundo gol em La Bombonera.
0: 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A impressão que dá que o São Paulo não assimilou muito bem o gol sofrido. Eu quero ouvir o Calil depois de mais um ataque do Boca. Pelo lado direito, descendo Leonel Flores. Ele para, pisa no breque, volta mais atrás e o Paredes vai recomeçar. São Paulo tá um pouco atônito em campo aí, hein, Calil?
2: É, sentiu o gol que tomou e você vê, já foi aos 6 minutos, né? Nós já estamos quase aos 30. São jogadores experientes, Arboleda, o próprio Duarte, Sabino, o Borducho, o Lucas Ramon, o Marcos Antônio. São jogadores experientes, não podem sentir o gol. E o Boca não pressiona, eu quero insistir nisso, Guilherme, que eu tô dizendo desde o começo. Não é aquela pressão habitual em La Bombonera. O Boca não pressiona e o São Paulo tem liberdade para sair jogando, tem liberdade para evoluir com a bola e não consegue. Acho que está na hora aí do Dorival fazer uma mexida, porque o São Paulo pode empatar o jogo. É uma coisa perfeitamente viável. Não precisa voltar para o Brasil com uma derrota num jogo que está caral. Agora o Dorival tomou cartão, né? Também está reclamando demais, Dorival. Mas é isso.
5: Esse não tá pendurado.
2: Acho que o São Paulo pode abrir um ponta aí, pelo menos um ponta, e tentar numa jogada de flanco o gol que lhe dá o empate.
0: É, tá meio perdidinho em campo o tricolor depois do gol sofrido aí no começo da segunda etapa. Olha a bola recuada por Iago para Sabino. Ele dá uma fatiada, inverte por elevação, chamando outra vez a presença de Domingos Duarte. Abertura na direita para Lucas Ramon. Partida do Lucas Ramon não tá legal, hein? Ele devolveu uma bola péssima e vai ser expulso Domingos Duarte. Expulso de maneira direta pela dividida. Na bolinha que deu pra ele o seu Lucas Ramon, hein? Tá de brincadeira e na dividida vai pra rua ali. O Dorival tá indignado, Fará.
1: Tá indignado. Ele tava preparando o Danielzinho pra entrar e vai mudar tudo. O Domingos Duarte recebeu uma bola atrasada, acabou acertando o jogador da Argentina e tomou cartão vermelho. Zagueiro que se firmou entre os titulares no novo esquema também está fora do jogo de volta.
2: Então, mas o jogador, Guilherme, eu até quero rever o lance que vai passar o replay agora.
0: Ah, peraí, Calil.
1: Peraí. Pegou Paredes, né?
2: Veja bem, foi uma...
0: O Paredes que chutou ele.
2: Eu não expulsaria também. Foi uma dividida ríspida, mas não é, cara? É que talvez ele tenha expulsado. Então, mas eu acho que ele expulsou por depois, ó. Depois do carrinho...
0: Ah, o Vale já chamou.
2: Ele levanta
1: tá no VAR.
2: Não é lance pra expulsão.
0: Gente, o VAR já chamou,
2: Não é lance. O Domingos Duarte chuta a bola, né? Não é lance pra expulsão. Acho que no máximo um cartão amarelo.
1: Pra mim isso não é falta, Calil.
2: Não, veja bem, o problema é que depois no carrinho ele dá uma levantada no pé, mas não é pra expulsão. Arbitragem é caseira, Guilherme. A gente já viu esse Piero Maza aí, ele é caseiro. Ainda bem.
1: Vai tirar o cartão vermelho, vai tirar.
2: É, o Fernando Ferrar Dias chamou ele, porque é ridículo expulsar um jogador assim, né? Agora, de qualquer
1: capaz
2: forma,
1: de subir a parede,
2: os jogadores do São Paulo têm que tomar cuidado, Guilherme.
1: Ele tá mantendo o vermelho, é isso?
5: Não. Removeu. Ele levantou.
1: Não, os jogadores de São Paulo estão indignados, gente. Ele levantou.
2: Não, mas não.
5: Eles querem cartão pro Paredes. Não, ele manteve.
2: Cartão vermelho.
5: É não, isso. Cartão vermelho, mas eles estão cobrando um cartão pro Paredes, quem acertou o chute no domingo do Duarte.
2: Mas eu acho que aí ele tem que dar no máximo um amarelo. Não foi pra expulsar nenhum nem outro. O Paredes também, ele foi na bola. Os dois foram na bola. E o Duarte chegou antes. Ah, não é lance de expulsão.
1: Eu acho que o que você relatou, Calil, talvez tenha sido... pode até ter sido uma ilusão de ótica, porque o Domingos Duarte, ele tem a canela chutada e ele meio que levanta o pé, não sei se é um reflexo, né, no ato.
2: Talvez
1: contínuo.
2: O árbitro tenha expulsado por causa disso.
1: Acho que ele pode ter ficado com a impressão que nesse ato ele fincou as travas no Paredes, né, mas não aconteceu.
2: Não foi lance para expulsão, menos mal que o VAR salvou o árbitro. Agora, os jogadores querem expulsão do Paredes, o cara não vai expulsar na Bomboneira, ele não vai expulsar o jogador do Boca. O negócio é... São Paulo tá perdendo, é seguir o jogo e tentar o empate. Agora ele quer a bola, sumiu a bola.
5: Ele deu falta pro São Paulo, ele inverteu agora.
2: Sim, mas não deu o cartão que a gente queria, né?
1: Cara, mas que zona, que lambança que fez o Piero Maza.
2: Um árbitro de 41 anos que já teve em Copa do Mundo.
1: O mal que pode fazer pra um jogo um árbitro ruim como esse.
2: Caseiro, né? Porra. Além de ruim, caseiro. Agora vai entrar aquele
5: o
2: maluco
5: Vila.
2: Lá, maluco.
5: Vila, camisa 22, Vila. Vai entrar, vai sair Merentiel. Autor do gol, aplaudido, Merentiel, camisa 16, vai embora para a entrada de Vila, 22.
2: Então, o Vila é um jogador de velocidade. Então, o treinador agora, ele vai explorar o contra-ataque. Ele tira um centroavante de área, que é o Merentiel, e coloca o Vila. Então, o Boca vai recuar suas linhas e vai tentar no contra-ataque fazer o segundo gol. São Paulo tem que tomar cuidado.
5: Daqui a pouco, André Silva no São Paulo.
1: Sebastián Villa, colombiano de 30 anos, o jogo recomeça.
2: Não
1: São
2: bate
1: Paulo
2: bem.
1: Continua com 11 em campo. E a bola sobra reboteada no campo de ataque pelo tricolor. Agora tudo aconteceu porque o Lucas Ramon, mais uma bola péssima dele, né?
2: Não tá jogando bem mesmo.
1: E ele acaba de ser desarmado de novo no campo de ataque. 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Recupera a equipe do Boca, recua para sair jogando com o Monteiro lá atrás. 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Olha o São Paulo, erra o passe na intermediária, Tiregueira. 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Copa Sul-Americana, La Bombonera, 34 da segunda etapa, jogo de ida, Boca na frente, Merentiel marcou, olha o Vila, esticou, Velasco invadiu a grande área, Arboleda no duelo individual, vai lá e ganha dele, tira o perigo dali. 34 do segundo tempo, Scorcio 1, Boca 0, São Paulo.
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1: São Paulo trocando passes na intermediária, Marcos Antônio por dentro agora para Pablo Maia, perde o jogo tricolor por 1 a 0. Por enquanto vai ter que correr atrás do empate, né? Ou até da virada na semana que vem no Morumbi, está trazendo 1-0 para São Paulo. Arthur domina na intermediária, 1-0 contra, né? 1-0 para o Boca. Olha o Arboleda, recebe dentro do círculo central, distribui para o lado, canhoto para Sabina, bola é tocada por dentro, agora para Pablo Maia. Larga de lado, Marcos Antônio, Boca dá um pouco de espaço para ele trabalhar. Ele vai carregando, apontando para os companheiros, tem dificuldade de progredir na jogada. Larga de lado para Domingos Duarte, abertura na direita, Lucas Ramon erra outro passe. Intercepta no meio do caminho, Paredes, erra o passe também o volante da seleção. São Argentina, Domingos Duarte, bola para Marcos Antônio, tocada por dentro, agora para Arthur, de novo a Marcos Antônio, achou bem Gustavo Santana, com liberdade ele se manda na entrada da grande área, abriu na canhota para Iago, vem levantamento, Santana de cabeça, ela passa na boca do gol, ninguém conclui, vai sair pela linha de fundo em tiro de meta para a equipe do Boca Juniors bater. 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
2: Agora, Guilherme, eu acho que o Blanco agora
5: muda.
2: Lateral esquerdo, fará só um minutinho para eu não perder o raciocínio. Ele deu a nota do que o Boca está fazendo. Você viu agora? Ele tinha a possibilidade de iniciar um contra-ataque, o Blanco, e ele deixou a bola sair pela linha de fundo para ganhar o tiro de meta. Então o que o Boca quer é que o jogo termine assim. O Boca sabe que ele é inferior ao São Paulo.
1: Saíram Marcos Antônio e Caleri, entraram Danielzinho com a 94 e Ferreirinha com a 11.
0: 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E essas duas, Calil, Danielzinho e Ferreirinha, Marcos Antônio e Caleri foram embora.
2: É, dois centroavantes não dá certo, né? Acho que agora ele tem um centroavante, o Ferreirinha para fazer a jogada de flanco. Quem sabe o Arthur abra, o Arthur que está jogando como meia hoje, ele pode abrir um pouquinho mais. Eu gostei, o São Paulo fica com um ataque mais veloz e com a presença do Gustavo Santana mais fixo por dentro.
0: Bola lançada para o campo de ataque, olha o Boca, desce para ofensiva, abertura para o lado direito, Leonel Flores encarando a marcação, ele pega a contramão, volta mais atrás, recomeça tudo com o de Lolo, tocar agora para Facundo Herrera, domina na faixa central, ninguém do São Paulo se aproxima, ninguém sobe a marcação, tem liberdade total, Boca para ficar passando o pé em cima da bola e sair jogando, Herrera, lançamento, bola para o campo de ataque, olha o toque de cabeça, mais atrás, chegou, dominou outra vez, Flores, tocada por dentro, vem batida no Velasco, ela vai fora, ele já mostrou que é perigoso nesse pé direito, a bola subiu demais. O São Paulo fica dando liberdade para ele chutar e o Rafael tá a pé da vida ali pagando geral para cima na defesa. Fará.
1: É isso, o Rafael fica reclamando, mas atenção da zaga do São Paulo. Velasco dominou, olhou e disparou com a perna direita. Mais uma vez espaço para ele bater, por sorte. Subiu demais e é tiro de meta.
2: Um detalhe rápido, Guilherme, o São Paulo precisa estar atento porque o Velasco, ele vem por dentro, ele não fica parado na ponta. E esse deslocamento dele por dentro tá pegando a marcação do São Paulo desprevenida. Segunda vez que ele chega com perigo.
0: Gustavo Santana na intermediária tentou o domínio, foi jantado pela marcação. A sequência tira a zaga do Boca, ela vai cair aqui no campo de defesa para Arboleda sair jogando. Tocada de primeira por dentro para Pablo Maia, outra vez com Arboleda. Voltando tudo no Rafael. 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Mais uma vez o domínio para sair jogando de Pablo Maia, bola tocada por dentro a Danielzinho, adiantando, mandando mais à frente, Ferreirinha, primeira dele, buscando a tabela com Gustavo Santana, devolução de primeira para Danielzinho, soltando na canhota, desce Iago, vem São Paulo para o campo de ataque, Ferreirinha tentou um passe, a bola prendeu no pé dele, tenta a finta, desarmado, voltou para Arthur, na entrada da grande área, carregou, deu de lado, Pablo Maia dividiu, ela voltou para Arthur, sobra agora para Domingos Duarte, de primeira deixando mais atrás, dentro do círculo central com Arboleda, na canhota Sabino, ele avança, passa no meio de dois marcadores, erra o passe, entrega de presente ali no campo de defesa para o Lozano, que só protege, deixa a bola se perder pela linha lateral. Manual para a equipe do Boca Juniors bater. Excepcionalmente hoje não tem o fim de papo, o melhor pós-jogo do rádio brasileiro. Vamos bater um papo aqui até a meia-noite e o fim de papo volta no final de semana na rodada do Brasileirão. 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
1: É, olha ele aí. Ener Valência, ex-Inter, camisa 30. Foi embora Velasco, camisa 20.
2: Como diria o nosso grande Laureci Caleiro,
6: eu conheço ele, eu conheço esse aí.
0: É o Ener Valência, Calil, então, equatoriano, ex-internacional, pintando no jogo.
2: Não fez nada na Copa do Mundo, na Copa do Catar ele foi bem. Inclusive motivou a contratação dele pelo Internacional. Nessa Copa última aqui ele não fez nada.
0: Um jogo desastroso contra a seleção de Curaçao. O Equador conseguiu empatar com o Curaçao 0-0 e tomou uns ameaços, hein? Tomou uns apavorinhos. Claro, lesionou o jogo inteiro, mas quase. Olha o Ascacíbar, chega arrepiando lá no campo de defesa, dá um chutão, tira o perigo, sobe o Domingos Duarte, toca de cabeça, ela vai sobrar, Arboleda entre e bate, caindo lá na direita agora para Lucas Ramon, sobe, toca de cabeça, vai para Arthur, no campo de ataque, tenta devolução de primeira, erra o Arthur, interceptado, desce Boca, esticada na ponta, muito forte, vem Arboleda na cobertura, ganha de Sebastião Vini, deixa de calcanhar a bola para Pablo Maia sair jogando na tranquilidade. Agora por dentro para Danielzinho. Recolhe o volante tricolor, claramente puxado, né? O Ener Valencia entrou ali cometendo a falta de qualquer jeito para cima do Danielzinho, marcada pelo árbitro. E desce o tricolor. Batida rápida, falta. Abertura na direita para Arthur. Ele pisa no breque, recomeça, volta no campo de defesa. Bola para Pablo Maia. Carregando, conduzindo por dentro, invertendo o lado. Solta na canhota Sabino. Sabinão largou mais à frente para o Iago. De primeira por dentro, outra vez. Domínio na intermediária de Pegueirinha. Pegueirinha dentro do círculo central para Pablo Maia, que volta no campo defensivo para Domingos Duarte. Domínio português. Tenta a bola mais à frente agora para Gustavo Santana. O passe dele é travado. Entra Ener Valencia, recupera. Na sequência, ela fica com a equipe do Boca. Abertura para o lado canhoto para Sebastian Villa, que volta tudo no comando de zaga com Herrera. 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Todo dia especial. 41,5. A meta final de jogo. Por enquanto, o Boca traz para São Paulo. Leva para São Paulo. Vantagem do empate na semana que vem, hein? No Morumbi, terça-feira, mesmo horário, 9:30 da noite. O Boca Juniors poderá empatar com o São Paulo para avançar de fase, caso confirme esse placar de 1-0. Domínio no campo de defesa para Sérgio, jogando mais uma vez de Arboleda. Ele larga curta mais à frente a Pablo Maia, passando agora dentro do círculo central. Olha o Danielzinho, largou de primeira para Figueirinha. Tem espaço para o camisa 11. Desce Figueirinha, se mandou na entrada da grande área, penteou, tabelou com o Danielzinho, voltou por dentro. Pablo Maia, Arthur tem espaço, ele domina, gira o corpo, solta na direita para Lucas Ramon, de primeira mais atrás agora com Domingos Duarte. É o São Paulo no campo de ataque. Domingos Duarte prefere recuar dentro do círculo central. Bola tocada para Arboleda. Arboleda dominando, largando outra vez na direita para Domingos Duarte. 42 no toque de Anderson Sonsini. São Paulo perde o jogo 1-0. Desce Danielzinho, passe bloqueado. Voltou para o Gustavo Santana na entrada da grande área. Ele voltou tudo no Danielzinho. Não acelerou. Danielzinho erra o passe miseravelmente. Desarma a equipe do Boca. Vai tentar descida para o campo de ataque. Danielzinho trava. Ela vai pela linha lateral. Eu não entendo, Calil. Algumas bolas sobrando como essa do Gustavo Santana. Os jogadores do São Paulo parecem não ter confiança também para atacar. São passes para trás, para o lado. São Paulo não agride o Boca no segundo tempo, Calil.
2: É um jogo, Guilherme, que o São Paulo acabou se contentando em perder por 1-0, que não deveria. E o Boca se contenta em vencer por 1-0. Então é um jogo que nesses minutos finais apresenta aí uma certa zona de conforto para os dois times. A questão é que o São Paulo vai ter que ganhar aqui, enfrentando uma retranca. Você sabe como que é, né? Sim. Aí o cara cai, demora para levantar, leva a bola no canto do campo. Então o São Paulo não precisaria se contentar com essa derrota. Ele pode ainda empatar o jogo.
0: Aí nós vamos ver se as novas regras serão mesmo, né? De fato, colocadas em prática. Bola por elevação na área para as Cacibas. Chegou Sabino, tirou de cabeça. O rebote é de Ener Valencia. Dominando pelo lado esquerdo. Uma dificuldade com a bola o Ener, hein? Ele deixou mais atrás. Vem o levantamento do lado canhoto. Arboleda de cabeça. Tira Danielzinho, fica com ela. Toca curta para Gustavo Santana. Chegou o Ener Valencia puxando. O árbitro não marcou a falta. Pô, foi na frente dele, o árbitro mandou seguir. A bola fica com a equipe do Boca. Olha o Belmonte, abriu na direita para Flores, está passando o lateral Lozano. Flores segurou, prendeu, a galera ficou na bronca. Ele voltou mais atrás a Belmonte, aperta Gustavo Santana. Abertura para o lado direito, a bola é recuada no campo de defesa. 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Chegando a 44, reta final de jogo na Bomboneira. Dominando dentro do círculo central outra vez. De Lolo, ele larga de lado para Herrera. Herrera vai voltar tudo lá na grande área para o goleirão Monteiro. Boca parece realmente não ter pressa nenhuma de atacar. Satisfeito, cara, né?
2: Exatamente, ó, o goleiro segurando a bola, agora fora da área, ele não precisa ter pressa para repor. O Boca está feliz com 1-0. O São Paulo poderia. O fato do Boca estar feliz com 1-0 mostra que o São Paulo tinha condições de sair com um resultado melhor. O Boca tá com medo do São Paulo.
0: 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Arboleda, distribuição para o lado esquerdo, Sabino, sim, rolou, marcação chegou, ele abriu no Iago, na fogueira, bola tocada por dentro, deu sorte o São Paulo, sobrou depois da dividida, olha o Arthur se mandando, tem opção para o lado esquerdo, Figueirinha dominou, tá passando Iago, Figueirinha puxa, prende a posse de Lolo, vem na marcação, ele rola por dentro a Danielzinho, tem espaço pro São Paulo descer, Danielzinho, bola pro Arthur, dominou na intermediária, ninguém avisou ladrão, vem o Vili, recupera, bate a carteira do Arthur, retoma para a equipe do Boca, vamos até 50, apertou o São Paulo, retomou, Pablo Maia conseguiu ganhá-la, sobra no Domingos Duarte aqui na intermediária, dominando para a equipe tricolor, Domingos Duarte por dentro agora para Sabino, tá preparando mais duas ali o Dorival, já
1: André Silva é uma delas, e o outro é o camisa 28, Newton.
0: Então, mais com mais duas mexidas aí, o Dorival para completar 5, o São Paulo desperdiça mais uma posse na intermediária. entrega bolas de graça para a equipe do Boca.
2: É, exatamente.
0: E vem para o campo de ataque, Ener Valência, abertura para o lado direito, Flores travada, ela se perde pela linha lateral. 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Copa Sul-Americana, quartas de final, jogo de ida, 46 da segunda etapa. La Bombonera 1, Boca, gol de Merentiel 0, São Paulo. Lucas Escorcio.
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1: Saíram Pablo Maia e Arthur para as entradas. De Newton com a 28. E André Silva com a 17.
0: É, mudanças aos 46 com o jogo até 50. Nem sei, viu, Calil, se tem muito o que falar sobre, né, Calil?
2: O treinador brasileiro tem mania de... Parece que ele é obrigado a fazer as 5 substituições, né? Você vê, o técnico do Boca fez 2 e estamos conversado. Aqui no Brasil parece que o técnico é obrigado, não é só o Dorival, não. É obrigado a fazer as 5 substituições e não é.
0: 47, o Boca prende a posse, deixa o tempo passar no campo de defesa. O Paredes é chamado para bailar, né, pelo Iago, que puxa ele pelo braço, os dois ficaram girando juntos. O árbitro para e marca. Falta que favorece a equipe do Boca Juniors no campo de defesa. 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
2: Nossa, meu Deus.
0: Boca agora errou a saída. Sozinho ali o Blanco, hein? É de uma falta de qualidade, realmente é impressionante. Calil tem apontado isso durante todo o jogo. São Paulo tem toda a condição de, na semana que vem, buscar essa virada, hein? Olha o André Silva, lado direito, tenta a finta, a bola se perde pela linha lateral. Nós vamos debater isso até a meia-noite, hein? Você que nos ouve no YouTube, no 100.1 FM, não saia daí, vamos seguir no ar até meia-noite. Eu, Guilherme Lage, com José Calil, com Fabiano Fará e Lucas Escorcio debatendo esse, por enquanto, 1-0 São Paulo, mas o tricolor vem para o campo de ataque. Danielzinho, tocada por dentro, olha o Gustavo Santana, de primeira para André Silva, que erra completamente o passe, tira a zaga do Boca, bola vai sobrar reboteada na intermediária, sobe por ali o Domingos Duarte, toca de cabeça sem direção, pela linha lateral é manual para a equipe do Boca bater, 48, últimos 2 giros do ponteiro, vai terminar o jogo em La Bombonera, 1 para o Boca, 0 para a equipe do São Paulo. Herrera lança errado no peito de Sabino, ele domina, avança, desce para o campo de ataque, o Ener Valência entrou batendo, hein?
1: Amarelou.
0: Ele passou o pé ali no jogador do São Paulo, Fará.
1: É, pra constar na súmula, Ener Valência, cartão amarelo.
2: É aquela falta tática, né, pra não deixar outro time atacar. Você vê que o Boca não é força de expressão, não. O Boca tá com medo do São Paulo. O técnico já tá querendo que acabe o jogo. O Boca tá feliz da vida com um resultado magro desse.
0: Isso que o Valência fez irrita, hein? Ele deu aquele chute no pé de trás, né, quando... Exato. O cara já passou, né? Só para fazer tropeçar. 49, tem jogo até 50. É uma falta lá da intermediária. São Paulo vai levantar com o Danielzinho. Ele buscava o Arboleda na segunda trave. Essa jogadinha ensaiada tá manjadinha também, hein? Tava esperta, atenta a zaga do Boca para afastar, tirar o perigo dali pela linha lateral. É manual para a equipe do São Paulo, já batido lá no campo de defesa. Domínio de Iago. Bola curtinha para Danielzinho. Tem o Ferreirinha aberto lá para o lado esquerdo, junto à linha lateral. Tocada para Iago, agora para Ferreirinha, de primeira por dentro. A Iago, dá tempo ainda, São Paulo. Iago inverteu, lá na ponta direita, bola para Lucas Ramon, ele chegou, pode cruzar, preparou, preferiu o passo por baixo. André Silva não domina na grande área, chega para rasgar a marcação do Boca. 49-35, dá tempo de um último ataque. Domingos Duarte, bola tocada por dentro para Newton, ele clareia a jogada dentro do círculo central com Danielzinho, tem espaço pro São Paulo se mandar, o Boca todo recuado. Danielzinho, abertura, corredor canhoto, Iago da intermediária, levantou Gustavo Santana de cabeça, minha nossa.
2: Aí não, né? Aí não.
0: A bola foi pela linha de fundo, fora da área, Fará.
1: Vamos embora. Eu não sei se ele tentou cabecear ou se o Iago acertou a cabeça dele no cruzamento, não fez nenhum tipo de movimento para finalizar. Parecia um zagueirão, o garoto Gustavo Santana.
2: Pode acabar aí.
0: Pita Piero Maza! Termina o jogo em La Bombonera. O São Paulo voltará para a capital paulista com desvantagem. 1 para o Boca Juniors, gol de Miguel Merentiel aos 7 minutos da segunda etapa. 0 para a equipe do São Paulo O tricolor começa essa eliminatória das quartas de final da Sul-Americana, perdendo a sua invencibilidade na competição e ficando com uma obrigação de pelo menos vencer pelo placar mínimo, pela diferença mínima na semana que vem, para levar a disputa para pênaltis, caso queira avançar no tempo normal, vai precisar vencer por 2 gols. Plantão esportivo Lucas Escórcio, quartas de final da Sul-Americana. Quais outros jogos, outros confrontos você informa a gente aí, Escórcio?
3: Vamos lá, tivemos 2 já, Santa Fé e Vasco empataram em 0-0, a vitória agora do Boca em 1-0 para cima do São Paulo, eles estão do mesmo lado da chave, então se enfrentam quem passar. Então Santa Fé ou Vasco vai pegar ou Boca ou São Paulo na semifinal. E aí, quarta-feira, amanhã, teremos Santos e Atlético Mineiro, jogo na Vila Belmiro, às 19h. E na quinta, 21h30, tem Cienciano e Montevideo City Torque, primeiro jogo no Peru. Esses também se enfrentam na semifinal, eventualmente. Na Libertadores, tivemos um jogo apenas, às 19h, o Fluminense venceu o Platense por 2-0, o jogo foi no Rio de Janeiro. Na quarta-feira, amanhã, teremos o derby em campo, cada um no seu confronto. Palmeiras joga contra a LDU no Nubank Park às 19h e o Corinthians vai à Argentina enfrentar o Estudiantes às 21h30. Na quinta-feira, encerramos com o último jogo das quartas de final, Independiente Del Valle e Flamengo às 21h30. Del Valle e Flamengo na mesma chave de Estudiantes e Corinthians. Fluminense e Platense na mesma chave de Palmeiras e LDU. Este o caminho para a glória eterna e também para a grande conquista da Sul-Americana.
0: Muito bem, dando uma olhada aqui, né, no perfil do Arrua Barrena desde que ele chegou ao Boca Juniors, o Fabiano Faraó, hoje foi o 14º jogo dele, né? Já contabilizado essa vitória. É, ele tem apenas 2 derrotas.
1: É, em sequência, nos últimos 11 jogos, são 5 vitórias e 6 empates. São 11 jogos de invencibilidade que o Boca tem com o Rodolfo Arrua Barrena.
0: E uma dessas derrotas foi o jogo da volta da fase de repescagem contra o Higgins do Chile.
1: Exato,
0: playoffs. Que estava no grupo do São Paulo, né?
1: Exato. E aí venceu nos pênaltis, né?
0: Isso,
1: ele avançou.
0: Ele ganha em casa por 1-0 no jogo de ida e ele perde na volta por 1-0, né?
2: Ganha por 4-3 nos pênaltis. Não,
0: exatamente.
2: E depois eliminou aquele Recoleta que jogou com o Santos. Ruim demais.
0: Exatamente. É. E saiu atrás, né, em casa no primeiro jogo, depois virou para 3-1.
2: Exatamente.
0: Então,
1: pode falar, Fabiano. Só uma informação, por falar em jogo de volta, a diretoria do São Paulo já colocou à venda os ingressos para terça-feira. Tá? Pensava-se até em ingressos mais caros, né? Porque vinha fazendo uma promoção nos jogos do brasileiro, mas os ingressos vão de R$40 a R$300, lugar mais caro, todos com meia entrada, já estão à disposição do torcedor do São Paulo.
0: Eu imagino, inclusive, né, Farai Calil, que o Morumbi vai receber algo próximo aí próximo da sua lotação. Não sei, posso estar sendo otimista, mas vai receber um grande público, né, Calil, na semana que vem.
2: A torcida tá voltando a comparecer, né? Sábado tava um frio danado e a torcida compareceu contra o Atlético Mineiro. Agora, é um jogo esse, Guilherme. Vou dizer uma coisa para você. No segundo tempo, não teve nada. Porque o Boca fez o gol 6 minutos e se conformou em vencer por apenas 1-0. O São Paulo não reagiu. Então, no segundo tempo, não tivemos praticamente nada. O primeiro tempo foi um pouco melhor. Mas eu fico com a sensação de que o São Paulo poderia ter voltado com um resultado muito melhor. O São Paulo vai jogar aqui, eu acredito que vença, mas aqui vai ter retranca, né? Vai ter catimba, porque o 0-0 classifica o Boca. Então é uma situação que o São Paulo poderia ter evitado. E agora vai ter que lutar muito para abrir o placar aqui no Morumbi, para quebrar todo esse benefício, né, teoricamente, que o Boca tem ao jogar pelo empate. É uma situação que o São Paulo não precisaria passar. Poderia tranquilamente hoje ter voltado com um resultado melhor pelo que foi a partida. É um dos... Eu não quero desvalorizar aqui, sabe, uma eventual conquista do São Paulo, mas é um dos piores Bocas de todos os tempos, Guilherme. Ó, o Boca que disputou a final com o Corinthians aquela vez não era bom, mas era melhor que esse. O Boca que o Santos eliminou na semifinal, que ali fez a final com o Palmeiras aquela vez, não era bom, mas era melhor que esse. Esse Boca é muito ruim. E o São Paulo poderia ter voltado com um resultado melhor.
7: Muito bem, é isso aí. O gol do Merentiel aos 7 minutos do segundo tempo, que deu a vantagem ao Boca Juniors para o jogo da semana que vem. Agora, na questão da escalação, Calil, eu me lembro que antes do jogo você falava aí sobre as escolhas do Dorival Júnior. Ele mais uma vez optou pelos três zagueiros, né, que foram muito elogiados, o esquema com três zagueiros que foi muito elogiado diante de Red Bull Bragantino e Atlético Mineiro. Eu ouvi parte da comunidade tricolor falando, né, o torcedor São Paulino em si, ele gosta muito dessa formação, ele tem confiança até pelos tempos do Muricy, e o Crespo andou usando, e o torcedor sempre gostou, mas eu vi parte da comunidade tricolor querendo de repente um meio de campo mais recheado. Ele escalou novamente Arthur, Luciano, Calleri no setor ofensivo. O Calleri tomou um amarelo bobo, né, desfalque para a próxima semana. Você entende que alguma decisão do Dorival aí na escalação poderia ter sido diferente, Calleri?
2: Não, eu acho que foi mais uma questão dos jogadores não atuarem bem. Acho que o Dorival escalou um bom time. Nós não podemos esquecer que as duas primeiras grandes chances de gol na partida foram do São Paulo, cabeçada do Luciano e aquela finalização esquisita do Calleri, né? Quando virou o jogo no intervalo, as chances no primeiro tempo, a gente comentou, tinham sido do São Paulo. Então eu não vejo problema na escalação do Dorival. Eu gosto do esquema com três zagueiros e acho também que o Dorival pode montar um time de forma diferente. Agora, o que eu não concordo é ele mexer na dupla Danielzinho e Marcos Antônio. Eu entendo que essa dupla deve jogar sempre, qualquer que seja o esquema. Se for com três zagueiros, não tem problema. Você faz a linha de cinco na frente, com o lateral direito, Danielzinho, Marcos Antônio. Aí você pode optar pelo Arthur, ou recuar um pouco o Luciano e o lateral esquerdo, e o Calleri e o outro atacante. Então não tem problema nenhum jogar com três zagueiros. E mesmo se você não quiser jogar com três zagueiros, porque o esquema, veja bem, Guilherme, nenhum dos zagueiros do São Paulo dá muita segurança, né? Então acho que o Dorival escala os três zagueiros para um cobrir o outro ali. Falhou um, vai o outro. Falhou um, o Arboleda cobre. Falhou outro, o Arboleda cobre. Então, mas se jogar com dois zagueiros, também não tem problema. Aí os laterais mudam de função, né? Os laterais já não são alas. E aí você abre dois pontas, Arthur e Ferreirinha, Arthur e o Vitor Sá. Você abre dois pontas e espeta. Agora vai ter que jogar um menino, né? O Calleri tá fora. Vai ter que jogar o Gustavo Santana e o Luciano. Então, não é, eu não, no caso do São Paulo, não é uma coisa de ai, vai jogar com três zagueiros ou não. Acho que é uma situação de jogo. Basta você encaixar as pecinhas com dois zagueiros ou três. Agora, o problema do São Paulo hoje não foi jogar com três zagueiros, foi a atitude. Lucas Ramon, como você enfatizou durante a transmissão, fez uma péssima partida. Borducci aqui do lado esquerdo também não jogou bem. O Pablo Maia foi um jogador burocrático que jogou à frente da defesa, por isso que eu gosto quando joga Marcos Antônio e Danielzinho, porque eles têm uma dinâmica, um sai, o outro entra, eles confundem um pouco a marcação do adversário. Quando joga o Pablo Maia, é um bom jogador também, mas fica mais fácil para o adversário marcar, porque todo mundo já sabe que é o Marcos Antônio que vai sair e o Pablo Maia vai ficar. Quando joga um Pablo Maia e Danielzinho, você não sabe quem vai sair. O Danielzinho às vezes sai mais pela direita, o Marcos Antônio sai mais pela esquerda, eles giram ali. Então, para o jogo da volta, independentemente de jogar com três zagueiros ou não, essa dupla deveria estar em campo. Marcos Antônio e Danielzinho, eles dão uma dinâmica, eles têm volume de jogo, que é o que o São Paulo vai precisar aqui para romper a retranca do Boca. Você não tenha dúvida que o Boca virá com 4-5-1. O Boca não joga com três zagueiros, é muito difícil. Então ele deverá vir com linha de quatro, cinco caras no meio e só o Merentiel à frente. Vai ser outro jogo, vai ser mais difícil o jogo aqui. O São Paulo vai ter que vencer uma retranca com catimba, com os espaços reduzidos. E é uma situação que não precisaria acontecer, porque o São Paulo poderia ter voltado com um resultado melhor. Mas ok, acabou, já foi. Agora aqui o São Paulo tem que ter agressividade, velocidade para romper a retranca que certamente o Boca vai armar para o jogo do Morumbi.
7: É, pois é. E sem Jonathan Calleri, como o Calil citou, terceiro cartão amarelo confirmando, né, Fará?
1: É isso. E pelo que eu já apurava lá no Morumbi e você estava também lá, Gui, no sábado, o Dorival vai com força máxima até terça-feira. Força máxima, o São Paulo também prioriza a Libertadores da América, porque entende que pode chegar nas semifinais, principalmente depois do resultado de hoje. Não era a derrota que esperavam, mas é um resultado reversível, mesmo tendo o clássico contra o Palmeiras sábado no Nubank Park pelo Campeonato Brasileiro. Então é um São Paulo que volta ainda hoje de voo fretado e já começa a trabalhar amanhã pensando no clássico.
8: Agora você veja, se o São Paulo ganhar por 1-0 aqui, que é um resultado também perfeitamente plausível, ele vai ter que disputar nos pênaltis. Ao passo que se o jogo fosse hoje definido da forma que ele se encaminhou, que era até com uma vitória do São Paulo, ou na pior das hipóteses com um empate, a vitória de 1-0 aqui já daria a classificação. Então São Paulo, para ganhar no tempo normal, terá que fazer mais de um gol. Mas é possível, eu repito, esse time do Boca, com todo o respeito às tradições de ser um grande campeão, uma camisa muito pesada, mas esse time do Boca aí, pelo amor de Deus.
7: Muito bem, 11 horas mais 37 minutos, você está na TMC. Nós transmitimos a vitória do Boca Júnior sobre o São Paulo por 1-0. É jogo de ida das quartas de final da Copa Sul-Americana. Semana que vem, mesmo dia e horário, terça-feira, 9h30, nossa transmissão do jogo da volta. Lucas Scorcio, galera participando, mandando mensagem. O que, que o povo achou aí desse primeiro jogo do São Paulo nessa fase quartas de final, Luquinhas?
3: Vamos lá, então. Lendo, então, as mensagens do nosso chat do YouTube, TMC Sports. Tá ouvindo a gente no dial? Abre aí o seu YouTube, faça uma pergunta pra gente, né? Faça sua análise também, ó. O Laude falando, técnico foi burro em fazer a substituição, faltando 4 minutos pra acabar o jogo. É, tem que perder mesmo.
8: Mas isso aí, Scorcio, eu comentei. Parece que é uma regra, né?
3: Necessidade.
8: É, que o treinador brasileiro tem que seguir. Não é, os treinadores que vêm de fora, o Luiz Castro não faz quase nunca 5 substituições no Grêmio. O Pezzolano também não faz no Inter. O Barba, eu trabalhei num jogo que o Palmeiras pressionou muito o Atlético aqui no jogo em São Paulo. O Atlético venceu por 2-1. O Barba não fez as 5 substituições. É uma coisa que parece que é uma que o treinador brasileiro é obrigado a fazer. Essas 2 substituições aos 46 minutos, você tem razão. Né? Não adianta, você vai botar um jogador aos 46 quando já está decretado que o jogo vai até os 50.
3: Só vai perder tempo.
8: É para o cara jogar, até o cara aquecer, já acabou o jogo. Então, realmente, não dá para entender essas 2 últimas substituições. Agora, as outras, sim. O Luciano saiu porque estava jogando mal. O Caleri estava sentindo o tornozelo e tinha acabado de tomar o cartão amarelo, então normal. Agora, essas 2 últimas substituições não tem o menor sentido.
3: Aqui o Gilmar falando, o São Paulo com uma sonolência no segundo tempo. O Júlio Soares falando, o Boca é bem meia boca. Se São Paulo jogar direitinho, consegue vencer no Morumbis. E agora o Anderson perguntando até para você, Fará, o que houve com o Rian Francisco? Por que ele não joga?
1: O Rian Francisco ficou no banco contra a equipe do Atlético Mineiro pelo Campeonato Brasileiro. Ele vem de lesão, estava intercalando entre sub-20 e profissional. E é uma opção do Dorival Júnior ainda não colocar o garoto com frequência. Ele que antes da lesão vinha bem, né, Calil?
8: Sim, mas ele perdeu o espaço para esse menino. Porque o André Silva, isso que as pessoas precisam entender, tem muita gente que não gosta. O André Silva, ele é o jogador ali imediato do ataque. O Dorival gosta dele. Então o André Silva não vai perder o lugar no banco. Aí fica para um garoto entre Gustavo Santana e o Rian Francisco. No momento, Gustavo Santana está no momento melhor, fez atuações boas no Morumbi, hoje teve uma chance de cabeça que ele perdeu no segundo tempo. Então, no momento, o Rian Francisco perdeu o lugar.
1: O André Silva não ficou no banco.
8: Mas o Rian Francisco perdeu o lugar.
1: Mas o Dorival falou, eu até perguntei para ele na coletiva, se o Gustavo Santana tinha passado à frente do André Silva, se ele estava entregando mais.
8: E é o Francisco.
1: Do André Silva. Então a opção assim é Caleri, Gustavo Santana e André Silva ali.
8: O Rian Francisco.
1: Para o 9, o Rian Francisco.
8: No momento.
1: Exatamente.
8: Não impede que ele. É um menino de futuro, não impede que ele. Nesse momento ele ficou
7: então, Calil, mas você sabe o que eu não entendo? Assim, eu não entendo muito bem o plano de transição do São Paulo, dos jogadores saindo da base para jogar no profissional. Eu acho que. Muitas vezes a coisa se perde por aí. Por exemplo, no jogo contra o Coritiba, se não estiver enganado, o empate 1-1, o Dorival bota no segundo tempo o Rian Francisco. Foi esse jogo, se não estiver enganado, o André
1: ficou
7: de
1: banco,
7: fora da relação. Aí, na coletiva, o Kaique até relatou isso aqui na nossa programação. O Dorival fala, eu quero, precisava, devo ao Rian uma participação que não seja na fogueira, porque hoje foi na fogueira, o jogo estava empatado e tudo mais. Aí no jogo seguinte o São Paulo estava vencendo bem, acho que foi contra o Red Bull Bragantino, E ele botou o André e o Rian não entrou. Então, eu, às vezes eu tenho a impressão, Calil, que essa transição do São Paulo, principalmente nomes bem falados, agora é o Osório na zaga, a galera tem expectativa, de repente fazer uma venda grande. Você vê o Palmeiras, por exemplo, Calil, a gente ouve o nome do menino. Ó, oh, esse é bom, esse tá subindo. Estevão, Endrick, pode pegar exemplos menos badalados. O Arthur da lateral. Você sente que de alguma maneira, o pessoal pega no pé do Abel que ele demora pra colocar, mas de alguma maneira tem um plano, o rapaz vai ganhando mais minutos, vai pegando um pouquinho mais de confiança. Eu não tenho. No São Paulo eu tenho a impressão, Calil, que não tem plano nenhum, que a coisa é no val da valsa, vai do jeito que dá.
8: Mas o problema é que o Palmeiras, que você citou, ele não tem o senso de urgência que tem o São Paulo. Então o Palmeiras, ele pode lançar os garotos com mais calma, porque o time dele de cima é muito bom. É Arias, é Flaco, é Vitor Roque, Maurício, é Andréas, é Marlon. Então o Palmeiras, quando ele vai lançar um garoto, ele lança porque o cara tá pronto. Já o São Paulo, o Calleri andou machucado um tempão. O André Silva operou o joelho. Então, praticamente, o próprio Rian machucou. Você é obrigado a lançar garotos em situações adversas. Agora, nesse momento, vai chegar a oportunidade do Rian Francisco. Os torcedores, eles têm uma imagem do Rian Francisco de um jogo contra a Portuguesa, uma vez no Pacaembu, pelo Campeonato Paulista, deve fazer uns 2 anos, que ele realmente teve uma atuação fantástica. Depois ele operou o joelho e acho que o Dorival não é resistente a lançar garotos, ele lança. Então acho que vai chegar a oportunidade do Rian. Pelo que eu vejo, nesse momento o Gustavo Santana está na frente. Não significa que amanhã não possa haver uma reversão. Agora, quando o Dorival era técnico do Santos, a última vez, você cobria e o Fabiano Fará era o chefe de imprensa. Você se dava bem com ele, Guilherme Lage, com o Fabiano? Ele atendia suas demandas. Quando você pedia alguma coisa, ele
7: atendia. No primeiro mês ele atendia minhas ligações. Depois.
9: Que isso?
8: Pelo amor de Deus. Faça isso. Mas você vê, nessa época.
9: Tinha até zona mista aquela época.
8: O Dorival lançou garotos.
7: O Fará é um competentíssimo profissional também, claro. Longe dos microfones.
8: A gente está brincando, mas é que o Fará foi chefe de imprensa do Santos por um bom tempo, trabalhando com uma qualidade, com todo respeito aos atuais de Santos e de outros clubes, muito melhor, né? Tanto é que o Fará só deixou amigos na imprensa e agora está trabalhando aqui com a gente. Mas, deixando o parênteses de lado, o Dorival não é nessa época que você cobriu o Santos e o Fará trabalhava lá. O Dorival lançou garotos. Muitos. Na primeira vez ele lançou garotos, quando ele passou pelo Santos. Na segunda vez. Então ele não é resistente a lançar garotos. Agora, o que no dia a dia ele deve estar sentindo que os meninos não estão prontos ainda. Você vê, o menino da zaga, que você citou, ele entrou, fez algumas boas partidas, mas também cometeu falhas. Então acho que agora o Dorival deve ter falado, contratei o Domingos Duarte, que é um jogador que já é canchado, um jogador mais experiente, reperdoamos o Arboleda e para jogar com 3 zagueiros, o Sabino faz a saída pelo lado esquerdo. Quando jogar com 2 zagueiros, o Sabino vai sair, mas com 3 zagueiros, vamos jogar. Então aí o menino tem que esperar. Hoje ele não estava nem no banco,
9: é o Tolói.
8: Hoje estava o Tolói, que recuperou de lesão. Então acho que o problema do São Paulo não é nome de jogador. Acho que o Dorival está fazendo um trabalho bom nesse sentido. O problema é que alguns jogadores, quando são chamados, hoje o Lucas Ramon, cara, que é um jogador que vinha tão bem no Mirassol e começou tão bem no São Paulo, né? Os primeiros jogos do Lucas Ramon no São Paulo, arrumamos um lateral. O São Paulo sofre há tantos anos com o Cedric, como é que chama aquele, não é Pires da Mota, é um Ivan Pires, enfim. Pires. Então, tantos jogadores.
7: Foi longe, ele...
8: Não, mas se você
9: o pegar. O Aurélio Buta tá com dores no joelho.
8: Mas desde essa época, a verdade é que o São Paulo não tem um lateral. Desde essa época, arrumamos um lateral. Pô, aí hoje, a resposta do Lucas Ramon hoje, quando ele teve liberdade, ele jogou como ala. Ele podia. Quando o cara joga como ala, vai, pode ir que tem cobertura.
9: E ele foi bem contra o Galo, viu, Calil?
8: É, hoje.
7: Quer falar? Contra o Galo, eu cheguei até a votar nele como melhor em campo. É impressionante.
8: Hoje não jogou,
7: não. Hoje foi uma negação. Bom, eu vou fazer com o Calil o péssimo, regular, bom, ótimo pra galera.
8: Vai ter?
7: É, pra galera saber quem. O torcedor gosta, né? Quem foi bem, quem foi mal. Mas antes, vamos escolher o melhor em campo.
9: Bora?
7: Você tem mais alguma informação aí fora? Você botou o microfone em punho?
9: Não, eu peguei porque o Bobadilha, por exemplo, tá fora, né? Ainda, o Aurélio Buta ficou
7: Quem
9: fora.
7: Quem pode voltar semana que vem, então?
9: É, o Vitor Sá, recuperado, hoje ficou no banco, não entrou. Uhum. O Nilton já tinha ficado no banco contra o Galo, hoje entrou pra jogar uns minutos, né? É muito difícil que o Bobadilha fique à disposição, mas o Aurélio Buta é bem possível que pra terça ele já fique à disposição. Então essa é a informação.
7: O Lucas Ramon foi mal, aí ele fala que o Buta vai ficar à disposição. Eu não sei se é boa ou não. Bom, deixa pra lá. Vamos escolher antes o melhor e o pior em campo. Eu vou começar por você, José Calil. Quem foi o melhor em campo no jogo de hoje?
8: Olha, é difícil, viu? Eu vou votar no Paredes, apesar que ele errou uns passes aí, porque ele coordenou o jogo. Mas olha, o São Paulo... Se o São Paulo empata, tinha vários candidatos aqui. O Marcos Antônio... enfim, o próprio Arthur não fez uma partida ruim, mas eu vou votar no Paredes.
7: Muito bem. E você, Fabiano Fará?
9: O jovem Facundo Herrera, zagueiro.

0: Herrera, Facundo Herrera. O voto do Calil no Paredes também tem que ser considerado. Ele fez um corta-luz lindo no lance do gol, Paredes. Ele deu uma clareada legal lá na defesa do São Paulo. E o pior em campo? Vai, Fara, você tá com o microfone na mão. Quem foi o pior em campo pra você?
1: Lucas Ramon.
0: É, pra você, Calil.
2: Ah, eu vou atrás do Fará. Podia ser. Eu não gostei também do Flores, eu não gostei muito do lateral Blanco, mas acho que pela derrota até do São Paulo, o lance do gol foi em cima dele, né? Eu vou votar no Lucas Ramon mesmo.
0: Também fico com o Lucas Ramon. E você, meu amigo?
3: Luciano.
0: Luciano,
3: né? Não fez uma boa partida, perdeu um gol assim, que ele poderia pelo menos tentar cabecear de forma melhor e, enfim, apagado.
0: Legal, vou fazer aqui o péssimo, regular, bom, Gui, ótimo, os conceitos só... com o Calil, então eu vou já encerrar com vocês dois, pode falar, Scorsese.
3: Só ler um superchat do Antônio Carlos, mandou cincão falando André Silva no banco pro Rian Francisco, é vergonhoso, mandar
0: André
3: aqui.
0: André Francisco
3: mandou,
0: nem viajou.
3: Mandou R$5.
0: No banco pro Rian não jogar, é isso que ele quis dizer?
3: É isso, exatamente.
2: Ele queria que o Rian passasse na frente, né, o Rian nem viajou.
0: Mas será que o Dorival enxerga os dois com a mesma característica? Tem que ver isso também, né?
2: Olha, eu acho que, veja bem, o menino Gustavo Santana, ele é um pouco mais encorpado, assim, pra jogar no lugar do Calleri, mas o Rio Francisco é centroavante também.
0: É.
2: Ele não é meia. O André Silva já vi jogar pela beirada.
0: Joga mais fora da área.
2: Agora, acho que o Calleri está na frente, o Santana e o...
0: É isso que eu tô falando, Calil. Talvez o ouvinte tá falando, né, do André jogar pro Rian, mas talvez...
2: Uma coisa não exclui a outra.
0: Talvez o Dorival enxergue com características diferentes os dois. Legal. Ô, Fará, seu destaque final, então, pra você já voltar pra Baixada.
1: Destaque final?
0: Voltar não, pra Baixada?
1: Não volta mais.
0: Eu sei que você não volta mais. Fincou raízes...
1: Ele abandonou a Baixada Santista.
0: Fincou raízes em São Paulo.
1: Lamentável. O técnico abandonou a Baixada volta Santista. Com a delegação enfrentado hoje, e a partir de amanhã começa a pensar no Palmeiras. Pelo que ele vinha projetando, é um clássico no Nubank Park, gramado sintético, mas aqueles que estiverem bem vão pro jogo, apesar da decisão de terça-feira no Morumbis pela Sul-Americana. Grande abraço, Gui.
0: Repete o dia e o horário do jogo.
1: É sábado.
0: Sábado.
1: 6:30.
0: Perfeito.
1: Contra o Palmeiras. Palmeiras e Santos. E Palmeiras e São Paulo.
2: No campo do Palmeiras.
1: Palmeiras e São Paulo. E o Santos joga 9 da noite, né?
2: No campo do Palmeiras é um jogo... É isso aí. Um jogo que é fundamental, mas até pro Palmeiras, né? Que foi alcançado pelo Flamengo. Já pensou se o São Paulo apronta lá no estádio do Palmeiras? Pô, o Flamengo vai agradecer.
0: E o Fabiano Fará não tira o Santos da cabeça. É impressionante.
1: Foi sem querer. É força do hábito. Um abraço.
0: Tchau, Fará.
2: Se fosse eu, hein?
0: Muito bem. Vamos lá, conceitual. Vou começar pelo São Paulo, porque talvez não dê tempo do Boca, Calil. Mas é pro torcedor que tá ouvindo a gente saber do clube do coração dele as atuações. Rafael, regular. Lucas Ramon, péssimo!
1: Nossa senhora.
0: Domingos Duarte,
1: regular.
0: Chegou a ser expulso, o VAR salvou.
2: Não merecia expulsão.
0: Arboleda,
1: bom.
0: Sabino,
1: regular.
0: Espero que isso tenha ido pro ar. Iago,
1: regular.
0: Pablo Maia,
1: regular.
0: No lugar dele entrou o Nilton.
2: 46 de segundo, não deu tempo, né, de fazer nada.
0: Marcos Antônio,
1: bom.
0: No lugar dele entrou o Danielzinho.
2: Aos 36 segundos, regular, não caiu o ritmo. Eu gosto dos dois juntos, né? O homem hoje tirou um e colocou o outro. Eu espero ver os dois juntos na semana que vem.
0: Vamos ver, né? Luciano Calil, péssimo! Pelo menos não tomou o terceiro cartão, né? Porque olha...
2: Tomou muito mal, ainda perdeu um gol feito.
0: Perdeu mesmo, um levantamento do Iago na cabeça dele.
2: Pelo amor de Deus.
0: O Gustavo Santana entrou no lugar dele.
2: Regular.
0: A cabeça, né?
2: Ele movimentou um pouco melhor, mas também não fez nada.
0: Metros longe do gol ali no último lance do jogo. Arthur.
1: Bom.
0: Arthur foi elogiado pelo Calil. André Silva.
2: Já entrou muito tarde, né? 47 de segundo.
0: Jonathan Calleri. Vi algumas críticas aqui na rede social. A galera tá brava com o Calleri.
2: O Calleri não jogou nada, tomou o terceiro cartão. É um jogador muito importante, capitão do time. Não poderia ter deixado, sabe? Ele tomou o cartão num lance estúpido. Eu, infelizmente, vou ter que qualificar hoje o Calleri como péssimo!
0: Ele foi provocado ali pelo Belmonte e caiu como um patinho.
2: Ele poderia até ter sido expulso, porque concordo. Ele deu uma... Um ali ficou aquela cena do... Quando tem a pesagem lá na luta de MMA, um encostado a cabeça no outro, e o Calleri deu cabeçada. Tomou o cartão.
0: Deu sorte que o árbitro resolveu a parada dele mesmo. No lugar do Calleri entrou o Ferreirinha, Calil.
1: Regular.
0: E o Dorival Júnior?
1: Regular.
0: Regular. Pro árbitro

0: Piero Mazza?
1: Péssimo! Arbitragem caseira, não gostei.
0: Só porque o VAR chamou ele ali.
1: É, o VAR bom, Fernando Ferrar Dias. Bom VAR.
0: Ô, Calil, dá um conceito geral pro time do Boca, pro torcedor de São Paulo saber.
1: É um time péssimo, eu gostei do goleiro, que fez uma linda defesa na cabeçada do Luciano, do Paredes, do Merentiel pelo oportunismo e do Velasco. Ascacíbar também jogou bem, mas olha, Di Lolo, o Herrera também. Mas Di Lolo, Blanco, Belmonte, Leonel Flores, jogadores fracos. Acho que esse time do Boca, no total, no geral, é péssimo!
0: Beleza, esse Ascacíbar, eu lembro dele, é bom jogador. Ele tava naquele Estudiantes que massacrou o Corinthians. E
1: com
0: o
1: Rolaser.
0: E perdeu nos pênaltis, com o Rolaser. Os dois no meio de campo, os dois eram os motores.
1: Ele jogou bem hoje.
0: Muito bem, Calil, muito obrigado pela parceria.
1: Ô,
0: tamo junto e até a próxima, meu amigo.
1: Amanhã estaremos no Papo de Craque TMC Segundo Tempo e depois na transmissão de Palmeiras e LDU com a narração de Éder Luiz. Bom descanso, Guilherme.
0: Eu com certeza vou ouvir o amigo nas duas antes de narrar Estudiantes e Corinthians às 9:30
1: da noite.
0: Amanhã tem o Éder, então, com Palmeiras e LDU. Eu estou em Estudiantes e Corinthians. E tem também o nosso Ricardo Melo para o YouTube com o jogo do Peixe pela Copa Sul-Americana.
1: Minha esperança é Lucas Scott, que não é pé frio. Eu não posso dizer a mesma coisa de Ricardo Melo.
0: Grande Lucas Scott.
2: O Fabiano José Fará Calil, estará também comentando
0: grande
2: o jogo.
0: Fabiano Fará, que beleza, hein? Grande bacana. Fabiano Fará. Que fizeram comigo, Guilherme Lage.
1: Minha esperança é você.
0: Sonoplastia de Anderson Sonsini, produção do nosso Gustavo. Me fugiu o nome do sobrenome
2: Garcês.
0: Do Gustavo Garcês, é isso aí. E as imagens do Matheus Rodrigues. Em nome de toda essa galera, o Guilherme Lage, me despeço de você. Uma boa quarta-feira. Fique com a programação TMC. Valeu, galera. 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
30: Olá, hoje a coluna conta pra você que a Smart Fit, rede de academias, dá início a um novo posicionamento. É mais que fit, é Smart Fit. A ideia desse conceito é traduzir a evolução dos negócios da rede, sendo que o aplicativo está no foco da estratégia. O app funciona como uma espécie de hub, juntando dados, serviços e experiências. A campanha para apresentar esse novo posicionamento foi filmada em uma unidade da Smart Fit, também no Minhocão e em áreas externas da cidade de São Paulo. A empresa também apresenta uma nova identidade visual e de tom de voz, que foram desenvolvidos para dar consistência a essa expansão, tornando assim a marca mais atual, próxima e consistente em todos os momentos de contato com os consumidores. Saúde e bem-estar seguem em alta no Brasil e a Smart Fit se movimentando. Amanhã, a coluna está de volta.
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1: Olá, hoje a coluna conta pra você que a Smart Fit, rede de academias, dá início a um novo posicionamento. É mais que fit, é Smart Fit. A ideia desse conceito é traduzir a evolução dos negócios da rede, sendo que o aplicativo está no foco da estratégia. O app funciona como uma espécie de hub, juntando dados, serviços e experiências. A campanha para apresentar esse novo posicionamento foi filmada em uma unidade da Smart Fit, também no Minhocão e em áreas externas da cidade de São Paulo. A empresa também apresenta uma nova identidade visual e de tom de voz, que foram desenvolvidos para dar consistência a essa expansão, tornando assim a marca mais atual, próxima e consistente em todos os momentos de contato com os consumidores. Saúde e bem-estar seguem em alta no Brasil e a Smart Fit se movimentando. Amanhã, a coluna está de volta.
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3: Muito bom dia, uma ótima quarta-feira para você que sintoniza a TMC. Hoje é dia 9 de setembro, seja muito bem-vindo, muito bem-vindo ao Amanhã TMC. Eu sou o Diego Andrade, te faço companhia ao vivo até as 5 da manhã. Aqui no Amanhã TMC você fica por dentro de tudo que aconteceu de mais importante no noticiário do Brasil e do mundo, além de saber das primeiras notícias que vão impactar a sua quarta-feira. Se você está em Belo Horizonte, acompanha a nossa programação em 88.7, em Recife 92.7, em São Paulo e Brasília 100.1, em Curitiba 100.3 e no Rio de Janeiro estamos no 101.3. O meu muito obrigado para você que sintoniza a TMC. O WhatsApp está aberto para você participar, manda sua mensagem, comenta sobre as principais informações aqui do programa no 119-7221-1001. 119-7221-1001. Vamos às principais manchetes do programa de hoje. O ministro André Mendonça, do Supremo Tribunal Federal, afastou preventivamente o diretor-geral da Polícia Federal, Andrei Rodrigues, e o diretor de inteligência da corporação, Leandro Almada. Segundo Mendonça, a estrutura de inteligência da Polícia Federal teria monitorado o próprio ministro e o advogado-geral da União, Jorge Messias, por mais de um mês, produzindo ao menos 6 relatórios sobre decisões de Mendonça e atuação da AGU. O ministro classificou a prática como monitoramento ilícito e determinou a abertura de investigações. A decisão provocou uma crise institucional e foi contestado pelo governo. Na segunda turma do Supremo Tribunal Federal, Mendonça, Nunes Marques e Luiz Fux votaram pela manutenção do afastamento, mas Gilmar Mendes pediu vista e defende que o caso seja levado ao plenário da corte. A AGU também pediu a suspensão da medida, mas o presidente do STF, Edson Fachin, não interrompeu o afastamento e deu 72 horas para Mendonça responder ao pedido. Por enquanto, Andrei Rodrigues continua afastado do comando da Polícia Federal. Eduardo Paz ampliou a vantagem na disputa pelo governo do Rio, segundo nova pesquisa Quest. O ex-prefeito aparece com 39% das intenções de voto contra 18% de Douglas Ruas. Antônio Garotinho vem em terceiro lugar com 8%. No segundo turno, Paes também venceria os dois adversários, de acordo com o levantamento. O Tribunal Regional Eleitoral do Paraná aprovou por 4-3 a candidatura de Deltan Dallagnol ao Senado nas eleições de 2026. A decisão permite que Deltan faça a campanha, mas ainda pode ser contestada no Tribunal Superior Eleitoral. O caso envolve uma regra de inelegibilidade aplicada a integrantes do Ministério Público. Pesquisa Quest mostra Benedita da Silva na liderança da disputa pelo Senado no Rio de Janeiro com 15% das intenções de voto. Marcelo Crivella, Carlos Jordi, Pedro Paulo e Carlos Portinho aparecem empatados em segundo com 6 pontos por 6 percentuais a 8%. A margem de erro é de 3 pontos percentuais. Funcionários da Caixa Econômica Federal entrarão em greve por tempo indeterminado nesta quinta-feira, após rejeitarem a proposta de renovação do acordo coletivo. A paralisação afeta bancários de 16 municípios da Grande São Paulo. A Caixa é o único grande banco com funcionários em greve nesta rodada de negociações. O mercado reduziu levemente a previsão da inflação para 2026 de 5,01% para 5%. A estimativa para o crescimento da economia também subiu de 1,92% para 1,93%. Segundo a pesquisa Focus, os analistas mantiveram a previsão da Selic em 13,75% ao ano no final de 2026. A taxa está atualmente em 14%. Muito bom dia a você que sintoniza a TMC. Vamos à previsão do tempo para todo o país nesta quarta-feira. Olha, em Curitiba, o dia de sol entre nuvens, chove no fim da manhã e à tarde e à noite também. Máximas de 19 e mínimas de 13 graus. Em São Paulo, dia nublado, mas o sol aparece de vez em quando. Chove no fim da manhã, à tarde e à noite. Máximas de 21 e mínimas de 14 graus. No Rio de Janeiro, o sol aparece entre nuvens, chove rápido durante o dia e à noite. Máximas de 27 e mínimas de 17 graus. Em Belo Horizonte, o sol divide espaço com as nuvens, noite com pancadas de chuva. Máximas de 27 e mínimas de 15 graus. Em Brasília, a quarta-feira é de sol com nuvens, pancadas de chuva à tarde e à noite. Máximas de 28 e mínimas de 18 graus. E para fechar em Recife, o sol aparece entre nuvens, chove rápido durante o dia e à noite. Máximas de 27 e mínimas de 22 graus. Em um vídeo, mostra dois candidatos do Democracia Cristã pelo Rio de Janeiro queimando uma toalha com o rosto do presidente Lula durante um evento no último fim de semana. O Rafael Alves tem mais informações.
4: Dois policiais militares da reserva e candidatos do Democracia Cristã pelo Rio de Janeiro nas eleições desse ano apareceram em um vídeo em que os dois queimam uma toalha com o rosto do presidente da República e candidato à reeleição, Luiz Inácio Lula da Silva. Os dois são Gilmar Honório Lima, candidato a deputado estadual, e Omar Damasio, candidato a deputado federal. Os dois já integraram o Batalhão de Operações Especiais da Polícia Militar. Ainda nas imagens, é possível ver que os dois candidatos estão com outros homens com fardas camufladas que hostilizam o presidente enquanto a toalha pega fogo. O caso aconteceu no último domingo, durante um evento de airsoft aqui no Rio de Janeiro. Procurada, a Polícia Militar informou que não identificou a presença de agentes da ativa no evento e que os dois citados são policiais militares da reserva. A corporação ainda disse que não possui qualquer relação com o evento ou quaisquer manifestações político-partidárias eventualmente exibidas nas imagens. No fim de agosto, o governador em exercício do Rio, o desembargador Ricardo Couto de Castro, publicou um decreto que define regras de neutralidade político-eleitoral para o alto escalão do governo durante o período eleitoral. A medida vale para subsecretários, secretários, dirigentes de órgãos públicos e presidentes, vice-presidentes, diretores de autarquias, fundações, empresas públicas e sociedades de economia mistas controladas pelo governo do estado. Além disso, o texto também proíbe o uso do cargo ou da estrutura pública para favorecer ou prejudicar candidaturas. Em nota, o candidato Omar Damasio disse que a cena não foi previamente planejada por sua campanha, nem preparada como uma ação eleitoral. O policial ainda disse que tem convicções políticas e divergências, mas não incentiva violência contra o presidente da República, seus eleitores ou qualquer pessoa em razão de posicionamento político. O candidato Gilmar Honório Lima ainda não se manifestou. A TMC procurou também o presidente, o governo federal e o Tribunal Regional Eleitoral para um posicionamento.
3: Um grupo de ministros aposentados do Supremo Tribunal Federal enviou uma carta ao presidente do STF, ministro Edson Fachin, sobre o racha na Suprema Corte envolvendo os ministros André Mendonça e Alexandre de Moraes. O Rafael Felitti é quem informa direto de Brasília.
5: Ao todo, 13 ministros assinaram a carta. Eles classificaram o atual cenário da Suprema Corte como a crise mais aguda da história da instituição. No documento, os antigos magistrados manifestaram apoio à condução de Fachin, mas cobram medidas enérgicas diante da gravidade do momento. Os ministros fizeram um apelo para Fachin convocar com urgência uma sessão plenária pública para que o tribunal determine a apuração imediata, rigorosa e transparente sobre o devido processo legal dos fatos recentes. Segundo o grupo, o atual cenário de troca de acusações entre Alexandre de Moraes e André Mendonça, com pedidos trocados de investigação, pode comprometer o prestígio da corte, a confiança do povo e a própria estabilidade democrática do país. Assinam o documento as ex-ministras Ellen Grace e Rosa Weber e os ex-ministros Nery da Silveira, Francisco Rezeque, Sidney Sanches, Celso de Mello, Carlos Veloso, Ilmar Galvão, Nelson Jobim, César Peluso, Aires Brito, Joaquim Barbosa e Eros Grau.
3: A crise no Supremo Tribunal Federal já começa a mudar o discurso dentro do Senado. Parlamentares que antes descartavam a possibilidade de impeachment de ministros da corte, agora admitem que o processo pode avançar dependendo do resultado das eleições. De Brasília, o Rodrigo Vicente traz todos os detalhes.
6: Pois é, a avaliação entre parlamentares e aliados aqui do presidente Davi Alcolumbre é que o presidente do Senado deve esperar o resultado das urnas e principalmente a nova composição da casa antes de tomar qualquer decisão. Hoje, Alcolumbre continua resistente ao afastamento de Alexandre de Moraes, mas senadores têm dito aí que ele já considera a possibilidade de impeachment e que isso deixou de ser apenas uma pressão da oposição e passou a ser um cenário possível para a próxima legislatura. A mudança de percepção ocorre em meio a essa crise aberta no Supremo e as revelações aí envolvendo Alexandre de Moraes e o ex-banqueiro Daniel Vorkar. O cálculo agora passa pelas eleições. Dependendo de quem vai vencer a disputa presidencial e de como deve ficar a composição do Senado, a pressão sobre Alcolumbre pode aumentar. Por enquanto, aliados dizem que o presidente do Senado mantém a posição contrária ao impeachment de Moraes, mas já reconhecem que o cenário político depois das urnas pode sim tornar mais difícil segurar a abertura de um processo de impeachment contra ministros do Supremo, em especial o de Alexandre de Moraes, aqui no Senado Federal.
3: E a crise envolvendo o comando da Polícia Federal ganhou novos desdobramentos nesta terça-feira. O senador Carlos Viana pediu a prisão preventiva de Andrei Rodrigues, enquanto 11 diretores da PF colocaram os próprios cargos à disposição em apoio ao diretor afastado. O Bruno Tibério traz todos os detalhes.
7: O senador Carlos Viana também acusou autoridades de usarem a força dos cargos para evitar prestar contas e defendeu a retomada dos trabalhos do Senado.
8: Então, se ficar tudo confirmado, ele tem que ser preso por usar indevidamente a autoridade dele. É o que está acontecendo no Brasil hoje. A autoridade que não quer dar satisfação usa do cargo para tentar se blindar.
9: Eu vi que o senhor solicitou a prisão dele também?
8: Estou solicitando.
9: Quais serão os próximos passos, eu acho?
8: Nós vamos exigir que o Senado volte a funcionar. Essa casa não pode ficar em silêncio.
7: No Supremo, a segunda turma formou maioria para manter o afastamento de Andrei Rodrigues da diretoria da Polícia Federal. André Mendonça, Luiz Fux e Nunes Marques votaram pela manutenção da decisão. O julgamento foi interrompido depois que Gilmar Mendes pediu vista. Mendonça também afastou preventivamente o diretor de inteligência da Polícia Federal, Leandro Almada, e determinou a investigação sobre relatórios que, segundo o ministro, indicariam o monitoramento dele e do advogado-geral da União, Jorge Messias. Enquanto isso, Lula reuniu o ministro da Justiça, Wellington César, e o advogado-geral da União, Jorge Messias. A AGU prepara um recurso contra a decisão. E, por meio de nota, 11 diretores da Polícia Federal divulgaram apoio a Andrei e Almada. Eles repudiaram as acusações e colocaram os próprios cargos à disposição do diretor-geral substituto.
3: Os condenados do caso Marielle são intimados a pagar indenizações no valor de 7 milhões de reais. O julgamento foi realizado em 25 de fevereiro. As informações são com o repórter Leonardo Rezende.
10: O ministro Alexandre de Moraes do Supremo Tribunal Federal determinou o cumprimento de sentença para que os condenados pelas mortes da vereadora Marielle Franco e do motorista Anderson Gomes paguem R$7 milhões em indenizações por danos morais e coletivos pelo crime. A decisão, assinada na última quinta-feira, atende ao pedido conjunto apresentado por familiares de Marielle e de Anderson, além da ex-assessora da parlamentar, Fernanda Chaves, sobrevivente do atentado ocorrido em 2018. O processo se refere ao ex-deputado federal Chiquinho Brazão e o irmão ex-conselheiro do Tribunal de Contas do Estado, Domingos Brazão, considerados os mandantes do assassinato. Rivaldo Barbosa, ex-chefe da Polícia Civil do Rio de Janeiro, que teria protegido o crime, além de Robson Calixto Fonseca, PM reformado e ex-assessor de Domingos Brazão, e Ronald Paulo Alves Pereira, major da Polícia Militar, que participaram da dinâmica do ataque. O grupo foi condenado em 25 de fevereiro deste ano.
11: A indenização será dividida entre os familiares de Marielle Franco e de Anderson Gomes, que receberão R$3 milhões, e Fernanda Chaves, que terá direito a R$1 milhão. O ministro Alexandre de Moraes determinou que os condenados sejam intimados para efetuar o pagamento ou apresentar impugnação dentro dos prazos previstos. Caso a dívida não seja paga de forma voluntária, será expedido mandado de penhora para garantir a quitação a partir dos bens dos condenados.
3: O senador Cleitinho Azevedo, do Republicanos, que é candidato ao governo de Minas, anunciou novos apoios para a disputa pelo Senado. De BH, o repórter Júnior de Castro traz todas as informações.
12: Depois de participar de um ato nesta segunda-feira, 7 de setembro, na Praça da Liberdade, aqui em BH, Cleitinho declarou apoio a Domingos Sávio, do PL, e Marco Antônio Costa, do Novo, conhecido como Superman. Segundo Cleitinho, os dois são os candidatos dele para as duas vagas que Minas tem no Senado. Ao justificar a escolha, ele citou as críticas que faz ao Supremo Tribunal Federal e disse que, para enfrentar o STF da maneira que ele defende, aspas, tem que ser os dois. Mas o cenário da campanha tem outros apoios. No domingo, Cleitinho participou de um evento em Santa Luzia, na região metropolitana, e declarou apoio à reeleição de Carlos Viana, do PSD. Antes disso, também havia manifestado apoio a Marcelo Aro, do PP. Cleitinho afirmou que a presença de diferentes candidatos nos mesmos eventos é normal durante a campanha e faz parte da democracia. A gente lembra que, ao todo, 16 candidatos disputam duas vagas ao Senado aqui de Minas. 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
3: Quase 2 milhões de pessoas com algum tipo de deficiência estão aptas a votar nas eleições deste ano. Os detalhes chegam com o Leonardo Gomes.
13: O número é o maior já registrado pela Justiça Eleitoral e também representa uma alta de 42% na comparação com as últimas eleições de 2022. No Paraná, o número também é expressivo, mais de 112 mil pessoas eleitores nessa condição. E por aqui também teve alta de 20% praticamente na comparação com as eleições dos últimos 4 anos. Para acompanhar esta alta, a quantidade de sessões eleitorais com acessibilidade também aumentou, passando de cerca de 156 mil para mais de 220 mil. O que são essas sessões acessíveis? São locais com rampas, passagens livres de obstáculos e condições que facilitam o acesso e a circulação de pessoas com deficiência ou mobilidade reduzida. A urna eletrônica também ela conta com ferramentas para pessoas com deficiência durante o voto, como o teclado com recursos táteis e audíveis, áudio, síntese de voz e também intérprete de Libras. O equipamento neste ano tem uma nova interface com telas redesenhadas, letras mais acessíveis e uma barra de progresso que permite acompanhar todas as etapas de votação. O TSE orienta que pessoas com deficiência ou com dificuldade de locomoção, elas podem contar com apoio para chegar em cada uma das sessões de votação. Inclusive, um transporte gratuito pode ser disponibilizado pela Justiça Eleitoral. Mas, para isso, cada um desses eleitores precisa entrar em contato com os fóruns eleitorais, os cartórios eleitorais e também os tribunais mais perto de casa, com até 20 dias de antecedência antes do pleito.
3: O Ministério Público do Trabalho já registrou este ano cerca de 200 denúncias de assédio eleitoral no trabalho. Em entrevista ao TMC 360, a advogada trabalhista Vivian de Camilles falou sobre o assunto e a gente acompanha agora.
14: Felipe, esse é um questionamento bem válido, porque tem, através de brincadeiras, as pessoas às vezes não identificam, mas nós podemos pensar o seguinte, uma coisa é estarmos, por exemplo, tomando um café e comentar em quem vai se votar. Outra coisa é quando o empregador ou o seu superior hierárquico ou algum gestor da empresa começa a adotar uma postura que constrange a pessoa. Então, quando a pessoa começar a se sentir constrangida, quando a pessoa começar a se sentir que está sendo influenciada, induzida a determinado partido político, ou, por exemplo, quando ela manifesta que ela vai votar no partido X e ela sente uma retaliação, uma discriminação, nós podemos considerar esse ato o assédio eleitoral. Então, é quando passa daquela conversa para um seguinte passo que é um pouco mais ofensivo e que a pessoa se sente constrangida.
15: E, por exemplo, quando existe algo do tipo, o que a lei prevê, por exemplo, para quem comete assédio, Vivian?
14: Olha, para quem comete assédio, a lei prevê a questão do crime e também a questão da imposição de multa. Então, é sempre importante a pessoa que está sofrendo isso denunciar. Se não tem denúncia, infelizmente, a gente não tem como identificar que está sendo cometido esse ato que é tão, né, como eu posso dizer, gente, fugiu a palavra, me desculpa.
16: De qualquer
14: esse
16: forma,
14: ato que é tão, viola tanto a intimidade da pessoa por conta da questão do voto ser livre e secreto.
16: E secreto, né? Agora, uma pergunta que é derivada disso, doutora, é que como na prática o funcionário ou a funcionária que tudo isso que a senhora explicou, ele identifica, amanhã ou depois, estava ouvindo a nossa conversa aqui, nossa, eu me identifiquei com isso. Como que eu provo? Um print de conversa, porque é testemunha, porque muitas vezes é aquilo que a senhora estava falando, né? Sai de uma brincadeira, uma conversa de elevador, uma conversa na sala do café, no fumódromo, sei lá, vira, né, uma imposição. Então, como é que essa pessoa pode trazer para a justiça uma denúncia que seja minimamente fundamentada?
14: Excelente pergunta, Felipe. Vamos lá. O assédio eleitoral tem várias formas de ser praticado. Por exemplo, a forma verbal, que é essa conversa que nós conversamos. Nessa modalidade, eu entendo que a pessoa pode gravar, fazer uma gravação para ela poder comprovar ou levar uma testemunha. Ou, por exemplo, se tem dois empregados que estão sofrendo esse assédio eleitoral e eles estavam juntos, um pode servir como uma testemunha. Mas também temos o assédio eleitoral documental, porque, por incrível que pareça, tem empresas que circulam memorandos, comunicado interno, fixa no quadro de avisos dos empregados, passando essas orientações. Essa forma é só o funcionário que se sentir ameaçado, constrangido, tirar uma foto do comunicado feito pela empresa e também levar, seja no Ministério Público do Trabalho, seja no sindicato da sua categoria. E nós temos também essa forma documental, que é física, e nós temos também o assédio eleitoral, que é o digital, que eles enviam por e-mail, grupos de WhatsApp, redes sociais. Então, da mesma forma, ele pode colher esse material e entregar, levar no Ministério Público do Trabalho, no sindicato, como eu já disse, para poder fazer e embasar essa denúncia.
3: Está na hora da coluna Sem Dó com o filósofo e escritor Luiz Felipe Pondé. Hoje, ele comenta a crise que atinge o Supremo Tribunal Federal e critica o excesso de exposição dos ministros. Para o Pondé, integrantes da corte deveriam ser menos conhecidos e mais discretos.
17: O que a gente está assistindo acontecer com o Supremo Tribunal Federal é, de fato, uma catástrofe. Apesar de que aqueles que são militantes à esquerda, polarizados, saem berrando em favor do Alexandre de Moraes, sem saber que talvez estejam ganhando voto dos indecisos para o Flávio Bolsonaro, assim como aqueles que acham que o Mendonça tem uma missão divina, ou que o Mendonça é o paladino da justiça, sem entrar aqui no mérito de o que são cada um deles, o que está em jogo deveria ser investigado, mas independente disso, se a gente olhar de uma forma um pouco mais de longa duração, como se fala na história, né? O que aconteceu com o STF foi uma catástrofe. E não só por conta da suspeita de que, de repente, exista algum tipo de ilícito, né? Mesmo que de uma forma mais passiva, nessa história toda com o Banco Master. Essa catástrofe começou, talvez, pelo que eu me lembro, no Mensalão. E desde o Mensalão, eu escutava pessoas falarem, não, olha, a gente sabe hoje mais a escalação do STF do que a escalação da seleção brasileira, mostrando que eles estavam famosos. Essa é a catástrofe. O STF e os membros do STF nunca deviam ter ficado famosos. O ideal é que a gente nem soubesse qual era o rosto deles. O ideal é que eles não tivessem redes sociais, que eles não dessem entrevista, que eles não avaliassem o país, que eles não dessem opiniões e palestras por aí, além do fato evidente de não ter nenhum tipo de empresa ou de investimento que colocasse em dúvida sua imparcialidade. Porque a imparcialidade do Supremo é o tesouro que garante que lhe seja atribuído a chamada violência legítima ou monopólio legítimo da violência que o Estado tem, e o Supremo é o coração da República. A catástrofe é porque eles ficaram famosos, uns mais que outros, vaidosos, começaram a dar opinião demais, foram capturados pela velha vaidade, que já Santo Agostinho, né, que viveu entre o século IV e V, já sabia. A vaidade é talvez de todos os pecados o pior. E entre várias quedas, a vaidade de algum desses membros de acharem que era um paladino ou salvador da pátria, ou aqueles que estavam dizendo a última palavra sobre alguma coisa, arrastou pelo menos algum deles para essa situação que se vê hoje. Portanto, não há nada a comemorar no que acontece no STF hoje. E talvez, no Brasil, ninguém nunca aprende nada, né? Não esquece nada, mas não aprende nada. Mas o que se espera é que talvez, no futuro, pelo menos futuro próximo, os membros do STF aprendessem que eles não devem aparecer na TV, não devem dar entrevista, não devem ir em festa. O ideal é se a gente nem soubesse o nome deles, muito menos o rosto deles.
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2: Vamos às principais manchetes do programa de hoje. A Receita Federal identificou mais de 1 bilhão em pedidos suspeitos de reembolso de salário maternidade feitos por empresas de fachada. A análise dos dados encontrou pedidos que não seguem as regras do benefício. Entre os principais sinais de irregularidade estão empresas com apenas um funcionário, faturamento próximo de zero, falta de registros compatíveis nos documentos fiscais e pedidos de valores considerados fora do padrão. Também foram encontrados pedidos relacionados a seguradas sem registros de filhos, casos em que os empresários apareciam ao mesmo tempo como donos e funcionários da própria empresa e situações em que a mesma pessoa teria recebido vários benefícios por meio de empresas diferentes em um curto período. A fiscalização vai continuar para identificar os casos irregulares e evitar prejuízos aos cofres públicos. E a Polícia Civil do Rio de Janeiro concluiu o inquérito sobre a morte do ciclista Cláudio Rafael Landeiro Moreira, de 37 anos, espancado em Copacabana, na zona sul da cidade, e indiciou 13 pessoas pelo crime. Cláudio foi agredido e morreu no dia 12 de agosto, após ser injustamente acusado de ter furtado uma bicicleta. Segundo as investigações, o homem foi cercado por seguranças particulares que atuavam na região e sofreu agressões durante cerca de 9 minutos. Cláudio levou socos, chutes e dezenas de golpes com um objeto de madeira. A polícia analisou mais de 12 horas de imagens para concluir a investigação. Outros indiciados foram o ciclista que aparece nas imagens e não auxilia a vítima por omissão de socorro e uma jovem por lesão corporal que entregou bastão de madeira para um dos agressores. Os outros foram indiciados por exercício ilegal da profissão. E uma combinação de baixa pressão atmosférica, formação de um ciclone extratropical e avanço de uma nova frente fria deve aumentar o risco de temporais no centro-sul do Brasil entre essa quarta e o fim da semana. As previsões indicam possibilidades de chuvas intensas, granizo, grandes quantidades de raios e rajadas de ventos que podem passar de 80 km por hora em áreas da região sul, de Mato Grosso do Sul e de São Paulo. O sistema ainda está em desenvolvimento e deve atingir a fase mais intensa na sexta-feira, quando o ciclone extratropical deve se organizar entre o Rio Grande do Sul e Santa Catarina. Depois, a tendência é que ele avance para o oceano, enquanto a frente fria segue em direção ao sudeste. E agora no esporte, a goleira da seleção brasileira Lorena está entre as indicadas à bola de ouro na categoria de melhor jogadora do mundo. A vencedora será conhecida no dia 26 de outubro, em cerimônia realizada em Londres, na Inglaterra. A goleira foi convocada para a seleção brasileira pela primeira vez em 2021 e desde então passou a ser nome presente na lista de Arthur Elias. Em 2024, a jogadora fez parte da campanha que levou o Brasil à medalha de prata nos Jogos Olímpicos de Paris. No ano seguinte, foi campeã da Copa América em final contra a Colômbia, que foi decidida nos pênaltis, quando a própria Lorena defendeu duas cobranças. O Santos está perto de contratar o atacante Everton Cebolinha. Aos 30 anos, o jogador avançou

0: nas tratativas com o Peixe para um contrato de até o fim da temporada, em moldes parecidos com os da negociação de Arthur e Lima, recém-contratados. Ele vai rescindir contrato com o Flamengo, com quem tem vínculo até dezembro. No acordo com o Santos, existem duas cláusulas que permitem a renovação de contrato por mais 2 anos, caso seja de interesse de ambas as partes.
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0: 3 pessoas morreram e outras 98 ficaram feridas em acidente nas rodovias federais do Paraná durante o feriado da Independência. As informações chegam de Curitiba com o Leonardo Gomes.
2: Ao todo, foram registrados 95 acidentes nas BRs, rodovias federais que cortam o Paraná, ao longo deste feriado da Independência. Entre as mortes registradas, as 3 mortes, está a de um bebê de apenas 7 meses, vítima de um tombamento no último sábado na BR-369, na região norte aqui do Paraná. A criança estava no veículo com os pais, que também ficaram feridos. Os 3 são paraguaios. As outras 2 mortes aconteceram em acidentes na região oeste do Paraná e noroeste aqui do estado. Os casos envolveram uma saída de pista e uma batida frontal. Os dados fazem parte do balanço divulgado pela Polícia Rodoviária Federal nas últimas horas. Durante o feriado, foram mais de 3.100 testes do bafômetro e também fiscalizados quase 8.300 veículos e 8.600 pessoas passaram pela fiscalização da Polícia Rodoviária Federal. Os radares flagraram 3.000 motoristas acima da velocidade permitida. O desrespeito às regras de segurança também resultou em centenas de autuações. A PRF registrou 351 ultrapassagens em faixa contínua, ou seja, que não deveriam acontecer, e também 143 pessoas estavam sem cinto de segurança. Além da fiscalização de trânsito, a operação teve ações de combate ao crime. Ao longo dos 4 dias, os policiais apreenderam 3 toneladas e 700 quilos de maconha e prenderam 23 pessoas por diferentes crimes nas BRs aqui do Paraná.
0: O cientista político Márcio Coimbra, CEO da Casa Política e presidente executivo do Instituto Monitor da Democracia, falou sobre a decisão do ministro André Mendonça de afastar o diretor-geral da Polícia Federal, André Rodrigues. Vamos ouvir como foi a entrevista.
3: A gente está vivendo realmente um período de muitos questionamentos democráticos no Brasil. E está se usando a palavra democracia a seu bel prazer para os 2 lados, para sempre tentar questionar o outro lado, né? Alexandre de Moraes usa a defesa da democracia no 8 de janeiro para encarcerar aí um sem número de pessoas. Agora se fala em defesa da democracia para se afastar Alexandre de Moraes. O fato é que se está usurpando a palavra democracia para um uso contínuo para a defesa de todos os lados dessa polarização. Agora, na verdade, para a gente manter uma democracia, o que nós precisamos sempre observar é o cumprimento da Constituição e do Estado de Direito, né? E me parece que em alguns momentos nós vimos o ministro Alexandre de Moraes passar por cima da Constituição e do Estado de Direito, porque, como muito é conversado aqui em Brasília, nos bastidores, o próprio direito xandônico, que teria sido o direito trazido por Alexandre de Moraes, não se sustenta nas suas próprias bases. Hoje, por exemplo, na nossa discussão semanal aqui no Instituto, nós estávamos exatamente conversando sobre isso. Uma vez que Alexandre de Moraes usa a justificativa contra pessoas do 8 de janeiro de que apagar as mensagens do próprio celular já é uma presunção de culpa, quando, na verdade, ele faz a mesma coisa e isso não pode ser considerado presunção de culpa contra ele. Então, eu acho que são todos esses questionamentos que estão vindo à tona e foi muito bem-vinda a nota ontem dos ex-ministros do Supremo Tribunal Federal e ex-presidentes dizendo que apoiam o presidente Fachin, mas que o presidente Fachin precisa fazer uma sessão aberta para resolver essa situação. Ou seja, A melhor coisa para a democracia, Joana, é sempre a luz do sol. Todos os atos, tudo aquilo que está encoberto precisa vir à tona. E a luz do sol é aquilo que melhor lava qualquer sujeira num regime democrático.
4: Bem, agora, uma pergunta no plano simbólico. O ministro ontem, o ministro Fachin, esteve na cerimônia de 7 de setembro ao lado do presidente do Congresso Nacional, ao lado do presidente da República também, ao lado do vice-presidente, todas as autoridades. Né? Esse sinal de serenidade, esse sinal de que as instituições estão funcionando, ele está na superfície. Porém, né, a gente sabe que abaixo da superfície foi uma semana inteira de ataque, contra-ataque e bastidores fervendo. Né? Isso de alguma forma, e mais a carta, né, que você citou, mais a carta dos 13 ex-ministros. Isso de alguma forma mostra que Edson Fachin, o relógio de Edson Fachin está funcionando de uma maneira um tanto quanto lenta para a realidade brasileira, especialmente da última semana?
3: Na verdade a gente precisa ver o comportamento tradicional do presidente Fachin. Ele é uma pessoa muito ponderada, dele não paira nenhuma suspeita de corrupção, tem o seu viés ideológico, todos nós sabemos, ele deixou isso muito claro na sua sabatina e antes da sua sabatina todos conheciam o seu posicionamento ideológico, mas ele tem sempre se pautado por uma postura muito austera, que muitos consideram fraca. Agora, a gente tem que entender que num regime democrático a pressa é a inimiga da perfeição. A gente não pode correr, apesar de todos estarem querendo respostas rápidas aos dilemas que nós temos, nós não precisamos correr. Então, a gente precisa de temperança para resolver as questões relativas à institucionalidade. Me parece que o presidente Fachin, ele possui essa temperança. Agora, existe uma linha muito tênue entre a temperança e a inoperância. E eu acho que é este limite que o presidente precisa observar, porque a presidência do Supremo Tribunal Federal precisa entregar uma resposta à sociedade, especialmente quando a gente está a menos de um mês de um pleito eleitoral, de um pleito que vai decidir o próximo presidente da República pelos próximos 4 anos, e esse caso tem influência direta na campanha presidencial. Então, eu diria o seguinte, o presidente Fachin, ele tem a temperança necessária, mas ele não pode deixar que essa temperança se torne uma lentidão que possa atrasar o processo eleitoral ou influir de forma negativa no processo eleitoral. A temperança não pode se tornar uma inoperância. Portanto, ele precisa reunir o quanto antes os ministros do Supremo Tribunal Federal para uma sessão pública, assim como foi sugerido pelos ex-presidentes do Supremo.
5: Márcio, para a gente terminar pelo menos aqui da minha parte, gostaria de destacar uma parte dessa decisão. Foi até lembrada aqui pelo nosso Sandro Badaró, que diz respeito na petição de André Mendonça. Ele cita um precedente para justificar que o judiciário pode afastar cautelarmente uma autoridade pública importante. Você que acompanha a TMC, escute o que a gente vai trazer agora. Então, André Mendonça cita janeiro de 2023, quando Alexandre de Moraes afasta temporariamente Ibaneis Rocha do cargo de governador do Distrito Federal depois dos ataques de 8 de janeiro. Depois, o plenário do Supremo Tribunal Federal confirma essa decisão. Então, o argumento de Mendonça aqui é que se o Supremo Tribunal Federal pôde afastar um governador para impedir interferências e também para proteger investigações, também pode afastar preventivamente o diretor-geral da Polícia Federal. Agora, o que eu quero trazer é o seguinte. A gente está vivendo, na última semana, literalmente, de terça-feira passada para essa terça-feira, um momento de equivalências. falsas, verdadeiras equivalências, a gente ainda pena para tentar entender, mas no momento em que Alexandre de Moraes contra-ataca na quinta-feira passada André Mendonça e diz que André Mendonça está atuando para além da função de um ministro, de um juiz, existe uma tentativa de fazer uma falsa ou uma equivalência, como entendam, uma equivalência no que está errado da atuação. Sendo que Alexandre de Moraes sempre foi apontado
4: em português,
5: como...
4: nivelar por baixo.
5: Nivelar por baixo. Né? Alexandre de Moraes sempre foi apontado como uma pessoa que fazia isso no inquérito das fake news. Então, é isso que eu quero trazer aqui. A gente está nesse momento de ataque contra ataque e um ministro acusando o outro de fazer algo e justificando suas atitudes baseada no próprio comportamento do outro colega.
3: É verdade, você tem exata razão em colocar esse ponto, porque, como o Felipe falou, está realmente tentando se nivelar por baixo o que está acontecendo, mas a gente precisa ter muito claro de que ataques e contra-ataques, eles servem simplesmente para se blindar o outro lado. E, na verdade, o que nós precisamos é que os fatos venham à tona, né? Esse ataque contra o ministro André Mendonça, certamente por ele já era esperado, quando ele abriu a caixa de Pandora, sabendo de que no momento que ele fizesse isso, ele se tornaria alvo. Então, portanto, quando ele fez isso, acredito eu que ele estaria muito seguro do seu movimento, porque, afinal de contas, a sua vida seria escrutinada desde o boletim da primeira série até o que ele pediu no almoço da última semana. E ele sabe que, para entrar nesta briga, numa briga tamanha com Alexandre de Moraes, ele precisa estar muito bem respaldado. E nós sabemos que se Alexandre de Moraes dobrou a aposta com o governo Trump, quando foi aplicada a lei Magnitsky contra ele, agora ele dobraria a aposta também. E André Mendonça, com essa decisão agora afastando o diretor-geral da PF, ele está mostrando que ele está disposto a manter a aposta dobrada e triplicar a aposta, ou seja, a temperatura sobe mais ainda e Alexandre de Moraes é pego no contrapé, porque André Mendonça, como você bem colocou, usa uma justificativa de Alexandre de Moraes para afastar Ibanez Rocha como um precedente que autoriza o afastamento de autoridades, no caso aí o diretor-geral da PF. Nós muito questionamos o afastamento de Ibanez Rocha naquele período, porque a corte responsável por lidar com os governadores não é o STF, é o STJ. E aquela decisão de Alexandre de Moraes era ilegal, porque caberia ao ministro do STJ afastar Ibanez Rocha e não ao ministro do Supremo Tribunal Federal. Mas bem, esse é o que a gente chama nos bastidores de Brasília de direito xandônico. E nesse caso, o que aconteceu foi que André Mendonça usou as mesmas justificativas de Alexandre de Moraes para tomar a mesma atitude, uma atitude de afastar uma autoridade. Não que seja ilegal, no caso do diretor-geral da PF, aí sim é competência do Supremo Tribunal Federal. André Mendonça está correto nisso. Mas ele trazendo esse precedente, ele mostra a Alexandre de Moraes que ele está disposto a partir para a briga e ir até o final. Eu tenho certeza que esse não é o último capítulo e todos aqueles que acompanham esse caso aqui na TMC devem ficar atentos aqui na TMC para os próximos desdobramentos, porque certamente nós teremos mais vindo por aí.
0: A Polícia Civil concluiu o inquérito sobre o caso do ciclista que foi espancado em Copacabana, na zona sul do Rio. Ao todo, 13 pessoas foram indiciadas pelo crime, 5 delas por homicídio triplamente qualificado. A repórter Beatriz Trindade tem todos os detalhes.
6: A Polícia Civil indiciou 13 pessoas pela morte do ciclista Cláudio Rafael Landeiro Moreira, de 37 anos. Esse caso que aconteceu em Copacabana, na zona sul do Rio, quando Cláudio foi espancado até a morte depois de ter sido acusado injustamente de roubar uma bicicleta. 5 homens foram indiciados por homicídio triplamente qualificado. São eles Davi Santos Machado, Jorge Luiz Ricardo Dias, Felipe Eduardo dos Santos Silva, Ailton José da Silva e Wellington Luiz.

0: e que ladrões seriam mortos na zona sul do Rio. De acordo com o delegado Ângelo Lages, além dos 5 homens indiciados pelo homicídio, outras 8 pessoas vão responder por outros crimes relacionados ao caso.
1: A Polícia Civil encerrou hoje as investigações a respeito da morte do ciclista Cláudio Rafael. Foram analisadas 12 horas de imagens que permitiram com que a gente reconstruísse toda a dinâmica desse evento, desde a saída da vítima de sua residência lá em Botafogo até a sua chegada na rua Barata Ribeiro, em Copacabana, e posteriormente sua ida à rua Felipe de Oliveira, onde ele foi brutalmente espancado.
0: Entre esses outros indiciamentos está o de João Kleber de Souza Santiago por omissão de socorro. Segundo a investigação, ele estava no local, viu parte das agressões e não chamou ajuda. Rayane de Souza Batista Silva foi indiciada por lesão corporal. A polícia afirma que ela retirou o cacetete das mãos de Davi durante as agressões iniciais, mas depois devolveu o objeto. Também foram indiciados por exercício irregular da atividade de segurança e vigilância Aloysio da Silva Filho e Antônio Marcos Pires. Davi e Jorge também respondem por essa contravenção. Aloysio é apontado como coordenador de uma estrutura informal de seguranças de rua que atuava na região. O serviço era mantido com pagamentos feitos pelos próprios comerciantes que atuavam no local. 4 comerciantes também foram indiciados por financiar essa atividade. Antônia Sandra Rodrigues Ferreira, do estacionamento, Só Pra Ti, Antônio Gonçalves Santiago Neto, do Café Bar Nosso Cantinho, Luciane Barros da Silva, da farmácia Top Minas, e Antônio Ivan Alves Pereira, do Boteco Brisa Grill. Segundo a investigação, os pagamentos eram feitos diretamente a Aloysio, normalmente em dinheiro e sem contrato formal. O inquérito foi concluído e encaminhado agora para o Ministério Público.
2: Carros elétricos estão cada vez mais presentes nas ruas e a cidade de São Paulo está entre os líderes deste movimento, com mais de 86 mil veículos elétricos e híbridos. Essa mudança também chegou aos condomínios com dúvidas sobre a instalação de carregadores, os custos e quem deve pagar pela energia. Para explicar esse cenário, a TMC conversou com Johnny Matos Incheglu, que é professor de Engenharia Civil da Universidade de Mogi das Cruzes.
3: Olha, é um tema que está bastante efervescente aí na sociedade, né, por conta do aumento aí da frota de carros elétricos. E a sociedade está se adaptando, né, os prédios estão se adaptando, os shoppings, ou seja, o save, né, os carregadores elétricos têm sido cada vez mais comuns aí nos estacionamentos. E é sempre importante a gente frisar que não pode ser feito de qualquer jeito. A gente precisa ter um responsável técnico com uma RT, um profissional registrado no CREA, uma empresa que executa também registrada no CREA. Tomando esses cuidados, com certeza a chance de êxito aumenta muito.
4: Professor, uma dúvida que eu tenho, deve ser a dúvida também de muita gente que nos acompanha. Meu carro é um carro antigo, Tebas móvel, inclusive, é um carro antigo. No meu condomínio, 2 pessoas têm carro elétrico. Quem que paga essa conta? É o condomínio ou individualmente a pessoa que tem o carro elétrico paga a conta?
3: Olha, isso aí tem que ser discutido, né, à luz aí das assembleias, com vistas às convenções, os regulamentos internos. Mas, via de regra, todas as despesas inerentes ao carregador individual, quem paga é o proprietário. Agora, aquelas despesas de obras na infraestrutura para que esse proprietário tenha o seu carregador instalado, aí é uma decisão do condomínio e o custo ele vai ser, digamos assim, pulverizado entre todos os moradores. Porque a partir do momento que você adapta a infraestrutura para que os moradores possam instalar os seus carregadores, todos acabam se beneficiando. Então, nada mais natural do que todos pagarem. Agora, aquelas despesas do seu carregador, do seu disjuntor, dos seus eletrodutos, da sua fiação, aí vão correr por sua conta, vão correr por conta do proprietário com interesse em instalar.
5: E pontos de recarga no estado de São Paulo? No estado de São Paulo, quais regiões ou cidades estão mais avançadas na oferta de pontos de recarga?
3: Olha, as grandes cidades, né? São Paulo, Campinas, Guarulhos, né? Mogi das Cruzes, por exemplo, onde eu estou aqui, ela acaba também tendo vários pontos surgindo. Está tendo aí um investimento muito grande.

0: em eletropostos, né? Justamente para acompanhar esse movimento. Agora, é importante citar que quando a gente vai fazer uma viagem para o interior, aqueles carros que são 100% elétrico, é muito importante um planejamento para verificar os pontos de recarga e contar sempre com uma folguinha. Porque pode ser que você chegue lá, o ponto está ocupado ou está quebrado, ou algum imprevisto. Então não dá para arriscar e confiar 100% numa programação apertada. É importante ter um planejamento aí com uma certa folga, com algum plano B, plano C, até mesmo plano D, né?
1: E os prédios, edifícios, enfim, já mais antigos, a década de 70, 80, tem muito prédio assim, especialmente na região do centro de São Paulo. O cuidado para a instalação tem que ser maior? Pode-se colocar, enfim, esse tipo de equipamento nesses prédios mais antigos?
0: Na realidade, o que vai ser necessário é uma avaliação da infraestrutura desses prédios. Com essa lei estadual, né, que foi promulgada esse ano, sobre carregadores elétricos, os síndicos, e aí eu me incluo, porque eu também sou síndico aqui do meu prédio, ele não pode mais simplesmente dizer: olha, o prédio não tem infraestrutura para isso. Porque hoje a gente tem ferramentas na engenharia de gerenciamento de cargas, de baterias, tem uma série de opções. O que é importante é uma avaliação técnica por um profissional habilitado, geralmente um engenheiro eletricista, e também aí é um serviço multidisciplinar, que vai envolver engenheiro civil por conta das instalações de corpo de bombeiros, engenheiro mecânico por conta da exaustão, engenheiro de segurança por conta das saídas de emergência. Então é sempre importante uma avaliação técnica antes de qualquer decisão, ou de se instalar ou de não instalar. E quem pode tomar essa decisão? Geralmente não, sempre um profissional habilitado. É ele com registro no CREA, com uma empresa registrada no CREA, que vai poder dar aí o norte que o síndico, que o gestor condominial precisa.
2: E a terça-feira teve frio e céu azul no Rio Grande do Sul, mas o tempo aberto já tem hora para acabar. Os estados da região sul do Brasil se preparam para a chegada de chuvas intensas a partir de quarta-feira. Ângelo Sfaire tem mais informações.
3: Uma forte massa de ar polar associada a uma área de alta pressão deve garantir aos gaúchos uma terça-feira ensolarada, mas com temperaturas baixas. Temos temperaturas baixas, mas nada próximo do fim de semana, quando até tivemos registro de neve em algumas regiões mais altas do estado. Para os próximos dias, nenhum evento parecido está previsto. Pelo contrário, a partir de amanhã, uma nova frente fria traz instabilidades e muita chuva. Isso vale não apenas para o Rio Grande do Sul, mas para todos os estados da região. Portanto, Rio Grande do Sul, Santa Catarina e Paraná se preparam a partir desta quarta-feira para um período bastante chuvoso. Chuva que não se resume à quarta-feira, é uma chuva persistente que deve continuar caindo na região sul do país, pelo menos até o fim da semana, durante o fim de semana também. Então, depois desse começo de semana, com um tempo um pouco mais firme, mas bem gelado, os estados da região sul agora se preparam para dias com muita chuva.
2: E o streamer que perdeu o dedo nas grades do Rock in Rio vai levar o membro para um último banho de mar e leiloar ele. A repórter Rebeca Renzi traz mais detalhes dessa história.
4: Um streamer teve o dedo amputado ao tentar atravessar uma das grades que cercam a cidade do rock na madrugada de sexta-feira para sábado. O anelar da mão direita dele ficou preso na estrutura. Adalton Rodrigues, conhecido como Logic, contou o que aconteceu em um vídeo publicado nas redes sociais. Ele disse que a intenção era mostrar possíveis falhas na segurança do evento. Durante a tentativa de passar pela grade, um anel que usava ficou preso. Ele conseguiu completar o movimento e cair do outro lado da grade, mas percebeu que havia se machucado. Foi um amigo que avisou que o dedo havia ficado preso. No vídeo, Logic conta que ele e o amigo tinham ingressos para o festival, mas queriam fazer o teste.
5: Era uma live a gente tentando invadir o Rock in Rio, eu e meu amigo. A gente tinha um ingresso, caso a gente fosse pego pelo segurança e a gente ia bater a facial, o conteúdo era mostrar que tem falha e tudo mais, tentar invadir. Era uma fatalidade, meu anel prendeu na grade e eu acabei perdendo meu dedo.
4: Após o acidente, Lodge, que foi levado ao Hospital Municipal Lourenço Jorge, na Barra da Tijuca, na zona oeste do Rio. Ele passou por uma cirurgia e recebeu alta.
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3: Uma da manhã, bom dia. No programa Cidade é Sua, desta semana, o Felipe Harmata recebe o governador do Paraná, Ratinho Júnior. Na conversa, são abordados diversos assuntos, como o futuro político do gestor, que está encerrando o mandato, sobre a implementação do modelo cívico-militar em mais de 300 escolas estaduais, a possibilidade dele virar presidente de clube de futebol e até as obras e projetos que foram prometidos, mas ainda não foram realizados. Finalizados. A gente confere esse bate-papo agora.
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4: Olá, seja bem-vindo, seja bem-vinda. Eu sou Felipe Harmata, esse é o programa Cidade é Sua. E hoje a gente recebe o governador do Paraná, Ratinho Júnior. A gente vai fazer aqui um balanço do governo do Ratinho Júnior, que está na fase final. Mas a gente, como tem nesse programa aqui, a gente conta um pouco das histórias também, entender a carreira do governador, como ele começou até chegar onde ele está hoje. Foi uma agenda muito disputada, que a gente está há meses tentando conversar com o governador. Então, claro, para começar, governador, agradeço a presença de conseguir encaixar você na sua agenda.
5: Obrigado, Felipe. Eu que agradeço essa oportunidade. O convite, tá aqui na TMC, desejar boa sorte, né? Já faz alguns meses que a TMC estreou no Brasil todo e a gente fica muito feliz também a capital do Paraná ter uma rede de rádio tão importante como essa.
4: Governador, a gente vai começar fazendo um balanço do teu governo, mas já antecipei aqui, no final a gente gosta de saber como é que é o dia do governador, o que um político faz, a gente vai falar um pouco da tua carreira como um todo, mas vamos começar com um balanço. Recentemente, o Portal G1 fez um próprio balanço do teu governo ali com três anos e meio de mandato, que ele foi puxar as tuas promessas de campanha e trouxe lá que cumpriu 17 das 26 promessas assumidas durante a campanha de 2022. Eles fazem ali um caminho ali de 17 integralmente cumpridas, 4 que foram parcialmente cumpridas e 5 que não foram cumpridas, entre elas ali o Terminal Metropolitano de Londrina, o Sistema de Proteção Social da Polícia Militar e criar uma zona de processamento de exportação. Então, primeiro, queria que o governador fizesse um balanço desse número, como que avalia essas promessas cumpridas e o que pode ser feito ainda com relação a essas que faltaram.
5: Olha, Felipe, primeiro eu fico feliz porque da avaliação nacional, né, eu acho que foi entre o primeiro e o segundo colocado que mais conseguiu cumprir com os compromissos que tinha feito com a população. Isso aumenta quando você pega, por exemplo, saiu nessa reportagem que o Terminal Metropolitano de Londrina não foi cumprido. Ele está em construção. Ele já está em construção, já está acontecendo. Então é uma promessa que o dinheiro está já disponível para a obra já começou, está sendo medida, mas uma obra leva 2 anos, 2 anos e meio. É um terminal grande metropolitano de Londrina, que era um desejo de mais de 30 anos da cidade, e a gente conseguiu uma área, foi também a demora para uma área, porque é uma área no centro da cidade, tivemos que fazer uma desapropriação, tivemos que derrubar a estrutura que existia, que era um barracão antigo de café e tal. Então, mas hoje ela é uma obra que já está acontecendo. Né, você falou também...
4: Aparece na reportagem ali, então, o Metropolitano de Londrina, como o governador já falou, mas também o Sistema de Proteção Social da Polícia Militar e a Zona de Processamento de Exportação.
5: Então, a Zona de Processamento de Exportação, que é uma ZPE. A ZPE é uma autorização que o governo federal dá para uma região específica que poste... é um complexo industrial que ele tem que... ele só tem isenção de imposto para aquilo que for exportado. Então, imaginam que tem que ser várias fábricas ou indústrias que ela só pode trabalhar exportação, ela não pode vender no mercado interno. O Brasil só tem, se eu não me engano, uma ou duas dessa. A parte do Estado já foi aprovada, só que nenhuma zona de processamento de exportação ela acontece sem o aval do governo federal. É o Ministério da Economia, através da Receita Federal, enfim, que dá o aval para ter uma área dessa. É muito complexo realmente de ter, não é simples, mas como era um projeto da região de Umuarama, que vários empresários, setores industriais da região, com os municípios, o Estado também tinha interesse, nós colocamos o plano de governo nosso, que é era um desejo nosso de poder tirar, que para o Paraná seria muito bom. Então, assim, a parte dos municípios andou, a parte do setor privado andou, a parte do Estado andou. Agora nós temos a dependência do governo federal, que daí é um prazo que nós não temos como controlar.
4: E aí o terceiro ali, o sistema de proteção social da Polícia Militar, como é que está esse?
5: Isso nós avançamos bastante, né? Não é um ato só, são uma série de programas para o cuidado psicológico com os policiais, né? O olhar social, que vai desde o vale alimentação, né, vale refeição, que não existia no Paraná, que nós implantamos. Então não é um programa só, é vários programas dentro de um guarda-chuva. Muitos deles a gente conseguiu avançar, outros ainda não. Aí é um processo que a Secretaria de Segurança está trabalhando para isso.
4: E o governador sabe que aqui a gente tem uma relação muito forte com o esporte, então eu vou pegar algo aqui que saiu do esporte e vai para outras esferas. Vou falar do Pinheirão. Então, o governador anunciou, né, tem a situação do Pinheirão lá em outubro de 2024, o governador decretou ali a desapropriação da área do Pinheirão para transformar no local em um grande centro de convenções. Eu queria que o governador falasse em que pé que está agora e como é que foi esse processo até 2026.
5: Olha, eu desapropiei, né, naquele ano, no meados de 2024, fiz o pagamento na época, que foi uma avaliação que foi feita por um perito da procurador do estado. Nós depositamos esse recurso, aí a empresa, os antigos donos, né, questionou o valor, a justiça determinou uma nova perícia, aí uma perícia da justiça, que fez uma outra avaliação, que nós também entendemos que, enfim, dentro da média daquilo que a procuradoria fez e a justiça, o perito da justiça também fez, era um valor justo. E agora nós estamos esperando a justiça nos dar a posse, né, e também nos dar para o Estado, né, passar para o Estado essa área. Acho que isso deve levar alguns meses, né, tava demorando por causa dessa briga, não era uma briga, uma discussão financeira, né, para ver o que era o valor médio daquilo. Da nossa parte não tem problema nenhum. Agora cabe aí o juiz determinar a posse para a gente poder começar a trabalhar. Nós já estamos com o projeto arquitetônico pronto, foi até o arquiteto Ricardo Amaral, que é um dos melhores arquitetos do Brasil, que inclusive é do Paraná, que fez todo o projeto, um projeto maravilhoso, que ali vai ser um centro de eventos, um centro de exposição, vai ter uma área comercial também, e a ideia é que tenha três torres que poderá ser usada ou para um hotel, né, que perto de um centro de convenção sempre é importante ter um setor hoteleiro também forte. Ali vai ter também um centro comercial para escritórios, consultórios e assim por diante. E a ideia de uma outra torre é abrir até para um projeto hospitalar, né, que tem hoje esses complexos hospitalares, enfim, que também teria interesse. Claro que isso vai ser colocado através de um chamamento para ver as empresas que teriam interesse, qual a rede de hotel que teria interesse, qual a rede de hospitalar que teria interesse. E nós temos já ali, só do anúncio quando a gente fez desapropriação e que já tem conversado com a Secretaria de Turismo, alguns grupos internacionais que são gestores de feiras, né? Então, como Curitiba é uma cidade que tem uma imagem muito positiva, tanto na área de segurança, que é uma, né, nós temos a nível Brasil um ambiente que a pessoa pode usar o celular, né, você tem uma segurança muito melhor que outras regiões do Brasil, como nós temos agora a terceira pista do aeroporto Afonso Pena, que vai começar já nos próximos dias, nós demos a licença ambiental para começar a obra faz 20 dias que a gente fez essa autorização, e a concessionária que está tocando o aeroporto, ela já contratou a empresa, um investimento de 800 milhões. Então Curitiba passa a ter uma grande oportunidade, e é por isso que eu fiz a desapropriação lá atrás, porque nós fizemos um estudo com o setor. Na verdade, quem fez o estudo foi até o setor privado, o Birô de Turismo de Curitiba, e que nos passou para o Estado esse estudo, que nós temos uma grande oportunidade de atrair boa parte das feiras e exposições que acontecem em São Paulo, a nível de Brasil e também outras regiões do Brasil, para trazer para Curitiba. Por quê? Curitiba está perto das principais capitais do Brasil, uma hora e meia de avião. Tem essa questão da segurança, que é um atrativo para quem quer trazer esses grandes eventos de feiras e exposições. E nós temos um setor hoteleiro bom e barato comparado a Rio de Janeiro e São Paulo. e nós temos também um polo gastronômico bom e barato comparado ao preço de São Paulo e Rio de Janeiro. Então, tudo isso, as grandes gestoras de feiras estão vendo Curitiba como uma opção para atrair trazer esses eventos. Por isso que a gente foi aí a concepção do Pinheirão para isso. Agora é esperar a justiça determinar essa posse para o Estado, né? Para que o Estado passe a ser dono dessa área e a gente começar a fazer o projeto.
4: E a partir disso, dá para a gente discutir um pouco do que é o papel do Estado, do que é o papel da sociedade, do que tem que ficar com o setor privado. Já tem várias entrevistas tuas que você declarou que você é a favor do Estado enxuto, né? Não é o Estado mínimo. E aí, aqui justamente envolve dinheiro da Copel e tudo mais, eu queria que você falasse um pouco disso. Quem é o governador Ratinho Júnior com relação à privatização? O que tem que ficar do Estado e o que tem que estar na iniciativa privada?
5: Eu penso que o Estado tem que ser o fomentador, o indutor de desenvolvimento. Por exemplo, é muito difícil você achar alguém que vai colocar 100 milhões no Pinheirão, né, para desapropriar a área ou para comprar aquela área. Até porque se não for o Estado, muitas vezes, exigindo a área, às vezes o dono não tem interesse em fazer nada, só quer fazer especulação imobiliária. Então, aí o Estado entra, faz a desapropriação. Olha, aqui nós temos um projeto estratégico de desenvolvimento do turismo para a capital e para o Paraná. Então, nós precisamos dessa área. E daí você traz o privado para fazer os investimentos e até o privado pode tocar. O Estado pode ser um parceiro, pode ficar com algumas ações para ter uma rentabilidade ali. Mas qual é o interesse do Estado? É que o turismo desenvolva, né? Então, eu acho que o Estado tem esse papel. E o Estado tem que... O privado tem que participar aonde ele é mais eficiente com o Estado. Por exemplo, área de tecnologia. Você acha que o Estado, o poder público, tem a mesma velocidade que uma empresa privada de tecnologia? Que é capital intensivo, é todo dia coisa nova, novos equipamentos. O Estado não tem essa velocidade. Então você tem que trazer o quê? Que o setor privado possa fazer os investimentos e até prestar esse serviço. Criou-se no Brasil, Felipe, ao longo dos últimos 30 anos, até um pouco mais, que é proibido o setor privado prestar serviço público. No mundo inteiro isso não acontece. Qualquer país desenvolvido, de primeiro mundo, isso não acontece. O Estado vai lá, muitas vezes, precisa de uma solução para atender o cidadão nessa área. Ele pega alguma empresa que já é da área, através de licitação, através de concessão, através de PPP, e traz o setor privado para prestar o serviço público. Aqui criou-se isso. Por quê? Porque quando você privatiza alguma coisa, os sindicatos perdem força. E os maiores, quem gosta de manter empresa pública é sindicato, porque daí ele tem força política para impor aquilo que ele quer. No privado ele não tem, porque o privado não deve satisfação para ele, né? Não tem, nem deve satisfação política, vamos dizer assim. Você tem os lobbies das indicações políticas, de diretoria, de empresas que prestam serviço para estatal. Então você vencer essas amarras não é simples. Então, eu sou favorável que o Estado possa fazer parceria público-privada. Eu sou favorável que o Estado possa privatizar aquilo que não tem a mesma velocidade que o setor privado. E acho que algumas coisas até cabe ao Estado poder gerenciar. Não vejo problema nisso. Desde que tenha uma governança de qualidade, uma governança que seja realmente de alto nível. Então, você pega a Sanepar. A Sanepar hoje é a maior empresa pública de saneamento do país. E é uma empresa bem tocada, historicamente bem tocada. Está na Bolsa de Valores, então ela tem regras de setor privado. Não é o fato do Estado ser acionista dela, que ela não tem que cumprir regras, né? Que ela não tenha metas a serem batidas. Então, eu não vejo problema, mas saneamento não tem a mesma velocidade que uma área de tecnologia, que uma área de energia, por exemplo. Então, acho que são coisas que daí o Estado tem que ir monitorando para ver aquilo que é bom e aquilo que... No final, qual é a melhor prestação de serviço que vai ter para o cidadão?
4: E o próprio governador falou bastante da questão da tecnologia, então já puxa um pouco a Celepar, que a gente está vendo que teve várias idas e vindas. Eu queria que o governador falasse um pouco disso, se o governador imaginava que ia ter tantas idas e vindas, e essa questão que é o que sempre aparece dos dados do paranaense.
5: Não, essa questão dos dados foi um argumento que a oposição tentou usar, ou tenta usar, para tentar não deixar acontecer a privatização. Porque os dados têm a LGPD, né, que é a Lei Geral de Proteção de Dados. Isso é uma lei federal. Você não pode descumprir a lei, seja o setor privado, seja o setor público, né? Então, independente se você privatiza ou não, você tem uma regra nacional que é uma lei federal. Então não tem como você burlar isso. Se você burlar, você vai estar cometendo crime. Todos os dados ligados à Secretaria de Segurança Pública, Detran, isso fica com o Estado, não é dado para quem adquirir a empresa. A empresa X, que porventura vier a ganhar a privatização, ou, né, essa concorrência, ela vai prestar, ela vai ficar responsável em prestar um serviço para o Estado. Né? Que hoje a Celepar, que eu até entendo que tenha quadros bons de funcionários, de colaboradores, mas não tem a mesma velocidade. Como é que você vai competir com essas empresas de inteligência artificial hoje? Não tem como, não tem a mesma velocidade. Você, vou licitar um equipamento para ver se de data center e tal. Você leva 2 anos. O privado vai lá, faz um orçamento dos 3 melhores e os 3 mais baratos e compra em 24 horas, em 48 horas. Então, tanto é, se você pegar boa parte do setor público, não tem os dados na Celepar. Ou está na nuvem da Amazon, está na nuvem da Google, está da Meta. Então, quer dizer, por quê? Porque eles têm muito mais velocidade na prestação do serviço que um data center que está lá há 20 anos. Então, só que, obviamente, que você tem que vencer os interesses. Quantos prestadores de serviço dentro da Celepar que não quer que a Celepar privatize, porque se privatizar, perde o contrato? São vários. Então, esses mesmos provocam órgãos de fiscalização, mandam alguém entrar na justiça, tenta travar, que tudo bem, faz parte do show. A minha obrigação é fazer aquilo que é melhor para o Estado e enfrentar esses desafios.
4: Esse é o programa Cidade é Sua, eu sou o Felipe Armata. Hoje estamos recebendo o governador do Paraná, Ratinho Júnior, a gente fazendo um balanço da gestão de Ratinho Júnior. Daqui a pouco vamos falar também um pouquinho da história de vida dele, como ele chegou até aqui como governador. Ainda nessa questão que envolve privatizações, o paranaense tem uma longa relação com o pedágio. A gente viu lá a primeira licitação, teve todo, a primeira vez que iria, né, se levar para iniciativa privada isso, houve muita discussão, depois a discussão dos contratos. Eu queria que o governador avaliasse, agora que passou esse processo, então a gente consegue olhar de longe, primeiro aquele período que ficou sem nada. Então, assim, era possível evitar e que já tivesse entrado uma empresa, não ficasse aquele período sem nada? E qual que é a avaliação agora, vendo as empresas rodando?
5: Olha, avaliação muito positiva, Felipe, porque se você pega que em 2 anos nós temos mais obras que os últimos 15 anos da concessão passada. Isso é só você olhar, não precisa ir muito longe, região metropolitana. Tá duplicando todo o contorno norte, que já está em 60% da obra, duplicando o novo contorno que a gente chama, que é a 423, que sai de Balsa Nova, Campo Largo, Araucária, e daí esse trecho que não está na concessão, eu estou fazendo da Araucária, fazendo Rio Grande, todo ele duplicado. Você tem aqui as 3 pistas até Paranaguá, que já começou, do Jardim Botânico, sentido Praias, um trecho já terminou, que foi até Renault, agora está fazendo todos os demais trechos, que vai, inclusive, incluir a descida da Serra do Mar, que serão 3 pistas cada lado. Nós estamos duplicando a 277, que já começou o trecho de Irati, sentido Guarapuava. Vai começar o trecho de Matelândia, da 277, que é a região oeste do Paraná, sentido Cascavel, que nós vamos ter 2 frentes de trabalho, uma já está acontecendo e a outra vai começar agora nesse segundo semestre, na fase final da licença ambiental para começar essa duplicação. Então, eu vejo que nós fizemos um modelo que hoje virou referência para o Brasil. Quem que está falando isso? É eu ou não? O ministro Tarcísio, quando era ministro do Bolsonaro, falou que o modelo Paraná ia ser referência para o Brasil, e o ministro do Lula, o Renan, falou a mesma coisa. E você vê como o nosso projeto, ele deu tão certo que passou por 2 presidentes. O Bolsonaro falou, pode fazer que está bom, junto com o Tarcísio, que era ministro dele na época, e o Lula, com o Renan, que era amigo, que sucedeu o Tarcísio, falou, não, pode fazer que tá bom. Quer dizer, se o nosso projeto não fosse um projeto bom, você acha que 2 presidentes que se odeiam, que são de grupo, que são de grupos totalmente diferentes, iam ter avalizado o nosso? Tanto é que eles não mudaram nada, nenhum mudou nada. Por quê? Nós fizemos com o Banco Mundial, foi um estudo de 4 anos. Sempre deixamos muito claro que nós queríamos preço justo, transparência que tinha que ser na Bolsa de Valores e muita obra. Você pode pegar na minha primeira fala, no meu primeiro debate lá na minha primeira eleição, quando me perguntavam sobre pedágio, eu falava essas 3 coisas. E aconteceu as 3 coisas. E tá acontecendo o quê? Obra com preço justo. Você pega a Praça de Jacarezinho, hoje, se fosse na concessão antiga, era para estar quase 40, 45 reais, se fosse no preço no contrato passado. Você pega a Praça de Jataizinho, era pra estar em 40, 45 reais. Hoje é, se não me engano, é 12 reais, alguma coisa assim. E com detalhe, eu baixei IPVA pra compensar as concessões. Ainda fiz isso. Então, se o cara tem um carro de 50 mil reais, uma média de, vamos dizer, de valor de, do, carro, do automóvel, se ele tem um carro de 50, 60 mil reais, ele pode passar mais de 100 vezes nas praças de pedágio por ano, com o desconto que nós demos. Então, eu fiz ainda, além de ter conseguido o avanço de mais obra, transparência e preço mais justo do que era no passado, eu ainda fiz o desconto de 50% do IPVA, se pagar à vista, é 51% do IPVA para o cara poder passar 100 vezes nas praças de pedágio.
4: E aquele período de transição, era possível ter diminuído a transição? O que aconteceu ali?
5: Não tinha, porque o estudo do Banco Mundial... Você imagina, Felipe, um modelo de concessão é um negócio altamente complexo. Altamente complexo. Você tem que estudar o volume de trafegabilidade. Você tem que lembrar que quando eu estava vencendo as praças de pedágio do contrato antigo, nós estávamos no meio do Covid. Como é que você vai colocar o estudo de trafegabilidade onde estava tudo parado? O volume médio de carro que passa por dia, o volume médio de caminhão que passa por dia. Aí você tem que levar isso por ano. Aí você tem que levar isso para 30 anos. O crescimento ou o decréscimo do volume de carros que de trafegabilidade. Aí beleza. Aí você tem que fazer uma conjuntura matemática, aritmética, de colocar a inflação do ano e dos 30 próximos anos futuros. Dólar. De agora, futuro. Tudo isso, essa conjuntura toda, entra nos estudos. Porque como é que você vai fazer uma concessão de 30 anos para colocar uma tabela de preço que vai durar 30 anos, com instrumentos de baixar ou não para os próximos 30 anos, com um estudo de trafegabilidade se você não está num ambiente normal? Então, tudo isso tem que ser um estudo altamente aprofundado. Então, levou entre 3 ou 4 anos para ser estudado. Aí você tem que passa pelo crivo do Ministério da Infraestrutura do Governo Federal, passa pela NTT, passa pelo DENIT, aí tem que fazer os estudos das obras que tem que ser feitas nos primeiros 7 anos. E a obra que tem que ser feita é desde uma simples passarela, as placas que tem que colocar, a sinalização que tem que colocar, as terceiras faixas que tem que colocar, os viadutos que tem que colocar, as terceiras faixas que tem que colocar, as vias marginais que você tem que colocar, os contornos que você tem que fazer, tudo isso tem que ser colocado dentro do projeto. E tudo isso tem que ser estudado. Quanto é que você vai gastar num contorno? Faz o cálculo. Esse contorno vai ser duplicado ou não vai ser duplicado? Tem que ter um estudo de trafegabilidade para dizer quando que ele tem que ser duplicado, para o volume de carro. Então, a gente está falando de um estudo de 3.300 quilômetros de concessão. É o maior projeto da América Latina, dos Estados Unidos para baixo. Não tem nada igual de 3.300 quilômetros. Sendo que, dos 3.300 quilômetros, 1.800 são de duplicações. Só para as pessoas terem uma ideia de referência, o governo federal, nos últimos 15 anos, não duplicou mais que 80 quilômetros no Paraná. 15 anos, 80 quilômetros. Nas rodovias federais. Nós estamos falando de 1.800 quilômetros que terão que ser duplicados, que já começaram em 6 anos. Além disso, são 1.000 pontes e viadutos. Então, assim, tanto é que o Paraná já é considerado pela CNT, né, Confederação Nacional dos Transportes, CNT, como a segunda melhor malha viária do Brasil. E, com esse projeto que estiver todo pronto, nós estamos em 2027, mais 4 anos, porque já começou as obras, nesse período de 6 anos, 7 anos, nós vamos ter a mesma qualidade de infraestrutura que o Estado de São Paulo, que é considerado uma das melhores da América. Só perde para os Estados Unidos, nem no México tem a qualidade que tem o Estado de São Paulo hoje em termos de infraestrutura. Então é um salto gigantesco que vai acontecer. Tanto é que você pega a região do Norte Pioneiro, de Jacarezinho, Santo Antônio Patino, todo ele sendo duplicado, tudo com contorno, com viadutos nas entradas da cidade para não ter mais acidentes. Você pega Cambará, sentido São Paulo, totalmente sendo duplicado. Isso já está rodando, não é o que vamos fazer, já está acontecendo. Então é uma transformação gigantesca.
4: Falar um pouquinho de educação também, governador. A gente tem, né, nessa questão dessa gestão mais moderna, como o governador falou, de trazer as empresas privadas, tem o programa parceiro da escola, de um lado, e do outro lado tem as escolas cívico-militares, que se a gente for olhar, é o próprio, de certa forma, o próprio Estado, né, porque o cívico-militar ele tem o lado militar. Como é que é essa conta, assim, de que lado que se torna mais conservador trazendo militar e que lado que abre a gestão?
5: Veja, primeiro, eu sou defensor de que quem decide a maneira que, o modelo de escola que o filho tem que estudar é o pai e a mãe. Que é quem paga a conta. Quem paga o salário dos professores, quem paga o salário dos diretores, quem paga o salário de todo mundo é o pai e a mãe através dos impostos. Por muitos anos, o Brasil, Felipe, ficou num modelo determinado pelo Estado e determinado em especial pelos sindicatos, ok? O que eu fiz? Eu criei, de forma democrática, várias opções para o pai e a mãe escolher o modelo de escola que ele quer para o filho dele. Então, se o pai quer uma escola convencional, aquela que é período da manhã, meio período, e à tarde tem a outra turma, não tem problema, ele tem essa escola. Se o pai quer uma escola em tempo integral, nós colocamos, fizemos também, hoje nós estamos perto de 500 escolas em tempo integral. Tinha 30 quando eu assumi. 500. Então tem escola em tempo integral. Ah, o pai que é cívico-militar. Tem a escola cívico-militar. Quem que implanta escola em tempo integral e cívico-militar é o pai. E a mãe que vota. Junto com os professores, é democrático. Quem decide se a escola vai virar cívico-militar é o pai e a mãe com os professores. Quem decide se vai ser tempo integral é os pais e as mães com os professores. É votado. Não é eu chego lá, não, coloque isso aqui amanhã, cívico-militar. E o parceiro da escola, nós nos inspiramos no modelo inglês, na Inglaterra, e o modelo americano, que em diversas delas eles pegam instituições educacionais privada e faz a gestão da escola. A parte pedagógica continua sendo do Estado e do diretor e dos professores, mas a gestão administrativa, quem cuida da merenda, quem cuida se o vidro está quebrado, se tem que arrumar uma descarga, se tem que levar as crianças para o teatro, quem que vai arrumar o ônibus para levar no teatro, é o setor privado. E se falta um professor, aí ele tem que substituir em 24 horas. E nós fizemos isso. Pegamos as piores escolas que estavam no IDEB, abaixo da média do Paraná, e implantamos. Tanto é que nós ganhamos um prêmio agora, faz 10 dias em São Paulo, do ranking de competitividade entre os estados. Na área educacional, o programa parceiro na escola no Brasil inteiro foi quem ganhou o prêmio como melhor programa de iniciativa de inovadora. Então, assim, e aonde implanta? A comunidade gosta, os pais gostam, as mães gostam, os professores gostam, a diretora, porque a diretora hoje, tem diretora que fica cuidando se a torneira está quebrada ou não. E ela tem que estar, a função de uma diretora é cuidar, ver se o professor está dando boa aula, se as aulas estão sendo bem preparadas, se o aluno está aprendendo. Essa é a função de um diretor na área pedagógica. E o diretor acaba se acumulando de tantas outras afazeres que acaba não tendo tempo de dar atenção para aquilo que é primordial. Por isso que o Paraná hoje, Felipe, você acompanhou, saiu há 20, 30 dias atrás, pela primeira vez na história, um estado conseguiu ser primeiro lugar em todas as fases da educação. Desde a primeira infância, que é o ensino fundamental 1, ensino fundamental 2 e ensino médio. Quando eu assumi o governo, o Paraná era sétimo lugar no IDEB. Nós somos hoje primeiro lugar em todas as fases da educação do Brasil. Nenhum estado nunca tinha conseguido isso. Por quê? Porque nós organizamos e fizemos um projeto arrojado, audacioso. Ninguém tinha coragem de fazer isso. Eu falei, não, eu não vou fazer o que está... O café com leite está sendo feito faz 30 anos, eu vou mudar. Porque se você não faz algo transformador, você não muda a educação. Então você tem que ser audacioso. E foi o que a gente conseguiu. Hoje os nossos alunos aprendem matemática gamificada, através de jogos. Você tem robótica nas escolas. Educação financeira no currículo escolar, só o Paraná tem. Hoje o jovem aprende empreendedorismo, associativismo, cooperativismo, oratória e educação financeira familiar, para ele aprender a não ser endividado. Porque nós temos uma geração que, lamentavelmente, não aprendeu a mexer com dinheiro, porque não foi ensinado a isso. E às vezes se endivida, paga juro, compra as coisas na prestação, não faz o cálculo e acaba se endividando. Então nós estamos ensinando o jovem a isso. Então é uma transformação. Isso é fruto de um grande trabalho e de muita ousadia para poder fazer o Paraná dar esse salto.
4: Para a gente fechar essa parte aqui do balanço do governo, nos nossos programas aqui, um passarinho contou para a gente que o governador tinha uma câmera que ficava no palácio que você enxergava a Ponte Guaratuba Construção. Eu queria que o governador falasse disso. O governador ficava olhando no dia a dia lá a ponte? Como é que foi isso?
5: Eu tenho uma tela grande na minha sala, que na verdade eu uso para várias coisas ali, tipo como se fosse um BI, né, uma informação. Então ali eu tenho informação de todas as... Hoje nós estamos construindo, entre casas entregues e sendo concisos, 140 mil casas, é o maior programa do Brasil. Então eu tenho ali uma radiografia de todas as cidades que estão com casa e que fazem, que estão sendo construídas, ou se já terminou ou se não terminou. Então ali um banco de informação. E de diversas áreas eu tenho isso. E ali, entre elas, eu tenho algumas, as principais obras do Estado, a gente tem uma câmera, né, que geralmente nas obras tem isso, que faz o acompanhamento. Então ali, claro que a Ponte Guaratuba era a que eu mais via, né, para ver se estava em ritmo dentro da normalidade, claro. É, lógico que tem as medições de engenharia, mas a gente acompanhava visualmente também se estava na velocidade que a gente queria.
4: Governador, não tem como não começar por isso. Se a gente for olhar os últimos 25 anos, o governador tem uma ascensão gigantesca em número de votos e na quantidade de como foi a quantidade de apoio político nas eleições. Até programas que a gente fez especiais aqui com especialistas, o Emerson Serve, que é um dos principais professores da Federal, falou disso e tudo mais. E de repente, no meio disso, talvez na hora que seria a maior tacada, que é ir para a presidência, todo mundo esperando o governador ir para a presidência, o governador diz não. E eu sei que essa pergunta já foi feita várias vezes para o governador, eu vi todas as vezes sendo feitas. Eu queria que o governador falasse um pouco disso. O governo se arrepende de não ir para a presidência, vai se aposentar no que vem da vida pública ou ainda tem vida pública para frente?
5: Olha, Felipe, claro que eu de forma muito sincera, não foi uma decisão simples de ser tomada, né? Primeiro porque para qualquer cidadão é uma honra você ter a oportunidade de ser candidato a presidente do seu país, do país que se ama. E para mim não era diferente, seria uma grande oportunidade. Mas também, eu acho até, às vezes até fico, me espanta alguns assim que nunca tiveram um serviço prestado no Brasil e se coloca como candidato a presidente e como se fosse uma coisa simples, né? Eu acho que é uma decisão de vida muito difícil de ser tomada e também não é para qualquer um. Eu acho que a pessoa tem que ter um histórico, né, de prestação de serviço, tem que ter você comandar uma nação é quase que uma... É um chamamento divino, assim, de você ter essa responsabilidade. Eu acho que realmente tinha uma grande oportunidade para minha vida, né, de ser candidato a presidente, era uma oportunidade de carreira. Só que eu também entendi o tamanho disso e as limitações, né? Claro que muito me honra de ter o meu nome ao longo desse último ano, mais ou menos, ter sempre um banco de informação. E de diversas áreas eu tenho isso. E ali, entre elas, eu tenho algumas, as principais obras do Estado, a gente tem uma câmera, né, que geralmente nas obras tem isso, que faz o acompanhamento. Então ali, claro que a Ponte Guaratuba era a que eu mais via, né, para ver se estava em ritmo dentro da normalidade, claro. Lógico que tem as medições de engenharia, mas a gente acompanhava visualmente também se estava na velocidade que a gente queria.
4: Governador, não tem como não começar por isso. Se a gente for olhar os últimos 25 anos, o governador tem uma ascensão gigantesca em número de votos e na quantidade de como foi a quantidade de apoio político nas eleições. Até programas que a gente fez especiais aqui com especialistas, o Emerson Serve, que é um dos principais professores da Federal, falou disso e tudo mais. E de repente, no meio disso, talvez na hora que seria a maior tacada, que é ir para a presidência, todo mundo esperando o governador ir para a presidência, o governador diz não. E eu sei que essa pergunta já foi feita várias vezes para o governador, eu vi todas as vezes sendo feitas. Eu queria que o governador falasse um pouco disso. O governador se arrepende de não ir para a presidência, vai se aposentar no que vem da vida pública ou ainda tem vida pública para frente?
5: Olha, Felipe, claro que eu de forma muito sincera, não foi uma decisão simples de ser tomada, né? Primeiro porque para qualquer cidadão é uma honra você ter a oportunidade de ser candidato a presidente do seu país, do país que se ama. E para mim não era diferente, seria uma grande oportunidade. Mas também, eu acho até, às vezes até fico, me espanta alguns assim que nunca tiveram um serviço prestado no Brasil e se coloca como candidato a presidente e como se fosse uma coisa simples, né? Eu acho que é uma decisão de vida muito difícil de ser tomada e também não é para qualquer um. Eu acho que a pessoa tem que ter um histórico, né, de prestação de serviço, tem que ter um... você comandar uma nação é quase que uma... É um chamamento divino, assim, de você ter essa responsabilidade. Eu acho que realmente tinha uma grande oportunidade para minha vida, né, de ser candidato a presidente, era uma oportunidade de carreira. Só que eu também entendi o tamanho disso e as limitações, né? Claro que muito me honra de ter o meu nome ao longo desse último ano, mais ou menos, ter sempre estar sendo cogitado e até aparecendo até relativamente bem para o meu tamanho, vamos dizer assim. Ali a gente chegou a bater 7, 8 pontos, né? Algumas pesquisas deu até 9 pontos, que é muita coisa para quem nunca teve a oportunidade de ser candidato nacionalmente. Só que também essa decisão ela passa por uma decisão partidária, passa por uma decisão de viabilidade de palanques regionais, passa por uma decisão familiar, né, obviamente, e passa por uma responsabilidade local. Eu ainda estava governador, né, até aquela decisão. E o fato de você ter que, na hora que você toma a decisão, eu teria que deixar o cargo para poder num voo maior desse. E nessa polarização que está o Brasil ainda, tem uma polarização muito forte, eu fiz muita pesquisa para entender como é que estava o comportamento do eleitor nacionalmente, né, para poder ver se a gente tinha alguma viabilidade de poder, primeiro, crescer, e se crescer, se tivesse também uma possibilidade de chegar num segundo turno, né? Porque ninguém é candidato só para perder, né, ou só para participar. Claro que às vezes você tem que construir, você sai candidato para se apresentar e consolidando a sua imagem para em algum momento você conseguir ser competitivo. Mas você ir para um jogo nacional desse, né, que precisa de eu ter uma estrutura financeira partidária, uma estrutura política partidária, sem você só para competir, não sei se era o que eu queria. Então, avaliando bem, eu fiz muita pesquisa, a gente fez uma pesquisa final de meados de março ali, para entender como é que estava essa polarização, se era possível furar essa bolha, vamos dizer assim, né? Com uma terceira via, né? Com uma outra candidatura que não fosse esse fla-flu que nós temos hoje. E era muito difícil. Então, eu optei em ficar no estado, em poder terminar bem o meu mandato, cumprir com os compromissos que eu tenho, buscar fazer a sucessão, que eu acho que é importante para o estado, porque seria muito triste para o Paraná ter que parar tudo isso que foi construído, né? Então, eu optei em poder me dedicar nesse sentido. E aí, se lá na frente a gente tiver alguma outra oportunidade de poder ser algum protagonista nacionalmente de uma disputa ou colaborar, eu confesso, Felipe, que eu estou muito realizado na minha vida como homem público. Eu não acho que Deus já foi muito generoso comigo em todos os sentidos, na vida privada e na vida profissional. E aquilo que eu puder fazer para ajudar no meu país, eu vou fazer, ajudar o Brasil. Seja como candidato, seja como um apoiador, seja como auxiliando de alguma forma, seja no setor privado, no setor público, eu tô feliz com aquilo que foi construído ao longo do tempo aqui nessa trajetória.
4: E ainda sobre esse assunto, tem um caminho natural de governador que é ir pro Senado. Por que não o Senado?
5: Você sabe, pelo mesmo sentido, né? Não é pelo cargo, de ter o cargo ou necessitar do cargo, né? Eu não sou apegado a isso. Como eu falei, eu acho que a vida já me deu demais. Eu trabalhei muito para ser governador. Isso era um desejo que eu entendi que era possível fazer um modelo diferente de governança, de gestão. E eu acredito que a gente conseguiu hoje ser uma referência para o Brasil nesse modelo que nós implantamos no estado do Paraná. E o cargo de Senado, eu ia ter que também parar toda a minha dedicação aqui no estado da mesma forma, porque eu tinha que renunciar ao mandato para ser candidato a senador. E se eu não vou renunciar para ser candidato a presidente, não justificaria eu renunciar para ser candidato a senador. Eu preferi realmente ficar aqui no estado para terminar minha missão e, de alguma maneira, deixar com que o estado possa ter um futuro tranquilo e a gente não perca tudo aquilo que foi conquistado, porque para você chegar na primeira educação do Brasil, leva muito tempo. É muita pancadaria, é muito esforço, não só teu, mas de 70 mil professores, 2.150 diretores, é muito esforço. E para você perder essa conquista é muito rapidinho. É um secretário ruim, uma equipe mal construída, você colocar a ideologia na frente da discussão técnica, perde rapidinho. Então essa era a minha preocupação, por isso que eu também optei em poder deixar o Paraná pra gente terminar bem e, se Deus quiser, deixar ele com um futuro promissor.
4: Então essa é a etapa atual dessa história, vamos voltar. Tem uma reportagem da revista Piauí, do Felipe Aníbal, jornalista aqui de Curitiba, que ele conta um pouquinho do começo, e ele conta lá na reportagem que por volta dos 20 anos você chegou pro teu pai e falou que você queria ser deputado e teu pai teria dito que isso não dá lucro. Eu queria que você confirmasse essa história, se foi assim a primeira vez e como é que foi esse papo. Foi.
5: Não, na verdade, nem ele nem minha mãe queria que eu entrasse pra vida pública como... na vida pra ser político, né, pra ser deputado na época. O meu pai tinha sido deputado em 89, acho que foi 89 que foi a eleição, né? E ele odiou. Ele falou que foi a pior experiência da vida dele. Claro, ele tem uma outra cabeça, né? Ele é mais ansioso e o parlamento é moroso, né? Ele é lento. Às vezes você passa um mandato, não deputado estadual, mas deputado federal, às vezes você passa um mandato sem você conseguir fazer uma lei, aprovar uma lei tua. Porque são, imagina, são 513, são leis de tudo quanto é tipo, às vezes as prioridades não é aquela que você entende que a tua lei vai atender. Então ele se decepcionou demais. E meu pai queria que eu ficasse ajudando ele nas empresas, no setor privado, que eu já ajudava, já trabalhava, né, desde os 13, 14 anos. Mas eu sempre gostei muito de política e como eu falei que a vida de Deus foi muito bom com a minha família e comigo em especial. Como eu entendia que a vida tinha sido muito boa com a gente, eu acho que a maneira que eu poderia retribuir toda essa construção, essas oportunidades que a vida nos deu, era talvez na área pública podendo fazer alguma coisa. Mas eles não queriam, e realmente foi assim. Mas aí eu falei, não, é o que eu quero pra minha vida, acho que eu posso retribuir de alguma forma o que a gente conquistou, e graças a Deus deu certo.
4: E aí, quando a gente olha a tua trajetória, você foi vencendo eleições e cada vez com números maiores. E aí, quando você enfrenta o Gustavo Fruit em Curitiba, você perde. Como foi essa derrota? O que isso te fez repensar e como que realinhou a carreira a partir dali?
5: Olha, primeiro eu comecei minha carreira, obviamente, quem me ajudou foi meu pai, porque as pessoas não me conheciam. Conheci meu pai, né, como artista, né, gostavam dele, boa parte gostavam dele. Admiravam, né, ele como artista, enfim, apresentador, e essa popularidade, boa parte dela transferiu pra mim, pra eu poder e virou voto, vamos dizer assim, né? E eu sabia que depois dali eu teria que comprovar capacidade e devagarzinho mostrando, criando, vamos dizer assim, a minha personalidade na área pública. Se você pegar a minha primeira fala em discurso, que foi quando eu tinha 21 anos, quando eu fui candidato a deputado estadual, eu falo que, olha, eu tenho até uma... Até me recordo, eu falo, eu tô vindo pedir voto pra vocês pra deputado estadual, mas eu vou voltar um dia pedir voto pra governador, que eu vou construir um projeto pro Paraná. Isso desde a minha primeira reunião política. E eu sempre coloquei isso como uma meta de trabalho. Eu sempre sou muito de planejar e colocar a meta, você tem que saber onde você quer chegar. E fui trabalhando isso ao longo do tempo e fui construindo esse projeto, construindo um time, né? Porque eu não vim de uma, vamos dizer assim, de grupos políticos, né? Não vim de uma elite política. Eu fiz a opção em construir um grupo político. E não é fácil você construir, porque você tem que começar, um vereador aqui, você tem que trazer alguém aqui, você vai somando. Aí leva tempo nessa construção. E fui fazendo. E eu, na eleição de 2012, que foi a eleição de prefeito, eu sentia, eu sabia que eu precisava ser candidato a prefeito de Curitiba pro cargo executivo, porque senão eu ia ficar eternamente no legislativo. Eu tinha que me apresentar para a população e mostrar que eu tinha capacidade de gestão, que eu podia ter capacidade de debater assuntos variados, que tinha um projeto de cidade, né, de estado. Então, aquilo foi para mim foi uma oportunidade. Num primeiro momento, eu achava muito difícil ganhar aquela eleição, porque o meu partido era o PSC. Tinha, acho que, 20 segundos de televisão. Não tinha dinheiro, porque não tinha estrutura partidária, partido pequenininho. Contrariado também da minha equipe, a minha equipe não queria que eu saísse, meu pai não queria que eu saísse, minha mãe também não queria, nem minha mulher queria que eu saísse. Porque sabia que, na época, vamos lembrar, você tinha o Luciano Dutti, prefeito, no mandato, no cargo, o Beto Richa, governador, apoiando o Luciano Dutti, dois cargos, um no governo, outro na prefeitura. Aí você pega o Gustavo Fruit, bom parlamentar, bem avaliado como parlamentar, sempre teve uma boa imagem, o pai dele foi prefeito, foi um prefeito, era um político muito querido, o seu Maurício Fruit, e ele estava apoiado pela Dilma, governo federal, que na época não estava mal. A Dilma foi ficar mal em 2014, começou a ter problema de
4: manifestações
5: de economia, daí aí desandou. Mas em 2012, ela tinha, fazia um ano e meio que ela tinha sido eleita, em 2010, né? Então ela tava forte. E eu saí candidato. E eu comecei com 3 pontos, 4 pontos, fui crescendo. Fui crescendo, fui criando musculatura, fiz uma campanha totalmente diferente, uma campanha alegre, que é o mesmo jeitão nosso, meu, de trabalhar também, de entusiasmado. E acabou que eu fui pro segundo turno. E acabei derrotando o Luciano Dutti, né? Ele não foi pro segundo turno. E foi eu e foi o Gustavo. E acho que o Gustavo merecia ganhar também, viu? Hoje, claro, no momento você sofre muito, né? Você perder uma eleição não é bom. É um horror, pra te falar a verdade. E era uma eleição que eu tava meio sozinho, assim. Eu não tinha um time ainda, né? Não tava formado um grupo político. Então foi muito um desgaste, foi uma dedicação muito pessoal minha. E claro, muita gente me ajudando, de amigos, enfim, que acreditavam no meu trabalho, mas foi um esforço físico e mental grande. E perdi a eleição. Acho que o Gustavo estava na fase dele mesmo, acho que estava no momento dele, né? Porque ele tinha um histórico com a cidade, enfim. Só que acabou que aquilo. Dizem que a gente às vezes perde eleitoralmente, mas ganha politicamente, né? Aquela eleição eu perdi eleitoralmente, mas eu ganhei politicamente. Eu saí maior do que eu entrei, politicamente falando, né? Então eu cresci naquele jogo político. Me ensinou, aprendi muito, né, com a derrota, aprendi muito de uma campanha dura, campanha que te compara um jeito do meu lado, que você nem imaginava, depois você vai entender. Então você deixa de ser um pouco inocente numa campanha majoritária. E eu aprendi bastante com isso.
4: Esse é o programa Cidade é Sua, eu sou Felipe Armata. Hoje estamos recebendo o governador do Paraná, Ratinho Júnior. Governador, você falou um pouco dessa ideia do ir criando um grupo político. Eu queria falar um pouco disso, porque tem, claro, o lado executivo, né, de gerir o Paraná, mas tem esse lado da política que é importante. Como é o Ratinho Júnior nessa articulação política? Muitos falam que é uma pessoa que sabe ouvir muito, esse é o principal traço seu. Como você formou esse grupo político?
5: Fui formando ao longo do tempo, fui vendo pessoas que tinham um perfil muito parecido com o meu, convidando, alguns nem eram da área pública, né? E fui construindo, né? Daí se passava uma eleição, se apoiava um candidato a prefeito aqui, que ganhava, e fomos formando o grupo. É demorado um projeto desse, e também partidariamente falando, você leva tempo, né, pra você construir um time, não é simples. Então, mas fui construindo ao longo do tempo. Tanto é, Felipe, se você pegar assim, ó, depois... De 2012 teve a eleição de prefeito que eu perdi. 2014, eu tava deputado federal, né? Eu fui candidato a prefeito, ainda eu era deputado federal, era no meio do mandato. Em 2014, eu fui deputado federal, que geralmente é uma escada que você tá subindo, eu decidi vir pra estadual. Por quê? Eu vindo pra estadual, eu ia fazer uma bancada maior... E ia estar perto, mais perto aqui do Paraná, porque o deputado federal fica muito distante do dia a dia do estado. Apesar que hoje com rede social você consegue estar mais presente. Mas há 15 anos atrás não era assim. Então, eu resolvi vir para deputado estadual, porque daí eu, com uma votação boa e montando uma chapa boa, a gente ia fazer uma boa bancada, e essa bancada virou o meu time. Então, se você pegar Paranhos, que foi prefeito de Cascavel, que foi um prefeito que fez uma gestão maravilhosa, se elegeu comigo. Você pega vários, o Guto, o Márcio Nunes, que foi secretário de Agricultura, o Guto Silva, que foi meu secretário da Casa Civil, depois virou secretário das Cidades. Enfim, foi nós elegemos 12 naquela disputa. O pessoal me chamava e virou: como é que você está deixando de ser deputado federal para vir para ser deputado? Está recuando na carreira. Mas eu sabia que aquilo era estratégico. Eu ia fazer ia recuar a minha carreira, mas ia fazer uma bancada, e essa bancada ia me dar, vamos dizer assim, musculatura política para uma candidatura na majoritária, que daí eu vim em 2018. Em 2014 me elegi deputado estadual, fizemos 12 deputados, isso fez a gente criar uma musculatura, um time, aí deu começamos a ter um grupo político e daí consegui em 2018 ser candidato e ganhar a eleição.
4: E aí vai criando todo esse caminho, como o governador falou, e agora talvez chega nesse ápice. Esse foi o momento mais difícil, porque agora você tinha um grupo grande e todo mundo querendo ser candidato. Como é que lima essas arestas agora?
5: Obviamente que é um bom problema, porque se você tem vários nomes, e eram todos bons nomes, né, que tinham condição de ser candidato, é um problema porque você tem que conciliar e...

0: era o perfil das pessoas que eles gostariam que sucedesse. Eu acho que é importante. Eu fui na minha primeira, enfim, 18. Mas eu acho que quem precisa se apresentar para a população é importante. Eu acho que é importante ir. Acho que é importante para a população, inclusive, ter essa possibilidade de conhecer melhor os candidatos. Enfim. Agora, que as redes sociais também popularizaram. Antes o debate era uma maneira da pessoa se popularizar, né? As redes sociais acabaram fazendo um pouco desse contraponto. Sendo uma opção também, né? Mas eu acho que é importante, sim. Acho que é importante os candidatos participarem.
1: E tem uma pergunta que a gente sempre faz aqui, porque a gente fala de gestão pública, a gente gosta de entender como é que é o dia, vai indo até dormir.
0: Eu dormi meio louco. Eu sou da manhã. Eu rendo mais de manhã. Eu gosto de trabalhar mais de manhã. Não que eu não trabalhe durante o dia, mas assim, os assuntos mais chatos que tem que ter... reuniões mais pesadas assim, de decisões, eu gosto de fazer de manhã. Então, eu geralmente chego muito cedo no palácio. Eu sou um cara de chegar às 6h30, 6 horas, depende do dia, às vezes até antes disso eu chego. E porque assim, chega 8 horas, 8h30, quando todo mundo já tá trabalhando, eu já tô com muita coisa que eu já fiz, já mandei WhatsApp, já determinei, já cobrei. Então me adianta bastante coisa. Eu sou um cara que eu não faço uma agenda programada de muito tempo. Às vezes tem gente que fecha a segunda-feira e já faz a agenda da semana toda até a outra segunda. Eu não sou muito disso. Algumas coisas eu já deixo pré-agendada, porque às vezes tem que viajar, deslocar. Aí tem eventos, tem que, né, ter uma programação para organizar as coisas. Mas eu sou muito de fazer a coisa de um dia para outro. Assim, ó, amanhã eu vou para esse lugar, amanhã eu quero fazer uma reunião sobre isso. E hoje você resolve muita coisa pelo celular, né? Isso te agilizou bastante... você tomar a decisão com a equipe, né? Então, agora eu sou muito imperativo. Então, eu cobro demais a minha equipe. Eu sou chato, acho que sou um chefe chato. Chato não de dar bronca, mas chato de ficar cobrando 3-4 vezes a mesma coisa, fazendo em 2-3 dias a mesma coisa, até pra ver se tá todo mundo esperto também, né?
1: E aí, falando um pouquinho do futuro, eu já vi entrevistas do governador falando que deve ir para iniciativa privada, que vai pensar um pouco do que fazer, e de novo vou puxar aqui, a gente sempre fala do esporte, para ter missão, o esporte é importante. O teu pai já apareceu em jogos do Atlético recentemente, tem um zoom, zoom, zoom, que às vezes o governador poderia disputar uma candidatura do Atlético Paranaense, existe essa possibilidade?
0: Zero, nunca ouvi falar disso, isso é novidade para mim, Felipe. Não, não, não tem nada, zero disso. Eu sou só, para futebol, só sou torcedor, só, não tenho... nenhuma aptidão para isso, né? Acho que nem teria competência para tocar um projeto de clube de futebol aí. Apesar que hoje está crescendo muito essa questão do privado, né? Tá gerenciando clubes. Mas não, não tem essa pretensão. Eu gosto muito de rádio, sou apaixonado por rádio, né? Isso, e gosto muito do campo, gosto muito da cultura da agricultura, da pecuária, eu gosto muito desse ambiente.
1: Eu vi uma entrevista uma vez do Fernando Henrique Cardoso, depois de todo, mais ou menos como você agora, né? Chegando nesse momento que tá acabando o governo, que perguntaram para ele como que foi o primeiro dia depois que acabou todo o governo, e ele brincou falando que o primeiro dia foi assim, um dia que pela primeira vez, depois de muitos anos, ele não tinha segurança. Porque o governador, claro, né? No caso dele, presidente, tem que ter segurança em volta. Eu queria que você falasse um pouco disso. Como deve ser esse Ratinho Júnior ali no começo de janeiro? O que você vai fazer? O que você imagina?
0: Ô Felipe, você sabe que eu vou te contar uma coisa que eu aprendi com o Boni, da Globo. Dois caras que num almoço foi uma faculdade pra mim, que eu fui dentrão, inclusive, nesse almoço. Um foi o Nizam Guanais, que ele foi almoçar com meu pai, e quando eu fiquei sabendo, isso eu tinha... isso faz uns mais de 20 anos, mais ou menos. Eu fiquei sabendo, eu sou formado em publicidade, né, em comunicação social. E então o Nizam Guanais é, né, o papa da nossa aí, dessa área. Quando eu fiquei sabendo, eu falei, pai, eu preciso ir junto, eu vou só pra ouvir, só quero sentar, vou ficar quieto, só quero ouvir. E foi uma aula, assim, foi uma delícia esse almoço, porque uma hora e meia de conversa ali, você aprende muita coisa vendo a visão de mundo dele. E o outro foi o Boni. Meu pai foi almoçar com o Boni, eu tava em São Paulo, eu falei, não, eu quero participar desse almoço. E fui, e o Boni, meu pai fez uma pergunta pra ele, que aquilo foi uma lição de vida pra mim. Meu pai falou assim, Boni, você foi o todo-poderoso da Globo durante 60 anos, mandava em presidente, todo mundo queria falar com você, foi o cara mais importante depois do Roberto Marinho, depois do presidente da República. Como é que você conseguiu parar? Porque imagina o cara sendo 60 anos mandando a principal veículo de comunicação do Brasil.

0: um prestígio gigantesco, né? Com uma força gigantesca. Aí ele falou um negócio que eu nunca mais esqueci. Ele falou: Ratinho, quando eu vi que eu tava ficando velho, e se eu não parasse, iam parar comigo, eu comecei a trocar minhas paixões. Então eu era 90, 100% da minha vida, a paixão da minha vida era televisão, era comunicação. Aí eu comecei a tentar notar o que além da comunicação eu gostava. Eu gostava de cozinhar. Então, do 100% do tempo que eu usava para comunicação, eu comecei a usar 90% para comunicação e 10% eu comecei a cozinhar, a aprender outros pratos, aprender culinária e tal, tal. Aí eu comecei, eu lembro que eu gostava de da área de telefonia. Eu comecei a me especializar em telefonia. Então, do 100% eu usava 10% para cozinhar e os outros 10 eu usava para entender como é que era o projeto de telefonia, internet para o futuro e tal, para eu começar a ser conselheiro desse tipo de empresa. E fui mudando a minha paixão até chegar no momento que eu vi que eu ia poder viver sem a comunicação. Então, com essa lição de vida, eu comecei também já me preparar a minha cabeça para outras coisas, né? Quando eu deixar de ser governador, que é daqui 4 meses. E, obviamente, que eu tenho buscado outras paixões profissionais. Então, como eu te falei, eu gosto muito de rádio, eu gosto do setor privado, né? Eu gosto muito de desafio. Então, coisas que se coloca, vamos vender esse copo aqui de água. Mas vender uma caixa não adianta, tem que vender 10 caminhões. Então, vamos fazer um projeto para vender 10 caminhões. E gosto muito também da área rural. Então, são coisas que eu estou agora construindo para eu poder, na hora que deixar o mandato, poder me dedicar.
1: E para a gente fechar, tem algumas marcas da gestão. Então, por exemplo, se a gente for olhar o nosso programa aqui, a gente falou da questão do pedágio, que acontece a renovação da concessão no seu governo, a gente falou da questão do parceiro da escola, a escola cívico-militar, a questão da Copel, do Pinheirão, da Celepar, tem várias coisas que acabam acontecendo e que tem o seu olhar dentro do governo. A Ponte de Guaratuba. Para a gente fechar, e indo para esse ciclo se fechando aí de 25, 26 anos na vida pública, o que que fica do Ratinho Júnior? O que que você acha que você vai ser lembrado? O que que fica dessas suas gestões ao longo desses anos?
0: Ah, eu acho que vai ficar uma imagem de um governo que conseguiu modernizar o Estado. Modernizar, eu acho que não é só a questão de uma obra, mas eu acho que a gente conseguiu mostrar que é possível fazer o Brasil modernizar o Estado. Modernizar, eu acho que não é só a questão de uma obra, mas eu acho que a gente conseguiu mostrar que é possível fazer o Brasil dar certo. É possível. Os números hoje, nosso Felipe, se você pegar algumas áreas, nós temos índices melhores que países da Europa, por exemplo. Você pega em saneamento básico, Paraná vai ser o primeiro estado do Brasil a ter a universalização do saneamento básico. Isso mais um ano e meio, 2028, a gente está com a universalização. Isso a Itália não tem, nem perto disso. E nós não podemos esquecer que nós somos um país maior que a Áustria, um estado maior que a Áustria, maior que Portugal, em habitante, em tamanho. A nossa educação, se a gente continuar nesse ritmo, a gente vai ter a melhor educação da América do Sul. Facilmente. Só não errar, nós vamos facilmente chegar na melhor educação da América do Sul. Hoje, por exemplo, o ano que vem, com aquilo que já está programado, contratado e com o dinheiro já pronto e já está rodando, nós vamos ser o estado que tem mais urbanizado do Brasil, possivelmente também da América do Sul. Eu estou asfaltando todas as ruas de terra na parte urbana com galeria, calçada, iluminação de LED e asfalto de 370 cidades de uma só vez. Não tem nada igual nem perto na América do Sul, isso que nós estamos fazendo. Então nós vamos melhorar o padrão de vida, de qualidade de vida da nossa população de forma gigantesca. Quando você urbaniza um bairro, você eleva muito a qualidade de vida, o IDH dessa região e dessa cidade. Então, eu acho que a gente vai ficar marcado como alguém que conseguiu modernizar o Estado e colocar um padrão acima da média da América do Sul.
1: Esse foi o programa Cidade é Sua de hoje. Eu sou Felipe Armato e a gente agradece, claro, o governador Ratinho Júnior por conseguir abrir um espaço na agenda aqui, como eu falei, brincando, mas é verdade, né? É uma agenda disputadíssima, a gente conseguiu trazer o governador aqui no estúdio da rádio. Então, governador, muito obrigado por ter vindo e ter falado com a gente.
0: Felipe, eu que agradeço você, a TMC, a todos aqui, a equipe, o time que nos recebeu com tanto carinho, e agradecer aos ouvintes que nos acompanham e nos deu a oportunidade de falar um pouco daquilo que a gente fez e está fazendo no governo.
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4: Duas da manhã, bom dia. Ministro André Mendonça, do Supremo Tribunal Federal, afastou preventivamente o diretor-geral da Polícia Federal, Andrei Rodrigues, e o diretor de inteligência da corporação, Leandro Almada. Segundo Mendonça, a estrutura de inteligência da Polícia Federal teria monitorado o próprio ministro e o advogado-geral da União, Jorge Messias, por mais de um mês, produzindo ao menos 6 relatórios sobre decisões de Mendonça e a atuação da AGU. O ministro classificou a prática como monitoramento ilícito e determinou a abertura de investigações. A decisão provocou uma crise institucional e foi contestada pelo governo. Na segunda turma do Supremo Tribunal Federal, Mendonça, Nunes Marques e Luiz Fux votaram pela manutenção do afastamento, mas Gilmar Mendes pediu vista e defende que o caso seja levado ao plenário da corte. A AGU também pediu a suspensão da medida, mas o presidente do STF, Edson Fachin, não interrompeu o afastamento e deu 72 horas para Mendonça responder ao pedido. Por enquanto, Andrei Rodrigues continua afastado do comando da Polícia Federal. Eduardo Paz ampliou a vantagem na disputa pelo governo do Rio, segundo nova pesquisa Quest. O ex-prefeito aparece com 39% das intenções de voto contra 18% de Douglas Ruas. Antônio Garotinho vem em terceiro com 8%. No segundo turno, Paz também venceria os dois adversários de acordo com o levantamento. O Tribunal Regional Eleitoral do Paraná aprovou por 4-3 a candidatura de Deltan Dallagnol ao Senado nas eleições de 2026. A decisão permite que Deltan faça campanha, mas ainda pode ser contestada no Tribunal Superior Eleitoral. O caso envolve uma regra de ineligibilidade aplicada a integrantes do Ministério Público. Pesquisa Quest mostra Benedita da Silva na liderança da disputa pelo Senado no Rio de Janeiro com 15% das intenções de voto. Marcelo Crivella, Carlos Jordi, Pedro Paulo e Carlos Portinho aparecem empatados em segundo lugar com 6% a 8%. A margem de erro é de 3 pontos percentuais. E funcionários da Caixa Econômica Federal entraram em greve por tempo indeterminado nesta quinta-feira, após rejeitarem a proposta de renovação do acordo coletivo. A paralisação afeta bancários de 16 municípios da Grande São Paulo. A Caixa é o único grande banco com funcionários em greve nesta rodada de negociações. O mercado reduziu levemente a previsão de inflação para 2026 de 5,01% para 5%. A estimativa para o crescimento da economia também subiu de 1,92% para 1,93%. Segundo a pesquisa Focus, os analistas mantiveram a previsão da Selic em 13,75% ao ano no final de 2026. A taxa atualmente está em 14%.

0: No Dinheiro TMC desta semana, o tema é o tarifaço e os impactos das medidas impostas por outros países sobre a economia brasileira. As tarifas têm afetado diferentes setores da economia e levantado dúvidas sobre os impactos dessas medidas no bolso do brasileiro e sobre os próximos passos do país. Para falar sobre este assunto, o Thiago Matheus conversa com o professor e economista da FGV, Gustavo Pessoa, e com o professor de Relações Internacionais do IBMEC, José Niemeyer. Eles fazem um balanço dos efeitos do tarifaço, analisam quais setores foram mais afetados e discutem o que essas medidas representam para a economia brasileira, além dos possíveis desdobramentos para empresas e consumidores. Vamos acompanhar esse bate-papo agora.
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2: Olá, um abraço para você que segue aqui na programação da TMC. Estamos chegando com o nosso Dinheiro TMC para todo o Brasil que sintoniza a nossa programação em diversas praças TMC, São Paulo, Rio de Janeiro, para você em Curitiba, Belo Horizonte, Recife e Brasília. Aliás, para você que está no aplicativo, no nosso site tmc.com.br, bem-vindo, bem-vinda, porque está no ar agora o Dinheiro que cuida do seu bolso, aliás, ajuda você a fazer as pazes com o seu bolso, seu melhor amigo, a melhor amiga das suas finanças. Para descomplicar a economia para você no Dinheiro TMC dessa vez, a gente vai falar daquelas taxas, tarifas, Brasil, Estados Unidos. Aliás, já começo fazendo uma pergunta para você. Você já parou para pensar no que essas novas tarifas sobre produtos brasileiros podem significar aí para o seu bolso? Será que afeta a gente de uma forma direta ou indireta? Será que essa disputa comercial vai ficar apenas nas exportações ou pode chegar também, por exemplo, ao preço dos alimentos, dos produtos, dos serviços que você consome? Então, para todas essas dúvidas, a gente traz especialistas no assunto nessa próxima hora aqui do Dinheiro TMC. Vamos falar então? Tema de hoje, novas tarifas dos Estados Unidos sobre os produtos brasileiros e entender os impactos aí das exportações, o emprego, o câmbio, os preços no geral. Eu sou o Thiago Matheus e você vai falando com a gente através do nosso WhatsApp 11972211001. Tudo isso e muito mais a partir de agora no nosso Dinheiro TMC. A gente sempre começa trazendo ótimos entrevistados, ótimas fontes para ajudar a entender mais sobre os assuntos que a gente aborda aqui. E hoje a gente recebe o Gustavo Pessoa, que é professor e economista da Fundação Getúlio Vargas, a FGV. Está aqui conosco nos estúdios. Professor Gustavo, bem-vindo. Muito obrigado por participar aqui do Dinheiro TMC.
3: Muito obrigado, Thiago. Eu que agradeço aqui a oportunidade.
2: A gente já começa, professor, para tentar desmistificar logo de cara, para tentar entender de uma vez por todas, né? Quando os Estados Unidos eles aumentam esses preços, e a gente vem aí de semanas e de dias de conversa, governo brasileiro com governo americano, tentar negociar essas taxas, estão falando que são taxas indevidas, estão falando muito de reciprocidade, lei da reciprocidade, mas enfim, quem efetivamente paga essa conta quando a gente fala de tarifa Estados Unidos-Brasil? Consumidor americano? O brasileiro, as empresas brasileiras, ou existe uma divisão desse custo? Já é a primeira pergunta, tanto quanto simples, né, professor? Que eu passo para você, por favor, quem é que paga esse custo?
3: Essas tarifas, quem irão pagar são os importadores norte-americanos. Então, em última instância, quem vai pagar é o consumidor norte-americano. É claro que existe um problema indireto, porque aumentando os preços nos Estados Unidos, provavelmente vai haver menos exportação para os Estados Unidos e isso pode acarretar para a gente aqui no Brasil mais desemprego, mais inflação, uma série de outros problemas. Porém, essas taxas são direcionadas apenas aos importadores norte-americanos que importam produtos do Brasil.
2: Para a gente tentar ilustrar então, professor, para quem está ouvindo a gente, é como se fosse um efeito dominó, né? A primeira peça a cair são os importadores norte-americanos. Por quê? Porque tem a taxa, vai chegar mais caro e eles vão falar: opa, eu não vou mais importar desse fornecedor brasileiro. Depois de cair a primeira peça, que é o americano, vem o quê? O exportador brasileiro, né? O trabalhador, o empresário. E aí, por consequência, se prejudica esse empresário brasileiro, pode chegar até a gente, né? O elo final aí nessa cadeia, os outros brasileiros podem sair prejudicados, é mais ou menos isso?
3: É isso mesmo. Quem vai pagar a taxa é na hora que chegar na aduana norte-americana vai ser cobrado essa taxa. Não é sobre todos os produtos importados pelos Estados Unidos. Nessa nova negociação, por volta de 50% dos produtos não vão ser taxados,
2: certo.
3: E a outra metade vai ser taxada de maneira seletiva. Então, o problema vai ser nos Estados Unidos a princípio. O problema são os reflexos que podemos ter aqui no Brasil.
2: Você falou que não são todos os setores, né, professor, que vão ser afetados. Mas quais serão, por exemplo, os primeiros aqui da economia brasileira? Quais vão ser os mais vulneráveis, podemos dizer assim, a essas tarifas? Quais serão aqueles que podem sentir os primeiros impactos, já que, né, a gente está vendo essa taxação já há muito tempo, e as negociações? Caso negociação trave, não exista aí um denominador comum entre os dois governos, quem que é o primeiro, quem é o elo mais fraco, né? O primeiro setor que pode sair prejudicado?
3: Os setores mais representativos que vão sofrer mais com essas sobretaxas é o setor calçadista, é o setor moveleiro, é o setor de bens, de máquinas e equipamentos. Esses são três setores que foram impactados diretamente por essa taxa e vai acabar sofrendo uma série de problemas por conta que vão ter que direcionar essa exportação talvez para outros países. Mas isso leva-se um certo tempo.
2: Curioso os pontos apontados por você, professor, porque logo de cara, acho que muita gente acaba imaginando, eu, leigo que sou, muita gente que está ouvindo também pode pensar dessa forma, que já impactaria diretamente nos alimentos, por exemplo, né? O Brasil exporta bastante para os Estados Unidos, a carne, café, soja, entre outros produtos, mas não são esses produtos que estão na mira logo de cara, então, são outros setores, é isso?
3: É isso mesmo. Nessa rodada de negociação, muitos produtos de interesse norte-americanos ficaram fora da taxação. Então, quando falamos de carne, falamos de soja, falamos de café, que é muito importante para os Estados Unidos, eles decidiram não taxar.
2: Certo.
3: Então, o impacto vai ficar limitado à nossa economia, a outros setores que são muito específicos.
2: Setor de calçados que você citou, maquinários, entre outros, né, que estão aí na berlinda, vamos dizer, estão aí na mira. Então, se essas taxações permanecerem para esses setores, o professor, que pode acontecer com as empresas, com a produção, com o emprego no Brasil, inclusive se esses setores citados aí por você forem afetados em mais uma rodada de negociações que, né, não entrarem num denominador comum?
3: Primeiro, nós temos que ter ideia sobre o volume que nós estamos falando. Os Estados Unidos não é o maior parceiro comercial do Brasil. Os Estados Unidos, ele representa 10% da nossa pauta exportadora. Desses 10%, aproximadamente metade só vai ser taxado. Então, o que representa 5% da nossa exporta para os Estados Unidos, eles decidiram não taxar.
2: Certo.
3: Então, o impacto vai ficar limitado à nossa economia, a outros setores que são muito específicos.
2: Setor de calçados que você citou, maquinários, entre outros, né, que estão aí na berlinda, vamos dizer, estão aí na mira. Então, se essas taxações permanecerem para esses setores, o professor, que pode acontecer com as empresas, com a produção, com o emprego no Brasil, inclusive se esses setores citados aí por você forem afetados em mais uma rodada de negociações que, né, não entrarem num denominador comum?
3: Primeiro, nós temos que ter ideia sobre o volume que nós estamos falando. Os Estados Unidos não é o maior parceiro comercial do Brasil. Os Estados Unidos, ele representa 10% da nossa pauta exportadora. Desses 10%, aproximadamente metade só vai ser taxado. Então, o que representa 5% da nossa exportação do Brasil? E vai ser afetado de forma desigual. porque existem setores e áreas do Brasil que têm uma maior ligação com o setor moveleiro, setor calçadista, então vai ser muito disforme. A princípio, essas indústrias vão ter que recolocar em outros países, em outros setores e canais de comunicação, mas leva um certo tempo para fazer esse ajuste.
2: Bom. Perdão, professor, mas assim, já deu para entender então, né, que não são todos os setores que vão ser afetados. Já deu para entender também que o brasileiro, o consumidor final, ele vai ficar pro final da fila, ele vai ser o último, talvez, a ser afetado. Mas por que esse assunto gera tanta repercussão? Não só na imprensa, né, se você vê nas redes sociais, nos debates públicos, por que que as pessoas têm tanto medo, têm tanta atenção? É um pouquinho de falta de conhecimento no assunto, que é normal, né, para grande parcela da população brasileira. É o que que gera esse burburinho que faz as pessoas ficarem com antenas ligadas? Opa, tem taxação americana, vai me prejudicar de alguma forma.
3: O grande problema é a instabilidade que traz para toda a economia, seja brasileira ou mundial. Porque quando você investe numa fábrica, você investe numa linha de produtos, são meses e anos de planejamento e muita dedicação. E todo acordo comercial leva anos para ser desenhado. E esse novo posicionamento dos Estados Unidos acaba abalando elos de confianças que foram construídos em mais de 200 anos de relações com os Estados Unidos. Então é isso que chama a atenção, é essa instabilidade que traz em todo o mercado.
2: Ó, daqui a pouquinho o professor vai falar do câmbio, se isso afeta o câmbio também de alguma forma, se essa disputa pode afetar também a inflação aqui no nosso Brasil. Daqui a pouquinho ele responde essas perguntas. Eu estou recebendo o professor Gustavo Pessoa, professor e economista da FGV, a Fundação Getúlio Vargas. Mas a gente dá uma pausa aqui, nesse bate-papo, que está bem bacana, para dar aquela rodada, né, pelo nosso Brasil, pelas praças TMC, as nossas emissoras espalhadas pelos quatro cantos do Brasil, para saber o que, que a população em cada praça está percebendo, está sentindo com relação a esse assunto. A gente começa direto com Curitiba. O novo pacote de tarifas impostas pelos Estados Unidos também acendeu o sinal de alerta no setor produtivo da região sul do nosso país. Ó, setores como madeireiro, piscicultura e a indústria enfrentam aí queda nas margens de lucro. Pois é, a TMC Paraná, ela conversou com um economista. E o nosso repórter Luiz Fernando Ranis traz os detalhes dessa análise.
4: A alta das tarifas afeta diretamente a competitividade na região sul do país. O setor florestal e madeireiro é o mais vulnerável. No Paraná, por exemplo, que responde por 2/3 de toda a madeira brasileira vendida aos americanos, a sobretaxa atinge em cheio esse setor, além de outros como a exportação de filé de tilápia e de derivados agrícolas. As exportações para os Estados Unidos registraram uma retração de 24% no estado. O economista João Adolfo Stadler Colombo avaliou os efeitos desse cenário.
5: As tarifas impostas pelos Estados Unidos geram efeitos negativos mais limitados na economia do Paraná, em específico atinge setores e municípios exportadores. Aí sim a gente vê impactado com prejuízos o segmento de móveis, madeira, compensados, portas, também algumas máquinas e equipamentos. A gente lista confecção e calçados, mas não é um polo tão expressivo no nosso estado, é porque fica mais em conta agora os Estados Unidos importarem de Canadá, de Chile e alguns países da Europa com uma tarifa menor. Então a gente percebe que recentemente uma retração significativa de 24% nas nossas exportações, né, paranaenses aos Estados Unidos, mas no total cresceu 1,2%, apesar de que esse crescimento é inferior ao das importações, então prejudicou um pouco o superávit.
4: Além do Paraná, a medida pressiona toda a região sul. Santa Catarina sofre impactos no setor de móveis, carnes e equipamentos elétricos, enquanto o Rio Grande do Sul enfrenta perdas nas indústrias de calçados, máquinas e autopeças. No curto prazo, redirecionar essa produção para a Ásia ou a Europa é um desafio complexo por conta de exigências técnicas. De acordo com o economista, a sobrecarga de estoque no mercado doméstico pode derrubar os preços ao consumidor, mas ameaça empregos e a renda das indústrias do sul do país. O economista João Adolfo destaca a importância da busca por novos parceiros comerciais de tilápia e de derivados agrícolas. As exportações para os Estados Unidos registraram uma retração de 24% no estado. O economista João Adolfo Stadler Colombo avaliou os efeitos desse cenário.
5: As tarifas impostas pelos Estados Unidos geram efeitos negativos mais limitados na economia do Paraná, em específico atinge setores e municípios exportadores. Aí sim a gente vê impactado com prejuízos o segmento de móveis, madeira, compensados, portas, também algumas máquinas e equipamentos. A gente lista confecção e calçados, mas não é um polo tão expressivo no nosso estado. É porque fica mais em conta agora os Estados Unidos importarem de Canadá, de Chile e alguns países da Europa com uma tarifa menor. Então a gente percebe que recentemente uma retração significativa de 24% nas nossas exportações, né, paranaenses aos Estados Unidos, mas no total cresceu 1,2%, apesar de que esse crescimento é inferior ao das importações, então prejudicou um pouco o superávit.
4: Além do Paraná, a medida pressiona toda a região sul. Santa Catarina sofre impactos no setor de móveis, carnes e equipamentos elétricos, enquanto o Rio Grande do Sul enfrenta perdas nas indústrias de calçados, máquinas e autopeças. No curto prazo, redirecionar essa produção para a Ásia ou a Europa é um desafio complexo por conta de exigências técnicas. De acordo com o economista, a sobrecarga de estoque no mercado doméstico pode derrubar os preços ao consumidor, mas ameaça empregos e a renda das indústrias do sul do país. O economista João Adolfo destaca a importância da busca por novos parceiros comerciais.
5: Os Estados Unidos, ele perde participação relativa, 6,8 para 5,1, mas essa diversificação para novos mercados, busca de outros países como parceiros comerciais, é o que trouxe um reequilíbrio. Então, o Paraná, ele preserva o seu desempenho exportador, embora empresas e municípios dependentes de exportação aos Estados Unidos tenham sofrido perdas relevantes.
4: Entidades como a Federação das Indústrias do Paraná e a Federação da Agricultura Paranaense, além da Apex Brasil, já articulam frentes de negociação diplomática e apoio de crédito para mitigar os prejuízos no campo e na indústria.
2: Valeu, Luiz. Obrigado pelas informações. De Curitiba, a gente vai para BH. Vamos falar agora com Belo Horizonte. Alô, Minas Gerais. A fruticultura e também os minerais estão entre os produtos mais afetados, obviamente, pelo tarifaço dos Estados Unidos, que afeta diretamente Minas Gerais. E de BH, o nosso repórter Júnior de Castro explica um pouquinho para a gente.
6: O tarifaço norte-americano contra o Brasil pode ser analisado por dois lados, o político e o econômico. No campo político está a defesa da soberania brasileira e a necessidade de diálogo entre os dois países. Já na economia, a preocupação é com os impactos que essas tarifas podem trazer para a produção e para o crescimento do Brasil. De acordo com o professor de economia Alexandre Miserani, do Centro Universitário Arnaldo Jensen, Minas é um estado altamente afetado.
7: Em relação à economia, por exemplo, mineira, né, nós temos a questão do café, né, que temos muita exportação para os Estados Unidos, tem uma questão dos minerais. Então, tudo isso, de alguma forma, acaba afetando efetivamente a economia de Minas Gerais.
6: Segundo o economista e professor do curso de Gestão e Negócios do UnibH, Fernando Sete Júnior, os produtos afetados sofrem drasticamente.
8: É um exemplo em relação às frutas que são produzidas no Jaíba. Isso afeta não só o valor dessas frutas, porque é um mercado muito específico norte-americano e não consegue ser colocado em outro mercado. Para além disso, a gente tem a dificuldade que o preço dessas frutas sobe e não tem um mercado capaz de absorver isso nem mesmo internamente. Então a gente tem um problema primeiro para o empresariado, que vai ter essa dificuldade para poder fazer vender essas frutas, seja no mercado nacional, seja no mercado internacional, mas também afeta o resto de toda a cadeia envolvida com isso. Principalmente, por exemplo, um mercado relativo ao transporte dessa carga entre o Brasil e os Estados Unidos, para levar isso até o porto. Então acaba afetando a economia como um todo.
6: No fim das contas, o tarifaço aumenta a pressão sobre empresas e consumidores nos dois países. Agora, Brasil e Estados Unidos precisam negociar para tentar reduzir os impactos e evitar que a disputa comercial cresça. A expectativa é de que o diálogo avance e traga mais segurança para a economia.
2: Valeu, Júnior. Um abraço para você. Obrigado pelas informações. Ó, tarifaço entre Brasil e Estados Unidos podem impactar, sim, setores da indústria, e isso no Rio de Janeiro. Pode afetar, sim, não só o estado do Rio, mas também a capital fluminense. Mais detalhes com a nossa repórter Larissa Cardoso.
9: A primeira reunião entre representantes do Brasil e dos Estados Unidos para discutir a taxa das blusinhas aos produtos brasileiros terminou sem avanços significativos. Apesar disso, os dois países demonstraram interesse em manter as negociações. Enquanto um acordo não é fechado, setores da economia fluminense já sentem os impactos das medidas. O economista e professor do IBMEC, Gilberto Braga, conversou com a reportagem da TMC sobre os setores que podem ser impactados.
10: Nós temos uma parte da indústria de vestuário, sobretudo de moda íntima, que é parcialmente exportada para os Estados Unidos, que serão afetados por essas medidas. Uma parte da indústria moveleira, com itens de decoração, itens de madeira, que são exportados para os Estados Unidos e que são os setores que mais sofrerão diretamente aqui nessa região.
9: Segundo o especialista, a saída para reduzir os prejuízos depende de uma negociação diplomática entre os dois países. No entanto, esse é um processo considerado lento e que pode se estender até o próximo ano, o que mantém a preocupação de empresários e trabalhadores que dependem das exportações para o mercado norte-americano.
2: Valeu, Larissa. E a gente fecha agora com o Recife. Deixa eu chamar o Júlio Andrade para falar que as tarifas afetam com alta intensidade também os estados do nosso Nordeste. Informações direto de Recife com o Júlio Andrade.
11: De acordo com um levantamento do Escritório Técnico de Estudos Econômicos do Nordeste, vinculado ao Banco do Nordeste, as empresas ligadas à indústria enfrentam os efeitos da medida com mais intensidade. Ao todo, 639 produtos foram taxados. Em um dos mais importantes setores da região, o agronegócio, a exportação de itens como celulose solúvel, mel natural e alguns tipos de fruta, como a uva, são diretamente impactados. Quando a gente fala em um estado específico, o Ceará aparece como o local mais afetado. Cerca de 46% das exportações cearenses têm como destino os Estados Unidos e aproximadamente 42% de todas as vendas externas do estado ficam sujeitas às tarifas.
2: Valeu, Júlio Andrade, direto de Recife. Obrigado pelas informações. De volta aqui com o professor Gustavo Pessoa. Você viu, professor, que são vários os setores distintos. A gente vai para um estado, para um outro, uma cidade, outra, uma região ou outra, né? Isso mostra aí a grandeza do nosso país, mas são diversos setores e produtos que podem ser afetados. No geral, o que eu queria saber é da nossa economia, se isso pode afetar a nossa inflação, de alguma forma. A gente vê essa disputa, essa queda de braço, podemos dizer, entre o governo dos Estados Unidos, o governo brasileiro, falando de uma possível reciprocidade, questionando também essas taxas americanas, aliás, taxas que podem chegar até 37,5%. 25% numa primeira leva, 12,5% depois numa segunda leva, a depender do produto, né, professor? Isso pode impactar a nossa inflação de uma certa forma ou estamos blindados em relação a isso?
12: Eu acho que ninguém está blindado, né, quando se fala de economia. Todo tipo de movimento, instabilidade que é criada no mercado financeiro, é amplamente repercutido em todos os setores. A princípio, não traz grandes preocupações na questão macro, certo, porque os setores são de tamanho um pouco mais reduzido quando pensando na economia brasileira inteiro. O problema é aquelas pessoas que dependem daquelas empresas, aquelas empresas pequenas e médias que vão ter que se adaptar nesse novo cenário completamente diferente. E leva-se um tempo até ele encontrar um mercado para absorver essa oferta de produtos que ele não vai conseguir mais exportar para os Estados Unidos, dado o preço. Então, existe um impacto, mas é um impacto limitado quando se pensa no agregado da economia como um todo.
2: Inflação é uma coisa, né, professor? O câmbio é outra coisa distinta. A gente está já presenciando uma estabilização do dólar, podemos dizer, né? Dólar que estava acima de R$6, se a gente for levar em consideração uns anos atrás, já baixou consideravelmente e parece estar, de uma certa forma, estabilizado. Agora, por conta dessa disputa, o câmbio pode dar aquela deslizada, isso pode prejudicar também na comparação com o real, a conversão da moeda, comerciantes Brasil e Estados Unidos podem sentir esse reflexo também. Você enxerga que pode haver uma mexida no câmbio?
12: Por esse fator das tarifas, não me parece que o câmbio vai ter uma grande movimentação. Nós estamos no momento eleitoral e o câmbio seria para estar muito mais sensível a movimentações políticas eleitoreiras do que em relação ao comércio dos dois países. Nós estamos vendo ainda a negociação com os Estados Unidos, ainda está acontecendo, pode ser que abram outras exceções para outros produtos e linhas, então não acredito que o câmbio vai ser afetado por esse motivo neste momento.
2: Tá certo, professor. Mas a gente abre o noticiário, né, dessa última semana que passou e basta dar uma zapiada aí para ver. O Brasil e Estados Unidos retomam negociações para tentar reduzir as tarifas que podem chegar a 37,5%. Brasil e Estados Unidos retomam negociações sobre tarifas que atingem os pescados. Enfim, novas tarifas sobre produtos brasileiros. Isso acabou dominando o mercado aí da parte de economia, né, dessa última semana. E a pergunta que eu faço agora para você, professor, levando em consideração todos esses assuntos, como que você analisa a postura do Brasil, né, a negociação, as relações, talvez deixamos de lado aquele embate duro com os Estados Unidos, estamos indo mais para o campo de negociação, de falar ao telefone, de reuniões e mais reuniões. Como você enxerga a postura do Brasil nesse momento de negociações com os Estados Unidos? Muitas pessoas defendem a lei da reciprocidade, é bater de frente, é endurecer também da mesma forma. Outros negociam mais o diálogo, é afrouxar um pouquinho para os Estados Unidos ceder também um pouquinho, afrouxar um pouquinho mais. Como que você está analisando a postura do Brasil em meio a essas constantes negociações?
12: O Brasil está seguindo a cartilha da diplomacia comercial, seguindo todos os ritos, apresentando todos os documentos pertinentes, está seguindo a forma que deveria ser feito o comércio entre dois países. O que nós vemos é os Estados Unidos utilizando uma negociação de forma diferente do que conhecíamos até então. Parece que todo esse processo tem um envolvimento político dos dois lados, americano e brasileiro, e isso parece que só vai ser decidido pós-eleições aqui no Brasil e pós-eleições nos Estados Unidos. Nós temos que lembrar que agora em novembro nós temos eleições nos Estados Unidos também. As midterms, que vai definir se o presidente Trump vai continuar com maioria na Câmara e no Senado, e isso com certeza vai impactar as negociações aqui pelo Brasil.
2: Agora, você como um professor de economia, você como economista, como que você enxerga também uma possibilidade de fazer novos negócios? Já que existe esse embate, existem as tarifas, você acha que esse é um ponto onde as oportunidades podem aparecer, professor? Por exemplo, a gente sabe que hoje a China também é um mercado muito forte na relação de comércio com o Brasil. E existem outros mercados também. O momento favorece essa mudança de rota? Favorece mais uma cautela, uma espera por conta das eleições aqui e lá também? A gente não tem mais aquela dependência dos Estados Unidos para as negociações?
12: Com certeza, esse momento é importantíssimo para nós pensarmos em parceiros comerciais. Nossa pauta exportadora é pouco diversificada. Como você bem disse, a China é nosso maior parceiro comercial. 30% da nossa exportação vai para a China. O segundo é os Estados Unidos, com 10%. Você vê que já tem uma diferença grande.
2: Ou seja, estrategicamente não é bom para eles também fazer isso.
12: Com certeza. E um outro ponto, nós temos superávit comercial aqui no Brasil. Nós exportamos mais do que importamos, com uma única exceção, com os Estados Unidos. Nós importamos mais dos Estados Unidos do que o contrário. Então você vê como essas tarifas dos Estados Unidos não têm muita lógica. É uma coisa sui generis sobre tudo que nós conhecemos sobre diplomacia. Então sim, temos que aproveitar esse momento para abrir novos mercados.
2: Enquanto a gente vai batendo um papo com o professor Gustavo Pessoa, economista da FGV, a nossa reportagem foi para as ruas, aliás, aqui em São Paulo, a gente foi até o Centro Financeiro, isso, Avenida Faria Lima, que fica aqui em São Paulo, na Zona Oeste, e conversamos com as pessoas que circulam por lá, que trabalham por lá, para entender qual que é a percepção dessas pessoas sobre as tarifas dos Estados Unidos.
13: Ainda a gente não teve essa percepção, principalmente porque isso é uma medida de médio e longo prazo, né? Mas, obviamente, que se a gente olhar para um futuro próximo, se nada for feito, a gente vai sentir.
14: Sim, atualmente sim. Cara, acho que em tudo, né? No momento em que as empresas nacionais começam a comparar preços com os internacionais, acabam querendo aumentar preço para equiparar com o produto internacional. Isso acaba inflacionando nossos produtos, questão de saúde, alimentação, todos os setores, públicos, privados, tudo mais.
15: Já, muito. Ultimamente eu já pago muito mais, já sai mais cara a compra do mês do que eu gastava, por exemplo, há um ano atrás.
16: Acho que o tarifaço vai ser mais sentido a um prazo maior. Acho que o maior problema hoje tem sido taxa de juros e essa bagunça política aí que estamos vivendo.
17: Ah, senti sim. As coisas aumentaram muito. Você vai no supermercado com R$500, não dá pra comprar nada.
18: Não, a minha vida não tá impactando muito, né? Porque eu tenho outro tipo de renda e tal, aí não impacta muito. Mas tem muita gente que eu conheço que tá falando que tá impactando.
19: No momento, por enquanto, não. Mas eu sei que a longo prazo isso vai acabar interferindo nos preços de, principalmente, commodities, né? Combustível, derivados de petróleo. Infelizmente, no Brasil, a gente só extrai o petróleo, né? Não costuma refinar nem fazer nada e a gente fica refém dos países que têm essa capacidade, né?
2: Você vê, professor, que as percepções são um tanto quanto distintas, né? Tem alguns que acham que já vai afetar logo a gente, tem alguns que acham que é coisa corriqueira, isso sempre aconteceu e tudo mais. Agora, uma tarifa americana, ela pode tornar, vamos reforçar essa informação, o produto brasileiro menos competitivo, por exemplo, para países que pagam menos impostos, por exemplo, né, e para entrar no mercado dos Estados Unidos. Isso pode ser algo que venha a prejudicar também o comércio brasileiro? Ou você acha que é mais uma fase, é mais um embate, está acontecendo com outros países também e isso lá na frente vai se acertar?
12: Você citou um ponto muito importante. Todas essas tarifas não são direcionadas unicamente ao Brasil.
2: Sim.
12: Os Estados Unidos tá tendo esse embate com quase todos os países do mundo.
2: Canadá, inclusive, recentemente, entre outros, né?
12: Para nós pensarmos, o Canadá, 70% da pauta do Canadá é de exportação para os Estados Unidos. Então, nós vemos que a lógica da racionalidade não está funcionando nas negociações norte-americanas. Então, é uma oportunidade para nós pensarmos em outros parceiros e não depender unicamente do Brasil como exportador. Há muitos anos nós já percebemos que o eixo é um eixo asiático e estamos exportando cada vez mais para a China. Temos que desenvolver agora talvez outros parceiros ali na Ásia e entender que toda essa movimentação da economia está se orientando para um eixo mais oriental do que ocidental.
2: Agora, nos últimos tempos também, a gente vê a postura do governo brasileiro, professor, tentar trazer, de certa forma, subsídios para os agricultores, para os produtores, para o comércio afetado, de uma certa forma, aí no comércio com os americanos. Mas até que ponto o governo tem esse espaço fiscal para subsidiar, para tentar, de alguma maneira, estancar qualquer crise que venha afetar esses produtores? E há quanto tempo o governo pode ter respiro para isso? Você enxerga que essa é uma postura correta, mas a curto prazo, a médio prazo, no máximo, ou o governo tem recursos para ir subsidiando aí e dando um help, podemos dizer assim, para os produtores brasileiros?
12: Essa ajuda é importantíssima para esses setores que são afetados. Nós sabemos que nossa economia está num movimento muito peculiar, com 14% de juros juros. Imagina um produtor ter que pegar um financiamento no mercado a essa taxa de juros, ia ficar muito mais inviável qualquer tipo de negócio. Então, esse posicionamento do governo é uma ajuda emergencial que deve ficar aí por volta de 6 meses a 1 ano até que esses produtores possam achar novos mercados através da Apex, através de outras instituições do governo ou até privadamente, mas é importantíssimo todo esse suporte do governo, porque se forem esses produtores procurar financiamento no mercado, dificilmente encontrarão em taxas competitivas.
2: Para quem gosta de investimento, professor, essa é uma situação que preocupa o investidor brasileiro? Você acha que é um tema, um assunto que está blindado, de certa forma? Uma disputa comercial desse tamanho pode mudar alguma coisa na hora de você escolher onde você colocar o dinheiro? É o momento de ter cautela, inclusive, para quaisquer investimentos futuros?
12: Nós temos que entender isso como uma lição de instabilidade. Como que as coisas podem mudar de uma hora para outra? Até então, ninguém imaginaria esse posicionamento dos Estados Unidos, que afetam diretamente empresas brasileiras, mas também americanas, dado que você está alterando todo o fluxo mundial do comércio. Sim. Então, os investidores têm que ficar com mais cautelas e entender que o presidente norte-americano pode trocar de opinião a qualquer momento.
2: A qualquer instante, né? Inclusive nesse momento que a gente está conversando aqui, pode ser que venha alguma mudança pela frente, o imprevisível Donald Trump. Professor, para a gente já entrar na reta final aqui da nossa entrevista, mas para novamente, né, passar um recado para o brasileiro, principalmente para o comerciante brasileiro, que de certa forma fica preocupado, fica inseguro, está ouvindo falar de taxação, vai me prejudicar, vai impactar depois no final dessa cadeia e tudo mais. Para quem já está vendo os custos, fornecedores e vendas mudarem por conta dessas taxações, qual o principal cuidado nesse momento? É claro que eu estou falando direcionado para os setores que podem ser, aliás, já estão sendo afetados por conta dessas taxações. Quais são as orientações, os cuidados, medidas que eles precisam tomar nesse momento?
12: Nós temos que entender que essa instabilidade é uma coisa que parece que veio para ficar. O presidente Trump tem pelo menos mais 2 anos de governo e isso, essa forma de negociação dele não parece que vai acabar por aqui. Então, os produtores que foram afetados têm que pensar no curto, no médio e no longo prazo, porque não é passando, caso a taxação caia, não significa que ela não possa voltar em outro momento. Então, temos que pensar em outros substitutos.
2: E agora, para o brasileiro, para a gente encerrar, professor, brasileiro no geral, né? Brasileiro médio, que não está relacionado aí ao comércio, não tem comércio nosso, né? Brasileiros que a gente acaba acompanhando meio que à distância. O recado é para não se preocupar nesse momento com essas taxações, tão longe de afetar a gente de maneira direta, falando, ou o brasileiro precisa ficar atento à movimentação, ficar um tanto quanto receoso, preocupado? Qual o recado que você passa para o nosso ouvinte?
12: Nós temos que ficar atento a toda essa movimentação que nós temos e entender que nada é 100% seguro, principalmente no mercado financeiro. Tudo é criado e tudo é feito através da confiança. Então, na hora que existe uma fragilidade numa negociação, numa linha de produto, perde-se a confiança e perde-se o valor. Então, é momento de todos ficarem mais cautelosos com os movimentos que possam ocorrer daqui para frente.
2: Para acompanhar as notícias aí sobre o mercado, movimentação, o pessoal consegue te seguir nas redes sociais, professor?
12: Consegue me seguir no meu Instagram, consegue me seguir também, eu tenho um website, profgustavopessoa.com, lá tem todas as minhas publicações.
2: Só jogar no Google, só jogar nas redes sociais, portanto, Gustavo Pessoa, professor e economista da FGV, conosco aqui no nosso Dinheiro TMC. Muito obrigado pela participação, até uma próxima, viu, professor?
12: Eu que agradeço, obrigado.
2: Valeu, a gente que agradece. A gente volta agora para Faria Lima, em São Paulo, dos maiores centros financeiros do nosso Brasilzão, mas agora para saber quais são as expectativas em relação às relações políticas entre Brasil e Estados Unidos por conta dessas taxas. A nossa reportagem pergunta, o povo nas ruas fala.
20: Eu acho que qualquer
14: que seja o partido, qualquer que seja o governo, é capaz sim de fazer manobras para que reduza esse tipo de impacto, principalmente na questão de impostos. Eu acho que o Brasil é uma potência gigante e quanto mais se investe no Brasil, mais se investe em empresas brasileiras, diminuindo impostos, eu acho que a nossa nação tem um grande... pode contribuir muito com a nossa nação.
16: Sem dúvida, sem dúvida. É uma relação de... É uma via dupla, né? Uma relação de mão dupla com os Estados Unidos. Então, acho que é sentar, conversar e resolver isso aí.
19: Olha, se a política no Brasil ajudasse a gente, com certeza. Porque o país, com esse tamanho que tem, com essa população, com essa força que tem, com certeza conseguiria reverter, né?
13: Cara, não sei te dizer, não. Sinceramente, tem que ter muita disposição e muita boa vontade para fazer... o Brasil dá certo, tá? E isso vai exigir muita coragem, pouco rabo preso, enfim. Vai ter que ser realmente uma pessoa que tá com vontade de fazer acontecer.
17: Eu acho que a tendência agora é só piorar mesmo, viu? Não tô vendo melhor ou não.
2: Tá aí a participação dos nossos ouvintes pelas ruas de diversas cidades, de São Paulo principalmente, ó, mas você, em qualquer canto do Brasil... Fala aí com a gente, como é que você se sente com relação a essas taxações? Podem afetar, não podem afetar? O que você acha da relação dos dois países, da negociação? Tudo isso, você fica à vontade e manda aqui no nosso WhatsApp no 11972211001. Mas agora, a gente tenta analisar, agora no âmbito aí das relações internacionais, essa relação Estados Unidos, Brasil, Brasil, Estados Unidos, essas taxações, como é que ficam? Então, para isso, a gente recebe o professor José Niemeyer, ele que é professor de Relações Internacionais do IBMEC e está conosco aqui no nosso Dinheiro TMC. Professor, obrigado pela participação, bem-vindo aqui ao nosso programa, viu?
20: Olha, um grande prazer, muito obrigado pelo convite, parabéns, cada vez mais a rádio vem se colocando como um veículo democrático, contribuindo muito para o debate. A política internacional está definindo muito também a política doméstica, algo importante que tem surgido nos últimos anos, a política externa se aproximando da política doméstica, e a questão do tarifaço é fundamental. Parabéns pelo trabalho e por trazer esse tema para esclarecer os ouvintes.
2: De acordo, professor, de acordo. E para começar, então, e até olhando agora pela ótica das relações internacionais, o que está por trás dessa decisão dos Estados Unidos, hein, professor? A gente está diante aí de uma disputa comercial ou existe também aí uma estratégia política ou geopolítica por trás de todas essas tarifas? Lembrando que não são só para nós brasileiros, né? Para outros países também.
20: Muito bom você colocar desta maneira, porque é isso mesmo. Eu acho que há duas agendas. Há uma agenda dos Estados Unidos e do governo Trump em específico. Eu acho que é algo muito próprio do governo Trump, que quer recuperar setores da economia norte-americana que antes eram setores exportadores, produtores e exportadores de produtos manufaturados, setor primário, mineração, e perderam mercado internacional para produtos, por exemplo, que o Brasil produz e exportava para os Estados Unidos. Então, as tarifas serviram para beneficiar a indústria norte-americana de setores variados, e aí o Brasil foi taxado como outros países que antes exportavam para os Estados Unidos da América também foram taxados. É uma maneira, essa primeira visão minha, é uma maneira dos Estados Unidos transformarem no governo Trump, e ele tem muito eleitor nesses setores da indústria, do setor primário que apoiam o Donald Trump ou apoiam o projeto republicano, ele acha que ganha eleitorado com isso. Mas ele vai ter um problema muito grave, que na hora que ele taxa importações para beneficiar indústrias locais nos Estados Unidos, ele acaba trazendo expectativa de aumento de inflação, de falta de produto, porque os norte-americanos, esses setores, não têm preço e quantidade, como, por exemplo, tem o Brasil, com relação a produtos que o Brasil vinha exportando para os Estados Unidos. Então, é um problema macroeconômico, ele vai trazer inflação, expectativa de aumento, aumento do déficit público, porque serão setores que terão que ser subsidiados para que eles consigam ofertar produtos dentro dos Estados Unidos para o mercado interno norte-americano. Vou dar um exemplo. O dianteiro do boi. O Brasil exporta muita carne, e principalmente o dianteiro do boi, do bovino, de corte, para os Estados Unidos, para poder, a partir disso, produzir lá com esse dianteiro do boi carne moída, e essa carne moída é fundamental para a produção do hambúrguer, que o norte-americano consome sempre, né? vai haver um problema, porque com menos oferta do dianteiro do boi, da exportação de carne do Brasil, vai ser um grande exportador de carne, eles vão ter dificuldade de manter oferta e preço dentro dos Estados Unidos. Por isso que duas semanas atrás, o governo Trump liberou uma cota de importação de carne do Brasil, porque já estava começando a ter inflação de demanda por falta de oferta lá nos Estados Unidos da carne que antes era importada no Brasil. Isso é um exemplo típico, mas isso com vários produtos e com vários países. Então tem essa questão que é eminentemente comercial, de tentativa de restabelecer indústrias nos Estados Unidos que perderam mercado nas últimas décadas, né? Isso é um ponto importante. Tem a ver com o governo Trump, mas isso até poderia ocorrer em outros governos. Acho difícil, porque outros governos, sem ser o governo Trump, democratas ou republicanos, eu acho que iam perceber, que é uma questão básica da teoria econômica internacional, que é melhor, com relação a alguns produtos, você importar produtos do que ficar subsidiando indústrias e aumentando expectativa de déficit público, de dívida pública, para produzir aquilo no país de origem, né? Eu acho que a maioria dos governantes teria essa pegada conceitual, vamos dizer assim. Mas Trump, como ele está precisando ganhar cada vez mais eleitorado ou fortalecer o eleitorado dele, ele vem perdendo apoio político interno de uma maneira muito, muito contundente, ele vem com esse projeto de um nacionalismo econômico exacerbado, transformar os Estados Unidos numa autarquia que possam produzir tudo o que necessitam de bens e serviços. O segundo ponto, que é um ponto mais deôntico, mais subjetivo, menos comprovável do ponto de vista, é uma ilação, mas vou fazer aqui, é que o governo Trump quer pressionar que países do continente americano sigam uma linha mais ligada à ideologia da direita, né? Direita conservadora ou até direita liberal, até com uma pegada talvez mais moderna, mas a direita no geral, como se Trump fosse um grande incentivador ou principal líder da direita internacional. Sempre houve a internacional socialista, a internacional comunista, e agora nós temos países e lideranças que representam a direita internacional. Então ele se utiliza dessa pressão com relação ao Brasil em específico para ele expor as práticas brasileiras de comércio exterior e dessa forma, de uma maneira

0: Estados Unidos sempre tiveram uma relação comercial histórica positiva, não positiva. Só que essas tarifas, na sua visão, na sua experiência também, professor, elas podem representar o quê? É um conflito pontual, curto, enquanto Donald Trump estiver no governo? Ou é uma coisa que pode escalonar aí para provocar um desgaste mais profundo e histórico a partir de agora entre os dois países?
1: Olha, eu falei disso em aula hoje no IBMEC, para os alunos. Eu tenho a impressão que é algo conjuntural. Até porque o presidente Trump deve perder apoio na Câmara Federal em novembro, nas eleições de 5 de novembro, se não estou enganado a data. Senado, eu acho que ele vai conseguir manter maioria, mas ele vai governar com mais dificuldade para aprovar projetos. Então, toda a agenda radical de Trump, seja com relação ao campo da segurança internacional, do comércio, da economia, eu tenho a impressão que ele, depois das eleições de novembro, ele vai ter que tirar um pouco o pé do acelerador. Por isso que eu também tenho a impressão que essa... que esse tarifaço, não é que os Estados Unidos vão deixar de cobrar tarifas, sempre cobraram. Eles vão manter algumas tarifas e outras eles vão negociar com os países que sofreram esse tarifaço. O Brasil é um deles. Essa semana já ocorreu uma primeira reunião entre grupos técnicos da Casa Branca e de Brasília para poder discutirem, né, os pontos e chegar a alguns consensos mínimos, né? Eu tenho a impressão que nos próximos meses, depois da eleição lá e da eleição aqui, que é talvez mais importante que a eleição lá, para aquela segunda estratégia que eu mencionei, que pode ser uma estratégia do governo Trump e do seu grupo político, porque com uma possível vitória e uma reeleição de Lula, o presidente Trump vai ter que governar mais 2 anos, considerando o Lula reeleito. Então, eu acho que tudo isso tende a arrefecer no tempo e no espaço. Se Flávio vencer as eleições, né, ou um outro candidato mais à direita ou à centro-direita, aí as coisas vão ficar em ordem também. Então, acho que o tarifaço, no tempo e no espaço, ao fim e ao cabo, ele deve amenizar. Vão continuar a existir tarifas e o Brasil deve continuar negociando do ponto de vista não político-ideológico, do ponto de vista técnico,
0: sim,
1: porque interessa muito o mercado norte-americano ao Brasil. É o nosso terceiro parceiro comercial, um dos principais. Exportamos produtos com valor agregado para lá, metais mecânicos, indústrias ligadas a manufaturados, siderurgia, aviões, além de produtos do agronegócio, carne, suco de laranja, né? Café também. Então, é uma relação de mais de 130 anos de um bom bilateralismo entre o Brasil e os Estados Unidos. Então, acho que é fundamental manter isso. É um parceiro estratégico no continente norte-americano, do ponto de vista da segurança regional. Então é isso, acho que dá para a gente manter, e acho que o governo Trump vai perceber que ele não pode tudo, ele pode alguma coisa como líder da principal potência do planeta, mas não pode tudo.
0: Agora, professor, você citou muito bem, né, as reuniões, as negociações que nós tivemos ainda nesta última semana. A gente também, pelo lado do governo brasileiro, a gente já observou algumas declarações onde o governo fala em diversificar, né, os mercados. Por mais que Estados Unidos ainda seja ou o segundo ou o terceiro país que o Brasil mais faz negócios, o Brasil fala bastante nessa diversificação, tanto que a China é o maior parceiro comercial do Brasil atualmente. Na prática, sair um pouquinho dos Estados Unidos, e aí, Estados Unidos é a bola da vez, né? Se tiver problema com a China, ir saindo aos poucos, ou seja, no geral, professor, ir diversificando o mercado é uma estratégia possível. Substituir esses mercados levaria muito mais tempo do que o imaginado. Tô falando dos primeiros, né? China, Estados Unidos, por qualquer tipo de conflito. É uma estratégia positiva ou é muito difícil porque se levaria muitos anos para você ir tirando o corpo fora aí da negociação com esses principais países que fazem acordo com o Brasil?
1: Não, é fundamental. E o Brasil fez isso no primeiro tarifaço, sob liderança na época, vice-presidente, hoje candidato, Geraldo Alckmin, candidato novamente a vice-presidente da República, o ministro Haddad também, a chancelaria brasileira, os técnicos. O Brasil, com o primeiro tarifaço, em 3 meses já estava exportando mais para a União Europeia, mais para a Mercosul, mais para a Ásia no geral, para a China, para o Japão, para a Malásia, para Filipinas, Vietnã. Isso é possível e importante. O Brasil tem um acordo que está precisando só da chancela jurídica da União Europeia, que é o acordo Mercosul-União Europeia, que vai fazer com que produtos brasileiros possam ser direcionados em maior número para a União Europeia. Tudo bem que, com relação à União Europeia, nosso mercado é mais de produtos agropecuários, né? Com relação aos Estados Unidos, tem uma pauta também grande voltada a produtos industrializados.

0: Mas é importante que o Brasil continue aumentando para a exportação para países que orbitam, inclusive em torno da China. São países que crescem muito, Vietnã, Malásia, Filipinas, Taiwan. Então, eu acho que essa questão do aumento do número de parceiros importadores do Brasil, e também exportadores, o Brasil pode também começar a exportar, a importar mais desses países e criar mais vias de mão dupla no mercado internacional com relação ao Brasil. O Brasil precisa fazer isso porque o Brasil é uma potência econômica entre as 10 economias do mundo, mas o Brasil não consegue diversificar e aumentar os seus fluxos de comércio como deveria. Mas eu acho que essa é uma oportunidade que surge a partir do tarifaço, dos dois tarifaços da Casa Branca do Brasil, buscar como conseguiu no primeiro tarifaço, conseguir novos mercados. O problema é que agora, neste segundo tarifaço, como eu falei, foram mais taxados bens de produção, produtos semi-industrializados, industrializados, metais mecânicos. Isso é mais difícil, às vezes, de você buscar novos mercados, que são produtos que envolvem também muita defesa, né, do ponto de vista dos produtores nesses outros países. Claro, porque são produtos que têm muito valor agregado envolvido. Então é mais difícil. Você já exportava isso para os Estados Unidos. Mudar isso e exportar, por exemplo, para o Vietnã, vai ter uma indústria no Vietnã que vai tentar defender o seu interesse. Porque são produtos, como eu falei, de muito valor agregado, porque são produtos industrializados, então talvez seja mais difícil. A gente exporta, por exemplo, aviões da Embraer para os Estados Unidos. Se a gente começar a deixar de exportar aviões, vamos ter que buscar novos mercados de aviões em outros países. É possível, mas talvez mais complicado, a negociação mais complexa, porque são produtos já acabados, de alto valor agregado. A gente tem uma pauta de valor agregado interessante com os Estados Unidos, de produtos com valor agregado. E eles com a gente também, de exportação de produtos e também de serviços. Por exemplo, internet, satélite e tal. Mas sempre é mais fácil, o que eu estou querendo dizer, vou falar em outras palavras, é mais fácil. Se você exportava café para os Estados Unidos e deixou de exportar parte do café em função da tarifa, é mais fácil você exportar aquele café para o Vietnã, por exemplo, como o Brasil vem tentando também aumentar as suas exportações de café para lá, do que você exportava um motor ou uma máquina, máquinas e equipamentos para os Estados Unidos. Deixar de exportar para os Estados Unidos para exportar esses produtos para um outro país é mais complicado pela característica do produto. Existem muitas normas no país que vai importar isso, existe a indústria lá que vai também trabalhar, fazer lobby contra. É mais complicado.
1: E para a gente encerrar, professor, olhando agora, né, para os próximos meses, até porque, como você bem lembrou, temos eleições aqui no nosso país em outubro, tem as eleições lá nos Estados Unidos também, né, para o Senado, para o Congresso americano. Qual seria o cenário mais preocupante para o nosso país, independente de quem for eleito, mas que você acaba olhando, enxergando mais para frente, que o brasileiro, o Brasil, né, no geral, tem que ficar um pouco mais atento por conta dessa relação Estados Unidos, Brasil e esse braço de ferro entre os dois governos?
0: Não vejo nenhum risco na relação Brasil-Estados Unidos, nenhum risco. Independente de quem vencer as eleições, não vejo nenhum risco. O que eu vejo muito risco, e aí é interessante, né, que aí é completamente diferente o cenário, é com relação à própria situação internacional, que é uma situação de entropia e não de cooperação. Muito grave o momento que estamos vivendo. Só para o ouvinte ter uma ideia, semanas atrás houve uma visita do chefe da CIA a Moscou para conversar de maneira secreta com não com Putin, mas com o grupo político de Putin, que não admitiriam nenhum ataque da Rússia contra algum membro da OTAN na Europa. Então, pode até não ser verdade, o chefe da CIA desmentiu, o presidente Trump também, mas essa visita houve, uma visita secreta. Então, isso tudo traz muita instabilidade ao sistema internacional, que continua mais entrópico do que cooperativo.
1: Tá certo, a gente bateu um papo aqui para encerrar com chave de ouro o nosso Dinheiro TMC com o professor José Niemeyer, ele que é professor de Relações Internacionais do IBMEC conosco. Aqui no Dinheiro foi muito bacana entender um pouquinho, tentar analisar aí os próximos passos, professor, e aprender um pouco mais das relações internacionais com você. Muito obrigado, até uma próxima, um abraço, viu?
0: Obrigado, bacana é o trabalho de vocês que levam informação democrática e importante para o ouvinte aqui no Brasil. Um grande abraço a todos, estou à disposição.
1: Valeu, um abraço, até a próxima, professor. E é isso, né? A gente fala sobre tarifa, a gente fala sobre comércio, a gente fala de política e geopolítica, obviamente, assuntos que interessam para você. No fim, o que importa é o bolso do brasileiro, do consumidor, né? Como é que vai ficar o nosso país perante essas negociações ou, né, se forem mantidas as taxações ao governo brasileiro e que acaba afetando também os exportadores. Esse foi o nosso Dinheiro TMC, contando com você, agradecendo a sua participação e pedindo para você mandar dicas, sugestões, avaliações aqui no nosso WhatsApp. É o 11972211001, sempre à sua disposição para diversos outros assuntos que importam e podem afetar o meu, o seu bolso. Semana que vem, estamos de volta com mais um Dinheiro TMC. Eu sou o Thiago, fico por aqui e você fica na sequência com a programação TMC. Ótimo fim de semana a todos.
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10: Três e dois, bom dia. Vamos às principais manchetes do programa de hoje. O ministro André Mendonça, do Supremo Tribunal Federal, afastou preventivamente o diretor-geral da Polícia Federal, Andrei Rodrigues, e o diretor da Inteligência da Corporação, Leandro Almada. Segundo Mendonça, a estrutura de inteligência da Polícia Federal teria monitorado o próprio ministro e o advogado-geral da União, Jorge Messias, por mais de um mês, produzindo ao menos 6 relatórios sobre decisões de Mendonça e atuação da AGU. O ministro classificou a prática como monitoramento ilícito e determinou a abertura de investigações. A decisão provocou uma crise institucional e foi contestada pelo governo. Na segunda turma do Supremo Tribunal Federal, Mendonça, Nunes Marques e Luiz Fux votaram para a manutenção do afastamento, mas Gilmar Mendes pediu vista e defende que o caso seja levado ao plenário da corte. A AGU também pediu a suspensão da medida, mas o presidente do STF, Edson Fachin, não interrompeu o afastamento e deu 72 horas para Mendonça responder o pedido. Por enquanto, Andrei Rodrigues continua afastado do comando da Polícia Federal. Eduardo Paz ampliou a vantagem na disputa pelo governo do Rio, segundo nova pesquisa Quest. O ex-prefeito aparece com 39% das intenções de voto contra 18% de Douglas Ruas. Antônio Garotinho vem em terceiro lugar com 8%. Já no segundo turno, Paz também venceria os dois adversários, de acordo com o levantamento. E o Tribunal Regional Eleitoral do Paraná aprovou por 4-3 a candidatura de Deltan Dallagnol ao Senado das eleições de 2026. A decisão permite que Deltan faça campanha, mas ainda pode ser contestada no Tribunal Superior Eleitoral. O caso envolve uma regra de inelegibilidade aplicada a integrantes do Ministério Público. Pesquisa Quest mostra Benedita da Silva na liderança da disputa pelo Senado no Rio de Janeiro com 15% das intenções de voto. Marcelo Crivella, Carlos Jordi, Pedro Paulo e Carlos Portinho aparecem empatados em segundo lugar com 6% a 8%. A margem de erro é de 3 pontos percentuais. E funcionários da Caixa Econômica Federal entrarão em greve por tempo indeterminado nesta quinta-feira após rejeitarem a proposta de renovação do acordo coletivo. A paralisação afeta bancários de 16 municípios da Grande São Paulo. A Caixa é o único banco grande com funcionários em greve nesta rodada de negociação. 3:05 pelo horário de Brasília. Muito bom dia a você que sintoniza a TMC. O mercado reduziu o levantamento levemente a previsão de inflação para 2026 de 5,01% para 5%. A estimativa para o crescimento da economia também subiu de 1,92% para 1,93%. Segundo a pesquisa Focus, os analistas mantiveram a previsão da Selic em 13,75% ao ano no final de 2026. A taxa atual está em 14%. Muito bom dia a você que sintoniza a TMC. Vamos à previsão do tempo para todo o país nesta quarta-feira. E a gente começa por Curitiba, o dia de sol entre nuvens, chove no fim da manhã, à tarde e à noite, com máximas de 19 e mínimas de 13 graus. Em São Paulo, dia nublado, mas o sol aparece de vez em quando, chove no fim da manhã, à tarde e à noite, máximas de 21 e mínimas de 14 graus. No Rio de Janeiro, o sol aparece entre nuvens, chove rápido durante o dia e à noite, com máximas de 27 e mínimas de 17 graus. Em Belo Horizonte, o sol divide espaço com as nuvens, noite com pancadas de chuva, máximas de 27 e mínimas de 15 graus. Em Brasília, a quarta-feira é de sol com nuvens, pancadas de chuva à tarde e à noite, máximas de 28 e mínimas de 18 graus. Para fechar em Recife, o sol aparece entre nuvens, chove rápido durante o dia e à noite, máximas de 27 e mínimas de 22 graus. E para você que curte um bate-papo descontraído e com muita informação, não troque de estação. 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No comando do programa estão eles, Lucas Salles, Marcelo Batista e a Mini Ruth. 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
9: Para você que está sintonizado na TVC, vai começar agora o Sobremesa, o seu programa favorito. E ó, o programa de hoje tá rock and roll, o programa de hoje tá muito especial. Vamos receber um convidado incrível, ele, o roqueiro Tico Santa Cruz, né, Batista?
11: Opa, claro, e você vai responder a nossa enquete também. Já eu falo o telefone, que agora é bem rapidinho. Qual a maior mentira que já contaram pra você no trabalho?
12: Ixi, tem tantas. É claro que vai ter muita notícia e informação. E já que tá todo mundo postando anos 80 aí nas redes sociais, a gente vai trazer um assunto dos anos 80. Será que a Xuxa fez algum pacto?
9: Que isso, que loucura isso.
12: Ela falou disso, hein?
9: Tudo isso e muito mais agora no Sobremesa. Então, Cuca, solta a vinheta.
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9: 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Boa tarde, caro ouvinte que nos ouve com seu ouvido. Começa agora o Sobremesa, o seu programa favorito. O nosso programinha de meu Deus de hoje tá muito especial. Hoje vai ser rock, rock bom. Rock, ó, que há 30 anos vem fazendo sucesso, é o Tico Santa Cruz, o nosso convidado de hoje. Daqui a pouquinho a gente vai falar com ele, né, Batista?
11: Opa, Detonautas. Ó, você pode participar do programa pela nossa enquete através do 11 97221 1001 ou pelo YouTube. Se inscreve no canal, hein, @TMCNewsBR. Se quiser, responde por lá também. Se não quiser, fica na sua aí, né? A pergunta de hoje é: qual a maior mentira que já te contaram no trabalho, na empresa?
12: Boa pergunta essa, hein? São tantas, né? Quando eu entrei aqui, falaram: nossa, seus colegas de trabalho são tão legais. A maior mentira de todas.
9: Nossa, contaram pra mim assim: não, vai chegar uma menina talentosíssima aí.
11: Ah, é? Também.
9: Muito boa.
11: Não, mas a maior mentira que acho que tem na empresa é quando o cara fala: pode tirar suas férias tranquilo. Pode tirar suas férias tranquilo. Não se preocupa, vai curtir. Vai curtir, né?
9: Então manda pra gente que a gente quer saber qual foi a maior mentira que já te contaram no trabalho. Manda no 011 97221 1001.
11: Antes de apresentar o convidado, Tica, eu queria tocar num assunto aqui. Um assunto muito relevante.
9: O que aconteceu?
11: Porque tá tendo muita treta. Muita treta em Brasília.
9: Eu vi.
11: Coisa de ministro, um atacando o outro, tal, né? A gente teve aqui o nosso convidado, o Richard Sakamoto.
15: Muito bom.
11: Ele era gordão, emagreceu, né? Perdeu muitos quilos. E aí, o nosso amigo Lucas Salles, né, menino? Ele fez alguns comentários.
15: Não, por favor, gente.
11: Sobre o ministro.
15: Porque no caso a gente citou. Ele falou: não tem o Richard Sakamoto,
11: calma,
15: nosso convidado.
11: Calma. Tá a nervoso. Gente vai colocar
15: não,
11: no ar.
15: Não, por favor.
11: Por favor, pode soltar aí. Yuri.
15: Poxa, Zé.
11: Pode
15: se
11: soltar.
15: Cinto não é feito nem pra magro, imagina pra gordo. O mundo não é feito pra gordo, né, Sakamoto?
16: Muito diferente. Não existe, né? Eu acho, por exemplo, que deveria existir um gordo no poder pra fazer as leis.
15: A gente tem o nosso ministro Flávio Dino.
16: Mas ele não é isso.
15: Não, peraí, não é ofensa. Eu não tô ofendendo o ministro Flávio Dino, não. Eu como
11: cuidado com o que você fala. Você viu que o monarca que ele falou deu ruim.
15: Não, mas eu estou dizendo, ele é uma pessoa que aparenta estar acima do peso, sobrepeso, assim como eu.
11: Olha o medo de ser processado.
15: Só a parede. Ai, cara, eu odeio vocês. Sério, eu odeio vocês.
12: Eita,
15: eu achei que ontem eu fui dormir com a sensação de que passou despercebido. É. Ninguém, não aconteceu nada. Nem uma página de fofoca
11: falou. Quer dizer que o ministro está sobre o ministro.
15: Porque no caso a gente citou. Ele falou...
11: A maior mentira que acho que tem na empresa é quando o cara fala: pode tirar suas férias tranquilo. Pode tirar suas férias tranquilo. Não se preocupa, vai curtir, né?
15: Então manda pra gente que a gente quer saber qual foi a maior mentira que já te contaram no trabalho. Manda no 011-97221-1001.
11: Antes de apresentar o convidado,
15: Chica,
11: eu queria tocar num assunto aqui, um assunto muito relevante.
15: O que aconteceu?
11: Que tá tendo muita treta. Muita treta em Brasília.
15: Eu vi.
11: É coisa de ministro, um atacando o outro e tal, né? A gente teve aqui o nosso convidado, o Richard Sakamoto.
15: Muito bom.
11: Ele era gordão, emagreceu, né? Perdeu muitos quilos. E aí, o nosso amigo Lucas Salles, né, menino?
15: Ai, não.
11: Ele fez alguns comentários.
15: Não, por favor, gente.
11: Sobre o ministro.
15: Porque no caso a gente citou. Ele falou: não tem o Richard Sakamoto,
11: calma,
15: nosso convidado?
11: Calma.
12: Tá nervoso.
11: A gente vai colocar
15: não,
11: no ar.
15: Não, por favor.
11: Por favor, pode soltar aí. Yuri.
15: Poxa, Zé.
11: Pode
15: esse
11: soltar.
15: Cinto não é feito nem pra magro, imagina pra gordo. O mundo não é feito pra gordo, né, Sakamoto?
16: Muito diferente. Não existe, né? Eu acho, por exemplo, que deveria existir um gordo no poder pra fazer as leis.
15: A gente tem o nosso ministro Flávio Dino.
16: Mas ele não é ofensa.
15: Eu não tô ofendendo o ministro Flávio Dino, não. Eu como
11: cuidado com o que você fala. Você viu que o monarca que ele falou deu ruim.
15: Não, mas eu estou dizendo, ele é uma pessoa que aparenta estar acima do peso, sobrepeso, assim como eu.
11: Olha o medo de ser processado.
15: Ai, cara, eu odeio vocês. Sério, eu odeio vocês. Eu achei que ontem eu fui dormir com a sensação de que passou despercebido. Ninguém, não aconteceu nada. Nem uma página de fofoca falou.
11: Quer dizer que o ministro está supostamente.
15: Exatamente. Tá. Tem que usar o supostamente.
11: Eu vou pedir pra você, ouvinte da TMC, fazer com que essa mensagem chegue.
15: Não, faz isso não.
11: Ministro.
15: Faz isso não, por favor.
11: Tá? E marque @LucasSalles.
12: Eu acho não, também.
11: E tem o Instagram do ministro,
15: não,
11: que é o
15: tem
11: arroba.
15: Não, tem não, tem
11: o ministro,
15: não.
11: O arroba não tem nada a ver com o peso, é só do Instagram, tá? @ Flávio Dino. Entrem lá os comentários, ele libera o comentário pra todo mundo. Vai lá no @ Flávio Dino e marque @ Lucas Salles e fala: ó, ministro, vem ver o que esse menino falou de você na TV.
12: Eu acho que é uma boa.
15: Eu falei que ele está supostamente acima do peso.
11: Tá.
15: E mesmo assim, que peso ele tem? Sabe o peso que ele tem de carregar a justiça do Brasil? Então esse sobrepeso, Flávio, um beijo no seu coração. Nós chamamos,
11: Marca lá.
15: Vamos ao que importa, vamos ao que interessa. A gente já convidou o público pra participar do nosso programa e vamos bater um papo com um dos maiores roqueiros do Brasil. O cara é bom, talentoso, gente fina. Temos ele aqui, Chico Santa Cruz.
17: Beleza, maravilha. Obrigado pelo convite aí.
15: Obrigado a você,
17: obrigado,
15: Chico.
17: Obrigado, Lucas.
15: Seja muito bem-vindo.
17: Batista,
15: você gostaria de começar com o Chico Santa Cruz, fazendo aquela primeira perguntinha?
11: Sim, agora ele não é mais o ex-polêmico agora, ele tá sempre de boa.
17: Graças a Deus.
11: Graças a Deus. Você viu que isso faz um bem na vida da pessoa, né, Chico, né? Não ser polêmico às vezes, né?
15: Porra, muito
11: agora, o Chico, a primeira pergunta é uma pergunta idiota que a gente faz pro nosso convidado sempre. Qual a sua sobremesa preferida? Acho que nunca ninguém perguntou isso pra um roqueiro como você.
17: Cara, com certeza é pudim.
11: Pudim, olha aí.
15: Mais um
11: ponto para o pudim.
17: Com certeza é pudim.
11: Mais um ponto
12: que
11: para o pudim.
15: Chico, obrigado, cara. Eu comentei antes da gente entrar no programa ao
11: vivo. O Lucas, desde que o Chico chegou aqui, ele já agradeceu pelo Chico ter vindo ao programa. 32 vezes, cara. 32 vezes. Ele falou, Chico, muito obrigado. Olha, é um prazer você ter aceitado o nosso convite.
17: Eu fico feliz de ser bem-vindo, né?
15: É muito bem-vindo. E eu fiquei realmente emocionado porque, pô, eu sou um cara do Rio de Janeiro e quem for de qualquer outro estado conhece Detonautas. Então, as músicas da banda marcaram a nossa geração. E eu fiquei sabendo que vocês, o Detonautas, né, foi a primeira banda onde os membros se conheceram na internet. Eu queria muito que você explicasse porque eu achei impossível. Porque a gente tá falando de 97, certo?
17: Isso. Mas eu fiquei com uma dúvida aqui antes de responder a tua pergunta. Quantos pontos o pudim tem?
15: Boa! Vários. Exatamente, eu vou trazer pra você. Exatamente. De verdade, eu tenho anotado, eu anoto.
11: Eles se conheceram pelo ICQ, meu.
17: Não, é antes do ICQ.
15: Pudim bem antes. Tem exatamente 52 pontos.
17: É, mas é porque pudim é imbatível, né, cara? É
15: muito bom. Bom,
12: né, demais,
17: pudim, cara. Eu, assim, hoje em dia eu já tenho feito uma... Eu fiquei fazendo uma restrição, né, de açúcar durante um tempo, porque tava acima do meu peso. Depois que eu voltei a fazer exercício e consegui pegar uma vida mais saudável, hoje em dia eu me libero de vez em quando pra comer um pudim. E pudim realmente é uma coisa que...
12: Mas vocês se conheceram na internet, imbatível, na comunidade de todos nós amamos pudim?
17: Não, eu vou contar essa história com calma. Vamos lá. Em 97 não tinha nada disso. Não tinha Orkut, não tinha rede social, não tinha nada. A gente se conheceu, na época era Irk e Mirk, que eram duas formas de se comunicar. E tinha o chat, que na verdade era a Folha de São Paulo, que depois virou UOL.
11: O bate-papo do, né, UOL. Quem clássico, nunca?
17: Exato, bate-papo do UOL. Isso em 97. A quantidade de conteúdo que tinha era muito restrita e basicamente tudo em inglês. Então o pessoal que entrava na internet ficava mais nos chats, assim. Eu só consegui entrar porque meu pai trabalhava numa loja de computador e acabou levando um computador pra casa. A internet era discada ainda, não tinha nada dessa coisa de 5G, 3G, 4G, nada disso. E a gente se conheceu nessas salas de bate-papo, porque tinha uma sala que era Rio de Janeiro. E a galera ficava lá na sala do Rio de Janeiro trocando ideia. E um dia eu falei, pô, alguém sabe tocar algum instrumento, alguma coisa? E aí, tipo, algumas pessoas se manifestaram. Tipo assim, uma insanidade completa, porque primeiro que ninguém sabia quem era a outra pessoa que estava do outro lado. Não tinha essa coisa que tem hoje em dia de foto, né? Para baixar uma foto naquela época demorava 2 horas pra, e mesmo assim não carregava completo, muitas vezes. Então a gente se conheceu e eu marquei num posto de gasolina e tal, e não sabia quem eram as pessoas que estavam indo. E acabou que a gente fez uma primeira formação ali com 3 pessoas, 4. Inclusive, outro dia eu encontrei um amigo meu que foi do Baba Cósmica, uma banda também dos anos 90, o Pedro, e que hoje é executivo, trabalha na Petrobras e tudo. E ele que emprestou os instrumentos, porque a gente não tinha dinheiro nem para comprar instrumento na época.
15: Legal.
17: Então a gente se conheceu nessa circunstância, no chat do UOL.
15: Das duas, uma, ou você se encontrava com um maníaco sexual, dando problema de night, ou um assassino em série, ou você encontrou
11: Paulão 23.
12: Ou mas você encontrava. Que não quer calar. Qual era o usuário que você usava? Nickname. Nickname.
17: Cara, isso aí é muito bizarro, porque na verdade, assim, eu usava, na época, eu sempre gostei de fazer exercício. E tinha um produto na época que chamava Metrex, que era uma proteína.
15: Sim.
17: E eu usava esse nome, porque não tinha nenhum nome, eu não sabia nem o que era,
11: tinha
17: na verdade.
11: Tinha muito Metrex mesmo no bate-papo do caramba, cara.
17: Mas assim, depois eu comecei a usar Detonauta, por isso que é o nome da banda também. Porra, porque eu descobri que tinha uma linguagem Java, que era uma linguagem de programação, que a gente conseguia alterar para entrar no chat, para sair, porque às vezes tinha que ficar na fila para poder entrar na página, né? Porque ficava muita gente entrando e tinha uma fila para entrar. E aí com essa linguagem Java eu conseguia derrubar algumas pessoas de lá para poder conseguir entrar mais
15: rápido. Caralho, o cara era um hacker.
17: Não, isso é coisa básica, né? Bem básica. Era colar e copiar e colar só.
15: Nós
17: e
15: que aí, somos burro.
17: Aprendi.
15: Ô, Chico, então vamos só relembrar que vai ter show dia 12 de setembro do...
17: É executivo, trabalha na Petrobras e tudo. E ele que emprestou os instrumentos, porque a gente não tinha dinheiro nem pra comprar instrumento na época. Que
18: legal.
17: Então a gente se conheceu nessa circunstância, no chat do UOL.
18: Das duas, uma, ou você se encontrava com um maníaco sexual, dando problema de nada, ou um assassino em série, ou você encontrou
11: Paulão 23.
12: Ou você encontrava. Que não quer calar, qual era o usuário que você usava? O nickname.
17: Cara, isso aí é muito bizarro, porque na verdade, assim, eu usava, na época, eu sempre gostei de fazer exercício. E tinha um produto na época que chamava Metrex, que era uma proteína. E eu usava esse nome, porque não tinha nenhum nome, eu não sabia nem o que que era,
11: tinha
17: na verdade.
11: Tinha muito Metrex mesmo no bate-papo do UOL.
17: Mas assim, depois eu comecei a usar Detonauta, por isso que é o nome da banda também. Porque eu descobri que tinha uma linguagem Java, que era uma linguagem de programação, que a gente conseguia alterar pra entrar no chat, pra sair, porque às vezes tinha que ficar na fila pra poder entrar na página, né? Porque ficava muita gente entrando e tinha uma fila pra entrar. E aí com essa linguagem Java eu conseguia derrubar algumas pessoas de lá pra poder conseguir entrar mais rápido.
11: Caralho, o cara era um hacker.
17: Não, isso é coisa básica, né? Bem básica. Era colar e copiar e colar só.
11: Nós
17: e
11: que
17: aí,
11: somos burro.
17: Aprendi.
18: Ô, Tico, então vamos só relembrar que vai ter show dia 12 de setembro do Rádio Love Nacional Detonal na Áudio, em São Paulo, e me fez pensar que muitas bandas estão fazendo shows para sua comunidade, para o seu público, para os seus admiradores. Só nesse ano a gente teve show da Xuxa, show do AC/DC, teve também do Oasis. Por que que a gente está tão nostálgico assim? Você acha que não surgiram outras bandas para a gente também curtir e aos shows delas?
17: Não, eu acho que existem vários níveis acontecendo, vários lugares acontecendo. Hoje, com certeza, para uma banda de rock fica muito mais difícil você conseguir acessar o mainstream, por conta, obviamente, da dinâmica. Simplesmente porque hoje tudo gira em torno de uma velocidade muito grande, né? Então as pessoas têm pouco tempo para conhecer alguma novidade. Toda sexta-feira você vai pegar os lançamentos da semana, tem 30, 40 álbuns sendo lançados. Isso eu tô falando por baixo. Né? Então fica difícil para quem gosta de acompanhar. Fica difícil, você imagina o público que tá no meio dessa loucura toda de informação, de vindo por todos os lados. Então sim, as pessoas que estão trabalhando, que estão começando um trabalho, que estão ali tentando acessar, tem essa dificuldade. Por outro lado, os artistas que já conseguiram de alguma maneira se estabelecer vivem uma boa fase, no sentido de da lembrança, dessa coisa da boa nostalgia, né? De reviver momentos que enfim, marcaram memórias importantes, emocionais. E também tem as pessoas que não viveram esses momentos, mas que querem viver, que é a nova geração que tá por aí.
18: Olha, não sei se eu sou da nova geração, mas quando a banda Detonautas fez muito sucesso, eu tinha em torno de uns 10, 12 anos. Eu não tinha nem condições de dinheiro, financeiras, e nem idade para ir num show.
17: Sim.
18: Então hoje eu posso ir no show da banda. Isso é muito legal. Eu acho que você pega o mesmo fã que veio crescendo, que hoje tem mais poder aquisitivo para comprar o ingresso, para ir, para acompanhar a turnê.
17: Sem dúvida. Também tem essa questão econômica, que é o fato de que vocês, todos os fãs que quando tinham 10, 12, não eram economicamente ativos, e hoje são, né? Então existe também esse fator econômico que é muito importante.
11: Falando em nostalgia, você já postou a sua fotinha de como você era nos anos 80 no Instagram? Não?
17: Então, teve um fã-clube do Detonautas do Piauí que postou, e a gente acabou fazendo uma collab. Ficou bem legal. Eu tava com cabelo, eu falei, eu não tenho mais cabelo em cima, né? Mas eu falei, cara, de repente eu vou até deixar crescer um mullet aqui, assim, pra fazer esse estilo aí, que ficou bonito. Eu achei maneiro.
11: E hoje você começou na internet, mas hoje você se afastou um pouco da internet, né? Ou não?
17: Eu uso ainda o Instagram, eu uso as redes pra poder divulgar o meu trabalho, né? Mas eu realmente passei por uma fase muito complicada. E aí a responsabilidade é toda minha, né? A forma como cada um utiliza a rede social, usa. Eu fiquei. Posso dizer que sim. Posso dizer que eu tive problemas Sim, problemas sérios de compulsão, né? Digamos assim, de usar excessivamente algumas redes sociais, principalmente o Twitter, né? Que era um lugar que eu ficava frequentemente ali envolvido em muitas confusões e muitas polêmicas. E aí quando, num processo que eu vim fazendo de desintoxicação, vamos dizer assim, né? Eu acho que a pandemia foi um momento que eu parei, né? Tipo, todo mundo parou, mas eu parei em especial para rever muitas coisas na minha vida. E logo depois eu comecei a fazer eu já fazia terapia já desde os 24 anos, mas comecei a fazer psicanálise. E aí na primeira sessão que eu tive, a minha psicanalista me perguntou: o que você acha que você pode fazer? Porque a minha queixa era de estar sempre envolvido em conflitos, né? E ela falou: o que você pode fazer hoje para sair dessa linha de conflitos e pra gente poder começar a desfazer esse nó todo? Aí eu falei: vou deletar o Twitter. E aí eu deletei, no mesmo dia, eu nem pensei, tipo, vou deletar. E acho que dali pra frente, obviamente, com acesso a uma terapia que eu tava, obviamente, me dando mais atenção, eu comecei a perceber que aquilo ali tava não só atrapalhando minha vida, como atrapalhando a minha banda e atrapalhando a vida da minha família, né? E eu acho que existem formas e formas de se usar a rede social. A forma como eu tava usando não tava adequada e isso tava me trazendo muito problema.
11: E você acha que a rede social, ela estimula o artista a ser polêmico, assim, pro cara poder aparecer ou não?
17: Não, eu acho que a rede social, ela, de certa forma, ela atua como uma droga mesmo, porque quando você joga um estímulo, seja um artista ou qualquer outra pessoa, você tem uma descarga de dopamina rápida. E quando você tem a resposta imediata, é quase como se você estivesse usando droga mesmo. Então você tem essa reação, ação e reação, tudo muito rápido. Isso todo mundo já sabe que isso é uma coisa intencional, justamente para manter as pessoas aprisionadas naquele universo. E pior do que tudo é saber que as pessoas, obviamente, hoje em dia, com a inteligência artificial e os algoritmos, elas são alimentadas, obviamente, com aquilo que pode explorar tanto a vulnerabilidade delas quanto o interesse que elas têm por determinados assuntos. Então o mundo fica muito restrito e é por isso que a gente está vendo essa divisão entre as pessoas, porque cada um está se alimentando só daquilo que realmente quer e não do todo, vamos dizer assim.
12: E falando, né, em inteligência artificial, você chegou a cair ultimamente aí, atualmente, em algum videozinho? Ou não? Tipo, de fake news mesmo?
17: Olha, sempre que eu recebo alguma informação que eu acho que é relevante, eu, antes de passar para frente ou dar alguma opinião, eu pesquiso, realmente faço essa pesquisa. Nas pesquisas hoje em dia, até com esses IAs que estão disponíveis, você consegue saber ou não se algo é ou não é verídico, né? Mas eu acho que talvez seja uma próxima etapa da própria educação do brasileiro, no sentido da educação mesmo, básica, né? Dada na escola, fazendo muito problema.
11: E
17: perguntou: o que você acha que você pode fazer? Porque eu passei por uma fase muito complicada, e aí a responsabilidade é toda minha, né? A forma como cada um utiliza a rede social, usa. Eu fiquei, posso dizer que sim. Posso dizer que eu tive problemas sérios de
11: turnê.
17: Sem dúvida, também tem essa questão econômica, que é o fato de que vocês, todos os fãs que quando tinham 10, 12, não eram economicamente ativos e hoje são, né? Então existe também esse fator econômico que é muito importante.
11: Falando em nostalgia, você já postou a sua fotinha de como você era nos anos 80 no Instagram, não?
17: Então, teve um fã-clube do Detonautas do Piauí que postou e a gente acabou fazendo uma collab. Ficou bem legal, eu tava com cabelo, porque eu falei, eu não tenho mais cabelo em cima, né? Mas eu falei, cara, de repente eu vou até deixar crescer um mullet aqui, assim, pra fazer esse estilo aí, que ficou bonito, eu achei maneiro.
11: E hoje, você começou na internet, mas hoje você se afastou um pouco da internet, né? Ou não?
17: Eu uso ainda o Instagram, eu uso as redes pra poder divulgar o meu trabalho, né? Mas eu realmente passei por uma fase muito complicada. E aí a responsabilidade é toda minha, né? A forma como cada um utiliza a rede social, usa. Eu fiquei, posso dizer que sim. Posso dizer que eu tive problemas sim, problemas sérios de compulsão, né? Digamos assim, de usar excessivamente algumas redes sociais, principalmente o Twitter, né? Que era um lugar que eu ficava frequentemente ali envolvido em muitas confusões e muitas polêmicas. E aí quando, num processo que eu vim fazendo de desintoxicação, vamos dizer assim, né? Eu acho que a pandemia foi um momento que eu parei, né? Tipo, todo mundo parou, mas eu parei em especial para rever muitas coisas na minha vida. E logo depois eu comecei a fazer eu já fazia terapia já desde os 24 anos, mas comecei a fazer psicanálise. E aí na primeira sessão que eu tive, a minha psicanalista me perguntou: o que você acha que você pode fazer? Porque a minha queixa era de estar sempre envolvido em conflitos, né? E ela falou: o que você pode fazer hoje para sair dessa linha de conflitos e para a gente poder começar a desfazer esse nó todo? Aí eu falei: vou deletar o Twitter. E aí eu deletei, no mesmo dia, eu nem pensei, tipo, vou deletar. E acho que dali pra frente, obviamente, com acesso a uma terapia que eu tava, obviamente, me dando mais atenção, eu comecei a perceber que aquilo ali tava não só atrapalhando minha vida, como atrapalhando a minha banda e atrapalhando a vida da minha família, né? E eu acho que existem formas e formas de se usar a rede social. A forma como eu tava usando não tava adequada e isso tava me trazendo muito problema.
11: E você acha que a rede social, ela estimula o artista a ser polêmico, assim, pro cara poder aparecer ou não?
17: Não, eu acho que a rede social, ela, de certa forma, ela atua como uma droga mesmo, porque como, quando você joga um estímulo, seja um artista ou qualquer outra pessoa, você tem uma descarga de dopamina rápida. E quando você tem a resposta imediata, é quase como se você estivesse usando droga mesmo. Então você tem essa reação, ação e reação, tudo muito rápido. Isso todo mundo já sabe que isso é uma coisa intencional, justamente para manter as pessoas aprisionadas naquele universo. E pior do que tudo é saber que as pessoas, obviamente, hoje em dia, com a inteligência artificial e os algoritmos, elas são alimentadas, obviamente, com aquilo que pode explorar tanto a vulnerabilidade delas quanto o interesse que elas têm por determinados assuntos. Então o mundo fica muito restrito e é por isso que a gente está vendo essa divisão entre as pessoas, porque cada um está se alimentando só daquilo que realmente quer e não do todo, vamos dizer assim.
12: E falando, né, em inteligência artificial, você chegou a cair ultimamente aí, atualmente, em algum videozinho? Ou não?
17: Faço essa pesquisa. Talvez seja uma próxima etapa da própria educação do brasileiro, no sentido da educação mesmo, básica, né? Dada na escola, a ensinar a fazer a checagem, porque o nível de desinformação é muito alto, e com a inteligência artificial agora o nível de desinformação vai aumentar mais ainda, porque não é mais sobre notícia agora, são pessoas mesmo reais, né? No sentido de pegar uma pessoa, pega o Batista, faz o rosto dele e bota a voz dele falando uma coisa que ele não falou. Isso é muito perigoso.
18: Demais da conta. Boa, bem alertado, Tico. Agora eu gostaria de voltar a falar de música, porque eu tô aqui com um dos maiores roqueiros do Brasil, Tico Santa Cruz. Ele que é vocalista do Detonautas e que vai fazer show de volta. A gente vai falar sobre isso daqui a pouquinho. Mas antes, eu gostaria de lembrar que o Tico Santa Cruz foi o responsável por trazer de volta no palco do Rock in Rio uma das bandas mais graciosas do Brasil, que é o Biquíni Cavadão. Você quis ajudá-los e colocou de volta no Rock in Rio o Biquíni Cavadão, que não fazia show, acho que 25 anos, se eu não me engano. Eu acho que é isso, deixa eu ver. Isso, depois de 25 anos sem a presença deles. Por que você escolheu o Biquíni Cavadão? Qual é a sua relação com eles?
17: Então, assim, o Biquíni é uma banda que, por quem nós temos uma admiração muito grande, um respeito, um carinho muito grande. Eu, quando era criança, né? Não é nem adolescente, eu ouvia muito Biquíni. Eu ouvia todas as bandas de rock dos anos 80 do Brasil. Foi o que me formou. A minha formação, antes de ser rock internacional, foi feita pelo rock nacional, porque eu sempre gostei de ouvir rádio, né? Então nos anos 80 ali a gente ouvia muito rádio e aí tinha os LPs e tinha toda essa relação com a música, que era uma relação diferente da forma como as pessoas têm relação hoje em dia. E eu, cara, quando o Zé Ricardo, que é o curador do Rock in Rio, né, vice-presidente do Rock in Rio, entrou em contato comigo fazendo um convite para o Detonautas tocar no palco Sunset, a quinta edição que a gente fez, ele falou: vocês podem escolher quem vocês quiserem para poder fazer o Sunset, né, que é o Detonautas convida. E aí a gente chegou à conclusão juntos, assim, de que o Biquíni é a melhor opção, porque o Biquíni é uma banda que tem um ativo muito importante, que é essa forma que eles se comunicam com a plateia, os grandes hits que eles apresentam nos seus shows. A gente já acompanhou o Biquíni, acompanha o Biquíni pela turnê, a gente se encontra em vários lugares e é sempre uma energia muito alta, né? A banda toda, o Bruno, o Coelho, o Miguel, o Birita, todo mundo, Magal, os caras têm uma energia muito grande. Eu falei, cara, se juntar essas duas energias, a do Detonautas, que também é alta ao vivo, junto com o do Biquíni, vai ser uma explosão. E foi.
12: Cara, que legal.
18: E dar esse espaço pra quem merece, eu acho que é muito legal, cara. E realmente, você falou, o Bruno, ele tem uma trajetória de vida, não só como artista, mas de vida também, assim, incrível, maravilhosa. Um abraço a todos do Biquíni Cavadão. Bruno, queremos você aqui, hein? Todos vocês. Agora seguimos. Falando em Rock in Rio, eu tenho uma outra dúvida. Posso tirar aqui, Mini Ruth,
12: claro, Batista? Por favor.
18: É porque, assim, eu sou aquele cara, Chico, que critica o Rock in Rio. Porque, assim, quando tem Detonautas e Biquíni Cavadão, é irado. Mas aí me colocam lá um pessoal que não é do rock. Aí eu falo, pô, mas o nome do festival é Rock in Rio. O que vocês estão fazendo? Que line-up é esse que vocês estão colocando artistas que nem são do rock, cara? Isso te incomoda também, Tico? Ou você tá bem de boa?
17: Não, cara, eu acho que eu acompanho o Rock in Rio desde 85, né? E a primeira edição do Rock in Rio tinha o Seu Valença, o Barramalho. Zé Ramalho, vários artistas de Mato Grosso, que não eram necessariamente artistas de rock, né? Então o Rock in Rio, claro, é um festival enorme, mundial, né? E ele sempre, na edição de 91 que eu pude ir, eu me lembro que eu levei a minha irmã, que era... Eu era garoto, mas a minha irmã ainda era mais nova que eu. E eu me lembro que a gente foi, eu juntei todos os cofrinhos que a minha avó tinha, daqueles cofrinhos antigos, né, da Caixa Econômica, que botava moedinha pra comprar os ingressos, né, pra ir no banco com um monte de moeda pra comprar os ingressos, e levei a minha irmã pra assistir o New Kids on the Block. Assistindo o próprio Snap e outras bandas de que eram bandas de pop.
18: Claro.
17: Né, então o festival, me parece que sempre teve por...
18: Essa coisa eclética.
17: Teve por diretriz abrir espaço pra música de modo em geral, e o rock, ele é, obviamente, um estilo, mas o rock também é uma palavra em inglês que significa movimento, né, digamos assim. Exato. Então eu acho que no caso do Rock in Rio em si, a galera confunde um pouco em alguns momentos, é rock.
11: O termo, né?
17: Mas assim, se você for pegar, por exemplo, um festival de rock, necessariamente só de rock no Brasil, né, eles não conseguem viver só de rock por tantos dias. Putz. Né? Não só porque o rock talvez não tenha tantas atrações para segurar 100 mil pessoas.
18: Sim.
17: E aí não é um problema do Brasil, é um problema no mundo.
18: Caramba,
17: né?
18: Que
17: a gente tem visto
18: mesmo,
17: que, obviamente, com as bandas nostálgicas voltando, mas quando você vai fazer um festival grande, você precisa ter demanda. O Brasil é um país multicultural, então aqui no Brasil a gente traduziu para nossa língua, mas não é original do rock, né? Então o festival acaba, muitas vezes, tendo que trazer outras atrações até para poder conseguir manter os dias de rock, né? Então eu acho que, obviamente, eles têm uma diretriz de que tipos de estilos eles abrangem, até quando que vai. Né? Porque, por exemplo, se você for lá pro Barretos, né, que é onde tem o sertanejo, etc., eles também têm as diretrizes deles, que também são respeitadas, né? E também movimenta coisa pra caramba, mas é um festival que movimenta música brasileira, né?
11: Ô, Tico, você tava falando aí de bandas, de Rock in Rio e tal. Falando de música, você acha que hoje tem alguma música, assim, dos dias de hoje, que vai se eternizar? Como as músicas do Detonautas, assim? Que daqui 20, 30 anos a pessoa vai conseguir cantar. Ainda
19: eu vou te levar para outro lugar.
11: Você acha que tem hoje ou não alguma coisa assim?
17: Olha, eu acredito que, assim, é tudo muito nichado hoje, né? É muito dividido por nicho. Então, as memórias que são... A música sempre vai ser uma memória emocional, né? De algo que você viveu e que naquela música fez a trilha sonora. Eu acredito que os artistas que conseguem estabelecer, seja de qual for o gênero musical, eles tendem, obviamente, a ter uma abrangência que pode dar temporalidade às suas músicas. O que eu não acredito são nessas músicas, aí eu não vou falar dos artistas, porque eventualmente pode acontecer com qualquer um, que viralizam, digamos assim, e que se tornam trends ou coisas que são só para serem usadas naquele momento. Essas tendem a serem esquecidas rápido, né?
18: Tipo... Demais, né? Inclusive, a gente pega um ano e você tem, sei lá, 50 músicas que viralizaram, mas você não lembra, não consegue lembrar porque
11: não lembra.
18: Música. Mais diferente, por exemplo, de Detonautas, que lá atrás fizeram grandes clássicos que, quando toca, todo mundo reconhece. E ainda vou te levar para outro lugar. Isso é maravilhoso. Agora, eu queria entender, é mais fácil viralizar hoje em dia ou lá atrás, quando vocês começaram?
17: Viralizar não depende da banda, necessariamente, né? Vai depender de vários fatores. A internet é bem anárquica nesse aspecto. Algum tempo atrás, eu me lembro que viralizou uma música do Fleetwood Mac, que era um cara que tava descendo de skate, tomando um vinho, só isso. E a música voltou pro top 100 do mundo por conta de uma coisa que aconteceu no TikTok.
18: É porque a música é boa também.
17: Não, né? A música é maravilhosa, mas eu digo, nunca que o Fleetwood Mac esperaria que, por conta de um cara descendo de
11: 2026.
17: Skate,
18: né? Não, e o vídeo iriam... super bobo, o cara tá descendo, tomando um negocinho na garrafa e só
17: e escolheu a trilha sonora boa e viralizou. Então eu acho que independe um pouco do artista, assim. Agora, falando de... Quando você fala de lançamento de um disco... Hoje em dia é mais difícil de você conseguir estabelecer um lançamento, porque como eu te falei, o volume é muito alto de coisas que são lançadas. E as pessoas não escutam mais música como era antigamente. Antigamente a gente pegava um disco e apreciava o disco todo, né? Ouvia o disco, ficava com o cart na mão. Eu não quero ficar parecendo saudosista. Cada tempo real, tem a sua forma de se relacionar com a arte, né? Então, eu acho que talvez o que eu falo muito nos meus shows é que as pessoas estão deixando de aproveitar a oportunidade do tempo livre que tem para usufruir um pouco mais da arte, de um filme, de um livro, de alguma coisa, e estão, obviamente, consumindo de uma forma desenfreada, sem para pensar, né, no que está consumindo.
18: E eu queria tirar uma dúvida, que a gente está falando sobre o show, sobre toda a sua trajetória, também sobre a sua opinião, mas eu queria saber sobre algo que acontece com artistas do Brasil, que é muito incrível isso. Porque o artista, ele vai, faz sucesso, e aí depois de um tempo vem um pessoal que era fã daquele artista e começa a criticar. Era muito melhor quando a banda tava no início. Ah, Detonautas Boom é lá em 98, 99, agora é modinha. E eles começam a parar de gostar daquele artista. E aí tem uma máxima do Tom Jobim, que é: no Brasil é um crime fazer sucesso. Você concorda com isso ou não?
17: O Tom Jobim já falava isso, mas eu acho que o contexto que ele falava naquela época não tinha rede social, né? Então, eu acho que a rede social, ela potencializa muito o fato de que as pessoas podem escrever o que querem, obviamente, falar sobre o que quiserem, isso é algo com o qual a gente tem que lidar o tempo todo. E às vezes a movimentação também, ela vai muito em torno do que uma pessoa falou e viralizou, e aí outras vão falando também para tentar de alguma maneira. Não que óbvio, a pessoa pode ter a opinião dela, falar: eu prefiro a antiga do que as músicas novas. Isso é totalmente natural, né? Agora, cabe ao artista, obviamente, filtrar isso da melhor forma possível e fazer o que acredita, né, cara? Eu acho que o Detonautas é uma banda que lançou o primeiro álbum em 2002, né? Então, a gente lançou um álbum novo agora, que é o Rádio Love Nacional, pelo qual a gente tá fazendo essa turnê, que vai começar ali na áudio com a turnê completa, né? O primeiro show que a gente fez foi no João Rock, depois fizemos o Rock in Rio, e acho que a gente deu um passo pra frente. E tem a galera que fica no saudosismo, e tem a grande maioria que tá junto com o Detonautas e que continua gostando, admirando, e ninguém é obrigado a gostar de todas as músicas. O fã, ele tem a sua própria forma de ver também o artista. O que não dá para o artista travar a forma dele de criar por conta de de algum tipo de opinião que ele acha que possa ser tão relevante quanto para definir, né, que caminho que ele vai tomar.
11: Mas agora, e em relação à banda, vocês têm uma música assim, tipo os Los Hermanos, que falam: não gostamos de Ana Júlia, não vamos tocar no show. Tem uma música do Detonautas que seja encheu o saco ou não? Eu gosto daquela. Eu sempre mando pra minha senhora aquela Você Me Faz Tão Bem.
17: Ah, legal.
11: Eu mando sempre. Você fez pra alguém essa canção?
17: Eu fiz pra minha esposa na época.
11: Olha aí, tá vendo? Nossa. Então, mas tem aquela música que já deu no saco ou não? Que você fala: isso aí logo sai.
17: Cara, na verdade, assim, eu entendo que o Los Hermanos viveu naquela fase. Porque na verdade foi uma mudança de rumo depois do Ana Júlia, né? O segundo disco após o Ana Júlia foi uma mudança total, assim, bem radical da banda. O que ocasionou uma série de desdobramentos, inclusive os caras conseguiram lotar o Maracanã, né? Numa época que a gente não tá falando dessa levada nostálgica. Os caras fizeram um show no Maracanã, e eu considero o Los Hermanos uma das grandes bandas. Embora muita gente odeie o Los Hermanos, fica mandando hate no Los Hermanos, eu gosto, acho que é uma banda incrível, assim. O Ventura é um disco incrível, eles foram pra um caminho legal. O Detonautas é uma banda que veio construindo toda essa trajetória aí, e todas as músicas do Detonautas foram importantes em algum momento pra gente. E então, eu acho que não tem, assim, uma música que a gente não gosta. Ao contrário, as músicas antigas, Outro Lugar, Quando Só Se For, a gente sabe que quando a gente tocar, o público vai animar pra caramba, vai cantar junto. Então é o que a gente quer, que o público saia feliz, se divirta. Então a gente tem essas músicas como gratidão, né, por ter feito.
18: Não tem a música que menos gosta, mas tem a música que vocês mais gostam? Você fala: eu tô louco pra tocar isso aqui.
17: Cara, ó, eu vou te falar uma coisa com toda sinceridade. Todo o repertório do Detonautas é um repertório que a gente fica feliz de poder tocar, porque cada uma representa um momento e uma época diferente. A gente vê o público cantando, pra gente é o maior presente. Mas eu acho que esse disco, em especial, Rádio Love Nacional, ele é um disco que a gente tem sentido ele ao vivo como talvez a gente nunca tenha sentido, ou talvez só tenha sentido lá no começo, quando a gente ainda não tinha grandes hits. Né? Então é uma sensação diferente, assim, de você estar tocando uma coisa que, ao mesmo tempo que ela, tem um frescor, ela traz um frescor pro palco também, pra nós como artistas, como músicos. Então, pô, a gente botou duas músicas do disco novo no Rock in Rio, é uma ousadia fazer isso. Porque normalmente você entra num show de festival e você toca só os hits. E a gente tinha hit pra tocar. Mas a gente falou, não, vamos dar um passo pra frente. E funcionou, porque a galera super curtiu.
11: Tá vendo? Os Hermanos no Rock in Rio é tocar uma música e ir embora.
17: Não, Los Hermanos tem, porra, cara.
18: Tem várias músicas.
11: Eu só conheço essa. Los
17: Hermanos é essa.
18: Não, tem várias. Tem a música que o pessoal do Los Hermanos fez pro Charlie Brown Jr. Você lembra dessa história, menino?
12: Não lembro.
18: Não lembra?
12: Não.
18: Por que isso?
12: Não, então me atualize.
18: O Marcelo Camilo, vocalista do Los Hermanos, caiu na porrada com o Charlie Brown Jr. Vocalista do Charlie Brown Jr. Com o Chorão, vocalista do Charlie Brown Jr. Caíram no aeroporto, sabia disso não?
12: Não, sabia não.
18: Você lembra bem disso, né, Tico?
17: É, foi uma... Não é nem que eles caíram na porrada, né? Acho que na época tava tendo uma crise entre eles por conta de um comercial de televisão. E aí o Chorão deu uma porrada no Marcelo Camilo.
11: Mas agora como é que fica o Detonautas agora com você nessa fase mais tranquilo e tal? Porque, né, uma banda de rock tem que ter o cara que joga cadeira no hotel.
18: Concordo com a gente, eu sempre achei muito.
11: Você não vê o Nirvana? O Nirvana seria o Nirvana se não fosse o Kurt Cobain?
18: É verdade.
11: Né? Então, o Chorão no Charlie Brown, que era doidão. Como é que fica agora? Você virou triatleta agora também. Falou que não come mais açúcar.
18: O cara ficou um cara saudável.
11: Tô estranhando.
18: Normal. O cara ficou um cara legal, o cara ficou um cara evoluído. Cara já era, porque era um roqueiro. Cadê o roqueiro?
17: Tipo? Então, mas os tempos são outros, né? Eu acho que tem algumas atitudes que no passado eram glamourizadas que hoje em dia não cabem mais, assim. E uma série de coisas, de comportamentos, de modo em geral, eu acho. Não só no rock, eu acho que na vida. E, obviamente, assim, eu tô com 48 anos, né? No final, agora em setembro, dia 30 de setembro, é meu aniversário. E eu não tenho nem mais imaturidade, digamos assim, pra agir de certas maneiras, que eu acho que quando você é mais novo e tal, você tem uma coisa de inconsequência que talvez você não pondere. E a gente tá falando de artistas que, infelizmente, faleceram muito jovens, né? Tanto o Kurt Cobain quanto o Chorão, né? O Chorão faleceu com 42 anos. Né? Foi uma das maiores perdas pro rock brasileiro. Então eu acho que na medida que você vai amadurecendo também, você vai olhando pro que você fez no passado e vai revisitando esses lugares. Eu acho que quem não muda é porque realmente tá errado, tá passando por algum momento que não tá bem psicologicamente, porque quando você olha o que não era legal que você fazia no passado, que te prejudicou, que prejudicou a tua família, tua banda, as pessoas que você gosta, etc, e você sustenta esse tipo de postura, é porque você tá sendo egoísta, só tá pensando em você.
12: E o que você não fazia que agora você faz, que é totalmente diferente, você fala, nossa, devia ter começado antes?
17: Não, eu acho que, na verdade, pra você chegar a essa conclusão que eu cheguei, você erra. Né, os erros são parte para que você, obviamente, amadureça, desde que você os reconheça. Né? Não adianta você ficar bancando uma coisa e não conseguir olhar para você mesmo, e aí eu acho que a terapia é fundamental nesse processo. Eu acho que muitas coisas poderiam ter sido salvas se artistas e pessoas de modo em geral fossem tivessem sendo acompanhamento terapêutico. Né? Então eu acho que isso faz com que você, obviamente, olhe para alguma coisa e fale, pô, cara, eu hoje em dia tenho uma vida saudável, de fato. Eu sou uma pessoa que faço exercício todos os dias. Eu fiz uma prova de Ironman recentemente, 70.3 no Rio de Janeiro, que é uma prova dificílima de endurance, que exige muito disciplina, muita alimentação. Você falou, né? Não come mais açúcar. Não, hoje em dia eu até como. O fato de estar fazendo triatlon me permite que eu possa comer tudo que eu quiser.
11: Energia.
17: Né? Porque eu gasto muita caloria. Sim. Mas eu acho que, acima de tudo, a saúde mental, né, cara? Tipo, você cuidar da tua saúde mental, porque não adianta também você estar super forte, tá com físico bonito no espelho, mas de repente dentro de uma construção de uma mente que não tá funcionando direito, né? Então é a minha bandeira hoje, é a questão da saúde mental.
18: Ô Tico, você comentou aqui com a gente que você tomou uma decisão no meio da pandemia de sair do Twitter, né, que é o novo X, que é uma rede social onde as pessoas falam o que querem, brigam, postam muito, e brigam lá também.
12: Vou xingar muito no Twitter.
18: Vai, claro, um meme clássico. Mas eu queria entender, em que momento você percebeu que estar envolvido ou ter algumas atitudes que hoje você não tem lhe faziam mal, lhe prejudicavam? Em que momento você teve essa consciência, esse despertar?
17: Então, que acontece? Quando você... Aí eu vou de novo falar sobre o conceito da psicoterapia. Quando você começa a emergir pra dentro de você, entender o que tá acontecendo, você começa a identificar determinados comportamentos que você tá fazendo, às vezes, no automático.
18: Entendi.
17: Que você simplesmente tá repetindo, tá reproduzindo internamente sem perceber. E as pessoas, quando não fazem essa busca, elas acabam reproduzindo isso para sempre e nem percebem que estão reproduzindo. Eu sou de uma família que tinha muito conflito quando eu era criança. Meus pais brigavam muito, né? Isso é parte da vida de 90% da população, né? Uma família disfuncional é parte de 90% da população brasileira. E eu acho que essa disfuncionalidade acabou sendo transmitida para o meu comportamento de modo geral. Então eu sempre fui uma pessoa que entendia que o conflito era o meu lugar de familiaridade. Então, quando estava tudo em paz, eu arrumava um conflito para poder entrar nesse lugar de familiaridade. E para interromper esse fluxo, obviamente, eu tive que tomar algumas decisões. E interromper o fluxo é difícil, porque você entra para um lugar desconhecido. O conflito é o lugar conhecido para você. Então, se tá tudo em paz aqui, e eu estou me sentindo angustiado, ansioso, porque está tudo em paz e não está no meu ambiente natural, digamos assim, eu vou lá arrumar um problema para poder gerar o estresse ao qual meu corpo tá, minha mente tá acostumada. E eu acho que quando eu entendi que esse era o mecanismo, e eu interrompi esse mecanismo, eu comecei a adaptar o meu corpo e a minha mente para conviver em paz, para ter momentos de tranquilidade, para poder administrar a questão da ansiedade, de outros sentimentos. E óbvio, eu fui procurar um médico e meu médico.

0: É muito estranho, é esquisito. O cara tem tatuagem no rosto, tem tatuagem... Tudo bem, é a maneira como eu me identifico nesse planeta aqui. Dessa forma, essa é a imagem.
1: Muito bom. Ô, Tico, bom, você é um artista que você moldou uma geração. Isso é um fato. E deve-se também ao seu talento, obviamente. Bom, mas essa geração de roqueiros que todo mundo sabe, todo mundo conhece muito bem, ela acabou se posicionando muito. E aí tem uma dúvida que eu carrego dentro de mim, eu queria muito saber a sua opinião de hoje. Pensando no público, você acha que o artista ele tem como papel de opinar sobre assuntos que talvez ele não tenha conhecimento, ou talvez ele nem seja parte daquele quadro social? Você acha que o artista ele precisa se posicionar além das coisas que vão à sua arte?
0: Olha, eu acho que é o seguinte, o artista, quando a gente tá falando de artista, a gente tá falando de alguém que fala pra muitas pessoas, né? Sim. E aí tem um peso maior no fato de emitir uma opinião a respeito de alguma coisa. Se o artista de preferência tiver conhecimento sobre o que tá falando, é uma escolha dele, se ele quer se posicionar ou não, né? E assumir as consequências do posicionamento também é uma escolha, né? Então eu acho que dentro de um país democrático as pessoas têm todo o direito de se posicionar da forma como quiserem e obviamente sofrer as consequências do seu posicionamento. Idem para qualquer outra profissão, um engenheiro, qualquer pessoa que tenha a sua posição. Eu acho que o que eu entendi como artista é que as redes sociais e a maneira como as pessoas estão debatendo hoje política é insalubre. Não leva a absolutamente nenhuma reflexão real. Total. Né? Então, diante disso, eu entendi que, assim, se eu vou falar sobre algum tema e esse tema ele vai entrar num campo estéreo, no sentido de não ter absolutamente nenhuma reflexão válida que possa fazer algum tipo de transformação, né? Por que eu vou perder meu tempo entrando numa rede, debatendo com pessoas que eu não conheço, muitas vezes são robôs, inclusive, né? E perdendo a minha energia, que eu poderia estar oferecendo para outras pessoas, né? Com pessoas e com algoritmos que simplesmente estão ali justamente promovendo esse tipo de conflito para ganhar dinheiro. Para ganhar dinheiro no sentido da venda mesmo, porque quando você entra numa coisa que você está usando e você não está pagando para usar, é porque o produto é você. Simples assim.
2: Olha aí. Tá vendo?
3: Olha
4: Tico
3: a palavra.
4: Santa rapaz. Cruz, não tira um chapéu pras redes sociais.
0: Não, eu uso as redes sociais. Mas é uma escolha de como se usa, né? E aí eu falo pros meus. Nos shows, eu falo, gente, quanto tempo vocês estão doando da vida de vocês pra uma rede social pra vocês ficarem comparando a vida com fulano, a vida com o outro, brigando com não sei quem, e que esse tempo poderia estar sendo investido no seu autoconhecimento, na sua família, nas pessoas que você ama. Ah, mas agora você resolveu fazer isso. Agora eu resolvi fazer isso. Eu demorei muito tempo pra entender. Não é de agora, já tem uns 4 anos que eu saí desse circuito. Mas eu acho que se eu posso ajudar as pessoas a saírem, não tô falando que as pessoas não têm que debater, mas encontrar um lugar para debater.
1: Muito bom.
0: Né? Você tem que conversar em ambientes que são saudáveis.
1: E a gente tenta sempre trazer que esse debate deve ser feito com carinho, com respeito. Se você não quer ter carinho, não tem problema nenhum, mas tenha respeito.
5: Não, tem gente que precisa de porrada.
3: Precisa de porrada.
5: Não, não é respeito.
1: Não vá brigar só porque uma pessoa pensa diferente de você. Eu vi famílias sendo destruídas por isso, tá bom? Então, se você acredita em tal ideologia, respeite quem não acredita, tá bom? Lembre-se disso. E tem um comentário só que eu queria ler aqui, que eu achei fantástico, que é do André Colli 7591 no nosso YouTube, @TMCNewsBR, e ele tá falando sobre o Tico. Ele falou, parabéns, Tico, conseguiu se livrar da droga do Twitter, mas você consome uma coisa tão nociva quanto, que é o Vasco. Também não consigo me livrar.
5: Aí paramos de dar discussão. Aí parou. Aí acabou, né?
1: Aí acabou.
0: É uma relação tóxica.
5: É uma relação credibilidade que ele tinha.
3: Você falou muito sobre tecnologia, né? Sobre rede social. Te incomoda o fato de hoje as pessoas irem aos shows e ficarem o tempo todo com o celular sem curtir aquele momento?
5: Assistindo o show pelo celular.
3: Pelo celular?
0: Assim, outro dia eu tava vendo um vídeo do Hollywood Rock, que eu fui adolescente, tive o privilégio de assistir o Nirvana ao vivo, né? Vendo aqui na minha frente, né? Não foi ao vivo na televisão. E naquela época, como não tinha celular, as pessoas tinham menos coisas pra se preocupar, no sentido de não vai perder, não vai cair, não vai ficar filmando, etc. Você tinha uma aderência, digamos assim. Mas eu acho que as gerações também foram se adaptando, né, à forma de consumo. E não tem como, assim, as pessoas

0: estão acostumadas. A qualquer coisa elas querem filmar. Qualquer coisa elas querem ter um registro. E talvez o que pode acontecer no futuro, que eu acho que talvez seja até uma ideia boa, é você propor ao público entrar num show sem celular e ver como é que eles se sentem.
1: Muito bom.
0: Né? Tipo assim, ó galera, a gente vai fazer um show aqui, vai ter um lugar pra vocês guardarem seus celulares e deixarem lá em segurança, carregando, ficar lá tranquilo. Entendeu? E vamos viver essa experiência sem celular e vamos ver como é que funciona. Talvez seja um bom método pra gente poder experimentar.
1: Né? Sim. Deveriam fazer isso, inclusive, no Rock in Rio, tá? Falando em Rock in Rio, Detonautas e Tico Santa Cruz, eu guardei essa notícia aqui que eu achei maravilhosa. Saiu no site do G1, assim, ó. O rock nacional está vivo e engoliu as atrações internacionais no primeiro final de semana do Rock in Rio. Quem estava lá? Detonautas!
2: Detonautas!
1: E Biquíni Cavadão. Agora, aproveitando essa matéria aqui que saiu e elogia você, Tico. O que você tá achando dos outros dias e dos outros shows que o pessoal tá caindo, matando nas redes sociais?
2: É, porque teve alguns dias, inclusive, que viralizaram, que tava, tava bem vazio.
0: Eu acho que assim, eu tenho acompanhado essa movimentação. Eu acho que no dia do 4, que foi a sexta-feira, né? Que é um dia difícil até para poder mobilizar muitas pessoas, porque é um dia de trabalho para as pessoas, né? Ficou talvez um pouco mais vazio, mas não estava vazio como as pessoas estavam mostrando na rede social, tá? Isso eu preciso. Não estava cheio para caramba, como estava o cheio, por exemplo, no sábado, que eu acho que foi um dos dias que estava com ingressos esgotados, mas também não estava vazio como as pessoas estavam filmando. Elas estavam filmando no momento de aonde estava tendo um show no palco Sunset. Entendi. E a forma como o Rock in Rio posicionou esse ano os palcos privilegia que as pessoas possam estar no palco mundo e saírem para assistir sem necessariamente se deslocar completamente do visual lá do palco mundo para o palco Sunset. Então eu vi pessoas filmando falando, tá vazio. Mentira, não tava daquele jeito. Tanto que a televisão tava lá pra mostrar. Tava lotado? Também não tava. Não tava lotado. Né? Então, o dia 4 foi o dia do rock, uma sexta-feira, início de festival. Por ser sexta-feira, normalmente tende a ser um dia que não tem tão cheio, mas eu acho que, óbvio, existem inúmeros fatores, né? Talvez o momento financeiro que as pessoas estão atravessando não é um momento favorável. As atrações já vieram muitas vezes, então as pessoas também muitas vezes já viram e não querem repetir a experiência, mas eu acho que, de modo em geral, para um festival que tem 2 semanas, principalmente nos dias do pop, os ingressos estão esgotados, estão completamente esgotados. Né? Ontem o show do Kess,
1: Elton John,
0: 50 a mais,
1: sim,
0: né? Tava cheio, tava bem cheio também.
1: Bom, né?
0: E chovendo pra caramba.
1: Mas pensar, né, também que Elton John vir ao Brasil, coisa rara, só o Rock in Rio pra trazer, então parabéns aí toda
0: a equipe. Eu acho que tem muitos fatores que vão determinar um festival tá lotado ou não tá lotado. A gente tá falando de 100 mil pessoas que cabem naquele espaço. É gente pra caramba, né? Então assim, eu torço sempre pra que o Rock in Rio possa ser um festival de sucesso e consiga, obviamente, adaptar as suas realidades ao que ele promove, né? Pra que possa ter espaço pra todo mundo, mas que principalmente os dias de rock sejam mantidos.
1: Por favor, né?
0: Porque é o que a gente faz e trabalha pra isso.
1: É isso mesmo.
2: Eu vou vir até com uma pergunta polêmica, tá? Porque
1: Calma, pode vir.
2: Eu tinha franjinha. Você acha que o movimento, né, a cena do rock, ela deu uma diminuída depois dos emos ou não?
0: Não, eu acho que, na verdade, naquele momento, o que aconteceu foi que era uma transição do modelo que a gente estava acostumado nos anos 90 e anos 2000, início dos anos 2000, para a transição para o que é hoje o modelo. Então, a coisa foi nichando, naturalmente, né? O movimento emo foi muito forte aqui no Brasil, né? O NX Zero, a Fresno e outros tantos artistas, a Reitin, vários artistas que eu poderia mencionar. Eles fizeram bastante barulho. Depois veio a geração que eles... chamaram do restart. Eu acho que eu, por exemplo, me posicionei naquela época de forma muito imatura e vim a público pedir desculpas por isso, porque na verdade era aquilo que você estava falando. Ah, o rock é isso, é quebrar, não sei o quê. O rock é isso. E na verdade não. O rock vai muito além disso.
1: E a gente evolui, né, Tico?
0: Eu acho que o movimento emo não foi responsável pela queda do rock. Não houve uma queda do rock. Houve uma forma diferente de consumo. Hoje em dia se consome de outras formas. Né? Então não dá pra gente botar os contextos
1: e tá tudo bem.
0: Paralelos, tá tudo diferentes.
1: Tico, muito obrigado pela sua participação. De verdade, você é um cara muito incrível. Eu queria pedir o seu recadinho final, por favor, olhe pra câmera e convide o pessoal
0: pro dia 12.
1: Vai!
0: Vamos lá, queria agradecer aqui. Muito obrigado por vocês terem me recebido aqui no Sobremesa. E Detonautas dia 12 na áudio. Fico convite pra todo mundo que tá ouvindo, tá assistindo. É o início da nossa turnê completa, né? Então, um álbum novo e os grandes sucessos da banda.
1: É isso aí. Muito obrigado a você que nos ouviu. Um beijo, queijo. Tchau, tchau.
3: Tchau, Brasil. Oh,

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2: Muito bom dia, uma ótima quarta-feira para você que sintoniza a TMC. Hoje é dia 9 de setembro, seja muito bem-vindo ao Amanhã TMC. Eu sou o Diego Andrade, te faço companhia ao vivo até as 5 da manhã. Aqui no Amanhã TMC você fica por dentro de tudo que aconteceu de mais importante no noticiário do Brasil e do mundo, além de saber das primeiras notícias que vão impactar a sua quarta-feira. Se você está em Belo Horizonte, acompanha a nossa programação em 88.7, em Recife 92.7, em São Paulo e Brasília 100.1, em Curitiba 100.3 e no Rio de Janeiro estamos no 101.3. O meu muito obrigado para você que sintoniza a TMC. O WhatsApp está aberto para você participar, manda sua mensagem, comenta sobre as principais informações aqui do programa no 119-7221-1001, 119-7221-1001. Vamos às principais manchetes do programa de hoje. O ministro André Mendonça, do Supremo Tribunal Federal, afastou preventivamente o diretor-geral da Polícia Federal, Andrei Rodrigues, e o diretor de inteligência da corporação, Leandro Almada. Segundo Mendonça, a estrutura de inteligência da Polícia Federal teria monitorado o próprio ministro e o advogado-geral da União, Jorge Messias, por mais de um mês, produzindo ao menos 6 relatórios sobre decisões de Mendonça e atuação da AGU. O ministro classificou a prática como monitoramento ilícito e determinou a abertura de investigações. A decisão provocou uma crise institucional e foi contestado pelo governo. Na segunda turma do Supremo Tribunal Federal, Mendonça, Nunes Marques e Luiz Fux votaram pela manutenção do afastamento, mas Gilmar Mendes pediu vista e defende que o caso seja levado ao plenário da corte. A AGU também pediu a suspensão da medida, mas o presidente do STF, Edson Fachin, não interrompeu o afastamento e deu 72 horas para Mendonça responder ao pedido. Por enquanto, Andrei Rodrigues continua afastado do comando da Polícia Federal. Eduardo Paz ampliou a vantagem na disputa pelo governo do Rio, segundo nova pesquisa Quest. O ex-prefeito aparece com 39% das intenções de voto contra 18% de Douglas Ruas. Antônio Garotinho vem em terceiro lugar com 8%. No segundo turno, Paes também venceria os dois adversários, de acordo com o levantamento. O Tribunal Regional Eleitoral do Paraná aprovou por 4-3 a candidatura de Deltan Dallagnol ao Senado nas eleições de 2026. A decisão permite que Deltan faça a campanha, mas ainda pode ser contestada no Tribunal Superior Eleitoral. O caso envolve uma regra de inelegibilidade aplicada a integrantes do Ministério Público. Pesquisa Quest mostra Benedita da Silva na liderança da disputa pelo Senado no Rio de Janeiro com 15% das intenções de voto. Marcelo Crivella, Carlos Jordi, Pedro Paulo e Carlos Portinho aparecem empatados em segundo com 6% a 8%. A margem de erro é de 3 pontos percentuais. Funcionários da Caixa Econômica Federal entrarão em greve por tempo indeterminado nesta quinta-feira, após rejeitarem a proposta de renovação do acordo coletivo. A paralisação afeta bancários de 16 municípios da Grande São Paulo. A Caixa é o único grande banco com funcionários em greve nesta rodada de negociações. O mercado reduziu levemente a previsão da inflação para 2026 de 5,01% para 5%. A estimativa para o crescimento da economia também subiu de 1,92% para 1,93%. Segundo a pesquisa Focus, os analistas mantiveram a previsão da Selic em 13,75% ao ano no final de 2026. A taxa está atualmente em 14%. Muito bom dia a você que sintoniza a TMC. Vamos à previsão do tempo para todo o país nesta quarta-feira. Olha, em Curitiba, o dia de sol entre nuvens, chove no fim da manhã e à tarde e à noite também. Máximas de 19 e mínimas de 13 graus. Em São Paulo, dia nublado, mas o sol aparece de vez em quando. Chove no fim da manhã, à tarde e à noite. Máximas de 21 e mínimas de 14 graus. No Rio de Janeiro, sol aparece entre nuvens, chove rápido durante o dia e à noite. Máximas de 27 e mínimas de 17 graus. Em Belo Horizonte, o sol divide espaço com as nuvens, noite com pancadas de chuva. Máximas de 27 e mínimas de 15 graus. Em Brasília, a quarta-feira é de sol com nuvens, pancadas de chuva à tarde e à noite, máximas de 28 e mínimas de 18 graus. E para fechar em Recife, o sol aparece entre nuvens, chove rápido durante o dia e à noite, máximas de 27 e mínimas de 22 graus. Em um vídeo, mostra dois candidatos do Democracia Cristã pelo Rio de Janeiro queimando uma toalha com o rosto do presidente Lula durante um evento no último fim de semana. O Rafael Alves tem mais informações.
3: Dois policiais militares da reserva e candidatos do Democracia Cristã pelo Rio de Janeiro nas eleições desse ano apareceram em um vídeo em que os dois queimam uma toalha com o rosto do presidente da República e candidato à reeleição, Luiz Inácio Lula da Silva. Os dois são Gilmar Honório Lima, candidato a deputado estadual, e Omar Damasio, candidato a deputada federal. Os dois já integraram o Batalhão de Operações Especiais da Polícia Militar. Ainda nas imagens, é possível ver que os dois candidatos estão com outros homens com fardas camufladas que hostilizam o presidente enquanto a toalha pega fogo. O caso aconteceu no último domingo, durante um evento de airsoft aqui no Rio de Janeiro. Procurada, a Polícia Militar informou que não identificou a presença de agentes da ativa no evento e que os dois citados são policiais militares da reserva. A corporação ainda disse que não possui qualquer relação com o evento ou quaisquer manifestações político-partidárias eventualmente exibidas nas imagens. No fim de agosto, o governador em exercício do Rio, o desembargador Ricardo Couto de Castro, publicou um decreto que define regras de neutralidade político-eleitoral para o alto escalão do governo durante o período eleitoral. A medida vale para subsecretários, secretários, dirigentes de órgãos públicos e presidentes, vice-presidentes, diretores de autarquias, fundações, empresas públicas e sociedades de economia mistas controladas pelo governo do estado. Além disso, o texto também proíbe o uso do cargo ou da estrutura pública para favorecer ou prejudicar candidaturas. Em nota, o candidato Omar Damasio disse que a cena não foi previamente planejada por sua campanha, nem preparada como uma ação eleitoral. O policial ainda disse que tem convicções políticas e divergências, mas não incentiva violência contra o presidente da República, seus eleitores ou qualquer pessoa em razão de posicionamento político. O candidato Gilmar Honório Lima ainda não se manifestou. A TMC procurou também o presidente, o governo federal e o Tribunal Regional Eleitoral para um posicionamento.
2: Um grupo de ministros aposentados do Supremo Tribunal Federal enviou uma carta ao presidente do STF, ministro Edson Fachin, sobre o racha na Suprema Corte envolvendo os ministros André Mendonça e Alexandre de Moraes. O Rafael Felitti é quem informa direto de Brasília.
4: Ao todo, 13 ministros assinaram a carta. Eles classificaram o atual cenário da Suprema Corte como a crise mais aguda da história da instituição. No documento, os antigos magistrados manifestaram apoio à condução de Fachin, mas cobram medidas enérgicas diante da gravidade do momento. Os ministros fizeram um apelo para Fachin convocar com urgência uma sessão plenária pública para que o tribunal determine a apuração imediata, rigorosa e transparente sobre o devido processo legal dos fatos recentes. Segundo o grupo, o atual cenário de troca de acusações entre Alexandre de Moraes e André Mendonça, com pedidos trocados de investigação, pode comprometer o prestígio da corte, a confiança do povo e a própria estabilidade democrática do país. Assinam o documento as ex-ministras Ellen Grace e Rosa Weber e os ex-ministros Nery da Silveira, Francisco Rezec, Sidney Sanches, Celso de Mello, Carlos Veloso, Ilmar Galvão, Nelson Jobim, César Peluso, Aires Brito, Joaquim Barbosa e Eros Grau.
2: A crise no Supremo Tribunal Federal já começa a mudar o discurso dentro do Senado. Parlamentares que antes descartavam a possibilidade de impeachment de ministros da corte, agora admitem que o processo pode avançar dependendo do resultado das eleições. De Brasília, o Rodrigo Vicente traz todos os detalhes.
5: Pois é, a avaliação entre parlamentares e aliados aqui do presidente Davi Alcolumbre é que o presidente do Senado deve esperar o resultado das urnas e principalmente a nova composição da casa antes de tomar qualquer decisão. Hoje, Alcolumbre continua resistente ao afastamento de Alexandre de Moraes, mas senadores têm dito aí que ele já considera a possibilidade de impeachment e que isso deixou de ser apenas uma pressão da oposição e passou a ser um cenário possível para a próxima legislatura. A mudança de percepção ocorre em meio a essa crise aberta no Supremo e as revelações aí envolvendo Alexandre de Moraes e o ex-banqueiro Daniel Vorkar. O cálculo agora passa pelas eleições. Dependendo de quem vai vencer a disputa presidencial e de como deve ficar a composição do Senado, a pressão sobre Alcolumbre pode aumentar. Por enquanto, aliados dizem que o presidente do Senado mantém a posição contrária ao impeachment de Moraes, mas já reconhecem que o cenário político depois das urnas pode sim tornar mais difícil segurar a abertura de um processo de impeachment contra ministros do Supremo, em especial o de Alexandre de Moraes, aqui no Senado Federal.
2: E a crise envolvendo o comando da Polícia Federal ganhou novos desdobramentos nesta terça-feira. O senador Carlos Viana pediu a prisão preventiva de Andrei Rodrigues, enquanto 11 diretores da PF colocaram os próprios cargos à disposição em apoio ao diretor afastado. O Bruno Tibério traz todos os detalhes.
6: O senador Carlos Viana também acusou autoridades de usarem a força dos cargos para evitar prestar contas e defendeu a retomada dos trabalhos do Senado.
7: Então, se ficar tudo confirmado, ele tem que ser preso por usar indevidamente a autoridade dele. É o que está acontecendo no Brasil hoje. A autoridade que não quer dar satisfação usa do cargo para tentar se blindar.
8: Eu vi que o senhor solicitou a prisão dele também?
7: Estou solicitando.
8: Quais serão os próximos passos, eu acho?
7: Nós vamos exigir que o Senado volte a funcionar. Essa casa não pode ficar em silêncio.
6: No Supremo, a segunda turma formou maioria para manter o afastamento de Andrei Rodrigues da diretoria da Polícia Federal. André Mendonça, Luiz Fux e Nunes Marques votaram pela manutenção da decisão. O julgamento foi interrompido depois que Gilmar Mendes pediu vista. Mendonça também afastou preventivamente o diretor de inteligência da Polícia Federal, Leandro Almada, e determinou a investigação sobre relatórios que, segundo o ministro, indicariam o monitoramento dele e do advogado-geral da União, Jorge Messias. Enquanto isso, Lula reuniu o ministro da Justiça, Wellington César, e o advogado-geral da União, Jorge Messias. A AGU prepara um recurso contra a decisão. E por meio de nota, 11 diretores da Polícia Federal divulgaram apoio a Andrei e Almada. Eles repudiaram as acusações e colocaram os próprios cargos à disposição do diretor-geral substituto.
2: Condenados do caso Marielle são intimados a pagar indenizações no valor de 7 milhões de reais. O julgamento foi realizado em 25 de fevereiro. As informações são com o repórter Leonardo Rezende.
9: O ministro Alexandre de Moraes do Supremo Tribunal Federal determinou o cumprimento de sentença para que os condenados pelas mortes da vereadora Marielle Franco e do motorista Anderson Gomes paguem 7 milhões de reais em indenizações por danos morais e coletivos pelo crime. A decisão, assinada na última quinta-feira, atende ao pedido conjunto apresentado por familiares de Marielle e de Anderson, além da ex-assessora da parlamentar, Fernanda Chaves, sobrevivente do atentado ocorrido em 2018. O processo se refere ao ex-deputado federal Chiquinho Brazão e o irmão ex-conselheiro do Tribunal de Contas do Estado, Domingos Brazão, considerados os mandantes do assassinato. Rivaldo Barbosa, ex-chefe da Polícia Civil do Rio de Janeiro, que teria protegido o crime. além de Robson Calixto Fonseca, PM reformado e ex-assessor de Domingos Brazão, e Ronald Paulo Alves Pereira, major da Polícia Militar, que participaram da dinâmica do ataque. O grupo foi condenado em 25 de fevereiro deste ano.
10: A indenização será dividida entre os familiares de Marielle Franco e de Anderson Gomes, que receberão R$3 milhões, e Fernanda Chaves, que terá direito a R$1 milhão. O ministro Alexandre de Moraes determinou que os condenados sejam intimados para efetuar o pagamento ou apresentar impugnação dentro dos prazos previstos. Caso a dívida não seja paga de forma voluntária, será expedido mandado de penhora para garantir a quitação a partir dos bens dos condenados.
2: O senador Cleitinho Azevedo, do Republicanos, que é candidato ao governo de Minas, anunciou novos apoios para a disputa pelo Senado. De BH, o repórter Júnior de Castro traz todas as informações.
11: Depois de participar de um ato nesta segunda-feira, 7 de setembro, na Praça da Liberdade, aqui em BH, Cleitinho declarou apoio a Domingos Sávio, do PL, e Marco Antônio Costa, do Novo, conhecido como Superman. Segundo Cleitinho, os dois são os candidatos dele para as duas vagas que Minas tem no Senado. Ao justificar a escolha, ele citou as críticas que faz ao Supremo Tribunal Federal e disse que, para enfrentar o STF da maneira que ele defende, aspas, tem que ser os dois. Mas o cenário da campanha tem outros apoios. No domingo, Cleitinho participou de um evento em Santa Luzia, na região metropolitana, e declarou apoio à reeleição de Carlos Viana, do PSD. Antes disso, também havia manifestado apoio a Marcelo Aro, do PP. Cleitinho afirmou que a presença de diferentes candidatos nos mesmos eventos é normal durante a campanha e faz parte da democracia. A gente lembra que, ao todo, 16 candidatos disputam duas vagas ao Senado aqui de Minas. 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
2: Quase 2 milhões de pessoas com algum tipo de deficiência estão aptas a votar nas eleições deste ano. Os detalhes chegam com o Leonardo Gomes.
12: O número é o maior já registrado pela Justiça Eleitoral e também representa uma alta de 42% na comparação com as últimas eleições de 2022. No Paraná, o número também é expressivo, mais de 112 mil pessoas eleitores nessa condição. E por aqui também teve alta de 20% praticamente na comparação com as eleições dos últimos 4 anos. Para acompanhar esta alta, a quantidade de sessões eleitorais com acessibilidade também aumentou, passando de cerca de 156 mil para mais de 220 mil. O que são essas sessões acessíveis? São locais com rampas, passagens livres de obstáculos e condições que facilitam o acesso e a circulação de pessoas com deficiência ou mobilidade reduzida. A urna eletrônica também ela conta com ferramentas para pessoas com deficiência durante o voto, como o teclado com recursos táteis e audíveis, áudio, síntese de voz e também intérprete de Libras. O equipamento neste ano tem uma nova interface com telas redesenhadas, letras mais acessíveis e uma barra de progresso que permite acompanhar todas as etapas de votação. O TSE orienta que pessoas com deficiência ou com dificuldade de locomoção, elas podem contar com apoio para chegar em cada uma das sessões de votação. Inclusive, um transporte gratuito pode ser disponibilizado pela Justiça Eleitoral. Mas, para isso, cada um desses eleitores precisa entrar em contato com os fóruns eleitorais, os cartórios eleitorais e também os tribunais mais perto de casa, com até 20 dias de antecedência antes do pleito.
2: O Ministério Público do Trabalho já registrou este ano cerca de 200 denúncias de assédio eleitoral no trabalho. Em entrevista ao TMC 360, a advogada trabalhista Vivian de Camilles falou sobre o assunto e a gente acompanha agora.
13: Felipe, esse é um questionamento bem válido, porque tem, através de brincadeiras, as pessoas às vezes não identificam, mas nós podemos pensar o seguinte: uma coisa é estarmos, por exemplo, tomando um café e comentar em quem vai se votar. Outra coisa é quando o empregador ou o seu superior hierárquico ou algum gestor da empresa começa a adotar uma postura que constrange a pessoa. Então, quando a pessoa começar a se sentir constrangida, quando a pessoa começar a se sentir que está sendo influenciada, induzida a determinado partido político, ou, por exemplo, quando ela manifesta que ela vai votar no partido X e ela sente uma retaliação, uma discriminação, nós podemos considerar esse ato o assédio eleitoral. Então, é quando passa daquela conversa para um seguinte passo que é um pouco mais ofensivo e que a pessoa se sente constrangida.
14: E, por exemplo, quando existe algo do tipo, o que a lei prevê, por exemplo, para quem comete assédio, Vivian?
13: Olha, para quem comete assédio, a lei prevê a questão do crime e também a questão da imposição de multa. Então, é sempre importante a pessoa que está sofrendo isso denunciar. Se não tem denúncia, infelizmente, a gente não tem como identificar que está sendo cometido esse ato que é tão, né, como eu posso dizer, gente, fugiu a palavra, me desculpa.
15: De qualquer
13: esse
15: forma...
13: ato que é tão, viola tanto a intimidade da pessoa por conta da questão do voto ser livre e secreto.
15: E secreto, né? Agora, uma pergunta que é derivada disso, doutora, é que como, na prática, o funcionário ou a funcionária que tudo isso que a senhora explicou, ele identifica, amanhã ou depois, estava ouvindo a nossa conversa aqui, nossa, eu me identifiquei com isso. Como que eu provo? Um print de conversa, porque é testemunha, porque muitas vezes é aquilo que a senhora estava falando, né? Sai de uma brincadeira, uma conversa de elevador, uma conversa na sala do café, no fumódromo, sei lá, vira, né, uma imposição. Então, como é que essa pessoa pode trazer para a justiça uma denúncia que seja minimamente fundamentada?
13: Excelente pergunta, Felipe. Vamos lá. O assédio eleitoral tem várias formas de ser praticado. Por exemplo, a forma verbal, que é essa conversa que nós conversamos. Nessa modalidade, eu entendo que a pessoa pode gravar, fazer uma gravação para ela poder comprovar ou levar uma testemunha. Ou, por exemplo, se tem dois empregados que estão sofrendo esse assédio eleitoral e eles estavam juntos, pode servir como uma testemunha. Mas também temos o assédio eleitoral documental, porque, por incrível que pareça, tem empresas que circulam memorandos, comunicado interno, fixa no quadro de avisos dos empregados, passando essas orientações. Essa forma é só o funcionário que se sentir ameaçado, constrangido, tirar uma foto do comunicado feito pela empresa e também levar, seja no Ministério Público do Trabalho, seja no sindicato da sua categoria. E nós temos também essa forma documental, que é física, e nós temos também o assédio eleitoral, que é o digital, que eles enviam por e-mail, grupos de WhatsApp, redes sociais. Então, da mesma forma, ele pode colher esse material e entregar, levar no Ministério Público do Trabalho, no sindicato, como eu já disse, para poder fazer e embasar essa denúncia.
2: Está na hora da coluna Sem Dó com o filósofo e escritor Luiz Felipe Pondé. Hoje, ele comenta a crise que atinge o Supremo Tribunal Federal e critica o excesso de exposição dos ministros. Para o Pondé, integrantes da corte deveriam ser menos conhecidos e mais discretos.
16: O que a gente está assistindo acontecer com o Supremo Tribunal Federal é, de fato, uma catástrofe. Apesar de que aqueles que são militantes à esquerda, polarizados, saem berrando em favor do Alexandre de Moraes, sem saber que talvez estejam ganhando voto dos indecisos para o Flávio Bolsonaro, assim como aqueles que acham que o Mendonça tem uma missão divina ou que o Mendonça é o paladino da justiça, sem entrar aqui no mérito de o que são cada um deles, o que está em jogo deveria ser investigado, mas independente disso, se a gente olhar de uma forma um pouco mais de longa duração, como se fala na história, né? O que aconteceu com o STF foi uma catástrofe. E não só por conta da suspeita de que, de repente, exista algum tipo de ilícito, né? Mesmo que de uma forma mais passiva, nessa história toda com o Banco Master. Essa catástrofe começou, talvez, pelo que eu me lembro, no Mensalão. E desde o Mensalão, eu escutava pessoas falarem, não, olha, a gente sabe hoje mais a escalação do STF do que a escalação da seleção brasileira, mostrando que eles estavam famosos. Essa é a catástrofe. O STF e os membros do STF nunca deviam ter ficado famosos. O ideal é que a gente nem soubesse qual era o rosto deles. O ideal é que eles não tivessem redes sociais, que eles não dessem entrevista, que eles não avaliassem o país, que eles não dessem opiniões e palestras por aí, além do fato evidente de não ter nenhum tipo de empresa ou de investimento que colocasse em dúvida sua imparcialidade. Porque a imparcialidade do Supremo é o tesouro que garante que lhe seja atribuído a chamada violência legítima ou monopólio legítimo da violência que o Estado tem e o Supremo é o coração da República. A catástrofe é porque eles ficaram famosos, uns mais que outros, vaidosos, começaram a dar opinião demais, foram capturados pela velha vaidade, que já Santo Agostinho, né, que viveu entre o século IV e V, já sabia. A vaidade é talvez de todos os pecados o pior. E entre várias quedas, a vaidade de algum desses membros de acharem que era um paladino ou salvador da pátria, ou aqueles que estavam dizendo a última palavra sobre alguma coisa, arrastou pelo menos algum deles para essa situação que se vê hoje. Portanto, não há nada a comemorar no que acontece no STF hoje. E talvez, no Brasil, ninguém nunca aprende nada, né? Não esquece nada, mas não aprende nada. Mas o que se espera é que talvez, no futuro, pelo menos futuro próximo, os membros do STF aprendessem que eles não devem aparecer na TV, não devem dar entrevista, não devem ir em festa. O ideal é se a gente nem soubesse o nome deles, muito menos o rosto deles.
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2: Vamos às principais manchetes do programa de hoje. A Receita Federal identificou mais de 1 bilhão em pedidos suspeitos de reembolso de salário maternidade feitos por empresas de fachada. A análise dos dados encontrou pedidos que não seguem as regras do benefício. Entre os principais sinais de irregularidade estão empresas com apenas um funcionário, faturamento próximo de zero, falta de registros compatíveis nos documentos fiscais e pedidos de valores considerados fora do padrão. Também foram encontrados pedidos relacionados a seguradas sem registros de filhos, casos em que os empresários apareciam ao mesmo tempo como donos e funcionários da própria empresa e situações em que a mesma pessoa teria recebido vários benefícios por meio de empresas diferentes em um curto período. A fiscalização vai continuar para identificar os casos irregulares e evitar prejuízos aos cofres públicos. E a Polícia Civil do Rio de Janeiro concluiu o inquérito sobre a morte do ciclista Cláudio Rafael Landeiro Moreira, de 37 anos, espancado em Copacabana, na zona sul da cidade, e indiciou 13 pessoas pelo crime. Cláudio foi agredido e morreu no dia 12 de agosto, após ser injustamente acusado de ter furtado uma bicicleta. Segundo as investigações, o homem foi cercado por seguranças particulares que atuavam na região e sofreu agressões durante cerca de 9 minutos. Cláudio levou socos, chutes e dezenas de golpes com um objeto de madeira. A polícia analisou mais de 12 horas de imagens para concluir a investigação. Outros indiciados foram o ciclista que aparece nas imagens e não auxilia a vítima por omissão de socorro e uma jovem que, por lesão corporal, entregou bastão de madeira para um dos agressores. Os outros foram indiciados por exercício ilegal da profissão. E uma combinação de baixa pressão atmosférica, formação de um ciclone extratropical e avanço de uma nova frente fria deve aumentar o risco de temporais no centro-sul do Brasil entre essa quarta e o fim da semana. As previsões indicam possibilidades de chuvas intensas, granizo, grandes quantidades de raios e rajadas de ventos que podem passar de 80 km por hora em áreas da região sul de Mato Grosso do Sul e de São Paulo. O sistema ainda está em desenvolvimento e deve atingir a fase mais intensa na sexta-feira, quando o ciclone extratropical deve se organizar entre o Rio Grande do Sul e Santa Catarina. Depois, a tendência é que ele avance para o oceano, enquanto a frente fria segue em direção ao sudeste. E agora no esporte, a goleira da seleção brasileira Lorena está entre as indicadas à bola de ouro na categoria de melhor jogadora do mundo. A vencedora será conhecida no dia 26 de outubro, em cerimônia realizada em Londres, na Inglaterra. A goleira foi convocada para a seleção brasileira pela primeira vez em 2021 e desde então passou a ser nome presente na lista de Arthur Elias. Em 2024, a jogadora fez parte da campanha que levou o Brasil à medalha de prata nos Jogos Olímpicos de Paris. No ano seguinte, foi campeã da Copa América em final contra a Colômbia, que foi decidida nos pênaltis, quando a própria Lorena defendeu duas cobranças. O Santos está perto de contratar o atacante Everton Cebolinha. Aos 30 anos, o jogador avançou nas tratativas com o Peixe para um contrato de até o fim da temporada, em moldes parecidos com os da negociação de Arthur e Lima, recém-contratados. Ele vai rescindir contrato com o Flamengo, com quem tem vínculo até dezembro. No acordo com o Santos, existem duas cláusulas que permitem a renovação de contrato por mais 2 anos, caso seja de interesse de ambas as partes.
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2: Três pessoas morreram e outras 98 ficaram feridas em acidente nas rodovias federais do Paraná durante o feriado da Independência. As informações chegam de Curitiba com o Leonardo Gomes.
3: Ao todo, foram registrados 95 acidentes nas BRs, rodovias federais que cortam o Paraná, ao longo deste feriado da Independência. Entre as mortes registradas, as três mortes, está a de um bebê de apenas 7 meses, vítima de um tombamento no último sábado na BR-369, na região norte aqui do Paraná. A criança estava no veículo com os pais, que também ficaram feridos. Os três são paraguaios. As outras duas mortes aconteceram em acidentes na região oeste do Paraná e noroeste aqui do estado. Os casos envolveram uma saída de pista e uma batida frontal. Os dados fazem parte do balanço divulgado pela Polícia Rodoviária Federal nas últimas horas. Durante o feriado, foram mais de 3.100 testes do bafômetro e também fiscalizados quase 8.300 veículos e 8.600 pessoas passaram pela fiscalização da Polícia Rodoviária Federal. Os radares flagraram 3 mil motoristas acima da velocidade permitida. O desrespeito às regras de segurança também resultou em centenas de autuações. A PRF registrou 351 ultrapassagens em faixa contínua, ou seja, que não deveriam acontecer, e também 143 pessoas estavam sem cinto de segurança. Além da fiscalização de trânsito, a operação teve ações de combate ao crime. Ao longo dos 4 dias, os policiais apreenderam 3 toneladas e 700 quilos de maconha e prenderam 23 pessoas por diferentes crimes nas BRs aqui do Paraná.
2: O cientista político Márcio Coimbra, CEO da Casa Política e presidente executivo do Instituto Monitor da Democracia, falou sobre a decisão do ministro André Mendonça de afastar o diretor-geral da Polícia Federal, André Rodrigues. Vamos ouvir como foi a entrevista.
4: A gente está vivendo realmente um período de muitos questionamentos democráticos no Brasil. E está se usando a palavra democracia a seu bel prazer para os dois lados, para sempre tentar questionar o outro lado, né? Alexandre de Moraes usa a defesa da democracia no 8 de janeiro para encarcerar aí um sem número de pessoas. Agora se fala em defesa da democracia para se afastar Alexandre de Moraes. O fato é que se está usurpando a palavra democracia para um uso contínuo para a defesa de todos os lados dessa polarização. Agora, na verdade, para a gente manter uma democracia, o que nós precisamos sempre observar é o cumprimento da Constituição e do Estado de Direito, né? E me parece que em alguns momentos nós vimos o ministro Alexandre de Moraes passar por cima da Constituição e do Estado de Direito, porque, como muito é conversado aqui em Brasília, nos bastidores, o próprio direito xandônico, que teria sido o direito trazido por Alexandre de Moraes, não se sustenta nas suas próprias bases. Hoje, por exemplo, na nossa discussão semanal aqui no Instituto, nós estávamos exatamente conversando sobre isso, uma vez que Alexandre de Moraes usa a justificativa contra pessoas do 8 de janeiro de que apagar as mensagens do próprio celular já é uma presunção de culpa, quando, na verdade, ele faz a mesma coisa e isso não pode ser considerado presunção de culpa contra ele. Então, eu acho que são todos esses questionamentos que estão vindo à tona, e foi muito bem-vinda a nota ontem dos ex-ministros do Supremo Tribunal Federal e ex-presidentes dizendo que apoiam o presidente Fachin, mas que o presidente Fachin precisa fazer uma sessão aberta para resolver essa situação. Ou seja, a melhor coisa para a democracia, Jona, é sempre a luz do sol. Todos os atos, tudo aquilo que está encoberto precisa vir à tona. E a luz do sol é aquilo que melhor lava qualquer sujeira num regime democrático.
5: Bem, agora, uma pergunta no plano simbólico. O ministro ontem, ministro Fachin, esteve na cerimônia de 7 de setembro ao lado do presidente do Congresso Nacional, ao lado do presidente da República também, ao lado do vice-presidente, todas as autoridades, né? Esse sinal de serenidade, esse sinal de que as instituições estão funcionando, ele está na superfície. Porém, né, a gente sabe que abaixo da superfície foi uma semana inteira de ataque, contra-ataque e bastidores fervendo, né? Isso de alguma forma, e mais a carta, né, que você citou, mais a carta dos 13 ex-ministros, isso de alguma forma mostra que Edson Fachin, o relógio de Edson Fachin está funcionando de uma maneira um tanto quanto lenta para a realidade brasileira, especialmente da última semana?
4: É, na verdade a gente precisa ver o comportamento tradicional do presidente Fachin. Ele é uma pessoa muito ponderada, dele não paira nenhuma suspeita de corrupção, tem o seu viés ideológico, todos nós sabemos, ele deixou isso muito claro na sua sabatina, e antes da sua sabatina todos conheciam seu posicionamento ideológico, mas ele tem sempre se pautado por uma postura muito austera, que muitos consideram fraca. Agora, a gente tem que entender que num regime democrático a pressa é a inimiga da perfeição. A gente não pode correr, apesar de todos estarem querendo respostas rápidas aos dilemas que nós temos, nós não precisamos correr. Então, a gente precisa de temperança para resolver as questões relativas à institucionalidade. Me parece que o presidente Fachin, ele possui essa temperança. Agora, existe uma linha muito tênue entre a temperança e a inoperância. E eu acho que é este limite que o presidente precisa observar, porque a presidência do Supremo Tribunal Federal precisa entregar uma resposta à sociedade, especialmente quando a gente está a menos de um mês de um pleito eleitoral, de um pleito que vai decidir o próximo presidente da República pelos próximos 4 anos, e esse caso tem influência direta na campanha presidencial. Então, eu diria o seguinte, o presidente Fachin, ele tem a temperança necessária, mas ele não pode deixar que essa temperança se torne uma lentidão que possa atrasar o processo eleitoral ou influir de forma negativa no processo eleitoral. A temperança não pode se tornar uma inoperância. Portanto, ele precisa reunir o quanto antes os ministros do Supremo Tribunal Federal para uma sessão pública, assim como foi sugerido pelos ex-presidentes do Supremo.
6: Márcio, para a gente terminar pelo menos aqui da minha parte, gostaria de destacar uma parte dessa decisão. Foi até lembrada aqui pelo nosso Sandro Badaró, que diz respeito a, na petição de André Mendonça, ele cita um precedente para justificar que o judiciário pode afastar cautelarmente uma autoridade pública importante. Você que acompanha a TMC, escute o que a gente vai trazer agora. Então, André Mendonça cita janeiro de 2023, quando Alexandre de Moraes afasta temporariamente Ibanez Rocha do cargo de governador do Distrito Federal depois dos ataques de 8 de janeiro. Depois, o plenário do Supremo Tribunal Federal confirma essa decisão. Então, o argumento de Mendonça aqui é que se o Supremo Tribunal Federal pôde afastar um governador para impedir interferências e também para proteger investigações, também pode afastar preventivamente o diretor-geral da Polícia Federal. Agora, o que eu quero trazer é o seguinte, a gente está vivendo, na última semana, literalmente, de terça-feira passada para essa terça-feira, um momento de equivalências. Falsas, verdadeiras equivalências, a gente ainda pena para tentar entender, mas no momento em que Alexandre de Moraes contra-ataca na quinta-feira passada André Mendonça e diz que André Mendonça está atuando para além da função de um ministro, de um juiz, existe uma tentativa de fazer uma falsa ou uma equivalência, como entendam, uma equivalência no que está errado da atuação, sendo que Alexandre de Moraes sempre foi apontado como...
5: Em português, como... nivelar por baixo.
6: Nivelar por baixo. Né? Alexandre de Moraes sempre foi apontado como uma pessoa que fazia isso no inquérito das fake news. Então, é isso que eu quero trazer aqui. A gente está nesse momento de ataque contra ataque e um ministro acusando o outro de fazer algo e justificando suas atitudes baseada no próprio comportamento do outro colega.
4: É verdade, você tem exata razão em colocar esse ponto, porque, como o Felipe falou, está realmente tentando se nivelar por baixo o que está acontecendo, mas a gente precisa ter muito claro de que ataques e contra-ataques, eles servem simplesmente para se blindar o outro lado. E, na verdade, o que nós precisamos é que os fatos venham à tona, né? Esse ataque contra o ministro André Mendonça, certamente por ele já era esperado, quando ele abriu a caixa de Pandora, sabendo de que no momento que ele fizesse isso, ele se tornaria alvo. Então, portanto, quando ele fez isso, acredito eu que ele estaria muito seguro do seu movimento, porque, afinal de contas, a sua vida seria escrutinada desde o boletim da primeira série até o que ele pediu no almoço da última semana. E ele sabe que, para entrar nesta briga, numa briga tamanha com Alexandre de Moraes, ele precisa estar muito bem respaldado. E nós sabemos que se Alexandre de Moraes dobrou a aposta com o governo Trump, quando foi aplicada a lei Magnitsky contra ele, agora ele dobraria a aposta também. E André Mendonça, com essa decisão agora, afastando o diretor-geral da PF, ele está mostrando que ele está disposto a manter a aposta dobrada e triplicar a aposta, ou seja, a temperatura sobe mais ainda e Alexandre de Moraes é pego no contrapé, porque André Mendonça, como você bem colocou, usa uma justificativa de Alexandre de Moraes para afastar Ibanez Rocha como um precedente que autoriza o afastamento de autoridades, no caso aí o diretor-geral da PF. Nós muito questionamos o afastamento de Ibanez Rocha naquele período, porque a corte responsável por lidar com os governadores não é o STF, é o STJ. E aquela decisão de Alexandre de Moraes era ilegal, porque caberia ao ministro do STJ afastar Ibanez Rocha e não ao ministro do Supremo Tribunal Federal. Mas bem, esse é o que a gente chama nos bastidores de Brasília de direito xandônico. E nesse caso, o que aconteceu foi que André Mendonça usou as mesmas justificativas de Alexandre de Moraes para tomar a mesma atitude, uma atitude de afastar uma autoridade. Não que seja ilegal, no caso do diretor-geral da PF, aí sim é competência do Supremo Tribunal Federal. André Mendonça está correto nisso. Mas ele trazendo esse precedente, ele mostra a Alexandre de Moraes que ele está disposto a partir para a briga e ir até o final. Eu tenho certeza que esse não é o último capítulo e todos aqueles que acompanham esse caso aqui na TMC devem ficar atentos aqui na TMC para os próximos desdobramentos, porque certamente nós teremos mais vindo por aí.
2: A Polícia Civil concluiu o inquérito sobre o caso do ciclista que foi espancado em Copacabana, na zona sul do Rio. Ao todo, 13 pessoas foram indiciadas pelo crime, 5 delas por homicídio triplamente qualificado. A repórter Beatriz Trindade tem todos os detalhes.
7: A Polícia Civil indiciou 13 pessoas pela morte do ciclista Cláudio Rafael Landeiro Moreira, de 37 anos. Esse caso que aconteceu em Copacabana, na zona sul do Rio, quando Cláudio foi espancado até a morte depois de ter sido acusado injustamente de roubar uma bicicleta. 5 homens foram indiciados por homicídio triplamente qualificado. São eles Davi Santos Machado, Jorge Luiz Ricardo Dias, Felipe Eduardo dos Santos Silva, Ailton José da Silva e Wellington Luiz Santos de Souza. 4 deles estão presos e o Wellington continua foragido. As imagens das câmeras de segurança mostram que Cláudio foi perseguido e agredido por vários homens, entre eles Davi, que trabalhava como segurança de rua, e os entregadores do iFood, Felipe e Ailton. Wellington chegou depois que as agressões já tinham começado. Ele que aparece nas imagens chutando a cabeça da vítima, que já estava caída no chão. A polícia também encontrou vídeos gravados pelos próprios agressores. Eles aparecem nas imagens se identificando como tropa do iFood e afirmam que vão arrancar a cabeça de Cláudio e que ladrões seriam mortos na zona sul do Rio. De acordo com o delegado Ângelo Lages, além dos 5 homens indiciados pelo homicídio, outras 8 pessoas vão responder por outros crimes relacionados ao caso.
8: A Polícia Civil encerrou hoje as investigações a respeito da morte do ciclista Cláudio Rafael. Foram analisadas 12 horas de imagens que permitiram com que a gente reconstruísse toda a dinâmica desse evento, desde a saída da vítima de sua residência lá em Botafogo até a sua chegada na rua Barata Ribeiro, em Copacabana, e posteriormente sua ida à rua Felipe de Oliveira, onde ele foi brutalmente espancado.
7: Entre esses outros indiciamentos está o de João Kleber de Souza Santiago por omissão de socorro. Segundo a investigação, ele estava no local, viu parte das agressões e não chamou ajuda. Rayane de Souza Batista Silva foi indiciada por lesão corporal. A polícia afirma que ela retirou o cacetete das mãos de Davi durante as agressões iniciais, mas depois devolveu o objeto. Também foram indiciados por exercício irregular da atividade de segurança e vigilância a Luísio da Silva Filho e Antônio Marcos Pires. Davi e Jorge também respondem por essa contravenção. Aloysio é apontado como coordenador de uma estrutura informal de seguranças de rua que atuava na região. O serviço era mantido com pagamentos feitos pelos próprios comerciantes que atuavam no local. 4 comerciantes também foram indiciados por financiar essa atividade. Antônia Sandra Rodrigues Ferreira, do estacionamento Só Pra Ti, Antônio Gonçalves Santiago Neto, do Café Bar Nosso Cantinho, Luciane Barros da Silva, da farmácia Top Minas, e Antônio Ivan Alves Pereira, do Boteco Brisa Grill. Segundo a investigação, os pagamentos eram feitos diretamente a Aloysio, normalmente em dinheiro e sem contrato formal. O inquérito

0: bastante efervescente aí na sociedade, né, por conta do aumento aí da frota de carros elétricos. E a sociedade está se adaptando, né? Os prédios estão se adaptando, os shoppings, ou seja, o save, né? Os carregadores elétricos têm sido cada vez mais comuns aí nos estacionamentos. E é sempre importante a gente frisar que não pode ser feito de qualquer jeito. A gente precisa ter um responsável técnico, como a RT, um profissional registrado no CREA, uma empresa que executa também registrada no CREA. Tomando esses cuidados, com certeza a chance de êxito aumenta muito.
1: Professor, uma dúvida que eu tenho, deve ser a dúvida também de muita gente que nos acompanha. Meu carro é um carro antigo, Tebas Móvel, inclusive, é um carro antigo. No meu condomínio, duas pessoas têm carro elétrico. Quem que paga essa conta? É o condomínio ou individualmente a pessoa que tem o carro elétrico paga a conta?
0: Olha, isso aí tem que ser discutido, né, à luz aí das assembleias, com vistas às convenções, os regulamentos internos. Mas, via de regra, todas as despesas inerentes ao carregador individual, quem paga é o proprietário. Agora, aquelas despesas de obras na infraestrutura para que esse proprietário tenha o seu carregador instalado, aí é uma decisão do condomínio e o custo ele vai ser, digamos assim, pulverizado entre todos os moradores. Porque a partir do momento que você adapta a infraestrutura para que os moradores possam instalar os seus carregadores, todos acabam se beneficiando. Então, nada mais natural do que todos pagarem. Agora, aquelas despesas do seu carregador, do seu disjuntor, dos seus eletrodutos, da sua fiação, aí vão correr por sua conta, vão correr por conta do proprietário com interesse em instalar.
2: E pontos de recarga no estado de São Paulo? No estado de São Paulo, quais regiões ou cidades estão mais avançadas na oferta de pontos de recarga?
0: Olha, as grandes cidades, né? São Paulo, Campinas, Guarulhos, né? Mogi das Cruzes, por exemplo, onde eu estou aqui, ela acaba também tendo vários pontos surgindo. Está tendo aí um investimento muito grande em eletropostos, né? Justamente para acompanhar esse movimento. Agora, é importante citar que quando a gente vai fazer uma viagem para o interior, aqueles carros que são 100% elétrico, é muito importante um planejamento para verificar os pontos de recarga e contar sempre com uma folguinha. Porque pode ser que você chegue lá, o ponto está ocupado ou está quebrado, ou algum imprevisto. Então não dá para arriscar e confiar 100% numa programação apertada. É importante ter um planejamento aí com uma certa folga, com algum plano B, plano C, até mesmo plano D, né?
1: E os prédios, edifícios, enfim, já mais antigos, a década de 70, 80, tem muito prédio assim, especialmente na região do centro de São Paulo. O cuidado para a instalação tem que ser maior? Pode-se colocar, enfim, esse tipo de equipamento nesses prédios mais antigos?
0: Na realidade, o que vai ser necessário é uma avaliação da infraestrutura desses prédios. Com essa lei estadual, né, que foi promulgada esse ano, sobre carregadores elétricos, os síndicos, e aí eu me incluo, porque eu também sou síndico aqui do meu prédio, ele não pode mais simplesmente dizer: olha, o prédio não tem infraestrutura para isso. Porque hoje a gente tem ferramentas na engenharia de gerenciamento de cargas, de baterias, tem uma série de opções. O que é importante é uma avaliação técnica por um profissional habilitado, geralmente um engenheiro eletricista, e também aí é um serviço multidisciplinar, que vai envolver engenheiro civil por conta das instalações de corpo de bombeiros, engenheiro mecânico por conta da exaustão, engenheiro de segurança por conta das saídas de emergência. Então é sempre importante uma avaliação técnica antes de qualquer decisão, ou de se instalar ou de não instalar. E quem pode tomar essa decisão? Geralmente não, sempre um profissional habilitado. É ele com registro no CREA, com uma empresa registrada no CREA, que vai poder dar aí o norte que o síndico, que o gestor condominial precisa.
3: A terça-feira teve frio e céu azul no Rio Grande do Sul, mas o tempo aberto já tem hora para acabar. Os estados da região sul do Brasil se preparam para a chegada de chuvas intensas a partir de quarta-feira. Ângelo Sfaire tem mais informações.
4: uma forte massa de ar polar

0: associada a uma área de alta pressão, deve garantir aos gaúchos uma terça-feira ensolarada, mas com temperaturas baixas. Temos temperaturas baixas, mas nada próximo do fim de semana, quando até tivemos registro de neve em algumas regiões mais altas do estado. Para os próximos dias, nenhum evento parecido está previsto. Pelo contrário, a partir de amanhã, uma nova frente fria traz instabilidades e muita chuva. Isso vale não apenas para o Rio Grande do Sul, mas para todos os estados da região. Portanto, Rio Grande do Sul, Santa Catarina e Paraná se preparam a partir desta quarta-feira para um período bastante chuvoso. Chuva que não se resume à quarta-feira, é uma chuva persistente que deve continuar caindo na região sul do país, pelo menos até o fim da semana, durante o fim de semana também. Então, depois desse começo de semana com tempo um pouco mais firme, mas bem gelado, os estados da região sul agora se preparam para dias com muita chuva.
1: E o streamer que perdeu o dedo nas grades do Rock in Rio vai levar o membro para um último banho de mar e leiloar ele. A repórter Rebeca Renzi traz mais detalhes dessa história.
2: Um streamer teve o dedo amputado ao tentar atravessar uma das grades que cercam a cidade do rock na madrugada de sexta-feira para sábado. O anelar da mão direita dele ficou preso na estrutura. Adalton Rodrigues, conhecido como Logic, contou o que aconteceu em um vídeo publicado nas redes sociais. Ele disse que a intenção era mostrar possíveis falhas na segurança do evento. Durante a tentativa de passar pela grade, um anel que usava ficou preso. Ele conseguiu completar o movimento e cair do outro lado da grade, mas percebeu que havia se machucado. Foi um amigo que avisou que o dedo havia ficado preso. No vídeo, Logic conta que ele e o amigo tinham ingressos para o festival, mas queriam fazer o teste.
3: Era uma live a gente tentando invadir o Rock in Rio, eu e meu amigo. A gente tinha um ingresso, caso a gente fosse pego pelo segurança, a gente ia bater a facial. O conteúdo era mostrar que tem falha e tudo mais, tentar invadir. Era uma fatalidade, meu anel prendeu na grade e eu acabei perdendo meu dedo.
2: Após o acidente, Logic foi levado ao Hospital Municipal Lourenço Jorge, na Barra da Tijuca, na zona oeste do Rio. Ele passou por uma cirurgia e recebeu alta.
1: E assim encerramos o Amanhã TMC desta quarta-feira. O programa teve a minha apresentação, Diego Andrade. Muito obrigado pela sua companhia, que seu dia seja leve, produtivo e cheio de boas notícias. Você fica agora com o Start TMC. Uma ótima quarta e até amanhã.
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1: Cinco em ponto, muito bom dia. Está começando o Start TMC. Você que nos acompanha em todo o país, eu sou Rafael Tebas. Fernanda Câmara, muito bom dia para você, parceira.
2: Bom dia, Rafael Tebas. Fico feliz que muita gente já está acompanhando a gente aqui 5 horas e 1 minuto. Quem está dirigindo, quem está voltando para casa, quem está em casa, quem está acordando com o urso, já está sintonizado aí no Start TMC. Seja muito bem-vindo você de São Paulo, Brasília, Rio de Janeiro, Curitiba, Belo Horizonte e Recife. O Start TMC começou e volta daqui a pouquinho com as principais notícias.
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3: Cinco horas e sete minutos, Start TMC no ar, você nos acompanha em Brasília, em BH, no Rio, também no Recife, Curitiba, São Paulo. Estamos também já a partir desse instante no YouTube com imagem, no arroba TMC News BR. Deixa o like, se inscreva no canal, ativa o sininho, vem com a gente aqui no Start TMC. Você pode mandar mensagem também pra gente, 11 972 21 1001, mande a sua mensagem aqui pra gente conversar ao longo dessas próximas duas horas, hein? Iremos até às 7 da manhã, Fernanda Câmara.
4: Pois é, como diz Rafael Tebas, estamos charmosíssimos aqui no YouTube. Eu de você, então, não perdia. Coloca aí no arroba TMC News BR para você, além de ouvir as notícias, ver as imagens também. O Start TMC está no ar. Edson Fachin, perdão.
3: Imagina, pode ir, parceira.
4: Edson Fachin dá 72 horas para André Mendonça responder a pedido da União.
3: Presidente do STF cobra manifestação sobre decisão que afastou os chefes da Polícia Federal antes de analisar recurso apresentado pela AGU. Esse é um dos destaques que o Start TMC traz nesta quarta-feira, dia 9 de setembro. Lembrando aqui que a AGU é a Advocacia Geral da União.
4: OAB de São Paulo cobra apuração transparente de episódios no STF.
3: Manifesto assinado por 32 entidades também defende reformas no judiciário e alerta para o risco à confiança da população na justiça.
4: Presidenciáveis já declararam R$74 milhões em gastos de campanha.
3: Flávio Bolsonaro lidera despesas com R$49 milhões. Prestação de contas parcial começa nesta quarta-feira, hoje, dia 9, no TSE.
4: E por falar em Flávio Bolsonaro, o candidato pede ao TSE cassação da chapa de Lula.
3: A ação acusa a presidente de abuso de poder político e econômico por desfile de escola de samba que homenageou no carnaval em 2026.
4: TMC reúne candidatos ao governo do Distrito Federal em debate.
3: Cinco concorrentes participaram do confronto. A governadora Celina Leão foi convidada, no entanto, não compareceu por compromissos de campanha.
4: Banco Central prepara regras para conter ofertas abusivas de crédito.
3: Medidas devem ampliar a transferência nos aplicativos bancários e proteger consumidores diante do aumento do endividamento.
4: E nos destaques internacionais, Estados Unidos atacam cinco navios tanque iranianos.
3: Ofensiva que afundou uma embarcação ocorreu na noite desta terça-feira após ataques iranianos contra navio de guerra norte-americano no Golfo de Omã.
4: E no esporte, brasileiros entram em campo pelas quartas da Libertadores e Sul-Americana.
3: Fluminense vence pela Libertadores, venceu o Platense da Argentina, e o São Paulo perdeu para o Boca Juniors na Bomboneira nas partidas então desta terça-feira.
4: E Palmeiras, Corinthians e Santos entram em campo por vaga nas semifinais hoje.
3: Exatamente, são jogos em competições diferentes. Palmeiras e Corinthians jogam pela Libertadores da América, enquanto o Santos atua pela Copa Sul-Americana. 5 horas e 11 minutos.
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4: Previsão do tempo. Cheguei aqui na emissora debaixo de muita chuva. Então, começando por São Paulo, o dia é nublado, mas o sol aparece de vez em quando, chove no fim da manhã, apesar de que já está chovendo, também chove à tarde e à noite, a máxima é de 21 e a mínima de 14 graus.
3: Aliás, Fernanda, você citou aí a chuva, né? Tava chegando aqui na TMC de boa até, de repente começou uma chuvarada, né, no meio do caminho, e a gente já verifica aqui muita gente de São Paulo participando com a gente, falando sobre a chuva, né? O pessoal na Zona Oeste, em Perdiz, o Caio aqui, por exemplo, participando, falando que tá chovendo na região de Perdizes. Enfim, se estiver chovendo na sua região, chovendo forte ou garoando, você pode participar com a gente no 11972211001, ao Paco aí colocando a chuva. Vamos para Curitiba agora, onde o Bem-TV tá de boa. O dia é de sol entre nuvens, chove no fim da manhã, à tarde e à noite também. Máxima de 19, mínima de 13 graus em Curitiba. Como é que tá o Bem-TV em Curitiba, Paco?
4: Ai, que lindo. Adoro Bem-TV. Rio de Janeiro, sol aparece entre nuvens, chove rápido durante o dia e a noite, a máxima é de 27 e a mínima 17.
3: Em Belo Horizonte, o sol divide espaço com as nuvens, noite com pancadas de chuva, máxima de 27, mínima de 15.
4: Em Brasília, quarta-feira é de sol com nuvens, pancadas de chuva à tarde e à noite, máxima de 28, mínima de 18.
3: Pra gente fechar Recife aqui, onde o galo deve estar cantando nesse horário, 5 horas e 2 minutos, já tá claro no Recife. É, olha, olha o galo aparecendo. O sol aparece entre nuvens, chove rápido durante o dia, também à noite. Máxima de 27, mínima de 22. O Alex Fava, no nosso canal do YouTube, ele tá falando aqui, ó. É, bom dia, Tebas e Fernanda. Ótima quarta-feira. Aí ele escreve assim: quando o galo cantar junto com o Bem-TV e o urso tomar aquele cafezinho, aí sim vocês começam o Start TMC. Então como é que tá o urso aí na rede?
4: Não, esse é o galo, o urso. Todo mundo junto, zoológico todinho. Inclusive a risadinha. É isso, Paco.
3: É isso, gente.
4: E os tecladinhos pro pessoal mandar mensagem? No 11972211001 e também no @TMCNewsBR. Bora lá então com as notícias do Start TMC, mais notícias. A TMC... Não, a gente tá hoje, quem fala primeiro e quem
3: sintonia,
4: fala depois.
3: É a sintonia.
4: É você, Tebas.
3: Vamos lá,
4: eu tô
3: então
4: super assim, entrando.
3: Olha só, a TMC promoveu um debate entre candidatos ao governo do Distrito Federal, GDF. Participaram do confronto José Roberto Arruda, Leandro Graz, Ricardo Capelli, Paula Belmonte, Kiko Caputo também participou desse debate. A governadora Celina Leão, que também foi convidada, não participou do debate e alegou compromissos externos. É bom contextualizar aqui, ontem saiu pesquisa Quest aí, apontando a Celina estacionada ali com a sua intenção de voto na primeira colocação, mas outros candidatos crescendo. Então, enfim, às vezes é bom participar. Durante o confronto, os candidatos apresentaram propostas, trocaram críticas sobre saúde, educação, segurança e transporte público também. A gente acompanha a partir de agora o boletim, deixa eu ver aqui, é do Murilo Hernandes.
0: E durante os quatro blocos do debate, os candidatos tiveram espaço para apresentar propostas e questionar os adversários. Da saúde, Ricardo Capelli prometeu zerar as filas de atendimento e defendeu mudanças na gestão do IGSDF. O candidato também afirmou que pretende fazer uma demissão em massa no Instituto para retirar, segundo ele, cabos eleitorais da estrutura.
5: Que no meu governo eu vou garantir aos professores do Distrito Federal o maior salário do Brasil. Eu já fiz isso no Maranhão com Flávio Dino, foi o maior salário, hoje é o segundo maior salário, e nós vamos garantir isso aqui com os recursos do Fundo Constitucional. O Fundo Constitucional existe para a gente ter a melhor saúde do Brasil. E hoje a gente tem 31 mil pessoas na fila das cirurgias.
0: O candidato Kiko Caputo também colocou a saúde entre as suas prioridades. O candidato criticou os números da atenção básica e prometeu construir 4 novos hospitais, sendo um deles voltado para as mulheres.
6: Feminicídio. Nós não podemos sossegar enquanto não acabar com essa chaga social. E isso a gente vai fazer com câmeras de segurança de quarta geração, com inteligência artificial e o compartilhamento dos dados das diversas secretarias para antecipar o cometimento desse crime, que é um crime difícil de combate, mas com inteligência policial nós vamos proteger as mulheres do Distrito Federal.
0: Na educação, Capelli prometeu aumentar a remuneração dos professores e citou como referência a experiência que teve no Maranhão.
5: Que no meu governo eu vou garantir aos professores do Distrito Federal o maior salário do Brasil. Eu já fiz isso no Maranhão com Flávio Dino, foi o maior salário, hoje é o segundo maior salário, e nós vamos garantir isso aqui com os recursos do Fundo Constitucional. O Fundo Constitucional existe para a gente ter a melhor saúde do Brasil. E hoje a gente tem 31 mil pessoas na fila das cirurgias.
0: O transporte público também esteve entre os principais temas do debate. Leandro Graz prometeu implementar a tarifa zero em todo o Distrito Federal durante os 4 anos de um eventual governo.
7: Deixe o GDF da Celina Libanês. Não está recebendo, porque esse é o governo dos bilionários amigos deles. No meu governo, o pequeno vai ter o meu apoio. O pequeno que produz. 70% das empresas micro, pequenas aqui no DF, aliás, 70% dos empregos aqui no DF são gerados por vocês, pequenos empreendedores.
0: A candidata Paula Belmonte defendeu a expansão do metrô para Ceilândia e Samambaia e apresentou propostas para o combate à violência contra as mulheres. A candidata também criticou gastos da atual administração, citando a compra de embriões bovinos.
8: Mas o transporte ele tem que ser visto de uma outra maneira também. Aqui foi deixado a Deus dará às 5 empresas de transporte que não têm livre concorrência e que a atual governadora, inclusive, comprou um embrião de ouro junto com a empresa. E nós temos uma situação que é o metrô. Nós precisamos expandir o metrô.
0: Já o candidato José Roberto Arruda negou que pretenda reduzir o fundo constitucional e defendeu o diálogo entre o governo federal para garantir recursos para o Distrito Federal.
9: Nunca houve no meu governo ideia de diminuir o fundo constitucional. O nosso governo se fazia respeitar, tinha um bom diálogo com todas as instâncias do governo federal e eu nunca faltei 7 de setembro. Até porque é uma confusão muito grande que se faz atualmente em Brasília. Porque é um partido de direita, o outro é de esquerda. O governador de Brasília esquece a sua função institucional e não comparece a um ato cívico.
0: E apesar de não ter participado do debate, Celina Leão acabou sendo citada diversas vezes pelos candidatos. Os adversários criticaram a ausência da governadora e afirmaram que ela deveria prestar contas sobre problemas em áreas como saúde e transporte. Arruda chegou a afirmar que uma candidata que não participa do debate não teria competência para governar uma população de cerca de 3 milhões de habitantes. A íntegra do debate promovido pela TMC News está disponível no canal TMC News BR no YouTube.
4: Pois muito é, bom. O debate é importante, né, Rafael Tebas? Porque amplia o espaço aí para os candidatos apresentarem propostas, permitirem que o eleitor compare diferentes visões, né, lá para o Distrito Federal, e a ausência de Celina Leão também chamou a atenção, né? Porque exato, a participação poderia contribuir para o confronto de ideias, esclarecimentos aí também de pontos da atual gestão, enfim. Mas a gente então aí trazendo todas as informações sobre esse debate entre os candidatos ao governo do Distrito Federal.
3: Aliás, Fernanda, vou aproveitar que você disse isso, muito importante, realmente a nossa bandeira aqui da TMC, sempre o ponto e o contraponto, abrindo espaço para todo mundo. Olha só, ontem saiu pesquisa Quest, né, divulgada então especificamente aí as intenções de voto para o governo do Distrito Federal, e a pesquisa mostra o seguinte: Celina Leão com 35%, continua ali dentro, ela tinha 34 no fim de agosto, então está ali praticamente com o mesmo patamar de votos. Arruda do PSD com 18, eram 20 antes. Leandro Graz do PT, ele cresceu e cresceu bem, ele subiu de 13 para 17% nessa pesquisa e está tecnicamente empatado com Arruda na segunda colocação aí, né? Então realmente é uma situação aí importante nessa pesquisa. Paula Belmonte do PSDB com 4%, Capelli do PSB com 2%, Kiko Caputo do Novo com 1%. Então o que a gente verifica é de fato as intenções de voto aí com acirramento no Distrito Federal. A Celina bem em primeiro lugar, mas ela vê a aproximação de outras candidaturas.
4: E a gente vai falar ainda mais sobre isso no decorrer do Start TMC. 5 horas e 20 minutos, uma nova pesquisa de intenção de votos para o governo de Minas Gerais mostra candidato do Republicanos na liderança, com outros dois nomes de esquerda empatados na segunda colocação. De Belo Horizonte, o repórter Bruno Marum tem mais informações.
10: É isso, pessoal. Nova pesquisa Quest, divulgada nesta terça-feira, mostra o cenário da disputa pelo governo aqui de Minas Gerais há pouco menos de um mês, né, do primeiro turno. No levantamento estimulado, o Cleitinho Azevedo, do Republicanos, continua liderando a corrida com 32% das intenções de voto. Na sequência, aparecem empatados Patrus Ananias, do PT, e Alexandre Calil, do PDT, ambos com 11%. O Matheus Simões, do PSD, atual governador, tem 8%. Em seguida, surgem Flávio Rosca, do PL, e o Gabriel Azevedo, do MDB, cada um com 3% das intenções de voto. O Bem Mendes, do Missão, tem 2%, e a Indira Xavier, da Unidade Popular, 1%. Os demais candidatos não pontuaram. Agora, chama atenção brancos, nulos ou eleitores que não pretendem votar, que somam 12%, enquanto os indecisos chegam a 19%. A pesquisa foi encomendada pela TV Globo e ouviu 1.506 eleitores entre os dias 4 e 7 de setembro. A margem de erro é de 3 pontos percentuais para mais ou para menos, com o nível de confiança de 95%.
3: Tá certo, então. Daqui a pouco a gente vai ter o Bruno Rizzi aqui no estúdio, também analisando, enfim, levando a informação que importa para você. E esse cenário também de Minas Gerais nas eleições para o governo do estado. 5 horas e 22 minutos. 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
3: 5:28, Start TMC para você de São Paulo, Brasília, Rio de Janeiro, Curitiba, Belo Horizonte, Recife, com as principais notícias, comigo, Fernanda Câmara, e com Rafael Tebas.
4: Olha só, o pessoal tá mandando mensagem aqui, ó. Ó, Fernanda, bom dia! Bom dia, Tebas!
3: Bom dia!
4: Depois do feriadão, bora trabalhar, bom trabalho. Aí ele escreve aqui, chuva! Deve estar em São Paulo, porque em São Paulo tá chovendo bastante nesse momento, em algumas regiões.
3: Pessoal, vai escrevendo pra gente saber como que tá a sua região.
4: Aí ele escreve assim, ó, até Barueri tranquilo, sem chuva. Júlio de Itapevi escrevendo. É mais na capital, nesse momento é mais a capital mesmo, com alguns bairros, algumas regiões, com chuva e chuva forte até em algumas regiões da capital paulista. Então tá registrado aqui a sua participação, Júlio, como sempre, Júlio Ribeiro, participando. Só pra fechar rapidinho aqui também, ó, a Júlia, xará do Júlio, no Butantã, em São Paulo, participando, o Diego lá na Asa Sul, em Brasília, escrevendo aqui, bom dia, muito bom o debate da TMC, realmente foi um excelente debate, né? Inclusive, como o Murilo Hernandes trouxe pra gente, tá disponível também no nosso canal do YouTube, no @TMCNewsBR. Muitos cortes no nosso Instagram também, no @TMCNewsBR. E a Camila aqui participando, ela é de Curitiba, dizendo que tá frio lá e manda um bom dia. Não entendi, Lineker Prejirigueiro. Ah, boa.
3: É, entendi agora, Lineker. Mas antes, o Marcos Henrique, de Curitiba também, comentou sobre o debate. Ele acha importante ter esse tipo de debate porque ajuda a conhecer melhor as propostas dos candidatos e que ele falou que a ausência da Celina Leão também acaba sendo um ponto que chama atenção. Então ele lá de Curitiba acompanhando toda a programação, seja do Distrito Federal e de todas as regiões, ele falou que está sempre ligadinho aqui no Start TMC. E agora nós vamos para Pernambuco, é isso?
4: É isso.
3: Pesquisa Quest divulga números da corrida eleitoral para o governo de Pernambuco. O repórter Kennedy Lacerda tem todas as informações direto do Recife.
5: Os números no cenário estimulado mostram Raquel Lira, do PSD, candidata à reeleição, com 43% das intenções de voto. O ex-prefeito do Recife, João Campos, do PSB, aparece em segundo lugar com 37%. Em relação à pesquisa anterior, divulgada há duas semanas, a governadora oscilou um ponto para baixo, enquanto João Campos oscilou um ponto para cima, dentro da margem de erro. O levantamento da Quest mostra ainda Ivan Moraes, do PSOL, em terceiro lugar com 1%. Os demais candidatos não pontuaram. Na pesquisa espontânea, quando os nomes dos candidatos não são apresentados aos eleitores, Raquel Lira aparece com 33% e João Campos tem 24%. No cenário de segundo turno, a governadora pontua 45% das intenções de voto, contra 39% do ex-prefeito do Recife. A pesquisa ouviu 1.302 eleitores entre os dias 4 e 7 de setembro. O levantamento foi registrado no TSE e tem nível de confiança de 95%. A margem de erro é de 3 pontos percentuais. 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
4: E a gente vai avaliar, vai analisar as pesquisas que foram divulgadas nessas últimas horas com o Bruno Rizzi, nosso colunista do Start TMC, que tá chegando aqui na nossa redação da TMC. 5:32, a gente vai para o Rio de Janeiro agora, o TRE do Rio, e indeferiu mais duas candidaturas, isso é grave, gente, por indícios de ligação com o Comando Vermelho e com o Terceiro Comando Puro, com facções criminosas. Além disso, Antony Garotinho enfrenta também mais um obstáculo na candidatura ao governo do estado fluminense. A repórter Rebeca Renzi, no Rio de Janeiro, tem as informações.
6: Mais um caso de relação de políticos e facções criminosas assombra as eleições do Rio de Janeiro. A candidatura de Diego Alba, da Federação PSDB Cidadania, e de Renato Machado, da Federação Brasil de Esperança, foram indeferidas pelo Tribunal Regional Eleitoral do Rio de Janeiro por indícios de vínculo com organizações criminosas nesta terça-feira. Os dois nomes eram candidatos ao cargo de deputado estadual e as decisões levaram em consideração as provas arrecadadas ao longo do processo. Diego José Alba Taboada chegou a ser condenado em 2009 por formação de quadrilha armada especializada nas saídinhas de banco. O tribunal uniu o histórico aos índices de coação de testemunhas e coação eleitoral através de projetos assistenciais em áreas dominadas pelo Comando Vermelho. No caso de Renato Machado, o vínculo indicado é com o Terceiro Comando Puro, através de indícios de participação em homicídios, apoio ao braço financeiro e ao braço político da facção pela atuação do candidato na Prefeitura de Maricá. Ao todo, já foram 3 os pedidos de registro de candidatura indeferidos por associação a organizações criminosas. Em todos os casos, cabe recurso ao Tribunal Superior Eleitoral. Ainda falando de problemas na candidatura, em parecer enviado ao Tribunal Regional Eleitoral, o Ministério Público Eleitoral opina pela suspensão por 48 horas da conta de uma rede social do candidato ao governo do Rio, Antony Garotinho, pelo Republicanos. O caso aconteceu após o ex-governador republicar um vídeo feito com inteligência artificial, contendo ataques ao deputado federal Pedro Paulo, do PSD. O vídeo mostra a ex-prefeita de Magé, Núbia Cozolino, fazendo acusações de violência doméstica contra o político e candidato ao Senado Federal, pedindo, inclusive, que o público não vote nele. Garotinho já tinha republicado o mesmo material 2 vezes desde agosto desse ano, quando a Justiça Eleitoral determinou a remoção do vídeo. No processo, Garotinho afirma que o vídeo reproduz um caso amplamente noticiado na época, mas a investigação foi arquivada pelo Supremo Tribunal Federal em 2016. Para a legislação eleitoral, resgatar acusações antigas sem informar que o caso foi encerrado por falta de provas pode configurar desinformação e propaganda irregular. A reportagem da TMC procurou a defesa do ex-governador, mas ainda não teve retorno. 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
3: Obrigada, Rebeca Renzi, diretamente do Rio de Janeiro. Assim que houver mais atualizações, ela volta aqui para nos contar. E agora a gente vai falar com o senador e candidato ao governo do Paraná, Sérgio Moro, e o candidato ao Senado, Deltan Dallagnol, declararam apoio à decisão do ministro André Mendonça, do STF. A medida determinou o afastamento do diretor-geral da Polícia Federal, Andrei Rodrigues, e o Luiz Fernando Hanisch. Tem todas as informações.
7: A gente lembra que essa medida foi motivada por denúncias de um monitoramento ilegal contra o próprio ministro. De acordo com André Mendonça, ele teria sido alvo de espionagem e monitoramento sistemático a mando da cúpula da Polícia Federal por pelo menos 30 dias. Os relatórios resultantes dessa ação teriam sido usados pelo ministro Alexandre de Moraes para contrapor decisões no âmbito das investigações do Banco Master. Nas redes sociais, o senador e candidato ao governo do Paraná pelo PL, Sérgio Moro, afirmou que o diretor da Polícia Federal, Andrei Rodrigues, não tem condições de permanecer no cargo. Moro escreveu, abre aspas, "Todo apoio ao ministro André Mendonça. O diretor Andrei Rodrigues não tem condições de permanecer no comando da Polícia Federal. Se Lula se omite, as demais instituições têm que agir", fecha aspas. Já o candidato ao Senado pelo Partido Novo, Deltan Dallagnol, reforçou que essa decisão atendeu a um pedido do partido para garantir a independência das investigações. A decisão de André Mendonça também determinou a abertura de uma investigação formal para apurar a produção dos documentos e esse monitoramento ilegal.
4: Tá certo, Luiz Fernando Hanisch, para a gente aqui trazendo a informação diretamente do Paraná, 5 horas e 37 minutos. A gente continua movimentando, como sempre, girando a nossa reportagem aqui no Start. TMC São Paulo agora. A justiça reconheceu falhas da Enel durante o apagão provocado pelos fortes ventos em dezembro do ano passado. A gente contextualiza, como sempre aqui, milhões de consumidores ficaram sem energia e a decisão apontou problemas na manutenção da rede e na resposta da empresa para restabelecer o serviço. A decisão acontece justamente quando a ANEEL, a Agência Nacional de Energia Elétrica, mantém um processo que pode levar ao rompimento do contrato da Enel na Grande São Paulo. Pietra Mesquita tem as informações.
8: A Justiça de São Paulo reconheceu falhas da Enel durante o apagão provocado pelos fortes ventos em dezembro de 2025, que deixou milhões de imóveis sem energia na Grande São Paulo. A decisão, ela rejeitou a justificativa da empresa de que o fenômeno climático seria suficiente para afastar a responsabilidade da concessionária. E segundo a Justiça, houve problemas na resposta da Enel à emergência, incluindo aí falhas na manutenção da rede, na distribuição das equipes e também na velocidade para restabelecer o fornecimento. Na ocasião, cerca de 4 milhões e 400 mil unidades consumidoras chegaram a ficar sem energia. Mais de 3 mil ocorrências demoraram aí mais 24 horas para serem solucionadas e alguns consumidores ficaram até 6 dias no escuro. Esse episódio faz parte de um histórico de apagões provocados por temporais e ventanias em São Paulo nos últimos anos. E essa decisão ela acontece em um momento difícil, delicado para a Enel aqui em São Paulo. A ANEEL mantém um processo que pode levar ao rompimento do contrato da empresa. A agência já apontou falhas recorrentes da concessionária em apagões registrados entre 2023 e 2025. Agora, a Enel apresentou a sua defesa final e pediu para que esse processo aí seja anulado. A empresa argumenta que a ANEEL não avaliou adequadamente os impactos que uma eventual saída poderia provocar para os consumidores. Se o contrato for realmente encerrado, a concessão da Enel da Grande São Paulo, que atende cerca aí de 8 milhões de unidades consumidoras, pode chegar ao fim antes do prazo previsto, que é 2028.
3: Obrigada, Pietra Mesquita, por todas as informações. Agora 5 horas e 39 minutos. Muita gente dando bom dia aqui no arroba TMCNewsBR. O Ricardo Nogueira de Curitiba, a Luciana Martins de São Paulo, Eduardo Ferreira do Recife, Renata Oliveira do Rio de Janeiro. E ela está falando aqui da crise no STF, que a gente vai falar bastante. Ela diz que é um assunto delicado, porque envolve STF, Polícia Federal, enfim, que ela acha importante agora acompanhar os fatos e evitar conclusões antes dos esclarecimentos. Claro que a gente vai falar isso, inclusive, com Bruno Rizzi, que daqui a pouquinho está aqui. Mas agora nós vamos com os principais assuntos que têm a ver com isso, obviamente. Os principais assuntos das principais capas nacionais, dos jornais nacionais, começando pelo nosso portal tmc.com.br. Então, nós vamos começar aqui falando justamente desse assunto. Fachin dá 72 horas para Mendonça se manifestar sobre afastamento da cúpula da PF. E aí tem subtítulos e subassuntos embaixo desse destaque. Porque um assunto vai puxando o outro, né?
4: Exatamente.
3: Então a gente tem um destaque e aí as explicações de tudo que está acontecendo em cima desse tema.
4: E vale a gente apontar aqui o tmc.com.br, sempre com muita informação, inclusive de bastidores, informações exclusivas também. O destaque da Folha de São Paulo é o seguinte: crise no STF reflete politização da corte e problema estrutural, dizem especialistas que foram consultados pela Folha de São Paulo. Essa a manchete também sobre a crise no Supremo Tribunal Federal.
3: E a capa do O Globo: campanha de Flávio Bolsonaro teme troco de Dino e Moraes após ofensiva de Mendonça.
4: E agora a gente verifica aqui o destaque, a manchete do UOL nesse instante sobre esporte, saindo um pouquinho da política. São Paulo bobeia no segundo tempo, cai para o Boca na Bomboneira e fica sem Caleri. Só para a gente contextualizar, o São Paulo foi a Buenos Aires ontem à noite, enfrentou o poderoso Boca Juniors na Bomboneira e o Boca venceu por 1-0 o primeiro jogo. Então tem o jogo da volta ainda no Morumbis na próxima semana. E o atacante Jonathan Caleri do São Paulo, ótimo atacante, enfim, tomou cartão amarelo e agora está fora da segunda partida, não enfrenta o Boca no jogo decisivo no Morumbis. É sempre difícil jogar contra o Boca na La Bombonera. 1-0 dá para reverter aqui em São Paulo.
3: É isso, 5 horas e 42 minutos, TMC, compromisso com a verdade.
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18: TMC. 5 horas e 48 minutos. Você participa com a gente aqui no nosso WhatsApp. Deixa eu verificar aqui algumas das mensagens que a gente recebe. São muitas. Olha só, o Levi, participando de São Paulo, mandando aqui um bom dia pra gente. Ele escreve que choveu bastante na Vila Mariana às 5 da manhã, mas deu uma melhorada, ele escreve aqui no nosso WhatsApp. A Marina, no Tatuapé, também mandando um alô pra gente aqui, ela não fala sobre chuva. A Luísa, na região da Pompeia, pessoal de São Paulo participando com intensidade aqui, também falando sobre chuva na região. Mas também tem o André, que é lá de Curitiba, participando. A Helena, que é do Rio de Janeiro. O Otávio Nogueira, lá de Brasília, também participando, indo pro trabalho, enfim, escutando aqui a TMC. A nossa audiência em todo o Brasil, Fernanda.
19: Sim, João Carlos Souza, do Recife. Já tô indo pra rua trabalhar. Passei para abastecer o carro, agora sigo pro serviço, ouvindo a TMC. Para começar o dia bem informado, Camila Rodrigues, do Rio de Janeiro. Aqui em casa já tô preparando o café e organizando as coisas antes de sair. Gosto de acompanhar o jornal logo cedo para saber o que tá acontecendo em São Paulo, em todo o Brasil e, claro, também no Rio de Janeiro, já que eu sou daqui. Claro, ela vai ficar sabendo das notícias de todas as regiões do Brasil e do mundo aqui no Start TMC. E agora?
18: Agora é hora da nossa coluna Marcas e Consumidores com o João Faria. 5 horas e 49 minutos. Conta pra gente. Fala, João.
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20: Olá, os boletins diários da coluna estão mais perfumados essa semana, justamente porque estamos falando sobre o marketing na categoria de produtos de limpeza, que mantém aquele corredor lá do ponto de venda mais perfumado. Nós já ouvimos as estratégias do amaciante Downy, também IP já participou da coluna, e hoje é a vez da Condor. O Gerson Groscopi, gerente de marketing da categoria de limpeza da Condor, destaca que o Brasil já é o quarto maior mercado de limpeza no mundo e conta também sobre dois produtos que são comercializados pela marca, que é Mop e também a esponja biodegradável.
21: O Brasil é hoje o quarto maior mercado de limpeza do mundo, atrás só dos Estados Unidos, da China e do Japão. E ainda tem muito espaço para crescer. Dentro desse cenário, o Mop foi um dos utensílios que mais cresceram nas casas brasileiras, porque o consumidor quer resolver a limpeza gastando menos tempo e menos esforço. E aqui na Condor a gente tem uma preocupação, explicar que existe o utensílio certo para cada tipo de limpeza. E tem outra mudança junto. O consumidor não quer mais escolher entre a praticidade e a sustentabilidade. Ele quer os dois. Foi aí que a nossa esponja biodegradável, pioneira no Brasil, foi reconhecida pela Scantec no Prêmio Inova, com o Prêmio Especial de Impacto Socioambiental e segundo lugar na categoria limpeza. O prêmio parte de dados reais de compra, somados a um júri de especialistas. Não é o que o consumidor diz que faria, é o que ele leva na gôndola.
20: É, são muitos os produtos da categoria de limpeza, cada vez mais oferecendo praticidade para o consumidor. E também a questão do meio ambiente é importante para a categoria. E por isso que amanhã o assunto aqui é sustentabilidade. Nós vamos trazer uma consultora e especialista neste assunto da sustentabilidade, fazendo uma conexão

0: na comparação com as últimas eleições de 2022. No Paraná, o número também é expressivo, mais de 112 mil pessoas eleitores nessa condição. E por aqui também teve alta de 20% praticamente na comparação com as eleições dos últimos 4 anos. Para acompanhar esta alta, a quantidade de sessões eleitorais com acessibilidade também aumentou, passando de cerca de 156 mil para mais de 220 mil. O que são essas sessões acessíveis? São locais com rampas, passagens livres de obstáculos e condições que facilitam o acesso e a circulação de pessoas com deficiência ou mobilidade reduzida. A urna eletrônica também ela conta com ferramentas para pessoas com deficiência durante o voto, como o teclado com recursos táteis e audíveis, áudio, síntese de voz e também intérprete de Libras. O equipamento neste ano tem uma nova interface com telas redesenhadas, letras mais acessíveis e uma barra de progresso que permite acompanhar todas as etapas de votação. O TSE orienta que pessoas com deficiência ou com dificuldade de locomoção, elas podem contar com apoio para chegar em cada uma das sessões de votação. Inclusive, um transporte gratuito pode ser disponibilizado pela Justiça Eleitoral. Mas, para isso, cada um desses eleitores precisa entrar em contato com os fóruns eleitorais, os cartórios eleitorais e também os tribunais mais perto de casa, com até 20 dias de antecedência antes do pleito.
1: Leonardo Gomes, obrigado pelas informações. A gente continua girando. Vamos para Brasília agora com o meu xará, o Rafael Felitti. Olha, a crise no STF, viu? Um grupo de ministros aposentados enviou uma carta ao presidente da Suprema Corte, o ministro Edson Fachin, sobre essa crise, esse racha no STF, envolvendo os ministros André Mendonça e Alexandre de Moraes. Quem conta pra gente é Rafael Felitti.
2: Ao todo, 13 ministros assinaram a carta. Eles classificaram o atual cenário da Suprema Corte como a crise mais aguda da história da instituição. No documento, os antigos magistrados manifestaram apoio à condução de Fachin, mas cobram medidas enérgicas diante da gravidade do momento. Os ministros fizeram um apelo para Fachin convocar, com urgência, uma sessão plenária pública para que o tribunal determine a apuração imediata, rigorosa e transparente sobre o devido processo legal dos fatos recentes. Segundo o grupo, o atual cenário de troca de acusações entre Alexandre de Moraes e André Mendonça, com pedidos trocados de investigação, pode comprometer o prestígio da corte, a confiança do povo e a própria estabilidade democrática do país. Assinam o documento as ex-ministras Ellen Grace e Rosa Weber e os ex-ministros Nery da Silveira, Francisco Rezec, Sidney Sanches, Celso de Mello, Carlos Veloso, Ilmar Galvão, Nelson Jobim, César Peluso, Aires Brito, Joaquim Barbosa e Eros Grau.
3: Obrigada pelas informações, inclusive chegando mensagens aqui para a gente, o Eduardo Ferreira de Curitiba, dizendo que acha importante que tudo seja esclarecido, que as instituições funcionem dentro das regras, e a gente falando de crise aí, né, no STF, enfim, André Mendonça afastando Andrei Rodrigues. E diretores da Polícia Federal manifestaram total apoio ao diretor-geral afastado, Andrei Rodrigues, né? Eles colocaram seus cargos à disposição do substituto William Marcel Murad. A decisão ocorreu após o ministro André Mendonça, então, determinar o afastamento de Andrei Rodrigues. Os diretores elogiaram a atuação técnica de Rodrigues na corporação. Eles afirmaram que narrativas influenciadas por interesses político-eleitorais não apagam a trajetória profissional. E o grupo repudiou acusações de atuação não republicana contra a PF. Os signatários afirmaram cumprir o dever de defender a instituição de usurpação de funções, e a gente vai ter mais desdobramento sobre esse assunto, até com a análise de Bruno Rizzi, daqui a pouquinho aqui no Start TMC.
1: É isso, agora a gente vai mudar de assunto, vamos falar de esporte aqui no Start. Fabiano Fará tem as informações, fala Fará.
4: Oi, gente, tudo bem? Que rodada desta terça-feira pela Sul-Americana e pela Libertadores da América, hein? Pela Libertadores da América, o Fluminense recebeu a Platense no Maracanã e venceu por 2-0. Gols de Nonato e Hulk. O Fluminense conquistou uma belíssima vantagem para o jogo de volta na Argentina na próxima semana. O Marcão, que era técnico interino, e agora é um técnico efetivado que substituiu o Luiz Ubeldia, tem o grupo na mão. Fluminense vem embalando boas partidas, bons resultados.

0: resultados e a Libertadores da América virou possível para o Fluminense nesta nova fase. No jogo de volta, o Flusão pode perder por 2 gols de diferença, e aí vai para pênalti, né? Mas perdendo por 1 gol de diferença, no placar agregado, o Fluminense avança para as semifinais da Copa Libertadores da América. Na Sul-Americana, tivemos 2 jogos muito importantes. O Vasco da Gama foi à Colômbia enfrentar o Santa Fé e segurou o time colombiano, que era favorito. O Vasco, que não vem bem no Campeonato Brasileiro, conseguiu um empate sem gols e traz a decisão para São Januário na próxima terça-feira com o apoio do torcedor. O São Paulo, que vinha embalado por 2 vitórias seguidas no Campeonato Brasileiro, visitou o Boca Juniors com o estádio La Bombonera em Buenos Aires lotadíssimo. E o tricolor perdeu com gol de Merentiel. 1-0 para o Boca Juniors. Ainda perdeu Jonathan Caleri, atacante ex-Boca, que tomou o 3º cartão amarelo e é desfalque na partida de volta, mas é um placar totalmente reversível. O técnico Dorival Júnior já havia avisado que o São Paulo precisava trazer a decisão para o Morumbi na próxima terça-feira. E conseguiu, tudo em aberto. Se o São Paulo vencer pelo placar mínimo, decisão por pênaltis. Se vencer por 2 ou mais gols de diferença, chega às semifinais da Copa Sul-Americana. E olha que o São Paulo ainda tem um jogo duríssimo pelo Brasileiro sábado contra o Palmeiras no Nubank Park. Mas, pelo que percebemos, São Paulo concentra atenções depois de respirar no Campeonato Nacional na Sul-Americana. O tricolor paulista quer chegar nas semifinais da competição, tá bom? Daqui a pouco eu volto falando dos jogos desta quarta-feira, jogos importantíssimos pela Sul-Americana e também pela Libertadores da América. Até já, gente!
1: Até já, valeu, Fabiano Fará trazendo as informações, ele citou os jogos de ontem também, hoje muita coisa vai acontecer, a TMC cobrindo tudo, né, na Sul-Americana, às 19h, então Santos e Atlético Mineiro se enfrentam, no mesmo horário pela Libertadores tem Palmeiras e LDU de Quito, jogo aqui no Brasil, em São Paulo, no estádio do Palmeiras, e lá em La Plata, Estudiantes recebe o Corinthians, então, na Argentina, também com a cobertura completa da TMC. 6 em ponto.
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1: 6:04, Start TMC para você, com os principais destaques, com os principais assuntos do Brasil e do mundo. Você está comigo, Fernanda Câmara, e também com Rafael Tebas. Seja muito bem-vindo, você que está em São Paulo, Brasília, Rio de Janeiro, Curitiba, Belo Horizonte, Recife. Vamos então com os nossos principais destaques do dia. Presidenciáveis já declararam 74 milhões de reais em gastos de campanha.
14: Flávio Bolsonaro lidera despesas com 49 milhões de reais. Prestação de contas parcial começa hoje no TSE. E esse é um dos principais destaques que o Start TMC traz nesta quarta-feira, 9 de setembro. E tem mais.
1: Banco Central prepara regras para conter ofertas abusivas de crédito.
14: Medidas devem ampliar a transparência nos aplicativos e proteger consumidores do endividamento.
1: Edson Fachin dá 72 horas para André Mendonça responder à União.
14: Presidente do STF cobra manifestação antes de analisar recurso contra afastamento dos chefes da Polícia Federal.
1: TMC reúne candidatos ao governo do Distrito Federal em debate.
14: 5 candidatos participaram. Celina Leão foi convidada, no entanto, não compareceu.
1: E nos destaques internacionais, Estados Unidos atacam 5 navios tanque iranianos.
14: Ofensiva ocorreu na noite de ontem após ataques iranianos contra navio de guerra dos Estados Unidos.
1: E no esporte, Fluminense vence na Libertadores e São Paulo perde na Sul-Americana.
14: Hoje é a vez de Corinthians e Palmeiras entrarem em campo pelos jogos da Libertadores da América, enquanto Santos entra em campo pela Copa Sul-Americana e, claro, tudo com a cobertura da TMC. 6 horas e 6 minutos.
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1: Ai, que chique. Adorei demais essa vinheta para chamar o Bruno Rizzi. Agora a gente não precisa nem falar que está aqui no estúdio, ao vivo, Bruno Rizzi, porque a vinheta já entrega, chamou
14: já
1: o Bruno
14: entrega
1: Rizzi.
14: O Radar Político, Rizzi.
1: Então, por só gentileza, aí, faça honra.
14: Chique, né? Deixa eu ver se eu adivinho. Deixa eu ver se eu adivinho essa pauta hoje.
1: Essa tá difícil.
14: Algo me diz que é crise no STF, também tá aí no domingo desse bolo.
19: É, acertou. Essa tava difícil, né? É isso aí, bom dia. Hoje,
1: ai,
19: claro,
1: gente,
19: crise no STF acaba...
1: É rir pra não chorar, né?
19: Pois é, tomando conta do noticiário mais uma vez, faltando aí mais de 20 dias, mas menos de um mês para as eleições e
14: tá
19: o tema
14: aí
19: central... É. Ainda é essa crise no STF. Claro que a gente vai comentar isso, mas também vai trazer para vocês um pouco do que foi o debate da TMC no Distrito Federal. Vai trazer também um pouco da desmembramento ali da pesquisa Quest realizada nos estados do Sudeste, que traz ali um cenário interessante. Sudeste que acaba sendo responsável ali basicamente por 40% dos votos no Brasil. Então, a gente vai trazer um pouco do que foi esse resultado, se teve surpresa, se não teve, como foi essa dinâmica aí dessa pesquisa que já pegou esse movimento da crise no STF. Enquanto ela rodava, a crise já havia começado, então é um bom parâmetro para a gente ver se isso está mexendo ponteiros ou não.
14: É interessante. E além de tudo, né, então... Para ficar claro aqui, a gente vai falar bastante então das pesquisas nessa próxima hora do Start TMC também, afinal de contas, acirramento, debate também no Distrito Federal e também da crise no STF, que tem total relação com a disputa eleitoral, né, Rizzi?
19: Totalmente, totalmente. Uma relação direta aí, porque, enfim, a gente está falando aqui basicamente tudo que a gente vai trazer, é o que tem mais pautado o noticiário de eleições. Aí as pesquisas e debate dos estados com maiores disputas do que a gente está vendo agora, ou pelo menos no top 10 ali do que a gente está vendo de mais importante nessas disputas nada definidas ainda. Acho que esse é o grande ponto.
1: Vamos começar então por Belo Horizonte, 6 horas e 9 minutos. Cleitinho lidera a disputa pelo governo de Minas Gerais, aponta a pesquisa Quest. O levantamento mostra senador com 32%, seguido por Patrus Ananias e Alexandre Calil com 11% cada. Júnior de Castro, ao vivo, tem todos os detalhes. Aliás, já vou mandar um bom dia geral para os nossos repórteres e agora para Júnior de Castro.
23: Ótimo dia para você também, Fernanda, Rafael, Bruno. Excelente quarta-feira para todo mundo ligado, sintonizado com a gente aqui na TMC. Vamos esmiuçar essa pesquisa, então. Pesquisa Quest mostra exatamente Cleitinho Azevedo do Republicanos nessa liderança do governo aqui de Minas Gerais, com 32% das intenções de voto. A gente lembra aqui que na última pesquisa ele vinha com 29% desse levantamento. Na sequência, aparecem mesmo empatados o patrão Petrus Ananias, do PT, e o Alexandre Calil, do PDT, com 11% cada. Matheus Simões, do PSD, de dado, tem 8%. E mais atrás, Flávio Roscoe, do PL, e Gabriel Azevedo, do MDB, com 3% cada. Bem Mendes, do Missão, tem 2%. E Indira Xavier, do UP, Unidade Popular, 1%. Os outros candidatos não chegaram a 1% das intenções de voto. E um ponto importantíssimo da gente entender, da gente passar aí para o nosso ouvinte espectador, é que de 19% dos eleitores não estão aí, estão indecisos ainda, aliás. E 12% dizem que votariam em branco, anulariam o voto ou não vão votar. Na pesquisa espontânea, quando os nomes não são apresentados aí para o eleitor, Cleitinho também aparece na liderança, ele tem 16%, mas 73% ainda não sabem em quem votar. A Quest ouviu 1.506 eleitores entre os dias 4 e 7 de setembro, a margem de erro é de 3 pontos percentuais para mais ou para menos, e o nível de confiança é de 95%. 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
14: E daqui a pouquinho o Rizzi vai analisar esses números então que o Júnior de Castro passou pra gente. Mas antes, vamos pro Rio de Janeiro também com a pesquisa Quest no estado do Rio. Gustavo Sleman tá ao vivo com a gente. E aí, Sleman, o que, que a Quest tá apontando na disputa no Rio de Janeiro?
2: Oi, pessoal. A gente fala agora da nova pesquisa Quest em relação à corrida eleitoral para o governo do Rio de Janeiro, que aponta que Eduardo Paes, ex-prefeito da capital fluminense, segue liderando com folga no primeiro turno com 39%. No entanto, o levantamento também apontou que o número de indecisos é um destaque para as eleições, acumulando 64% nesse último estudo que foi encomendado pela TV Globo, que também mostrou o crescimento de Douglas Ruas, candidato do PL ao governo do estado e atualmente presidente da Assembleia Legislativa do Rio de Janeiro. Paes cresceu dentro da margem de erro de 37% em agosto para 39% agora em setembro. O segundo colocado na disputa, Douglas Ruas, pontuou 18%, 4 pontos percentuais a mais em comparação ao último levantamento do mês passado. Já o ex-governador do Rio de Janeiro, Antony Garotinho, do Republicanos, aparece em terceiro com 8% em uma alta tímida de 1 ponto percentual em relação a agosto. Os recortes atendem aos cenários da pesquisa estimulada, ou seja, quando os nomes dos candidatos são mostrados aos eleitores. A pesquisa também mostra o desempenho de outros postulantes ao governo do Rio de Janeiro. Você consegue conferir a lista completa no site da TMC em tmc.com.br. Já na pesquisa espontânea, quando os nomes dos candidatos não são mostrados aos eleitores, segue o destaque para o número de indecisos. 64%, uma redução de 5 pontos percentuais na comparação com a pesquisa que foi realizada e divulgada pela Quest no mês de agosto. A Quest ouviu 1.302 pessoas de 16 anos ou mais entre sexta-feira, dia 4 de setembro, e segunda-feira, dia 7 de setembro. A margem de erro é de 3 pontos percentuais para mais ou para menos, e o número de confiança de 95%, o número do registro no Tribunal Superior Eleitoral é RJ04768/2026, TMC nas eleições 2026. A gente, claro, vai trazer mais informações aqui ao longo da nossa programação.
1: Combinado, Sleman. Obrigada, viu? E agora a gente vai falar da pesquisa eleitoral de São Paulo também. Tarcísio amplia vantagens sobre Haddad na disputa pelo governo do estado. E o Bruno Chesi, nosso editor-chefe, já está aqui ao vivo no estúdio e tem mais informações. Bom dia.
3: Bom dia, bom dia. Então, o governador Tarcísio, ele ampliou, na verdade, a vantagem para o segundo colocado, Fernando Haddad, do PT. Anteriormente, o governador, na última pesquisa Quest, tinha 40% das intenções de voto. Agora, aumentou para 42%. Fernando Haddad, por sua vez, se manteve com 27% registrados na pesquisa de agosto. Com isso, Tarcísio abre 15 pontos de vantagem sobre o ex-ministro da Fazenda e vale ressaltar que os demais candidatos aparecem com apenas 1% ou menos das intenções de votos. Eu já passo os dados de cada um, mas vale lembrar que entre os 1.800 pessoas que responderam essa pesquisa Quest, tem dois dados que eu chamaria a atenção. O primeiro, 13% afirmaram que não votarão ou votarão em branco, outros 14% estão indecisos sobre quem escolher nas urnas. Esses dois dados são importantes porque isso, inclusive, pode pavimentar uma possível ou não vitória do Tarcísio de Freitas no primeiro turno aqui em São Paulo. 31% dos 1.800 pessoas ouvidas admitem que ainda podem mudar de candidato até a eleição. A Quest ouviu 1.800 pessoas entre os dias 4 e 7 de setembro, repassando então os dados. Tarcísio de Freitas do Republicanos tem 42% das intenções de votos, eram 40% em 25 de agosto. Fernando Haddad se manteve com 27%. Policial Ediane do Agir tem 1%, eram 2%. E a partir de então, todos os outros candidatos se mantiveram com 1%. Vera Lúcia, do PSTU, Isadora Dias, do PCO, Carlos Machado, do PCB e Vivian Mendes também com 1%. Brancos e nulos, 13%. Indecisos, 14%. Então, ainda tem uma margem aí para a gente possibilitar ou não a ideia de que Tarcísio de Freitas possa se eleger no primeiro turno.
1: Você falou que eleitores podem mudar o voto, é isso?
3: 31% admitem que até o dia da eleição, dia 4 de outubro, eles podem mudar de voto.
1: Se pensam em um, podem mudar. Não,
3: Tá com um na cabeça,
14: podem ser convencidos de votar em outro.
1: Então seriam os indecisos, no caso.
14: Não, indecisos são 14%.
3: Não. São pessoas.
1: Não, é porque até então que eu tinha entendido de tudo que o Rizzi traz aqui pra gente, é que quando o eleitor já tem alguém na cabeça, ele meio que vai naquilo. Mas então a pesquisa já tá mostrando uma oscilação aí de que pode ser que haja uma migração de voto.
3: Assim, quase 70% das pessoas que foram ouvidas nessa pesquisa disseram que não vão mudar o voto.
1: Tá.
3: Entretanto, 31% disseram que até o dia podem votar. Isso acontece muito mudar. Porque vai se aproximando da data da eleição, a pessoa vê o seu candidato em determinada posição e acaba optando por uma estratégia, um voto estratégico.
14: Agora tem algo que me chama a atenção, eu quero até aproveitar para perguntar para o Rizzi, que é o seguinte: segundo a pesquisa então, 14% de indecisos, Haddad está 15%, a vantagem de Tarcísio sobre Haddad é de 15 pontos. Quer dizer, é uma situação, sejamos sinceros aqui com a audiência, muito difícil para o ex-ministro da Fazenda, né?
19: E mais do que isso, né? Mais do que ele está ali a 15% de vantagem, se você soma a Haddad com os demais candidatos, que basicamente você tem ali 1%, né? Então, Policial Ediane, Vera Luz, Isadora Dias, Carlos Machado, Vivian Mendes, tem 1% cada um. Então, se a gente soma a Haddad com todos esses outros, transforma isso aqui em votos úteis, a gente está falando aqui de a quantidade de votos que Tarcísio tem.
14: 5% a mais, no caso, 6% a mais.
19: Ele tem mais, só que aí se você joga em votos válidos, essa diferença aumenta, né? Esse número aumenta, porque aí você considera dentro do ambiente votos válidos. Então, a gente eliminaria aqui tudo que não
14: eu
19: é
14: voto. Eu fiz essa conta aqui, os votos 50 válidos. O Haddad, com esses 27% da pesquisa Quest, ele tem 37%, aproximadamente, tá? 37% de votos válidos.
19: Tarcísio,
14: o Tarcísio, 57,5%.
19: 57,5%.
14: É uma diferença muito grande.
19: E aí, se você soma os demais, tem 1%, vira, enfim.
14: Os demais dão ali 5,5%.
19: É isso aí. Coloca aí 6% que seja, se soma com a Haddad, não chega no Tarcísio. Então, quando você tem esse um candidato com valor maior do que a soma dos demais, dá vitória em primeiro turno, porque é justamente o famoso 50% mais um, né? E aí, já emendando aqui, o que é interessante também, em Minas Gerais, a gente tem um cenário que Cleitinho Azevedo vem mantendo aquela vantagem que ele tinha. No primeiro turno ele até, enfim, ele oscila ali dentro da margem, vai de 29 para 32. Patrus e Calil seguem ali na cola, Matheus Simões não consegue.
14: Eu quero te fazer uma pergunta, claro. Aqui, não quero te colocar em uma saia justa, mas a sua análise. Pensando na ótica do Cleitinho, para ele, é melhor enfrentar Patrus Ananias ou é melhor enfrentar Calil? Qual que é o adversário, em tese, mais confortável?
19: O O Kalil é um pouco mais complexo, porque ele tem um nível de conhecimento maior e ele tem também o elemento de ser não um candidato de esquerda. Então ele foge da polarização. Já o Patrus, ele é o candidato do PT, ele é o candidato de Lula. E por mais que Cleitinho não seja o candidato de Flávio Bolsonaro, ele é o candidato do bolsonarismo.
14: Entendi.
19: Então você tem esse ponto aí que acaba sendo, para Cleitinho, Kalil acaba tendo, sendo uma dificuldade um pouco maior para ele, de maneira geral, né? Claro, a disputa apertada, Minas Gerais, é sempre surpreendente ali, mas de maneira geral, Kalil até gostou da ideia do PT ter um candidato justamente para ele se descolar, porque caso contrário, ele seria atribuído ao candidato de Lula, ao candidato da esquerda, mesmo se não fosse, mesmo se não tivesse concordado com o apoio, como não concordou em ser esse candidato, né? Lançou sua candidatura independentemente do presidente Lula ali, do apoio do presidente Lula, ele não quis essa associação. E aí, também, só pra gente complementar aqui, arrematar, outro ponto que é interessante, no Rio de Janeiro, a gente vê Eduardo Paes também numa liderança do primeiro turno até confortável, ele tinha 37, vai para 39, oscila dentro da margem de erro, mas Douglas Ruas também cresce. Douglas Ruas, que é o candidato do PL, vinha com 14% e chega a 18%, então ele realmente cresce, ele vai além do crescimento, da oscilação na margem de erro. E só para trás...
14: Rizzi, desculpa, claro, te atrapalhar, desculpa, nada, aqui tem um ponto aqui muito, muito, muito interessante que eu quero te aproveitar aqui, que é o seguinte: nós sempre falamos aqui no Start TMC, a sua análise, que Minas Gerais é um estado-chave. Ah, quem ganha em Minas costuma ganhar a eleição presidencial. E eu estava olhando a Quest, pela primeira vez, Flávio Bolsonaro ultrapassa Lula especificamente no estado de Minas Gerais. Ainda dentro da margem de erro, mas 40 a 37 para Flávio Bolsonaro contra Lula. Há uma mudança.
19: Há uma mudança, e aí tem alguns dados interessantes da pesquisa presidencial nesses estados. Primeiro ponto é que não é nem que geralmente ganha. Desde Fernando Henrique Cardoso, né?
14: Sempre ganha.
19: Sempre ganha.
14: Entendi.
19: Então Fernando Henrique ganhou, Lula ganhou duas vezes, Dilma, enfim, o próprio Jair Bolsonaro, Lula novamente. Então, quem ganha tem feito essa vantagem. Aí, para a gente ter uma referência, o que eu também trouxe aqui? Uma comparação de quanto cada um dos lados, Lula e Bolsonaro, agora Flávio, em 22 era Jair, tem dos votos nessa pesquisa em relação ao que era em 22. O que a gente vê aqui? Lula, basicamente em Minas Gerais, é o pior estado para ele, o que sai ali da margem de erro. Por quê? Porque nas urnas em 22 ele teve 48%. Pela Quest, em votos válidos, já ele tem seus 40% hoje. Ele está 8 pontos atrás do que ele teve nas urnas em 22.
14: É muita coisa.
19: É bastante coisa. Quando a gente olha as demais pesquisas que saíram, a gente olha Pernambuco, São Paulo, Rio de Janeiro e Distrito Federal, basicamente todas ali ele está para baixo, mas dentro da margem de erro. E Flávio Bolsonaro, apesar da vantagem em Minas Gerais, ele ainda guarda uma referência pior do que foi Jair. Jair Bolsonaro, no primeiro turno em 2022, teve 43% dos votos. Hoje, Flávio Bolsonaro, pela pesquisa Quest, em 2026, tem 35% dos votos em Minas Gerais, votos válidos, no primeiro turno. Então, o que é o ponto aqui que é interessante a gente analisar? Apesar da desvantagem, Lula não consegue alcançar seus patamares de 22. Mas Flávio, por outro lado, também não consegue alcançar os patamares de Jair. É um ponto de atenção para ambas as campanhas. Por quê? Porque Lula está andando para trás em relação a 22 e Flávio precisa conquistar o voto igual Jair e mais um pouco. Precisa, porque se ele alcançar o que ele teve em 22, exatamente o que foi Jair em 22, ele, teoricamente, perde.
14: Sim.
19: Né? Se a gente mantiver o patamar para o segundo turno, claro. Mas é a desvantagem que ele teve. Então, é um ponto de atenção também. Mas pela primeira vez, desde o ano passado, desde agosto do ano passado, Flávio passa à frente numericamente de Lula em Minas Gerais. Uma vantagem que já foi bem expressiva, ela já chegou a patamares, até anotei aqui para vocês, ela chegou já a ser uma diferença de 42 a 33. Chegou a ser 9 pontos percentuais em agosto do ano passado.
14: Olha só.
19: Último ponto aqui para a gente encerrar. O que é interessante dessa pesquisa é que o estado de São Paulo, ele puniu o Flávio Bolsonaro por conta dos áudios, né? Puniu, que eu digo ali, em relação ao Dark Horse, né? Flávio não conseguiu ter essa mesma recuperação em relação ao eleitor brasileiro que teve essa volta do que era em março para Flávio. Ele alcançou o mesmo patamar que ele tinha em março nas pesquisas. Essa queda no meio do caminho foi o fenômeno do Dark Horse. Agora ele já consegue lidar com isso em São Paulo de forma um pouco mais complexa. Ele não recupera o mesmo patamar. Ele tem uma leve subida, mas ele ainda fica atrás do que ele era antes do evento Dark Horse. Então o eleitor paulista ainda segue com o pé atrás em relação a Flávio Bolsonaro, não acompanhando tanto o movimento nacional, apesar da tendência de alta.
1: 6 horas e 26 minutos, a TMC promoveu nesta terça-feira um debate entre candidatos ao governo do Distrito Federal. Foram convidados todos os candidatos com representação no Congresso Nacional, de acordo com as regras pré-estabelecidas. E quem tem todas as informações é o Rafael Felitti.
4: Oi, Fernanda, bom dia. Tudo bom dia, bem? Rafa, bom dia aos ouvintes, bom dia, Bruno. Olha, foi a gente organizou o debate ontem aqui em Brasília, na Casa Parlamento, um espaço aqui para eventos, assim, um lugar muito bacana, uma estrutura muito bonita que a gente montou aqui em Brasília para fazer esse debate. E aí a gente contou com a presença de 5 dos 6 candidatos convidados, né? Veio o ex-governador José Roberto Arruda, do PSD, Kiko Caputo, do Partido Novo, Paulo Abel Monte, do PSDB, Leandro Graz, do PT, e Ricardo Capelli, do PSB. A governadora Celina Leão, do PP, não participou do debate. Ela alegou que em debates anteriores ela estava sendo alvo de ataques, né, de muitos questionamentos, né, de todos os adversários, e por isso ela decidiu não participar desse debate, né? A gente lamenta a posição da governadora, até porque a gente acredita aqui na TMC que durante a gestão, durante o governo, para governar uma unidade da federação com mais de 3 milhões de pessoas, ela não tem como escolher quando e qual problema vai vir, o que ela precisa enfrentar, né? Mas falando um pouco sobre o debate, né? A gente pode dizer que teve um tom a mais ameno, né, do que muitos outros debates, até pela ausência da Serena, que era o alvo de todos os outros candidatos. Diversas vezes eles alfinetavam a ausência da Celina, né? Na hora de fazer perguntas, por exemplo, né, dos blocos em que o candidato tinha que perguntar para o outro. Algumas vezes o candidato Arruda dizia que queria perguntar para a Celina Leão, mas sempre um tom de bom humor, né? Depois ele escolhia outro candidato para falar. Leandro Graz fez algo parecido. Paulo Abel Monte também deu diversas indiretas aí, ou diretas ali, para a Celina Leão, assim como Capelli e Kiko Caputo. No mais, o debate transcorreu ali dentro da normalidade, os candidatos fizeram perguntas uns aos outros, não teve ataques diretos entre eles ali, né? Ninguém, nem, por exemplo, usando a polarização para atacar, por exemplo, Leandro Graz, que é o candidato do PT, apoiado pelo presidente Lula. Não, isso não foi muito usado ali durante o debate, né? Essa questão da polarização. O candidato José Roberto Arruda, que ainda está com a candidatura em definição, né? Teve o registro rejeitado pelo Tribunal Regional Eleitoral daqui do DF. Essa decisão ainda precisa ser referendada pelo Tribunal Superior Eleitoral, a candidatura dele está em dúvida, porque ele tinha sido condenado anteriormente por improbidade administrativa durante o seu mandato como governador aqui do DF. Ainda assim, ele não foi atacado pelos adversários com relação a isso, né? Então, a gente pode dizer que foi um debate, um clima um pouco mais de paz e amor, mas muitas propostas foram debatidas, né? Por exemplo, na área de saúde, que o Distrito Federal vem com um déficit muito grande de profissionais e também as filas vêm aumentando cada vez mais. Na área de segurança pública, foi comentado que a gente está com déficit de mais de 4 mil policiais aqui no Distrito Federal. Também foi comentado, por exemplo, a população de rua, que percentualmente a do Distrito Federal é a maior do Brasil. Então, assim, se no DF, ao longo de muitos anos, sempre teve essa sensação maior de segurança do que em outras capitais, de ter um serviço público melhor, já liderou, por exemplo, o índice de educação, hoje está na 27ª posição, né? E tem um escândalo do Banco Master com o Banco de Brasília, o BRB, para lidar, né? Que vai deixar um rombo fiscal muito grande para quem for assumir o GDF. Então, inclusive, os candidatos diversas vezes eram confrontados com isso, até para os jornalistas que fizeram perguntas, sobre como eles iam conseguir cumprir tantas promessas de campanha, como tarifa zero de ônibus, enfim, aumentar salário de professores, com um déficit tão grande, né? Que, por enquanto, ele é estimado em 8,8, 10 bilhões de reais, mas a auditoria não foi entregue ainda pelo GDF, esse saldo pode ser ainda pior. 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
14: Tá certo, aliás, enorme a repercussão do debate feito no Distrito Federal. Parabéns à nossa equipe de Brasília. Rizzi, rapidamente aqui dá tempo, depois de todas as informações que o Rafa passou pra gente, também sobre a Quest no Distrito Federal, né? A gente verifica aí no levantamento um crescimento do Leandro Graz, do PT. A Celina Leão, que é a líder ali, estagnada, até oscilando um ponto mais dentro da margem de erro. E na simulação do segundo turno, o Leandro Graz se aproximando da Celina Leão. Ela continua com 52%, ele sai de 24%, vai para 29%. Na Atlas, que saiu há 4, 5 dias atrás, já um cenário ainda mais acirrado, 30% Celina, 29% para o Leandro Graz, e no segundo turno, 43% a 41% para Celina. Quer dizer, são duas pesquisas com dados diferentes, mas as duas mostram essa tendência de crescimento do Leandro Graz.
19: É isso, a tendência de crescimento do Leandro Graz, que é o opositor, e Celina Leão acaba sendo quem, enfim, tem o telhado de vidro, que herdou toda a questão ali de BRB, envolvimento do caso Master e tudo mais, acaba sendo herdado por ela. Então, Celina Leão não vai ter vida fácil, até o debate era uma oportunidade para ela poder, enfim, se apresentar ali dentre os demais candidatos. Enquanto isso, Leandro Graz vem subindo, vem alcançando aí dentro da margem de erro, ele empata com a Arruda, né? Então, enfim, o cenário fica interessante. Para o segundo turno fica ainda mais apertado, a eleição no DF longe de ser definida. A gente tem ali um dos estados ali junto com o Rio de Janeiro, o DF sem dúvida é um dos estados mais impactados pela questão do Banco Master, tanto economicamente quanto politicamente e eleitoralmente. Então é um estado que vale a pena a gente manter a atenção, e o debate foi muito interessante para discutir esse e outros diversos pontos. Quem ainda não conseguiu assistir, pode ir lá no nosso YouTube da TMC, tem lá o debate realizado ontem em Brasília, ontem dia 8/9.
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1: 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E olha, a Defesa Civil de São Paulo emitiu alerta para chuva forte nesta quarta-feira e também na quinta. As tempestades podem vir acompanhadas de raios, ventos fortes e granizo isolado. Na Grande São Paulo, os acumulados podem chegar a 70 milímetros. As rajadas de vento podem atingir até 65 km por hora na região. Nesta quarta, a chuva ganha força à tarde, com máxima de 23 graus na capital. Na quinta, há previsão de novas pancadas fortes, trovoadas e ventos acima de 50 km por hora. E a Justiça de São Paulo reconheceu falhas da Enel durante o apagão causado pelo ciclone em dezembro de 2025. A decisão apontou problemas na gestão da crise, mobilização das equipes e manutenção da rede elétrica. Mais de 2 milhões de imóveis ficaram sem energia após ventos que chegaram a 96 km por hora. Segundo a sentença, o ciclone não foi o único responsável pela demora no restabelecimento do serviço. Das 6.715 ocorrências registradas, 3.056 levaram mais de 24 horas para serem solucionadas e a interrupção mais longa durou 142 horas, quase 6 dias, segundo dados citados na decisão. A Enel afirmou que agiu de acordo com a dimensão do fenômeno e que vem melhorando os índices de atendimento. 6 horas e 36 minutos, trânsito agora.
14: Olha só, você que está saindo de casa, está indo trabalhar, está chovendo, está garoando em alguns pontos da capital paulista. Durante a madrugada choveu muito forte mesmo na zona oeste da cidade, também na região norte da capital paulista. Ainda há registro de chuva, de garoa, de chuvisco em vários pontos da capital e isso atrapalha e muito o trânsito. Olha só, você que está na Raposo Tavares, do quilômetro 34 até o quilômetro 9, asfalto molhado, excesso de veículos no sentido capital. Muito trânsito, repito, do 34 até o quilômetro 10. A Castelo Branco apresenta congestionamento, tá? Não é nem lentidão, é congestionamento. Do 29 até o 24, no sentido capital, o tempo é bom até na região, não está chovendo nesse instante, pelo menos, mas muitos veículos, excesso de veículos e aí congestionamento. Também há lentidão na Castelo, do 15 até o 13 e também, portanto, no sentido capital paulista. No território específico da capital, a gente já verifica aqui a marginal Tietê, aliás, Pinheiros, com lentidão, há um acidente ali na chegada à Cidade Jardim, a ponte Cidade Jardim, isso deixa o trânsito muito ruim, né? Então você que está chegando em São Paulo pela Castelo, pega a marginal Pinheiros, vai enfrentar muita dificuldade. Também há Rebouças nos dois sentidos. A 9 de julho apresenta aí um trânsito relativamente positivo na comparação com outras vias e pode ser uma opção. Você que está indo para o centro de São Paulo, para Paulista, uma opção é a 9 de julho nesse momento. Só para a gente fechar aqui, Brigadeiro Luiz Antônio, com trânsito também próximo da rua Lisboa nesse momento. 6 horas e 38 minutos, TMC, compromisso com a verdade.
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10: 6 horas e 42 minutos, você nos acompanha aqui na TMC, em Brasília, em Belo Horizonte, no Rio de Janeiro, no Recife, em Curitiba, em São Paulo, também o Start TMC no ar, também com imagem no YouTube. Deixa o like, se inscreva no canal, vem com a gente aqui no Start. Tem muita gente participando no WhatsApp no 11972211001 e também muita gente escrevendo no YouTube. Você também pode deixar sua mensagem no YouTube, já já a gente vai ler várias mensagens aqui que vocês estão enviando. Bruno Rizzi, para a gente fechar aqui a sua participação hoje no Start TMC, você que estará no TMC 360, como que as campanhas estão lidando com essa crise no STF, uma crise inédita, histórica também, né? Do ponto de vista institucional, claro que é negativa para a democracia, mas é histórica sem dúvida nenhuma. Como que Flávio e Lula estão se comportando diante de tudo isso?
11: Bom, do lado de Flávio Bolsonaro, toda essa crise acabou dando a ele alguns ativos que o próprio pai dele, Jair Bolsonaro, tinha em 2018, né? Então você tem indignação, engajamento digital e um inimigo, né? Que é Alexandre de Moraes, que sempre foi o seu inimigo personalizado ali, mas com a crise do STF trazendo Alexandre de Moraes para o centro da atenção, ele consegue otimizar esse fator para a campanha dele e trazer Alexandre de Moraes como o adversário. E aí ele associa naturalmente ao presidente Lula a relação de Moraes, uma vez que Moraes foi quem acabou tomando protagonismo no julgamento do 8 de janeiro, né? Então virou um algoz do bolsonarismo e aí na associação polarizada associam a aliado de Lula. Então essa é até uma coisa que a gente comentou ontem aqui. E isso veio justamente num momento ali que a campanha tenta aproveitar essas situações, até lançou a TV Celular, que é um canal 24 horas de Flávio, que, enfim, para fazer campanha e tudo mais. O risco de Flávio Bolsonaro hoje, ele está concentrado em o assunto deixar de empolgar o eleitor, deixar de ser um elemento novo, como a gente tem visto agora, é tudo inédito,
10: e nesse
11: tudo
10: mundo novidade. Das redes sociais, em que daqui a 5 minutos já é outro assunto. Exatamente. Que viraliza, as coisas passam rápido.
11: Pode passar,
10: né?
11: O eleitor pode cansar desse assunto, e Flávio também pode acabar eventualmente passando do ponto, cometer algum risco, algum deslize, que nesse momento não é permitido nem para ele, nem para Lula. Já na campanha do presidente Lula, muitos dizem ali, muitos realmente acham que ele tá, aquela história de jogar parado, tá em excesso, tá muito passivo com relação a tudo, não tá se posicionando, tá trazendo ali, enfim, evitando entrar em temas mais polêmicos, enfim, tá sendo criticado inclusive por aliados com relação a isso. Eles seguem com o discurso de defesa da soberania, aposta ainda na questão de relação da família Bolsonaro com Donald Trump e o governo americano, enfim, mas esse discurso de soberania e de democracia, que foram empolgantes ali para o eleitor em 2025, hoje já não trazem dividendos eleitorais para Lula. O eleitor não vê mais muito ativo em cima disso, né? Justamente que eu comentei que pode esgotar o ânimo, assim como a questão de Flávio Bolsonaro, o que está acontecendo com Lula agora. O que que Lula tem na mão, né, por ser o incumbente? Vale lembrar, em 2022, Jair Bolsonaro consegue dar um salto ali, a eleição a gente viu que foi super apertada no segundo turno, ele consegue dar esse salto de aprovação no seu governo, como Jair Bolsonaro fez em 2022, do primeiro para o segundo turno. Só o incumbente, só o presidente em exercício que consegue essa questão, né? Então, existe esse movimento pensando justamente nisso aí. E aí ele tem as agendas na mão, como 6x1, enfim, a questão de agenda positiva, vendendo o futuro, o Brasil pronto para mais, que é o slogan dele. Ele ainda espera algum fato negativo contra Flávio Bolsonaro, enfim, tenta trabalhar na campanha, mas fato é que a campanha dele ainda não empolgou. Ele hoje parece estar contando mais com o deslize de Flávio do que com o sucesso em cima da campanha dele. Mas Flávio hoje surfa esse momento da crise institucional e acaba levando vantagem. As pesquisas têm nos mostrado isso. Então, alerta amarelo, vermelho, enfim, todas as cores na campanha do presidente Lula nesse momento, sem dúvida nenhuma.
12: Obrigada, Bruno Rizzi. Até amanhã com vinhetinha para te anunciar como foi hoje. Obrigada por toda a análise. 6h47. E a crise no STF e a disputa entre ministros levantam questionamentos sobre a confiança no judiciário. E para analisar os episódios, a gente vai conversar agora com Roberto Liviano, procurador de justiça em São Paulo, presidente do Instituto Não Aceito Corrupção e doutor em Direito pela USP. Muito bom dia, obrigada por estar aqui conosco bem cedinho. Roberto, diante das recentes trocas de acusações entre ministros do STF, que impacto esse ambiente pode ter na confiança da população no judiciário?
13: Bom dia, Fernanda. Um impacto sem dúvida grande, porque, a meu ver, essa é a maior crise de credibilidade do Supremo Tribunal Federal que nós já tivemos, né? E quando você tem a credibilidade questionada, a confiança se perde, né? Se a confiança se perde, nós temos uma situação que enfraquece a instituição, que enfraquece a própria democracia. Isso é extremamente ruim para a sociedade. Isso gera efeitos absolutamente devastadores. Como disse Acemoglu e Johnson, vencedores do Prêmio Nobel de Economia, você não tem progresso, você não tem desenvolvimento, você não tem a evolução das nações sem instituições fortalecidas. Quando se perde credibilidade, quando se perde a confiança, você tem as instituições enfraquecidas, e com esse enfraquecimento você não progride, você não evolui. Então, esta situação, esta crise de credibilidade, esse enfraquecimento, ele gera uma espécie de paralisia. Portanto, é extremamente importante, e o presidente tem um papel determinante nisto, que medidas sejam tomadas. Que medidas podem ser tomadas em relação a isso? A meu ver, eu vejo como cruciais. O assunto precisa ser encaminhado para a solução, para o plenário do Supremo Tribunal Federal. As responsabilidades precisam ser tomadas. Quem é suspeito precisa ser investigado. Não pode haver suspeitas impunes. Não é? Quem tem que ser investigado tem que ser investigado. E mais do que isso, pensando na proatividade, não se pode abrir mão de termos, não só no Supremo, como em todos os tribunais superiores, Fernanda, código de ética. Quem detém poder precisa ser controlado. Eu sou do Ministério Público há 34 anos e me submeto a um código de ética. Onde há poder, é necessário haver compromisso com código de ética.
10: Roberto,
13: bom dia a todos e todas.
10: Roberto, seguinte, né? Eu até anotei aqui. A gente está no meio de um processo eleitoral e ao longo de todo esse processo que está em andamento, inclusive, várias decisões do STF ou declarações ou opiniões de ministros, enfim, passaram a ser o assunto do dia e da semana, tomando conta do noticiário e ofuscando até o processo eleitoral. Eu anoto aqui, decisão que quebrou sigilo de fonte de jornalista, virou fato do dia, fato daquela semana. Declaração de ministro sobre vários assuntos que viraram pauta também do dia. Cito declaração sobre senadores da República, opinião sobre eleição, sobre diploma de jornalista também, que nem era pauta de julgamento, decisão que bloqueava parte da campanha na prática de Renan Santos também virou notícia da semana passada. Quer dizer, além dessa crise absurda que a gente está verificando, é um Supremo que, na sua avaliação, atua de forma política muitas vezes e ocupa o noticiário quando deveria se resguardar?
13: Muito boa a sua pergunta, Rafael. Não é esse o papel de um órgão julgador. Qual é o papel do judiciário? É aplicar aos casos que lhe são submetidos a vontade concreta da lei. O legislativo elabora leis e o judiciário vem tornar concreta a aplicação da vontade da lei. O judiciário não tem que se meter na política. Isto é ruim, porque é uma invasão de um campo que não lhe cabe. Isto é ruim. O judiciário não tem que se meter na política. E se ele se mete na política, você tem uma invasão de um campo que não lhe cabe. Aliás, em relação a isso, você muito bem pergunta, o ministro André Mendonça, ele quebrou o sigilo do caso Banco Master, que é um caso que o Brasil todo acompanha e não é de hoje. Eu penso que ele precisa ter muito cuidado e ser muito responsável nas decisões que toma. Claro que nós temos como princípio constitucional a publicidade. Está lá no artigo 37.

0: Mendonça também impactam em atores políticos. E o ministro André Mendonça, ele não quebra o sigilo. Como interpretar isso? Tendo em vista que o magistrado, e esse é o ponto, ele tem um compromisso visceral, deve ter, com a imparcialidade. Se há um compromisso sério, fundamental e inarredável de um magistrado, é com a imparcialidade. Ele precisa ser imparcial desde o primeiro momento. Ele não pode ser seletivo na decretação da quebra do sigilo, né? Ele não pode ser um ator político, um magistrado. Então, quando você pergunta, ah, mas ele está presente na pauta da política, um magistrado não pode interferir nas eleições. Ele precisa ser muito cuidadoso. O papel de um juiz é aplicar ao caso concreto a vontade abstrata da lei. Ponto. Não cabe a um juiz interferir em resultado de eleições.
1: Muito obrigada pela sua entrevista, Roberto Liviano, procurador de justiça em São Paulo, presidente do Instituto Não Aceito Corrupção e doutor em Direito pela USP. Um ótimo dia para você.
0: Para vocês também, sempre uma alegria, um prazer conversar com a TMC. Quem quiser me seguir, Roberto Livianu, oficial no Instagram. Até a próxima, um abraço.
1: Até,
2: Abraço,
1: obrigada.
2: valeu.
1: 6h54. E agora a gente vai para as.
2: Para São Paulo, vamos conversar rapidinho, bem rápido, com o Marcos De Pato. Olha só o movimento nas ruas da capital paulista. Chove na capital em várias regiões. Rapidamente, Pato.
1: Pato tá molhado.
3: É, gente, hoje dia de muita chuva aqui na capital paulista. Falo ao vivo aqui da estação Grajaú dos trens metropolitanos. Muito movimento nessa manhã de quarta-feira. O pessoal indo para o trabalho, para o compromisso. 17 graus agora em São Paulo. Olha, gente, tudo operando normalmente nas linhas de metrô, também dos trens metropolitanos, sem nenhuma intercorrência. E eu trago agora, já que estou aqui na Zona Sul, uma informação sobre o aeroporto de Congonhas, que fica aqui na região. A ANAC autorizou o aeroporto a operar depois das 11 da noite em situações excepcionais. A medida vale principalmente para casos de mau tempo, como é o do dia de hoje, ou problemas graves que afetem os voos. Na prática, pousos e decolagens atrasados vão poder ser concluídos mesmo após o horário normal, que é das 6 da manhã às 11 da noite, né? Em dias de
2: Tá
3: operação
2: certo.
3: sem nenhuma intercorrência. Volto com vocês.
2: Beleza, Marcos De Pato, obrigado pelas informações e a nossa reportagem vai continuar acompanhando ao longo de toda essa manhã também essa chuva em São Paulo. Estamos chegando ao final dessa edição do Start TMC. Lembrando que vem o TMC 360 no YouTube, já começa agora às 7 horas da manhã, no rádio, às 7 horas e 25 minutos, depois do horário eleitoral. Tamo junto, hein, parceira?
1: Tamo junto, Start TMC fica por aqui. Beijo, tchau!
2: Valeu!
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6: Bom dia, 7:25. Agora falando também com quem nos acompanha na rádio. Um ótimo dia para você, TMC 360. Começando agora, neste período de horário eleitoral, a gente começa um pouquinho mais tarde, sempre às 7:25. Meu nome é Jona Trepto, eu tô aqui sempre com ele, Felipe Bueno, e nós vamos atualizar as principais notícias desta manhã de quarta-feira, dia 9 de setembro. Presidente do Supremo Tribunal Federal dá 72 horas para André Mendonça se manifestar sobre pedido da Advocacia Geral da União. De Brasília, Lívia Braz.
7: A AGU, ela questionou os afastamentos porque entende que essa atribuição de escolher ou de substituir os integrantes da direção da Polícia Federal é uma atribuição constitucional do presidente da República.
8: Presidenciáveis comemoram o afastamento do diretor-geral da Polícia Federal, ainda de Brasília, Rafael Felitti.
9: Candidatos Romeu Zema, Ronaldo Caiado, Flávio Bolsonaro e Renan comemoraram o afastamento do afastado diretor-geral da Polícia Federal, enquanto o governo, por meio da Advocacia Geral da União, pede reintegração de André Rodrigues.
6: Já o presidente Lula ainda não se manifestou publicamente e pessoalmente sobre a crise no Supremo Tribunal Federal.
8: Bom, já a Associação de Delegados de Polícia questiona o afastamento de André Rodrigues por decisão monocrática de André Mendonça, né? Segundo a ADPF, a Associação, competência do caso cabe apenas ao plenário do Supremo.
6: Começa hoje o júri popular do bicheiro Rogério de Andrade. Do Rio de Janeiro, Beatriz Trindade.
10: Rogério é acusado de ser o mandante do crime motivado pela disputa por pontos de exploração de jogos de azar. Também foi pronunciado Gilmar Lisboa, acusado de monitorar a vítima antes da execução. A defesa de Rogério recorreu, mas a justiça manteve a decisão.
8: O Irã responde ao bombardeio dos Estados Unidos e ataca embarcações na região do Golfo. Horas antes, o governo Trump havia destruído 5 petroleiros do Irã.
6: Inclusive, o preço do petróleo voltou a subir por causa da tensão no Oriente Médio. O barril do tipo Brent, veja, chegou a bater a casa dos 100 dólares.
8: 5 pessoas morrem em queda de helicóptero na Malásia. A aeronave pertencia ao serviço médico do país. Todas as vítimas eram funcionárias do Ministério da Saúde.
6: São Paulo perde do Boca Juniors por 1-0 na partida de ida das quartas de final da Copa Sul-Americana. Copa Libertadores. Hoje, o Palmeiras recebe a LDU do Equador. Corinthians visita o Estudiantes da Argentina. E você confere tudo, claro, sempre com transmissão aqui da TMC.
8: 7:29, TMC 360 de hoje está no ar.
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8: Bom, vamos lá então, né? Recontar essa história a partir dos últimos acontecimentos. Qual história? A história da crise institucional da terça-feira sem fim. Da passada ou da retrasada? Tanto faz, porque uma emendou na outra, né? Então, o ministro Edson Fachin, que é presidente do STF, deu 72 horas, que já estão contando, para André Mendonça se manifestar sobre o pedido da Advocacia Geral da União para suspender o afastamento, que é temporário, que é provisório, do diretor-geral da Polícia Federal. Vamos à capital do país, Lívia Braz. Desembrulha essa história pra gente. Bom dia.
7: Oi, Felipe, bom dia para você, bom dia, Joana. Pois é, esse despacho do ministro Fachin, ele foi assinado ontem, e aí depois que o ministro André Mendonça ele prestar todos os esclarecimentos, esse processo então deve voltar para a presidência do Supremo. Bom, a AGU ela recorreu poucas horas depois daquela decisão de ontem de manhã do ministro André Mendonça de afastar o diretor da Polícia Federal, e a AGU também ela apontou aí uma possível contradição na condução desse caso. Isso porque, segundo a União, próprio ministro, ele tinha indicado anteriormente que esse assunto, ele deveria ser analisado pelo plenário do Supremo. Só que aí depois, ele submeteu esses afastamentos de ontem ao referendo da segunda turma. A AGU, ela também argumentou que o ministro André Mendonça, ele acabou se antecipando a uma apuração que já estava sendo conduzida pelo ministro Fachin. Na semana passada, a gente lembra, né, o presidente Fachin, ele tinha dado 5 dias úteis para que André Mendonça, Alexandre de Moraes, Andrei Rodrigues e Paulo Gonet, eles prestassem esclarecimentos sobre a produção e também sobre a divulgação daqueles relatórios de inteligência da Polícia Federal. Para a União, essa decisão de ontem criou o que eles chamaram de decisões concorrentes sobre o mesmo objeto. E aí poderia esvaziar a investigação que é conduzida pela presidência do Supremo Tribunal Federal. A AGU também questionou esses afastamentos, né, do diretor da polícia, porque entende que essa atribuição, tanto de escolher quanto de substituir os dirigentes da Polícia Federal, é uma atribuição constitucional do presidente da República. O governo ainda alertou, né, para um risco de uma desorganização da corporação, da Polícia Federal, com a saída ao mesmo tempo de 2 dirigentes. Ainda ontem, o presidente do Supremo, o ministro Fachin, durante uma cerimônia lá no Conselho Nacional de Justiça, o CNJ, ele defendeu diálogo, defendeu também o compromisso do judiciário com a legalidade constitucional. Vamos ouvir o que ele falou.
0: Os dias de hoje reclamam esse diálogo permanente, reclamam que tenhamos uma resposta à altura dos desafios. E eu estou plenamente convencido de que o Poder Judiciário brasileiro está à altura dos desafios que se lhes apresentam no momento contemporâneo. E a justiça brasileira não faltará à legalidade constitucional, por certo, por seus deveres que decorrem da própria Constituição.
7: Recapitulando então, Felipe e Joana, as últimas 24 horas, essas medidas que foram impostas ontem de manhã, elas foram levadas para a segunda turma do Supremo Tribunal Federal, formou maioria, só que esse julgamento acabou suspenso depois de um pedido de vista do ministro Gilmar Mendes.
6: Obrigada, Lívia, pelas informações. A gente segue aqui falando sobre o mesmo assunto que teve muitas reações, como, por exemplo, a manifestação dos candidatos à presidência da República sobre a decisão do ministro André Mendonça de afastar Andrei Rodrigues do cargo de diretor da PF. Rafael Felitti vai trazer, assim, aqui agora um panorama dos presidenciáveis. Felitti, bom dia para você.
9: Oi, Joana, bom dia para você, bom dia, Felipe, bom dia aos nossos ouvintes. Olha, os presidenciáveis ali do campo da direita comemoraram o afastamento, a confirmação do afastamento de André Rodrigues, né? A formação da maioria com os votos de Nunes Marques e Luiz Fux acompanhando o relator André Mendonça e além do pedido de vista de Gilmar Mendes, que de qualquer forma vai manter essa decisão por pelo menos 90 dias, né? Vamos por partes aqui, o candidato Flávio Bolsonaro do Partido Liberal comemorou e disse que a honrosa e gloriosa Polícia Federal deve voltar a ter autonomia para ir atrás de bandidos e não, entre aspas, segundo ele, adversários do presidente Lula. Ronaldo Caiado também elogiou a decisão de André Mendonça de afastar os integrantes. O Ronaldo Caiado também elogiou a decisão de André Mendonça ali de afastar Andrei Rodrigues. Disse que o papel da PF não é fazer patrulhamento de autoridade e disse que a PF pode recuperar o seu prestígio e a sua condição é investigando crimes, né? E não patrulhando, como eu disse, em ministros do Supremo Tribunal Federal. Renan Santos, em pronunciamento, também comemorou o afastamento, mas não só fez uma crítica ali a André Rodrigues e ao governo Lula, e também questionou aliados de Flávio Bolsonaro, né? Ele disse o seguinte: vocês estão comemorando que caiu o André Rodrigues porque ele tinha ligações com o Daniel Vorcaro, então tinha que cair o candidato de vocês também, disse Renan Santos em referência a Flávio Bolsonaro. Ronald Zema, em vídeo publicado no Instagram, comemorou a decisão de Mendonça. Ele, inclusive, tem uma série que é feita com inteligência artificial, que é de boneco de panos, que é chamada de Intocáveis, em referência aos ministros do STF. Ele faz uma série de sátiras aos ministros e comentou que vai tentar tirar os intocáveis do poder, né? Até porque essa ação que referendou, que acabou resultando na decisão de André Mendonça, foi protocolada pelo Partido Novo e disse que é só o começo, que o partido vai continuar lutando contra os ministros da Suprema Corte, que eles consideram que ultrapassam ali as prerrogativas. Além disso, o presidente Lula, como você também disse há pouco, Joana, não comentou o caso publicamente, mas a Advocacia Geral da União já pediu ao Supremo Tribunal Federal para que Andrei Rodrigues seja reintegrado imediatamente ao cargo, porque a indicação e o afastamento de um diretor-geral da Polícia Federal nesses moldes, né, é prerrogativa apenas do presidente da República e que o ministro não pode tomar uma decisão monocrática para afastar o diretor-geral da Polícia Federal. Eu volto com vocês.
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8: Bom, é claro que a coisa para efeitos eleitorais acabou de acontecer, não tem, ou vai fazer agora 24 horas, né, essa decisão de André Mendonça, mas e o peso eleitoral disso tudo? A gente está de volta aqui com o Bruno Rizzi, agora para toda a nossa rede Transamérica TMC. E Rizzi, a gente já falava aqui um pouco mais cedo no horário do YouTube. Vamos tentar projetar e analisar alguns dados que você trouxe aí da última pesquisa Quest, né? Que foi divulgada ontem, né? Nessa terça-feira, segunda-feira foi feriado, em alguns estados e os reflexos, porque a crise não é de ontem, a crise é da terça-feira passada, né? Aliás, agora retrasada, né? Então, a gente tem aí já um espaço para analisar, sem falar no que aconteceu nas últimas 24 horas. O problema é seu, se vira aí, meu amigo.
11: Pois é, ele fala, pô, essa pesquisa pegou o impacto da crise na CF? Qual deles?
8: Qual deles, né?
11: Porque, enfim, todo dia é uma novidade, difícil pegar o impacto, toda hora tem que ter uma pesquisa nova. Mas fato é que, considerando o evento da terça passada, né, o grande, o auge ali de toda essa questão, a pesquisa Quest conseguiu capturar esse movimento e ela trouxe as pesquisas para intenção de voto para presidente da República e governadores nos estados, ou seja, além de perguntar a intenção de voto em governador para cada um dos estados, também perguntou quem os mineiros votam, quem os pernambucanos votam, quem os cariocas votam para presidente da República. E aí a gente tem um resultado que começa a nos explicar, e a gente desmembra aquele resultado da vantagem de Flávio Bolsonaro, do empate, de acordo com a pesquisa que tem saído a nível nacional, e a gente começa a entender quais os reflexos disso, da onde está surgindo isso, né? A gente consegue esmiuçar e entender através dos estados. A gente fez uma imagem para quem está nos acompanhando aqui no YouTube, quem está nos ouvindo no Dial vai poder também acompanhar, a gente vai comentando todos os números aqui, mas fato é que, primeiramente, a gente olhando aqui, o que eu quero trazer para vocês? Uma comparação do presidente Lula com 2022 e as pesquisas de ontem, e também de Flávio Bolsonaro comparando com o que foi Jair em 2022. De maneira geral, o que a gente tem visto nas pesquisas? O presidente Lula, ele tem números dentro das margens de erro muito parecidos com 2022, né? Então você vê ali no Pernambuco uma diferença dentro da margem, todos eles dentro da margem de erro. Claro, vale salientar, apesar de todos dentro da margem de erro, não tem uma variação um pouco para mais e um pouco para menos. Todos dentro da margem de erro, mas o resultado de hoje, 26, abaixo do que foi 22. Isso. Né? Mas respeitando a margem. Exceto Minas Gerais. Minas Gerais, que é o que todo mundo fala que quem ganha em Minas ganha a eleição. E não é que todo mundo fala, é porque de fato aconteceu. Todo mundo que ganhou a eleição para presidente, desde Fernando Henrique Cardoso, ganhou em Minas Gerais. E aí, quando a gente olha o resultado aqui, em Minas Gerais, Lula teve no primeiro turno de 2022, em votos válidos, 48,3% dos votos. Hoje, na pesquisa Quest de ontem, 40,3%. Então você tem 8 pontos abaixo do que foi no segundo maior colégio eleitoral do Brasil e no importante colégio eleitoral. Agora, quando a gente olha para o lado de Flávio Bolsonaro, o que a gente tem aqui a conclusão? Por exemplo, Minas Gerais, que é outro estado. Apesar de Lula também estar mal, Flávio ainda não alcançou o que Jair alcançou em 2022. Então, por exemplo, 43% foi o que Jair teve em 22 lá em Minas Gerais. 35% é o que Flávio tem hoje nas pesquisas em Minas Gerais para o primeiro turno. É claro, a gente está falando aqui de primeiro turno, mas são números que serão refletidos ali para o segundo turno dentro dessa disputa.
12: E uma diferença numérica parecida, né? 8 pontos percentuais arredondando aí.
11: Exatamente,
12: né?
11: Uhum. Também não consegue alcançar, então tem essa desvantagem de Lula, mas também essa desvantagem de Flávio Bolsonaro em relação a Jair. Fato é que é preocupante para Lula por esse desgaste. Flávio está tentando alcançar e está numa tendência de alta.
12: Uhum.
11: Lula já está andando para trás nesses números. Então o sinal de alerta fica ligado, mas aqui nos dá um panorama de que ninguém está tendo vida fácil nessa campanha.
12: Pois é, são outros os fatores, alguns vêm de 2022, outros são novos, como a gente tem trazido aqui na última semana. Nas últimas semanas a gente vai seguir acompanhando. Rizzi, amanhã ou em chamada urgente, excepcional, você está aqui conversando com a gente no 360. Aquele abraço para você, Rizzi.
11: Valeu, até amanhã.
12: E daqui a pouco a gente fala de esporte aqui no TMC 360. Tem rodada importante de Libertadores, Sul-Americana também em andamento. 7h41 agora.
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12: Muita atenção para você que está dirigindo na região metropolitana nesta manhã de quarta-feira. Daqui a pouquinho a Joana Trepton vai falar sobre a previsão do tempo, mas o que a gente pode falar de momento aqui é que as pistas ainda estão escorregadias, estão molhadas não só na cidade, na região metropolitana, então isso pega estradas que cortam o estado de São Paulo, a chuva que nesse momento está atingindo parte da Baixada Santista, então estamos falando do sistema Anchieta Imigrantes também, litoral norte de São Paulo, descida do Vale do Paraíba para o litoral norte também importante, centro do estado de São Paulo, região de Bauru, por exemplo, né, áreas importantes, São Carlos e tudo mais, Campinas, né? E o sul também, ou seja, Regis Bittencourt, complicado daquele jeito. Pedimos, então, muita atenção para você. Em termos gerais aqui, observando os mapas que a gente tem à disposição, não está uma quarta-feira muito diferente das quartas-feiras normais, tanto em termos de chegada a São Paulo, como em termos de circulação aqui dentro da cidade. Mas está um pouquinho mais lento se aproximar pela Castelo, pela Raposo Tavares, que está pior que a Castelo, Bandeirantes pior que a Anhanguera, e Ayrton Senna pior que Dutra, e o sistema Anchieta Imigrantes difícil para descer e para subir. Muito cuidado, muita atenção também, nesse caso, com a questão da visibilidade.
6: Vamos acionar a nossa reportagem. Marcos de Pato vai trazer agora ao vivo a situação do transporte público na capital paulista. Bom dia para você, Marcos.
18: Muito bom dia, filhos que acompanham a programação da TMC. Eu falo ao vivo aqui da estação de trens metropolitanos do Grande.
12: Daqui a pouco a gente conversa com o Marcos de Pato para falar da situação dos transportes sobre trilhos na cidade de São Paulo.
6: Vamos falar da chuva?
12: Vamos.
6: Bom, pode ser que você ainda não tenha reparado, mas amanheceu com uma baita chuva. Antes dessa garoinha que a gente tem neste momento agora, teve um temporal. Eram o quê? 4:30 da manhã? Caiu um temporal daqueles. A força vai ganhar a chuva. Veja só, Felipe Bueno.
12: A chuva
6: vai ganhar força nesta quarta-feira em várias regiões do estado. Há risco de pancadas moderadas a fortes, há risco de trovoadas temporais, especialmente entre a tarde e a noite. Então, muita atenção para você, porque na volta para casa pode haver risco de alagamentos e outros transtornos, algo que não é tão comum para essa época do ano, mas no litoral aqui, ó, tem uma atenção especial para alagamentos. Máxima de 21 graus na capital paulista hoje. Marcos de Pato já está com a conexão estabelecida, a internet agora ajudando. Oi, Marcos, pode falar.
18: Olá, agora sim vocês me ouvem, bom dia para vocês, a todos que acompanham a programação da TMC. Falo ao vivo aqui da estação da linha Grajaú, né, da linha Nova Esmeralda de trens metropolitanos, tudo funcionando bem por aqui, também em todas as outras linhas de trens metropolitanos e também do metrô. E eu trago uma informação muito boa para os trabalhadores, né, para as pessoas que estão, na verdade, em busca de um trabalho. Pessoas da São Paulo e da região metropolitana que estão desempregadas há mais de 30 dias e em busca de uma recolocação vão ter direito agora a um benefício que dá direito a viagens gratuitas nas linhas de metrô e também de trens metropolitanos. A credencial para trabalhadores desempregados pode ser solicitada a partir do preenchimento de um formulário disponível no site Bora de Top, com a apresentação de alguns documentos. Volto com vocês.
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6: Presidente da Câmara Municipal de Sumaré, no interior do estado de São Paulo, Hélio Silva, do Cidadania, foi preso hoje em uma operação contra o tráfico de drogas. Vereador também é candidato a deputado federal nas eleições deste ano. Segundo a investigação, há indícios de financiamento para compra de drogas, armazenamento e distribuição para pontos de tráfico na região de Sumaré. Imóveis e empresas também teriam sido usados no esquema. Um sítio está entre os endereços investigados e pode ter sido usado para armazenamento de drogas, inclusive. A operação cumpre 2 mandados de prisão temporária e 10 de busca e apreensão. As ações ocorrem em Campinas, Sumaré e Vinhedo. São cidades muito próximas, né? Sumaré tem mais ou menos 110, 116 quilômetros de distância de São Paulo. Está muito pertinho de Campinas, coisa de menos de 30 quilômetros de distância, Campinas e Sumaré. Ou seja, uma região importante, muito movimentada e rica do interior do estado de São Paulo. Também há operação em Jacutinga, que fica no interior de Minas Gerais. A operação é batizada de Arquimagos e é conduzida pela Força Integrada de Combate ao Crime Organizado de Campinas, formada por agentes das Polícias Federal, Rodoviária Federal, Militar e Civil, além de guardas municipais, ao longo do 360. Mais informações sobre esse tema, 7:51 agora.
7: 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E hoje o tema é inteligência artificial. Bom dia, Lelupe. O que você manda?
8: Bom dia, Joana, Felipe Bueno, nossa audiência. E a IA tá aí, né, Joana? Ó, o Brasil já é um dos países que mais usam a inteligência artificial no dia a dia. Tem um estudo global feito pela consultoria Ernst Young que mostra que 45% dos brasileiros usam IA nos aplicativos de mobilidade. 42% usam novos serviços de atendimento ao cliente das empresas e 36% usam para descrever sintomas e procurar algum diagnóstico de saúde. São números superiores às médias globais. Lembrando que alguns carros aí também estão saindo com o ChatGPT já de fábrica ali na multimídia, né, Joana?
7: E quando você fala sobre aplicativo de mobilidade, é aplicativo que as pessoas usam para escolher caminho, para ver caminho que vão usar com o carro, aqueles aplicativos que a gente coloca o endereço, não vou falar o nome porque, enfim, a gente não faz aqui jabá, não é mesmo? Mas a gente nem se dá conta de que a gente está usando inteligência artificial no dia a dia nesses casos.

0: faz mais sentido e já executa com a sua autorização, é claro.
1: Alilupe, dá um exemplo pra gente do que a gente pode pedir pra inteligência artificial nesse sentido. Pode ser alguma coisa assim. Eu preciso de R$50, é isso?
0: Ela vai te dizer ao longo da vida como você pode conquistar.
1: Mas eu queria uma coisa mais direta.
0: Não, pode ser, ela vai te dizer, ela vai te responder, mas ela também pode te dizer o seguinte, ó. Você pode falar pra ela aí, além dos meus R$50 que eu queria muito, eu tô pagando juros por alguma fatura emitida no meu CPF. E aí ela vai te responder, olha, eu detectei aqui atrasos no pagamento das contas de água e luz, isso gera juros, aqueles R$50 que você quer já não vão ser mais os mesmos 50. Você gostaria de programar o débito automático? E a Joana vai fazer o quê? Né? Vai programar.
1: Não tem jeito, tem que programar. Mas aí é seguro, Alê?
0: Totalmente seguro, Joana, porque nenhuma ação é feita sem a sua autorização explícita, tá? É necessário, inclusive, usar sua biometria para autorizar. Além disso, os dados são criptografados, ou seja, protegidos de ponta a ponta, e ela ainda monitora suas transações 24 horas por dia para prevenir qualquer tipo de fraude. 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Nas próximas semanas, Joana, a gente vai trazer outros exemplos de como a inteligência artificial pode te ajudar a cuidar das finanças, tá bom?
1: E a gente também tem aqui a nossa inteligência natural, Alilupe, que daria um super nome. Alilupe é um nome ótimo para uma IA, né? Nossa inteligência natural todos os dias para nos tirar dúvidas e nos dar dicas. Obrigada, Ale. A gente volta amanhã com mais, hein?
0: Tô pedindo aqui pra IA fazer um Pix de R$50 pra você e um pro Felipe, pra ele não ficar...
1: Não, Felipe nem tava escrevendo outras coisas.
2: Tô aqui,
1: então, R$100 pra mim, eu prefiro.
0: Você tá bom, então.
1: Tchau, um Ale. Beijo.
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2: Bom, já que não tem R$50 para mim, vou ver se eu arranjo de outra forma aqui. Vou conversar com outro colunista que vai falar de, digamos, somas muito mais elevadas, porque afinal de contas, o barril de petróleo voltou a ultrapassar aquela linha dos $100, né? Manhã de perdas nas bolsas internacionais. Diga lá, Guilherme Ravache.
4: Bolsas operando de maneira mista, mundo afora. Nos Estados Unidos, os índices da bolsa futuros operam em tendência de baixa. Nasdaq, SP500, Dow Jones caem, pressionados pelo preço do petróleo. Petróleo que sobe por conta da intensificação do confronto Estados Unidos e Irã. Não é mais aquele confronto aberto que os Estados Unidos bombardeiam intensamente o Irã em instalações militares iranianas, mas sim ataques à infraestrutura petrolífera do Irã. Ontem o Irã teria atacado duas embarcações militares americanas, ao que os Estados Unidos responderam atacando 5 navios iranianos. Esses ataques estão aumentando, o preço do petróleo já passa de $100, passou de $100, é uma barreira psicológica importante. Europa opera com tendência de baixa, queda de mais de 1%, enquanto Coreia do Sul puxa os índices na Ásia, subiram mais de 1,40%. No Brasil, a gente ainda vive um rally eleitoral, números positivos para a oposição, né? Pesquisas apontando melhora do Flávio Bolsonaro tem animado o mercado brasileiro, que sobe nos últimos dias. A gente tem vivido um mini rally, ou um rally, se você preferir chamar assim, porque tem altas sucessivas e essas altas, na avaliação de analistas, estariam ligadas ao aumento das chances de uma vitória de Flávio Bolsonaro. E a percepção do mercado é que Bolsonaro vencendo haveria maior estabilidade fiscal, uma maior preocupação com dívida pública. De novo, isso é uma teoria do mercado, não significa que vá se concretizar. A gente ainda tem muitos dias até a eleição, isso também pode ter uma mudança. Porém, apesar das notícias negativas que a gente vê relacionadas ao STF, ao cenário fiscal

0: brasileiro nesse momento tem um otimismo com uma possível mudança de rumo no governo. De novo, avaliação do mercado, mas esse é o cenário nesse momento.
1: 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Nosso assunto agora é o debate que a TMC realizou nesta terça-feira, ontem à noite, em Brasília, com os candidatos ao governo do Distrito Federal. Igor Damasceno, que apresentou o debate, já está aqui, traz os destaques. O Igor nem dormiu praticamente. O Igor já virou a noite assimilando todas as informações. Eu assisti, parabéns pela mediação, pela apresentação, debate rico em troca de ideias, importantíssimo essa prestação de serviço à população. Conta pra gente o que você destaca dessa noite e desse evento, Igor. Bom dia pra você.
2: Oi, Joana, bom dia a você, ao Felipe, bom dia a todos que nos acompanham. De fato, eu não dormi direito, eu estava até conversando com o nosso diretor aqui, eu falei, olha, hoje eu darei o meu melhor, mas eu não estou podendo muito, tá? Vou dar o meu melhor, mas não estou podendo tanto assim. Mas vamos lá, valeu a pena todo o investimento que nós fizemos, todo o trabalho junto aos candidatos. A TMC aqui em Brasília, há mais de um mês, segue a agenda de todos os candidatos, conversando, convidando para o nosso debate, e o resultado foi um evento que promoveu um debate de altíssimo nível, com prestação de contas, com prestação de serviço, com apresentação de propostas. Nós não tivemos ali embates, não tivemos troca de farpas, não tivemos candidato trocando ofensa. De fato, foi um debate de altíssimo nível, com apresentação de propostas, confronto de ideias, e o que a gente entregou foi mais de 2 horas de debate, que com certeza contribuiu com o nosso público para que possa, de fato, escolher o melhor candidato nas eleições deste ano. São 6 candidatos que foram convidados pela TMC aqui em Brasília para fazer o debate, para participar, mas uma candidata não foi, que a atual governadora tenta disputar ali a reeleição, que é a governadora Celina Leão, do Partido Progressista. 2 dias antes do debate, a assessoria da candidata entrou em contato comigo, disse que nos últimos 2 debates que aconteceram, ela foi fortemente criticada pelos adversários e que era melhor não participar desta vez. Eu destaco um editorial que foi lido por mim e pelo outro mediador, meu colega Rodrigo Vicente. Nós aceitamos a justificativa, respeitamos a justificativa apresentada pela governadora, mas nós não concordamos com tudo o que foi falado, porque o próximo governador, seja aqui no Distrito Federal ou em qualquer outro ente federativo aqui no Brasil, ele não vai poder escolher qual problema vai enfrentar, não vai poder escolher qual pergunta a população fará, não vai poder escolher qual crise eventualmente enfrentará. Então, essa narrativa de que eu vou me esquivar porque estou tendo muitas críticas, isso não é muito adequado. Isso mostra, então, que o debate não foi respeitado pela candidata. Mas os demais 5 candidatos estiveram presentes, se respeitaram, apresentaram propostas, houve ali um confronto de ideias, promovendo, então, um debate de altíssimo nível. Nós temos uma entrevista com o candidato do PSD, que é o José Roberto Arruda, ele que está enfrentando um problema na justiça. Aqui no Distrito Federal, o TRE impugnou a candidatura de Arruda por causa de improbidade administrativa. O candidato recorreu na instância superior e, por isso, pôde participar ontem do debate da TMC. E, claro, foi o candidato que mais fez críticas à ausência de Celina Leão. Vamos ouvir.
3: É um desrespeito aos outros candidatos, à emissora e aos eleitores. Agora, se uma governante não tem coragem de enfrentar o debate com 5 candidatos, é porque ela não tem competência para governar 3 bilhões de habitantes. Agora, eu entendo. Ela foi denunciada hoje oficialmente porque a empresa do marido e da filha recebe uma mesada de 100 mil reais da empresa que serve a copa e os garçons do gabinete dela.
2: Bom, ontem os 5 candidatos se reuniram no Ministério Público do Distrito Federal para apresentar uma denúncia contra Celina Leão por causa dessa história que foi falada pelo José Roberto Arruda. Bom, o que acontece com o Arruda é que tem uma lei complementar que foi sancionada pelo presidente Lula. Essa lei diz que o máximo de ineligibilidade, o prazo máximo, é de até 12 anos. Arruda diz que a última condenação foi em 2014 e, portanto, está apto para disputar as eleições de 2026. O TRE disse que a última condenação foi em 2018, então ele só poderá concorrer daqui 4 anos, em 2030. Agora, a decisão está com a instância superior, com o Tribunal Superior Eleitoral. Bom, o fato é que essa situação do Arruda fez com que ele perdesse um tanto de protagonismo político, segundo as últimas pesquisas de opinião pública. O candidato do PT, o Leandro Graz, começou a crescer e apresentou um empate técnico no eventual segundo turno com Celina Leão. Ele falou a respeito disso. Vamos ouvir.
4: Eu vou continuar trabalhando independente de pesquisa. Eu vou continuar na rua, vou continuar dialogando com o povo, vou continuar falando das minhas propostas. Eu tenho um programa de governo que foi construído a muitas mãos, escutando o povo ao longo desses meses. É um programa de governo que ataca as principais questões do DF hoje e que é muito diferente daquilo que está sendo feito atualmente. Portanto, seja lá o que as pesquisas disserem, o nosso trabalho segue firme até a vitória.
2: Bom, os demais candidatos que participaram do debate foram Ricardo Capelli, do PSB, ex-interventor federal de Lula na segurança pública daqui de Brasília, durante os atos golpistas de 8 de janeiro. Tivemos também Kiko Caputo, do Partido Novo, e Paula Belmonte, do PSDB. São 3 candidatos que também estiveram presentes em nosso debate. Bom, agora a gente vai continuar seguindo as agendas dos candidatos. Vamos analisar as propostas, vamos ali participar dos confrontos de ideia para saber qual de fato é o melhor candidato e ajudar o público a formar a sua opinião. 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
1: Obrigada, Igor Damasceno. Daqui a pouquinho aqui no TMC 360, a gente tem inclusive pesquisa Real Time Big Data com recorte estadual e com informações sobre o Distrito Federal e mais, claro, sobre a crise do Supremo Tribunal Federal, agora 8 horas e 5 minutos.
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12: 8 horas, 6 minutos, segunda hora do nosso TMC 360 desta quarta-feira. Hoje é dia 9 de setembro de 2026, direto para os destaques do noticiário como esse aqui, ó. Gastos de candidatos à presidência da República já somam 74 milhões de reais. As despesas de campanha incluem custos com marketing, viagens e advogados. Inclusive, hoje começa o prazo para que candidatos, partidos, federações e coligações apresentem as prestações de contas à Justiça Eleitoral.
1: Flávio Bolsonaro aciona TSE contra Lula por desfile no Carnaval. O candidato PL alega que a Escola Acadêmica de Niterói fez uso de dinheiro público para homenagear o presidente da República.
12: Presidente do Supremo Tribunal Federal avalia a substituição de André Mendonça e Moraes em relatoria. Edson Fachin é aconselhado a assumir os casos Master e INSS e Fake News que tramitam na Suprema Corte.
1: Irã responde bombardeio dos Estados Unidos e ataca embarcações na região do Golfo. Horas antes, o governo Trump tinha destruído 5 petroleiros do Irã. Agora, 8:08.
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12: Presidente da Câmara Municipal de Sumaré, cidade que fica na região de Campinas, interior de São Paulo, candidato a deputado federal pelo Cidadania, é preso. Vamos às informações da capital paulista. Fala, Luísa Mutoni.
11: Pois é, Felipe, além do mandado de prisão contra o Hélio Silva, há outro mandado de prisão temporária sendo cumprido nesta manhã, além de 10 mandados de busca e apreensão nos municípios de Campinas, Vinhedo e Sumaré, no interior de São Paulo, e também no município de Jacutinga, em Minas Gerais. Segundo as investigações que levaram a essa operação que é realizada na manhã de hoje contra o tráfico de drogas, há indícios de financiamento para a compra de drogas, além do armazenamento e distribuição dessas drogas em pontos de tráfico na região de Sumaré. Essa operação é realizada pela Força Integrada de Combate ao Crime Organizado, a FICO, que conta com a participação de agentes de todos os órgãos de segurança. E essas investigações apontam, inclusive, o uso de imóveis e até empresas para o armazenamento dessas drogas. E entre estes locais está um sítio que, inclusive, é alvo de buscas na manhã de hoje. A TMC já procurou os envolvidos, né, para que eles possam se manifestar, mas ainda não obteve retorno. Importante destacar que essa operação foi deflagrada agora há pouco, portanto, as informações ainda estão chegando. Qualquer novidade, eu retorno aqui.
12: Horas e 10 minutos, nova pesquisa nacional GERP-AESP aponta equilíbrio entre Flávio Bolsonaro e Lula na disputa pela presidência da República. Vamos ao primeiro turno, cenário de empate técnico. Flávio Bolsonaro do PL aparece com 37%, Lula do PT com 34%. Na sequência, Augusto Cury do Avante com 6%, Ronaldo Caiado PSD 5%, Renan Santos do Missão 4%. Indecisos somam 8%, quem não votaria em nenhum candidato, 4%.
1: Agora, veja só esse número, em um eventual segundo turno, Flávio Bolsonaro tem 47% das intenções de voto contra 40% de Lula, uma diferença de 7 pontos percentuais, que é considerada estatisticamente muito significativa. Votos brancos e nulos somam 11%, indecisos representam 3%. A pesquisa também mostra que Lula tem a maior rejeição entre os candidatos, 49% contra 40% de Flávio. O levantamento ouviu 2.400 eleitores em todo o país. Entre os dias 3 e 8 de setembro, a margem de erro é de 2 pontos percentuais para mais ou para menos, com nível de confiança de 95%.
12: Mais números, olha, foi divulgada hoje pela manhã uma nova pesquisa Meio Ideia, mostrando as intenções de votos da corrida presidencial. São muitos números, então vamos ler devagarzinho aqui, ó. Primeiro lugar, empate técnico entre presidente Lula do PT e o candidato do PL, Flávio Bolsonaro. 38,4% das intenções de votos para o petista, 37,3% no caso de Flávio Bolsonaro. Então aqui tem uma inversão. Quem está em primeiro numericamente é o Lula, quem está em segundo é o Flávio Bolsonaro. Bem, terceiro lugar, Augusto Cury do Avante, 6,6% das intenções de voto. Renan Santos do Missão, Ronaldo Caiado do PSD, empatados com 4% cada. Romeu Zema do Partido Novo tem 1,5%. No segundo turno, novo empate técnico, Lula e Flávio Bolsonaro, 46% das intenções de votos cada um. Pesquisa registrada do TSE, no TSE, entrevistou 1.500 pessoas por telefone entre 4 e 7 de setembro, margem de erro 2 pontos percentuais, nível de confiança 95%.
1: Agora são 8:12. Peru ingressa oficialmente no Escudo das Américas, coalizão de segurança liderada pelo governo Donald Trump para combater cartéis de droga e o crime organizado transnacional. O anúncio foi feito pelo secretário de Estado norte-americano, Marco Rubio, durante o início de turnê diplomática, que contempla a Colômbia, Equador e Peru, nações hoje governadas por lideranças alinhadas a Washington e já integradas à iniciativa. Agora, turnê diplomática é uma expressão muito grande para uma viagem de 3 dias a 3 países diferentes. A gente pode falar de ping-pong diplomático.
13: E com resultados já esperados, né? Porque é como se você fosse jogar fora de casa, mas com toda a sua torcida no estádio, né? Era mais ou menos essa a comparação, né? Turnê é show mesmo, é turnê, né? Enfim.
1: Olha, um artigo veiculado na imprensa regional, Marco Rubio destacou a designação do Peru como um aliado extra-OTAN, aproveitou para fazer advertências contra a influência de potências externas no continente. A acusação envolve investimentos estatais ligados à China. Vamos ouvir aqui o nosso Jamil Chad, direto de Genebra, na Suíça, sobre esse assunto.
14: Bom dia, Joana. Bom dia, Felipe. Bom dia a todos. Marco Rubio, de fato, faz a sua turnê pela América do Sul. Ele visita 3 países alinhados à política externa norte-americana. Claro, Colômbia, Peru e Equador. E ontem, as primeiras iniciativas já foram anunciadas pelo governo norte-americano. Uma delas, e claro, isso na Colômbia, na primeira parada de Marco Rubio, um acordo de terras raras com o governo de Bogotá. Durante o mandato de Gustavo Petro, um governo progressista na Colômbia, o país se recusou a fazer parte de iniciativas com o governo norte-americano sobre terras raras. Mas agora, com a nova presidência, claro, de extrema-direita, o governo norte-americano convence, então, a Colômbia a fazer parte de uma iniciativa, de um acordo que vai permitir que o governo norte-americano tenha acesso a terras raras colombianas e que permita que, de uma certa forma, seja criado uma reserva de mercado. Ou seja, o governo norte-americano teria prioridade na exploração e na compra desses minérios colombianos. Esse não foi o único anúncio. Marco Rubio também indicou que tem interesse em manter uma base militar na Colômbia. Uma base militar na Colômbia, claro, dentro de uma estratégia norte-americana de militarização do hemisfério ocidental. Esse é um anúncio que, segundo Marco Rubio, ainda depende do próprio governo colombiano. Fala em soberania da Colômbia, mas ele deixa muito explícito que sim, o governo norte-americano tem todo o interesse em manter, abrir uma base ou americana ou conjunta dos Estados Unidos em território colombiano. Um outro anúncio importante feito por parte de Marco Rubio se refere ao Peru. Segundo o secretário de Estado norte-americano, o Peru, agora com uma nova presidente, também fará parte do Escudo das Américas. O Escudo das Américas é uma espécie de aliança criada pelo governo norte-americano ainda no ano passado, reunindo cerca de 18 países latino-americanos e com um compromisso entre eles de combater de forma coordenada o narcotráfico na região. Mas observadores indicam que essa alegação do combate ao narcotráfico seja apenas um argumento para militarizar a região. O Peru, portanto, fazendo, a partir de agora, parte também do Escudo das Américas, que já inclui vários outros países da região. Marco Rubio termina a sua turnê pela América do Sul ainda nesta semana no Equador e, claro, sem dúvida nenhuma, indicando um enorme interesse norte-americano numa influência direta na região.
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13: São 8 horas e 17 minutos, uma notícia que atinge a privacidade do consumidor e da consumidora. Análises técnicas revelam que televisores da sul-coreana LG estão gravando áudio, mapeando a rede doméstica e coletando dados, inclusive com a tela apagada. Que história é essa, Guilherme Ravache?
16: Pois é, né, Felipe? Bom dia.
13: Bom dia.
16: É, situação bastante desconfortável, né? O que, que aconteceu? A Gamers Nexus, com a Level One Techs e pesquisadores independentes, testou televisores, né, da OLED, da LG, da fabricante de televisores LG, e aí descobriu que esses televisores estão coletando uma série de informações sobre as pessoas que têm esses equipamentos. Informações que não se limitam ao que acontece na TV. Ah, a gente sabe que hoje tem um modelo de negócio, não só da LG, mas de outros fabricantes de televisores, de sistemas operacionais, de coletar as mais diversas informações sobre o que você está assistindo, quando você está assistindo, até a imagem é identificada daquilo que você vê, para mandar todas essas informações para empresas de publicidade, para você receber propaganda. Então, eles extraem muito dado, extraem muita informação para direcionar a propaganda para você. Isso todo mundo já sabia, não é um segredo. Tem uma história que diz, né, que a gente é o produto, né? E a gente tem visto isso acontecer no mercado de televisores, telefone celular também, mas a TV colhe muita informação, colhe muito dado, e esses dados são repassados para empresas de publicidade para que a publicidade converta melhor. Se você está assistindo um programa que tem um determinado produto, muito provavelmente você vai ver esse produto em diversos outros lugares, inclusive fora da TV, na internet, nas redes sociais, porque aquela informação está sendo passada. Talvez a empresa não saiba exatamente quem é você, o seu nome, mas sabe o que você consome, quando consome, quando consome. Isso era sabido, mas o que a gente está descobrindo agora, por meio dessa pesquisa da Gamers Nexus, é que vai muito além de só saber o que a gente está assistindo ou o que a gente está vendo. Essas TVs da LG estão coletando e gravando o que a gente fala, o que a gente conversa, e essas gravações acontecem até quando a TV está desligada. Desligada em modo stand-by, né? Se você tirar da tomada, ela deixa de gravar. Mas se está na tomada, se está em stand-by, está gravando. Pior que isso, mesmo que você desconecte essa TV da internet, ela grava e depois envia essas informações para a LG. Essas informações podem ser enviadas para a LG, mas também podem ser enviadas para outros lugares, inclusive hackers. Tem falhas nesse sistema operacional que permitem que terceiros possam ter acesso a esses dados. Terceiros podem ouvir o que você está falando em casa, terceiros podem descobrir sua rede Wi-Fi, terceiros podem descobrir se você tem câmeras ou outros equipamentos instalados em casa. Essa é uma possibilidade. Não significa que todas as TVs estejam fazendo isso. A própria LG diz que ela não está ouvindo as conversas das pessoas e que ouvir as conversas, né, a função de voz, é opcional. Ainda assim, os dados estão aí, as informações estão disponíveis. Eu estou falando de TV aqui, mas hoje tem vulnerabilidades gigantescas nas casas das pessoas, que vão desde câmeras instaladas internamente, porque essas câmeras são facilmente hackeáveis. Hoje é muito comum câmeras, até aquele TV Box, né? Aquela caixinha pirata de internet que muita gente tem em casa, aquilo, na maioria das vezes, tem lá programas que captam informações, que roubam informações das pessoas. No caso da caixinha pirata, é muito comum. Câmeras nem sempre, tem empresas sérias também no mercado, mas tem testes que apontam que até essas caixinhas, câmeras, já vêm carregadas de fábrica. Ainda as fábricas chinesas já vêm carregadas com software que rouba dado e informação. Felipe João.
13: Tá certo, então em tempos como esse fica a recomendação de eventualmente você pensar em voltar a ter uma TV de tubo, não é mesmo? Fica a sugestão.
1: E
13: aqui
1: aí as pessoas assistem a gente como?
13: Ah, é verdade, né? No celular, talvez.
16: Talvez o caminho, a melhor alternativa aqui, seja na configuração da TV você bloquear para qualquer envio de dado. Isso vale para TV, vale para câmera, e buscar marcas sérias. A LG é uma marca gigante, mas assim, dá uma pesquisada na questão de privacidade. Isso pode te ajudar na hora de comprar equipamento.
13: Tá vendo?
16: Pesquisa, e ativa as funções de privacidade. Não, quanto menos dados você compartilhar, mais seguro você tende a ficar.
13: Achando que era brincadeira, né, Joana?
1: Eu não, eu agora já tô com essa dica, eu vou chegar em casa e vou ver as configurações da minha TV, porque eu nunca pensei em acessar as configurações de privacidade da TV. Valeu pela dica, Ravache, todos os dias no 360, aqui por volta das 7 horas e 50 minutos e 8 horas e 10, especialmente esse horário é no momento em que a gente tem horário eleitoral, depois a gente volta pro nosso esquema habitual. Vamos seguir aqui com o noticiário, 8h23 agora, voltamos a falar sobre a crise no STF que se agravou ontem, depois do pedido de afastamento do diretor-geral da Polícia Federal, Andrei Rodrigues. O presidente da casa, Edson Fachin, deu 72 horas para Mendonça se manifestar sobre uma decisão ou sobre uma manifestação da Advocacia Geral da União, tentando impedir esse afastamento. São muitas notícias que se sobrepõem, são muitos fatos. A gente já está aqui, talvez, na terceira fase desse conflito. Começou com a divulgação das mensagens entre Daniel Forcário e Alexandre de Moraes. A segunda fase é o momento em que Alexandre de Moraes contra-ataca, usa um relatório da Polícia Federal para dizer que, acusar a André Mendonça de ter um direcionamento político e pessoal no, na forma como ele conduz inquéritos. E agora essa terceira fase é o afastamento, um contra-contra-ataque de André Mendonça com o afastamento do diretor-geral da Polícia Federal, Andrei Rodrigues. Vamos conversar sobre esse cenário com a professora Hanna Gomes, especialista em Direito Constitucional. Professora, bom dia. Obrigada por estar aqui com a gente.
17: Bom dia a todos que nos acompanham. Felipe, Joana, prazer estar aqui com vocês.
1: Professora, a grande pergunta que fica é, desde a semana passada, se André Mendonça extrapolou as competências dele ao determinar o afastamento de integrante da Polícia Federal, como André Rodrigues, como também o Almada, que é o diretor de inteligência, mas por que desde a semana passada? Porque desde a semana passada, então, Alexandre de Moraes diz que André Mendonça não atua como um juiz, como um ministro tem que atuar, atua como investigador. Mas, em contrapartida, também há acusações contra Alexandre de Moraes de que ele está extrapolando e vem extrapolando há muitos anos, especialmente com o inquérito das fake news, a função dele. Quem tem a capacidade, professora, para arbitrar, para julgar e dizer quem está certo, quem está errado, visto que ambos os lados se atacam usando basicamente os mesmos argumentos?
17: Não tem resposta certa, Joana. A gente não tem previsão legal para suprir essa crise, né? Essa situação toda é tão complexa que a legislação não, até o momento, né? Nós temos 37 anos de legislação constitucional, né? A Constituição de 88, o Código de Processo Penal, o Código Penal, o Regimento Interno do Supremo vem sendo interpretado a partir da Constituição de 88 e a gente não tem uma previsão legal para reger toda essa situação em todos esses desdobramentos que a gente vem percebendo. Por exemplo, quando a gente tem o ministro relator, seja no inquérito da fake news, seja agora no caso Master ou INSS, a gente tem um relator, um ministro, o juiz da causa, se imiscuindo, adentrando as competências da investigação, determinando quem deve ser investigado, qual o papel da Polícia Federal para investigar, ou mesmo direcionando, formulando interrogatórios, oitivas, sem a provocação de quem é o órgão competente para tal, a gente pode sim estar diante de irregularidades que podem futuramente provocar nulidades em todos esses processos, né? Ao que me parece, avaliando essa situação, o Brasil não aprendeu com o Mensalão, não aprendeu com a Lava Jato, que levam a nulidades processuais anos depois, em razão das investigações do começo, das denúncias oferecidas pelos ministérios públicos nas suas competências, não terem sido levadas à estrita regularidade do Código de Processo Penal. É o que me parece que vem sendo realizado agora. O ministro relator, ministro Alexandre de Moraes, do inquérito da fake news, ele promove um arrastamento do inquérito das fake news por muito tempo, que também viola o Código de Processo Penal, a própria Constituição no devido processo legal. Ministro André Mendonça, agora se imiscuindo no poder de investigar, determinando cautelares como essa mais grave que tivemos agora, mais recente, o afastamento do Andrei e do diretor-geral da Polícia Federal e do diretor de inteligência, como se estivesse num polo ativo da ação, como se fosse parte da ação, num protagonismo investigativo, isso viola o Código de Processo Penal e também o regimento interno da corte. Porém, como não temos uma previsão legal regendo essa situação, cada passo desses processos, desses momentos processuais que estamos vivendo, a coisa vai indo, vai sendo feita de acordo com o que vai acontecendo. Por exemplo, agora nós temos esse prazo de 72 horas para que ele responda à AGU, quando a Polícia Federal é vinculada ao Ministério da Justiça, que é do Poder Executivo. Então, respondendo à AGU, ele vai dar a justificativa do porquê solicitou o afastamento sem que haja uma investigação prévia ou sem indicar de forma própria, quais são os indícios de infração penal que o servidor público, aqui no caso o Andrei e o diretor de inteligência, o Almada, estariam de fato praticando para que se justificasse a cautelar. Uma cautelar dessas, das mais graves que tem, afastar o servidor público, o funcionário público de suas funções, em razão de indícios, né, da prática de algum ilícito, de alguma infração penal, tem que ser motivada pelo juiz da causa, tem que ser provocada primeiramente e depois motivada. E o ministro André Mendonça, ele não necessariamente explica quais foram os fatos, ele deixa em aberto, é muito subjetivo, permitindo essas diversas interpretações e que dá a entender que seja uma decisão política ou para proteger interesses pessoais. É isso que uma república não pode permitir, né? Então, quando a gente não tem um regimento interno, uma regra, o Código de Processo Penal ou até mesmo a Constituição regendo essas situações específicas, a gente fica, a Deus dará, a gente fica aguardando que tudo vá se resolver na cada situação que comece. E agora, no momento em que estamos, nós temos o ministro-presidente do Supremo Tribunal Federal, o ministro Edson Fachin, para dar uma decisão até sexta-feira sobre as acusações mútuas entre Alexandre de Moraes e André Mendonça, com aquela resposta que eles vão dar a partir da manifestação do ministro-presidente. Uma das soluções, uma das possibilidades é o ministro Fachin avocar para si as relatorias desses casos, para que pacifique a situação. É um perfil do ministro Fachin, né? Um perfil dele é um perfil pacifista, é um perfil de colocar panos quentes e tentar restituir a moralidade e a civilidade ali dentro do Supremo Tribunal Federal. De outra banda, a gente tem o Senado como responsável também por aplicar eventual medida cautelar contra os dois ministros, por exemplo, para que se instaure eventual pedido de impeachment, né? A gente só tem essas duas possibilidades, o ministro Fachin tentando resolver a situação, podendo apresentar a proposta ao colegiado para afastamento dos dois ministros e avocar para si as relatorias desses casos, desses três casos, né? A gente tem INSS, Banco Master e o inquérito das fake news, e o Senado na possibilidade também de aplicar uma cautelar do processo de impeachment, mas para isso teria que ser inaugurado, aberto aí a possibilidade do impeachment lá no Senado.
1: Tá certo. Professora, obrigada pelos esclarecimentos, um panorama grande, amplo, de tudo que está acontecendo. Obrigada pela presença aqui no TMC 360.
13: Bom dia, muito obrigado.
17: Bom dia, agradeço.
13: Tem uma coisa importante aqui, né, que é esses tópicos que a professora levantou, dos processos que possam eventualmente ser anulados, né, e aí o técnico vai para o jurídico, ou melhor, o técnico vai para o político, sai do jurídico e vai para o político, né, porque até hoje há processos anulados em que a sociedade enxerga sombras, né, mas espera aí, foi absolvido ou não? Foi culpado ou não? Não, processos foram extintos. Muitas vezes por falta exatamente de competência daquela vara ou daquele estágio da justiça para poder julgar. E aí fica essa dúvida, né? Esse pode ser um caso, como apontou a professora, tá certo? A gente vai continuar falando sobre esse assunto agora.
1: Pois é, porque o Brasil chega às portas das eleições de 2026 com uma crise institucional que não pode ser tratada como uma briga entre autoridades. O confronto dentro do Supremo Tribunal Federal, os questionamentos envolvendo a Polícia Federal, a disputa em torno de investigações expõe um problema que é muito maior. A perigosa mistura entre justiça, poder e política. Quando ministros do Supremo entram em choque, a Polícia Federal aparece no centro das disputas e documentos de inteligência passam a alimentar conflitos internos. A confiança da sociedade começa a ser colocada em xeque. O momento não poderia ser pior. Em ano eleitoral, qualquer decisão do Supremo Tribunal Federal ou investigação da PF pode ser usada como arma política, aumentando a polarização e alimentando a sensação de que instituições de Estado estão entrando no jogo eleitoral. O Brasil precisa de justiça firme, polícia independente e instituições responsáveis. O que não pode acontecer é a sociedade chegar às urnas desconfiando de que aqueles que deveriam garantir as regras do jogo também estejam participando do jogo. Eleições passam, a credibilidade das instituições, quando destituída, pode levar décadas para ser reconstruída.
13: Daqui a pouco a gente segue nessa toada falando sobre as terças-feiras que não acabam, a crise institucional no STF, no judiciário, no político, em tudo mais. 8 horas, 33 minutos.
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13: Atenção para acidente, pista parcialmente bloqueada no Rodoanel no sentido anti-horário, ou seja, pista externa, para você que está saindo, por exemplo, da Anhanguera, da Bandeirantes, da Castelo e tudo mais, indo para Dutra, para Ayrton Senna. Essa ocorrência fica mais ou menos no pedaço entre Poá e Suzano. Para quem está usando nesse sentido, Poá do lado esquerdo, Suzano do lado direito, né? E já tem uma fila de mais ou menos uns 4 quilômetros. A gente não tem ainda a informação sobre o que exatamente aconteceu, mas está bloqueando, de certa forma, a pista aí parcialmente. Dá para passar, mas não dá para passar integralmente por esse pedaço do Rodoanel. No outro lado, sentido interno, pista interna do Rodoanel, tráfego está tranquilo, sem ocorrência, sem bloqueios. E não se esqueçam, toda a região metropolitana, pistas escorregadias e visibilidade reduzida nos trechos de serra.
1: Vamos falar da Enel agora. A Justiça de São Paulo reconheceu que a Enel falhou na prestação do serviço de energia elétrica durante o apagão provocado pelos fortes ventos de dezembro de 2025. A decisão, que foi assinada na última sexta-feira, rejeitou o argumento da concessionária de que o evento climático configuraria força maior e afastaria sua responsabilidade. Luísa Mutoni, de São Paulo, tem mais informações, Luísa.
11: Joana, a Enel, com essa decisão, foi condenada a pagar os custos processuais. Entre as falhas por parte da concessionária que foram apontadas pela Justiça de São Paulo, estão, por exemplo, baixo número de funcionários trabalhando em horário oficial, a baixa performance por parte da Enel e também sem preparo para lidar com essas complexas. O relatório da Agência Nacional de Energia Elétrica, que foi usado nesse processo, aponta que mais de 3 mil ocorrências demoraram mais de 24 horas para serem solucionadas pela Enel e impactaram 760 mil unidades consumidoras, entre imóveis e também empresas. alguns consumidores, inclusive, chegaram a ficar quase 6 dias sem energia elétrica. A Enel informou através de nota que, em anos anteriores, respondeu de forma rápida aos impactos causados por condições meteorológicas parecidas, que o desempenho da empresa em situações de emergência é condizente com outras grandes distribuidoras de energia elétrica. Aqui vai.
1: Valeu, obrigada, Luísa, pelas informações. Retomando aqui só o alerta, pessoal. Hoje tem possibilidade de temporais ainda. O Felipe falou sobre pista molhada, atenção redobrada. Levem guarda-chuva para sair de casa, sair do carro. Levem casaco, porque tem possibilidade para temporais com chance para alagamento, especialmente no litoral, agora 8h38.
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11: 8 horas 42 minutos. O Banco Central prepara novas regras para frear a oferta desenfreada de investimentos de alto risco pelas plataformas financeiras. Essa medida atinge a remuneração de corretoras na venda de títulos protegidos pelo FGC, como CDBs, e surge como resposta à quebra bilionária do Banco Master. Esse e outros destaques nós vamos tratar aqui com o nosso colunista Leandro Siqueira. Seja bem-vindo. Bom dia.
12: Bom dia, Felipe. Bom dia, Joana.
13: Bom dia.
12: Pois é, como você disse, a CVM está tentando resolver esse desalinhamento de interesses que foi criado com o FGC. O FGC, para quem não sabe, ele é uma espécie de seguro que é privado. Ele foi criado pelos bancos. Os bancos alimentam ele, colocam dinheiro nele, para que dê uma segurança maior às pessoas que estão depositando dinheiro nos bancos, para que elas saibam que se algum banco, porventura, vier a quebrar, até R$250 mil que elas tenham investido no CDB desse banco, por exemplo, esse dinheiro ele está seguro ali. O FGC ele reembolsa a pessoa por esse dinheiro. Só que ao mesmo tempo que isso dá uma segurança para as pessoas, cria também um conflito de interesses, porque bancos menores usam isso como propaganda para poder captar dinheiro de uma forma muito mais barata do que eles conseguiriam captar se as pessoas corressem ali o risco, ou se as pessoas soubessem do risco que elas correm quando elas emprestam dinheiro para bancos que não têm uma estrutura tão saudável assim, um balanço tão saudável assim. E aí o que a CVM está tentando fazer agora, ela está tentando alinhar uma forma de fazer com que esse FGC ele continue dando essa segurança para as pessoas que têm o dinheiro depositado no banco, mas ao mesmo tempo não sirva de arma de marketing para os bancos, como foi usado no caso do Banco Master, né? E aí como que ela faria isso? Tem duas formas diferentes, né? A primeira delas é tentando fazer com que as plataformas hoje que distribuem CDBs, corretoras, bancos e assim por diante, que oferecem CDBs para os clientes, elas não ganhem uma comissão que elas ganham hoje diretamente na cara, ou seja, assim que a pessoa deposita, assim que a pessoa faz o investimento nesse CDB. essa taxa que ela ganharia, essa comissão, seria diferida ao longo do tempo. O que isso significa em bom português, né? Significa que, em vez de ganhar uma vez só, ela ganharia ao longo do prazo do CDB. Se o CDB dura 4 anos, ela ganharia essa taxa ao longo de 4 anos. E aí, se no meio do caminho o banco que oferece a CDB quebrasse, esse dinheiro restante aí seria usado para cobrir o que o FGC teria que tirar do bolso dele, né, do caixa dele, para restituir as pessoas que fizeram esse depósito. E é uma medida extremamente necessária ali por parte da CVM. Ela ainda vai fazer uma consulta para ouvir as partes interessadas nisso, tanto investidores quanto o mercado financeiro em geral, para entender se essa é realmente a melhor forma. E se de fato for, eu acho que é uma medida que deveria ser implementada para reduzir esse risco, essa assimetria de interesses que tem aí hoje.
11: Tá certo. Lembrando que a suspeita sobre o Master começa ainda em 2024, né? E a Operação Compliance Zero aparece no fim de 2025. É tempo à beça. A gente conversa, então, às segundas, quartas e quintas, todas as segundas, quartas e quintas, sempre por volta das 8 horas e 40 minutos, com o Leandro Siqueira. Um abraço para você. Até amanhã.
12: Um abraço, Felipe. Um abraço, Joana. Tchau, tchau.
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13: Hora do esporte com José Calil aqui no TMC 360. Os clubes brasileiros abriram a rodada da Copa Sul-Americana e da Libertadores. E hoje teremos Corinthians, Palmeiras e Santos em campo. Bom dia para você, Calil.
14: Bom dia, Joana. Bom dia, Felipe. O futebol brasileiro começou bem, hein? Nas quartas de final da Libertadores. Que vitória bonita do Fluminense ontem. 2-0 contra o Platense da Argentina. E poderia ter sido mais. Pelo que foi o jogo, o Fluminense poderia ter resolvido ontem já a sua classificação. Vai jogar com uma boa vantagem semana que vem na Argentina, mas ainda não definiu, né? 2-0 é um placar que dá para reverter. De qualquer forma, foi uma bela partida do Fluminense e um show de Paulo Henrique Ganso. Um jogador já veterano, que foi tido por muitos como acabado para o futebol e que ontem deu uma aula, um lindo passe para o Hulk fazer gol, mandou no jogo do meio campo. Que partida do Paulo Henrique Ganso ontem na vitória do Fluminense contra o Platense, 2-0, terça-feira que vem o jogo de volta na Argentina. Hoje, pela Libertadores, tem Palmeiras e tem Corinthians. O Palmeiras mais cedo, às 7 horas, recebe a LDU do Equador no seu estádio, e o Corinthians, 9:30, vai à Argentina, La Plata, que fica a cerca de 60 quilômetros de Buenos Aires, mais ou menos aqui como São Paulo e Santos, né? O Corinthians joga em La Plata, 9:30, contra o Estudiantes. E o Flamengo só joga amanhã, lá no Equador, contra o Independiente Del Valle, tentando voltar com um bom resultado para decidir semana que vem aqui no Brasil. Mas nós tivemos ontem também o futebol brasileiro na Copa Sul-Americana, na mesma fase, largada das quartas de final. O Vasco da Gama se deu bem, empatou contra o Santa Fé no Estádio El Campín, na altitude de Bogotá, 0-0, vai decidir terça-feira que vem em São Januário. Agora, o São Paulo, pelo amor de Deus, um jogo tranquilo, o São Paulo tinha tudo para colher um bom resultado, acabou perdendo para o Boca em La Bombonera, 1-0, gol do ex-palmeirense Merentiela. Agora, na semana que vem, o São Paulo tem que fazer 1-0 no Morumbi para levar para os pênaltis, né? Ontem o São Paulo teve um jogo, de certa forma, até tranquilo, não aconteceu aquela pressão habitual na Bombonera, mas o time do técnico Dorival acabou perdendo, não conseguiu o resultado que esperava. E hoje tem clássico brasileiro na Copa Sul-Americana. 7 horas da noite na Vila Belmiro, tem Santos e Atlético Mineiro. Ainda hoje é o único jogo da Sul-Americana e amanhã nós teremos a outra partida entre Cienciano, lá em Cusco, na altitude de mais de 4 mil metros no Peru, recebendo o City Torque do Uruguai. Para terminar, não podemos deixar de falar que hoje, às 3 da tarde, na sede da CBF no Rio de Janeiro, o técnico Carlo Ancelotti convoca pela primeira vez a seleção brasileira após o fracasso na Copa do Mundo dos Estados Unidos. Pelas informações que vazaram, será uma convocação de muitos jogadores jovens, um início de ciclo para a Copa do Mundo de 2030. Um bom jornal a todos.
11: Valeu, Calil. Agora 8 horas e 49 minutos. Bom, nós voltamos a falar sobre a crise que atinge o Supremo Tribunal Federal. A gente recebe aqui no TMC 360 o senador pelo PL, Carlos Portinho, que vai comentar a situação jurídica e política, podemos dizer assim, na Suprema Corte e suas implicações fora dos muros da Suprema Corte. Prazer, senador, falar com o senhor. Muito bom dia.
15: Prazer enorme. Todos na correria. Muito bom dia. Prazer falar com toda a grande audiência da TMC.
11: Tá certo. Senador, bom, é uma pergunta que não é muito simples de fazer, mas eu queria saber, do ponto de vista do que o senhor está analisando, como é que nós chegamos a essa situação? Tudo bem que ela pode mudar daqui 10 minutos, mas a situação atual, como nós chegamos a isso?
15: Nós chegamos a isso quando muitos acreditaram que estavam salvando a democracia e, a título de salvar a democracia, a capturaram e a venderam. E muitos bateram palma para isso. O Brasil tem presos políticos, o Brasil tem problemas reais, mas toda essa distração nós sabemos para que foi agora. Porque enquanto o povo estava distraído, pessoas eram presas e nesses processos eram cometidos abusos. E esses abusos se transformaram em privilégios e interesses próprios para uma bancada de advogados que tomou como balcão de negócios o nosso Supremo Tribunal Federal.
11: Então a gente está falando especificamente, para sair da teoria, né, do plano das ideias, a gente está falando de 8 de janeiro e do que veio depois.
15: A gente começa até antes, começa durante o processo eleitoral, né? Mas sem dúvida o marco principal é o 8 de janeiro e tudo que veio depois, porque o que veio depois foi um acúmulo de poder exagerado, né, personificado por um ministro do STF, ou um ou dois, pode-se dizer, né, que dominaram o país, né, afastaram o STF da sociedade e afastaram o STF do próprio poder judiciário. Fizeram suas próprias leis, rasgaram a Constituição e a população, amedrontada, depois de terem prendido diversas pessoas que participaram de uma revolta popular, não vai mais às ruas, tem medo de ir às ruas. A gente está rompendo novamente com isso, com esse medo. O tempo das trevas está chegando ao fim e logo luzes haverão.
13: Agora, senador, tem uma situação que é muito preocupante, que é o uso de narrativas dentro dessa crise. A gente tem um caso que é muito delicado. A gente tem até dificuldade de enxergar, olhando para o futuro e com respaldo jurídico, a gente tem dificuldade de enxergar como é que essa crise ela vai ser resolvida. E quando a gente leva a politização para lá, por exemplo, agora, muitas pessoas, inclusive, vendo na figura de André Mendonça novamente um salvador da democracia, isso torna a situação mais frágil ainda. Como é que a gente pode olhar para isso sem usar a ótica da ideologia e dessa polarização das ruas? É possível? Caiu.
11: Na hora que eu fiz a pergunta. Pergunta complicada para responder, né, Joana? Vamos tentar, então, retomar o contato daqui a pouquinho com o senador Carlos Portinho, pelo PL do Rio de Janeiro, que estava conversando conosco sobre esse andamento dessa crise, né? As questões técnicas, as questões políticas, as questões ideológicas, como trouxe a Joana, as questões das

0: predominantemente residencial aqui na capital paulista e também não autoriza as companhias aéreas a venderem passagens, né, voos com pousos ou decolagens a partir desse horário para o aeroporto de Congonhas. Como você bem destacou, essa autorização é para situações pontuais, né, excepcionais que podem ser causadas inclusive por condições climáticas, né? Então, essa mudança permite que, quando houver esse tipo de evento, alguma falha técnica, por exemplo, a concessionária que administra o aeroporto de Congonhas, a Aena, analise individualmente as condições operacionais e também de infraestrutura para estender esse horário de funcionamento, tudo isso para evitar o efeito cascata. A gente sabe que, quando há algum problema no aeroporto de Congonhas, naturalmente acaba afetando também o aeroporto de Guarulhos, na região metropolitana aqui de São Paulo, e esses dois são os dois mais movimentados aqui do país, e também em outros aeroportos, inclusive aeroportos próximos, né, como os do Rio de Janeiro. Mas em situações bem pontuais, no ano passado houve apenas cinco alterações aí no horário de funcionamento em Congonhas, e neste ano, até o momento, foram duas. Então, são situações excepcionais, mas a ANAC autorizando esse funcionamento para horários estendidos para evitar a intermissão aos passageiros.
1: Muito bem, a Luísa Mutoni falando da região central de São Paulo. Quem estava acompanhando aqui no YouTube pôde observar que o chão, né, está bastante molhado, está chovendo bastante na região metropolitana de São Paulo. Ela estava falando do centro da cidade de São Paulo. Tempo muito frio desde há alguns dias, né? E chuva ainda hoje por todo dia na cidade de São Paulo, na região metropolitana. 8h56 agora.
2: 8h56.

Notícia de última hora, o ministro do STF, Flávio Dino, determinou a reintegração imediata do diretor afastado da Polícia Federal, Andrei Rodrigues, e de Leandro Almada à diretoria de inteligência. Derrubou, então, os afastamentos ordenados por André Mendonça. O que Flávio Dino sustenta? Que a decisão de Mendonça apresenta dois vícios centrais. O Partido Novo, que foi quem provocou essa decisão de André Mendonça, não tinha legitimidade para pedir uma medida cautelar de natureza penal. Segundo o Código de Processo Penal, durante uma investigação, esse tipo de solicitação cabe à Polícia Federal ou ao Ministério Público, não a um partido político. E essa controvérsia deveria ser analisada pelo plenário do Supremo Tribunal Federal, não monocraticamente por Mendonça, nem sequer pela segunda turma do STF, como André Mendonça determinou na decisão dele de 8h30 da manhã de ontem. Dino também afirma que Mendonça teria decidido em causa própria, porque os relatórios questionados mencionavam o próprio ministro e já eram objeto de um procedimento aberto pelo presidente do STF, Edson Fachin, e o texto cita a reunião de Mendonça com Daniel Vorcaro, embora diga não antecipar qualquer julgamento sobre esse encontro. Na parte aqui mais dura da decisão que a gente tem em mãos aqui, Flávio Dino diz que a suspensão dos relatórios de inteligência, que foi determinada por Mendonça na decisão de ontem, pode comprometer centenas de investigações e não poderia ser imposta por um único ministro. Então, além dessas reintegrações, Dino determinou o restabelecimento pleno das atividades da inteligência da Polícia Federal, a proibição de novas cautelares contra Andrei e Almada, baseadas exclusivamente no cumprimento regular de ordens judiciais, e a continuidade das investigações sob sua relatoria, inclusive a que envolve emendas destinadas a empresas supostamente ligadas ao filme Dark Horse. É importante a gente trazer aqui que essa decisão ela fica vigente até que a Polícia Federal cumpra integralmente as diligências ordenadas por Dino. Ele diz na decisão que a ordem dele só pode ser revista pelo plenário do Supremo e adverte que eventual resistência pode gerar consequências legais. E agora a gente se pergunta como é que

0: Flávio Dino chegou, então, a essa decisão. Pelo que a gente consegue entender aqui, com o documento em mãos, agora, lendo ao vivo com vocês, foi motivação do próprio Andrei Rodrigues por meio de um pedido apresentado em uma investigação que já estava sob relatoria de Dino. Informação de última hora, informação que chega agora, neste momento, Felipe Bueno.
1: Tá certo. Aqui, antes da gente retomar com o senador Carlos Portinho, que gentilmente voltou a entrar em contato conosco e agora vai poder comentar, né? A gente falava que a história não tinha acabado e aparece um novo capítulo no nosso colo aqui, antes das 9 horas da manhã. Um trecho aqui da justificativa, da argumentação, melhor dizendo, do ministro Flávio Dino nessa decisão. Vou abrir aspas aqui. Com efeito, o Estado Democrático de Direito não é o regime em que alguns ou mesmo a maioria podem impor seus apetites ou vontades segundo seu próprio tempo. A Constituição é uma fronteira imperativa cuja ultrapassagem conduz à ruína da nação. Sem o Estado constitucional, sobrevivem apenas os que gritam mais alto e dispõe de meios para impor seus interesses, especialmente os criminosos de todas as cores e trajes, corruptos milicianos, narcotraficantes, exploradores de jogos ilícitos, traficantes de armas, agentes de lavagem de dinheiro, etc. É um pedaço aqui dessa argumentação. Senador Portinho está conosco aqui. A Joana até perguntava dessa questão das narrativas e de um momento em que tudo isso teria que acabar para que o Brasil pudesse seguir em frente e a gente parasse com essa transposição de fronteiras entre o político e o técnico, entre o político e o jurídico. Agora a gente está vendo que, pelo visto, isso aí vai demorar mais um pouco para acontecer, se é que vai acontecer, né, senador?
2: O STF se tornou um tribunal político desde quando, bom lembrar, o ministro Barroso assim declarou. E quando declarou como um tribunal político, ele abriu essa porta, né? E cada ministro é um STF, isso está muito claro, né? Uma desarmonia que já superou a desarmonia entre os poderes, agora já é uma desarmonia entre os próprios ministros, porque o STF virou um fla-flu, né? Com relação às narrativas, não há narrativas, e desculpa, em 129 milhões de razões, né? Não há narrativa quando está evidenciado que um ministro do STF era o articulador do próprio investigado junto ao Procurador-Geral da República e ao superintendente, inclusive esse investigado, Vorcaro, querendo saber do ministro Moraes quando ele poderia fugir. Né? Então, assim, a gente já superou, nesse caso, narrativas. Há um ministro, André Mendonça, que tecnicamente tem submetido suas decisões, inclusive a plenário, coisa nunca antes que aconteceu, pelo menos naqueles que eram casos que são conduzidos tanto por Dino quanto por Moraes. Né? Quem confunde as funções de investigado e magistrado e vítima é o próprio Moraes, né? Ele é tudo dentro de um processo, ao contrário do que disse aí o ministro Flávio Dino, querendo atribuir ao ministro Mendonça. O ministro Mendonça levou a sua decisão à segunda turma, que corroborou, já tem 3 votos pela maioria, né? E diante de um cenário todo desse, a gente vê um presidente do STF completamente perdido nessas discussões, né? Vê um presidente do Senado Federal cooptado, que é Davi Alcolumbre, está intimidado, tem rabo preso e por isso ele está sendo chantageado, como diversos parlamentares têm rabo preso. Eu posso falar que eu tenho 25 anos de política e, graças a Deus, nem na pessoa física eu tenho um processo na vida, né? Então, eu vejo o que acontece dentro do Senado, é o mesmo que está acontecendo em outras esferas de poder, com pessoas, até jornalistas, sendo ameaçados por ministros que ligam, né, em meio a entrevistas para que derrube entrevista ou não fale de determinado assunto. Nós vivemos um tempo muito difícil. O que me parece é que o Brasil vai precisar ser transformado, inclusive nas suas instituições, devolver a Procuradoria ao Ministério Público, né? Devolver o STF ao Judiciário, né? Eu sou autor da PEC 45, que mexe inclusive nas indicações e traz indicações de magistrados de carreira, que é o que falta justamente porque foi politizado, né? A gente tem um ex-dirigente de partido hoje sentado e dando canetada como ministro do STF. Né? Então, o Brasil vai muito mal e as pessoas vão ter uma oportunidade, que é nessas eleições, porque se resta alguma coisa da democracia, ainda que por alguma desconfiança, é o voto.
0: Senador, só mais uma pergunta que neste momento é o que vem aqui na minha cabeça, de respeito à insegurança jurídica. As implicações dessa insegurança jurídica são muitas. A gente pode falar desde a dificuldade de atrair investimento até a descrença da população nas ruas. A gente, o que vê agora é um ministro atropelando o outro em sequência, dia após dia. A gente está desde a semana passada convivendo com o Supremo Tribunal Federal muito diferente daquele que se imaginou que seria quando foi idealizado. Então, quais são os caminhos para essa insegurança jurídica? Eu sei que o senhor já falou um pouquinho agora aqui, falou inclusive da Procuradoria-Geral da República, mas esses caminhos, eles são factíveis? A gente consegue imaginá-los na prática?
2: Eu acredito que é preciso haver uma grande revisão da nossa Constituição no que se refere à indicação dos ministros do STF. Né? Como eu falei, sou autor da PEC 45, que é devolver o STF ao Poder Judiciário, indicação de magistrados de carreira, para que ele volte a ser um órgão técnico e não um clube de amigos, como fez o presidente Lula. Né? Demais, a gente precisa reafirmar o nosso pacto social. Né? A sociedade, ela se afastou do STF, do próprio Poder Judiciário, ela não acredita em um Poder Judiciário desacreditado, é uma democracia frágil e contribui para isso, principalmente o atual presidente do STF, quanto o ministro Moraes, quanto o ministro Gilmar Mendes, que é um decano. Chegou a hora dos grandes homens da República, ou os grandes homens da República, as suas instituições, a OAB, se erguem e põem ordem nessa zona, né? Porque tem instituições que estão capturadas e estão intimidadas e chantageadas por esses próprios, então a gente precisa da sociedade civil, seja nas ruas, seja gritando, seja se posicionando, porque o que a gente está vendo não é mais sobre Lula, Bolsonaro, direita e esquerda, né? O que a gente está vendo é sobre o STF, sobre abusos à Constituição. É muito bonito e não cabe na boca do ministro Flávio Dino mais Estado Democrático de Direito. Isso eles já arrombaram há muito tempo.
1: Agora, para terminar, senador, pelo menos da minha parte, eu queria extrapolar os muros do STF e colocar em discussão a questão específica da Polícia Federal. Retomando uma história do governo anterior ao atual, né, a gente sabe que Sérgio Moro, que hoje volta a apoiar a família Bolsonaro, era ministro da Justiça e sai do governo Bolsonaro justamente por interferências do então presidente da República no trabalho da Polícia Federal. Então, eu faço essa pergunta, é um pouco conceitual, assim, é um pouco até pedestre, mas por que que a Polícia Federal incomoda tanta gente, senador?
2: Porque a Polícia Federal, ela deve guardar a sua independência nas investigações e ela tem como braço principal o Ministério Público. A partir do momento que o procurador-geral foi cooptado, é ele consultado se um investigado deve fugir ou não do país, né? Acabou essa relação republicana entre a Polícia Federal e o Ministério Público. A Polícia Federal, ela tem que investigar, seja quem for, qualquer homem público, né? Está sujeito a investigações, qualquer parente, homem público envolvido em escândalo, deve ser investigado. Quando a Polícia Federal deixa de investigar o Lulinha, por exemplo, que segundo se diz, desviou e participou de lobbies para desviar recursos dos velhinhos, dos nossos aposentados no roubo do INSS, e passa a investigar seus próprios ministros da corte, né, os próprios ministros da corte, porque não é só suspeita de investigação, arapongagem, para dizer o termo certo, sobre André Mendonça. Há também sobre o ministro Fux, há também sobre o ministro Cássio, ou seja, a Polícia Federal virou um órgão de Estado, de investigação para o interesse próprio do presidente e daqueles seus interlocutores como Alexandre de Moraes. O presidente Lula e Moraes estão umbilicalmente ligados em tudo isso. E quando isso começa a acontecer, nos lembra um outro tipo de polícia, né? A Gestapo.
1: Tá certo, então. Por enquanto, né, nós agradecemos a conversa do senador Carlos Portinho conosco, senador pelo PL do Rio de Janeiro, gentilmente conversou, retomou contato aqui, as coisas acontecendo em tempo real, falando com o nosso ouvinte aqui da TMC. Bom trabalho, senador, muito obrigado pela conversa aqui, um bom dia.
2: Muito obrigado a todos vocês, a nossa imprensa, resistam, continuem, não se calem. Muito obrigado.
1: Muito obrigado. Obrigada. São agora 9:09, Jona.
0: Vamos fazer o seguinte, como a gente sempre tem aqui a missão de trazer ponto e contraponto, nós sabemos que essa situação, esse caso, essa crise, ela está terrivelmente polarizada e por isso nós temos a obrigação, o dever de trazer aqui mais um lado. Vamos conversar com o deputado Chico Alencar, do PSOL do Rio de Janeiro, para entender qual é a visão do deputado sobre tudo isso que acontece neste momento. Deputado, bom dia. A gente acaba de receber, então, a informação de um novo revés no Supremo Tribunal Federal. A reintegração, pedido de reintegração imediata feito por Flávio Dino, ou seja, revertendo o que André Mendonça determinou ontem, e a gente vendo ministros em uma guerra aberta, em uma guerra declarada, um atropelando o outro. Gostaria de ouvir análise do senhor sobre isso.
3: Pois não, Joana. É claro que é muito ruim para o próprio Supremo, que não é o Executivo, que não é o Legislativo, é um dos poderes da República, esse conflito, essa guerra de liminares, de cautelares, de posição para cá e para lá. O que importa é garantir a soberania, a integridade, a imparcialidade do Supremo. E, por isso, eu me relembro sempre uma frase lapidar do saudoso ministro do Supremo, Evandro Lins e Silva, falecido em 2002, que foi caçado pela ditadura, com aquelas aposentadorias precoces, ele e mais Vitor Nunes Leal, Hermes Lima, a época daquele infausto período, página infeliz da nossa história, que muitos hoje ainda defendem e do qual tem nostalgia. Dizia Evandro, o Supremo é a última instância do erro. E agora eles têm abusado do, aspas, direito de errar. Então, eu quero agir com a maior isenção possível, não estou numa falsa polarização, onde quem extrema, quem radicaliza é a extrema-direita, negando a vacina, negando a história, negando a ciência, por exemplo. Então, sobre essa decisão do Flávio Dino, me pareceu, sem examinar, inclusive, todo o seu arrazoado ainda, porque eu estou também na rua, em campanha, mas não deu tempo, mas eu vi elementos básicos que eu já questionava. Quem fez a interpelação para o ministro André Mendonça estabelecer aquela decisão de afastar não só o diretor-geral da Polícia Federal, mas também o seu diretor de inteligência, que são pessoas, a meu juízo, íntegras, e a atuação da PF nos últimos tempos tem sido muito meritória, muito operosa, sem perseguir nem proteger ninguém. Há também figuras do PT, como, por exemplo, Jacques Wagner. Essa mesma PF abriu 3 investigações sobre Fábio Luiz, o filho do presidente da República, e também muita gente da direita envolvida nos esquemas vorkáricos. Bom, o pedido foi de um partido político que tem, inclusive, candidato a presidente da República. Portanto, ele não é parte legítima para instar o ministro do Supremo a derrubar, afastar um diretor de órgão importante do Executivo, prerrogativa de nomeação do presidente da República. Então, isso tem vício de iniciativa. Me parece que a decisão agora do Flávio Dino foi nessa direção. Mas quero apenas complementar. Tudo tem que ser apurado. O ministro Moraes já errou quando deu aval ao contrato do escritório de sua esposa para defender o Vorkaro, que ele, à época, saberia que poderia ser investigado, já havia indícios nesse sentido. Então, ninguém que pode ter causa dentro do Supremo ou dentro do Judiciário, em qualquer instância, pode ser defendido pelo escritório de um parente direto de ministro Supremo. Isso aí é conflito de interesse, é evidente. Assim como o Mendonça, outro ministro, outra parte dessa guerra, não podia abrir seletivamente o sigilo de alguma parte da investigação do Master e depois fazer um tampão sobre a investigação do mesmo processo do qual ele é relator em relação a Dark Horse, a financiamento pelo Vorkaro do filme. Curiosamente, coincidentemente, os mesmos casos graves e tudo indica ilícitos têm o mesmo valor, parece que é um padrão. 131 milhões para cá, 134 milhões para lá, é muito dinheiro. E dinheiro da corrupção de Vorkaro, Daniel Vorkaro. Então, olha, tudo isso tem que ser passado a limpo, doa quem doer. A gente defende que o plenário do Supremo, sob a presidência do correto Edson Fachin, discuta isso publicamente, veja cada postura, cada envolvimento, doa a quem doer, repito. Então, vamos garantir a soberania e a integridade do Supremo, hoje muito ameaçada. Só guerra de liminares e cautelares não faz avançar o que o povo precisa. Justiça para todos.
1: Deputado Chico Alencar, é um prazer falar com o senhor. Eu vou até abrir agora por uma questão mais conceitual, vou até apelar para a sua origem de historiador, de professor, né? Porque a gente sabe que, do ponto de vista da sociedade, desse conceito etéreo chamado sociedade, né, o STF está sob os holofotes e faz bastante tempo, né? Vamos pensar assim, desde o Mensalão, o STF é midiático, né? É objeto de comentários, de ame ou odeie. Até antes do Mensalão, ninguém sabia quem eram os 11 ministros, que hoje, aliás, são 10. Né? Mas depois, um fenômeno foi se acumulando, foi uma bola de neve que cresce, cresce, cresce e não para de crescer. Eu pergunto para o senhor, é, do ponto de vista de interesses extra-sociedade, de interesses de poderes, né? O que é que está em jogo? É o próprio STF ou a PF também é objeto de interesses que não podemos aqui nem nominar, mas essa questão da independência, da autonomia da PF, que é tão valorizada por todos os lados envolvidos, também não estaria ameaçada nesse caso?
3: Felipe, o que está ameaçado é a própria democracia no seu ritmo normal. Eu entendo que seja um policial federal ou diretores dessa instância que é a Polícia Federal, instância de investigação de âmbito nacional, quanto o Supremo Tribunal Federal, tem que agir sempre com discrição, com autonomia, com prudência e com firmeza. Senão a fruição da justiça, que é um direito republicano de todos, sem exceção, fica muito prejudicada. Faria uma comparação. Juiz, em qualquer instância, mormente do Supremo, tem que ser como um bom juiz de futebol. Quanto menos aparecer, melhor. Mas tá, dá a decisão. Agora, há juízes, inclusive do Supremo, que têm entidades do qual presidem ou são presidentes de honra, com interesses, inclusive financeiros, que promovem seminários, inclusive em geral fora do país, como se aqui não houvesse espaço para isso, dispendiosos, financiados por empresas. Olha, o Mendonça tem, o Gilmar Mendes é o caso mais notório, quase todos os ministros da Suprema Corte têm. Isso não devia ser permitido. Eles tinham que se afastar completamente desses vínculos com entidades que acabam sendo privadas ou tendo a influência da sua postura. A mesma coisa a Polícia Federal. A remuneração, principalmente da cúpula do judiciário, judiciário em todos os níveis, e da Polícia Federal, é suficiente para que eles não tenham outras atividades. Isso tudo tisna a soberania, a integridade, a independência dessas instituições. Também, o que nos permite estar falando aqui, que é uma baita conquista da humanidade, a rede mundial de computadores, a internet, hoje criou uma nova comunicação muito mais acelerada e uma visibilidade muito grande. Então, eu vejo lá na Câmara dos Deputados, da qual eu sou integrante, por delegação do povo, por voto, os deputados, na sua maioria, querem mais lacrar nas redes. Então, eles fazem discurso, que quase ninguém ouve, no plenário, na tribuna da Câmara, para se filmar. Aí aquelas frases bombásticas, aquela gritaria, às vezes ofensas, xingamentos, isso dá likes, o que é uma vergonha também. Então, houve uma alteração do ethos dessas instituições públicas que perderam sua capacidade de discrição, de serenidade, e, consequentemente, de imparcialidade. O Congresso não. O Congresso é o espaço do dissenso e da disputa de ideias. Agora, a lacração, a mentira, as fake news são terríveis. Eu li outro dia que 75% da população brasileira se informa sobre as redes, sobre os grupos de zap que estão plenos de mentiras, de fake news. Isso tudo é um absurdo total. A gente a investigação serena e firme para tudo e para todos. Esse é o papel da Polícia Federal e é o papel da Justiça. Agora, nos últimos tempos, tudo isso mudou, porque os ministros togados gostam de aparecer na rede, as exceções, e é bom, tem um elemento da transparência, mas também, às vezes, exageram, às vezes querem um exibicionismo. O ego humano é muito grande. Agora, a gente tem que ter cuidado e limitá-lo quando exerce função pública.
0: Tá certo, deputado. Obrigada pela entrevista, obrigada pela sua análise. A gente volta a se falar. Ótimo trabalho.
3: Muito obrigado para vocês também. Parabéns.
1: Muito obrigado, obrigada. Deputado federal, pelo PSOL do Rio de Janeiro, Chico Alencar, conversando conosco aqui no TMC 360.
0: Antes da gente prosseguir, temos muito material, muitas análises. As pessoas estão se perguntando por que Flávio Dino pode atropelar a decisão de André Mendonça de ontem e determinar a reintegração de Andrei Rodrigues e também Leandro Almada à cúpula da Polícia Federal. Isso é um atropelo? O que aconteceu? Depois de ser afastado, Andrei Rodrigues apresentou uma petição justo ao ministro Flávio Dino, alegando que a medida, ou seja, o afastamento, ia prejudicar uma investigação que estava sob a relatoria do ministro Flávio Dino. Então, Dino não tomou essa iniciativa sozinho e essa investigação apura o quê? A investigação que Andrei Rodrigues usou para pedir para voltar à cúpula da Polícia Federal apura se emendas parlamentares e outros recursos públicos destinados a entidades ligadas à produtora Go Up Entertainment foram desviados ou acabaram beneficiando o filme Dark Horse sobre Jair Bolsonaro. Dentro dessa operação, Flávio Dino autorizou a Polícia Federal a acessar documentos, celulares, depoimentos, outros materiais apreendidos pela Polícia Civil de São Paulo. As provas vieram então de uma operação que investigava possíveis irregularidades em um contrato entre a Prefeitura de São Paulo e o Instituto Conhecer Brasil. A gente já tratou amplamente dessa notícia aqui no TMC 360. E aí você pode se perguntar, mas a investigação a respeito do filme Dark Horse não estava na mesa de André Mendonça? A resposta é também. Há dois inquéritos. Mendonça é responsável pela frente que apura o financiamento privado do filme Dark Horse, especialmente recursos ligados a Daniel Vorcaro. Quando a gente fala de onde veio o dinheiro de Daniel Vorcaro, que foi enviado para a produção do filme, como é que ele foi enviado aos Estados Unidos, quais foram as cifras, os valores, o dinheiro foi realmente usado para produzir o filme? É isso que André Mendonça investiga. Inclusive, é nessa apuração que aparecem pedidos de Flávio Bolsonaro, claro, a Vorcaro, e a delação de Antônio Carlos Freixo Júnior, um mineiro, que tem andamento nesta semana, que tem tido revelações nesta semana. Então, por isso é que essa decisão, ela se torna controversa. Flávio Dino atende a uma petição, atende a um pedido de Andrei Rodrigues e passa por cima de uma decisão de André Mendonça, dizendo, inclusive, que a decisão tomada por André Mendonça deveria ter sido tomada em plenário, não monocraticamente por André Mendonça e também não na segunda turma do STF, conforme André Mendonça remeteu depois de ter tomado a decisão monocrática. Agora são 9 horas e 23 minutos.
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1: Muito bem, são 9 horas e 24 minutos. Dentro de todo esse conceito, que aliás foi trazido pela Joana Treptow há um minuto, né, sobre por que aconteceu essa decisão, o que motivou essa decisão de Flávio Dino, meia hora atrás, a gente vai falar mais um pouquinho e vai conversar agora com Fernando Capano, que é advogado especialista em direito penal, vai conversar novamente conosco aqui, ele que sempre está à disposição do nosso TMC 360. Professor, é uma honra falar novamente com o senhor, muito bom dia, tudo bem?
11: Tudo certo, eu agradeço mais uma vez a disponibilidade.
1: Bom, professor, é difícil a gente saber o que perguntar nessa hora, porque as coisas vão acontecendo, né? E aquilo que seria uma primeira pergunta já vai para o passado, né? Mas tentando simplificar para quem não tem conhecimentos jurídicos, né? Para a população que está vendo isso acontecer e chega um momento que até desiste de acompanhar e pensa que tudo é a mesma coisa... Como é que a gente poderia explicar o que está acontecendo, essa sequência dos últimos 8 dias, né? Para fazer um recorte no tempo, essa réplica e tréplica, esse processo de réplica e tréplica envolvendo André Mendonça e Alexandre de Moraes, e agora essa participação do ministro Flávio Dino nessa história.
11: Pois é, algo bastante complexo e intrincado, porque... a gente precisa lembrar que a gente ainda tem toda a atuação do ministro Edson Fachin, pelo menos no que concerne ao exercício da presidência do Supremo Tribunal Federal e as suas recentes manifestações, inclusive dando prazo para que os envolvidos nesse primeiro imbróglio pudessem se manifestar. E a gente precisa ainda também compreender que nós temos na segunda turma, em razão da decisão de ontem, 2 outros ministros que referendaram a decisão do ministro André Mendonça, que é o ministro Nunes Marques e o ministro Luiz Fux. Portanto, nós não temos o envolvimento apenas e tão somente de um único ministro, que obviamente é peça central no que concerne a decisão de ontem, mas uma série de outros ministros aí que, a meu juízo, configuram aí uma confusão, para dizer o mínimo, e uma crise, não só uma crise institucional, mas uma crise de governança jurisdicional. Porque eu que me dedico e escrevi minha tese de doutorado exatamente sobre o Supremo Tribunal Federal, eu mesmo tenho dificuldade de acompanhar todos esses desdobramentos que mais se assemelham aí a uma novela mexicana da pior qualidade possível, diga-se de passagem, e tenho comigo que a população, por óbvio, tem ainda mais dificuldade nesse aspecto, porque estamos diante de um ministro que agora, e sem qualquer tipo de juízo de valor acerca da decisão do ministro Dino, ela, em alguma medida, tem até lastro técnico, porque eu também tenho comigo que o Partido Novo não poderia fazer o pedido que fez do ponto de vista de legitimidade, mas é fato que nós temos aí, de um dia para o outro, 2 decisões completamente antagônicas envolvendo outro poder da República agora, especialmente um poder que é o poder da cúpula da Polícia Federal e que causa, obviamente, uma crise alastrada, não só na própria Suprema Corte, mas também envolvendo aí uma instituição que é fundamental para o nosso país e que perfaz a atividade relevante no que concerne a apuração de crimes de competência federal. Logo, eu tenho realmente muita preocupação, porque ao invés da gente verificar uma espécie de atuação, especialmente a partir do exercício da presidência do ministro Edson Fachin, uma atuação de modo a tentar trazer um pouco de racionalidade para esses desdobramentos, eu tenho comigo que, dia após dia, a crise só se aprofunda e, com isso, quem sofre é a República, quem sofre é a própria sociedade.
0: Capano, mas essa tentativa de trazer racionalidade, calma, diante da complexidade da crise, ela não retarda uma solução? Eu vou colocar aqui de uma forma muito simplista na nossa conversa para quem acompanha a TMC e o TMC 360, para a gente entender o que aconteceu, porque há vários atropelos aqui. Então, ontem, André Mendonça, ele contra-ataca um ataque de Alexandre de Moraes. A gente olha para o Supremo Tribunal Federal e vê uma guerra escancarada. Nisso, André Mendonça toma uma decisão que deixa grande parte da população de surpresa, de boca aberta, mas uma decisão monocrática que ele diz: olha, eu vou submeter à segunda turma do Supremo Tribunal Federal, metade dos ministros. Eu quero entender se eles votam comigo, se eles concordam comigo ou não. Maioria dessa segunda turma vota com ele, concorda. Mas um ministro, o ministro Gilmar Mendes, diz: não, calma, preciso de mais tempo. Mais tarde, o ministro Gilmar Mendes disse que um dos motivos para tomar essa decisão e pedir vista é a proximidade com as eleições. Ele quer deixar a situação acalmar. Então, nós temos uma suspensão, mas o diretor-geral da Polícia Federal segue afastado. Agora, nós tínhamos também a figura do presidente do STF, Edson Fachin, como árbitro, como aquela pessoa que está ali tentando intermediar e com a responsabilidade de intermediar. Pede explicação para um, pede explicação para outro, mas, de fato, tudo demora. E hoje, nós temos Flávio Dino com mais uma decisão monocrática indo contra o que André Mendonça determinou e outros dois juízes, Luiz Fux e Cássio Nunes Marques, já tinham concordado. Então, a gente está vendo, literalmente, o Supremo Tribunal Federal se sobrepondo. Existe alguma previsão legal para como proceder quando isso acontece? Quem é que toma as rédeas da situação?
11: É uma questão complexa, realmente. É uma questão que não me parece que nós tenhamos tido precedente prévio do ponto de vista de todos esses desdobramentos envolvendo decisões monocráticas se sobrepondo a outras decisões monocráticas. Em primeiro lugar, as decisões individuais dos ministros, elas são, obviamente, fruto de uma compreensão regimental de como funciona o Supremo Tribunal Federal. Todo e qualquer tribunal tem o seu regimento, e o seu regimento disciplina como é que as coisas funcionam do ponto de vista processual e procedimental, mas isso é a exceção da exceção. Quando eu digo que um ministro que exerce seu poder geral de cautela, ele a rigor toma uma decisão singular, uma decisão monocrática, ele precisa fazê-lo em situações de absoluta excepcionalidade, porque em nenhum lugar do mundo, especialmente nas democracias ocidentais, as cortes constitucionais têm capacidade de apenas e tão somente ouvir um único ministro. A maioria absoluta de todas as cortes, inclusive, não prevê sequer a possibilidade dessa manifestação cautelar e monocrática e singular de um único magistrado. O que a gente tem hoje são decisões que, a rigor, são sobrepostas e totalmente antagônicas, e nessa perspectiva é fundamental que o ministro Edson Fachin, que tem o poder de agenda, as pessoas precisam compreender que a presidência do Supremo Tribunal Federal pressupõe o poder de agenda. Poder de agenda significa dizer quanto, como e de que modo as decisões são afetadas ao plenário, o que significa dizer que eu compreendo a preocupação do ministro Edson Fachin com o devido processo legal, com o amplo direito de defesa e contraditório de todos os envolvidos, não só os ministros, mas o próprio Dr. Paulo Gonet, que é o PGR, o próprio diretor da Polícia Federal, agora reconduzido monocraticamente, e todas essas figuras de proa no âmbito da República. Mas, independentemente de qualquer coisa, fato é que nós estamos diante de uma crise que, insisto mais uma vez, é obviamente sem precedentes e prejudica ainda mais o capital reputacional que o Supremo tem em face da sociedade. O Supremo só age como age porque tem delegação constitucional para fazer o que faz e também porque tem que ter credibilidade, tem que ter reputação mantida para que as suas decisões possam gozar de um mínimo de credibilidade no seio da sociedade, porque afinal de contas, como disse, o Supremo Tribunal Federal tem amplíssimos poderes conferidos pelo legislador de 1988, o que significa dizer, portanto, que para que nós tenhamos aí um mínimo de racionalidade, um mínimo de volta e de retorno aos trilhos, nós precisamos, independentemente da preocupação do ministro Edson Fachin, que é relevante, mas nós precisamos ter um pronunciamento do plenário do Supremo para apreciar várias questões, não é uma só. Nós precisamos apreciar se de fato há indício suficiente para que investigações sejam formalizadas em relação aos ministros mencionados em relação aí ao caso Master. Nós precisamos verificar até que ponto, de fato, esses relatórios de inteligência não se imiscuíram na atividade jurisdicional de ministros e de outras autoridades, porque atividade de inteligência é lícita, espionagem não. Também precisamos verificar isso e uma série de outras questões que o plenário precisa efetivamente se manifestar como corte constitucional.
1: Capone, eu tenho eu vou até usar a palavra angústia, eu tenho certeza que você divide comigo essa angústia, que é a sensação, e a gente já conversou sobre isso aqui, de que o relógio, às vezes, do ministro Edson Fachin, que é alguém inquestionável, né? Mas o relógio dele já perdeu corda ou anda um pouco atrasado com relação aos acontecimentos. Do outro lado, né? Na mesma cidade, na mesma capital do país, existe um Congresso Nacional que, se não estivesse em campanha, estaria se manifestando com 100, 200, 500 pedidos de impeachment. E me preocupa também o fato de que isso já era, lá atrás, um objeto de campanha, né, de alguns, então, pré-candidatos ao Senado ou à renovação do seu mandato para angariar votos de uma parte da sociedade. Então, essa questão da angústia me preocupa porque parece que esse ponto da virada, o ponto da calma, puxando por Montesquieu, né, da harmonia entre os poderes, parece que cada vez mais é uma teoria que a gente não vai conseguir na prática. Eu queria que você falasse um pouco sobre isso também.
11: Pois é, essa é uma preocupação absolutamente pertinente, porque nós estamos diante de um problema gravíssimo do ponto de vista da lógica do sistema de freios e contrapesos, em que as grades desse sistema estão sendo forçadas. Essa é a sensação que eu tenho. E eu espero que essas grades que mantêm esse sistema de freios e contrapesos funcionando sejam fortes o suficiente para conseguir fazer com que essa crise seja, em alguma medida, pelo menos, debelada. Óbvio, o remédio de impedimento de uma autoridade de altíssima octanagem da política brasileira é um remédio muito amargo. Digo isso porque nós já tivemos isso por ocasião do impedimento do presidente Fernando Collor. Já tivemos isso por ocasião do impedimento da presidente Dilma Rousseff e nós bem sabemos o custo institucional que isso nos causa. Mas, em alguma medida, o juízo político que o Senado precisa fazer também é uma resposta que me parece que encontraria muito eco no âmbito da sociedade brasileira, não para fazer qualquer tipo de juízo antecipado de valor, não é isso, mas pelo menos para que nós possamos dar a oportunidade para que o Senado perfaça a sua função, que também é constitucionalmente garantida, que é fazer esse juízo de valor político sobre autoridades, por exemplo, do quilate de um presidente da República, por exemplo, do quilate de um ministro do Supremo. Ao mesmo tempo, eu compreendo um pouco a lógica do ministro Edson Fachin e, às vezes, como bem diria Getúlio Vargas, e a gente precisa compreender a história exatamente para entender o atual contexto, às vezes uma ausência de resposta também é uma resposta. Mas acho a tua ponderação absolutamente pertinente e feliz no sentido de que, em alguns casos, o relógio não pode perder corda, porque senão você mina a credibilidade do próprio presidente do Supremo e daí para diante eu tenho realmente muito receio de quais são os próximos desdobramentos, inclusive nesse prejuízo incalculável que a Suprema Corte já sofreu no que concerne ao capital reputacional que precisa ter para decidir o que decide, para fazer o juízo de valor que faz no que concerne às grandes questões da nação.
1: E aqui, Capano, com certeza não existe uma crítica, mas existe uma preocupação. Como eu disse, né? Acho que a palavra certa aí de todos nós brasileiros é angústia por ver a República se esfacelando, a democracia se esfacelando, a falta de credibilidade aumentando das instituições. E a gente sabe, né? A gente sabe a história, você citou a história é muito importante para mostrar que quase sempre a democracia desmonta por dentro e não por fora, né? Então, muito obrigado mais uma vez por essa conversa aqui no TMC 360. Eu sei que a gente pegou você em cima da hora, porque as coisas estão acontecendo em cima da hora, mas muito obrigado mais uma vez e um abraço. Valeu por ter participado aqui, Capano.
11: Eu sigo mais uma vez aqui à disposição. Um grande abraço e Vamos torcer para que o melhor aconteça. Muito
1: Vamos
11: obrigado.
1: Vamos torcer, valeu. Fernando Capano, advogado, especialista em direito penal, conversando conosco ao vivo nesta quarta-feira aqui no TMC 360. São 9:39. Voltamos daqui a pouquinho.
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1: Agora, 9 horas e 44 minutos. As coisas vão acontecendo e a gente vai trazendo para você aqui que está acompanhando o TMC 360. Sobre os fatos dos últimos 45 minutos, da última hora, podemos dizer assim. Primeiro candidato a se manifestar, candidato à presidência da República, né? Foi Romeu Zema, do Novo. Nas redes sociais, ele disse sobre essa decisão de Flávio Dino de reintegrar os dois integrantes da Polícia Federal afastados ontem por André Mendonça. Dois pontos. Esse é o Brasil dos intocáveis. Andrei volta ao cargo um dia depois de ser afastado por indícios mais que suficientes de envolvimento com o Vorkaro. Nós do Partido Novo, que pedimos a prisão desse sujeito, não iremos recuar. Reitero também meu apoio ao ministro André Mendonça. Seguimos em frente, chega de intocáveis. Fecha aspas. O pronunciamento feito há alguns minutos pelo candidato à presidência da República pelo Novo, Romeu Zema. Assim que aparecerem outros pronunciamentos de outros candidatos, a gente traz aqui na nossa programação.
2: Vamos acionar agora o nosso cientista político e também colunista da TMC, Bruno Risi, que está na linha para trazer análise sobre esse novo revés no Supremo Tribunal Federal. Risi.
3: Olá, Joana, Felipe, bom dia novamente aí. Como esperávamos, podia voltar a qualquer momento, né? Não deu outra.
1: Rizzi, o que você já observou desses minutos finais aqui da nossa terça-feira, que já é quarta e não acabou? E nem vou te pedir uma projeção para quinta, né? Porque coisas mais vão acontecer, mas o que você achou disso até agora?
3: Pois é, acho que o que mais chama atenção até o momento, além de todas as questões mais técnicas de envolvendo a decisão de Mendonça e agora de Dino, é a questão do atropelo que está sendo feito em cima de Edson Fachin, né? Todos os prazos que ele vem dando têm sido atropelados. Isso mostra que, além do bate-cabeça entre a própria corte, o próprio presidente da corte está tendo suas decisões e seus prazos completamente atropelados. Isso causa uma instabilidade, uma incerteza e uma perda de credibilidade, inclusive, ainda maior. Né? A gente já viu até ex-ministros se manifestando por medidas e por um apoio à instituição, e esses movimentos vão tirando a credibilidade de Edson Fachin dentre os seus pares ali, mas também da instituição a qual ele preside. Acho que esse é o ponto que mais chama atenção, além das questões jurídicas e burocráticas dos processos, né?
2: Exato, Riz. E a gente vai continuar acompanhando aqui. Obrigada pela sua participação. A gente faz aqui uma substituição de altíssimo nível. Fernando Molica conectado com a gente também para trazer a sua visão desse novo revés. A gente já está em qual fase da crise no STF, Molica? Eu me perdi aqui.
1: 28ª.
2: Bom dia.
1: Bom dia. Opa, cadê o som do Molica?
4: É a terça-feira que aí não acaba, né? Como já disse o Felipe. Bom dia para todo mundo.
1: Bom dia.
4: Pois é, é uma situação muito grave, né? Que tem muito a ver com isso que foi dito há pouco. Com essa a lentidão do Fachin. O Fachin, ele vai tentando acalmar, deixar o tempo correr, mas isso não pode acontecer neste momento. Até porque ele acaba sendo atropelado. Ele não pode esquecer de um dado fundamental. Tudo isso está ocorrendo, e em boa parte só está ocorrendo, devido ao processo eleitoral. A eleição é daqui a menos de um mês. Então a justiça eleitoral é até uma característica da justiça eleitoral ser rápida. Ok, o Supremo Tribunal Federal não é um órgão da justiça eleitoral, mas ele foi colocado no centro da questão eleitoral a partir daquela decisão do André Mendonça de, no final de agosto, pedir aquele resumão à Polícia Federal. Ele podia ter pedido isso em dezembro, né, quando surgiram as informações sobre o contrato da mulher do Alexandre de Moraes com o Master. Poderia ter pedido isso em março, quando vieram à tona aquelas mensagens enviadas pelo Daniel Vorkaro para o Alexandre de Moraes, mas ele pediu agora. E no meio de um processo eleitoral, Não dá para pedir, mais 5 dias, mais 72 horas. Enquanto isso, a vida vai ocorrendo. Lembrei agora de uma música daquele último disco do John Lennon, né? Vida é aquilo que ocorre quando nós estamos preocupados pensando em outras coisas. Beautiful Boy é a música lá do disco do John Lennon. Pois é, a vida não para, para citar outro roqueiro, no caso o Cazuza, né?
1: Mas, né? Agora, Molica, acaba de chegar aqui a informação. Você sabe, né? As coisas vão acontecendo, caindo no nosso colo, e a gente vai tentando desembrulhar aqui para quem está nos acompanhando. Uma reportagem, inclusive, do portal Metrópolis, indicando que a Advocacia Geral da União vai insistir com recurso no STF, mesmo após essa decisão do Flávio Dino de reintegração do Andrei. Me parece, de qualquer forma, então, já que esse recurso demanda um posicionamento de André Mendonça, que realmente a fumaça não vai baixar e pode virar incêndio, porque o que se quer com isso é o pronunciamento de fato de André Mendonça sobre os holofotes de que ele tem ou não tem como justificar essas últimas ações, né?
4: Pois é, o problema é que na sexta-feira o ministro Edson Fachin deu um prazo muito longo de 5 dias úteis para que o André Mendonça, o Alexandre de Moraes, o Andrei, da Polícia Federal, e o Gonê, da Procuradoria-Geral da República, se pronunciassem. 5 dias úteis, isso ali na sexta-feira, aí a semana seguinte, a atual, já contaria com um feriado. Então isso aí ia jogar essa história lá para outra semana. Nisso, o André Mendonça aproveitou esse pedido do Novo, que é reconhecidamente uma parte ilegítima para atuar nesse processo, e deu uma decisão, e destituiu o diretor-geral da Polícia Federal, o diretor de inteligência, e pior, mandou parar todas as atividades de inteligência da Polícia Federal, como frisa o ministro Flávio Dino nessa decisão de hoje. E aí o campo ficou em aberto. Aí a AGU, né, a Advocacia Geral da União, que representa o governo nesse caso, entrou com uma petição, com um pedido ontem. Olha, vamos resolver isso. Ministro Fachin, por favor, casse essa decisão do André Mendonça. Fachin podia, tudo bem, pode esperar um pouquinho, pode analisar, pode dar um prazo de 24 horas. Aí dá um prazo de 72 horas. É muito tempo. Enquanto isso, o processo eleitoral está correndo, enquanto isso, investigações não estão sendo feitas. Isso, no limite, beneficia os réus. Então, o Fachin errou muito, tem errado em todo esse processo. Ele tem errado desde dezembro, quando vieram as informações sobre o contrato da mulher do Alexandre de Moraes. Ele ficou falando, vamos tomar providências, a justiça não vai ficar parada, a justiça isso, a justiça aquilo. E não aconteceu nada. Não saiu o código de ética, não saiu nenhuma providência relativa àquilo, e agora os fatos estão se acumulando. Agora, quando a AGU, de acordo com essa informação, decide insistir no caso, porque ela quer levar isso para o plenário. No caso, uma decisão do presidente do Supremo Tribunal Federal tem um poder maior de tentar colocar alguma ordem na casa e levar toda essa confusão para o plenário do Supremo Tribunal Federal, que é o espaço onde isso tem que ser discutido. Então, a decisão da AGU, porque os processos correm de forma paralela, né? A menos que haja uma decisão que, digamos, pacifique, para usar um linguajar aí muito afeito no mundo jurídico, uma decisão que pacifique. Então, a busca da AGU é tentar pacificar essa história.
2: Valeu, Molica, obrigada pela participação aqui todos os dias por volta das 9h40 no TMC 360.
4: Para fechar esse assunto horário, aqui, como dizia o antigo repórter Esso, né? Ou em qualquer horário, em edição extraordinária.
1: Pô, mas ultimamente todas têm sido extraordinárias, viu? Fica com a gente aqui, Molica, um abração.
4: Um abraço, obrigado.
1: E olha só, né? Uma pequena sutileza aqui para a gente fechar por hora esse assunto aqui na nossa programação. Não sei se você reparou, mas de propósito nós fizemos a mesma enquete ontem e hoje, justamente para saber se

0: Isso é, é um fato. Agora, 9h54.
1: Vamos falar de esporte agora, vamos direto para o Rio de Janeiro. Hoje teremos a primeira convocação da seleção brasileira após a Copa do Mundo e a promessa de muitas novidades. Quem conta tudo pra gente é o repórter Léo Pinheiro. Oi, Léo!
2: Muito bom dia, um abraço para todo mundo aqui ligado no TMC 360. Pois é, a primeira convocação da seleção brasileira após a última Copa do Mundo. Depois de um período de férias no Canadá, o Carlo Ancelotti retorna ao Brasil e acompanha o jogo entre Palmeiras e Botafogo e hoje tem essa promessa de renovação, reformulação do grupo da seleção brasileira.
1: A gente teve um problema aqui na comunicação com o Léo, realmente esse dia chuvoso está atrapalhando demais a internet e a entrada dos repórteres. Já melhorou aí?
0: O Léo tá com a gente? Não.
1: Não? Daqui e agora? Conseguimos? Vamos tentar mais uma vez, já que o TMC 360 tá quase acabando?
0: Não, né? Enfim, né? Vamos esperar. Aqui, o Léo? O Léo tá o quê? Com a gente? Não. Então tá bom, né? Às 3 horas tem a convocação do Carleto, né? Carlo Ancelotti, a primeira depois da Copa do Mundo, Copa do Mundo na qual o Brasil caiu nas oitavas para a Noruega por 2-1. Quem sabe agora, né? Em 2030, sei lá.
1: Gente, nós temos 1-2 minutinhos ainda sobre a crise no Supremo Tribunal Federal. Estava aqui olhando a decisão de Flávio Dino, que não se limitou a reintegrar Andrei Rodrigues ao comando da Polícia Federal. Teve bastante questionamento da competência de André Mendonça para decidir o caso. Nós estamos ainda analisando essa petição, mas o que chama mais a atenção entre tudo que Flávio Dino falou na petição foi a citação da notícia de que André Mendonça teria recebido e recebeu Daniel Vorcaro em uma reunião privada nas dependências de uma empresa, embora o banqueiro fosse investigado em processo sob a relatoria de André Mendonça, ou seja, não teria necessidade de ter ouvido Daniel Vorcaro fora das dependências do Supremo Tribunal Federal. Então, ele coloca a conduta de Mendonça sob questionamento. Fora isso, tem muitos outros pontos. A gente vai preparar aqui um texto especial para vocês. Vamos publicar no tmc.com.br. E, claro, a cobertura completa continua na programação da TMC, que segue agora com programação local.
0: E nós prometemos, né? Eu e Jona Trepton voltar amanhã às 7 em ponto para todo mundo do YouTube, às 7h25 para nossa rede de na rede Transamérica TMC na quinta-feira, dia 10 de setembro, mais conhecida como amanhã. Tchau, Jona.
1: Tchau, até amanhã.
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1: 10 horas e 1 minuto, muito bom dia, está começando Paulista TMC, primeira edição, nesse dia 9 de setembro de 2026, chove em São Paulo, em várias regiões da capital paulista. Vamos trazer informações ao vivo para você que nos acompanha sobre trânsito, chuva em São Paulo, enfim, tudo o que vai acontecer ao longo do dia também, muita prestação de serviço. Bom dia, Fernanda Câmara.
2: Bom dia, Rafael Tebas, bom dia para você que está sintonizado aqui no 100.1 com as principais notícias do estado de São Paulo, inclusive notícias nacionais também. A gente vai entrar com os assuntos quentes que estão circulando, né, que fazem parte da sua vida. Afinal, a gente sempre fala a informação que importa para você. O Paulista TMC está no ar.
1: 10 horas e 2 minutos, São Paulo tem alerta para chuva forte nesta quarta e também vale para amanhã, quinta-feira.
2: Grande São Paulo pode registrar até 70 milímetros de precipitação, ventos intensos e granizo. Instabilidade avança por todo o estado.
1: A ANAC autoriza voos após as 23 horas, 11 horas da noite em Congonhas, em casos excepcionais.
2: A medida permite operações fora do horário regular diante de situações extraordinárias, sem mudar a regra de funcionamento do aeroporto.
1: Justiça aponta falhas da Enel em apagão de dezembro do ano passado, que afetou 2,2 milhões. Milhões de imóveis.
2: Presidente da Câmara de Sumaré é preso em operação contra tráfico de drogas.
1: No campo das eleições agora, Tarcísio lidera a disputa em São Paulo com 42% contra 27% de Haddad, de acordo com pesquisa Quest.
2: E no esporte, Rafael Tebas, o que temos?
1: Olha só, o São Paulo perdeu pro Boca na Sul-Americana, na Bombonera em Buenos Aires, mas tem um jogo da volta ainda, tem as condições de avançar. E hoje, Corinthians enfrenta Estudiantes da Argentina na Argentina, Palmeiras pega a LDU aqui em São Paulo pela Copa Libertadores da América. Já o Santos pela Copa Sul-Americana encara o Galo, Atlético Mineiro e tudo com a cobertura completa aqui da TMC.
2: Agora 10 horas e 3 minutos.
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2: E chove, chove muito desde a madrugada, e a gente sabe disso porque acordamos de madrugada.
1: É, chovia e chovia muito de
2: muita
1: madrugada.
2: Muita gente que acompanha a gente também, que acorda de madrugada, que acompanha aí a nossa programação, também falou que estava chovendo em vários bairros de São Paulo. São Paulo está debaixo de chuva. Então nós vamos com Ricardo Spárvoli para falar que tem alerta da Defesa Civil com chuva forte. E a gente quer saber se o Ricardo Spárvoli está abrigado ou se ele está tomando chuva, porque se ele tá na rua, a gente imagina que ele... Não, ele tá abrigado.
1: É esperto, né?
2: Ô, Spárvoli, mas você tá vendo que tá chovendo bastante, né? Principalmente no trajeto, no deslocamento, você deve ter percebido que tá chovendo muito.
3: Com certeza, Fernanda. Bom dia, Rafael Tebas, bom dia pra você que acompanha o Paulista TMC. Muita chuva hoje, inclusive, acordei com o barulho da chuva às 7 horas da manhã lá na Zona Leste, mas nesse momento eu tô aqui me abrigando na estação Barra Funda da Zona Oeste. Aqui tá chovendo também. Por conta disso, a Defesa Civil do Estado de São Paulo alerta para a previsão de chuvas entre hoje, quarta-feira, e amanhã, quinta-feira, com possibilidade de pancadas moderadas a fortes em diferentes regiões de todo o Estado de São Paulo. As instabilidades podem vir acompanhadas de raios, rajadas de vento e possibilidade até de granizo isolado, com maior abrangência na faixa leste do estado. Região Metropolitana de São Paulo, Baixada Santista, Litoral Norte, Campinas, São José dos Campos, Barretos, Franca, Ribeirão Preto, São José do Rio Preto e Araraquara, todas essas regiões estão sob alerta para acumulados de até 70 milímetros e rajadas de vento de aproximadamente 40 até 70 km por hora. Ou seja, muito perigoso entre hoje e amanhã. Por conta disso, a Defesa Civil repassa algumas orientações para a população, como, por exemplo, evitar áreas alagadas e não tentar atravessar vias com água acumulada, mesmo que o nível pareça baixo. é muito perigoso. Em caso de ventos fortes, manter distância de árvores, postes e estruturas metálicas. Em áreas de encosta, ficar atento a sinais de deslizamento e, diante de qualquer alteração, procurar um lugar seguro. Motoristas devem reduzir a velocidade, aumentar a distância entre os veículos durante as chuvas mais intensas e, em situações de emergência, acionar a Defesa Civil pelo telefone 199, vou até repetir, Defesa Civil 199 ou o Corpo de Bombeiros pelo 193. A gente aqui da TMC segue acompanhando todos os desdobramentos da chuva em todo o estado de São Paulo.
1: Certo, Spárvoli, obrigado pelas informações. Eu tô observando aí no fundo, você tá na Barra Funda, né? No olhômetro parece que a situação já melhora em relação, pelo menos, à movimentação. Qual que é a sua percepção daí?
3: Exatamente, Rafael Tebas. A gente sabe que a estação Palmeiras Barra Funda é uma estação muito importante porque acaba aglutinando 5 linhas diferentes. E, por enquanto, tudo normal, funcionamento normal em todas as linhas do metrô e do trem, mas o início da manhã não foi fácil para o passageiro que depende do metrô aqui em São Paulo, como, por exemplo, na linha 2 Verde, que teve velocidade reduzida devido a uma falha na estação Tamanduá-TI, das 6h50 até as 7h10 da manhã. A linha Verde também acabou tendo uma falha no trem na estação Vila Prudente, também de manhã, ali por volta das 7h30 da manhã. Então, o pessoal que precisava sair ali da Zona Oeste, ou então sair da Zona Leste, que a gente sabe que a linha 2 Verde pega essas duas zonas, acabou enfrentando muitos problemas. Além do trem, linha 7 Rubi, velocidade reduzida às 8 horas da manhã, mas, no momento, todas as linhas com funcionamento normal. A gente espera que siga dessa forma, apesar das chuvas que acabam atrapalhando um pouco a operação das linhas.
2: Obrigada, Ricardo Spárvoli. Essa notícia que o Spárvoli trouxe pra gente já movimenta as nossas redes sociais. Obrigada, ótimo trabalho. Daqui a pouquinho a gente volta com você, Spárvoli. A Salete Velman, da Vila Mariana, disse que vai cancelar o compromisso que ela tem hoje para evitar qualquer tipo de risco. E o Célio Tavares, do Tatuapé, disse que já se organizou para sair mais cedo e tentar evitar o horário de chuva mais forte, porque ele sabe que nem sempre dá para escapar. Mas quando existe um alerta, ele fala que vale a pena se antecipar.
1: Não, e quando chove, realmente causa um problemão. 10 horas e 8 minutos, vamos falar de trânsito agora aqui no Paulista TMC, até porque tem toda a relação com a chuva, né? Aqui na capital, o trânsito sempre piora quando tem chuva e, inclusive, a zona sul da cidade tem 218 quilômetros de lentidão. Gente, é muita coisa, isso só na zona sul da capital paulista, 31% a mais do que a gente está acostumado no dia a dia para esse horário nessa região da cidade. Vou pegar aqui alguns pontos de atenção. A Hélio Pellegrino tem um acidente ali atrapalhando bastante o trânsito no sentido República do Líbano, que também tem bastante trânsito. A Avenida Ibirapuera também com situação ruim, ali chegando na Indianópolis, a situação é bastante ruim nesse momento. A Rubem Berta, no sentido Congonhas, também tem movimentação intensa, no sentido Vila Mariana também a situação não é das melhores. A Bandeirantes, na chegada a Congonhas, também com movimentação intensa, trânsito carregado nesse momento. Ainda sobre o trânsito aqui, indo mais para a região ali do centro de São Paulo, a 9 de julho, no sentido centro, próximo da Brasil, muito trânsito nesse momento, chove, inclusive, e tem muita gente, como sempre, aqui participando com a gente, mandando mensagem no nosso WhatsApp, inclusive aqui, ó, a Larissa Penteado de Perdizes escreve: Tebas e Fernanda, a Avenida Sumaré está bastante movimentada e o trânsito refletindo essa chuva aqui em São Paulo. Obrigado pela sua mensagem. O Gustavo Bragia, na Vila Formosa, escreve: ó, a região da Aricanduva até agora há pouco estava bem pesada nessa manhã, principalmente para quem tenta acessar a Radial Leste. O nosso ouvinte também é repórter aqui do Paulista TMC. E para fechar, o Thiago Bonfim, na Barra Funda, onde está o Ricardo Spárvoli, escrevendo que está muito ruim o trânsito também na região. Só complementando que está chovendo, realmente é importante a informação. O Rodoanel, no sentido Arujá, ali do 113 até o 115, tem congestionamento, depois dá uma melhorada e volta a ficar ruim, porque está chovendo muito nessa região. Então, está registrado aqui, 10 horas e 10 minutos.
2: E a gente sempre falando com você que participa do Paulista TMC, que fala onde tem congestionamento, onde está chovendo mais, se no seu bairro está chovendo, se você está enfrentando trânsito, você também participa para falar se tem algum problema aí no seu bairro, na sua rua, na sua comunidade, algum problema que esteja atrapalhando sua vida, sua rotina, um poste sem iluminação, uma rua esburacada, um vazamento, lixo acumulado em terreno, enfim. Manda pra gente a sua reclamação no WhatsApp, no 11972211001 e também no @TMCNewsBR, que a gente vai direcionar, encaminhar a sua queixa para as autoridades cabíveis, cobrando uma solução. Você pode mandar uma foto, você pode explicar o que está acontecendo, pode mandar um áudio curtinho e objetivo pra gente saber o que está acontecendo, então, e encaminhar a sua mensagem. E aí você explica, então, o que está tirando o seu sono, que a gente vai ouvir e encaminhar pro poder público. Vamos juntos nessa, então, para a gente tentar solucionar o seu problema e colocar aqui, então, no Paulista TMC. Agora, 10 horas e 11 minutos. Ai, gente, previsão do tempo. A gente falou tanto de chuva, né? Ricardo Sparvo, ele já falou dos transtornos de chuva. Falamos aqui que muitos ouvintes aqui falaram que um vai adiar compromisso, o outro vai se antecipar. Por quê? Porque tá chovendo em São Paulo desde a madrugada. A quarta-feira vai ser de tempo instável em todo o estado de São Paulo. A Grande São Paulo pode ter chuva forte entre a tarde e a noite. Chuva forte, hein? E há risco de raios, rajadas de vento e pontos isolados de granizo. Os acumulados podem chegar a 70 milímetros em algumas regiões. Na quinta-feira, a instabilidade continua com pancadas moderadas a fortes, por isso que vale, né? Se você conseguir ficar em casa, evitar um deslocamento, melhor seria o ideal, né? Se não conseguir, se programa com os alertas da Defesa Civil. As temperaturas sobem um pouco amanhã, mas o tempo permanece abafado e chuvoso e a previsão é de chuva também em outras áreas do estado até o fim de semana. 10 horas e 12 minutos, TMC, compromisso com a verdade.
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4: O futebol não para e nesta semana teremos os jogos de ida das quartas de final da Copa Libertadores da América e da Copa Sul-Americana. Hoje, pela Libertadores, às 7 da noite, o Palmeiras enfrenta a LDU do Equador no Nubank Park. E às 9:30, o Corinthians enfrenta o Estudiantes da Argentina, fora de casa. Já pela Copa Sul-Americana, às 7 horas, o Santos duela contra o Atlético Mineiro na Vila Belmiro. Para fechar, amanhã, o Flamengo enfrenta o Independiente Del Valle fora de casa pela Libertadores. 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
7: 10 horas e 17 minutos, você acompanha o Paulista TMC com Fernanda Câmara, comigo Rafael Tebas também, a gente girando, movimentando já a nossa reportagem, um assunto sério, de grande repercussão, inclusive, o vereador e presidente da Câmara de Sumaré, Hélio Silva, foi preso durante uma operação contra o tráfico de drogas na região de Campinas. Luísa Mutoni, ao vivo com a gente, tem informações sobre esse assunto. Luísa, bom dia para você.
8: Bom dia, Tebas. Bom dia, Fernanda. A todos que nos acompanham aqui no Paulista. Pois é, ele que também é candidato a deputado federal, é apontado pelas Forças Integradas de Combate ao Crime Organizado como o líder de um esquema de tráfico de drogas que funcionava no interior aqui de São Paulo. Segundo as investigações, Hélio e os membros desse grupo criminoso faziam financiamentos para a compra de drogas que eram armazenadas em imóveis e até em empresas e depois eram vendidas em pontos de tráfico de drogas na pequena. Além de Hélio, também foi preso uma segunda pessoa nessa ação de hoje e os agentes também cumpriram 10 mandados de busca e apreensão nas cidades de Campinas, também Pinheiro, Sumaré, no interior aqui de São Paulo e no município de Jacutinga, em Minas Gerais. E esses endereços, então, onde eram armazenadas essas drogas, foram alvos de buscas, até mesmo um sítio ligado a Hélio foi alvo dessas buscas na manhã de hoje.
9: Ô Luísa, e você está acompanhando aí, então, esses assuntos policiais, né? Também tem a Operação Cavalo de Troia acontecendo agora em Bauru, né? O que você tem de informação?
8: Pois é, Fernanda, essa operação também aí com a participação de agentes públicos de Bauru, essa segunda operação é encabeçada pelo Ministério Público de São Paulo, com o apoio do Tribunal de Contas do Estado e também da Polícia Militar, investiga um esquema de fraudes licitatórias em um contrato para a prestação do serviço de coleta de lixo urbana no município de Bauru. Contrato esse no valor de 5 bilhões e 200 milhões de reais, é o maior contrato público já firmado pela Prefeitura de Bauru e que está no centro dessas investigações. Segundo essas investigações, a fraude foi construída em camadas. Então, desde o início do processo licitatório até a elaboração dos estudos técnicos, a preparação dos documentos oficiais e, claro, a proibição a outros potenciais concorrentes, porque o objetivo dessa licitação, segundo as investigações, era beneficiar uma empresa ligada à Secretaria Municipal de Meio Ambiente do município de Bauru, que é um dos alvos de prisão. Ainda de acordo com essas investigações, uma outra pessoa ligada a essa empresa, que, portanto, seria beneficiada nesse contrato, foi colocada também como funcionária dentro da estrutura da Secretaria Municipal de Meio Ambiente. Essa segunda operação, Operação Cavalo de Troia, cumpre ao todo 7 mandados de prisão temporária e 20 de busca e apreensão, um desses mandados, inclusive, na própria Prefeitura de Bauru. Além disso, a Justiça também determinou o afastamento de servidores públicos ligados a esse esquema, medidas cautelares, o sequestro de bens dos envolvidos e, claro, a paralisação, né, a suspensão desse processo licitatório imediatamente. Esse contrato, a gente lembra, além de um valor exorbitante, ele seria válido por 30 anos. volto com vocês.
7: É, tudo isso é extremamente sério, a gente continua acompanhando então. Ô, Luísa, rapidamente, a chuva deu uma trégua aí na região do centro, né? Eu tô observando, deu uma amenizada, né?
8: Pois é, a chuva está indo e voltando, viu, Tebas? Desde o início da manhã já choveu forte, já chuviscou, agora realmente deu uma trégua. A temperatura segue bastante baixa, tanto que eu estou de casacão aqui, mas a chuva, por enquanto, deu uma trégua aqui na região do céu.
9: E sempre muito competente, trazendo todas as informações pra gente. Obrigada, ótimo trabalho, Luísa. E sobre a operação que a Luísa falou, em nota, a Prefeitura de Bauru diz respeitar a atuação do Ministério Público e afirma que vai colaborar com as investigações. A administração municipal informa que ainda não teve acesso ao conteúdo e aos fundamentos das diligências realizadas, por isso afirma que vai aguardar as informações oficiais antes de se manifestar sobre pontos específicos do caso.
7: Agora são 10 horas e 22 minutos, tem muita gente participando com a gente, mandando mensagem aqui no nosso WhatsApp, no 11972211001, e muitas mensagens sobre a chuva e também sobre o trânsito. A Carol Bragança, na Vila Matilde, ela escreve o seguinte: Tebas e Fernanda, muito bom dia para vocês, radial tá muito pesada no sentido centro, o trânsito tá andando aos poucos, eu tô olhando o mapa, realmente tá pesada a situação. O Leonardo Avelar escreve que na Paulista também tá garoando, a gente tem imagens da Paulista, inclusive, aquela panorâmica, realmente tá chovendo nesse instante na região da Avenida Paulista, né? Isso vale para toda a avenida, então você que estiver na região do centro de São Paulo, vai com cautela aí. Também a Priscila Dourado no Jabaquara escrevendo que tá chovendo na região, agora deu uma amenizada, ele escreve aqui, e o Fábio Saldanha na Vila Sônia, ó a Paulista aí, ó, realmente tá chovendo nesse instante, garoando, né? Uma garoa fina nesse momento na Avenida Paulista e trânsito muito ruim no sentido Consolação, tá? Você que tá no sentido Consolação vai enfrentar mais dificuldade. No sentido Paraíso a situação já é bem melhor, como o nome já coloca de sugestão, Fernanda.
9: E mesmo com chuva, garoa, essa água que não para de cair em São Paulo, o sistema Cantareira segue na faixa de alerta, operando com cerca de 33% da capacidade útil. A Sabesp também mantém a redução noturna de pressão da água por 8 horas na capital. E para analisar esse cenário, a gente vai conversar agora com Gessner Oliveira, ex-presidente da Sabesp. Bom dia, obrigada por estar aqui conosco, Gessner. Obrigada pela sua disponibilidade. O Cantareira está operando, então, com cerca de 33% da capacidade útil, permanece na faixa de alerta. Esse nível já exige algum tipo de preocupação com o abastecimento na Grande São Paulo?
0: Olha, muito bom dia, é um prazer falar aqui com a Rádio TMC. Esse é o tipo de situação que requer um monitoramento, né? Então, o Cantareira é o maior sistema, há um sistema integrado da região metropolitana, são 7 sistemas muito importantes, o Cantareira é o mais importante deles. Esse nível, um pouco acima de 33%, é um nível que exige uma atenção. Está longe de ser uma situação de alarme, uma situação crítica como a que foi na seca de 2014, 2015, mas é uma situação que requer um acompanhamento constante, um monitoramento contínuo da situação. Felizmente, como você noticiou muito bem, felizmente as chuvas têm sido generosas nesse início de setembro, né? Já choveu na região metropolitana o equivalente, nesses primeiros 7 dias, o equivalente à média do mês de setembro. Então, realmente é um regime de chuvas bom, mas a gente não pode depender desse regime de chuvas. Precisa sempre acompanhar a situação do reservatório. E é sempre bom ter um reservatório preparado para a próxima estação de estiagem. Daí essa atenção muito criteriosa da Sabesp.
7: Gessner, bom poder conversar com você. A nossa audiência participando e muito aqui no nosso WhatsApp. Vou pegar uma das mensagens e repassar a pergunta para o senhor aqui, ó. Marcelo Tavares, na Vila Mariana, ele fala sobre a pressão da água. Ele fala assim: agora são 8 horas. É o suficiente para reduzir o consumo e preservar os mananciais? O nome dele é Marcelo, lá na Vila Mariana. Gessner.
0: Olha, uma medida de curto prazo, uma medida tecnicamente correta, que, só para compartilhar aqui com os nossos os nossos espectadores e ouvintes. Quando você tem uma rede de água, imagine uma mangueira, né? Se você coloca uma pressão muito grande, aumentam as perdas, aumentam os vazamentos. Então você reduz um pouco a pressão para reduzir ao máximo a perda que você pode ter no sistema. Então é por isso que a Sabesp e outras companhias fazem esse tipo de controle. Como nós temos o principal sistema ainda em regime de atenção, que exige ainda com um nível relativamente baixo, não para esse ano, não há nenhum alarme, mas para se preparar para os próximos anos, então é uma medida correta para ser feita. Agora, a Sabesp tem tomado, e a gente tem acompanhado isso, a Sabesp tem tomado várias medidas de médio e longo prazo que vão fortalecendo o sistema metropolitano, né? Então, são novas obras para a resiliência do sistema, redução de perdas, projetos de reuso de água, tudo isso é muito, muito importante para que no médio e longo prazo você tenha um sistema resiliente. Mas eu diria que agora as medidas que precisam ser tomadas estão sendo tomadas.
9: O Gessner, e até aqui, então, o pessoal participando bastante aqui, a Patrícia Almeida da Moca, por exemplo, diz que é contra a redução de pressão por tantas horas. Ela falou que entende a preocupação com os reservatórios, mas que isso acaba afetando quem chega tarde em casa e precisa usar água nesse horário. Então, quais regiões ou tipos de imóveis são mais vulneráveis a ficar sem água durante período de redução de pressão?
0: Olha, dois tipos de situação que, de fato, podem gerar um desconforto, mas eu repetiria, é um desconforto temporário e pontual para algo que é necessário justamente para garantir o abastecimento de uma região tão importante quanto a região metropolitana. Imóveis que estão situados em regiões mais altas tendem a sofrer mais. Tem também o problema de qual tipo de caixa d'água, qual tipo de reservação que o imóvel tem, e isso pode, de fato, gerar algum desconforto, um abastecimento que não é o absolutamente normal. Mas, é uma situação pontual, temporária, e que é importante para que você tenha, de fato, um reservatório com estoque suficiente para qualquer regime de chuva mais crítico, né? Se a gente tiver uma estiagem mais forte, nós poderemos enfrentar sem problema de falta d'água.
9: A gente sempre mostra aqui o ponto e o contraponto, e nas mensagens tem quem seja contra, né, como eu te falei, da Patrícia Almeida da Moca, e a Luciana Ferreira de Santana é a favor, né? Só para a gente registrar aqui também, ela falou que é a favor da redução da pressão. Se é uma medida preventiva para preservar os reservatórios, ela acha melhor passar por alguns ajustes agora do que correr risco de enfrentar uma crise de abastecimento depois, só para a gente registrar então as duas opiniões.
7: É isso, Gessner Oliveira, ex-presidente da Sabesp aqui no Paulista TMC. Obrigado pela entrevista, Gessner.
0: Eu agradeço, um grande abraço, bom dia a todos.
7: 10 horas e 30 minutos, manchetes agora do Paulista TMC. Vamos lá, a OAB de São Paulo divulgou um manifesto defendendo uma reforma no Poder Judiciário.
9: O documento pede transparência na apuração das recentes polêmicas envolvendo o STF.
7: Entre as propostas estão mandato para ministros, regras mais rígidas de suspensão e também limites para decisões individuais.
9: E os empresários também fizeram um manifesto sobre a crise na Suprema Corte.
7: O documento reúne 158 assinaturas entre empresários, juristas, representantes da sociedade civil também, incluindo o apresentador Luciano Huck e a empresária Luísa Helena Trajano.
9: Eles cobram apuração independente e afastamento de investigados, além de um código de conduta para as cortes superiores.
7: Uma notícia muito triste agora no Paulista TMC. Um menino de 7 anos morreu após ser encontrado com sinais de enforcamento dentro de casa na zona leste de São Paulo.
9: A família suspeita de influência de algum conteúdo na internet, mas ainda não há confirmação.
7: A Polícia Civil investiga o caso, registrado como morte suspeita e acidental.
9: 10 horas e 31 minutos. Na próxima terça-feira, a Receita Federal faz um novo leilão de mercadorias apreendidas em São Paulo.
7: Olha só, hein? Tem celular, videogame, computadores, veículos também com lances iniciais a partir de R$ 554.
9: As propostas podem ser feitas até segunda-feira pelo sistema eletrônico da Receita.
7: 10 horas e 32 minutos. Quem está desempregado e procurando emprego pode ter direito a transporte público gratuito em São Paulo.
9: O benefício vale para quem está desempregado há pelo menos 30 dias e dá acesso ao metrô e à CPTM.
7: A credencial é válida por 90 dias e pode ser solicitada pelo site do TOP, com documentos como RG, CPF e também com a carteira de trabalho. 10 horas e 32 minutos.
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9: 10 horas e 32 minutos. Beatriz Gimenez já está aqui, porque saiu uma nova pesquisa Quest mostrando o cenário eleitoral em São Paulo. O levantamento traz números para disputa pelo governo, Senado e presidência. Então, Beatriz Gimenez, vamos falar dessa pesquisa Quest. Bom dia para você.
11: Bom dia, Fernanda. Bom dia, Tebas. Bom dia ao nosso ouvinte. É isso mesmo. A Quest divulgou, então, ontem à noite, uma pesquisa regional aqui de São Paulo, né? Que está mostrando aí a disputa pelo governo, Senado e também o cenário da presidência. Aqui. O governador Tarcísio de Freitas, ele segue na liderança com 42% das intenções de voto contra 27% do Haddad. Na pesquisa anterior, o Tarcísio estava com 40%, ou seja, ele oscilou aí 2 pontos percentuais para cima, enquanto o Haddad manteve aí os 27%. Já no segundo turno, o Tarcísio também aparece à frente com 48% contra 31% do Haddad. Na disputa pelo Senado, a Marina Silva e o Guilherme de Rich, eles seguem empatados aí na liderança com 14% cada, e a Simone Tebet aparece logo atrás com 12% das intenções. A pesquisa, ela também apresentou um dado importante: 26% dos eleitores ainda estão indecisos em relação ao voto do Senado e 19% falaram que vão votar nulo ou em branco. Ou seja, a gente vê aí um cenário instável que está muito suscetível a mudanças em relação ao voto do Senado Federal, né? E a Quest também trouxe aí os dados sobre a presidência entre os eleitores daqui de São Paulo. O Flávio Bolsonaro aparece com 31% das intenções e o Lula com 30%, empatados tecnicamente, né? E o terceiro colocado aí acaba sendo o Augusto Cury com 8% das intenções, seguido do Ronaldo Caiado com 4%, isso considerando um cenário sem o Pablo Marçal na disputa, que a gente lembra que está inelegível, né? Um outro dado relevante é que 74% dos eleitores paulistas dizem que já definiram o voto para presidente e outros 26% ainda podem mudar a escolha até a eleição. Então a gente está vendo aí que há pouco menos de 30 dias das eleições, a gente já vê um cenário mais consolidado em relação à presidência aqui no estado de São Paulo. A Quest ouviu 1.800 pessoas entre os dias 4 e 7 de setembro, com a margem de erro de 2 pontos percentuais.
7: Muito bom, as próximas semanas vão ser decisivas, né? Principalmente em relação à disputa pelas cadeiras do Senado Federal, são duas cadeiras nesse ano, né? Enfim, dois.
11: A gente lembra que é uma disputa muito relevante,
7: exato,
11: né? Neste
7: exatamente.
11: Momento.
7: E a gente vê um equilíbrio absurdo até em várias pesquisas, né? Com a Tebet, com a Marina, com o Derrit, com o Salles em algumas pesquisas um pouco abaixo, mais próximo também, o André do Prado. Então,
11: exato.
7: Vai ser uma disputa realmente bem interessante.
11: Exatamente.
7: Valeu, Bia. 10 horas e 35 minutos.
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9: 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E agora a gente vê o que está na agenda dos principais candidatos a governo. Tarcísio de Freitas cumpre agenda na capital pela manhã, com visita ao Armazém Solidário no Grajaú às 8h45. Então já foi, né? E as obras da Ponte Grajaú às 9h45. Claro que nossa reportagem acompanhou. Vai trazer todos os detalhes. E à tarde, às 2h45, o candidato participa de carreata com caminhada em Valinhos, no interior de São Paulo.
7: Fernando Haddad concede entrevista ao meio-dia para a TV Diário e depois participa de caminhada em Mogi das Cruzes, às 1h30 da tarde, às 13h30. Às 16h, o candidato encerra a agenda com uma caminhada em Guarulhos, na região dos Pimentas. 10h36.
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21: A história da seleção brasileira feminina em Copas do Mundo começou antes mesmo do primeiro Mundial oficial. Em 1988, na China, o Brasil participou de um torneio que serviu como teste. A primeira Copa oficial aconteceu em 91 e desde então o Brasil esteve presente em todas as edições, ao lado de Estados Unidos e Alemanha. 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
9: 10 horas e 41 minutos, você está no Paulista TMC, sintonizado no 100.1, comigo, Fernanda Câmara, e também com Rafael Tebas. E olha só, cerca de 3 mil entidades do setor produtivo cobram respostas do STF diante da crise institucional. O manifesto pede que o plenário da corte analise os fatos em sessão pública e com urgência. E para falar mais sobre esse assunto, a gente vai conversar agora com Leandro Almeida, que é assessor jurídico da Federação do Comércio de Bens, Serviços e Turismo, a FEComércio. Leandro, obrigada pela sua presença, um ótimo dia para você. As entidades empresariais pedem, então, uma resposta urgente ao STF diante da crise. Na sua avaliação, por que que esse posicionamento do setor produtivo é importante nesse momento? A gente está sem seu áudio, Leandro.
7: Deve ser o botãozinho aí, vamos lá.
1: Bom dia, Fernanda, agora me ouve?
9: Ouça.
7: Perfeito.
9: Ouvimos.
1: Tá bom, vamos lá. Bom dia, Fernanda, Rafael, os ouvintes. É importante que o setor produtivo se posicione nesse momento, já que a gente tem uma escalada aí de uma crise institucional no Supremo Tribunal Federal sem precedentes, né? Isso é bastante relevante enquanto um ator social que o setor produtivo é perante a sociedade, pagador de impostos, gerador de emprego. Então, a gente entende que, nesse momento, o setor produtivo tem que gerar também uma pressão sobre o Supremo para que isso possa ser apurado com clareza e tenhamos uma resposta para toda uma sociedade, né? Se houveram erros, os erros têm que ser corrigidos e punidos.
7: Leandro, eu estava, inclusive, lendo o documento, né? E ele cita... Ele defende que o ministro, que o Supremo Tribunal Federal examine os fatos sem corporativismo. O que na prática seria uma apuração transparente na avaliação de vocês?
1: Correto. Na nossa avaliação, enquanto sociedade, né, eu vou falar sempre aqui enquanto setor produtivo e sociedade, a gente tem que ser isento e imparcial nesse momento, né? A gente sabe que algumas instituições elas tendem a ser corporativistas, e isso é natural do ser humano. Então a gente tem que ter nesse momento uma apuração séria, rigorosa, com bastante clareza e imparcial por parte do Supremo Tribunal Federal.
7: Inclusive, eu complemento essa pergunta, né? Até qual ponto uma crise de confiança entre sociedade, setor empresarial, enfim, está todo mundo olhando para o Supremo Tribunal Federal nesse momento, pode impactar o ambiente de negócios também?
1: Isso cria muita insegurança jurídica, né? Sua pergunta é bastante relevante porque isso afeta diretamente todo o setor produtivo, por consequência, a sociedade, né? Um país que não tem segurança jurídica para fazer negócios é um país que está fadado a sofrer com um grau de risco muito elevado para investidores, né? Então, isso é bastante relevante e o Supremo Tribunal Federal, ele é o guardião da Constituição, né? Assim, o legislador de 88 criou essa regra. Então, a responsabilidade das pessoas que ali estão sentadas naquelas cadeiras, ela é muito grande. Daí a importância da sociedade, nesse momento, estar olhando para essa crise e pedir esses esclarecimentos, essas apurações que sejam feitas com agilidade, que é muito importante, e com bastante transparência.
9: Era exatamente isso que eu ia te perguntar. Na sua visão, né, qual o caminho seria, então, para reduzir essas tensões e recuperar a confiança nas instituições sem comprometer a independência do STF? Teria mais algum complemento?
1: Veja, o STF ele tem 11 ministros sob uma presidência, né? Então a presidência também exerce um papel muito importante nesse momento sobre o seu colegiado. Então, se existe ali uma tensão entre ministros, entre fatos, a presidência do Supremo tem mecanismos para que isso possa ser diluído e esclarecido dentro das regras constitucionais do regimento interno. Então é isso que se espera nesse momento, para que a sociedade, como um projeto de país, possa ter as respostas e que os erros, eventualmente, sejam apurados e punidos, né?
7: Tá certo.
1: Porque
7: então, Leandro.
1: Tá acima da lei.
7: Boa. Leandro Almeida, assessor jurídico da FEComércio, do Comércio de Bens, Serviços e Turismo, a FEComércio aqui de São Paulo. Obrigado pela entrevista, Leandro.
1: Obrigado, até uma próxima. Tchau, tchau.
7: 10 horas e 45 minutos, a gente não perde tempo aqui no Paulista TMC, a gente já volta a conversar com o Ricardo Sparvoli na Barra Funda. Ele tem atualizações, como que tá a situação na região da Barra Funda, será que ele tá molhado com os cabelos esvoaçantes, como é que tá por aí, Sparvoli?
9: Não, ele tá alinhado.
7: Tá alinhado.
2: Sempre alinhado, por aqui... Operação normal em todas as linhas do metrô e do trem, apesar dos grandes problemas que aconteceram no início da manhã na linha 2 verde. Duas falhas elétricas acabaram acarretando lentidão, maior tempo de parada, mas nesse momento situação normal. A gente espera que ao longo do dia, com as chuvas fortes que devem vir, a situação dos trens e do metrô continue da melhor possível. Volto com vocês.
7: Obrigado pelas informações, já já você retorna então atualizando como sempre a situação do transporte público aqui em São Paulo. 10h47. Vamos com o trânsito, você aqui no 100.1. O Escórcio não para, ele está querendo invadir o estúdio aqui para trazer as informações do Coringão, mas daqui a pouco. Agora, olha só, tem gente participando no nosso WhatsApp, é o caso do Gustavo, ele manda um alô na Barra Funda, onde está o Sparvoli também, pessoal, participando com intensidade na região oeste da capital paulista. O Fábio também participa aqui, manda uma mensagem, ele escreve o seguinte, ó, a Avenida Roberto Marinho está com trânsito pesado nos acessos para Marginal Pinheiros. E ele pergunta para mim, eu tô olhando aqui e sim, a resposta é sim, tá? Trânsito ali nesse pedaço, então se você puder evitar a região, os acessos para Marginal Pinheiros, faça isso nesse instante, porque realmente o trânsito pesado nesse instante. Olha só, outros pontos de atenção para você que nos acompanha, 23 de maio, no sentido Congonhas tem movimentação intensa, trânsito carregado. A Vergueiro nos dois sentidos também, trânsito carregado, ali pertinho do metrô Vila, metrô Ana Rosa, perdão, situação complicada nesse instante. Agora sim, 10h48.
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9: 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Lucas Scorsi.
22: Cá estou. Tá agora eu entrei no momento certo. Quase invadi na hora do trânsito.
7: Quase ele invadiu na hora de eu falar da Paulista.
9: E invadiu pra falar de...
22: esporte, pra falar do Palmeiras, pra falar do Corinthians, pra falar do São Paulo que perdeu ontem. Foi
7: até
22: a
7: Bombonera. Dá pra reverter.
22: Tebas, eu ia falar justamente isso. Primeiro, um bom dia pra vocês dois, pra quem acompanha a Paulista TMC. Ia falar justamente isso. Ontem eu estava na jornada esportiva com o Fabiano Fará, com o Calil e com o Guilherme Lage, e a impressão que dava era que era o pior Boca Juniors de todos os tempos. O time é constrangedor de ruim. O São Paulo, em uma bola assim, um vacilo, acabou tomando o gol do Merentiel, ex-Palmeiras, inclusive, e ficou 1-0 na Bombonera. O jogo de volta é justamente na próxima terça-feira no Morumbis, mas é muito reversível. Acredito muito que o São Paulo consiga um melhor resultado na volta. Única coisa, não contará com Caleri, porque tomou um amarelo, estava suspenso e vai desfalcar a equipe no jogo da volta.
7: Esse é um problema. É verdade que o Boca não é mais aquele poderoso Boca Juniors.
22: Joga, né? Pela camisa.
7: Joga pela camisa, que é muito pesada, jogar lá é muito difícil. Mas, por outro lado, o São Paulo também não vive uma grande fase. Então, a tendência é de um jogo duro também, né?
22: Não, a tendência é de um jogo duro. O São Paulo não vive grande fase. Conseguiu se afastar um pouco da zona do rebaixamento. Conseguiu vencer no Brasileiro, que era muito importante. E consegue focar um pouco mais tranquilo para a Sul-Americana. A única questão é que enfrenta no sábado o Palmeiras. E aí, o Dorival Júnior vai ter que achar alguma forma aí de... enfim, mandar o seu melhor a campo, porque é clássico, ao mesmo tempo pensar no jogo de terça-feira, que é muito importante pro restante da temporada do Tricolor.
9: Porque o Palmeiras é um trator, então ele tem que...
7: Olha lá.
22: Falaremos sobre isso. Justamente hoje o Palmeiras entra a campo no Nubank Park e vai enfrentar a LDU de Quito às 7 horas da noite. Transmissão, é claro, da TMC.
7: Favoritíssimo, né?
22: Favoritíssimo no Nubank Park. A única questão é que decide na altitude na semana que vem. Palmeiras que, enfim... perdeu a liderança do Brasileirão no último final de semana e o torcedor tá cobrando uma resposta em campo, mais do que resultado, quer ver o time que custou mais de bilhão jogar e jogar bem. Então veremos como será isso. Transmissão da TMC a partir das 7 horas da noite. E logo depois temos Corinthians.
7: Ai, ai, ai, ai.
22: Estudiantes e Corinthians, o jogo é na Argentina, Tebas. Corinthians que não conta com Yuri Alberto não conta com Ranieri e vai ali tentar sua vida na Libertadores.
3: Scorce, posso estar viajando na maionese aqui, mas jamais. Se eu não estou errado, foi contra o Estudiantes que o Corinthians recentemente enfrentou, sim, acho que foi pela Sul-Americana, e o Corinthians chutou, aliás, o Estudiantes chutou 7 bolas na trave.
22: E acho que, se não me engano, 2 foram nas cobranças de pênalti. O Cássio fez milagre naquela partida, e sabe quem era jogador do Estudiantes?
3: Quem?
22: Rolazer, que hoje tá no Santos.
3: Olha lá.
22: O Rolazer, naquela partida, ele fez chover. Só ele deve ter metido umas 2 bolas na trave. E o Corinthians se classificou nos pênaltis, no final das contas.
3: Vamos ver,
22: Boas memórias do corintiano... Boas memórias do corintiano lá na Argentina, enfrentando o Estudiantes. O jogo da volta é na Neoquímica Arena, então tem a vantagem aí do mando de campo, o Corinthians.
3: E só pra gente complementar a informação aqui, é importante dizer o seguinte, né? Os próximos jogos já são na semana que vem, porque às vezes, sim, tem aquela coisa de jogar um jogo hoje, aí o segundo jogo daqui a 15 anos. Não,
22: é já aquele na semana esquema que vem mesmo. Joga meio de semana aqui, final de semana, jogo pelo Campeonato Brasileiro, e depois, no meio de semana, joga o jogo da volta. E a gente tem transmissão, é claro, também do jogo do Corinthians, e aí tem o jogo do Santos. O Santos vai receber o Atlético Mineiro na Vila Belmiro às 7 horas da noite, jogo válido pela Sul-Americana. Ah, mas é o mesmo jogo do Palmeiras, no mesmo horário. Vai ter transmissão da TMC? É claro que teremos transmissão no YouTube da TMC. Eu, Ricardo Melo e Fabiano Fará estaremos lá para transmitir o jogo do Peixe, que, enfim, tá bombando aí, cheio de contratações novas pro Peixe.
3: Olha só, o Rômulo Viegas aqui na Água Branca passa o seguinte recado. Scorcio, Diniz faz um bom trabalho como técnico do Corinthians? Pergunta aí.
22: Já fez. Acho que nos últimos jogos a torcida corintiana reclama bastante, enfim, da postura do time, falta muito o Yuri Alberto faz muita falta, mas o time em si caiu muito de produção nos últimos jogos, então tá começando a ser possível a dúvida do Diniz como técnico do Corinthians neste momento, né? Não tem jogado bem o Corinthians, e o Fernando Diniz não tem mostrado muitos resultados. Vamos ver agora na Libertadores, que é o grande campeonato do Corinthians no ano.
9: Veremos então. Obrigada pelas informações, Lucas Scorcio. 10 horas e 53 minutos.
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3: 10 horas e 53 minutos, recado importante que acaba de chegar. O presidente do STF, ministro Luiz Edson Fachin, cancelou a sessão de hoje no plenário da corte, em meio a essa tensão que envolve o STF, tá? Fachin emitiu um comunicado oficial afirmando, então, que aos ministros que a sessão deliberativa não vai ocorrer, portanto, não vai acontecer. É uma mudança importante na agenda oficial, já está disponível esse comunicado, enfim, no site oficial da Suprema Corte do país, e a gente vai então acompanhar ao longo de toda a nossa programação essa decisão do ministro Luiz Edson Fachin. É bom a gente contextualizar a informação. O cancelamento se dá em meio à crise que eclodiu na semana passada com a divulgação de mensagens extraídas do celular do ex-banqueiro Daniel Vorcaro. O material aproximou o ex-dono do Banco Master do ministro Alexandre de Moraes do STF. No entanto, também colocou aí sob suspeita procedimentos adotados pelo ministro André Mendonça, que a gente lembra aqui é o relator do caso e dividiu os integrantes da corte. Houve o afastamento do diretor-geral da Polícia Federal, Andrei Rodrigues, por parte de André Mendonça, mas também hoje Flávio Dino recolocou o Andrei Rodrigues no cargo de, enfim,

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12: 10 horas e 59 minutos, Paulista TMC, com os principais assuntos, com os principais destaques, e você sintonizado aí no 100.1. Nós vamos então com as principais notícias. A Defesa Civil mantém alerta para temporais em São Paulo nesta quarta e quinta-feira.
13: Na Grande São Paulo, os volumes podem chegar a 70 milímetros, com rajadas fortes e possibilidade de granizo. A instabilidade deve atingir diferentes regiões do estado.
12: A ANAC passa a permitir voos depois das 11 horas da noite em Congonhas, em situações excepcionais.
13: A autorização vale para o

0: ocorrências extraordinárias e não altera o horário normal de funcionamento comercial do aeroporto.
1: A justiça identificou falhas na Enel na condução do apagão de dezembro do ano passado, que deixou 2 milhões de imóveis sem energia.
0: O presidente da Câmara de Sumaré foi preso durante uma operação que investiga um esquema ligado ao tráfico de drogas.
1: Na corrida eleitoral, pesquisa Quest mostra Tarcísio à frente em São Paulo com 42%, enquanto Haddad aparece com 27%.
0: No destaque nacional, o ministro Flávio Dino determina retorno de Andrei Rodrigues ao comando da Polícia Federal. E como nós passamos há pouco aqui, o presidente do STF, ministro Luiz Edson Fachin, cancelou a sessão plenária no STF em meio à crise entre ministros.
1: E no esporte, o São Paulo foi derrotado pelo Boca Juniors pela Copa Sul-Americana. Nesta quarta, Corinthians encara o Estudiantes e Palmeiras enfrenta a LDU pela Libertadores. Pela Sul-Americana, o Santos joga contra o Atlético Mineiro. 11 horas e 1 minuto.
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0: 11 horas e 1 minuto, a gente faz o Conexão Paulista TMC com Brasília TMC. Vamos conversar ao vivo com o Rafael Felitti, que está ali no STF, né? Está na região do Supremo Tribunal Federal e vai trazer informações então sobre mais esse capítulo, né? Mais uma manhã para lá de agitada. Teve decisão do Dino que determinou a volta de Andrei Rodrigues ao comando da Polícia Federal e agora essa decisão do Fachin de cancelar a sessão plenária de hoje no STF. Que loucura, hein, Felitti?
4: Oi, Rafa. Oi, Fernanda. Bom dia para vocês, bom dia para os nossos ouvintes. Todo dia a gente tem uma nova atualização sobre esse caso, né? Desde a terça-feira da semana passada, quando o ministro André Mendonça derrubou o sigilo das investigações que revelaram as mensagens ali envolvendo o ministro Alexandre de Moraes, o diretor-geral da Polícia Federal, André Rodrigues, e o procurador-geral da República, Paulo Gonet, em mensagens com o ex-banqueiro Daniel Vorcaro. Agora, Dino tomou essa decisão de devolver o cargo tanto para André Rodrigues, na direção-geral da Polícia Federal, quanto para Leandro Almada, na direção da inteligência da Polícia Federal, e depois o ministro Edson Fachin tomou essa decisão de cancelar a sessão do Supremo Tribunal Federal de hoje. A gente lembra que a gente teve uma sessão plenária na semana passada, depois dessa confusão envolvendo Mendonça e Moraes. A sessão ocorreu com normalidade, inclusive com Moraes e Mendonça sentando lado a lado, como é de praxe, né? Os dois ocupam esse lugar já tradicionalmente, assim, nos últimos anos, mas cada vez mais essa história vai escalando, né? Então, talvez ali para evitar que a sessão se torne ali um campo de batalha, entre aspas, de antecipar, inclusive, essa sessão que o Fachin promete marcar, ou as medidas que ele promete adotar para resolver essa solução, essa sessão acabou sendo cancelada em meio a essa crise institucional. Bom, voltando agora para a decisão do ministro Flávio Dino, ele alega o seguinte, que o Partido Novo, que entrou com essa ação, que baseou essa decisão de André Mendonça, né, foi em cima de um pedido do Novo que André Mendonça afastou André Rodrigues, Dino afirmou que o Partido Novo, um partido político, de modo geral, não tem prerrogativa para pedir o afastamento de autoridade. O caminho correto seria um pedido de investigação ou protocolando uma notícia-crime. O ministro afirmou também que os direitos legais foram vilipendiados, foram prejudicados por interesses políticos em meio ao processo eleitoral. Uma clara referência ao ministro André Mendonça. Dino também foi além e disse que a suspensão de atividades da inteligência da Polícia Federal, no caso de Leandro Almada, da chefia ali da inteligência da Polícia Federal, prejudica investigações em andamento. Citando, por exemplo, o caso Marielle Franco, que tem os principais suspeitos presos, mas tem ainda investigações em curso, e também outros casos de esquema de corrupção que estão sendo investigados. Ainda segundo Dino, Mendonça estaria agindo como juiz de um caso em que ele é citado, né? E que essas decisões dessa gravidade devem ser tomadas pelo plenário da corte. Então, mais um pedido de análise dessa situação para ir para o plenário da corte. A gente vai ficar na expectativa nas próximas semanas, ou talvez para depois apenas das eleições, e quando essa situação vai ser resolvida. Mas fato é que tanto André Mendonça quanto Alexandre de Moraes e agora Flávio Dino pedem para que isso seja resolvido no plenário da corte, né? Até porque nessa decisão, Flávio Dino derruba uma decisão colegiada da segunda turma, que uma vez que André Mendonça, depois que afastou André Rodrigues, submeteu o caso ao plenário virtual da segunda turma e teve votos favoráveis ali do ministro Luiz Fux e do ministro Cássio Nunes Marques. Dino afirma que esse caso deve ser votado pelo plenário do Supremo e não apenas por uma das turmas, mas a gente vai esperar para saber quando que isso vai ser resolvido. Eu volto com vocês.
0: Tá certo, Felipe. Obrigado, viu, pelas informações. É claro que o espaço está aberto para você aqui no Paulista TMC. Qualquer novidade, qualquer atualização, você traz para a gente. O Felipe, que está sempre onde está a notícia, né? Ontem estava na sede da Polícia Federal, hoje está na sede do Supremo Tribunal Federal. Enfim, espaço aberto para você, Felipe. Valeu.
4: Valeu, Rafa. Valeu, Fernanda. Bom dia.
0: Bom 11 dia. Horas e 6 minutos.
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1: 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Justiça de São Paulo reconheceu falhas da Enel durante o apagão provocado pelos fortes ventos em dezembro do ano passado. Milhões de consumidores ficaram sem energia e a decisão apontou problemas na manutenção da rede e na resposta da empresa para restabelecer o serviço. A decisão acontece justamente quando a ANEEL mantém um processo que pode levar ao rompimento do contrato da Enel na Grande São Paulo. A Pietra Mesquita tem todas as informações.
5: A Justiça de São Paulo reconheceu falhas da Enel durante o apagão provocado pelos fortes ventos em dezembro de 2025, que deixou milhões de imóveis sem energia na Grande São Paulo. A decisão, ela rejeitou a justificativa da empresa de que o fenômeno climático seria suficiente para afastar a responsabilidade da concessionária. E segundo a Justiça, houve problemas na resposta da Enel à emergência, incluindo aí falhas na manutenção da rede, na distribuição das equipes e também na velocidade para restabelecer o fornecimento. Na ocasião, cerca de 4 milhões e 400 mil unidades consumidoras chegaram a ficar sem energia. Mais de 3 mil ocorrências demoraram aí mais 24 horas para serem solucionadas e alguns consumidores ficaram até 6 dias no escuro. Esse episódio faz parte de um histórico de apagões provocados por temporais e ventanias em São Paulo nos últimos anos. E essa decisão ela acontece em um momento difícil, delicado para a Enel aqui em São Paulo. A ANEEL mantém um processo que pode levar ao rompimento do contrato da empresa. A agência já apontou falhas recorrentes da concessionária em apagões registrados entre 2023 e 2025. Agora, a Enel apresentou a sua defesa final e pediu para que esse processo aí seja anulado. A empresa argumenta que a ANEEL não avaliou adequadamente os impactos que uma eventual saída poderia provocar para os consumidores. Se o contrato for realmente encerrado, a concessão da Enel da Grande São Paulo, que atende cerca aí de 8 milhões de unidades consumidoras, pode chegar ao fim antes do prazo previsto, que é 2028.
0: 11 horas e 8 minutos. Obrigado pelas informações, Pietra Mesquita. Olha só, hein? Se você tem qualquer problema na sua região, você que está nos acompanhando aqui no 100.1 em São Paulo, você pode participar mandando a sua mensagem, uma denúncia que você tem aí no seu bairro. Você sabe, né? Às vezes pode ser um buraco que está ali na calçada, na via, atrapalhando o seu cotidiano já há bastante tempo e ninguém resolve. Às vezes pode ser a fiação que não está legal, a luz que acaba. Enfim, manda a sua mensagem para a gente, a sua denúncia, 11972211001. Inclusive, né, vale ressaltar aqui, né, isso é bastante importante a gente contextualizar, nós recebemos todo dia muitas denúncias e elas são encaminhadas para a nossa produção aqui, tá? Então, aos poucos, a gente vai resolvendo o problema de você que participa com a gente.
1: Pois é, moradores relatam problemas nos aparelhos de ginástica instalados na praça. Segundo o ouvinte, os equipamentos estão quebrados e sem condições de uso e a situação prejudica quem utiliza o espaço para atividades físicas. Vamos ouvir.
6: Rua Antônio Ramos Rosa, tá vendo? Esses equipamentos aqui, eles estão todos deteriorados, tá vendo? O que sobraram, ó. Ó, esses espaços vazios que eu tô mostrando, era um monte de placa que tinha indicando como fazer exercício. Tá vendo? Esses espaços aqui era tudo cheio de placa, ó. Tinha alguns bancos também, mas nem banco tem mais, ó. Tem um banco ali na frente e tem o outro aqui, ó. Mas tudo antigo. Esse local aqui, ele tem mais de 10 anos. E o pessoal nunca veio aqui fazer manutenção. Eles abandonaram, entendeu? Esses outros aqui, ó. Tudo quebrado, tá vendo? O ponto ali quebrado. Tá vendo? Foi tudo improvisado com garrafa cheia de areia pra colocar uma carga, pro exercício ficar mais eficiente, ó. Mas ele tá tudo... Muita coisa tá quebrado, ó. Aí você vem aqui no outro, ó. Tá tudo detonado também, tá vendo? Ó. Tudo enferrujado, aqui a parte de fazer alongamento, Ó, cada pedra vazia dessa era um equipamento que tinha, tá vendo? Cada peça dessa de pedra aqui, ó. Tem umas 6 pedras vazias aqui onde eram os equipamentos. Isso aqui era cheio de pessoas e agora tá tudo vazio porque não tem muita função. A gente vem aqui tomar sol só.
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0: 11 horas e 15 minutos, voltamos com o seu, com o nosso Paulista TMC. E a gente sempre fala para você participar no 11 972 21 1001 e no arroba TMC News BR. Inclusive para falar algum problema aí no seu bairro, na sua comunidade, que esteja atrapalhando sua vida. Pois bem, a gente deu esse recado aqui, os moradores relataram problemas aí nos aparelhos de ginástica instalados na praça, na rua Antônio Ramos Rosa, aí na altura do número 410. A gente acabou de mostrar aí os equipamentos quebrados, sem condições de uso, e a situação prejudica quem utiliza o espaço, né, para atividades físicas. Em nota, a subprefeitura do Mboi Mirim afirmou que vistoriou a praça localizada, então, na rua Antônio Ramos Rosa, altura do número 410, e constatou que um equipamento estava danificado. O aparelho será interditado e removido até o final da próxima semana, e a gente vai cobrar, então, a gente vai voltar para ver se de fato tudo foi resolvido, porque você participa aqui conosco, você relata o problema, a gente vai atrás e a gente depois confere para ver se de fato foi tudo solucionado. 11 horas e 16 minutos.
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2: E a gente movimenta mais uma vez a nossa reportagem aqui no Paulista TMC, um assunto aqui super importante. Pelo menos 4 farmácias foram assaltadas na capital paulista em menos de 24 horas. Os criminosos têm como principal alvo medicamentos de alto custo. A gente sempre cita o exemplo aqui das canetas emagrecedoras. Luísa Mutoni mais uma vez ao vivo com a gente para atualizar essa informação. Com você, Luísa.
3: Pois é, pessoas que são normalmente, né, os altos leitos criminosos, e nessas últimas 24 horas foram várias entrevistas para grupos da farmácia aqui na capital paulista, em diversos bairros, São Paulo, perfeito.
2: É, a gente tá com...
0: O sinal da Luísa tá bem... Tá cortando bastante, né? Daqui a pouquinho, então, a gente faz novo contato com a Luísa Mutoni, se a gente conseguir reconectar o sinal dela.
2: É, só pra gente pontuar aqui, né? É, a gente verificou nas últimas 24 horas, os 4 casos foram registrados no Campo Limpo, na Vila Nova Conceição, no Ipiranga e também na região de Perdizes, tá? Então, só pra gente pontuar quais foram esses 4 casos que a gente citou aqui. E apesar dessa sequência de assaltos, a Secretaria de Segurança Pública informa que os roubos a farmácias na capital caíram 6,4% entre janeiro e julho deste ano. É um assunto super importante que a gente vai continuar acompanhando.
0: Sim, foram 3 crimes apenas na noite da última terça-feira e 1 na madrugada desta quarta-feira. 5 suspeitos foram presos.
2: 11 horas e 18 minutos, agora a gente fala sobre uma dificuldade que muitos empresários enfrentam na hora de contratar. O proprietário do restaurante Califórnia, em São Paulo, relatou nas redes sociais a dificuldade para encontrar funcionários dispostos a realizar tarefas básicas do dia a dia. Para contar mais sobre essa experiência, a gente conversa agora com o Bruno Miziara, proprietário do restaurante Califórnia. Bruno, muito bom dia para você. Seja bem-vindo aqui ao Paulista TMC.
4: Bom dia, tudo bem?
2: Imagina, a gente que agradece a sua presença aqui no Paulista TMC. Então, para a gente começar bem a nossa conversa entendendo aqui, quais são as principais dificuldades que vocês encontram no dia a dia?
4: Cara, acho que hoje, como a gente está com uma fase de emprego pleno, né? As pessoas têm muitas oportunidades de trabalho, então elas vão assim, vim aqui um dia, dois, não gostei, aí some, aí não volta mais, aí você marca a entrevista, aí a pessoa fala que gosta, a vaga tá boa, o salário tá bom, a pessoa desaparece, ela, enfim, você não consegue achar profissionais mesmo, assim, pagando salários bons, não que sejam salários muito bons, mas salários que pequenas empresas conseguem pagar para cargos de auxiliar de cozinha, cozinheiro, etc. Então, eu não sei o que está acontecendo realmente.
0: Os candidatos costumam colocar algum principal motivo para não aceitar a vaga, salário, horário, escala, distância, tipo do trabalho?
4: cara, eles simplesmente somem. A comunicação é muito difícil com esse tipo de mão de obra. Então, eles vêm, fazem a entrevista e não aparecem no teste, não voltam. Cara, a gente não consegue entender o verdadeiro motivo, né?
2: E quando vocês conversam, quais são as razões que vocês... Quais são as conclusões que vocês chegam?
4: Então, hoje, como o mercado inteiro está sofrendo com isso, né? Tem N causas aí que a gente está chegando numa conclusão. Tem a questão do assistencialismo, que hoje as pessoas preferem ganhar, sei lá, seguro de desemprego, e aí faz freelancer, então não quer ser registrado. Tem a questão dos Bolsa Família, que a pessoa recebe e também faz freelancer e não quer ter a carteira registrada. Tem a questão da uberização, do iFood, TikTok. Então hoje a molecada nova aí, cara, faz entrega, loca uma moto, já ganha aí R$5.000 sem registro, né? Faz um Uber, também já ganha essa quantia. Vai mexer com a internet, também já ganha. Então, acontece que hoje, em 2026, surgiram aí novas formas de trabalho e a CLT continua arcaica, descontando bastante do colaborador, fazendo com que ele não se interesse mais por empregos CLT.
0: Bom, essa dificuldade também de encontrar mão de obra acaba, de repente, aumentando a carga de trabalho dos funcionários que já estão na equipe, né?
4: Exatamente, cara. Aí que é o grande ponto. A gente não consegue funcionários bons. Os que estão na equipe acabam sendo sobrecarregados, porque aí tem que fazer escalas de, 10 horas de jornada, 9 horas e 20, né, de jornada, 6x1... Aí faz 2 horas de almoço, fica o dia inteiro na empresa. Então, é ruim. Assim, lógico, eles ganham hora extra para isso, mas acaba sobrecarregando. E isso porque você não tem time para completar. Aí, muitas pessoas vão falar, ah, mas a sua empresa, então, tem que pagar mais, tem que fazer isso, papapá. Cara, a gente realmente paga o que uma empresa que fatura 300 mil consegue comportar uma folha de pagamento. Né? Para que o negócio tenha um equilíbrio, consiga dar lucro. Né?
0: São várias vertentes aí, mas obrigado então pela sua visão, pela sua opinião. Bruno Miziara, proprietário do restaurante Califórnia. Obrigada, um ótimo dia para você, Bruno. Agora 11 horas e 23 minutos.
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2: 11 horas e 23 minutos, você nos acompanha aqui no Paulista TMC, sempre participando com a gente no WhatsApp 119-7221-1001. Gente, seguinte, para ajudar nesse bate-papo então, sobre contratação, o nosso colunista, especialista em mercado de trabalho, Rodrigo Dibi, comenta o caso do restaurante Califórnia.
6: Esse post que nós vimos, né, do restaurante Califórnia, procurando profissionais para trabalhar lá e na parte de serviço, atendimento, nesse formato, né, ó, queremos aqui o básico, mostra para a gente que não é um caso isolado. Quando a gente olha para o mercado de trabalho paulista, temos um apagão e muita gente procurando profissionais para essa área de atendimento, serviços. Fala-se muito de tecnologia, fala-se muito de inteligência artificial, mas onde efetivamente está fazendo falta, é nisso que a gente viu agora, né? Na parte de serviços, atendimento, logística, como a gente sempre tem colocado aqui. E por que que a gente vê profissionais, né, estabelecimentos procurando nesse formato? Ó, se já souber fazer o básico, tá bom. Porque com esse leque de possibilidades que hoje o paulistano tem para encontrar o seu trabalho, a gente viu, né? Falamos na segunda-feira sobre baixo desemprego aqui no estado de São Paulo, esse profissional, ele escolhe. Então, ao invés, às vezes, de trabalhar num serviço para ficar no atendimento com uma ampla carga de horária, onde ele tem muito deslocamento, não necessariamente ganhando bem, ele compara com todas as outras possibilidades que ele tem. Então, é uma realidade. Eu nunca gosto de falar que o profissional de hoje não é comprometido, não acho que isso é uma verdade. Óbvio que um post desse tenta chamar a atenção que a gente precisa de profissionais, mas não é uma realidade que o profissional hoje não é comprometido ou que não quer nada com nada. Os dados não mostram isso. O que a gente tem é uma preferência por outros tipos de trabalho, e por isso que o comércio, serviço e atendimento acabam sofrendo mais com a falta de mão de obra.
0: 11 horas e 25 minutos, a gente vira a página agora para falar da Agência Nacional de Aviação Civil, a ANAC, que aprovou operações excepcionais em Congonhas depois das 11 horas da noite em casos de mau tempo ou problemas operacionais. Você acompanha as imagens aí pelo arroba TMCNewsBR no YouTube. E a medida permite concluir pousos e decolagens que já estavam programados e foram atrasados. O horário normal continua das 6 da manhã às 11 horas da noite e a mudança ainda depende de um acordo entre a ANAC, o Departamento de Controle do Espaço Aéreo e a Agência de Aeroportos Espanhóis e Navegação Aérea e as companhias aéreas. 11 horas e 26 minutos, TMC, compromisso com a verdade.
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18: 11 horas e 31 minutos. Voltamos com Paulista TMC. Você sintonizado no 100.1 e sempre participando conosco para falar de mobilidade, previsão do tempo, crise no STF. Afinal, a gente faz o Paulista TMC pro paulista, pro paulistano, mas também assuntos nacionais, claro, que importam para você. E a gente volta agora a falar com Ricardo Sparvoli ao vivo, direto da estação Barra Funda, porque tem benefício para quem está desempregado e procurando emprego. É possível viajar de graça, é isso, no metrô e na CPTM. Ricardo Sparvoli.
19: Exatamente, Fernando. O benefício vale para quem perdeu o emprego há mais de 30 dias e menos de 6 meses e precisa se deslocar para procurar uma nova oportunidade. O benefício existe desde os anos 90, mas a novidade aqui é a desburocratização. Para ter acesso, é necessário solicitar a chamada credencial do trabalhador desempregado, que funciona como um cartão específico para ser usado no transporte. Esse passe livre é temporário, normalmente válido por até 90 dias, ou seja, 3 meses, ou até o desempregado conseguir encontrar um novo emprego, e exige comprovação da situação do desemprego, como a carteira de trabalho com a baixa do último emprego. A solicitação é feita de forma muito simples, basta acessar o portal do governo do estado de São Paulo e enviar documentos simples, RG, CPF, carteira de trabalho e um comprovante de endereço também. A gratuidade é uma forma de facilitar a recolocação profissional, garantindo mobilidade sem nenhum custo nesse período. A gente sabe que não é fácil encontrar um novo emprego, então o governo de São Paulo aí ajudando um pouquinho o paulista. Nesse momento, aqui em São Paulo, aqui no metrô, na Barra Funda, na Zona Oeste, funcionamento normal de todas as linhas do metrô e do trem, apesar do grande problema que aconteceu no início da manhã na linha 2 Verde, falhas técnicas, superlotação das plataformas, lentidão, maior tempo de parada, enfim, nesse momento, funcionamento normal e a gente espera que continue assim. Volto com vocês.
0: Beleza, Spárvoli, muito obrigado pelas informações. Aí eu tava olhando, Spárvoli, né? A gente já passou o preço do café na região da Barra Funda. Eu tô aqui com a nossa conversa aberta, R$12 aí na Barra Funda, e o guarda-chuva quando chove R$40, né? Então deve estar caro o guarda-chuva nesse instante aí.
19: Com certeza tá caro, Rafael Tebas. Então fica o aviso, né? Caso você precise de guarda-chuva, não venha até a Barra Funda, melhor já sair com um de casa, principalmente hoje e amanhã, que deve chover bastante. Mas o café com pão na chapa aqui é um pouco mais em conta. Aqui, lá em Pinheiros, também na Sé, nessa região é mais em conta. Então fica a dica aí pro ouvinte da TMC.
0: Boa! Valeu, Spárvoli, pelas informações na Barra Funda, sempre circulando aqui na capital paulista, no transporte público e levando, trazendo a informação que importa para você no 100.1. 11 horas e 34 minutos, a gente fala de trânsito agora, afinal de contas tem bastante gente aqui participando no WhatsApp, é o caso do Renato Venturelli, ele escreve o seguinte: Tebas e Fernanda, adoro acompanhar o Paulista TMC. Ô, Renato, obrigado pela mensagem.
2: Valeu.
0: Francisco Matarazzo, tá bem carregada, trânsito também complicado nos acessos à marginal Tietê. Ele escreve aqui: obrigado pela sua informação, é um recado para toda a nossa audiência em São Paulo. A Isadora também mandando um alô aqui na Vila Mascote, e ela escreve o seguinte: Tebas, bom dia, tá chovendo por aqui, tava forte, agora deu uma amenizada. E ela também complementa: Washington Luiz tá carregada nessa manhã. E aí eu complemento a sua informação, principalmente no sentido aeroporto, tá? Na direção do aeroporto de Congonhas. Rafael Dávila, do Jaguaré, também mandando mensagem. Muita gente ajudando aqui com o trânsito. A Marginal Pinheiros tá bem lenta no sentido Castelo Branco, tá mesmo, situação complicada. E a Castelo, já que você citou a Castelo, na chegada à capital paulista também com movimentação intensa, trânsito carregado nessa manhã por conta da chuva e da garoa. 11 horas e 35 minutos.
2: E agora a gente fala de previsão do tempo. A quarta-feira vai ser de tempo instável em todo o estado de São Paulo. Se você tem a esperança, ah, será que vai chover? Será que vai parar de chover? Será que a nebulosidade vai dar uma acalmada? Não, gente, é tempo instável em todo o estado de São Paulo. Na Grande São Paulo, há previsão de chuva forte, raios, ventos. Os acumulados podem chegar a 70 milímetros em algumas regiões. Na quinta, as pancadas continuam e o tempo segue abafado e chuvoso, e São Paulo está em alerta para chuva forte nesta quarta e quinta-feira. A previsão é de pancadas, então, raios, ventos e até possibilidade de granizo em algumas regiões. Para explicar os riscos e os cuidados necessários, a gente vai conversar agora com a tenente Ludmila Alcântara, diretora adjunta de comunicação da Defesa Civil. Obrigada por estar aqui conosco mais uma vez. Bom dia para você. E eu queria saber qual que é a principal preocupação da Defesa Civil para esta quarta e quinta, se é o volume de chuva, os ventos fortes, a possibilidade de raios e granizos.
20: Boa tarde, Fernanda, boa tarde, Rafael, a todos os espectadores da TMC, um prazer falar com vocês nessa tarde. Manhã ainda, né?
2: Estamos
20: já
2: pertinho
20: do horário. Já estou antecipando aqui o horário do almoço.
2: Embora o dia cinzento já parece que já está antecipando a tarde, né? A gente ainda está de manhã, mas daqui a pouquinho, já meio-dia, já é tarde.
20: Exatamente. Bom, a Defesa Civil emitiu um alerta ontem acerca dessas condições de tempo e temperatura para todo o estado de São Paulo. E que temos nesse momento? A atuação de um cavado meteorológico. E traduzindo para a população, o que seria um cavado? uma zona bem larga e extensa de baixa pressão. Onde a gente tem baixa pressão, temos o favorecimento de nuvens mais densas, carregadas de chuva. Então, é onde que o tempo fica mais fechado, a temperatura cai, a gente tem mais incidência de ventos, raios e até a possibilidade de granizo. E, traduzindo ainda um pouquinho mais em linhas gerais, a previsão para os próximos dias é que a gente tenha, sim, essa temperatura, esse tempo mais instável, temperaturas mais frias, então a gente tem essa queda nos termômetros e a possibilidade de transtornos relacionados a chuvas e ventos, principalmente na região metropolitana da capital, quer dizer, na região metropolitana, na capital, faixa leste do estado, regiões de principalmente Vale do Paraíba, que é ali todos os municípios que fazem divisa com o estado de Minas Gerais. Todos esses municípios já estão em estado de alerta, devido ao alerta que a gente emitiu ontem aqui na Defesa Civil Estadual.
0: Poxa, Ludmila, então quer dizer que vai além da quinta-feira, a tendência é realmente para sexta, talvez para o fim de semana, desse tempo mais fechado, e essa é a preocupação grande, né? Também aqui na capital, né?
20: Exatamente, eu acabei já dando um spoiler para os próximos dias. Apesar do alerta da Defesa Civil emitido ontem ser válido para quarta e quinta, a previsão é que para os próximos dias a gente ainda permaneça com esse cenário. Inclusive, a Defesa Civil já está aqui no Estado, né, a Defesa Civil do Estado, no nosso Centro de Gerenciamento de Emergências, ali onde a gente tem aqueles painéis, os mapas, onde a gente sempre costuma conversar, bater um papo com vocês. A gente já está se preparando, fazendo reuniões de alinhamento para monitorar junto com nossos meteorologistas, nossos agentes, os representantes municipais, as prefeituras, para a gente poder já se preparar e, se for o caso, também a mobilização do gabinete, que a gente tem aqui na Defesa Civil do Estado, a figura do gabinete de crise, que a gente, quando tem algum transtorno, algum risco de transtorno mais gravoso, a gente mobiliza o gabinete, que é para basicamente reunir as forças e autoridades locais para ter uma pronta resposta para quem está na ponta da linha, caso a gente tenha alguma intercorrência um pouco mais grave.
18: Pode continuar.
20: Não, e retomando a previsão do tempo, conforme começamos aqui a nossa conversa, sim, para os próximos dias, a previsão é que a gente tenha bastante chuva e queda nas temperaturas.
18: E essa possibilidade de rajadas fortes, de vento que a gente falou, aumenta risco de queda de árvore, poste, áreas arborizadas também. A gente sabe que árvores podem cair, inclusive a gente já viu bastante. E também quem mora em áreas de encosta ou próximo a córregos deve ficar atento a quais sinais de risco. Então, tanto quem mora em áreas com essa possibilidade de risco e quais cuidados com poste, com árvore, por conta das rajadas e ventos fortes.
20: Exatamente. Como eu disse, eu citei aqui no nosso centro de gerenciamento, a gente acompanha e monitora todas as ocorrências e intercorrências relacionadas a esses períodos onde a gente tem mudança de temperatura. E é muito comum a gente receber dos nossos municípios, da população, ocorrências relacionadas a quedas de árvores, quedas de postes. Às vezes a pessoa acha que ela está se abrigando, está ficando segura perto de uma árvore grande, pela contrária, ela está se expondo ainda mais ao risco. Então, a recomendação da Defesa Civil é que nesse período que a gente tem possibilidade de rajadas de vento, tenente, mas rajadas de quanto? É difícil mensurar quanto que a gente, qual vai ser a velocidade do vento de cada região de São Paulo. Por isso que a gente recomenda sempre a prevenção. Não se expor ao local de risco, não saia, adie um compromisso, não se abrigue próximo de árvores, postes, estruturas metálicas, que a gente sabe que nesse período é facilmente destelhada. É muito importante também observar os sinais dentro da residência, porque as pessoas falam, mas a Defesa Civil falou para não sair. Mas e se a pessoa mora numa área de risco? Então, observar sinais como rachaduras que não tinham antes, alguma irregularidade no solo, algum barulho estranho que a pessoa não está acostumada a escutar, principalmente para quem mora em área de encosta, de morro, de de risco, né? E que a gente tem esses deslocamentos de massa. Em linhas gerais, a recomendação é sempre se precaver, não se expor ao risco, em caso de enxurrada, de inundação, não enfrentar as alagadas de maneira nenhuma. A gente também, principalmente no período de chuvas mais intensas, a gente recebe muitos relatos de pessoas que se afogaram, foram levadas, por simplesmente enfrentar ali aquela área alagada, se expor ao risco desnecessariamente.
0: Tá certo, então, Ludmila, muito obrigado pelas informações aqui no Paulista TMC, sempre muito bom, sempre explicando tudo pra gente, pra nossa audiência da TMC. Obrigado pela sua presença.
20: Eu que agradeço, a Defesa Civil está sempre à disposição e um grande abraço, uma ótima tarde.
0: 11 horas e 43 minutos, seguinte, hein? Informação bastante importante, eu e Fernanda Câmara aqui trouxemos mais cedo, né, a decisão do ministro Luiz Edson Fachin do Supremo Tribunal Federal, que decidiu cancelar a sessão no plenário, em meio a essa crise entre Dino, entre Moraes, entre André Mendonça também. A sessão, portanto, de hoje foi cancelada, como nós trouxemos aqui, em cima do lance. E agora tem uma atualização muito importante, porque o presidente Lula se manifestou. Ele foi às redes sociais afirmando que sigilo, enfim, resumindo aqui a mensagem do presidente Lula, uma publicação feita no X, o X, o antigo Twitter, ele fala o seguinte, que é urgente a quebra completa do sigilo das investigações dos envolvidos no caso Master, seja quem for, doa a quem doer, e ele ainda complementa a mensagem escrevendo que o Brasil precisa saber a verdade. Ele até faz uma menção ao ministro Ricardo Lewandowski, né, ex-ministro do Supremo Tribunal Federal, e afirma que o exemplo do Lewandowski, quando conduziu a operação Spoofing, né, foi, repito, conduzida pelo Lewandowski, é um exemplo a ser seguido. Naquela ocasião, o material não foi divulgado, segundo o presidente Lula, com intenções, enfim, de forma ali seletiva. Então a gente vai continuar acompanhando, é mais um capítulo dessa história, enfim, dessa tensão muito, mas muito grande mesmo na capital do país, envolvendo a crise no Supremo Tribunal Federal e, consequentemente, o Banco Master também.
18: 11 horas e 44 minutos, vamos rodar nossa vinhetinha, porque daqui a pouquinho tem os destaques do tmc.com.br.
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18: E agora sim, estamos aqui com a Lorena Ávila, 11 horas e 45 minutos, para a gente saber o que é destaque do nosso portal tmc.com.br.
21: Bom dia,
0: e
21: Fernanda.
0: E aí, beleza?
21: Tevas, tudo bem?
0: Tudo bem.
21: Bom dia aos nossos ouvintes da TMC. Bom, o nosso site segue repercutindo a crise no STF. E agora, por volta do meio-dia, o Andrei Rodrigues, então, com a decisão do Flávio Dino, deve retomar as atividades do cargo dele de diretor-geral da Polícia Federal. Então, para quem está acompanhando esse caso aí, o nosso site está trazendo várias informações de bastidores e estamos fazendo uma super cobertura aí, acompanhando os desfechos desse caso no STF.
0: Realmente muita coisa vai acontecer, a tarde de hoje vai ser intensa e a gente vai acompanhar tudo sempre no tmc.com.br, né, Lorena? A gente tem várias informações, tem informação de bastidor, tem informação exclusiva, tem as colunas, enfim, reportagem especial. Vale muito a pena conferir tmc.com.br e o nosso Instagram, aqui é,
18: arroba
0: já
18: TMC,
0: vou falar tudo.
18: News
0: arroba
18: TMC.
0: Então,
18: as nossas redes. A gente traz o destaque também, os assuntos interligados com o destaque, né? Porque toda hora tem um desdobramento diferente.
21: Com
18: Vamos
21: certeza.
18: Ver o que vai acontecer daqui a pouco.
21: Então acompanha com a gente.
18: Obrigada,
0: valeu,
18: viu?
0: Lorena.
18: 11 horas e 46 minutos.
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18: 11 horas e 46 minutos. A gente continua aqui girando os nossos assuntos agora com o nosso editor-chefe, Bruno Chesi, para falar que a ANAC autoriza voos em Congonhas após as 11 horas da noite em casos excepcionais. Chesi, explica pra gente.
23: Então, retomando um assunto que vocês trouxeram mais cedo aqui no Paulista TMC, que agora tem 2 horas, né?
0: É.
23: Intermináveis, às vezes, essas 2 horas.
18: Não, e que bom que você volta, porque a gente dá notícia e o pessoal fica perguntando
23: aqui.
18: Mas eu quero mais detalhes.
21: Pronto,
23: aqui estamos. Não, mas vamos lá. A Agência Nacional de Aviação Civil, ela aprovou as operações excepcionais no aeroporto de Congonhas depois das 11 horas em casos de mau tempo ou problemas operacionais. A medida permite concluir pousos e decolagens que já estavam programados e foram atrasados. O horário normal continua das 6 da manhã às 11 da noite e a mudança ainda depende de um acordo entre a ANAC e o Departamento de Controle do Espaço Aéreo, o DCEA. A Agência de Aeroportos Espanhóis e Navegações Aéreas, a AENA, também precisa entrar nesse acordo junto com a ANAC. Então, só retomando, esse é um assunto que é antigo, inclusive, a gente inclusive já entrevistou responsáveis por associações de moradores que moram ali perto do aeroporto de Congonhas, que relatam o grande problema que é o barulho, não é?
0: Exato. Pois é. Teve até uma entrevista que a gente fez ao vivo, que o entrevistado parou a entrevista por conta
21: do barulho. É. E aqui, enquanto você fala, como a gente já adiantou esse assunto, o pessoal já tá aqui nas redes sociais, ó, a Mariana Alves do Jabaquara, ela falou que ela é contra, porque ela mora perto de Congonhas, já convive com bastante barulho, e esse limite das 11 horas da noite exige justamente para preservar o descanso dos moradores. E tem gente que é a favor, a Patrícia Souza da Saúde diz que é a favor, porque quando realmente houver uma situação extraordinária, ela é a favor, então, de que o voo se exceda das 11 horas da noite. Um temporal pode atrasar voo, ela fala aqui, por exemplo, então ela acha melhor permitir a conclusão das operações do que deixar passageiros prejudicados e provocar um efeito dominó na aviação.
23: A grande questão é a seguinte: o mau tempo vai acabar acarretando atrasos de voos, né? Então vamos supor que o aeroporto recente do Santos Dumont teve uma série de voos cancelados e atrasados por causa do mau tempo, consequentemente o rescaldo veio aqui para o aeroporto de Congonhas. Será que isso não vai se tornar uma coisa contínua, até porque a gente tem com bastante frequência essa questão de cancelamentos de voos por causa do mau tempo? E só digo isso porque é exatamente essa o grande medo das associações de moradores que moram ali perto, que é a regra passar, a exceção passar a ser a regra.
0: Cria uma brecha ali, faz uma vez, faz duas, quando vê pode virar algo mais sistemático. E é nosso compromisso aqui no Paulista TMC, na próxima semana, nessa semana também, ouvir ponto, ouvir contraponto, os moradores da região, é nosso compromisso, está feito aqui no Paulista TMC. Bruno Chesi, que tá um pouco rouco, deve ser o Grêmio, né?
23: Feito alguns gols. Se fosse.
0: 11 horas e 50 minutos, valeu, Chesi.
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0: Leandro Boldaquian está aqui entrando no estúdio, tá chegando o papo de craque.
4: Tudo
0: e
4: bem?
0: Aí, beleza?
4: Minhas feias, como é que você
21: tudo
4: tá?
21: Bem,
4: tudo bem?
21: Tô
4: tudo
21: certo? Ótima.
0: E aí?
4: E aí? Vamos lá, né? Falar muito do jogo de ontem, do São Paulo, que perdeu por 1-0 pro Boca Juniors, mas o Tricolor fez um bom primeiro tempo. Na segunda etapa não jogou bem, né? Tomou o gol. E agora tem uma boa chance de virar na volta na semana que vem no Morumbi. É bem verdade que ainda seu Caleri tomou o terceiro cartão amarelo. Luciano saiu lá ontem com dores, né? Vamos trazer informações e atualizações. E claro, tudo sobre hoje. Hoje tem dois paulistas em campo, três na verdade. O Santos também é em campo pela Sul-Americana. Tem Palmeiras contra a LDU jogando em casa. E o Corinthians na Argentina num jogo também bem duro contra o Estudiantes.
0: Eu tô até tenso aqui no jornal já pensando.
4: Sério que você tá tenso? Já acho que não é só você, hein? Hoje é um dia pra muita gente ficar tenso.
0: Ô Boldaquian, daqui a pouco tudo isso no papo de craque que você apresenta. O Escórcio veio aqui, entrou ao vivo com a gente, nosso repórter na TMC,
4: que
0: e falou assim, o Boca não é mais tudo isso. Só que o São Paulo também já não é mais aquele tricolor absurdamente campeão, né?
4: E eu acho que é curioso, né? Porque exatamente, a gente assiste o jogo e fala, nossa, olha esse Boca, né? Esse Boca já assustou, mas e o São Paulo, né? São Paulo até que, na minha visão, fez um jogo bem interessante.
0: É uma camisa muito pesada, óbvio.
4: Mas... Não, um confronto de Libertadores na Copa Sul-Americana, os maiores campeões internacionais aí dos países. E é verdade, né? São times que pararam no tempo. O futebol argentino não tem o mesmo poder financeiro que o futebol brasileiro. Então, dá a entender que realmente as gestões aqui no Brasil têm acabado com muitos clubes e o São Paulo é vítima de uma péssima gestão aí recente. e tá colhendo frutos, infelizmente, a partir de agora, né?
0: Boa. Qual que é a escalação hoje do Papo de Craque?
4: A escalação, é a mesma escalação de ontem, mas com os meninos um pouco mais calmos hoje. É. Pelo amor de Deus, eu não vou querer separar a briga hoje não,
0: hein? Eu vi, teve
4: estresse. É, Ricardo Melo, né? Gustavo Soler, Ivan Drago e nosso Dani Bicudo e nossa audiência maravilhosa que não nos abandona e hoje certamente vai vir em peso aí.
0: Muito bom. Leandro Boldaquia, que daqui a pouco.
4: Você me ajuda comanda... aí se acontecer qualquer coisa, hein, Teba?
0: Não, você fica aqui deixa, na retaguarda. Deixa comigo. Aqui ninguém segura. Ó, e daqui a pouco tem sobremesa.
21: Tem sobremesa.
0: Certo?
21: Sobremesa dessa quarta entrevista ao Pedro Luiz Ronco. Com certeza você já deve ter escutado a voz dele. Ele comanda um dos programas de rádio mais tradicionais do Brasil, que já está no ar há mais de 30 anos, A Hora do Ronco. Então, sobremesa é hoje, 14h. Você não pode perder. Pois é, né? A gente sempre ouviu falar da Hora do Ronco. O que, que será que ele vai trazer? No sobremesa,
0: hoje,
21: hein?
0: Depois do almoço, então, às 14h, 14h, tem sobremesa. E daqui a pouquinho, então, tem o Papo de Craque Primeiro Tempo com o Leandro Boldaquian, sempre reforçando, lembrando. No YouTube já começa na sequência aqui. Você já pega a carona, vai pro canal do YouTube do Esporte da TMC, você TMC consegue Esporte. Acompanhar o Papo de Craque Primeiro Tempo. E tem horário eleitoral, mas na sequência no rádio também você acompanha Papo de Craque Primeiro Tempo.
21: E aí, a gente já Fechou. Tem que falar tchau?
0: Tempo que fala tchau, tempo que voa.
21: Já tem que dar espaço pro Papo de Craque?
4: É, vocês quiserem ficar também pra brilhantar a nossa bancada, fiquem à vontade.
21: Ó, ele
4: dia
21: já,
4: que vocês quiserem.
21: Ele já convidou a gente mais de uma vez, eu vou acabar aceitando.
4: Vocês nunca aceitam o meu convite.
21: A gente tá com a agenda cheia, a gente tem estádio, a gente tem Paulista. É,
4: desculpa aí, gente, foi mal, hein? Desculpa,
0: bom, temos que encerrar, hein? O pessoal tá falando aqui no nosso ponto. Gente, valeu, hein? Até
21: Beijo,
0: amanhã.
21: Tchau.
0: Fiquem com o Papo de Craque.
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24: Ah, muito boa tarde, hein, senhoras e senhores. Agora também no 100.1 da TMC. Estamos no ar com a primeira edição do Papo de Craque aqui pela TMC. A partir de agora até as 2 da tarde, você congela o seu dial, não mexe mais em nada. Esse é o nosso date de toda hora do almoço na TMC, com as informações do seu clube de coração. Vem com a gente, já estávamos batendo um papo muito legal aqui com os nossos integrantes no nosso YouTube TMC Esporte. Não conhece ainda? Chega lá, deixa o seu like, se inscreva no canal, dê aquela voadora de likes, queremos o seu joinha pra gente. A inscrição no canal, sininho acionado e também no 3025.001, já que estamos ao vivo agora no dial, o WhatsApp tá liberado, hein? 3025.001, vem com a gente, participe, mande mensagem para contribuir aqui com o programa. Comigo, Leandro Boldaquian, com os cavaleiros briguentes da Távola Oval, Ivan Drago, Gustavo Soler, nosso Rick Ricardo, Dani Bicudo. Hoje tudo certo, viu, Bicudo? A gente conseguiu...
25: Não, importante dizer para quem tava no dial, porque o que aconteceu ontem também foi pro dial, não era só no YouTube.
24: O que aconteceu? Você recebeu o videogame? Eu vou pegar aqui, peraí, pessoal.
25: Aconteceu, pra quem tá questionando no chat, pra quem não viu,
26: ó, achei
25: tá
26: que não ia voltar, não, hein?
24: Vamos levantar como se fosse um troféu.
25: Ele voltou.
24: Ó, o troféu aqui, ó.
25: Meu PlayStation tá aqui.
24: Dá uma olhada mesmo se ele devolveu certo, cara.
25: Agora só falta devolver o cabo, né, Ivan?
27: Nossa, os controles, né?
24: Tá sujo, hein,
25: os controles.
26: Acho que ele não devolveu o cabo porque deu avaria.
28: Tá tudo com a produção. Devolvi absolutamente tudo. Agora fiquei sem videogame. Uma situação muito triste.
24: Muito triste, né?
28: Certo? Meu pequeno também.
24: É, uma choradeira. Você não quer fazer...
25: Você chorou mais que o Tutel?
28: Perguntei pro Bicudo. Bicudo, você pode ceder mais 2, 3 dias? Ele disse não. Foi difícil eu falar isso pra criança.
27: Resumindo, o filho do Ivan Drago agora está em posse de Daniel Bicudo durante o final de semana.
28: Mas é o seguinte, jogar um eu ainda vou receber o meu Play 5 e não vou emprestar para vocês e não vou chamá-los para jogar.
25: Só tá bom,
24: conta tudo para sua mãe, Kiko.
26: Na loja tem, né?
24: Tem.
26: Loja vende, né?
24: Vende, claro.
26: Só pra saber. Achei que não tava vendendo mais.
28: Por quê? Você vai me dar de presente?
26: Não.
27: Não precisa nem loja, dá pra comprar online. O Ivan tá com o celular aqui perto, se ele quiser ele compra agora, né?
24: Exato, e pela conta bancária, você vai ver alguns zeros a mais.
26: Deixa eu mandar um abraço agora no dial pro Rafael
28: da
26: Uber.
28: Xuxa.
26: Tava passando aqui,
24: parou. Não pagou, né? Você não pagou, né?
26: Não, eu tava entrando aqui, ele parou, me chamou.
24: Te reconheceu.
26: É. E mandou um abraço pra todos vocês aqui, tá bom?
24: Você já conseguiu? Você já conseguiu algumas vantagens pro ser o Ricardo Melo? Tipo, o Melo,
25: permutinha,
24: pô, pega aqui, não, você é o Melo, aqui sai na faixa, não?
26: Não. Negativo.
25: Pega aqui, você é o Melo, ô Lelê.
27: Uma pesquisa. Você anda pegando as coisas aí com
24: o na padaria, ô Melo, pega aí o pão de queijo, você é o Ricardo Melo.
28: Quando o cara talento, você fala, e aí, cidadão, tá molão?
26: Como que é?
28: Quando o cara talento?
26: Ai, que trágico. Não, eu não peguei o Uber, o cara me reconheceu, eu quase não pego o Uber.
24: Entendi. Então. Tá bom. E vocês estão bem, né, rapaziadinha?
26: Tamo
24: tudo
26: bem,
24: certo.
26: Tudo
24: vou falar tranquilo. Muito da derrota São Paulina ontem em Buenos Aires. Resultado, entre aspas, podia ter sido melhor, óbvio, mas é totalmente irreversível, não?
26: Reversível, mas não era pra ter perdido desse meia boca, né? O time é muito ruim, né, Lelê?
24: E o São Paulo é o quê?
26: Não, o São Paulo é melhor do que o Boca. Tanto é que jogou melhor o primeiro tempo ontem.
24: Mas o segundo foi do Boca.
26: Foi porque o São Paulo acho que arriou as pernas. E o mochila. Ficou... Sei lá,
24: dificuldade que você tem de ver que o outro time melhorou no segundo tempo, né?
26: É, mas melhorou. Tomou gol do Merentiel, cara.
24: Que eu não sei por que, que o Abel mandou ele embora, cara. Hoje ele jogaria tranquilamente no ataque. Ô, golaço.
26: É, depois de uma ele carada. Depois de uma carada do Rafael na bola, né? Defendeu com o
24: domínio
26: com a
24: dele,
26: cara.
24: Do zagueiro, tipo,
26: bem, ninguém ali pra disparar a bola ali, levou.
24: Não, mas golaço. O drible que ele deu no cara do São Paulo foi lindo, cara.
2: Sim, sim.
24: Ou não foi? Eu tô muito louco.
28: Não, a deixada do Paredes no meio-campo é...
24: Não, mas e o drible que ele dá na hora que ele vai finalizar, o Merentiel, ele traz a bola que o zagueiro passa, ele bate pro gol. Aí dá rebote, ele faz o rebote. Mas a jogada foi bonita.
28: Um dos poucos ataques do Boca no jogo, né?
2: É, dos poucos ataques do jogo.
24: O que você tá olhando pra mim?
28: Não, o que eu tô colocando é... Você falou, o resultado é reversível. Sim, até pela apresentação do Boca. Cara, o Boca não...
24: E o São Paulo?
28: Eu imaginava o Boca, de fato, pressionando, empurrando o São Paulo, não, aquela coisa ruim, toda. Né? Não aconteceu nada disso.
24: É que a volta, o São Paulo não vai ter o Calleri, né? Tá suspenso e o Luciano...
28: Isso precisa ser discutido, tá?
27: Cartãozinho desnecessário.
28: Que é isso, pô? Que é isso? Cartãozinho. Pô, caiu na armadilha dos caras? Um cara como ele? E nós falamos aqui...
26: Criado jogo... lá, né? Cria do Boca.
28: É, pô. Jogo grande, cascudo. Ó, primeiro, você vai... enfrentar uma equipe tradicional na casa dos caras. Jogo na Argentina, na La Bombonera. Você precisa ter cuidado com a arbitragem também. A gente já conhece como funciona. Os caras às vezes lá são pressionados pela torcida ou sentem a pressão, vamos colocar dessa forma. Pô, o cara vai provocar sabendo que você tem cartão, você vai cair na dele? A gente pode até discutir se o cartão foi exagerado ou não, mas você deu margem, irmão.
27: Exato, pô. O cara tá querendo encher o saco, larga ele lá, vai embora. Não tem que cair em pilha, em pressão, e o Calleri conseguiu cair na pilha, na pressão, e agora tá fora do jogo do Morumbis. E pra sorte que o VAR ontem não tava comendo pipoca, né? Pra sorte do São Paulo que o VAR ontem estava a fim de trabalhar, porque o Piero Maza... na maior boa vontade do mundo, ia assaltar o São Paulo expulsando o Domingos Duarte, né? Ia ser uma loucura aquele cartão vermelho. Ainda bem que o VAR quis, né, dar uma trabalhadinha, porque não foi absolutamente nada.
24: Então,
27: né?
24: Mas eu não sei vocês, mas no primeiro lance, na hora que acontece, parecia realmente não, que Lelê, tinha
27: sido.
24: Não, Lelê,
27: mas você tava vendo pela TV. O Piero Maza tava um metro do lance.
24: É, mas eu não
27: como
24: sei.
27: É que
24: talvez,
27: ele não viu o que aconteceu?
24: Não sei, eu não reparei na posição do...
27: Ele tava muito perto do juiz. Perto. Ele tava quase na nossa distância aqui.
24: Ainda bem que
27: aqui.
24: Tem o VAR. O VAR tá aí pra isso.
27: Não,
24: pra
27: ainda bem que tipo o VAR quis coisa. Trabalhar, porque às vezes os caras ficam com preguiça.
24: Mas foi rápido. Né? Você viu que ele nem ficou lá com a mão, não. Ele já foi lá, viu no monitor, não tem vermelho e tal.
26: Agora uma coisa, hein? Estão falando, o Calleri, que cartão bobo. Tem razão de discutir, foi bobo. Ele caiu na pilha dos caras e levou um cartão tolo. Mas qual o jogo que o Calleri tá resolvendo ultimamente pro São Paulo?
24: Você tem um ponto, hein? Você tem um ponto, mas é questão, acho que não tem outro, né?
26: Não, o moleque, Gustavo Santana.
24: Mas sim.
26: Gustavo calma, Santana. E outra coisa, eu nem renovaria com o Calleri, tá ganhando bulhufas lá. O presidente, inclusive, disse, o Ivan sabe muito bem disso, que a renovação do Calleri foi mais ali, fora quatro linhas. Ele é importante pro São Paulo nesse quesito.
2: Desde abril,
26: de vestiário, liderança. Tal. Agora, liderança, etc, etc. Dentro de campo, ele não tá resolvendo já faz algum tempo.
28: Então, os números dele na temporada não são ruins. É que ele ficou um bom período sem marcar.
2: Desde abril, ele tem 2 gols. Um contra o Flamengo, outro contra o Bolívar.
28: Quantos
27: que
28: ele tá
27: gols? Se dedicando, que ele tá estudando direito, né? Não sai do tribunal lá, o bar perto de casa, porra.
24: É mesmo, é?
27: Toda hora tem foto dele lá, pô.
24: Ah, é. Ó, que beleza, hein?
27: Tá se formando em advocacia aí, pelo
2: jeito. Tratamento de copo.
27: Não sai do tribunal, hein?
28: Tem mais essa. Quantos gols ele tem na temporada em quantos jogos?
2: Vou caçar aqui, né?
26: Vê no Paulista.
24: Ele tem 2 desde abril.
26: Vê no Paulista, que é importante. Vê no Paulista aí, por favor, Bicudo. Agora uma coisa.
24: Um gol no Campeonato Brasileiro,
26: agora,
24: ele tem só?
2: Não, desde abril. Ele fez mais...
24: Ah, o Campeonato começou em janeiro,
26: né? Agora tem um porém, hein? Eu
2: gostei muito... No Paulista ele fez 5 gols em 9 jogos.
26: Eu gostei muito do São Paulo contra o Atlético. Foi a melhor partida que eu vi dos últimos tempos do São Paulo. Se o São Paulo conseguir repetir a mesma atuação, mesmo desempenho, o Boca leva de 3, viu? E o Calleri ficou no banco, tá? O Calleri era banco, ele entrou só no segundo tempo.
24: Quem que era o ataque contra o Atlético? Era Gustavo Santana
28: e Luciano.
24: É.
26: Então, se conseguir repetir o que fez contra o Galo, o Boca não vai dar pro cheiro.
28: eu acho que precisa ter os principais em campo, tá? O Calleri já não vai jogar. E ele, evidentemente, é um cara que briga lá na frente, não passa por um grande momento, aquela coisa toda, mas até o jogo contra o Bragantino, o São Paulo também não vinha bem, né? Quem vinha jogando bem no São Paulo? Agora, perde Calleri, perde Luciano, você perde muito da sua potência ofensiva, né? Para um jogo que você vai precisar de gols. Então, é reversível, Boca não é nada disso, aquela coisa toda, mas o São Paulo precisa ter os seus principais jogadores. Não é uma situação muito fácil.
25: Ivanzinho, só pra complementar, o Calleri tem 37 jogos e 13 gols no ano.
26: No Paulista foram quantos?
25: 5 gols em 9 jogos, no Brasileiro 7 gols em 22 e 1 na Sul-Americana.
3: É, não são números ruins, não. Não, um gol a cada 3 jogos, vai, basicamente.
25: Mas tudo lá no começo da temporada, praticamente.
28: Por isso, ele ficou um bom período sem marcar.
27: E pós-renovação, então, são 2 gols.
3: E detalhe que ele tem essas secas muito grandes, né? Às vezes ele fica 10 jogos, 12, muito tempo, né? Várias partes de um ano, o Calleri tem essa seca de gols, né?
26: E tem um detalhe, hein? Eu, pra mim, eu reputo um dos melhores jogadores do São Paulo, mas ontem ele foi um dos piores. Inclusive perdeu a bola que deu no que deu, no gol da equipe do Boca. Marcos Antônio ontem não jogou nada.
3: É que é engraçado.
26: E eu acho esse cara joga muito. É. Estaria na minha lista do Ancelotti aqui, tá? Marcos Antônio. Gosto muito do jogador, mas a verdade tem que ser dita. Ontem ele ficou devendo futebol.
28: Eu acho que o Marcos Antônio, ele tem mais dificuldade em duelos físicos. E ontem era um jogo...
3: A gente falou isso aí ontem, né, Ivan?
28: E ontem era um jogo de duelos físicos, né? Mas ele, evidentemente, ele melhora o passe do São Paulo, a criatividade, enfim.
3: É.
27: Todo respeito, acho um jogador sem sal pra caramba. É. Você tem dificuldade em jogo físico. Ele passa do meio de campo e não chuta uma bola pro gol.
3: Chuta fofo. Não tem um gol pelo São Paulo, né?
27: Ó, tem muita boa vontade, às vezes, com o Marcos Antônio de ver e falar, não, ele é bom, mas ele não passa de ok. É. Não faz nada pra ser melhor.
28: Mas quem passa melhor que ele no meio campo do São Paulo?
27: Mas ele passa pra quem?
28: Pra quem tá ao lado dele. Ele é um construtor, ele não é um camisa 10.
27: Pra frente não passa, né? Claro, então, uma dificuldade passa. Gigantesca também de não, pelo dar uma pifadinha ali pros caras.
26: O Marcos Antônio é um cara que ele é difícil tocar a bola pra trás.
28: É.
26: Marcos ele Antônio é um dos poucos no São Paulo que toca a bola pra trás.
28: Faz a jogada progredir.
27: Que toca pro lado é uma barbaridade. Mas aquela pifadinha pra chegar ao centroavante, pra bater, deixar o cara a cara, é muito raro ele fazer isso.
26: Mas agora não tem chute, não tem força no chute, né?
28: Peraí.
3: É. Chuta fofo, né? O famoso chuta fofinho.
28: Não, de fato, ele tem esse problema. Mas ele não é um camisa 10, tá? Ele é um 8. Quantos jogadores...
3: Ah, mas o 8 também, hoje em dia, o 8 pifa também, né?
28: Mas quantas vezes... Ele já pifou vários jogadores do São Paulo. Então. A questão é, ele não faz isso sempre. Mas quantos volantes fazem isso sempre?
26: O Bidon. No futebol brasileiro.
3: Andreas Pereira, Breno Bidon.
26: Breno Bidon?
28: Até agora você tava metendo pau no André.
3: Não, Bidon. Mas ele tem várias assistências. Não,
28: todos eles têm essa capacidade. Se o Paquetá jogar como um segundo volante, ele tem essa capacidade.
3: Bidon, você acabou de botar o Bidon na seleção brasileira, porra.
26: É, mas não pifa tanto assim, do jeito que você se referiu, não, hein?
3: Ó, daqui a pouco eu vou chamar
27: pifa tanto assim, a bola chega no Pedro Raul.
26: Daqui
27: a pouco, às vezes, esse é o problema, né? Ele toca e o rapaz tem medo da criança.
26: E
27: né?
26: Hoje o Diniz. Eu,
3: calma, uma coisa de cada vez, calma, meus calma. Amigos.
26: E parece que ele vem no 4-3-3. No 4-4-2.
3: Se vier, tá ferrado.
26: Tem que fechar a casinha, filho. Fecha a casinha pra chegar vivo em São Paulo e tentar especular. Ou um empate ou uma vitória magrinha com outro cruzamento errado do Memphis, sei lá.
3: Daqui a
26: coisa
3: pouco,
26: assim.
3: Daqui a pouco o Melo vai falar do Corinthians. Tem mais as participações. Tem o Fabiano Farai com as informações do São Paulo. 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
38: Ah,
0: Medim 49, estamos de volta na TMC, Papo de Crack, primeira edição. Eu faço um convite pra quem tá no dial, no intervalo, vim no YouTube, tá?
1: Não, esse intervalo ele não vai durar
0: muito. No YouTube
1: muito.
0: A gente tá meio que, infelizmente, tá... Estamos sem perdendo filtro.
2: Saindo do personagem. Saindo do personagem.
0: Perdendo o filtro completamente.
3: Totalmente. Mas vocês nunca beijaram?
0: Não, homem, não, é o seguinte, ó.
1: Não.
0: Vou chamar o Fabiano Fará com as informações do São Paulo. O tricolor derrotado ontem em Buenos Aires, mas tem a volta ainda a semana que vem no Morumbi. Fala aí, Fará, boa tarde.
15: Fala, Leandro, amigos do Papo de Crack, TMC primeira edição. O São Paulo foi à Argentina para arrancar pontos do Boca e trazer a decisão um pouco mais tranquila com o apoio do torcedor para o Morumbis, mas não conseguiu. A derrota para o Boca não é algo irreversível na opinião do técnico Dorival Júnior, mas, segundo o treinador do tricolor paulista, o São Paulo deixou escapar um melhor resultado. Ele também justifica a alteração que fez no meio de campo. Com Danielzinho e Marcos Antônio, o São Paulo venceu duas seguidas no Campeonato Brasileiro. Ontem, Danielzinho começou no banco e o Pablo Maia foi o escolhido. Vamos acompanhar o que disse Dorival Júnior.
16: O Boca teve uma oportunidade e soube aproveitar. Nós tivemos duas oportunidades e não tivemos a mesma felicidade. Não é a entrada ou a saída de um único atleta que possa modificar um contexto. O que nós pensamos para essa partida é termos um jogador um pouco mais fixo, um pouco mais posicionado à frente da nossa área, o que seria muito importante, e foi. Nós não tivemos problemas por dentro, tendo do outro lado um meio campo muito criativo, um meio campo que joga, um meio campo que tem uma troca de passes, uma ótima troca de passes, e com isso nós inibimos talvez a melhor condição possível da equipe do Boca. O que eu acredito é que nós estamos no caminho, a equipe vem evoluindo, vem melhorando, vem mostrando uma consistência importante, e eu espero que continue com esse crescimento.
15: Aí, portanto, o técnico do São Paulo, que já voltou ao Brasil, sábado tem o Palmeiras no Nubank Park pelo Campeonato Brasileiro, mas para a decisão de terça-feira pela Copa Sul-Americana, valendo vaga nas semifinais da competição, ele perdeu Jonathan Caleri, que recebeu o terceiro cartão amarelo na Argentina. Inclusive, o Caleri pode até ser preservado contra o Palmeiras por causa do gramado sintético, dores no tornozelo, ainda farão uma avaliação com relação ao camisa 9 do São Paulo, que não joga a partida de volta contra o Boca Juniors. O São Paulo, que começou a vender ingressos, muito se esperava que os ingressos voltassem com preços mais caros, mas não. A diretoria quer um Morumbis lotado para a decisão da próxima terça-feira. Por isso, os ingressos vão de R$ 40,00, setor mais barato, a R$ 300,00, o setor mais caro, todos com meia entrada. E as vendas começam muito bem, expectativa de Morumbis lotado para a próxima terça-feira. É o São Paulo querendo avançar na Sul-Americana diante de seu torcedor. Tá certo? Grande abraço.
0: Tá certo. Tem que estar lotado o Morumbis mesmo na próxima terça-feira para empurrar o São Paulo para buscar a virada pela Copa Sul-Americana. Já vamos ouvir os nossos debatedores mais sobre essa partida, mas quero só destacar que quem procura um ar-condicionado hoje não quer apenas resfriar um ambiente, quer economia, silêncio, durabilidade e confiança. 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Bom, falamos já en passant do jogo aqui, né? Enquanto estávamos no YouTube, na nossa primeira meia hora. Mas, enfim, São Paulo foi bem no primeiro tempo. O Boca foi melhor no segundo, na segunda etapa. A questão ali foi o... melhor até o gol, né? Que acho
1: Boca,
0: que o gol...
1: Boca foi melhor que o São Paulo ou o Boca achou o gol dele na segunda etapa, nada além disso?
0: É que eu não acho um gol achado, acho que foi um gol bem bonito, viu, Drago? Eu achei um gol bem bonito.
3: Depois tá a bola do Velasco, que ele quase põe no ângulo. No segundo tempo, o Boca foi melhor que o São Paulo.
0: Boca foi melhor. É que o São Paulo também não fez nada, né? São Paulo, nada. No segundo tempo não fez nada.
1: Nada. Aliás, eu achei o segundo tempo bem fraco, tá? Concordo com os amigos por conta dessas duas oportunidades. Uma, o gol do Boca. Mas assim, eu esperava até mais por parte dos donos da casa. Mais dificuldade por parte do São Paulo. Eu esperava um Boca pressionando mais, empurrando mais o São Paulo. E o primeiro tempo do São Paulo foi bom, né? Na medida do possível, porque perde pelo menos duas oportunidades claras.
0: É, a cabeçada do Luciano foi a mais clara, né?
1: E na segunda etapa, não consegue fazer nada ofensivamente. Errando muitos passes, Caleri não consegue prender a bola na
2: final
1: frente.
2: Do jogo errou muito
1: também,
2: passe.
1: Entrou mal no jogo. Eu até entendi a escalação inicial do Dorival, né? Ele tira o Danielzinho para colocar o Pablo Maia com mais capacidade de marcação.
0: E o Nilton? Podia ter jogado o Nilton. Depois que você falou, eu fiquei pensando...
1: O Nilton entra na parte final do jogo.
0: Os acréscimos, né? Já, né?
1: Entra na parte final do jogo. Mas eu acho que o São Paulo poderia ter...
3: Não sei se você concorda, mas isso que você falou do Pablo Maia e o Lele agora falando do Nilton. Além de dar mais força na marcação,

0: Dorival em 2023, campeão da Copa do Brasil. O Pablo Maia chega à seleção brasileira sob o comando do Dorival, certo? Aí o Dorival na seleção brasileira e ele tá tentando recuperar o cara. Então eu até entendi, opa, eu vou abrir mão de um jogador com mais capacidade de construção, que é o Danielzinho, pra colocar um jogador com mais força na marcação. E aí ele optou pelo Pablo Maia e não o Nilton, que tá voltando de lesão. Agora, do mesmo jeito que o Calleri, nós falamos aqui a respeito do cartão bobo que o Calleri sofreu, o Pablo Maia ali numa disputa com o Paredes também toma duas braçadas no rosto e ficou barato pro jogador argentino.
1: É, o Paredes é isso, cara. O Paredes é ele não alivia em momento nenhum do jogo.
0: E ele sabe jogar, hein?
1: E ele tem e parece que ele tem ali o... Ele tem a... Como é que fala? O selo de poder bater ali. Ele tem... Os árbitros acho que dão um limite a mais pra ele.
2: Oi, pode ver
1: ele. Todo jogo ele arruma alguma coisa.
3: Bate como um campeão do mundo,
2: o
3: né?
2: Então Samuel...
3: tem esse aval maior da arbitragem.
2: O Samuel Robson tá falando aqui no chat pra sábado é titulares e acreditar na vitória. Ir pra cima do Palmeiras no Nubank Park. Você concorda com usar o time titular?
0: O time titular do São Paulo já não é forte, certo? Bem organizado e tal. Ele compete. Vai botar uma equipe alternativa na casa dos caras. Com o Palmeiras, precisando dar uma resposta.
1: Você tá vendo o jogo do Palmeiras?
0: Posso terminar?
4: Ele te deu um pito aí.
1: Você tá assistindo os jogos do Palmeiras?
0: Posso terminar?
1: Empate com o Internacional. Perde do Atlético.
2: Você se antecipou, cara.
1: Tem dificuldade pra jogar com o Fortaleza. Eu só posso jogar minimamente
0: organizado. Mas você acha que essa fase, então, ela vai continuar até o final do campeonato? Você acha que o Palmeiras não tem nenhuma chance de se recuperar na competição?
1: Mas pode até se recuperar.
0: Você tem visto, por acaso, os últimos jogos de São Paulo e Palmeiras?
1: O Melo me alertou pra isso agora há pouco.
0: É, tudo eu bem tenho. Que o componente arbitragem entrou em
1: Olha
0: vários momentos.
1: Só como você não, é, tá
0: pros
1: vendo?
0: Dois lados. Pros dois lados. Mas entrou ou não entrou?
4: Mais
0: seja
4: um lado,
0: justo.
4: Né? Mais pra um lado.
0: É.
1: Qual lado? Palmeiras?
4: Não, óbvio,
1: aquele
4: né?
1: Do Morumbi só.
4: E o mergulho?
0: Não, o tabu não foi quebrado por conta daquele jogo.
1: E o mergulho? E o VAR que sumiu as imagens lá?
0: Também. Não, tem pros dois lados. Tem pros dois lados. Mas a verdade é que o São Paulo tem encontrado muita dificuldade para jogar contra o Palmeiras, principalmente na casa do Palmeiras.
1: E o Flaco deve jogar.
0: Mais uma vez, o time do São Paulo, o time titular, ele tá tentando se organizar melhor para ser mais competitivo. Venceu os dois últimos jogos, tá? Já tem dificuldade, tem tido dificuldade de jogar contra o Palmeiras. Vai enfrentar o Palmeiras na casa palmeirense. Palmeiras brigando pelo título da competição por conta dos últimos resultados, precisando dar uma resposta pro torcedor. Eu acho que não dá pra abrir mão de todo mundo. São Paulo achou que poderia fazer uma partida protocolar contra o Palmeiras naquele tempo no Allianz. Em 2023 tomou uma goleada. Depois que conquistou a Copa do Brasil. Então, eu acho que o Dorival não vai tirar todo mundo. Eu acho.
3: Provavelmente só não vai ter o Luciano, né? Que sofreu problema físico lá em La Bombonera e também não tem que tirar todo mundo. Até porque o próximo jogo depois do Choque Rei é no Morumbis. Então, São Paulo não tem preocupação com desgaste de viagem pra semana do jogo. Porque vai jogar em casa, não vai ter que viajar.
2: E é um clássico
3: viajar.
2: Importante pro São Paulo.
3: Exatamente, também. Né?
1: Eu acho assim,
3: e a viagem pra Argentina também é um pé nas costas.
1: E
3: não
1: meio
3: tem desgaste
1: campo,
3: essa viagem também.
1: Eu posso estar muito errado, mas assim, o meio campo pra mim do São Paulo, ele tem Nilton, Pablo Maia, Danielzinho, Marcos Antônio,
2: Bobadilha machucado.
1: É, mas assim, se você jogar, mexer entre esses quatro, não muda muito.
0: A gente tava discutindo o Marcos Antônio.
1: Tá,
0: acho que tirando
1: muito.
0: O Marcos Antônio, que é um jogador com mais qualidade de passe, os outros são bem parecidos. Tô falando sobre o nível, claro. Danielzinho constrói mais, Pablo Maia marca mais. Nilton marca mais, Bobadilha sai mais. Eu acho que o Bobadilha, se tivesse 100% à disposição, ele seria titular de São Paulo.
1: Eu também acho. Eu, talvez, pra mim, é que o Marcos Antônio também é bom jogador, mas acho que o Bobadilha, ele é...
0: E não dá pra
1: desses
0: gente colocar...
1: todos citados, ele é o melhor.
0: Sobre o 10, não dá pra gente colocar o Cauli nessa história, né?
1: Nossa Senhora. Não dá pra colocar. São Paulo vira semana que vem, Henrique!
4: Inclusive, meu...
1: aquela câmera
4: meu filho, que é São Paulino...
1: Como é que você conseguiu? Você perdeu?
4: Não, porque eu torcia pro Cruzeiro e eu voltei pra São Paulo.
1: Entendi.
4: E aí não deu, né? Porque aqui
1: não deu.
4: Acompanha o Cruzeiro, então
2: União
4: ele virou São Paulino.
2: União sinistra ainda, né, Melo?
4: É.
2: União sinistra ainda, né? Cruzeiro e São Paulo.
4: Pois é.
1: Parabéns.
4: Mas é o seguinte...
3: Que ano nasceu seu filho?
5: Meu filho nasceu, peraí.
1: Ih, caramba.
3: No

0: 92. Pergunta difícil.
1: Ah, 92.
2: Então. 92? Aí nasceu
0: com São Paulo papando tudo.
2: Da Libertadores. É,
1: 92.
0: Era 92. Difícil segurar mesmo, né?
1: E pegou nessa fase aí, eu falei, Cruzeiro. Aí tá. Foi na escolinha, entendi. O São Paulo ganhava tudo. Enfim, agora falando pra aquela câmera, São Paulino, pode comprar a breja, coloca pra gelar, corredor de fogo, e é 3-0. Esse Boca é meia boca. Pode colocar pra gelar por minha conta em risco. E ontem, um jogo muito fraquinho, né? Eu senti falta de porradaria, nem isso a gente teve. Num Boca e São Paulo, você lembra? Às vezes não tinha futebol,
2: lembro.
1: Mas tinha cotovelada, tinha dedo no olho,
2: que
1: tinha
2: legal.
1: Catimba. Né?
2: Você é daquela classe mais
1: brasileiro, argentina, pô, eu gostava disso.
2: Daquela classe roots do futebol.
1: É, porra, o cara...
2: ontem teve cabeçada
1: era dividida pra valer, do pescoço pra baixo era tudo canela.
2: O Caleri deu a cabeçada no cara.
1: Ontem não teve nem isso. Futebol fraco pra burro. Primeiro tempo do São Paulo, a gente já disse aqui, jogou melhorzinho, mas depois arriou a mochila. O Boca foi lá, esse meia boca fez um gol com o Merentiel, enfim, liquidou a fatura, mas aqui é reversível 3-0 pro São Paulo, se jogar o que jogou contra o Atlético Mineiro.
2: Vamos.
1: São favas contadas, né? Mas eu sinto falta, né? O que pese Libertadores, não ser uma Libertadores, ser a segunda divisão de uma Libertadores, que a Sul-Americana não passa de uma segunda divisão da Libertadores.
2: Agora sim, então comemorar a vitória tricolor, vamos tomar essa breja gelada que você falou e vamos comer um choripan. Você gosta do choripan?
1: Opa!
2: Mas aquele que sai do pão. Tem que ser pra fora do pão, né?
1: Pode ser.
2: Pode ser? Com molho, com o chimichurri?
1: Quem paga?
2: O Ivan, né?
1: Óbvio, Ivan,
2: né?
1: Então tá bom. Melhor ainda. Pode ser dois?
3: Por que o Ivan?
2: Ué, você é o São Paulino da rodada.
3: Mais cara de pagalanche daqui.
2: Quem vai comemorar a vitória é você e você vai pagar.
1: Ele não falou o povo da rodada, o São Paulino da rodada.
4: Mas você viu o que o Bicudo falou, mano?
1: Não.
3: Mais cara de paga-lanche daqui.
4: Olha só como ele tá abusado.
3: O Ivan.
2: Cara, vou te falar uma coisa. Ele começou.
1: Olha, já ele quase não falava em casa mesmo. Agora tá chamando ele, você de paga-lanche.
2: Falava, ele é introspectivo, mal pedia.
4: Você vai receber uma bronca da sua mãe.
2: Ó,
4: além do videogame, você vai receber mais uma bronca. Não foi isso que ela ensinou.
3: Desculpa, mãe.
2: 1:04. 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
2: Uma hora mais 9 minutos, de volta na TMC, Papo de Craque, TMC Primeira Edição. Pra quem estava com a gente no YouTube, uma discussão vasta sobre todos os heróis em quadrinhos e também das telas mundiais. Quem é melhor, quem é pior, depois vocês voltam aqui pra ver, tá? A votação é incrível, o Ivan Drago gosta do Hulk.
4: Não, o Ivan Drago gosta do Dalsin.
2: Dalsin, que é o
4: pra ele é um super-herói.
2: É, o Ricardo de você, Melo... Aí,
4: Cotonete. Não, na verdade eu gosto de irritar...
2: O Ricardo Melo gosta da Chun-Li... O Soler é o... Quem que você é do Street Fighter, Soler? Você é o
0: Pode Ging? Ser o Ryu.
2: Ryu, boa, muito bem. E é isso aí. Bom, vamos lá agora com
4: a... Eu gosto de irritar quem gosta de alguém. Então, como o Scorcio gosta do Homem-Aranha, eu fico enchendo o saco dele.
2: Você gosta
4: dizendo que outros super-heróis são melhores que o Homem-Aranha.
22: De quem são.
2: Você acorda todo dia e fala, vou irritar alguém hoje. Eu tô a fim de irritar o Scorcio. Você faz isso?
4: Né? Não, eu gosto de irritar você.
22: Definição de um corneteiro.
2: Né? Que eu tô com torcicolo, senão eu ia chegar lá e... Coisa que o Ricardo Melo não tem. Vamos lá, Scorcio, informações do Peixe. Hoje tem, hein?
22: Hoje tem.
2: Transmissão da TMC no YouTube.
22: Exclusivo no YouTube.
2: Exclusivo no YouTube. Vocês vão ver esses rostinhos maravilhosos de Ricardo Melo. Você, né?
22: Lucas Scorcio e Fabiano Fará. Estará como comentarista na
2: Fabiano
22: partida.
2: Fabiano Fará. Aliás, só eu esqueci de falar um recado. 2h30 hoje... 2h30 da tarde, mais conhecido como 14h30, teremos uma live aqui no nosso canal do YouTube. Fabiano Fará vai comandar a primeira convocação de Ancelotti pós-Copa do Mundo. Então não perca, 2h30, uma livona aqui no YouTube sobre a convocação da seleção brasileira.
22: Agora sim. Informações sobre o Peixe, que viveu um dia muito louco ontem. Louco. O Dani Bicudo.
2: Crazy day.
22: Um
2: né?
22: crazy day. O Santos, que avançou e muito na contratação de mais dois jogadores. Everton Cebolinha, que já está, já apareceu com a camisa do Santos, sim, vai assinar. Tendência aí que seja um contrato até o final do ano, no mesmo esquema que tem sido com o Arthur, que foi com o Lima também. Deve ser titular e jogar contra o Cruzeiro. Ele não pode jogar agora contra o Galo, né? Não deu tempo de inscrever ele para as quartas de final da Sul-Americana. Tendência que ele já jogue contra o Cruzeiro no sábado. Outro jogador é o Felipe Coutinho, que tá fazendo exames em São Paulo hoje, e aí dependendo de como os exames vierem, o Santos vai dar continuidade à contratação dele também, no mesmo esquema, até o final do ano.
2: Não, não, pode falar, tô pensando aqui. Vamos lá, hein? Vocês gostariam desse meio campo aqui, ó? Arthur. Olha, Gabriel tá... Bom Tempo. Essa foto
22: é do... A gente tá mostrando agora uma foto do Cebolinha com a família e o filho do presidente.
2: Muito bem, hein?
22: O Fará conseguiu créditos pra fotinha que o Fará conseguiu.
2: Meio campo do... Vamos colocar o time todo. Brasão. Aí, Rodinei. Veríssimo, Luan Pérez e o Escobar. Atenção aqui, Arthur. Bom Tempo. Neymar. Everton, Cebolinha, Coutinho e Gabigol.
0: Coitado do Luan Pérez, que vai ter que correr pra marcar, né?
2: Não dá pra jogar.
0: Porque o Veríssimo, né? A gente sabe, né? Que se apertar jogar, o calo, ele vai pedir pra sair.
1: Tá,
0: né?
1: Parecendo um time de master, pô.
2: É verdade.
1: A idade elevada.
22: É a seleção brasileira, né? De 2018.
1: O Arthur, apesar de ter 30 anos, a idade dele fisiológica é de 35 pra lá.
2: O Melo é muito louco.
22: Isso.
0: Não, tá derrubadinho, né?
2: Tá derrubado. O que é uma idade fisiológica, Melo?
1: Ah, o cara não aguenta jogar. Eu trouxe aí.
2: Qual que é nossa
1: eu trouxe
2: aqui?
1: A capivara dele. Ele se machuca muito. Ele fica mais no DM. É bom jogador, hein? Uma coisa, outra coisa.
22: Mudou o jogo do Santos contra o Inter. Foi bem.
4: Então, eu
22: bem,
4: acho que o Arthur. O Arthur e o Cebolinha. Tá? Primeiro que eu acho que esse assunto ele precisa ser avaliado com mais profundidade, tá? São contratos curtos até o final do ano, porque o Santos não sabe o que vai acontecer com ele, Santos, na próxima temporada. Tem eleição no final do ano, os movimentos têm sido feitos pelo Neymar, isso mostra que a instituição, ela...
0: Está contratando agora para tentar evitar o pior.
4: Exatamente, assim. Cair. Mas ela escancara a sua fragilidade a partir do momento em que um atleta começa a fazer determinados movimentos, paga o transfer ban, aquela coisa toda. Então, eu acho que esse assunto ele precisa ser tratado com mais profundidade. Agora, vamos lá. De forma superficial, se o Arthur conseguir jogar e o Cebolinha conseguir jogar, se esses dois conseguirem, o Santos tem um salto de qualidade, porque ele é melhor, eles são melhores que os outros que estão lá. O Santos não tem um ponta como o Cebolinha, o Santos não tem um volante de construção como
2: é
4: o Arthur.
2: Mas um ponto, assim, eu entendo que vocês falam da questão do Neymar e tal, mas... Não tem um lado bom nisso? Que, porra, veio um cara e pagou as coisas. Não, aqui,
0: tem um lado bom. Alguém se importa com o Santos. Uma pena que esse alguém, ele não é diretor.
2: Não, mas uma pena não, Soler. Ele não só tá se...
0: É uma pena isso, porque quem apareceu agora nessa imagem que o Fará conseguiu? Dois caras que não estão nem aí pro Santos. O presidente e o filho dele. Esse é o problema. Por isso que eu tô falando, é uma pena. Porque o Neymar se importa com o Santos. Mas quem hoje... tem o apoio político, quem vai buscar a reeleição, são dois caras que estão andando pro Santos.
2: Mas eu prefiro,
0: são dois caras
2: momento,
0: só prejudicam
2: olhar pra
0: o
2: parte boa.
0: Exato, você pode olhar pra parte boa. A parte boa é o Neymar querendo ajudar o Santos. O problema
2: podia
0: é que quem
2: ter
0: tá
2: isso
0: mamando
2: no Corinthians, isso no São Paulo, mas não tem no Santos.
0: Mas o
2: então,
0: problema...
2: parabéns pro
0: e
2: Neymar.
0: Quem tá mamando
2: que tá
0: na teta
2: isso.
0: Do Santos é quem vai tentar se reeleger.
2: Mas aí
0: de
2: é
0: novo.
2: Outra questão.
4: Mas
2: aí
4: não
2: é
4: mas
2: outra
4: em
2: questão.
4: Nenhum momento.
0: Porque
4: é
0: esses caras vão continuar deixando
2: tudo
0: de
2: bem,
0: pagar
2: Soler,
0: as contas,
2: mas
0: continuar sobrando pra instituição.
2: O Santos podia cair nesse momento do Campeonato Brasileiro e não vai cair porque tá chegando o cara que só vem porque o Neymar
1: não é
2: tá
1: por
2: bancando.
1: Isso não, mas o Santos já se recuperou.
2: Mas tudo bem, mas
1: se recuperou com a velha guarda. Não precisou desses reforços, não.
2: O Arthur ajudou.
1: Nos últimos 12 pontos, conquistou 10, já deu um um bico no rebaixamento.
2: O Arthur entrou domingo no jogo, ajudou o
4: São. Mas peraí.
1: Você que a vitória passou mas pelo Arthur?
4: Mas quem criticou esse movimento do Neymar?
2: Não, você tá colocando um jogador que teve que fazer isso.
4: Sim,
2: não
4: importa. A instituição não consegue.
2: É a mesma coisa que o Paulo Nobre fez. Jogador. O Paulo Nobre fez isso, só que ele não jogava. Mas a mesma coisa, ele pagou do bolso dele.
4: Não foi escancarado depois... ali a fragilidade do clube?
2: E todo mundo isso. Hoje exalta ele. Não. Por que daqui a pouco vão exaltar o Neymar
4: mas
2: também?
4: Mas quem está criticando os movimentos?
2: Eu acho que tem que... Não é, eu acho que nesse caso tem o porém de ser um jogador que está atuando na equipe ir lá e pagar do bolso. Mas eu acho que pra instituição, ele, entre aspas, salvou.
0: Mas é isso que a gente tá falando. Ele tá fazendo tudo certo.
2: Ótimo,
0: o problema é quem continua lá mamando na teta do clube. Por que esses caras não vão embora? E já deixam...
2: É que pra mim não tem porém nessa
4: história. Eu tô me referindo... Eles destruíram o clube. O clube não consegue reagir.
2: Ainda bem que tem
4: então ele apela pra um jogador. Eles destruíram. Essa é a verdade.
2: Ainda bem que tem o Neymar.
4: Não exato. Tem ninguém ainda no São Paulo. Tem. Não tem ninguém no Corinthians.
0: Só que o problema é quem tá fazendo tudo isso não quer sair de lá.
4: Ninguém tá criticando aqui não abre os mão. Movimentos
0: é isso que
4: do Neymar.
0: Tá falando.
2: É.
0: Quem deixou tudo na mão do Neymar pra ele resolver tem que ter a obrigação de sair do cargo. De falar, eu não sou competente pra estar aqui.
2: E se o Santos virar SAF, quem tem que comprar o Neymar? Pronto,
1: mas sabe quem pode tirar o Marcelo Teixeira do comando?
2: O Neymar Junior Sports aí, a empresa, tem que comprar essa SAF.
1: Sabe quem pode tirar o Marcelo Teixeira? O torcedor do Santos não é trouxa, não é bobo. Não vai ter eleição no final do ano?
2: Vai.
1: Ele não tá vendo essa pataquada toda citada pelo
2: mas
1: Soler?
2: Não tem outro.
1: E o Soler tem razão?
2: Sim, aí acho que não.
1: Pô, não é essa, não tem outro, vamos votar nesse. Por que não tem outro?
2: Não, mas eu acho
1: não que... Não é possível que o Santos não tenha oposição e um cara... Não tem. Então tá fadado. Então tá fadado.
0: O Santos só tem uma solução. Os caras mudarem o bendito do estatuto e se modernizar. Isso só que não, eles não querem fazer isso, senão não... você perde o seu celeiro. Você vai perder ali o seu monopólio lá dentro. Então,
1: seu
0: os caras,
1: curral, né?
0: Eles exato, curral fica com o curralzinho ali. Então,
4: o que
0: os caras
4: faz o Alexandre Matos
0: Santos.
4: Lá
0: a única
4: dentro.
0: Coisa que eles se importam com o Santos é tá, o Neymar vai salvar. E a gente precisa tirar foto com alguém.
1: Cara, mas
0: o Neymar
1: essa notícia...
0: vai lá e ajuda a contratar o Cebolinha. Quem aparece na foto? O filho que não faz nada e o pai que tá devendo pra todo mundo.
4: O que faz o Alexandre Matos hoje no Santos?
22: Contrata pra devolver depois. Contratos jogadores.
4: Quais foram os movimentos que foram importantíssimos para o Santos realizados pelo diretor executivo do clube?
3: Para mim. 3 milhões pro Bilal Brahim.
2: Não teve.
4: Então,
2: não teve.
4: Gente, então assim, algumas decisões precisam ser tomadas pelo presidente. A gestão Marcelo Teixeira é horrível. E eu, mais uma vez, eu não estou criticando aqui os movimentos realizados pelo Neymar. Tanto é que tem muito torcedor eufórico. Opa, peraí, são jogadores que se conseguirem...
2: Neymar pra presidente, os caras estão querendo.
4: Agora, isso mostra que eles destruíram a instituição, eles destruíram as últimas administrações, acabaram com o Santos, e hoje o Neymar virou pai dele, provavelmente, eu tô aqui à distância, né, pai, se a gente não fizer alguma coisa, não vai sair disso. Não vai sair disso.
22: Uma correção só, o Fará até atualizou a gente aqui, é quem fez a ponte pro Cebolinha não foi o Neymar, foi o Arthur. O Arthur, quando chegou aqui, fez essa ponte.
2: Bota o Matos de centroavante, já que ele não tá conseguindo contratar, bota ele de centroavante lá. Não, tá fininho o Matos, ele é mais emagrecido.
1: Agora uma pergunta pro Escola.
4: Esse movimento... Desculpa, desculpa, Melo.
1: Pode falar.
4: Esse movimento de um atleta ligar pra outro é a coisa mais natural do mundo, gente. Quem convenceu o James Rodríguez a jogar no São Paulo foi o Rafinha. Os jogadores, obviamente, eles conversam a respeito, você apela pra que um determinado jogador...
0: Se a gente olhar pros tubarões de mercado, pô, o Alan chegou no sítio e falou, pô, o Vitor Reis me ligou e falou, vem pra cá.
4: É, normal.
0: Explicou tudo que acontece lá e falou, pô, vou,
4: é normal.
2: Né? Os caras como se precisasse pra... o sítio ligar
0: exato.
2: Também.
0: É, então. Sítio. Então é normal o jogador ligar pra jogador. O problema é que a gente não tá vendo ninguém da gestão do Santos fazer
2: quem
0: isso.
2: Quem indicou o Gustavo Gomes pro Palmeiras foi o Arce.
4: Normal.
2: E o Barrios.
4: Normal. É. Normal.
2: Normal.
22: O que você ia perguntar?
1: Não, agora o absurdo. O Scorcio acabou de trazer a informação que o Felipe Coutinho tá fazendo exame médico.
22: Sim.
1: Isso é um absurdo, cara. É. O cara já tá aposentado. 7 meses sem jogar bola.
22: Ele não joga desde
1: contrato
22: fevereiro.
1: Contrato até o final do ano. Espero que seja pelo menos se acertar, se fizerem essa bobagem, pelo
0: estilo
1: menos
0: Ricardo
1: seja
0: Oliveira.
1: Por produtividade, é. E por quê? Porque seria o cara, quando tá muito tempo parado, pô, isso não precisa ser um gênio. Qualquer anta sabe... Que ele vai se contundir.
3: Cuidado.
1: O cara tá 7 meses sem jogar.
2: Mas
1: é a tendência, não é que é o Coutinho com 34 anos.
2: Minutos,
1: qualquer jogador que tá muito tempo sem atividade, o cara estoura. Isso é normal.
0: Não é jogar 30 minutos, Lelê. A questão é o treino. Se machucar no treino. É onde mais os caras se machucam quando voltam de lesão.
1: É rasgar dinheiro. O cara vai entrar, o Soler matou a charada. O cara pode se estourar no treino.
2: Você aposentou o Coutinho, então? Se aposentou o Felipe Coutinho?
1: Não, ele mesmo se aposentou. Ele parou de jogar em fevereiro, 14 de fevereiro.
0: Ele foi buscar clube depois
2: disso? Ele tá treinando,
1: ninguém,
2: será?
1: Ninguém. Ah, treina aquele Miguelito. Aquele Miguelito, né, meu?
2: O Miguelito já tá lá, já.
1: Não, os caras treinam, me engana que eu
2: Miguel
1: gosto.
2: Miguel Terceiros.
1: É diferente o tipo de treino. Ah, tanto é que o Memphis,
2: conheço,
1: antes de renovar,
2: sei que
1: ele não tava de férias com um ex-preparador físico do Corinthians.
2: Que vai pra lá e pra cá
1: que ele disse? O que ele disse na coletiva quando o Corinthians levou o pau da Chapecoense?
2: Preciso me preparar fisicamente.
1: Então é diferente.
4: Pra... Não, um
1: então
4: jogador é diferente. Com essa idade, assim, não entra em forma e não readquire ritmo de jogo da noite pro dia, gente. Muita calma nessa
2: então
4: hora.
2: Vocês não
1: é um contrato coice de porco.
0: Coutinho,
1: ele vai entrar e não vai ajudar, não vai agregar absolutamente nada. Só se vier de graça pra ganhar produtividade. Aí pra fazer cafuné no Neymar, que são amigos, jogar lá um truco ou um pôquer, pode ser. Mas pra bola, ele não vai jogar. Tá nítido isso.
2: Mas precisa ser o Coutinho que faça um cafuné no Neymar?
1: Não, não, é o Neymar que quer ele no clube. Quem tá cavando essa é o Neymar.
2: É.
1: Entendeu? E o cara vai voltar sem condicionamento físico e as desculpas, porque o Cuca, porque o Coutinho não joga, porque ele, o cara não dá tempo de preparar. E outra, quando fica, eu vou repetir, quando fica muito tempo sem jogar, atividade, o cara estoura, pô.
2: Ô, Escolhecitor, vamos lá.
0: Esse ponto citado, sinais,
2: provável Santos.
0: Só desculpa, bem rápido, porque esse ponto citado pelo Melo é fundamental.
22: O quê?
0: O cara não vai entrar em campo e vão perguntar pro Cuca, né? Aí vai ferrar com o treinador.
2: Talvez se ele quer, né?
0: É, algo que...
2: Se ele quer, eu fui colocado goela abaixo, o Neymar.
0: Ô,
2: Cuca, tô trazendo o Coutinho pra nós aí.
0: O Cuca é o cara que se estressa um pouco rápido quando...
2: Tá chegando, mas eu não queria. Tá chegando, não importa. Vai ter que engolir.
22: Vamos lá, então. Provável escalação do Santos. Antes, só falar uma informação importante. Gramado da Vila pode ser uma questão, né? A gente sabe que o Neymar Barreal e o Lucas Veríssimo se machucaram no confronto contra o Palmeiras. Choveu muito e chove em Santos.
2: Ah, não é possível.
22: A situação pode estar complicada.
2: Não deu praia hoje?
22: A gente vai descobrir mais tarde, mas, enfim, é uma das preocupações da diretoria e dos jogadores também. Vamos passar, então, o provável Santos. Provável Santos com Gabriel Brazão, Igor Vinícius, Willian, Luan Pérez e Escobar. Oliva, Gustavo Henrique e Gabriel Bontempo. Rolaser, Gabigol e talvez teremos Rodinei.
2: Opa!
22: Como ponto, uma dupla de laterais ali. Aí o Bicudo pode escolher, Rodinei ou Cabadeiro?
4: Rodinei.
2: Nossa, então, Bicudo, muito bom, hein, Bicudo? Você está indo pela memória afetiva do Rodinei. Quantos jogos... Eu tô indo pela memória negativa. Ah, tá. Você está indo
22: uma informação. O Santos ainda busca um lateral esquerdo antes de fechar a janela.
2: Quem que o Neymar vai contratar para a lateral esquerda? Felipe Luiz? Quem que ele vai ligar?
22: Não é...
2: Marcelo, boa.
22: Não parece ser uma ponte do Neymar. É um jogador colombiano que estava no Nantes.
2: Olá, quem chegou ali, ó. Olá,
22: o Fará chegou já falando, quem sabe quem é. Enfim, lateral esquerdo colombiano que jogou Copa do Mundo, inclusive.
2: Quem que é? O Mujica?
0: Pablo Armeiro.
2: Mujica?
22: Não, Deiver Machado.
2: Obrigado, viu, Escolhecitor? Valeu demais, você sempre brilhante, vai estar na transmissão. 7 horas, hein? No YouTube.
22: E posso falar? Vai ser difícil ver esse jogo aí, viu?
2: Por quê?
22: Vai ter que assinar streaming.
2: Ah, mas aí que é bom mesmo.
22: Mas aí é só vir no YouTube da TMC que
2: vocês vão ver. Aí vocês vão ver esses dois maravilhosos profissionais. Três, porque o Fará também vai estar. Três profissionais da mais íntegra beleza humana que existe. Rick Ricardo.
1: Aí o modelo,
2: fala. FF.
4: Eu só quero saber, o Fará tá ali, daqui a pouco ele pode também. Aqui é o seguinte.
2: Ele vai participar com a gente no intervalo.
4: Vai participar com a gente no intervalo. A questão
2: você tá tomando cada xingo, você não tá ideia. Eu e o Bicudo só que estamos com o retorno, você tá tomando cada esculacho.
4: Não interessa, eu sou assim mesmo. Eu não respeito a produção. Tô brincando, evidentemente. Tô brincando, eu amo o meu branquelo. Mas é o seguinte. Só falta depois de tudo isso o Marcelo Teixeira. Ele pode ser reeleito?
22: Pode.
4: Ele...
2: A pergunta foi: por que você acha que tá fazendo isso? E o Ivan Drago larga
1: ele o microfone. Ele rolou tudo isso, cabeção,
4: é falou.
1: Você
4: também
2: parou o programa, Paulo, não falou nada, porra.
4: Vamos pro inferno.
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2: 1:31. Tá passando rápido o programa hoje, viu?
1: É que hoje tem todo mundo empolgado.
2: Tá passando rápido o programa, 1:31, não perca a hora. Estamos de volta na TMC, Papo de Craque TMC Primeira Edição. Já falamos do São Paulo, já falamos do Santos e este bloco vamos falar do Palmeiras. Que hoje tem, hein, Soler? Decisão no Nubank Park, Palmeiras e LDU. 19 horas com transmissão aqui da TMC no nosso dial no 100.1. Com Éder Luiz hoje, né? Éder Luiz, Joseph Calil. E você estará lá no Nubank Park para acompanhar o Palmeiras, que está numa situação, digamos que, de muita expectativa, hein, Soler?
3: Exatamente, né? E vai ser um jogo em campo muito diferente do que foi a tal noite mágica da temporada passada, né? Quando o Palmeiras goleou a equipe da LDU por 4-0 jogando em casa e chegou à decisão da Copa Libertadores da América. A LDU tem um treinador diferente em comparação ao ano passado, joga num estilo de jogo totalmente diferente da temporada passada e o Palmeiras não conta no jogo de hoje com nenhum cara que fez gol naquele 4-0. O Veiga foi embora, o Fux está no banco e o Sosa está machucado neste momento. Mas um Palmeiras que chega para essa partida depois de ter a reunião.
2: Teve a reunião? Teve. Aconteceu?
3: Foi ontem de manhã com todo o elenco, com comissão técnica.
2: Eu vi que festa,
3: técnica,
2: né? A Leila tava lá cumprimentando todos os jogadores. Uma coisa maravilhosa. Um clima de extrema harmonia entre todos.
3: Mas houve um debate ali realmente para entender o que dá para melhorar, o que tem que ser feito. O problema é que teve também nos anos anteriores e não aconteceu muita coisa. Mas enfim, né? Teve de novo essa reunião, vamos ver se agora surte o efeito necessário para a sequência da temporada de 2026. Ainda com dúvida, né, de qual será o ataque do Palmeiras para esse jogo contra a LDU. E aqui eu vou trazer números interessantes, apesar do mau momento do Vitor Roque.
2: E quem joga no lugar do Andrés também, né?
3: É, vai ser provavelmente o Lucas Evangelista. Aí deve ser mais o 6 por meia dúzia.
2: Mas aí, então, assim, mas o Evangelista e o Andrés jogaram no domingo.
3: Não, mas a tendência é o Palmeiras voltar a jogar com a mesma formação que fez o 3-0 no Santos.
2: Arias
3: no
2: voltando Nubank no Park. Lugar. Então, isso. Arias no lugar do Andrés, basicamente, né?
3: É, o Arias na dele e o Maurício descendo pro meio de campo e tira o Felipe Anderson.
2: Evangelista dá um passo pra trás.
3: Isso, então, provável Palmeiras de Carlos Miguel, Giai, Murilo, Gomes e Piquerez, meio de campo com Marlon Freitas, Lucas Evangelista, John Arias e Maurício, ataque com a dupla Flaco Lopes e Vitor Roque, que apesar do momento ruim do Vitor Roque, se ele não joga, ele piora muito também a situação do Flaco Lopes. Flaco Lopes tem 21 gols nesta temporada, 9 ao lado do Vitor Roque em 15 jogos, ou seja, uma média aí de 0.6 por partida, um gol a cada 2 jogos. Quando ele não joga com o Vitor Roque, essa média cai pela metade. São 32 jogos e só 12 gols, então fica 0.3. Então o Flaco Lopes é um cara que depende do Vitor Roque em campo para ele jogar melhor, porque o Vitor Roque, mesmo não estando bem, é um cara que gera mais espaço para o Flaco Lopes em campo. E o Vitor Roque, que tem 7 gols na temporada, 6 ele marcou, com o Flaco Lopes sendo titular com ele.
4: O então, Sosa são não dois poderia caras. Ser esse cara?
3: Não, porque o Sosa tá machucado.
4: Não.
3: Cara. O Sosa caso, só volta.
2: Sim.
4: Caso estivesse.
2: O Abel tava transformando ele no Rony. Ronyzinho.
3: O Sosa estava sendo esse cara e o Sosa é o vice-artilheiro do Palmeiras na temporada. Mas o Sosa, se tudo der certo, ele volta pro jogo da volta. Então, seria importante para o Flaco Lopes hoje ter o Vitor Roque à disposição, porque o Vitor Roque...
2: Ô, Tigrinho, vamos jogar aí, Tigrinho. Pô, hoje é o seu jogo, cara. Hoje é jogo pra você desencantar finalmente. O Palmeiras precisa do cara, velho.
3: Exatamente, precisa do cara.
2: Precisa dele, mano.
3: E quando foram os últimos gols do Flaco Lopes? pelo Palmeiras. Contra o Santos.
2: Contra o Santos.
3: Quem que era a dupla de ataque?
2: Vitor Roque. Então, que perdeu também gol naquele
3: exato,
2: jogo,
3: né? Ele perdeu o gol. Quem decidiu o jogo? O Flaco. O Flaco depende muito de um atacante que abre espaço pra ele. Então o Vitor Roque precisa jogar hoje.
2: Quero ouvir, Ivan, quero ouvir o nosso Ricardo. Olha o Tigrinho aí. É noite do Tigrinho. Night of Tiger. Little Tiger. 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
2: Ô, Melo, e aí, vai dar palestra hoje? Ó, você viu quem tá do outro lado, né?
9: Daverson. Talvez nem jogue, hein?
2: Ah.
9: Eu andei lendo cansativo, aí que ele, né? Que ele pode ficar no banco de reservas.
2: Ele é
9: um artilheiro da equipe, mas tá jogando...
3: Não, o artilheiro é o Estrada, passou ele.
9: Passou, né? Passou. Então, esse cara que vai jogar, o Estrada, ele vai ficar... Eu, se fosse o treinador, o Cacique Medina, que é o treinador, é do Estudiantes?
3: Não, o Gustavo Alvarez.
9: Então, eu se fosse ele, colocaria o Daverson, porque ele conhece o terreno, conhece a freguesia, enfim, mas o Palmeiras é favorito, né? No jogo de hoje, o Palmeiras, eu acho que passa muito a classificação do Palmeiras, fazendo 2-0 aqui, e encaminha bem. Se a coisa ficar enroscada, empatar, ganhar por margem de um gol, eu acho que o Palmeiras se complica muito na sequência da competição. Tem que vencer, passa muito, vou repetir aqui, a classificação do Palmeiras no jogo de hoje. E quanto mais gols der pra meter, melhor. Porque aí, às vezes, dá até pra poupar lá, né? Lembrando que lá tem uma altitude que não faz mal pra ninguém, mas sempre não. É uma altitude.
2: Claro, né? Que faz.
9: Quase 3 mil, né? Mas enfim.
4: Na temporada passada, fez pra São Paulo e pra Palmeiras. O São Paulo não reverteu.
10: Botafogo também.
9: O Palmeiras levou 3 lá, né?
4: Exatamente.
9: Contra essa própria LDU,
4: né? O Palmeiras passou o trator aqui.
2: O São Paulo perdeu aqui ou lá?
4: Perdeu os dois.
10: 1-0 no Morumbi, 2-0 no Chile.
2: Mas onde foi o primeiro?
4: O primeiro jogo foi lá.
2: Ah, foi lá.
9: E outra boa equipe equatoriana.
2: O Mirassol
9: é o Del Valle,
2: bem lá,
9: né?
2: Hein, mano, contra os caras.
9: Hã?
2: O Mirassol jogou bem
10: mesmo
2: contra a LDU.
10: Os reservas. Os reservas do Mirassol.
3: Que é o goleiro da LDU, que é quem colocou a LDU nessa fase de quartas de final. Pegou muito
2: o Del Valle,
3: contra o Mirassol.
2: O Del Valle tá disparado na liderança. Não,
3: sabe então, quantos pontos de diferença a LDU pra Del Valle?
2: 30, né?
9: 30 alguma coisa.
3: 6 pontos.
9: Ah, caiu a diferença? Que era mais de 30 até semana passada.
3: É.
9: Ou retrasada.
3: O Del Valle tá com 71 pontos. A LDU é a quinta colocada. E o segundo colocado tem 49 pontos. O líder tem 71. Caramba. Campeonato bizarro, né, velho?
9: Não, e
3: os caras venceram 23 de 26 jogos.
2: Vai enfrentar o Flamengo.
9: E o Flamengo vai ter problema, hein? Porque o Del Valle, inclusive, eu não sabia. Até a semana passada, quando eu fiz o jogo do Coritiba, o Del Valle tem uma parte na... Tem um filão, como diria o outro, na SAF do Coxa.
2: Eu não sabia também.
9: O Del Valle comprou um pedacinho, mas está gradativamente mordendo aqui. Daqui a pouco adquire toda a SAF da equipe do Coritiba, hein?
2: Ô, Ivan, qual vai ser o meu nível de estresse hoje de 1 a 10? Então, no jogo.
4: Conhecendo você, 10. Você já tá com a fralda cheia, com medo de ser goleado em casa. Não, essas pataquadas que você fala
2: hoje
4: aí.
2: Hoje não, hoje eu não tô.
4: Eu não sei se, eu não sei se é verdade, se não é.
2: Não, hoje eu tô preocupado em tentar fazer um placar bom.
4: Não, eu acho que o... Eu
2: vai
4: acho
2: ter,
4: que
2: isso, eu quero saber. Vou conseguir ficar tranquilo ou não?
4: É claro que recentemente o Palmeiras, ele entregou ao seu torcedor uma grande exibição, que foi contra o Santos em casa. certo? Uma exibição convincente. Obrigado,
2: Bicudo. Nada mais
4: que eu acho que na vida do Palmeiras. Tá na hora do Palmeiras novamente entregar uma grande exibição. Em casa, numa competição em que, evidentemente, a mobilização é maior, porque é um mata-mata, todo mundo sabe a importância que tem a Libertadores, aquela coisa toda, não é uma partida onde você pode recuperar depois, embora tenha o segundo jogo. Então eu acho que são ingredientes que podem fazer com que o Palmeiras hoje jogue uma partida muito melhor, o que não pode acontecer, de repente são coisas que o treinador não controla, é uma expulsão, como o Andrés foi expulso recentemente, aí o Palmeiras teve mais dificuldade. Isso não pode acontecer e acho que isso não vai acontecer. Agora, não é um adversário pra fazer com que o Palmeiras...
2: Pra perder a naninha, né?
4: É, não é um adversário pra que o Palmeiras fique pelo caminho na Libertadores.
2: E teve show ontem, não teve? No Big Park?
10: Maroon 5.
2: É, foi o Maroon 5 e conseguiram desmontar tudo a tempo?
3: Até porque deu uma flopada o show, então.
10: Mas é.
2: Flopou mesmo?
10: Ô, Soler.
3: Então foi mais fácil tirar toda a instalação.
10: Vai ser.
2: Tava muita gente.
10: Vai ser naquele esquema de visão parcial, tipo,
2: não,
10: no telão inteiro.
3: Hoje tá.
2: Tiraram tudo.
3: Caramba, os caras não conseguiram. Pô, os caras, com todo respeito, estão virando já.
2: É, farofa, 20ª né? Vez
3: estão cara... só acompanhando
10: toda
3: agora.
10: Vez o mesmo né, show também.
3: Os caras toda semana estão tocando no
2: tá
3: Brasil.
2: Tá parecendo o Roberto Carlos lá no navio no final do ano.
3: Não, o Roberto Carlos tá fazendo menos show que eles, pô. Ah. Os caras estão fazendo show toda hora aqui no Brasil, então.
11: Flopou?
3: Então
11: tá flopou?
3: Flopou.
2: O que é o flopar, Ricardo Melo?
11: Deu errado, né? Não foi quase ninguém, né?
2: Tá frio pra caramba também.
11: Um dia que a Rosinha Safoneira foi lá, encheu, cara.
3: Pior que ontem minha esposa falou pra, né, encontrar com ela no shopping, que ela tinha que trocar um negócio. Falou, vamos almoçar por lá.
2: Brincadeira.
3: Ela mandou mensagem. Ih, lembrei agora que vai ter show, não sei o quê. Ela tá chegando lá perto, falou, não tem ninguém aqui, acho que deu errado o show, hein.
2: Nem os caras foram cantar.
3: Pô, eu cheguei em 8 minutos, cover, cheguei lá no shopping.
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7: Embora em 48 minutos, de volta na TMC, assim que nós terminarmos essa loucura maravilhosa que é o nosso Papo de Craque Primeira Edição, vamos para uma loucura maravilhosa com sobremesa, certo, Marcelão?
8: Certo,
7: bem-vindo,
8: certo,
7: mais uma vez.
8: Certo, certo, rapaziada. E hoje você sabe que nós estamos no mês do rádio, né?
7: Mês do rádio.
8: Setembro. Aliás, tem
7: 240 mês do rádio.
8: Dia do rádio, tem uns 40.
7: É.
8: Né? E a gente tá trazendo hoje o Pedro Luiz Ronco.
7: Grande que é um Pedro
8: patrimônio
7: Luiz Ronco.
9: Sensacional,
8: né? Um patrimônio da radiodifusão. O programa dele vai completar, acho que é o programa mais antigo no rádio até hoje. 40 anos vai fazer o
7: ano. A Hora do Ronco.
8: Exatamente, A Hora do Ronco. E ele veio bater um papo com a gente, vai contar as histórias quando ele foi transmitir lá o negócio do fazer a cobertura do Papa no Brasil.
7: Tem cada história
8: maravilhosa.
7: Muito bem, Marcelo. Obrigado, bom programa pra vocês. Não perca, assim que terminar já coladinho, vem o sobremesa.
8: Sim.
7: Com estes maravilhosos comunicadores. O que foi, Vodrag?
10: E volte mais vezes para participar dos intervalos.
8: Ah,
10: dos
8: sim, intervalos. Proibidão.
7: Exatamente.
9: E vá no Google para ver quanto que mede o do gorila.
7: Tá certo. 1h40, Marco Belo, chega mais com o Corinthians, Marco Belo, boa tarde.
11: Fala, Leandro, bom da Camp, pessoal, neste Papo de Craque, TMC Primeira Edição, Corinthians e Estudiantes entram em campo hoje às 21h30 no estádio Jorge Luis Hirsch, em La Plata, na Argentina, pelo jogo de ida das quartas de final da Copa Libertadores da América. O Corinthians, que chega para esse jogo depois de 4 derrotas seguidas no Campeonato Brasileiro. Mas na Libertadores, a história é diferente. O Timão está entre os 8 melhores da América e ainda sonha com o segundo título da competição. O Estudiantes está na 13ª colocação do Campeonato Argentino e na Libertadores terminou no segundo lugar do Grupo A, com 9 pontos atrás apenas do Flamengo. Nas oitavas, empatou em 1-1 com a Universidade Católica em casa, em La Plata, mas depois ganhou por 3-0 no Chile. O técnico é o uruguaio Alexander Medina. No gol, Fernando Muslera, de 40 anos de idade, que jogou 5 Copas do Mundo pelo Uruguai, é um dos destaques da equipe. Outro destaque é Guido Carrijo, atacante do time do Estudiantes, artilheiro da equipe nesta edição da Libertadores da América, ao lado de Thiago Palacios. Do lado do Corinthians, Fernando Diniz tem 7 desfalques. Yuri Alberto continua fora por lesão. Ranieri não joga por suspensão depois da expulsão contra o Rosário Central, e Alan deve entrar no meio de campo da equipe. Ontem, Mateuzinho, lateral direito da equipe, que aliás fez 26 anos de idade, fez aniversário ontem, falou sobre essa fase ruim do Corinthians no Campeonato Brasileiro.
0: Creio que as críticas são bem-vindas, claro, as construtivas, né, sem tirar o respeito. De momento nenhum, acredito que nós seremos os melhores times, o melhor time do Brasil ou o pior time do Brasil. Creio que estamos numa fase complicada, onde a gente consegue construir durante a partida, cria chance de gol, mas acaba finalizando a partida com uma derrota. Mas para amanhã isso não atrapalha nem um pouco, porque é uma competição diferente. Eu falei algumas vezes já que é uma competição onde que a gente sabe do senso de urgência, que a gente não pode dar mole. Então o nosso foco desde o começo sempre foi o título e não mudou nada. E então a gente chega amanhã para encarar essa partida sabendo que é uma equipe argentina, como a gente encarou o Rosário. Sabemos que vai ser difícil, um embate muito físico, mas estamos preparados para conseguir um excelente resultado, para que na semana que vem, em casa também, a gente consiga fazer um excelente jogo para conseguir a classificação.
11: Este foi Mateuzinho, lateral direito do Corinthians e um dos quatro jogadores do clube na pré-lista de Carlo Ancelotti para a seleção brasileira. Agora, o foco é outro, é o jogo de hoje contra o Estudiantes. O provável Corinthians para a partida tem Hugo Souza, Mateuzinho, Gabriel Paulista, Gustavo Henrique e Matheus Bidu, Alan, André Carrijo, Bidon, Rodrigo Garro, Memphis Depay e Caio César.
7: Obrigado, viu, Marco Belo? Transmissão de Guilherme Lage, 9:30, assim que terminarmos o jogo do Nubank Park, vamos direto para a transmissão de Estudiantes e Corinthians, também pela Libertadores da América. 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Bicudo, antes deles comentarem o Corinthians, você quer ler uma mensagem?
12: Tem uma mensagem especial, porque o Melo tava no banheiro. Aí eu adiei pra ler essa mensagem.
7: Era pra você, mas
12: que é um conselho pra você, Melo.
9: Conselho, o conselho é bom.
12: O Denilson Fernandes falando que você deveria dar uma palestra motivacional.
7: Ó.
12: O título seria: nunca perca a cabeça, perca apenas o pescoço.
9: Como que é o nome do cidadão aí?
7: Denilson Fernandes. Aliás, eu tô com um torcicolo lascado, não consigo nem olhar pra você. Parabéns,
9: mano. Fala com o Denilson aí.
12: Não, seria uma boa palestra pro Lele, olha aqui.
7: Eu hoje tô com inveja de você, Melo.
9: Pra palestra.
7: Eu tô com inveja sua. E o Corinthians hoje, Ricardo Melo?
9: Olha, então
7: você vai passar o pano ou só os outros que têm obrigação de fazer coisa boa?
9: O Corinthians, depois que bateu o campeão em 2002, nunca chegou a 12, perdão. Nunca chegou numas quartas de final da competição.
7: Sabe qual que foi o último gol que ele fez fora de casa no mata-mata de Libertadores?
9: Faz tempo.
7: Romarinho, em 2012.
9: Então, é isso aí. A sina do Corinthians é essa. A última Libertadores não passou da fase de grupos. Foi em 2023. E esse Estudiantes aí que eu tô ouvindo um zum zum zum na praça,
7: não é nada.
9: Que não é de nada.
7: Não
9: que
7: é de nada mesmo.
9: Que é mais fraco do que
7: não
9: o Rosário.
7: Não é de nada mesmo. Tá. Agora você vai falar que é a máquina de jogar futebol.
9: Tá. Ele tava no grupo A da Libertadores junto com o Flamengo. Ficou em segundo no grupo. E vendeu caro, hein? Empatou lá. Veja bem, empatou, não foi com bala mistura. Empatou com o Flamengo.
7: O troféu do Estudiantes empatou com o Flamengo, pronto.
9: E aí vendeu caro aqui, 1-0. Não, eu tô dizendo tudo isso pra dizer que não é essa tetinha que vocês estão apregoando aí, não. Parece que o Corinthians não vai jogar com ninguém.
7: O Rosário Central fez mais pontos que o Corinthians na primeira fase.
9: Então.
7: E olha o que aconteceu, que grande porcaria.
9: Não, um cruzamento que deu errado, que acabou dando certo. Né? Enfim, eu tô ouvindo vocês da imprensa, não, esse Estudiantes é menos do que o Rosário e tal. Pá. Mas tá não mal. É tão bobo, não. Mas enfim, o Corinthians hoje tem que sair vivo de lá. Tem que sair vivo. Se levar 2-0 no lombo,
7: e por que você não quer duas linhas de 4 e Memphis e Caio César?
9: Porque não adianta, o Corinthians tem que se defender hoje. O Corinthians não tem como fazer gol. Memphis e Caio César, tá mais do que provado que os caras não marcam gols. Inclusive, existe a possibilidade do Diniz recuar o Memphis. É, recuar o Memphis.
7: E fazer, e jogar quem no lugar dele no ataque? Peter Howell?
9: Não, não, ele povoou o meio de campo lá. Ah, não, não, é isso aí mesmo. Aí vai o Pedro, aí não tem jeito. Então era melhor jogar com 10. Entendeu? Mas é, é isso. O, não é essa, essa baba toda do Estudiantes, mas também não vou falar que é um supra-sumo do futebol sul-americano.
7: Pronto, montou a cama pra amanhã, qualquer coisa.
9: Mas é o seguinte,
7: tá vendo,
9: se, ó, tem que tentar especular um empatezinho lá. Se perder de 1 a 0, já fica complicado reverter aqui.
10: Por que, que dessa vez você não cravou?
9: Não, porque essa aí, a gente

0: mais.
1: Ué, desculpa. Mas quando jogava era goleiro, né?
0: Não, não.
1: Esses bracinhos depende, de jacaré que depende. Você era goleiro.
0: Não, não, eu joguei.
2: Era um multifunções,
1: mas mesmo. Falou que era goleiro.
0: Mas não era toda hora no campo, eu não era goleiro, não tem condições, né?
2: Você era o pivôzão.
3: É, não, assim, o Corinthians ele depende muito, vamos lá, mais uma vez o óbvio, né? Dos principais, pô. O time precisa melhorar coletivamente, mas os...
0: Aí ferrou.
3: Os caras precisam chamar a responsabilidade.
4: Ou seja, pro jogo de hoje, torce pra uma bola parada e seja o que Deus quiser.
1: É, Gustavo Henrique.
3: Entendeu?
4: Ou bate de fora da área,
1: desvia
4: o Muslera, né?
2: Não precisa nem seguir tão fora da área.
0: Ah, mas contra o Corinthians, esses goleirinhos aí de meia pataca, fecha o gol, tá? Contra o Corinthians é um...
1: Quer apostar que não?
0: O cara se torna o melhor goleiro.
1: No primeiro chute, o Muslera vai entregar.
0: Ele tem 40 anos.
2: Eu vi o
0: Volpi, que ele vai.
2: Eu vi o Volpi.
0: Depois desse jogo do Corinthians aí.
1: Exato. O Volpi jogou muito contra o Corinthians.
0: Ele
1: né?
0: vai ser ventilado de novo pra seleção.
1: Não, ele
0: vai fechar o gol.
1: O cara pediu pra ser substituído no intervalo do jogo.
0: Desculpa, fechar o gol, eu falei bobagem, porque é capaz de o Corinthians dar um ou dois chutes no jogo inteiro lá.
1: Ah, isso é uma outra verdade também.
2: Ô, Melo, você lembra como foi o Corinthians Estudiantes na Sul-Americana?
1: Massacre, né?
2: Massacre, 8 bolas na trave.
0: É, o Corinthians venceu aqui 1-0, os caras venceram lá e ganharam os pênaltis.
1: Chamado Rolaser.
0: Não tinha um tal de Rolaser lá que meteu duas bolas na trave.
1: Bola.
0: Eu nunca vi um time... assim, o Corinthians aqui foi o pior...
1: Foi amassado, né?
2: Foi amassado, cara.
0: Foi um massacre da Serra Elétrica. Pelo amor de Deus, eu nunca vi um time... ser tão acuado. E era o Vanderlei, o Lucha, né? Que era o treinador, né? Era o Luxemburgo. Meu amigo, o Rolaser... Fez chover naquele jogo, mas o Corinthians acabou ganhando, acho que por 4-2
2: nos pênaltis. Né?
1: Muito bem, então não perca as nossas duas transmissões. Hoje às 7 horas 3. Tem Palmeiras no Dial, as duas transmissões, Palmeiras e a LDU, Corinthians às 9h30. E no YouTube teremos Ricardo Melo, Scorcio e Fará no jogo do Santos contra o Galo. Valeu, Ricardo. Então quer dizer que o Gorila não é privilegiado?
0: Não, acho que é amendoim.
2: Não sei. E no frio?
0: Não sei. O frio já viu, né?
1: National Geographic, né, Ricardo? Você costuma assistir os...
0: Não, eu assistia mais. Hoje nem tanto.
1: Tchau, Soler. Bom trabalho à noite.
4: Muito obrigado.
2: Um abraço. Até mais.
1: Tchau pra você. Calma. Tchau, Ivan.
2: Tchau.
1: Valeu, Bicudo. Obrigado.
2: Tamo
1: muito obrigado
2: junto.
1: A todos vocês. Maravilhosos. A audiência é muito boa hoje, hein, galera? Amanhã tem mais meio-dia com outra edição do Papo de Craque. Valeu. Tchau.
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6: Boa tarde, começa agora o Sobremesa, o seu programa favorito. E ó, o programa de hoje tá mais do que especial. Hoje a gente vai bater o papo com uma lenda do rádio, o Ronco tá aqui com a gente, né, Batista?
7: Opa, opa, opa, e temos também a nossa enquete, é muita coisa rolando em Brasília. Já explico melhor, mas eu vou querer saber, o que vocês acham que os ministros estavam rindo naquela fatídica foto, hein? Que foi tirada por uma janelinha, Mini Ruth.
8: Ah, viralizou essa foto. Eu vi, rapaz, babado, viu? Mas é claro que tem muita notícia e informação por aqui também. E hoje a gente vai falar. Será que Dona Xuxa fez realmente um pacto maligno?
6: Que isso? Tudo isso e muito mais aqui no Sobremesa. Então, Cuca, solta a vinheta.
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6: Caro ouvinte que nos ouve com o seu ouvido, começa agora o Sobremesa, o seu programa favorito aqui na TMC. Sim, Transamérica agora é TMC. 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O nosso programinha de Meu Deus de hoje tá mais do que especial. Em comemoração aos 104 anos de rádio no Brasil, a gente vai conversar com uma lenda viva. Senhor Ronco, que está aqui conosco. Mas é daqui a pouquinho, né, Batista?
7: Exatamente, é daqui a pouquinho. Dos 104 anos, ele participou de um 102, o Ronco. Quase. Né? Mas é o seguinte, vocês viram, né, Lucas?
2: Vi.
7: Né? É Nicolas Ferreira que falou com o Vorkar, é Alexandre de Moraes, é aquela zona que a gente...
2: Mendonça também,
7: Nossa
2: parece.
7: Senhora, é uma confusão nessa política no Brasil. E aí... Vazou aquela foto, né, semana passada.
2: Eu vi.
7: Dos ministros saindo lá da sessão do plenário. E aí, eles foram flagrados.

0: dando risada, gargalhadas. E a pergunta que você responde hoje pelo YouTube, TMC News BR, tamo lá em imagem, você pode comentar por lá, se inscreva no canal, ou pelo WhatsApp 11 972 21 1001. A pergunta é: você aí, pobre mortal que nos ouve, você acha que eles estavam rindo do quê?
1: Boa, hein? Pergunta, hein?
0: Hein?
1: É aquela foto que todo mundo... é aquela foto que todo mundo viu, todo mundo acompanhou. Tá o Alexandre de Moraes, né?
0: O
1: tá
0: Gilmar, ali o Gilmar Mendes, o Zanin.
1: É. O Zanin, tá todo mundo rindo. É a foto do jornalista Breno.
0: E aí, menino, o Dino tava na cantina comendo.
1: O que você acha que eles estavam rindo do quê?
2: Eu acho que o Xandão devia estar rindo do preço do transplante capilar, né? Eu acho
1: que é. Barato demais, né?
2: Barato demais, né?
1: Para quem supostamente teve acesso aos 130 milhões, esse tá barato. Transplante capilar tá bem baratinho. E você, Batista?
0: Eu acho que eles estavam rindo do Mário.
1: Que Mário?
0: Aquele que escondeu a picanha atrás do armário.
2: Ai, que susto.
1: Bom, eu quero saber de você, que nos ouve com seu ouvido, qual é o motivo que os ministros estavam rindo? Manda pra gente no 011 972 21 1001. Manda pra gente que eu quero saber, hein? Sejam criativos, por favor. Agora, amigos, vamos lá. Hoje o nosso convidado, ele tem nada mais e nada menos do que mais de 50 anos de prestação de serviço à Rádio Comunicação do Brasil. Ele é uma lenda viva. Ele é o funcionário mais antigo da Rádio Bandeirantes, da Band FM, sabia, amigo?
2: Caramba,
1: ele tem muitos anos dedicados a este canal, este veículo de comunicação que é o rádio, em comemoração aos 104 anos que faz nesse mês de setembro. Setembro agora, completamos 104 anos de rádio no Brasil. Hoje recebemos um dos maiores, se não o maior nome do rádio no Brasil. Senhoras e senhores, ele que já entrevistou o rei do futebol e o rei da música, tem o programa de humor na rádio mais antigo do Brasil, o senhor Pedro Luiz Ronco.
3: Muito obrigado, Lucas, Dani, Marcelo. É um prazer estar aqui com vocês e vocês são corajosos.
1: Por que corajoso?
3: Me convidar para falar abobrinha, mas tudo bem, seja o que Deus quiser.
1: Não.
3: Mas vai ser, tenho certeza, alguns momentos aí interessantes para contar todas as cagadas que eu fiz na minha vida profissional.
1: Começando a decidir trabalhar com rádio, né, Ronco?
3: É, eu queria ser médico.
1: Você queria ser médico,
3: Neurologista. Agora, todas as pessoas que eu pergunto, amigas ou inimigas, vocês confiariam seu cérebro em minhas mãos? Ninguém disse sim.
0: Ainda bem que ele ainda foi pro rádio. Acho que nem o dono da Band, o Johnny Saad, tá lá tanto tempo que nem
1: o É verdade.
0: O Johnny acho que entrou depois do Ronco.
3: Claro. Sim, e foi meu amigo de infância. Éramos vizinhos. Olha, tem uma marca no dedo aqui. Nós brigamos, ele tinha um cachorro, Rajá.
0: Você sentou a mão no dono da Band, é isso?
3: Não, ia avançar, o cachorro avançou em mim e deixou essa marca.
1: Ah,
3: eu falo pro Johnny até hoje, ainda vou processá-lo.
1: Que relação boa, que relação incrível. Olha, Ronco, eu tô muito, muito feliz.
3: Obrigado.
1: Nós estamos aqui na Rádio TMC. Obrigado. De receber você, que é uma lenda. E a nossa primeira pergunta, ela é muito digna, né, Marcelo Batista?
0: Sim, sim.
1: É muito boa.
0: Sim, o nome do programa é Sobremesa. Eu quero saber se você tem uma sobremesa predileta.
3: Não sendo figo, eu tenho alergia a figo, eu não posso nem ver, fica tudo empipocado.
0: Figo?
3: É. Mas eu gosto muito de torta de chocolate, de sorvete e de frutas.
1: Bom, então um ponto para torta de chocolate, um ponto para sorvete e um ponto para frutas, que é o Ronco, né, cara? Mais de 50
3: frutas vermelhas, verdade? Principalmente.
1: Opa, então aí, ó.
2: Que ponto delícia,
1: para frutas vermelhas, é isso. Vamos lá. Ô, senhor Ronco, senhor que leva o nome do programa que você apresenta.
3: Sim.
1: Há quase 40 anos... Todo dia, pela manhã, na Band FM. Você não cansou, não? Você não quer se aposentar, não?
3: Não.
1: Parar com isso?
3: De jeito nenhum.
1: Ué, 40 Veja anos, só. Ronco.
3: Eu, são 53 anos lá de rádio, sabe? Pô, eu cheguei a trabalhar 10 horas na Bandeirantes, mais 5 na Folha, tinha faculdade, só faltava na faculdade. E agora, todos os companheiros de trabalho me chamam de vagabundo, entendeu?
1: Por quê?
3: Eles querem ter o mesmo privilégio que eu, de trabalhar apenas 3 horas. Eu falo. A hora que vocês tiverem 40 anos de um programa e mais de 50 de casa, vocês conseguem isso.
1: Boa.
3: Só que ninguém consegue. Entendeu? Vou continuar assim. E tem outra. Não trabalho sábado, não trabalho domingo, não trabalho feriado e vou se ferrar.
1: Isso é mesmo!
0: Isso aí. É isso aí.
1: Ah, é?
0: Queremos os mesmos direitos, mas... fazendo tanta coisa como você já fez, era rádio AM, FM, faculdade... Você já deve ter dormido no serviço, não dormiu não, Ronco?
3: Não faz muito tempo não, tava... Não, tava eu, Tadeu e o Emerson. Aí entrou uma música, nem me lembro qual música era, mas era uma música que, sabe, pra acalentar jovens. E eu tava lá com o fone de ouvido, tudo. De repente, peguei no sono, com sono.
1: Peguei no sono. Caramba, dormiu.
3: E aí acabou a música, os dois começaram a dar risada, porque eles me chamavam e eu tava dormindo. Mas é daí os ouvintes que tiraram de sarro, vocês não acreditam, né?
1: Não,
3: pelo sobrenome Ronco já viu, né?
0: É. Mas essa foi a única vez ou não?
3: O quê? Que eu peguei no sono, sim.
0: É. E sim. Você já foi acordado por alguém, dono da rádio, essas coisas?
3: Não, pela minha mulher, quando eu sonho coisas eróticas.
1: Senhoras e senhores, Pedro Luiz Ronco, o nosso querido Ronco está aqui conosco hoje. Ele que apresenta um programa há mais de 39 anos, quase 40 anos, apresentando A Hora do Ronco, que é um sucesso. Muita gente já passou por esse programa, sabia, Miriguti?
2: Não, cara, muita gente mesmo. Eu queria saber, se colocar todos os programas do Ronco, um atrás do outro, quanto tempo daria de vida isso, hein, Ronco?
3: Um século e meio. Mas, Marcelo, só quero retificar um negócio. Você perguntou se eu já dormi no trabalho, né?
0: É.
3: Se eu já dormi no trabalho. Depois vou contar uma história.
0: Não,
3: com o seu João Jorge
0: Sá. Conte agora.
3: Seu João, pode contar?
0: Pode contar agora.
1: O seu João Sá, que era quem fundou a Rádio Bandeirantes,
3: sim, sim,
1: e
3: senhor.
1: Também a TV Bandeirantes, sim. O fundador, o seu João
3: Gente
1: Sá.
3: Gente finíssima.
1: Sim.
3: E isso foi em 74, 75, eu já era editor. E não era casado, minha mulher está ouvindo, então posso contar essa história. E meu sogro, o senhor Horácio, não permitia que chegasse, deixasse ela em casa depois das 10 horas da noite. 10 horas tinha que ter em casa, senão era bronca pra diabo. E de sábado, pra mim, isso era uma maravilha, pô.
0: Claro.
3: 10 horas da noite, deixava a Cleide em casa, ia pro sambão, Paulistano da Glória.
2: Beleza.
3: E um sábado eu fui. E o domingo eu tava de plantão. Tinha que escrever, tinha que editar o noticiário da meio-dia, na Rádio Bandeirantes. Aí tomei umas, eu tomo meio copo de cerveja e fico bêbado. Eu sou fraco pra diabo. Aí acabou o sambão, era 4:30 da manhã. Pô, até chegar em casa, ia dar mais de 5 horas. Falei, se eu for pra casa, eu vou dormir. O que vai acontecer? Eu não vou acordar fazer o programa.
1: Bom,
3: eu
1: boa.
3: Fiz, fui direto pra rádio.
1: Boa.
3: Cheguei na rádio antes das 6 horas da manhã. Tal. Comecei a editar as matérias, chamar... com os repórteres, os setoristas, né, da Assembleia, da Câmara, da Polícia, e da Baixada Santista, e comecei a editar as matérias. Vi o que tinha de reportagens do dia anterior, comecei a editar. O programa ia no ar ao meio-dia, quem apresentava foi o Ferreira Martins, já ouviu falar?
0: Claro. Sim, era vozeirão.
3: Melhor voz do rádio. Aí terminei, ainda faltava quase uma hora mais ou menos para o programa ir para o ar. E eu morrendo de sono. Tinha uma mesa comprida, maior que essa aqui, e várias máquinas de escrever. Eu sou do tempo de máquina de escrever, entendeu? Ou Hamilton Olivetti. Afastei todas as máquinas, eu só durmo com travesseiro. Tem que ter travesseiro. Não tinha travesseiro, não. Peguei duas listas telefônicas. Peguei duas listas telefônicas, deitei assim, pus a mão assim, entendeu? E peguei no sono. Não sei que tempo, acho que passou uma meia hora... Assim, alguém segurando no meu braço e me puxando. E falou assim, seu Pedro Ron, o senhor está passando mal? Eu abro os olhos, quem era? João Jorge Sade, só o presidente. Olha, o senhor está num lamentável. O que aconteceu com o senhor? Não, seu João, o que acontece? Morreu a mãe. Morreu a mãe de um amigo meu. E eu fui até agora há pouco num velório, eu vim direto e tô cansado, porque sabe o que é? Não é fácil o velório e tudo. Você está lastimável. Vai embora para casa, já está pronto o noticiário? Não, eu tenho que esperar o Ferreira Martins, eu vou acompanhar. Então só me faça um favor, ele falou assim. Vai no banheiro, penteia esse cabelo, coisa que eu nunca faço, e lava esse rosto, está lamentável. E ele pegou e foi embora. Aí o Ferreira Martins, acompanhei o noticiário, foi tudo em hora e tudo. Passados uns 3-4 dias, lá no corredor da rádio, quem que eu encontro? Seu João Jorge Saad. E ele me chamava seu Pedro Ronco. Seu Pedro Ronco, posso fazer uma pergunta para o senhor? Claro, seu João. Quem que o senhor matou hoje? Ele viu que era mentira, meu. Eu falei, mas a minha resposta foi melhor. Apavorado, falei, hoje ninguém, seu João.
1: Pedro Lombo, senhoras e senhores, ele que está aqui em comemoração ao mês da rádio. Esse mês de setembro nós fazemos 104 anos de rádio no Brasil. E desses 104 anos, o Ronco está presente há 53.
3: Mais da metade.
1: Olha aí, esse homem é ao rádio, fazendo um programa, A Hora do Ronco, há quase 40 anos. Esse homem é uma lenda, né, menino?
3: Quando o Marconi inventou o rádio, qual foi a primeira coisa que saiu no ar?
1: Não sei, boa pergunta. Não sei.
3: Um ronco. Aí foi melhorando. Chegou essa pessoa aqui.
1: Muito bom.
2: Mas o senhor, com essa história toda, já meteu muito louco, como podemos ver, né?
3: Se você falar assim outra vez, eu vou contar tudo pro Mickey.
2: Já meteu muito louco por aí, né, seu Ronco? Mas e os ouvintes? Já meteram o louco no senhor? Qual foi a história mais doida que algum ouvinte causou na sua vida, hein?
3: Não, doida, tem muitas, mas teve uma vez que eu... Olha, quase que eu choro no ar. Mas me senti tão mal. Teve uma moça que entrou no ar e tal. Falei, qual a sua idade? Falei, não, qual a sua idade? 19 anos. Ela falou, meu target. É meu endereço. Ronco. Quem gosta de velha é cadeira de roda. Mas me deu uma vontade de chorar.
1: Coitado. Não, não faço assim.
2: Eu adoro mingau de aveia, Ronco.
1: Aí, ó, tá vendo?
3: Eu gosto de mingau de aveia.
1: Ô, Ronco, uma dúvida. Você que apresenta o programa há quase 40 anos, já passou muita gente no seu programa Na Hora do Ronco, e hoje você trabalha com o inimigo. Você está ao lado do Tadeu, que é um grande mediador ali com você. Tem também um inimigo, que é o seu genro.
3: É verdade.
1: Você trabalha com o seu genro. Como é? Como não levar problema do trabalho pra casa e vice-versa?
3: Ele é o namorado da minha filha, a Marcela. E eu dei um conselho pra ele.
1: Qual?
3: Você não sabe o rolo que você tá indo. Porque ela é brava. Você vai se ferrar o resto da vida. É só ela é brava comigo. Igual com ele. E eu vou falar uma coisa. Ele aceita as broncas dela.
0: Ah, é? Tem que ser.
3: É um trouxa, um bobão.
0: O Ronco tem 53 anos na mesma emissora, sim, quase 40 de programa e 50 de casamento, não tem?
3: Fiz agora em junho, 50 de casamento, mais 6 de namoro. Comecei a namorar com a Cleide, ela tinha 16 e eu 19 anos.
1: Que vida boa.
0: Imagino que você já deva ter feito muitas surpresas pra sua amada, né? Pra comemorar alguma...
3: Ah, já fiz uma surpresa do 20 anos de...
0: 20 anos
3: de... 20 anos de casamento. Liguei pra casa e falei, Cleide, hoje 20 anos de casamento, vamos um jantar muito especial, muito chique. Se prepara. Se arruma, vou passar aí depois da rádio pra te pegar. E eu nem me arrumei nada. Falei, mas você não vai se trocar? Não. Quem tem que se trocar é você. Você é a noiva dos 20 anos. Você é meu amor. Levei ela no Largo da Batata, em Pinheiros.
0: Em São Paulo,
3: pra comer pastel. Nossa, mas ela chorava. Aí eu falei assim, 2 de carne e 2 de queijo e 2 caldos de cana. Gente, olha como ela foi ingrata. Você acredita que ela não mexeu nem nos pastéis, nem no caldo de cana? Mas ela chorava assim, sabe? Pô, ela se vestiu toda, foi chorando até em casa, não falei nada. E o maior sonho dela era conhecer a França, conhecer Paris. Quando cheguei em casa, que eu vi que ela não ia parar de chorar, mostrei as passagens que na semana seguinte a gente ia pra França.
1: Que boa, salva de palmas!
3: Tô devendo até hoje a parcela, mas foi.
1: Isto que é uma surpresa. Homens aprendam, vocês entregam tudo de mão beijada. Tem que passar por um sufoquinho, passar por um pastelzinho, caldo de cana.
2: Quem namorar com radialista tem que entender também que a gente ganha pouco, é por isso que a gente come pastel.
1: Ô Ronco, oi. Que história é essa que no seu programa já trabalhou um famoso apresentador de televisão do SBT? Você deu chance pra um famoso apresentador. Quem é?
3: Era um moleque na época. Isso foi em 1989. Eu tinha 39, ele tinha 20 ou 21 anos. Celso Portioli, grande canalha, lindo, pessoa maravilhosa. Começou comigo lá.
1: E foi o primeiro trabalho dele na rádio aqui em São Paulo?
3: Foi, aqui em São Paulo foi o primeiro trabalho. Aí, infelizmente, o pai dele morava no Mato Grosso, estava muito doente, ele precisou largar o programa para cuidar do pai. Aí quando voltou para São Paulo tudo, foi descoberto pelo Silvio Santos, né? E foi sucesso até hoje. Agora vou falar uma coisa. Um ótimo caráter. Um grande amigo. Tá milionário, não me empresta dinheiro, mas é um ótimo fabricador. Gente de um coração muito grande.
1: Ele é mesmo. É mesmo.
3: Celcinho.
1: Inclusive, o Batista já trabalhou também com Sim. o Celso Potti. Olha, você trabalha no SBT.
2: Eu trabalho no SBT também, trabalho no Fofocalizando, contando muitas fofoquinhas, né?
1: É. E todo mundo sabe que o Celso é uma pessoa incrível.
2: Um cara incrível, bem-humorado, é super esplêndido. Gente fina, maravilhoso.
1: Muito bom, muito bom. Agora, Mini Ruth, você que também trabalha com rádio, foi descoberto, inclusive, pulo Marcelo Batista.
2: É. Se arrependimento batasse, né, o Batista?
3: Coitada.
1: Ô, Ronco, você já descobriu muita gente, muita mesmo. De todos que passaram, qual é que você guarda um carinho muito especial no seu coração?
3: Olha, se eu falar um especial, você é ingrato. Agora, o que no programa casou, o Tadeu casa muito bem.
1: Demais.
3: Mas o André Miller, o Gavião,
1: Sim.
3: foi muito bom. O problema é que ele é outro palhaço, como o Celcinho. E o Joca, que foi quem descobriu a Hora do Ronco, João Carlos Ribeiro. Nós começamos no dia 3 de novembro de 87. E o Joca, chegou, não conhecia o Joca, aí falaram, ele vai ser o novo diretor, vai mandar todo mundo embora, vai trazer todo o pessoal dele. Eu só fazia, na época, boletim de trânsito. Eu falei, pô, eu precisava daquele cachê do boletim de trânsito, né? Eu falei, porra, vai mandar embora? Não me conhece? Vai se ferrar. Aí falaram que ele queria me conhecer. Isso era uma sexta-feira. Ele ia estrear na segunda-feira, no horário da manhã. Eu não vou conversar com esse cara. Não vou mesmo. Vai mandar embora? Sexta eu não conversei. Sábado, domingo ele fez o programa também. Não fui. Na segunda-feira...
1: Rebelde.
0: Você deu um W.O. todos esses dias.
3: Na segunda-feira ele entrou no ar e me chamou a fazer o boletim de trânsito. Eu falei de tudo. Falei do Corinthians, falei de sacanagem. Falei que as músicas que a rádio tocava, música black, que eu não suportava, não entendia porra nenhuma. Que a rádio era uma merda, que estava transformando a Banda FM. E ele ficou quietinho, tal, tal. Aí falou, agora ele tem motivo pra mandar embora. Já que vai mandar embora, agora tem motivo. Aí na hora do almoço, fui lá pra rádio e falei... A Cleide, que é a secretária. Lembra da Cleide?
0: Lembro.
3: O Joca que fala com você. Te apresentou e tal, tal. Aí ele falou assim... Pô, adorei a sua participação. Foi bom pra cacete e tal. Mas, pô, só faz um favor. Pelo menos dá uma informação de trânsito. Você não deu nenhuma. Eu falei, peraí. Você não vai mandar embora? Eu falei, que isso, pô? Não vou mandar embora coisa nenhuma, pô, gostei muito, vai ser legal você participar do meu horário e tal. Tinham feito a minha cabeça, que alguns que iam sair, que eu também ia ser mandado embora. E eu entrei nessa, entendeu? Logo tempo depois, eu tinha 5 minutos para contar uma história, mandar fazer uma sacanagem, dar um boletim de trânsito. E logo depois, ele falou, você vai fazer um programa de 1 hora aqui. Eu falei, é. Ele falou, já tenho o nome. Eu falei, qual é o nome? A Hora do Ron.
1: Oh, gostei. Que sensacional.
2: Que legal.
1: Foi assim. Então você foi lá, você foi fazer uma participação no programa lá, que também era do diretor da rádio.
3: Isso.
1: Achando que ia ser mandado embora.
3: Isso.
1: Tava rolando um
3: papo.
1: Um passaralho, né?
3: Isso.
1: E aí, do nada, ele falou tudo o que queria. Falou, já que eu vou ser mandado embora, eu vou falar mesmo.
3: E falei.
1: Nisso se transformou a Hora do Ronco. Que sensacional.
3: Outra pessoa maravilhosa. O Joca, João Carlos Ribeiro, grande amigo, me ajudou muito, muito, muito mesmo.
2: Tem que ter personalidade, Ronco, você tem demais, inclusive, né, em todos esses anos de rádio. Gostaria de saber, qual a maior diferença do rádio antigo pro rádio atual? Principalmente porque hoje a gente vive também nessa era de internet, onde temos os podcasts, né? Qual é a maior diferença de antigamente pra atualidade?
3: Eu acho que antigamente... Não falando mal, pessoal, agora, mas havia mais improviso. Hoje que tem muita rádio, assim, que é tudo muito certinho, sabe?
1: Só ler, né?
3: Minuto 2, minuto 5, entra a música, entra o comercial, faz uma chamada. Eu acho que rádio, todo mundo falava que quando surgiu a televisão, que a rádio ia desaparecer. A rádio continua crescendo. Mas a rádio, olha, eu sou jornalista, e isso pra mim não é legal. Eu, quando era repórter, de cada 10 notícias que eu dava, 9 era porrada na cabeça do ouvinte. porque é verdade, só tem notícia triste. Então, quando o Joca falou pra gente fazer a hora do rock, eu falei, ó, desde que a gente não conte notícia triste, só sacanagem e tudo. E graças a Deus tem muita audiência, porque o pessoal tá com o saco cheio de ouvir notícia triste. Certo? Então, pelo menos na hora do ronco, ele pode bater, desligar o rádio e falar, esse cara só fala sacanagem. Mas quem gosta, ouve porque se diverte. Leva até filho. Até teve uma vez uma senhora que ligou no programa e falou que o filho estava para quase ser expulso do colégio porque ele ia imitar e contava as piadas que eu contava na sala de aula. Ela falou, então, quando eu levo ele agora, ele fica bravo, mas eu desligo o rádio. Eu falei, mas a senhora não está ouvindo o rádio? Não, mas... quando eu deixo ele, eu ligo pra você.
0: E problema de esses cancelamentos? Você já sofreu alguma coisa? Alguém que veio te encher o saco por causa de alguma coisa que você falou no ar?
3: Ah, teve uma vez que tinha terminado o horário político. Nem me lembro o ano. Foi 1990, alguma coisa.
0: Já tinha essa época?
3: Já tinha.
1: Já tinha um cancelamento.
3: E você não podia falar de política. E acabou o programa, passou no corredor Eduardo Matarazzo Suplicy. Já ouviu falar?
1: Sim, claro.
3: Bom, ele era candidato ao Senado, depois até foi eleito. Eu vi ele lá, eu falei, vou entrevistar ele, mas não vou falar sobre política. Falei como que era ser casado com uma mulher que tem sexola, não sei o quê. E uma coisa, você levou tanta porrada, você foi lutador de boxe e tal, não sei o quê. Por que quando a gente faz uma pergunta, você fica 10 minutos respondendo? Mas brinquei com ele. Não falei nada em política. Só que não podia mais entrevistar ninguém que fosse candidato, não é
1: sim,
3: verdade?
1: Sim, é uma regra hoje, né?
3: É, aquela regra já existia. E tinha um outro candidato, que eu não vou falar o nome, que pegou e entrou na justiça contra...
1: Mentira! Mesmo.
3: Mas a bronca falando... não era. A bronca era com o seu João, que havia mandado ele embora, entendeu? Bom, entendi. Eu tive que responder na justiça eleitoral.
1: Meu Deus,
0: que coisa.
3: Aí o seu João pôs um advogado para ele e para mim, porque ele também foi convocado. Pra... E o Suplicy também queria pôr o advogado e falou, não precisa, Suplicy. Aí eles ouviram no tribunal, eles botaram a fita. Sim. Com a entrevista que eu fiz com o Suplicy. Que eu não falei, fui absolvido, seu João foi absolvido e não aconteceu nada. Aliás, vou falar o nome, sabe? Ferreira Neto, que sim, trabalhou comigo na Folha também. Mas a bronca não era comigo, era com o seu João. Também não tinha culpa nenhuma.
1: Isso que é o problema, né? As pessoas pegam, não sei qual a motivação, e querem levar às vezes para a justiça, acabam atrapalhando, acabam embargando a justiça, porque acabam acumulando vários processos que poderiam ter sido resolvidos numa simples conversa.
3: Nada, mas não aconteceu nada. Os juízes lá deram até risada.
0: Mas você já teve que mudar o nome uma vez para não apanhar da mulher, né? Do dia
1: que
0: da mulher
1: na rua. Isso? Foi? Que brincadeira foi essa?
0: Não foi?
3: Foi.
1: Você teve que mudar o nome pra não apanhar de uma mulher. O
2: que aconteceu?
3: Dia Internacional da Mulher.
1: Hoje, 8 de março.
3: 8 de março.
1: Perfeito.
3: E eu trabalhava como repórter e fazia também a hora do ronco, né?
1: Sim.
3: Aí o chefe de reportagem pediu que eu fizesse, que tinha uma manifestação no centro da cidade, das mulheres pedindo direitos e tal, e tal, e tal, e tal. Aí foi uma que é das líderes lá, falou, eu sou da Rádio Bandeirantes e tal, e queria fazer uma entrevista e tudo. Você dá? Você trabalha na Band também? Eu falei, trabalho. Você conhece um filho da puta chamado Pedro Luiz Ron? Eu falei, por quê? Porque é Dia Internacional da Mulher. Ele leva a Roberta Close, que era a melhor mulher para representar as mulheres. Falou que mulher só serve para lavar, para passar, para cozinhar. E bateu nas ouvintes e não sei o quê. É um sem vergonha. Eu falei, não, de vista, assim, eu conheço e tal. Bom, peguei a do carro lá, o aparelho lá. Chamei o Morumbi para... Falei, ó, tem uma entrevistada aqui, tá? Ah, fica na escuta. Aí chamaram. E eu entrevistei ela... Mas olha só, no final, você tem que dizer o nome do entrevistado e o nome do repórter.
1: Sim.
3: Eu falei o nome da entrevistada, tá? Da Associação das Mulheres. Tá? Repórter Luiz Carlos Guerto. Mudei o nome de um. E desliguei.
1: Sensacional.
3: Não, isso é pior, não é isso. Zé Paulo de Andrade. Depois que ela saiu de perto, a gente chamou lá pelo rádio. Você bebeu, não é? Que foi, Zé Paulo?
4: Porra, você não sabe nem o puto do seu nome?
3: Quando eu chegar na Bandeirantes, eu explico.
1: É isso aí. Estamos com ele, Pedro Luiz Ronco, senhoras e senhores. E ó, ele não vai fugir. Chegou a hora da PPP. Pergunta problemática e polêmica.
0: Para o Pedro.
1: Para o Pedro. Seguinte, senhor Ronco.
0: Oi.
1: Todo dia nasce um podcast no Brasil. Tem mais podcast no mundo do que gente pra ouvir.
3: Sei.
1: Agora, com essa banalização toda, você acha que o podcast ele vai morrer? Ou ele vai conseguir se reinventar e, quem sabe, durar 104 anos quanto o rádio? Eu quero que você me responda, mas depois do intervalo comercial. A gente vai para um rápido break e na volta tem mais da lenda viva do rádio, o Ronco, aqui na TMC, no Sobremesa. Não saia daí!

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1: Caro ouvinte que nos ouve com seu ouvido, estamos de volta com Sobremesa, o seu programa favorito. E o nosso programinha de meu Deus de hoje recebe a lenda do rádio, o Ronco. Estamos aqui comemorando junto com ele o mês de setembro, que marca os 104 anos de rádio no Brasil. E nada melhor do que falar com a lenda viva, o funcionário mais antigo e o mais precioso da Rádio Band FM também.
2: Isso. Da rádio, acho que é de tudo, não é só da rádio, não, né? Não,
3: rádio e televisão e tudo.
2: Rádio e televisão e tudo.
3: Hoje eu sou o funcionário mais antigo.
1: Tá vendo?
3: Estou esperando o Johnny Saari, o Ricardo Saari, fazerem uma estátua minha.
1: Um busto. Não
0: precisa. Ai, precisa.
1: O pessoal da Rede Globo fez a Estrela da Fama, a Calçada da Fama lá.
0: É verdade.
1: Dá pra fazer também na Band, hein? Botar uma calçadinha da fama.
2: É, mas não
1: bolinha.
2: Pense que a vida é assim, viu, Ronco? Você viu?
3: Eu fui almoçar. Quando foi? Hoje é quarta, na segunda. Sim. Não, minto, na sexta-feira passada com o Ricardo Saari, um dos proprietários de tudo. Falei, pô, vocês prometeram tanto quando inaugurou o novo estúdio que vai ser Estúdio do Ronco.
1: Bonito.
3: Pô. Vocês não cumpriram? Quando você morrer, a gente põe.
1: Muito bom. A gente já volta pro nosso bate-papo, porque ele vai ter que responder a PPP, pergunta problemática e polêmica, o que, ele acha sobre os podcasts. Daqui a pouquinho eu volto com a pergunta. Mas antes, vamos dar uma olhada na nossa enquete do dia? Batista, com você.
2: Opa, 11972221001. Perguntinha de hoje, aquela foto que viralizou na internet dos ministros, né, gargalhando. Então a pergunta é, eles estavam rindo do que, na sua opinião, hein? O Marcelo Dimas diz o seguinte, eles estão rindo, né, que eles estão lembrando do Lula falando que em setembro agora ia entrar o Grosso. E o Grosso tá entrando, tá entrando.
0: Eita, se tá entrando. Luiz Augusto, ele mandou o seguinte, alguém perguntou quem será o próximo a ser citado, hein? E aí o grupo inteiro começou a rir de nervoso.
2: Roberto Lopes, certeza que estavam rindo de desespero, preocupados com as contas do fim do mês.
0: Ixi,
3: não, vocês estão sendo maldosos.
1: O que você acha que eles estavam rindo, Ronco?
3: Não era. Eles estavam nervosos, sabe? Estavam muito nervosos.
1: Faz sentido. Então,
2: ele ri de nervoso.
1: Manda
2: nervoso
1: pra gente qual o motivo pelo qual os ministros do STF estavam rindo naquela foto lá do Breno. Manda pra gente no 011-97221-1001. Bom, voltamos então para o nosso convidado de honra, comemorando os 104 anos de rádio no Brasil. Estamos conversando com ele, que há 53 anos está na Rádio Bandeirantes e trabalhando há quase 40 no programa Hora do Ronco. Ô Ronco, antes da gente ir pro intervalo, eu fiz a pergunta que no Brasil todo dia nasce um podcast, que é tipo um programa de rádio, né? Um programa onde as pessoas conversam, falam entre si, sem a interação do ouvinte e também sem a necessidade de ao vivo. E aí eu quero saber, né? No Brasil existe mais podcast do que gente que ouve podcast. Você acha que uma hora pode acontecer do podcast passar a modinha, cair, ou você acha que ele pode ficar e durar 104 anos?
3: Olha, eu espero que continue. Eu não teria coragem, mas de jeito nenhum eu queria fazer. Como é que chama isso mesmo?
1: Podcast.
3: Podcast, vocês são muito chiques. Mas eu acho que está dando emprego para muita gente. Muita gente está vendendo os programas e muita gente está trabalhando, está vivendo disso. Um desemprego, filha da mãe, como tem no Brasil, quer dizer, muita gente. As rádios, as emissoras de TV, cada ano, só no estado de São Paulo, se formam 400, 500 jornalistas ou radialistas, às vezes radialistas até mais. Não tem emprego para todo mundo. É muita gente desempregada vai ter outra função na vida, não é verdade? Então, eu acho que muita gente que não teve a oportunidade de trabalhar numa rádio grande, como a de vocês, como a minha rádio, ou numa estação de TV, não tem essa oportunidade, está faturando alguma graninha. Então, eu não sou contra, né? Eu espero que continue. Não vai tirar o nosso emprego, você entendeu? Vai ter mais gente faturando e eu acho que isso é muito importante. E tem muitos desses programas que são, eu já fui em vários, sabe? E me trataram muito bem e depois deu repercussão.
1: Que ótimo.
3: Vou falar, porra, quanta merda você falou. Falei, esse cara sou eu.
2: Mas não tem a categoria que a gente tem na apresentação, é ou não é, Ronco?
3: Com toda certeza.
2: É isso aí, tá vendo?
0: Mas aproveitando, né, esse papo de tecnologia, tem muitos locutores que não aprovam isso. Sobre inteligência artificial. O senhor acha que a inteligência artificial pode roubar nosso emprego?
3: Eu acho que já tá roubando. Você vê o horário político? Eu sou corajoso. Eu ouço. E tem muita campanha que é feita com inteligência artificial. Eu acho que vai tirar... Por exemplo, pessoas que gravam comerciais estão perdendo espaço. Porque estão fazendo tudo com inteligência artificial. Eu acho que é muito perigoso. Essa inteligência artificial, sei lá, ela entra na sua vida. Eu acho uma coisa do demônio. Não devia existir um negócio desse.
1: Aqui no nosso programa Sobremesa, a gente tem a nossa própria inteligência artificial, sabia? É. Nós temos o nosso... Chato GPT.
3: Agora sim.
1: É o chato GPT. Vou mostrar pra você. Vou fazer uma pergunta aqui, ó. O Chat GPT, que é o que todo mundo usa. Chat GPT, eu quero saber qual é a sua opinião sobre o Ronco. Sobre o Ronco, o que é?
0: O Ronco é um apresentador maravilhoso. Adoro ele.
1: Muito bem, agora vou mostrar pra você, Ronco. Chato GPT. O que você acha sobre o Ronco?
2: Devia se aposentar e dar espaço pra quem tá chegando aí, já que ele falou que tem 400, 500 jornalistas, radialistas que se formam todo ano.
1: Tá vendo? Esse foi o Chato GPT. Tá vendo, Rum?
3: Não é à toa que eu te mandei embora da Band.
0: Pega essa, Batista!
1: Ó, o Ronco, que tá há quase 40 anos apresentando a Hora do Ronco, ele é o responsável por fazer entrevistas célebres. Ele já entrevistou o rei do futebol, que é o Pelé. Já entrevistou o rei da música, que é o Roberto Carlos.
3: Sim.
1: E na época da ditadura chegou até a entrevistar o presidente João Figueiredo. Época sinistra, hein?
3: Eu fui pros Estados Unidos, que ele foi operado lá e depois ele foi... recebido pelo Ronald Reagan. O Ronald Reagan me cumprimentou. Pensa que eu sou pouca porcaria? Que
1: o presidente dos Estados Unidos, Ronald Reagan.
3: Os jornalistas lá, enfileirados lá na Casa Branca, ele cumprimentou um por um.
1: Que legal.
3: Até ele fez uma pergunta pra mim.
1: Qual a pergunta que ele fez?
3: O senhor é o Ronco?
2: Nossa, mas dessas coberturas todas aí, viagem, entrevista, qual foi a mais marcante, Ronco?
3: Infelizmente foi a do Papa.
2: Do Papa
3: João Paulo II.
2: É.
3: Já ouviu falar do Papa João Paulo II?
2: Claro, João Paulo II, a benção, João de Deus.
3: Esse mesmo.
2: É.
3: Ele veio para o Brasil e cada repórter cobriria em três lugares diferentes. Eu cobri em Minas Gerais, eu cobri em Aparecida do Norte, em Aparecida, e cobri em Manaus, que era a saída dele do Brasil, que era a última passagem dele para o Brasil.
1: Sim.
3: Então fui eu e o Nenê Garibe, que era o técnico de rádio, né?
1: Sim,
3: velho. Fomos lá pra Manaus, tal, chegamos e tal. A missa do Papa ia começar no centro de Manaus por volta de 10 horas da manhã. Pô, nós fomos por lá 6:30. Um calor, mas um calor desgraçado, suando e tudo, aí eu pus a mão no bolso. Lembra da Varig?
1: Sim, claro.
3: Pô, tinha aqueles lencinhos que eles davam, sabe? Com álcool e tudo. Sim. Pô, eu fui passar na testa, pelou a testa. Bom, mas tudo bem. Aí, pô, fica lá naquele calor tudo, fizemos lá a cobertura do Papa João Paulo II, pô, terminou por volta de meio-dia, e eu falei pro Nenê Garibe, Amadeu Garibe, e agora? Bom, agora nós vamos para o aeroporto Brigadeiro Eduardo Gomes, nós vamos para a sala de imprensa e nós vamos transmitir de lá a saída dele, que ele vai voltar pro Vaticano, e vai sair do Brasil. Eu falei, Nenê, eu tô... Mas tô cansado, mano, tá uma porra, tô chato, eu não tô aguentando essa porra desse lencinho, acabou comigo esse calor. Você acredita, Nenê, que eu vou poder entrevistar o Papa? Nem vou chegar perto, vou ficar na sala de imprensa. E como nós vamos ver pela televisão? Ah, tá legal. Então vamos fazer o seguinte, você não vai contar pra ninguém, vai. Falei, o que que foi? Vamos pro hotel, ar-condicionado. Pô, liga a televisão lá, a gente narra como se estivesse na sala de imprensa do aeroporto. Ei, tudo bem, o que o Papa lá, eu narro. Tá bom? Tá bom. O Papa ia sair às 3 horas da tarde do aeroporto. Pô, o Zé Paulo, que era o diretor, me colocou eu sozinho para falar às 2 da tarde. Não. Pô, tinha uma hora para falar. Certo que a sorte que eu levei aquelas homilias, por exemplo, em Aparecida do Norte ele falou isso, em Manaus ele falou isso, no Rio de Janeiro ele falou isso, comecei eu. Até minha mãe falou assim, nossa, até uma chata, hein? Faltavam uns 20, 25 minutos para a saída dele, que era às 15 horas. acabou a energia elétrica. Não tô brincando. Lá no bairro que eu tava em Manaus. Você imagina o branco que deu. Jesus. Eu não tava vendo mais.
1: Sim.
3: Eu não tava vendo mais. Aí comecei a ler mais homilia e tudo e tudo. Desespero, desvia a porra da televisão, não voltava a luz. Não... Aí, se a lâmpada queimar, compre GE, pô. Aí, pô, mas deu 3 horas, hein, pô. Não deu mais 3 horas, pô. Nesse instante, Sua Santidade, o Papa João Paulo II, se despede das autoridades civis, eclesiásticas e militares e se dirige a bordo do seu aparelho da Alitalia com destino ao Vaticano, com assistência técnica de Amadeu Nenê Garibe. O repórter foi Pedro Luiz Ronco. Mas acabei de falar. Quer dizer, terminou a luz, mas você não tem o negócio de telefone que sim, a gente plugava, não termina.
1: Claro.
3: Desculpa.
1: Você tava ali no hotel e o. Ó, não, só pra você que tá ouvindo.
3: Tô passando nervoso.
1: Fica à vontade. Só pra você que tá ouvindo, imaginar. O Ronco tava ao telefone. Antigamente, telefone, não importa se acabar a luz ou não, o fio é outro. O fio é ligado direto ao telefone. Sim. Ele não precisa de energia pra funcionar. Então você consegue discar. Foi isso que o Ronco fez. Ele tava no quarto do hotel, fingindo estar lá na assessoria, lá na sala da assessoria de imprensa. Ele pegou o telefone e falou: não, tô aqui. E ele via tudo pela televisão e relatava pelo rádio.
4: Acabou a luz.
1: Só que acabou a luz, não tinha mais televisão, teve que improvisar. E aí no finalzinho você falou: bom, deu 3 horas da tarde, o Papa já
3: se arrancou.
1: Claro.
3: Não demorou 10 segundos entre Zé Paulo e Andrade, que aliás foi meu padrinho de casamento. Sim. Pedrão, aonde você tá?
1: Seu chefe falando.
3: Eu tô em Manaus, Zé Paulo. Uma vozinha, sabe? Com medo. Eu sei que você tá em Manaus, eu quero saber onde você tá. Falei, por que, Zé Paulo? Porque o Papa ainda tá no aeroporto, porra! Você falou que ele já foi embora! Aí.
1: Sensacional.
3: Você sabe o que é, Zé Paulo? Eu tô no quarto do hotel, tô com 39,5 de febre.
1: Filha da mãe!
3: E. Nossa, que tosse! Desculpa mesmo, hein? 39,5 de febre. Então, eu tocando a corda do hotel, acabou a energia elétrica e deu 3 horas, eu disse que ele foi embora. E foi, então, você vai voltar pro ar, você vai ficar ouvindo, o que eu falar, você repete.
1: Caramba, fez um telefone sem fio.
3: Isso. Mas eu pensei o seguinte, eu já falei que o homem se arrancou.
1: Sim.
3: O que eu vou falar? Que foi o Coroinha que embarcou? Não teve dúvida, botei o dedo no gancho do telefone, caiu a ligação.
1: Desligou. São Paulo. Genial, beleza.
3: Ah, e a hora? E a hora que cheguei em São Paulo? Você nunca mais vai fazer nenhuma reportagem especial. Você não vai viajar mais pra lugar nenhum, seu irresponsável. Foi sim, senhor.
1: Senhoras e senhores, hoje recebemos a lenda viva do rádio, ele que é uma das pessoas mais incríveis, incomparáveis e insubstituíveis do Brasil, da telecomunicação e da radiocomunicação do Brasil. Senhoras e senhores, Ronco! Muito obrigado, Ronco. Obrigado de verdade pela sua presença. Te desejo cada vez mais sucesso na Hora do Ronco.
3: Obrigado.
1: Que você faça 80 anos de Hora do Ronco, por favor.
3: Tá mãe, bom? Muito obrigado pela atenção, o carinho que vocês tem comigo, tiveram. Se soubesse que isso me deixa contente, sabe? Porque a gente às vezes não sabe, né? Que tem tantas pessoas que ouvem a gente, que gostam da gente, tem um carinho com a gente. E olha. Caramba, que tosse.
1: Olha, vou falar uma coisa pra você, Ronco.
3: Tem pessoas que carinho, que não conhecem, eu bato tanto em ouvinte. Não. E ele sabe que não é de sacanagem, é apenas um momento de humor.
1: Claro, óbvio.
3: Nunca ninguém cobrou nada, graças a Deus.
1: Ô, Ronco, as homenagens têm que ser feitas em vida, então eu tô aqui pra te homenagear. Dos 104 anos de rádio no Brasil, o Ronco tá 53 fazendo sucesso, levando alegria, e é a pessoa mais importante do rádio. Ronco, parabéns, muito obrigado. Obrigado por você ter feito tudo
3: obrigado
1: que você
3: fez. Obrigado a vocês.
1: Eu, obrigado prazer. De coração.
3: Mas você falou uma coisa que me deixou emocionado agora.
1: Não precisa chorar, Ronco.
3: Você falou que, como que é?
1: Dos 104 anos, 53 você dedica ao rádio.
3: Certo. Eu espero ter mais 30.
1: É isso mesmo, muito bem.
2: É isso aí.
1: Um beijo, Hugo, muito obrigado.
2: Obrigado.
1: E a gente continua o nosso programinha de Meu Deus, lembrando essa homenagem ao Ronco que merece. Ouça lá, e Hora do Ronco.
2: Quando sempre. Ele morrer, eu vou cobrar do Murilo lá o estúdio com o nome dele.
0: Que isso, ai, é, boa. Tem que cobrar do Murilo mesmo.
2: Eu vou cobrar.
1: Bom,
2: vou
1: vamos fazer. Seguir aqui o nosso programa
2: tá de Meu Deus.
1: Olha, a gente agora vai pro nosso quadro, que é o quadro favorito. Todo mundo ama. É hora de trazer informação com diversão. É hora de dar as notícias, mas de um jeito que só a gente sabe. É hora de fazer você entender tudo aquilo que foi dito no TMC 360 de uma maneira mais didática e bem humorada. E, melhor, sem custar o que a Jonah Trapton custa ao RH. Senhoras e senhores, é hora dele, do quadro Girinho de Notícias, vai!
0: Aí, vem pra cá, Lucas. Vem pra cá, Lucas.
2: Girando e rodando.
1: Muito bom, vai.
0: Vai, Patrícia.
1: Muito bom, ó. Primeira notícia do dia, posso trazer? Pode
0: por
1: ser?
0: Favor, claro.
1: É o seguinte, olha só. O diretor da Polícia Federal foi afastado, mas o Flávio Dino, ministro do STF, disse assim, ó, volta pro cargo. Que isso? O que que tá acontecendo?
0: Eita.
1: Tá rolando o maior quebra-pau entre os ministros do STF. Dizem por aí, ó, supostamente quase teve briga física, sabia, menino?
0: Mentira!
1: Ó, informações do nosso roteirista Rodrigo disse que supostamente quase teve briga de mão, hein? E a gente vai tentar explicar pra você agora o que tá acontecendo. Semana passada, o ministro André Mendonça divulgou umas conversinhas do Xandão Alexandre de Moraes com o Vorcaro.
0: Certo.
1: O Daniel Vorcaro, o dono do Banco Master, que tá preso. Então, teve conversa do Alexandre de Moraes com o Vorcaro e elas foram divulgadas pelo ministro André Mendonça. O Alexandre de Moraes, obviamente, não gostou. Disse que o André Mendonça estava sendo parcial, que ele estava sendo casaca, entendeu? Mudando de casaca e ordenou: investiguem o André Mendonça agora! Já que o André Mendonça trouxe essas conversas do Alexandre de Moraes com o Vorcaro, o Alexandre de Moraes disse, não, investigue ele, o André Mendonça. O Xandão até usou um relatório da Polícia Federal contra o próprio Mendonça. Só que o Mendonça entendeu que isso passou do ponto e afastou o diretor da Polícia Federal. Você conseguiu
0: Nossa
1: entender?
0: Senhora. Nossa, é um rolo
2: parece
0: danado.
2: Parece briga de criança isso.
1: Pois é, não é parece? Mais ou menos assim,
0: queima ó. Queima quingaral.
1: O Alexandre de Moraes falou assim, ó, você trouxe conversinhas minhas? Não. Comece a investigar você. Quase que dizendo, você também tem rabo preso. E aí o André de Mendonça falou, não. Isso não pode acontecer. Tira o dono da Polícia Federal, o diretor. Tipo assim, quem é que manda lá na Polícia Federal? É essa pessoa? Tira ele lá. Manda tirar. Foi o que o André Mendonça disse. Só que não acabou. Porque hoje, o Flávio Dino, que também é do STF, o ministro do STF, ele reintegrou o diretor da PF. Ele recontratou, falou, não vai sair não, vai ficar e vai investigar. Olha aí que loucura.
2: Que coisa, hein? Que maravilha, hein?
1: Nossa. É, tira casaco, bota casaco. Isto aí, meus amigos, é o resumo do Brasil, isso onde tá todo mundo envolvido. É aí depois um falou assim, não, porque não dá pra ser político, não dá pra você não ter partido. Meus amigos e minhas amigas, tá todo mundo envolvido, até o pescoço.
0: Ai, se
1: errado é você. Errado é você que não ficou com nenhum pix, não recebeu nada, não recebeu nem da esquerda, nem da direita, nem do centrão. Errado é você, trouxa é você que não tá fazendo parte da maracutaia. Pô, tá todo mundo envolvido, você acha que não? Pela madrugada.
0: Vou até ver nos aplicativos de relacionamento, se eu não tinha dado médico, vorcaram. Vai que, né?
1: Vai, ó.
0: Vai que. Mas mais absurdo que isso é o absurdo de algumas fake news existirem há tanto tempo, né? Pois é, finalmente a Xuxa reagiu àquela famosa teoria da conspiração de que ela teria vendido a sua alma para o Caipiroto.
2: Peraí, como porque, assim?
0: Gente,
2: é o Caipiroto.
0: É o Caipiroto.
2: É o
1: demônio interior.
2: É, que mora lá
1: em... É o Beelzebub.
2: Que mora lá em Piracicaba, o jumenta.
0: Caipiroto.
1: É o Beelzebub.
2: Que pai. Caipiroto.
1: É Capiroto.
0: Ah, eu achei que era Caipiroto.
1: Não, pelo amor de Deus. Se você conhece algum caipira que é virado no Jirai,
2: é possuído.
0: Caipiroto. Não, mas gente, tinha essa teoria da conspiração, né? Onde a Xuxa talvez teria vendido a sua alma ao diabo.
1: Falavam de rodar o vinil ao contrário,
0: fazer,
1: né?
0: Isso, pra fazer tanto sucesso assim, né? Só que é a primeira vez que ela fala sobre isso. Ela repostou aí nas redes um post que falava sobre esse boato. E nos comentários dessa postagem ela escreveu: pois é, e Deus que me deu tudo, fica onde nessa história, hein? E é claro que esse boato existe há muito tempo, desde os anos 80, 90. E, cara, Xuxa não deve aguentar mais ouvir um negócio desse.
2: Ela desmentiu o cramulhão, então.
1: Exatamente. O tinhoso.
2: O tinhoso. Lembra o quando falava que você botava o disco da Xuxa ao contrário? Era o capeta.
0: O Hilariê ao contrário, lembra? Não era?
1: Eu lembro disso. É muito
0: triste. Eu nunca pensei.
2: E aí a gente descobriu que ele cantava melhor que a Xuxa.
1: Não, claro que não. Xuxa canta muito bem. Misógino! Você está sendo misógino! Está falando mal da minha Xuxa, da minha rainha. Aqui não!
2: Humor!
1: Isso aqui não.
2: Humor! Falando agora, em loira...
1: Mas tem muito cantor aí que podia ter feito pacto aí pra... Porque a voz é ruim. Sucesso não é muito bom, não.
2: Falando em loira, vocês viram? Não.
1: O que aconteceu?
0: Ana Maria? Maria
2: Braga... Perdeu a linha, rapaz.
1: O que aconteceu, dona Maria Braga?
2: Vocês não viram?
0: Não
2: vi. Eu vou pedir pra soltar o vídeo. Ela, uma salsicha de 22 centímetros.
0: O quê?
2: Você já viu uma salsicha de 22 centímetros?
0: É melhor você não perguntar. Eu tava pergunta em outro horário que eu respondo.
2: Bota o vídeo da Ana Maria Braga aí. Bota o vídeo, agora Cuca.
4: Eu soube que tem um.
0: Tem seu valor.
4: Um outro aqui que chama Claudião.
5: Até nome?
4: Uhum. Que tem nome, caraca, sobrenome, endereço, RG e tudo. Tem 22 centímetros.
5: Tá o Claudião?
4: O Claudião.
5: Ô, Claudião!
4: 22. Tem outro cara que eu conheço. Tem...
1: Que é isso?
5: O barista. E o cara não vai beber, não
2: tinha. Que é isso? Ela tava fazendo.
0: Hoje é o dia do cachorro quente, né? E aí ela tava fazendo cachorro quente no programa dela e aí ela soltou essa sobre o tamanho da salsicha.
1: Mas o Claudião, que ela leu o comentário, devia estar falando que ele faz um cachorro quente com uma salsicha de 22 centímetros. Aí ela só leu a mensagem no meio do programa ao vivo e parecia: o Claudião tem 22 centímetros. Entendi.
0: Tá certo, amigo. Quase nickname do bate-papo UOL.
1: Vamos dar uma olhada na nossa enquete do dia? Batista, traz aí.
2: Olha só, você acha que os ministros estavam caindo na gargalhada? Por qual motivo naquela foto, hein? O Luiz Augusto diz o seguinte: eles estão rindo porque está em ano de eleição, o brasileiro está endividado e eles dividindo entre eles o dinheiro do Vorcaro. Olha aí.
1: Isso aí foi...
2: Cuidado, hein, Luiz Augusto.
1: Cuidado
2: aí. Vou passar o arroba seu lá para a Bim.
0: O Renan Oliveira, ele mandou o seguinte: o Xandão deve ter falado que abriu uma conta no Banco Master. Sim. E aí o Gilmar respondeu: você gosta de emoção, né, querido?
2: Valdo Martins falou: o Xandão deu uma gargalhada porque o Gilmar Mendes disse que ia trocar o carro dele por um Monza 82.
1: Meu Deus do céu,
0: Monza 82. E o Rodrigo Torres mandou o seguinte: tava rindo da trend dos anos 80. O Xandão tava lembrando da época que ele ainda tinha cabelo. Essa é boa.
1: Essa é boa.
2: Bem bolado, bem Juliana, bolado. Juliana Oliveira, eles não estavam rindo, eles estavam farmando aura com a burrice do brasileiro, né?
1: Amigos, hoje o nosso programa foi mais do que especial. Hoje a gente conversou com o Ronco. Ele que há 53 anos trabalha todo dia dedicando sua vida ao rádio. Muito obrigado, Ronco. Nós te amamos muito. E amanhã nós estamos de volta. Amanhã tem mais sobremesa pra você. Amanhã tem mais Marcelo Batista.
2: Vocês não vão me entrevistar, não? Eu tenho 37 anos de rádio.
0: Quando você chegar com 50, quando você falecer, a gente faz homenagem pra você.
1: Mini Ruth, que grosseria.
2: Tá mais fácil você morrer
0: antes do que eu. Não dá pra comparar, né, Batista?
2: Vamos ver.
1: Frank, isso é uma boa pergunta, hein? Qual dos três apresentadores você acha que morre primeiro?
2: A gente pode fazer dia 2 de novembro, finados, o bolão pé na cobra.
1: Então amanhã tem mais Mini Ruth e amanhã tem mais Lucas Salles.
0: Um beijo.
1: Fique agora com a programação da TMC. Tchau, tchau.

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9: Ótima tarde para você. Hoje é quarta-feira, 9 de setembro de 2026, em ponto 3 da tarde, começando mais um Link TMC com o Rodrigo Alvarez, Mayara Bastianello e também comigo, Tomás Rafael.
10: Usou as redes sociais para cobrar a quebra completa do sigilo em todas as investigações do caso Master, classificado, aliás, por ele como, abre aspas, o maior crime financeiro da história do Brasil, fecha aspas. O presidente também criticou os chamados vazamentos seletivos, que, segundo ele, atrapalham a disputa eleitoral. Pedir transparência total enquanto o próprio governo briga pelo controle da PF é, no mínimo, um pedido feito com as duas mãos ocupadas.
9: É, e foi justamente nessa briga que o ministro Flávio Dino decidiu reintegrar Andrei Rodrigues e Leandro Almada à cúpula da Polícia Federal, revertendo, assim, a decisão de André Mendonça. Dino usou como base 7 argumentos, entre eles o de que o Partido Novo, autor do pedido original de afastamento, tem candidato concorrendo contra Lula e não poderia ser tratado como parte neutra no caso.
10: Bota casaco, tira casaco.
9: É.
10: Cansado de assistir de fora, o empresariado entrou em campo. Mais de 2.600 entidades, entre elas CNI, Fiesp, CNC, assinaram o Manifesto à Nação Brasileira, cobrando que o plenário do STF examine os fatos em sessão pública com transparência e sem corporativismo.
9: Deixando a política de lado por um instante, Carlo Ancelotti anuncia hoje, em instantes, a sua primeira lista de convocados da seleção brasileira após a Copa do Mundo. É o novo ciclo que começa para o futebol do Brasil. E sem nomes como Neymar, como Casimiro e como Danilo. O técnico italiano abrirá espaço para caras novas de olho na Copa de 2030.
10: A OpenAI afirmou ter resolvido em apenas 88 horas um problema matemático sobre as equações que resistia havia 90 anos. A OpenAI é a dona do ChatGPT, né? Bom, 9 décadas de matemáticos travados resolvidas num fim de semana de máquina é o tipo de notícia que devia dar tanto orgulho quanto medo.
9: É inacreditável, né?
10: Os caras resolveram em 88 horas um problema que levaram Mais de 90 anos, é isso?
9: Quase 90 anos, é isso. Resumindo, é isso. E parte desse medo aí se

0: Por você já apareceu. Um pesquisador pediu demissão da Anthropic depois de também ter passado pela OpenAI e afirmou que as duas empresas estão apostando com nossas vidas numa corrida por superinteligência capaz de se aprimorar sozinha. O ex-funcionário confirmou considerar o risco real, estimando em mais de 10% a chance da inteligência artificial matar seres humanos até o fim da década. Vou repetir. Na opinião desse especialista que trabalhou nessas duas gigantes de inteligência artificial, existe uma chance de mais de 10% da inteligência artificial matar seres humanos até o fim da década. Durma-se com um barulho desses.
1: Ou não, né? Quem dorme?
0: Ou não, melhor não dormir, Rodrigo Alvarez.
2: Olha, Tomás, Maiara, caro ouvinte, essa é a notícia mais importante do dia. A gente tá falando aí Dino, Mendonça, isso é fichinha, isso vai passar. Essa sujeira do Supremo Tribunal Federal Brasileiro vai passar em algum dia, passa. Mas a ameaça que a gente tá recebendo da inteligência artificial, e que muita gente não tá dando ouvidos, que parece brincadeira, parece ficção científica, ela é concreta. É, não é só um, né? Um pediu demissão, mas já tem três... pesquisadores da Anthropic, que é uma das maiores empresas de AI do mundo, a dona do Cloud, depende de onde, como é que se diga, eles estão dizendo que as empresas não estão nem aí, que não há nenhum sentimento de responsabilidade, correndo direto para a superinteligência, sem testes, sem verificar se isso é danoso, se é perigoso. Então são as nossas vidas que estão em risco. Então eu não estou nem aí para André Mendonça e Flávio Dino, porque isso aí é porcaria, isso é lixo. Esse lixo, que é o Supremo Tribunal Federal de hoje, me desculpem a franqueza, porque é corrupção para um lado e para o outro. É um legislando em causa própria e o outro também. É uma sujeira danada, é partido, é partidarismo dentro do Supremo. Essa porcaria vai passar. Mas a inteligência artificial não vai passar e a gente vai ter que lidar com isso muito em breve.
0: 3:05 no ar, também no TMC News BR, mais uma edição do Link TMC.
1: 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É, ainda nessa onda de IA hoje, nas últimas horas aí o Mark Zuckerberg anunciou a criação do Muse, que é uma nova ferramenta de inteligência artificial que vai trabalhar por você enquanto você dorme. Então, de novo, olha o que a gente tá avançando, quer dizer, ela pode desde enviar e-mails...
2: Eu quero isso.
1: Isso é bom, né? Essa parte a gente gosta. Pra mandar e-mail.
2: Não, mas eu não sei se eu quero isso.
1: Pois é, então.
2: Porque quando chegou o celular, eu não queria. Eu não queria que chegasse e-mail no meu bolso. De repente chegou o WhatsApp. Agora vai chegar isso aí? A gente quer isso, gente.
1: Olha, eu fico pensando...
2: Ou isso é só pro bem do Zuckerberg, pra ele controlar melhor as nossas vidas e saber o que vender pra gente amanhã.
1: Não, e ele vai ter acesso, o Muse, nesse caso, que é perigoso, que é o lado perigoso da coisa, ele vai ter acesso a projetos seus, projetos mesmo da sua empresa, que você pode largar na mão do Muse e de noite ele vai resolvendo problemas desse projeto. Então vai desde coisas simples como mandar e-mail, mandar mensagem ou planejar uma viagem, até coisas mais complexas. Você joga ali um projeto que você quer desenvolver, ele passa a madrugada trabalhando nisso e pegando informação sua. Né? Então, eu lembro, o Bavares falou, meu pai, na época, meu falecido pai, trabalhava em lavoura. Então, chegou pra ele, na época, muitos anos atrás, um equipamento que ele podia assinar ali, ó, documentos ali da lavoura mesmo. Ele fechava com o dono da fazenda ali, um negócio e tal, e assinava na hora. E meu pai já ficava bravo com isso. O que, que eu quero no meio de uma lavoura? Eu quero conversar com o cara, eu quero não sei o que, já tá me chegando isso. E outra coisa que irritava ele também é isso, de terem acesso a ele o tempo inteiro, com aquele tijolão, depois que surgiu o tijolão, todo mundo tinha acesso a ele. Imagina nessa época. Realmente eu também não sei se é isso que a gente quer.
0: O interessante é que, tirando o tráfego aéreo, que acontece no desenho Jetsons, que muita gente da nossa redação talvez nunca tenha ouvido falar, mas que era muito divertido na minha infância, na infância do Alvarez, a Maiara deve ter pego.
1: Sim.
0: Também. Tudo que eu via no desenho dos Jetsons, que era se passava no futuro, pra mim parecia uma coisa assim absolutamente utópica.
1: Nunca vai acontecer.
0: E tirando o tráfego aéreo que a gente vê com as pessoas saindo de casa com as suas próprias naves, os seus jatinhos, isso é a única coisa que não aconteceu. O resto, o que tá lá detalhado nos Jetsons, numa criação dos anos 60, 70, pela dupla genial Hanna-Barbera, é fichinha perto do que virou o futuro, do que virou o nosso presente. Eles não imaginavam. Sim. 20% do que seria a tecnologia em 2026. É assustador. É assustador.
2: Olha, mas na mesma linha do seu raciocínio, o cara que criou a palavra robô, porque robô vem do tcheco, que é uma palavra que significa trabalhador, né? Mas o Karel Capek escreveu em 1921 o primeiro livro que tratava de robôs. E ele previu exatamente o que a Anthropic está dizendo hoje. Esses caras vão acabar com a gente. Esses caras, esses robôs, né, que vão ser dotados agora. O nome mudou, inteligência artificial, mas de alguma inteligência já se falava 100 anos atrás. Eles iriam tomar conta do mundo. E é o que está acontecendo. O risco está aí, gente. Só que ninguém quer ver, porque quem tem dinheiro, os bilionários, não se interessam por isso. Eles querem ficar mais bilionários.
0: Muito bem, 15 horas e 8 minutos, horário de Brasília. Daqui a pouco a gente vai para o Rio de Janeiro com a primeira convocação. Ó, o tema dos Jetsons aí, sensacional, eu adorava. E tinha o contraponto, né, que era o desenho dos Flintstones, que mostrava o passado. Era genial. Hanna Barbera, geniais, geniais. Mas a enquete de hoje tem a ver com a seleção brasileira. Já a gente vai para o Rio, teremos a primeira convocação do italiano Carlo Ancelotti nesse novo ciclo de Copa do Mundo para o futebol do Brasil. E a gente quer saber, sem Neymar, quem deve ser o principal astro da nova seleção de Ancelotti? As opções da nossa enquete no nosso canal do YouTube são João Pedro, Vinícius Júnior, Estevão. Não temos mais astros.
1: Eu vou ser clubista. Cadê o Carlos Vinícius? Cadê o Vini Boy?
0: Pô, mano.
1: Nosso matador.
0: Carlos Vinícius virou o Vini Boy, virou
1: o
0: matador.
1: Vini Boy,
0: ele é bom jogador, mas... É. Poxa.
1: Coloquem lá no chat quem vocês acham. É. Façam como eu, tenham seu clubismo também.
0: Isso.
1: Tragam quem vocês acham que deveria ser a grande estrela, não apenas esses três.
0: No momento atual do meu time, é impossível ser clubista nessa. É impossível citar qualquer nome. Mas você pode citar o nome que você quiser também pelo WhatsApp no 11972211001. 11972211001. Num mero chute meu, ficarei com o Estevão. E até todos, porque acho que ele tem muito potencial para ser um grande astro da seleção brasileira. Vocês querem chutar
1: eu
0: também?
1: Eu já falei o meu, Vini Boy.
0: Você é clubista demais.
1: Travou. E, Alvarez, seu microfone tá off.
0: Microfone off. E vai. Agora...
2: Como era o nome daquele garoto que tava na Copa agora, que todo mundo queria que entrasse?
0: Hendrick.
2: Quando entrou, não fez nada.
0: Hendrick,
2: por que não entrou nessa lista aí? Porque ele não virou?
0: É, ele não tá jogando no Real Madrid de novo, voltou pro Real Madrid, a gente achou que agora ia, não tá indo. E como eu já coloquei tantas vezes o Hendrick em outras enquetes, resolvi deixar de fora até pra parar de secar o Hendrick. Quem sabe eu traga sorte pra ele agora.
1: E, gente, a convocação tá pra acontecer, tá? Então, em breve a gente pode dar...
0: Já temos o Ancelotti. O
1: Ancelotti já sentou lá.
0: Já está convocando. Vamos aos nomes.
3: Defensores: Arthur Dias, Atlético Paranaense; Douglas Santos, Zenit; Gabriel Magalhães, Arsenal; Jair, Nottingham; Marquinhos, PSG; Mateuzinho, Corinthians; Mauro Júnior, PSV, Eindhoven; Victor Reis, Manchester City; Wesley, Roma. Meiocampistas: André Santos, Manchester United; Breno Bidon, Corinthians; Bruno Guimarães, Arsenal; Danilo, Botafogo; Douglas Luiz, Juventus; Gabriel Bontempo, Santos. Atacantes: Hendrick, Real Madrid; Estevão, Chelsea; João Pedro, Chelsea; Pedro, Flamengo; Rafinha, Barcelona; Ryan, Bournemouth; Samuelino, Flamengo; Vinícius Júnior, Real Madrid. Obrigado.
1: É assim, rápido.
0: Muito bem, muito bem. Ficou faltando pra
2: nunca
0: mim só...
2: Nunca ouvi metade desses nomes nem aí, eu. Tomás. Nunca nem ouvi.
0: É, e alguns... Eu confesso que eu também não lembro do futebol do Mauro Júnior, jogador de defesa do PSV Eindhoven, convocado pela primeira vez. Muitas surpresas. Gabriel Bontempo, do Santos. Dois jogadores do Corinthians que vivem uma péssima fase. O Mateuzinho, que muita gente dizia que poderia até ter sido uma opção como reserva da lateral direita na Copa do Mundo. E o Breno Bidon, menino muito promissor. Ficou faltando só para mim um goleiro, que a gente já vai checar. O Otávio foi chamado, que vive uma grande fase, substituindo o Cássio no Cruzeiro. E o Pedro Morisco, jogador do Coritiba. Há muitos anos que o Coritiba não tinha um jogador convocado para a seleção brasileira. Daqui a pouco a gente passa todos os nomes. Podemos ir para o Rio de Janeiro com o Léo Pinheiro já?
1: Vamos lá. Ele está acompanhando. Ah, não. Ainda é um pouquinho mais do Ancelotti? É isso, Fernanda? Jogamos mais um pouquinho do Ancelotti, de qualquer forma? Bom,
0: vamos lá. Vamos ouvir as perguntas para Ancelotti.
3: Eu acho que esta é uma lista equilibrada. Temos jogadores que estiveram na Copa do Mundo que... Eu acho que vão ser importantes para a próxima geração da Copa do Mundo. Temos jovens que têm idade, têm qualidade para representar o futuro da seleção nos próximos anos. E temos também jogadores que agora estão atuando muito bem no campeonato brasileiro, e temos jogadores que têm idade olímpica, porque temos que o trabalho que estamos fazendo agora lo estamos compartilhando com o treinador da sub-17 e da sub-20, porque é óbvio que nesse momento precisamos priorizar os jovens que têm qualidade para estar para estar na próxima Copa do Mundo ou como primeiro objetivo na próxima Copa América.
4: Mister, aqui pelo seu lado direito, quase perto da porta, o Wellington Campos, da Rádio Itatiaia. Que mensagem, o senhor gosta de mandar mensagens nas suas entrevistas. Que mensagem passar para os jogadores que têm mais de 30 anos? Tem 31, 32, 33 anos. Qual a mensagem que o senhor passaria para esses atletas? Chega de seleção?
3: Primeiro agradecer aos jogadores que já tomaram a decisão de não estar com a seleção para o futuro. Agradecer eles para o compromisso que eles tiveram com nós quando estiveram assim. E por todos os outros, não há porta fechada. A porta está aberta para todos. É óbvio que agora eu prefiro focalizar meu trabalho sobre os jovens e acompanhar os jovens na progressão. Eu acho também que é importante dizer que às vezes o objetivo dos clubes não é o objetivo da seleção. Temos jogadores que podem, pensamos, vão a representar o futuro da seleção que não estão jogando. E nós temos que acompanhar esses jogadores. Também, se eles não jogam, temos que chamar e dar-lhe a oportunidade de jogar e progressar.
5: Boa tarde, Ancelotti, aqui atrás. Boa tarde a todos. A sua direita aqui no fundo. Sou direito. Flávio Vinique, do SBT. Nessa lista de 26 jogadores, 10 atuam no futebol brasileiro. Isso pode ser uma tendência daqui para frente. Isso está diretamente ligado também a, como o senhor disse, priorizar jovens, e temos mais jovens aqui, até pelo tempo, que ainda não foram para o exterior. Como você avalia esse grande número de jogadores que atuam aqui no país?
6: Está escutado.
1: Ele está, acho que
0: está traduzindo, pergunta, né? O Rodrigo Caetano, que é o diretor de seleções, está traduzindo aí a pergunta para o Ancelotti.
3: A verdade é que estamos mirando todos os campeonatos e todos os jogadores brasileiros. A verdade é que agora Pode ser que o jogador brasileiro está em uma condição física melhor, porque a liga do campeonato brasileiro é mais adiantada que outras ligas, mas não é que priorizamos o jogador que está jogando no Brasil. Eu acho que estes jogadores que chamei do campeonato brasileiro estão atuando muito bem e podem aportar à seleção. Também jogadores, como eu disse, jovens que não conheço, que têm potencial, que precisamos mirar e dizer a eles que estamos mirando, porque miramos a mudar e preparar uma nova geração de futebol, de jogadores para a seleção.
7: Dozan, pedi para falar um pouco mais alto, tá, Dozan, por favor.
8: Carlos, boa tarde, Márcio Dozan, repórter do Lance. O senhor falou agora há pouco que, às vezes, o objetivo, o desejo dos clubes não é o mesmo da seleção. Poderia falar um pouco mais sobre isso? Seria, talvez, o clube não querer liberar jogadores ou escalar em posições que o senhor vê de outra forma na seleção? Poderia esclarecer um pouco mais isso? Obrigado.
3: Fazer nome não me parece correto, mas você conhece muito bem os jogadores. Eu acho que jogadores que podem ser muito importantes para o futuro da seleção, temos a seleção, a CBF tem que cuidar dessa progressão. E não podemos esperar que um clube vá meter um jogador para jogar. Temos que acompanhar essa progressão, chamando o jogador que pensamos é muito importante para a seleção e dar-lhe a oportunidade de melhorar e de jogar. É o que vamos fazer.
0: Muito bem, tá aí o Carlo Ancelotti respondendo algumas perguntas. É sempre uma convocação importante, a primeira depois da Copa, iniciando um novo ciclo. Normalmente essa primeira convocação depois de Copa traz muitas novidades. Foi o que aconteceu aqui, um repórter lá citou que são 10 jogadores que atuam no futebol brasileiro. É raro você ver um jogador do Coritiba, por exemplo, sendo convocado, né? Com todo respeito aos nossos amigos curitibanos. E é muito legal que isso aconteça, que o Pedro Morisco merece essa convocação.
2: Senti um tonzinho aí nesse raro um Curitiba ser convocado, hein? Mas tudo bem.
0: Não, é porque, poxa, eu fico feliz. Na verdade, eu fico feliz quando times que não têm jogadores normalmente convocados são lembrados também. Sinal que não só o Ancelotti, mas a equipe dele tá olhando para todos os lados. Não tá só olhando para Flamengo, para Palmeiras, para Cruzeiro, que são as grandes equipes hoje, os times mais ricos, vai, do futebol brasileiro. 10 jogadores que atuam aqui convocados, Alvarez, pois não.
2: Explica pro leigo aqui, esse time vai jogar o que agora? Essa convocação é pra quê?
0: É pra primeira data FIFA depois da Copa do Mundo, que vai ser uma super data FIFA com 16 dias, talvez algo inédito desde a criação da data FIFA. Pra quem não sabe, a data FIFA é uma data em que no primeiro mundo do futebol os campeonatos param, pros jogadores poderem servir a seleção e o futebol pensar apenas em seleção. Aqui no Brasil nem sempre a data FIFA é respeitada, mas o Brasil vai jogar contra adversários realmente muito frágeis, não são os adversários ideais. A gente vai jogar duas vezes contra a Austrália lá na Austrália, em uma cidade que eu nunca nem tinha ouvido falar, Townsville, e depois joga de novo contra a Austrália em Brisbane, aí sim uma grande cidade do país. Depois o Brasil vai para a Índia, para pela primeira vez na história enfrentar a seleção da Índia num jogo envolvendo equipes profissionais desses dois países. Então os jogos acontecem 25 de setembro, 29 de setembro, depois 3 de outubro já na Índia, o jogo em Calcutá. E eu pulei uma data na Índia também, antes do dia 3 de outubro, um outro jogo acontece na Índia, numa cidade menor do país. São realmente amistosos que vão servir muito pouco, pensando em preparação do time, mas vão servir para o Ancelotti conhecer esses novos meninos, Breno Bidon, Gabriel Bontempo, Pedro Morisco, Otávio, goleiro do Cruzeiro, enfim, a convivência também é importante nesse início de trabalho, ou reinício de trabalho do Carlo Ancelotti. Mas alguns nomes, indiscutivelmente, chamaram a atenção. Mateuzinho, por exemplo, que saiu do Flamengo como terceiro lateral direito. Hoje o Flamengo tem grandes laterais, Alexandre, Ayrton Lucas, pela esquerda, Emerson, ex-seleção pela direita. E nenhum deles foi chamado, mas o Mateuzinho, preterido pelo Flamengo, acaba sendo lembrado pelo Carlo Ancelotti Coisas do futebol, o futebol dá voltas, o mundo dá voltas, Maiara e Alvarez.
1: Muito bem, engraçado eram os palavrões que o Tomás usou aqui. Ai, meu Deus do céu, mas esse aqui, meu Deus do céu. Durante a... né, claro que vocês não ouviram, não vou dizer quais foram, não, mas o Tomás ficou impressionado.
0: De surpresa, é não, isso, de, não, não de xingamento. Raiva,
1: exatamente. Tá, nossa, que nossa, olha essa pessoa aqui, nossa senhora. Enfim, a gente vai agora pro primeiro bloco da Rádio Uber, mas não sai daí que a gente ainda, claro, vai falar... do tal da história, né? Bota casaco, tira casaco, bota casaco, tira casaco. Decisões monocráticas de ministros do STF valem mais do que o plenário? Valem, valem sim. A gente viu isso ontem, com o André Mendonça afastando a alta cúpula da Polícia Federal. E aí hoje, a gente acorda com uma outra decisão que derrubou aquela decisão. Flávio Dino foi lá e mandou todo mundo de volta pra Polícia Federal. Andrei Rodrigues já tá trabalhando de novo. E é isso, uma decisão derrubando a outra. Que bagunça é essa? A gente vai explicar já já no link TMC.
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10: E começa agora mais um Uber Responde pela Rádio Uber TMC. Nesse quadro, os parceiros e parceiras da Uber enviam suas dúvidas para o time de operações da plataforma responder. A participação é feita através do nosso canal interativo, WhatsApp 11 95321 0083. E a pergunta de hoje foi enviada pelo motorista parceiro Bruno Andreoli, de São Paulo. Abre aspas. Olá, pessoal da Uber. Eu gostaria de saber se eu posso utilizar o carro que está no nome da minha esposa para dirigir com a Uber. Fecha aspas. A pessoa que deu a resposta foi o Victor, do time da Uber.
11: Olá, Bruno. Obrigado pela sua pergunta. Sim, é possível dirigir com um veículo que esteja no nome da sua esposa, desde que o carro esteja dentro dos requisitos da Uber para a sua cidade e toda a documentação enviada esteja correta e válida no aplicativo. Caso tenha qualquer dificuldade no cadastro do veículo, recomendamos entrar em contato com o suporte pelo app Uber Driver em Ajuda, Conta e App, Veículos.
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10: E agora no quadro Universo Uber, o Edson Ragazzi vai falar sobre a manutenção correta nas velas de ignição dos carros híbridos. Bora ouvir.
12: Oi, minha amiga parceira da Uber. Oi, meu amigo parceiro da Uber. Eu sou o Edson Ragazzi, jornalista automotivo. A crescente frota de veículos híbridos no Brasil não reduziu as dúvidas sobre a manutenção entre os usuários destes modelos. Os carros com motor elétrico e a combustão são chamados de híbridos. Diferente dos veículos totalmente elétricos, os híbridos possuem velas de ignição. Essas peças são responsáveis por gerar a centelha elétrica que inicia a queima da mistura ar-combustível. Pois bem, essas velas utilizadas nos carros híbridos não são diferentes das aplicadas nos propulsores só a combustão. As especificações da peça seguem o projeto de cada motor, que leva em consideração fatores como grau térmico, material do eletrodo e dimensões. Mesmo que a vela não seja diferente, os modelos híbridos exigem mais atenção no que diz respeito a revisões, manutenções e troca das peças, porque contam com dois tipos de propulsão e sistemas de alta tensão. Assim, antes de realizar qualquer reparo no motor a combustão ou elétrico, é fundamental seguir os protocolos de segurança recomendados pela fabricante, mesmo que seja uma simples troca de velas e bobinas, como a desativação do sistema elétrico de alta voltagem e o uso de equipamentos de proteção adequados. Por isso, o reparo nos híbridos não pode ser feito por quem não tem conhecimento técnico. A prática do faça você mesmo não combina com veículos eletrificados. É isso, até a próxima aqui na Rádio Uber, com mais dicas especialmente para você, parceira e parceiro da Uber.
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1: 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É, e o noticiário jurídico, mais político, podemos dizer assim, institucional, não deixa a gente em paz. Depois que ontem, né, André Mendonça determinou sozinho ali o afastamento de Almada e de Andrei Rodrigues de direção ali da alta cúpula da Polícia Federal, hoje de manhã o ministro Flávio Dino reverteu o afastamento dos dois, o diretor-geral da PF, o Andrei Rodrigues, né, e mais especificamente o diretor de inteligência, o Leandro Almada. Eles tinham sido afastados, então, pelo André Mendonça. Agora a gente vai direto para a capital federal entender esse cenário com o repórter Murilo Hernandes. Murilo, não é muito fácil, né, para a gente acompanhar todas essas decisões monocráticas. Um ministro decide uma coisa, depois vale o que o outro ministro decide. Mas o fato é, hoje segue valendo a decisão de Flávio Dino. André Rodrigues já retomou seus trabalhos na Polícia Federal, certo?
13: Exatamente, Maiara, ótima tarde a você e a quem nos acompanha. Segue valendo a decisão do ministro Flávio Dino sobre esse caso. Essa decisão de Flávio Dino, inclusive, representa mais um capítulo nessa crise do Supremo Tribunal Federal, em especial com os agentes da Polícia Federal. Dino, ele atendeu a um pedido apresentado pelo diretor-geral da Polícia Federal, Andrei Rodrigues, e suspendeu a determinação feita pelo ministro André Mendonça. Na decisão, o ministro ele questionou a competência de Mendonça para tomar a medida e afirmou que o colega teria atuado em uma situação que poderia configurar em causa própria. Dino também apontou que o afastamento de Andrei Rodrigues ele poderia prejudicar as investigações da Polícia Federal e destacou um caso envolvendo os relatórios de inteligência da PF, que está inclusive sob a relatoria do presidente do Supremo, Luiz Edson Fachin. A decisão, ela é limiar e vai ser levada ao plenário do Supremo Tribunal para ser julgada entre os outros ministros das turmas. E o que se sabe até agora é que o Andrei Rodrigues, baseado nessa decisão do ministro Flávio Dino, retoma automaticamente as suas atividades como diretor-geral da Polícia Federal. E essa decisão de Dino também aumenta essa tensão dentro da corte, visto todos os capítulos que já vimos aqui no link TMC e na programação da TMC que noticiamos nos últimos dias. A gente agora pode esperar movimentos de André Mendonça em resposta a essa decisão de Flávio Dino. Volto com vocês.
1: Não, e é um atropelo das regras do jogo por ministro daqui, ministro daquele lado. É uma disputa de vaidades, né? E também uma disputa política, porque a gente sabe que isso aí, no fundo, tudo isso que está acontecendo tem um cunho político. A gente vai tentar entender isso, né? Já a gente vai conversar com o Marcelo Figueiredo, professor da PUC São Paulo, que vai... Eu já vou dizer uma coisa para vocês. Já avisou nossa produção que tá tudo errado. Tudo que está sendo feito está errado, do jeito que está sendo feito. A gente vai entender melhor isso. Alvarez.
0: Microfone, Alvarez.
2: Esbarrei aqui. Não tem como estar certo, né? Não tem como estar certo o que está acontecendo. A gente tem um ministro indicado pelo Jair Bolsonaro e um outro ministro indicado pelo Lula. André Mendonça e Flávio Dino. Eles estão brigando aqui na frente, mas lá atrás estão defendendo os interesses de quem os indicou. A gente tem claramente aqui, olha, o Flávio Dino acusando o André Mendonça de agir com base em questões particulares que teriam influenciado, nas palavras dele, na decisão do colega. E vice-versa. Então, a gente não está vendo um Supremo Tribunal Federal que age em nome da Constituição. Qual é a função do Supremo Tribunal Federal? É única. Eles são guardiões da Constituição brasileira. Mas não é disso que está se tratando há muito tempo. Está se tratando de partido, está se tratando de interesses pessoais. Não é só política, não. É interesse pessoal de Alexandre de Moraes, que tem contrato da mulher revisado por ele, que tem denúncia, precisa comprovar, mas a denúncia diz que os filhos dele receberam um cartão com limite de R$300 mil vindos do Banco Master. Tem sinais da ação de André Mendonça está sendo seletiva, escolhendo aquilo que ele libera para o público e não revelando questões de Flávio Bolsonaro relativas ao caso Dark Horse. Tem tudo errado, absolutamente tudo errado. Isso virou uma palhaçada. E nós somos os otários. Nós somos os otários que estamos aqui assistindo a esses donos do poder jogarem com as nossas caras de otários. Então, realmente, não está nada certo. Só tem... Tudo, absolutamente tudo errado. E a gente tem que fazer alguma coisa, pelo amor de Deus. O que, pode ser feito? O Edson Fachin, cadê a ação do Fachin?
1: É figurativo, parece
2: que
1: cancelou
2: uma figura, a sessão.
1: É um personagem figurativo. É um presidente do STF que
2: serve. É o vovô Fachin? Virou o vovô Fachin.
1: Fala aí, Tomás.
2: O tio Fachin?
1: É.
0: Pois é. A Mayara disse que não é muito fácil de entender. E se não é muito fácil, é um eufemismo, né? Usado pela Mayara. Tá muito difícil para qualquer um entender. Por isso a gente vai trazer entrevistas importantes. Link TMC hoje. Para você tentar, né? Tentar entender, tentar interpretar melhor o que acontece nessa bagunça chamada Supremo Tribunal Federal. Já já, então, a gente volta ao assunto. Vamos falar também sobre os impactos do El Niño na saúde. Tem nova pesquisa para a campanha presidencial, para a eleição presidencial. Mas agora a gente vai com o noticiário local, as principais notícias da sua região.
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1: Agora sim, falando para São Paulo e Grande São Paulo, a gente fala do caso da Larissa Morata, que foi encontrada morta com um tiro na cabeça no banheiro de casa, onde ela vivia com o marido, que é um soldado da Polícia Militar Vinícius Costa e Silva. O laudo necroscópico da Larissa aponta ao menos 14 marcas de hematomas pelo corpo. A gente lembra que o PM disse que ela teria se suicidado, mas na hora essa tese foi derrubada. A gente traz agora tudo ao vivo com o repórter Wailan Bernardo. Fala, Wailan.
23: Opa, Mayara Alvarez, Tomás, todos que nos acompanham na programação da TMC, esse caso tem levantado muitas suspeitas, desde que a primeira versão foi contada, então, pelo policial, onde ele disse que ela teria se matado com um tiro. E o principal é que ele estaria dormindo no momento, é o que ele conta. Ele estaria ali dormindo, ele chegou do plantão, teve uma discussão, foi dormir, aí teria escutado o disparo e acionado, então, a polícia. E desde que ele contou essa versão, ela tem sido contestada, principalmente pela família. Larissa chegou a mandar uma mensagem às 9 horas da manhã para a avó, avisando que tinha terminado o relacionamento. E agora, esse laudo da necrópsia, ele traz também esses hematomas que foram encontrados, 14 nas mãos, joelhos, no dorso e 5 só na perna. Além desses hematomas, outra coisa muito importante foi encontrada: cabelos, fios de cabelos pelo corpo da Larissa, ainda sem ali a mancha de sangue, o que pode levantar a suspeita de uma briga, algo que aconteceu. Mas mais importante que tudo isso que foi encontrado, Mayara, é o que eu vou trazer aqui agora, porque as informações preliminares dos peritos dão conta de que o disparo que matou a mulher foi dado da esquerda para a direita, acima da orelha esquerda, na parte de trás da cabeça. Como Larissa é destra, seria, veja só, abre aspas, improvável, fecha aspas, ela fazer isso. E aí vem o ponto principal agora que contesta a história: a suspeita de feminicídio ganha ainda mais força, porque de acordo com esse laudo, seria impossível a mulher ter efetuado esse disparo na região onde ele foi. Ele perfurou o lado esquerdo, saiu pelo lado direito e se perdeu ali no meio ambiente. São detalhes tristes, horrorosos, mas que a gente precisa levantar aqui e pontuar, porque são justamente esses detalhes que podem aí trazer justiça. Justiça para uma pessoa que infelizmente já não está mais aqui, agora resta para a família. Volto com vocês no estúdio.
0: Obrigado, Wailan. A OAB de São Paulo lançou um manifesto em defesa de uma reforma no Poder Judiciário em meio à crise envolvendo o STF. O documento também será assinado pelas seções da OAB do Rio de Janeiro e do Paraná. A entidade defende mais transparência no STF, limites para decisões monocráticas e mudanças nas regras para ministros da corte. O documento também propõe a criação de um código de conduta e mandatos para os integrantes do Supremo.
1: E a Justiça de São Paulo condenou um desembargador a pagar R$54 mil de indenização a um guarda civil municipal que foi humilhado durante a pandemia. Isso foi em Santos. O magistrado foi abordado por estar sem máscara em uma praça. O Eduardo Siqueira foi flagrado, dizendo que não ia assinar a multa. Confrontou o guarda, afirmando que rasgaria o documento caso ele insistisse em pagar a multa. Eu lembro muito bem dessa história, assim, foi revoltante a forma como esse desembargador aí tratou o guarda civil municipal, que estava apenas fazendo o trabalho dele em plena pandemia, que estava a toda naquela época.
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2: 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O Ministério da Saúde já tem uma equipe pronta para chegar a qualquer lugar do Brasil em até 48 horas, caso o El Niño provoque uma emergência climática. É um plano de preparação do SUS para o fenômeno, considerado forte, que pode chegar a muito forte já agora em setembro. Ele prevê ações diferentes para cada região do país, que serão, né, o que está previsto aí, são secas e queimadas no norte e centro-oeste, calor extremo no nordeste, temporais no sudeste e risco de inundações no sul. Para explicar como que o país está se preparando, a gente chama agora para conversa o Newton Pereira Júnior, que é diretor desse programa no Ministério da Saúde. Newton, a gravidade prevista para esse El Niño é realmente sem precedentes? Boa tarde.
3: Boa tarde a vocês, boa tarde a quem está nos assistindo. Com certeza, nós aqui do Ministério da Saúde, a gente recebe as informações e nós estamos em permanente monitoramento junto aos órgãos federais que cuidam especialmente do clima, o IMET, o SEMADEM, a Defesa Civil. E as informações que os especialistas nos trazem com relação aos dados da série histórica dos El Niño, né? El Niño é um evento recorrente, entre 2 e 7 anos, existe a previsão de ter um superaquecimento das águas do Oceano Pacífico, e esse El Niño, a previsão que se tem até o momento é que ele será um El Niño muito forte, talvez com uma previsão entre 70% e 80% de probabilidade que seja o maior de todos os tempos. Nós temos uma escala de El Niño do mais fraco ao mais forte, já estamos agora no mês de setembro no El Niño forte, em breve sairá um outro estudo que toda semana sai, tanto internacional quanto nacional, e muito provavelmente já agora, nesta semana ou na semana que vem, mas com quase toda certeza em setembro, nós atingiremos a escala de Super El Niño, por isso que ele, de muito forte, né? Por isso que se dá o nome aí de Super El Niño. Então, a chance é que tenhamos o pior ou um dos piores El Niño. Não necessariamente os impactos deste El Niño seja agressivo em todas as regiões do país, mas nós estamos nos preparando para que tenhamos o pior evento de todos os tempos.
4: Newton, Rodrigo Alvarez aqui. Pergunta, então, que impactos vocês já consideram que são muito prováveis? Certo, a gente sabe que não tem, mas o que é muito provável de acontecer em que regiões?
3: Então, em todo o Brasil, a probabilidade é de um aquecimento extremo, das ondas de calor cada vez mais frequentes e de maior intensidade. Isso em toda a região, todo o Brasil. Com algumas diferenças, né? Obviamente. Na região norte, nós vamos ter talvez uma seca e uma estiagem tão agressiva quanto a de 2024, ou até pior. Então, a maior preocupação nossa para a região norte, seja de uma super estiagem, com muita dificuldade de deslocamento de insumos, de água, de medicamentos, de profissionais, por conta do isolamento geográfico que vai ocorrer com a redução do nível dos rios e, ao mesmo tempo, um aumento das queimadas, né? Por conta dessa seca e do calor extremo, a possibilidade de aumento das queimadas, tanto no norte quanto no centro-oeste, causando todos os efeitos nocivos que as queimadas trazem para o ambiente e para a vida da população, com mais partículas no ar, com dificuldade de respiração, agravando as doenças respiratórias, então, tanto no norte quanto no centro-oeste, mas também no nordeste. E, por fim, no sudeste, a nossa maior preocupação são de temporais muito intensos e curto período de tempo, como a gente vê com muita frequência São Paulo, Rio de Janeiro, Zona da Mata Mineira, Espírito Santo, trazendo muito mais risco de deslizamento, de movimentação de terra, de enchentes, de alagamentos. E no sul, muito mais intensidade das chuvas, trazendo uma piora muito grande na proteção e nas cidades por conta das enchentes e dos alagamentos. Não conseguimos cravar que teremos enchentes semelhantes ou piores do que de 2024 no Rio Grande do Sul, mas com certeza teremos muita chuva, com uma probabilidade muito grande de enchentes e alagamentos.
5: O Newton, quer dizer que a gente vai ter chuvas de verão e águas de março na primavera e em setembro, né? Eu quero saber se, além desses problemas maiores que preocupam mais, né, como derrubada de casas, alagamentos, enchentes, se essa preocupação se estende também, imagino que se estenda ao fornecimento de eletricidade, de energia elétrica e também internet. E o que, que o Ministério da Saúde faz para evitar esse tipo de problema? O que ele já está fazendo, né, pensando nisso?
3: Exatamente. Além desses, primeiro a gente preocupa com as questões estruturais para todas as cidades, obviamente, só que como nós somos da saúde, da gestão da saúde, a gente está sempre olhando para os impactos diretos na saúde da população. Defesa Civil é a nossa parceira, a gente sempre atua em alinhamento permanente com a Defesa Civil, com o Ministério da Defesa, com os órgãos de vigilância e segurança de cada estado. Inclusive, solicitamos que cada estado, cada secretaria estadual, nos apresentassem um plano de contingência para os impactos do El Niño na saúde. Nós estamos preparando as nossas equipes de saúde, tanto as assistenciais quanto as de vigilância, e os gestores do SUS, secretários municipais, secretários estaduais, para que a gente enfrente a esses impactos. Quais são os principais impactos hoje de priorização nossa para já organizar a preparação e que a gente tenha, no momento que for necessário, uma pronta resposta, a gente já tenha tudo preparado. As nossas unidades de saúde, todas elas, estaduais, municipais, federais, nós estamos aumentando o número de insumos em estoque, o número de medicamentos, vacinas, reorganizando toda a cadeia logística de frios, né, que nós temos hoje no Ministério da Saúde, que distribui vacina, insulina, uma série de medicamentos para estados e municípios, ao mesmo tempo que a gente tem também um plano de tecnologia de saúde digital, melhorando a conectividade do SUS. Por exemplo, a saúde indígena é especificamente atribuição do governo federal. Nós temos 34 distritos sanitários indígenas, que são gestão federal, e que nós estamos ampliando. Um exemplo, nós estamos melhorando os contratos de horas-voo, que são os contratos que nós temos com empresas privadas de aeronaves, tanto helicóptero quanto aviões, que levam insumos, medicamentos e profissionais de saúde para as terras indígenas. Isso nós estamos reforçando. E para concluir, é importante a gente destacar também, porque como você disse, a nossa preocupação não é só com o desastre ambiental naquele momento. Nós temos que nos preocupar com os impactos ambientais agudos, mas que afetam as doenças crônicas. 20% da população brasileira tem pressão alta e diabetes. As ondas de calor extremo, a poluição do ar, a seca, que traz dificuldade de ingerir líquidos, que traz a insegurança alimentar em várias comunidades porque o alimento não chega adequadamente. Isso tudo pode complicar as doenças crônicas, como hipertensão, diabetes. Tem estudos que mostram o aumento muito grande de infarto, de derrame, que é o AVC, de problemas de colesterol, problemas do aparelho renal, né, do sistema renal, que causa insuficiência renal crônica. Isso tudo piora com ondas de calor extremo e com queimadas. Por isso, nós estamos atuando muito fortemente na capacitação dos profissionais de saúde, da atenção primária, dos hospitais, das UPAs, dos prontos-socorros, do SAMU, que vão ter um papel fundamental para o atendimento do caso agudo. E para concluir, nós teremos todos os fatores que vão trazer, muito provavelmente, um aumento da incidência de dengue e outras arboviroses. Este ano, comparando o primeiro semestre desse ano com o primeiro semestre do ano passado, nós tivemos uma redução de 75% dos casos de dengue no Brasil. Isso por todas as ações que foram feitas pelo Sistema Único de Saúde. Muito provavelmente, nós teremos um aumento de casos de arboviroses durante esse El Niño, que deve ir, agora de setembro, até março do ano que vem, porque aumenta o calor, prolifera mais o mosquito e aumenta, diminui o tempo do metabolismo do mosquito e do próprio vírus. Também nós teremos água parada em acúmulo, em lugares com enchentes, com inundações. E por fim, tem lugares que vão ter que reservar água, porque nós viveremos uma possibilidade de insegurança hídrica, com falta de água e com a dificuldade de chegar à água potável. Então as pessoas guardam, armazenam água. E se elas armazenarem em recipientes não adequados, nós podemos ter um acúmulo de reservatório do Aedes aegypti. Tudo isso está sendo trabalhado junto aos estados e municípios para que a gente faça a prevenção e a preparação para enfrentar os impactos desse El Niño.
2: Muito bem, quero muito agradecer o Newton Pereira Júnior, diretor do programa, né, de prevenção aí ao Ninho, com várias ações, né, de prevenção, para a gente poder se preparar antes dele acontecer, dentro do Ministério da Saúde. Newton, muito obrigada, viu, por bater esse papo com a gente aqui do Link TMC. Muito
3: obrigado, estou à disposição.
5: 3 horas e 57 minutos. Atenção, hein? O presidente Lula assinou hoje um decreto para reduzir os impostos federais sobre a gasolina e o etanol. Quem conta tudo para a gente, direto de Brasília, é o repórter Bruno Tibério.
6: Uma boa tarde a todos aí no estúdio e a quem nos acompanha também pela TMC. Olha, o governo federal liberou então 6 bilhões e 600 milhões de reais para subsidiar então toda a produção e também a importação de combustíveis, né? Boa parte, a maior parte desse dinheiro, 5 bilhões e 600 milhões, vai ser usado então para reduzir o custo do óleo diesel principalmente. E outros 998 milhões de reais vão ser destinados a derivados do petróleo, como gasolina, querosene de aviação e também gás de cozinha. O objetivo principalmente, né, dessa assinatura é conter aí o impacto da alta internacional do petróleo que foi provocada aí pelo conflito no Oriente Médio. A medida, inclusive, ela ocorre nesse momento, né, de forte pressão sobre o mercado internacional. O petróleo Brent, ele passou dos $100 por barril e também as bolsas europeias fecharam em queda diante principalmente do temor de mais inflação e também de juros elevados por mais tempo.

0: vocês aí no estúdio.
1: Obrigada, viu, pelas informações. A gente já já vai trazer muito mais sobre essa crise instalada no STF, mas agora é a hora do último bloco da Rádio Uber.
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4: E mais uma vez, o Edson Ragazzi volta aqui no Universo Uber. Ele fala agora sobre o superaquecimento do motor do seu carro, que pode gerar problemas não só para o veículo, mas também para o seu bolso. Vamos ouvir.
5: Oi, minha amiga parceira da Uber. Oi, meu amigo parceiro da Uber. Eu sou o Edson Ragazzi, jornalista automotivo. O superaquecimento do motor de um carro pode causar danos graves, como deformação ou trincas no cabeçote e bloco do motor. Provoca a queima da junta do cabeçote, falha de pistões e anéis e pode até, nos casos extremos, fazer o motor derreter. Para evitar o superaquecimento do motor, faça regularmente a manutenção preventiva no sistema de arrefecimento e também cheque o funcionamento dos vários sensores que controlam e medem a temperatura do motor. Para saber o período de troca total do líquido, consulte o manual. Caso não tenha essa informação, verifique com um profissional especializado. Ele vai te falar certinho como fazer. Use sempre o líquido recomendado pela fabricante do veículo. Tô dizendo isso porque existem aí alguns mitos sobre esse assunto, como por exemplo, o uso de água mineral, água que sai do ar condicionado, água de chuva ou da torneira. Esses líquidos possuem minerais que desgastam as partes metálicas no interior do motor e com o tempo criam ferrugem, que vai com certeza entupir as galerias, dificultar a passagem e fazer o motor superaquecer. Quando estiver dirigindo, preste atenção no painel de instrumentos. Alguns carros têm um ponteiro marcador de temperatura e se esse ponteiro subir e passar da metade, o melhor a fazer é parar e levar o veículo até uma oficina. E aí, você me pergunta, e se meu carro não tiver esse ponteiro, só tiver aquela luzinha vermelha que mostra que aqueceu, o que é que eu faço? Bom, nesse caso, pare imediatamente em um local seguro e chame o socorro. Essa atitude vai fazer com que você economize um bom dinheiro quando fizer o conserto. É isso, até a próxima aqui na Rádio Uber, com mais dicas especialmente para você, parceira e parceiro da Uber.
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3: De volta, 4 horas e 4 minutos, até as 5 da tarde com São Paulo, Recife, Belo Horizonte, Brasília, Curitiba e também Rio de Janeiro. Daqui a pouquinho a gente volta para o Rio com o nosso repórter Léo Pinheiro com mais informações da primeira convocação de Carlo Ancelotti para o novo ciclo da seleção brasileira, para o novo ciclo para uma Copa do Mundo. Agora o Brasil pensa na Copa de 30, infelizmente com o mesmo sonho de antes de 26, o sonho do Hexa. Esse sonho é o sonho mais longevo da história da seleção brasileira em Copas, né? O Hexa tá demorando muito mais do que o Bi, do que o Tri, do que o Tetra e do que o Penta demoraram, Maiara. Oh, mas então, a gente chega lá.
4: O Leandro do Campo Limpo te pergunta aqui pelo 11972211001, por que que o Marcos Antônio não foi convocado e o Bom Tempo e o Bidão foram?
3: É uma boa pergunta. Eu acho que o Bidão e o Marcos Antônio são posições ali um pouquinho... Vai, tudo bem, vai. Dá pra fazer a comparação, né? Jogadores que ajudam na marcação, mas saem também pro jogo. Mas eu acho que o Bom Tempo é que destoa um pouco desse trio. Se eu tivesse que chamar dois desses três, certamente eu chamaria o Marcos Antônio e o Breno Bidon. E eu acho que o jogador de São Paulo é o mais regular desses três. É que o Bidon brilhou em final de Copa do Brasil, foi decisivo para o Corinthians, acabou chamando mais atenção do que o jogador de São Paulo. Mas é boa pergunta do nosso ouvinte, boa pergunta. Um abraço aqui para o Juliano Bittencourt Ferreira, também está conosco, falando de eleições, o Passos 2650. Esses ministros que mancharam o STF necessitam ser expulsos para sempre, para casa ficar em ordem. Almir Góes dos Santos, Emerson Lima. Se as investigações estão apontando pessoas envolvidas, a culpa é de um juiz por estar investigando a quadrilha. É um bom ponto também. A gente vai discutir sobre tudo isso, meu caro Emerson. E você, faça como Emerson, faça como todos os nossos ouvintes, espectadores, telespectadores. Mande a sua mensagem no chat do nosso TMC News BR. Agora sim, vamos pro Rio de Janeiro. Léo Pinheiro, bom vê-lo, Léo. Depois de uma convocação, por que não histórica, a primeira desse novo ciclo, de novo com o Carlo Ancelotti no comando. Boa tarde.
5: Boa tarde, Tomás. Um abraço para todo mundo aqui do Link TMC. Talvez, Tomás, um ciclo agora completo, porque o Carlo Ancelotti iniciou o trabalho dele no meio de um trabalho, a gente pode colocar assim, desculpa até a redundância, mas no meio de um ciclo de preparação para a Copa do Mundo, apenas um ano à disposição, e agora ele tem todo o ciclo, 4 anos, para se preparar para a próxima Copa do Mundo em 2030. Algumas novidades, muitas surpresas, talvez a principal, o lateral esquerdo Mauro Júnior, jogador do PSV, jogador que já está há mais de 10 anos no continente europeu, 27 anos de idade, e é a grande surpresa, é que tem 9 novidades em relação àquilo que a gente estava acostumado na última convocação. Sobre a parte que a gente não transmitiu aqui ao vivo na programação da TMC, da entrevista coletiva, o Carlo Ancelotti, ele não descarta os jogadores experientes, mas vê esse o momento ideal para testar algumas possibilidades. Ao longo da programação aqui da TMC, a gente conversou sobre isso, que ele quer aproveitar para conhecer no dia a dia alguns jogadores que ele não teve a possibilidade de trabalhar. A gente falou também bastante, você falou sobre as surpresas do Corinthians, não surpresas, mas são jogadores que tiveram o nome vazado, ou os nomes vazados, nessa lista que a gente já debateu aqui também durante essa última semana, com o Hugo Souza, talvez, um jogador que bateu na trave na última convocação para a Copa do Mundo, o Mateuzinho, o próprio Breno Bidon, mas o André ficou de fora dessa lista pelo lado corintiano. Confirmações como o Gabriel Bontempo, também próprio Pedro, atacante do Flamengo, e o Samuel Lino. A gente pode até passar novamente a lista. Hugo Souza, Pedro Morisco e Otávio, Corinthians, Coritiba e Cruzeiro, Arthur Dias do Atlético Paranaense, Douglas Santos, Gabriel Magalhães, assim, enfim, alguns jogadores que já tiveram um lastro em uma base, como a dupla de zaga, Marquinhos e Gabriel Magalhães, Bruno Guimarães no meio-campo e Vinícius Júnior. O Carlo Ancelotti acredita que esses jogadores são a base e serão os atletas, apesar da idade baixa, relativamente baixa, experientes para abraçar essas novidades da convocação da seleção brasileira. No dia 25, a seleção vai enfrentar a Austrália em Townsville. Em seguida, também a Austrália, no dia 29, em Brisbane. no mesmo país e enfrentará a Índia em Calcutá no dia 3 de outubro. A sequência de compromissos da seleção brasileira para esse início de preparação para a Copa do Mundo, novidades, 9 jogadores que nunca tiveram uma oportunidade, chamados pelo técnico Carlo Ancelotti para esse início de preparação para o ciclo de 2030, Tomás.
3: Legal, Léo, legal. E você foi muito feliz ao citar o Marquinhos, né? Porque existia a dúvida se ele continuaria na seleção nesse novo ciclo. Parece que o Marquinhos será um dos pilares aí da seleção, pelo menos nesse início de ciclo. Importante as presenças do Vitor Reis, revelado pelo Palmeiras hoje no Manchester City, o Mauro Júnior, novidade, como você destacou, do PSV, o que indica que alguns zagueiros que também bateram na trave para chegarem à última Copa, como o Léo Ortiz, como o Fabrício Bruno, não estão nos planos, pelo menos de início, do nosso Ancelotti. E lá na frente, o Alvarez citou o Endrick, ele foi chamado, o Estevão, o João Pedro e o Vinícius Júnior, claro, eram favas contadas aí, né? Enfim, era muito provável que eles fossem chamados, estão na nossa enquete, são jogadores que devem aparecer, assim como o Pedro, como o Samuel Lino, que vive um grande momento, 2 jogadores do Flamengo, nessa base aí da seleção brasileira, pelo menos nesses primeiros meses, de um novo ciclo da seleção. Obrigado, Léo. Um abraço para você, Léo Pinheiro, do Rio de Janeiro, com mais da convocação do Ancelotti. Maiara.
4: Vamos continuar por aqui com o principal assunto do dia, aliás, o principal assunto dos últimos 7 dias, basicamente 8 dias.
6: E até novembro, né?
4: Provavelmente, e até mais. Quanto mais a gente vai tirando, uma história vai desencadeando a outra e quando a gente vê, é uma mais inacreditável que a outra, né? Bom, o presidente Lula se manifestou agora há pouco pelo X. Ele defendeu a quebra completa do sigilo das investigações relacionadas ao escândalo do Banco Master e também cobrou mais transparência sobre as apurações. Bruno Tibério, de volta aqui com a gente, traz mais detalhes. Fala, Bruno.
7: Uma boa tarde, então, novamente, Maiara, Tomás e também Alvarez. Olha, o presidente Lula, então, defendeu nessa quarta-feira, né, a quebra completa do sigilo das investigações do caso Master. O presidente, inclusive, afirmou que é preciso, né, ter mais transparência sobre todos os envolvidos e também criticou os vazamentos seletivos que, segundo ele, podem interferir, então, na disputa eleitoral. Inclusive, essa manifestação, ela ocorre, né, no mesmo dia em que o ministro Flávio Dino determinou, então, a volta de Andrei Rodrigues para o comando da Polícia Federal e também de Leandro Almada à diretoria de inteligência. Essa decisão de Dino, inclusive, acabou suspendendo, né, o afastamento e também acabou determinando, né, esse afastamento que estava, né, determinado anteriormente por André Mendonça e que agora deve ser analisado, então, pelo plenário do Supremo. A decisão, inclusive, ela provocou novas reações aqui no Congresso Nacional. O senador Carlos Portinho, da oposição, criticou, inclusive, a atuação de Dino e afirmou que o Brasil vive um cenário de insegurança jurídica, né? Já no caso, o deputado Chico Alencar, que é da base do governo, classificou, então, toda essa sequência de decisões entre os ministros do Supremo como uma guerra de liminares e defendeu também que o plenário do STF decida os conflitos envolvendo a Polícia Federal. Volto com vocês aí no estúdio.
3: Perfeito, Tibério.
6: O presidente Lula tá tentando arrumar a confusão aí para ficar menos desfavorável para o governo, né? O Lula tenta criar, ele, na verdade, consegue criar uma espécie de pelotão de choque para atuar junto com Flávio Dino, o diretor-geral da Polícia Federal, o Andrei, e o grupo de ministros que ainda o apoiam, ele tenta recuperar o controle do Supremo Tribunal Federal, quer dizer, voltar com o STF para os rumos de antes dessa confusão toda, ou seja, isolando André Mendonça. Se o Lula vai conseguir, não sabemos, mas ele já agiu e o Flávio Dino foi muito rápido ao trazer de volta o diretor-geral da Polícia Federal para o cargo e, com isso, volta a carga, toda a intenção, né, do governo Lula, toda a capacidade do governo Lula de interferir nesse processo. Claro, focando aí muito no caso Dark Horse, que atinge diretamente Flávio Bolsonaro.
4: Agora, quando... Desculpa, é só não, uma... Vocês concordam comigo. Quando ele defende, o presidente Lula defende, né, a quebra completa dos sigilos das investigações, ele não tá meio que querendo dizer subliminarmente que ele não tem nada a ver com isso? Quer dizer, ah, eu defendo a quebra completa,
6: isso,
4: né?
6: Tá dizendo
4: porque
6: isso.
4: Eu não tenho nada a ver com isso. Sim. Não, meu nome não
6: tá
4: vai aparecer,
6: isso,
4: né?
3: Só demorou um pouquinho pra tomar essa decisão.
6: Em outras palavras, ele tá dizendo o seguinte também, né? Ele tá dizendo o seguinte, olha, o que me interessava já quebrou. que era segurar o Alexandre de Moraes ali. Então quebra o outro também, que aí vai soltar o Dark Horse. Tem muita coisa do caso Dark Horse, o pedido do Flávio Bolsonaro de mais de 100 milhões e 72 milhões recebidos e sem destino comprovado para fazer o filme. Então o Lula pensa, olha, Alexandre de Moraes já foi, agora eu preciso quebrar o outro lado, então libera tudo. Aparentemente é alguém que não tem mais nada a perder nesse sentido.
3: Uhum. Fica essa impressão. Eu acho que ele já poderia ter se manifestado anteriormente, se não fosse uma questão muito mais política do que qualquer coisa no Supremo, e qualquer presidente, Lula ou qualquer outra figura, já teria se manifestado, porque é uma confusão sem tamanho, é uma crise sem precedentes, e quando você tem uma crise sem precedentes no Supremo, você espera o mínimo que o presidente pode fazer é se manifestar e dar uma declaração como essa. Agora, quando ele fala que o vazamento não pode ser seletivo, e eu concordo com ele, não pode ser mesmo, mas fica também essa sensação de confissão de culpa, porque quando a gente está falando de um vazamento que eu acho super necessário, não sei se juridicamente foi certo ou não, eu sou um leigo, mas para mim super necessário para um país você saber o que está acontecendo quando um ministro super importante tem um relacionamento absurdamente duvidoso, para de novo usar um eufemismo aqui, com um banqueiro corrupto que está prejudicando a vida de todo mundo, esse vazamento não deveria ser para lá ou para cá. Essa é a grande notícia e é de uma importância suprema. Então, quando a gente entende que foi seletivo e que está favorecendo um lado, é porque tem culpa no cartório. Quando, na verdade, a preocupação maior deve ser não se vai afetar a campanha desse ou daquele, mas a gente tem que investigar em todos os detalhes o que está acontecendo com o Supremo Tribunal Federal. E aquilo que eu falo sempre, fosse um país sério, Alexandre de Moraes já tinha se pronunciado, já tinha saído, gente. Já tinha pedido para sair, mas até agora nem uma palavra. Isso não existe, gente. O que está acontecendo no Supremo não existe.
6: O único pronunciamento de Alexandre de Moraes foi uma gargalhada.
4: Isso que eu ia dizer. Ali junto
6: foi
4: com o Gilmar Mendes.
6: Foi tudo que a gente viu dele.
4: Exatamente.
6: Gente... Agora, o que, só sobre o que o Tomás falou, a questão é seletivo sim, né? Não dá para dizer que não é. André Mendonça mirou no processo que prejudica diretamente a campanha de Lula. É seletivo sim. Assim como agora Lula consegue articular aquele que ele colocou lá, o Flávio Dino, para trabalhar a seu favor.
3: Não, eu concordo.
4: E aí vem uma briga política.
6: Isso torna seletivo também.
3: Eu concordo, mas é seletivo por quê, então? Porque o Lula tem culpa no cartório? Porque o Lula é ligado ao Alexandre de Moraes? É isso que está errado. E a gente tá,
6: a imagem de Lula está ligada a Alexandre de Moraes.
3: Pois é, Alvarez,
6: porque
3: tá tudo
6: Alexandre
3: errado.
6: Porque Alexandre de Moraes colocou Jair Bolsonaro na cadeia. Logo, torna-se integrante nesse bipolarismo da mentalidade tola da maioria dos brasileiros. Aquele que está... contra um lado é a favor do outro, ninguém pode estar neutro, não existe.
3: Exato, eu concordo.
6: Mas não existe mesmo.
3: Perfeito, você tem então... toda a razão. E é isso mesmo, ele está de um lado e está contra o outro, e faz muito tempo isso, mas a questão para mim é, a gente está de novo politizando um assunto importante, porque tudo é politizado e sempre colocando um lado bem definido e o outro bem definido também, né? Essa polarização terrível que atrapalha tanto o nosso país, quando na verdade, independentemente de lado, a gente tinha que simplesmente sentenciar que é muito grave e o cara tinha que pedir para sair. E eu falo, cara,
6: eu
3: já porque eu já não tenho nem
6: já
3: tanta...
6: falamos isso aqui
3: nem
6: juntos.
3: Faço tanta questão de
6: no
3: respeitar,
6: dia,
3: sabe? Pois é.
6: Desde o primeiro dia eu tô dizendo, o Alexandre de Moraes deveria renunciar ou sofrer processo de impeachment. Mantenho o que eu disse agora, que há um vazamento seletivo, que há uma liberação seletiva do que vai ser divulgado, Então a pergunta é, por que que se faz uma liberação de 218 páginas de um relatório da Polícia Federal seletiva às vésperas da eleição? Por que que não libera tudo? Isso é o que o Lula está dizendo agora. Então, já que liberou um, libera todo mundo. E aí a gente não tem como ficar contra isso. Olha, se está liberando, queremos saber de tudo. Por que queremos saber só contra um?
3: Não,
6: agora,
3: eu também acho.
6: Sempre,
3: tem que liberar
6: de... Alexandre de Moraes tem que responder.
3: Exato.
6: Por isso.
3: O que me incomoda é que por essa ligação do Alexandre de Moraes com um lado, muita gente nas redes sociais, e em nenhum momento falei de você, Talvarez, a gente concorda com tudo em relação a isso, é que fica essa torcida pelo Alexandre de Moraes. Sabe, é uma coisa dura de digerir, quando na verdade a gente tem que torcer pela justiça.
6: Teve gente que me ligou. Rodrigo, tá falando do Alexandre de Moraes, você tá ferrando, você tá ajudando o outro lado. Eu não tenho lado, amigo.
3: O defensor da democracia,
6: lado é o
3: Brasil,
6: né? O lado é a honestidade.
3: Democracia pra inglês ver. Estamos juntos nessa, Alvarez.
4: Eu também tenho um monte de coisa que eu queria falar sobre isso, mas a gente tem que seguir aqui com o nosso jornal, tem muita coisa. E claro, vamos continuar com outros aspectos aí, outros espectros dessa crise. Agora, a gente falou ontem, né, sobre entidades que estão se manifestando, pedindo ordem no STF, como própria OAB, como ex-ministros do STF, que também estão pedindo, na verdade, ordem mesmo ali no STF. E dessa vez, hoje, entidades da indústria divulgaram um manifesto cobrando uma resposta pública do Supremo Tribunal Federal diante dessa crise envolvendo Alexandre de Moraes e também André Mendonça. A gente vai agora para Brasília novamente com Murilo Hernandes.
8: Exatamente, as entidades do setor produtivo, uma das principais entidades do setor produtivo, elas assinaram esse manifesto e que cobra mais transparência do Supremo Tribunal Federal. Esse documento ele é liderado, encabeçado pela Fiesp e também assinado por outras entidades conhecidas como a CNI, a CNC e o Instituto Fecomércio de São Paulo. Ao todo, mais de 2.000 entidades assinaram este documento pedindo mais transparência do Supremo Tribunal Federal. Basicamente, no texto é pedido essa transparência por parte do Supremo, devido à crise institucional que eles consideram como de extrema gravidade, defendem que o Supremo examine os fatos em uma sessão pública que seja convocada urgentemente. Esse manifesto, ele também cobra as decisões que sejam fundamentadas e de que haja a responsabilização dos fatos identificados dentro dessas irregularidades. Agora, a gente também traz aqui uma informação de bastidor durante esse curto período de tempo. Entre um ao vivo e outro, eu estava dando aqui uma mandada pelo Supremo Tribunal Federal e o clima é de total tensão, Mayara. Segundo a nossa apuração, o presidente da corte, Edson Fachin, ele já se articula internamente para conter a escalada dessa crise aqui do Supremo Tribunal Federal. Isso devido ao último capítulo agora que teve com a decisão do ministro Flávio Dino, que basicamente passou por cima da decisão do ministro André Mendonça sobre o afastamento do diretor-geral da Polícia Federal, Andrei Rodrigues. O que diz as apurações é que basicamente Edson Fachin não teria recebido essa decisão com bons olhos e agora ele procura aí se manifestar em meio às próximas horas sobre essa questão. Isso porque André Mendonça ele tinha um prazo de 72 horas impostos por pelo presidente Luiz Edson Fachin, da Corte do Supremo Tribunal Federal, para responder à manifestação da Advocacia Geral da União. Aí, nesse meio tempo, veio a decisão do ministro Flávio Dino, que teve a nulidade da decisão do ministro André Mendonça sobre Andrei Rodrigues, o diretor-geral da PF. Então, a expectativa aqui é pela manifestação de Luiz Edson Fachin, presidente da Corte, e, como eu falei, o clima aqui no Supremo Tribunal Federal continua de muita atenção. Volto com vocês.
4: Obrigada, Murilo. E uma nova pesquisa Meio Ideia mostra Lula e Flávio Bolsonaro completamente empatados, tanto no primeiro quanto no segundo turno. No cenário do segundo turno, os dois cravam exatamente o mesmo número, 46% cada um com votos brancos e nulos, somando 3,5% e 4,5% dos entrevistados dizendo não saber ou não querer responder. Já no primeiro turno, a diferença também é mínima, com Lula em 38,4% e Flávio em 37,3%, dentro da margem de erro da pesquisa.
3: O Instituto também testou outros cenários de segundo turno. Lula aparece com 46% contra 42% de Ronaldo Caiado. Contra Augusto Cury, 40,9%. Contra Romeu Zema, com 38%. E contra Renan Santos, com 40,3%. Vencendo em todos esses cenários, fora do empate com o Flávio. A pesquisa foi realizada com recursos próprios do Instituto, registrada na Justiça Eleitoral. Ouviu 1.500 eleitores por telefone entre os dias 4 e 7 de setembro, com margem de erro de 2,5 pontos percentuais e nível de confiança de 95%. Essas novas pesquisas, essa e outras que a gente acompanhou no começo da semana, Alvarez, mostram pela primeira vez, em alguns casos, a volta do empate técnico no segundo turno entre os dois candidatos. Algumas pesquisas até mostram, ainda dentro do empate técnico, mas o Flávio à frente do Lula. Você entende que esse já é o reflexo total da crise do Supremo, ou a gente ainda pode ver nos próximos dias números piores para o Lula? Porque eu lembro que quando aconteceu o escândalo do Dark Horse, Na primeira, na segunda pesquisa, já teve uma queda do Flávio, mas ele foi caindo nos dias seguintes. Então, não sei se é uma coisa já imediata, totalmente imediata, Alvarez.
6: Eu estava fazendo conta aqui, ó. Essa pesquisa foi feita entre os dias 4 e 7 de setembro, certo?
3: Certo, certo.
6: Então ela já pegou a crise em andamento. Já tinha. O relatório foi, da PF foi divulgado.
4: Dia primeiro.
6: No dia 2, né?
4: Primeiro,
6: mas ele ganhou força no dia 2,
3: né? Terça-feira da semana que vem foi quando explodiu tudo, né?
4: Semana passada.
3: Da semana que vem, tô louco.
6: Tá, então essa pesquisa já pegou isso, mas ela pega no começo. Agora, o que parece, Tomás, Maiara e cara ouvinte, é que isso pode ser um efeito gangorra e a gente não sabe qual vai ser o efeito na semana que vem, ou seja, na próxima pesquisa. Se Flávio Dino e Lula, que parecem estar trabalhando juntos, tiverem sucesso agora, se conseguem que venham à tona mais informações sobre o caso Dark Horse, que envolve o Flávio Bolsonaro, a gente pode ter um efeito pendular. Então tá cedo, né? Não dá pra gente dizer, ó, já vai tudo pra um lado e é pra cima do Lula. O que parece é, essa pesquisa pegou. Pegou o caso já e o Lula já sente o impacto. Como vai ser a próxima, a gente vai ter que ver o que vai acontecer amanhã.
4: É, eu acho que ela vai marcar mais ainda, né? A próxima vai ser mais marcante, o resultado vai ser mais, como podemos dizer, mais crível, né? Mas, gente, a gente vai continuar por aqui, porque a gente tem mais desdobramentos sobre essa carta, né? Esse manifesto enviado por mais de 2.000 entidades do setor do comércio, serviços e tudo mais. A gente está ao vivo no Link TMC com Alfredo Cotaite Neto, presidente da Confederação das Associações Comerciais e Empresariais do Brasil. A gente vai falar, claro, então, sobre esse manifesto, para entender o que o setor produtivo espera do Supremo agora. Alfredo, para quem investe, produz, gera emprego, qual que é o tamanho do estrago na segurança jurídica de uma crise desse nível nas nossas instituições, especialmente aí o STF? Boa tarde para o senhor.
9: Boa tarde, Maiara. Olha, nós estamos vivendo já há algum tempo de uma crise moral que se agravou demais nos últimos dias. Nós estamos vendo, no decorrer do tempo, cada vez mais as empresas se retraindo, os investimentos sendo adiados, e o principal motivo é a falta de confiança do investidor. A questão que hoje se apresenta com esta forma de o STF estar nessa questão, nessa divisão, e que nós estamos pedindo para que nossa sociedade civil, estamos pedindo para que o ministro Fachin coloque em plenário, que nós queremos uma solução. E que os envolvidos que apresentem sua defesa, mas que se tenha uma solução e se normalize o STF, porque ele é fundamental para transmitir a confiança aos investidores. Isso porque a insegurança jurídica hoje está pautada pelo Brasil inteiro, porque o exemplo vem de cima. E o STF, que é o grande guardião da Constituição, estando nessa situação, traz insegurança para os negócios, insegurança para os investidores, e o setor produtivo vai sentir muito se não houver uma rápida normalização da questão do STF. Portanto, a questão do nosso manifesto, ele está muito pautado nisso, viu, Maiara?
6: Agora, e as consequências políticas, o que o senhor espera que possa vir daqui até a eleição? É um estrago muito grande? Vai ser difícil de recuperar depois?
9: Tomás, né?
6: Rodrigo Alvarez.
9: Alvarez, desculpa, Alvarez. Primeiro, boa tarde, Alvarez.
6: Boa tarde.
9: Deixa eu dizer uma coisa. Nós tivemos a discussão disso na semana passada e nós postergamos a publicação do manifesto, que representa a manifestação da sociedade civil inclusive incluído o setor produtivo, requerimos fugir do problema político-eleitoral. Já era do nosso radar que o 7 de setembro iria ser usado para um evento eleitoral e nós não queríamos misturar as coisas. Nosso manifesto não tem nada a ver com as eleições. É uma pena o que está acontecendo, é justamente nesse período eleitoral, que é muito ruim para o país. Esse processo de degradação moral que o país tem vivido, ele não é de hoje. Ele vem numa crescente e que culminou agora com a questão da principal corte no Brasil, a Suprema Corte, está nesse conflito interno e que precisa ser resolvido. Portanto, Alvarez, não é uma questão política eleitoral, é uma questão nacional, com a visão de Brasil, com a visão que nós precisamos resgatar de volta ao STF. Eu insisto, o exemplo vem de cima. Está todas as demais instituições. Se o STF, que é a nossa grande guardião da Constituição, está nessa situação, imagina o resto. Com que segurança os investidores, as empresas vão continuar os seus negócios, fazer seus investimentos, olhar o que é mais importante, que é o crescimento da economia? Portanto, para nós, a normalização dessa situação ela é fundamental. Além disso, a transparência do assunto, que se faça isso com a clareza necessária, é muito importante para que a gente resgate um pouco a confiança no Supremo.
3: Muito bem, conversamos com o Alfredo Cotart Neto, que é presidente da Confederação das Associações Comerciais e Empresariais do Brasil, falando sobre esse manifesto da mesma, um manifesto que chega num momento tão importante, pertinente, acho que na avaliação de todos nós. Seu Alfredo, muito obrigado pela sua atenção, viu? Uma ótima tarde.
9: Eu agradeço, Tomás. Alvarez, um abraço. Maiara, obrigado.
4: Obrigada. 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E a gente daqui a pouquinho vai continuar falando sobre isso e também vamos falar com a nossa colunista veterinária Rúbia Burnier sobre os prejuízos para a saúde dos bichinhos com as mudanças bruscas de temperatura. O Brasil inteiro está vivendo isso, né? A gente volta já.
6: Eu pensei agora que você ia falar que o prejuízo para a saúde dos bichinhos com as mudanças bruscas no STF.
4: Mas é porque
6: que eu achei que você ia falar isso.
4: Na semana passada, a Rúbia falou que o nosso humor interfere no humor dos bichinhos.
3: É verdade.
4: Então a gente está meio pé da vida com o STF. Isso pode passar para o seu bichinho também. Veja bem, seu comportamento.
6: É isso que eu queria saber dela. Essa é a minha pergunta para ela.
4: Gostei. A gente faz daqui a pouquinho, mas agora é o nosso horário local.
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0: Agora sim, falando aqui para São Paulo e Grande São Paulo, a Agência Nacional de Aviação Civil aprovou uma mudança na interpretação da norma que regula o aeroporto de Congonhas, em São Paulo. Com a decisão, pousos e decolagens poderão ocorrer depois das 11 da noite em situações consideradas excepcionais. Quem explica tudo para a gente é o repórter Wailan Bernardo.
1: Olha, o horário na prática ainda continua o comercial das 6 horas até as 11 da noite. Como ali a região onde fica o aeroporto de Congonhas, ela tem muita área residencial, inclusive foi uma disputa de anos aí em conversa sobre essa regulamentação, ela só pode funcionar até as 11 da noite. Agora, o que o texto traz é uma possibilidade de interpretação, e essa palavra é muito importante porque justamente vai ficar a cargo dali da própria companhia como que eles vão estar autorizando. Ficam, então, possibilitados decolagens e pousos após as 11 horas da noite em casos excepcionais. Nós tivemos também nos últimos meses aí algumas situações com o clima, com o tempo, que acabou aí prejudicando o tráfego aéreo que nós temos. E isso, inclusive, seria uma das situações, por exemplo, onde um avião poderia pousar depois das 11 horas da noite ou onde precisa haver aí uma realocação emergencial de alguma aeronave que esteja aí no céu e precisa ali fazer o pouso em Congonhas, mas não sabemos como que realmente eles vão fazer essa fiscalização ou regra. A própria companhia que administra o aeroporto diz que não tem interesse em estar estendendo aí voos, fica realmente como uma medida que pode ser utilizada caso seja necessário, mas a abertura para interpretação que deixa uma pulga atrás da orelha aí na vida dos moradores.
2: Obrigado, Wailan. 4h34 e a nova pesquisa Quest mostra o governador Tarcísio de Freitas do Republicanos na liderança da disputa pelo governo de São Paulo, né? Mostra ainda uma liderança ainda mais folgada. Quem traz os detalhes é o repórter Ricardo Sparvoli.
3: Exatamente, Tomás. Tarcísio aparece com 42% contra 27% de Fernando Haddad, uma diferença aí de 15% nesse novo levantamento da Quest. Brancos e nulos somam 13% e uma grande taxa de indecisos, 14% do eleitorado ainda não sabe quem vai votar no primeiro turno. Os demais candidatos somam menos de 1%. Já no segundo turno, o cenário não é muito diferente. O atual governador e candidato à reeleição, Tarcísio de Freitas, do Republicanos, soma 48% contra 31% de Fernando Haddad, ex-prefeito da capital e ex-ministro da Fazenda. Brancos e nulos, 11%, e indecisos, 10%. Uma diferença que se manteve em 17%. Essa diferença entre os dois candidatos já vem se mantendo há algumas semanas. O que chama muita a atenção nesse novo levantamento da Quest é o alto índice de rejeição de Fernando Haddad. 57% do eleitorado diz conhecer Haddad, mas diz que não votaria no candidato do PT de forma alguma. Ou seja, mais da metade do eleitorado paulista não votaria em Fernando Haddad. Já Tarcísio soma 37% de rejeição e segue na dianteira tanto do primeiro quanto do segundo turno. A Quest ouviu 1.800 pessoas de 16 anos ou mais entre os dias 4 e 7 de setembro. A margem de erro é de 2 pontos para mais ou para menos. E o nível de confiança é de 95%.
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0: 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E lá vamos nós para as notícias da inteligência artificial que mais nos assustam do que nos empolgam. A OpenAI, dona do ChatGPT, afirma ter resolvido um problema matemático que ficava em aberto há quase 90 anos. E fez isso em apenas 88 horas. E isso usando cerca de 10 mil agentes de inteligência artificial trabalhando juntos ao mesmo tempo. O desafio envolve as equações da Navier-Stokes, usadas para calcular como líquidos e gases se movem, com aplicações que vão desde aviões até a previsão do tempo. A pergunta era, essas fórmulas poderiam, em teoria, prever uma velocidade infinita? Situação impossível na natureza, mas que mostraria uma falha nas próprias equações. Estou tentando explicar aqui, não é muito fácil, mas enfim. É um problemão para se resolver, cabeludo. Segundo a empresa, a inteligência artificial demonstrou que sim, isso pode acontecer matematicamente. A questão solucionada é um dos 7 problemas do milênio, selecionados pelo Instituto Clay de Matemática. Mas a OpenAI informou que não vai reivindicar o prêmio milionário associado ao desafio. Quer dizer, o Instituto Clay de Matemática ofereceu um prêmio para quem resolvesse esse problema. Ninguém resolveu há mais de 90 anos, há quase 90 anos. A OpenAI falou que resolveu, mas não quer o dinheiro. Basicamente é isso, meninos.
1: E acho que é justo, né? Porque quando colocaram esse prêmio aí à disposição, entre aspas, acho
0: era pra
1: que
0: pessoas.
1: Não estava aberto para inteligência artificial. Penso eu. Enfim. Um ex-pesquisador da Anthropic e da OpenAI, Jacob Coxon, pediu demissão e fez um alerta forte. Segundo ele, as próprias pessoas que desenvolvem inteligência artificial acreditam que essa tecnologia pode matar todos nós até o fim da década. Coxon disse que sistemas cada vez mais poderosos, capazes de invadir qualquer coisa e se aprimorar sozinhos, estão avançando mais rápido do que o esperado. Um colega dele na Anthropic, Ivan Hubinger, confirmou publicamente essa preocupação, estimando em mais de 10% a chance de uma extinção em massa na próxima década. A Anthropic não comentou o caso e a OpenAI também não respondeu aos pedidos de posicionamento até o momento.
0: Vamos morrer todos, Alvarez?
2: O que é interessante, esse funcionário demitido da Anthropic, que se demitiu, ele fala algo que é muito importante. Ele diz o seguinte, olha, na OpenAI, eles parecem não ter muita noção de que isso está para acontecer, não. Eles parecem estar seguindo de maneira desenfreada em busca da tecnologia, todo mundo querendo ser líder nesse mercado. Mas ele diz o seguinte, na Anthropic, a gente sabe que a Anthropic tem demonstrado mais consciência, né? Tem sido uma empresa que demonstra ter consciência com os perigos que isso representa. Ela se associou ao Papa Leão XIV, quando ele divulgou uma encíclica defendendo também, chamando atenção para os riscos da inteligência artificial. Então a Anthropic parece uma empresa mais consciente e o funcionário demitido fala isso. Mas ele diz o seguinte, a Anthropic tem uma certa arrogância, que é de achar que precisa estar na frente de todos e não vai parar de desenvolver essa tecnologia para que ela possa controlar o sistema antes das outras. Mas ela faz isso, diz o funcionário, sem saber se será capaz de controlar o sistema. Vocês percebem o nível do risco que a gente está correndo? A empresa que deseja ser a empresa boa, positiva, ela não sabe se ela vai conseguir ser positiva porque o sistema pode ser mais poderoso que ela. É esse o nível de risco que a gente está correndo.
0: Perigosíssimo. Mas o que está perigoso e já está entre nós, né, é a crise no STF. A gente volta a falar disso. A gente prometeu que ia tentar explicar um pouco do que está acontecendo, o que pode, o que não pode. Decisões monocráticas. Né? A gente traz de novo aqui o... Oi?
1: Vamos com a Dani,
0: já que ela está
1: entre nós.
0: Ah, então vamos com quem já está entre nós, Tomás.
1: A Apple realizou nessa quarta-feira o seu tradicional evento global de lançamento para anunciar as principais novidades do ano. E o destaque do dia ficou para a revelação da nova geração de smartphones da marca, que traz grandes avanços em inteligência artificial, é claro, e um formato inédito no portfólio. Quem traz todos os detalhes para a gente e fala qual formato inédito é esse é a nossa Daniele Moraes, do site da TMC, que acompanhou de perto esse lançamento. Fala, Dani!
3: Voltei, hein, gente?
1: Voltou.
3: Boa tarde! É isso mesmo, a Apple lançou o iPhone 18 Pro e o Pro Max nas cores preto, bordô, azul. O lançamento tá lindo, assim. A gente também tem um iPhone dobrável, que é o destaque do dia, né? O primeiro aparelho dobrável da Apple. Tem um chip A20 Pro investimento em tecnologia, em inteligência artificial, como o Tomás destacou. O lançamento tá lindo, vocês podem acompanhar tudo lá no site da TMC. Tem Apple Watch, tem iPod, tudo novo lá. E os preços atuais aí pro Brasil, né?
0: Não, os preços atuais estão maravilhosos. Maravilhosos. Agora é esse, Tomás.
1: Os preços atuais
0: quanto
1: que
0: vocês acham
1: tanto
0: baratinho?
1: Quanto a IA, né?
0: Vamos lá, chutem aí. A versão mais top do iPhone Pro Max 18, 2 teras de memória. Quanto vocês acham que ele tá valendo? Vai, chuta
3: aí. E aí?
1: 22.
0: Alvarez.
2: Uns 28 mil reais.
0: Não. Acertou, Tomás. 21.999. Mas, gente, você pagar 22 mil reais num aparelho de celular... Ah, não sei se eu sou muito louca, mas...
3: O Duo chega aí no 2 tera de memória, 30 mil.
1: Gente, é
0: o Duo?
3: É, o dobrado.
0: Ah, então o Alvarez também acertou.
3: 30 mil.
2: É...
1: Gente, há 10, 15 anos,
2: que
1: dava
2: que
1: pra comprar um carro.
2: Não serve 2 tera no telefone, não, mas tudo bem, né?
0: Mas tem gente que usa, viu, Alvarez? Tem gente que usa. Eu tenho uma amiga que
2: é
0: acabou...
2: É foto, é vídeo, que não para mais.
0: Foto, exato. Vídeo, aplicativo. Tem uma amiga minha que tem um de 512 GB, que é um iPhone 17. Já tá estourando a capacidade? Então, realmente, é quem tira muita foto. Mas 2 teras é coisa demais.
3: E
0: realmente.
3: Com a inteligência artificial ainda, né? Um investimento tão grande da Apple, acho que talvez vai valer a pena, hein?
0: É, porque a inteligência artificial que veio nessa última levada não foi grande coisa, não. Não era uma grande coisa. Inclusive, é uma crítica da galera pra Apple, que a inteligência artificial era muito básica ali no sistema da Apple. E agora eles investiram mais nisso e resolveram entrar, assim como as outras, na Samsung, acho que é a Huawei, no dobrável.
3: É isso.
0: Eu acho muito estranho o celular dobrável, mas...
3: É lindo.
0: Mas a gente volta naquela época do StarTAC, lembra? Você abrir e fechar?
1: É, pois isso é. Mesmo. Pois é.
0: Não é da sua época.
2: Aquele que
0: não
2: era bom. É o celular Coxa.
0: Coxa? Por quê?
2: O celular Coxa, sabia disso?
0: É mesmo?
2: Eu não conheço. Porque os ultra-ortodoxos judeus, que eles são muito religiosos, eles não podem ter internet no telefone. Então eles ficam procurando modelos antigos que são permitidos pela lei religiosa. Caraca. O StarTAC é Coxa.
0: É, eu ia dizer que
2: o
0: BlackBerry não é kosher, né? Porque o BlackBerry era muito usado por presidentes americanos.
2: Não.
0: Porque ele era meio indestrutível, você não conseguia muito acessar ali o sistema do BlackBerry. Mas o BlackBerry tem internet, né, gente, acho.
1: É, o BlackBerry tem, claro.
0: Tem.
2: Tinha e-mail, mas não tinha acesso à internet, não.
0: Olha só, tá vendo? Tá aí um mercado pra você. Tem um StarTAC em casa? Venda para judeus ortodoxos. Vai ganhar uma grana com isso. Não sabia. Boa, Marisa.
3: Bom, você pode conferir toda a lista de preço, todos os modelos lá no site da TMC. A gente tá acompanhando tudo aí do lançamento. E todas as cores... Que ganharam destaque hoje.
2: Eu acho muito caro, gente. Não troca de telefone, não. Deixa daqui a 3 gerações. Vai gastar seu dinheiro com outra coisa, meu Deus do céu. Todo ano trocar de telefone, não.
1: É por aí.
0: É isso
2: o meu
0: que
2: aqui
0: eu
2: tem uns 4 anos já.
0: Eu faço sempre. Quando sai um novo, eu pego uns 3 versões atrás. E assim a gente vai vivendo.
1: Muito bem.
0: Muito bem. Obrigada, Dani.
3: Beijo, gente.
0: Valeu. Agora podemos continuar com a crise do STF? Vamos lá?
1: Sim, vamos lá, Mayara.
0: Vamos trazer pra cá, pra essa conversa com... Vamos trazer o Marcelo Figueiredo, advogado especialista em direito constitucional, para entender essa novela toda, né? Marcelo, vamos lá. Resumindo muito a história do que aconteceu nessa semana. Aliás, de ontem para hoje, né? Uhum. Ontem amanhecemos com a notícia de que André Mendonça, em uma decisão monocrática, afastou dois nomes, grandes nomes da Polícia Federal. Ok, a decisão foi para a segunda turma. A maioria já estava votando por manter esse afastamento. Gilmar Mendes pediu vistas. Ainda nem passou o prazo para as vistas serem realmente... Para essas vistas serem... Como é que eu posso dizer? Para o Fachin analisar. Vem hoje de manhã Gilmar Mendes, Flávio Dino, numa outra decisão monocrática. E retoma, né? Retorna Andrei Rodrigues e o Almada para a Polícia Federal de novo. Ainda com um pedido de vistas em aberto. E aí passa a valer a decisão monocrática do Flávio Dino? O que que vale? A gente tá vendo um festival de decisões de um ministro só, acima de tudo. Acima da plenária, acima do próprio presidente do STF, o Edson Fachin. Como que o senhor vê tudo isso?
4: Olha, eu acho que nós estamos vivendo uma luta político-partidária dentro do Supremo Tribunal Federal. Aquilo que realmente é importante e saber quem cometeu ilícitos ou crimes e que esses crimes ilícitos sejam apurados quando há uma prova legítima produzida no processo, é isso que importa. O resto é cortina de fumaça. Me parece que essa decisão do ministro Dino foi totalmente teratológica, errada, não é? Inadequada, por duas razões. Primeiro, porque o processo em que ele estava com a sua relatoria tinha um outro objeto de discussão. Né? O projeto, o processo que estava com ele não dizia respeito absolutamente à conduta do ministro Mendonça. Não tinha nada a ver com Polícia Federal, com esses relatórios que foram produzidos, etc, etc. Então, me parece que foi o ministro Dino desrespeitou o colega André Mendonça e desrespeitou o presidente do tribunal, porque o presidente do tribunal já tinha decidido avocar esses dois processos e dar um prazo de 5 dias para as partes se manifestar, para depois decidir levar isso ao plenário, que é o que supõe-se que ele faria essa semana ou, no máximo, a semana que vem. Então, eu posso dizer a vocês que é uma sucessão de erros, não é? O ministro Alexandre errou redondamente também ao colocar o ministro André Mendonça no processo das fake news. O ministro André Mendonça talvez não tenha agido corretamente nesse processo, porque na medida em que ele também, de alguma maneira, se coloca como vítima, o correto seria ele mandar o processo à distribuição, ao presidente, para uma redistribuição do caso. E, finalmente, o ministro Dino coloca uma pá de cal no problema, causando uma confusão ainda maior. Procurando interferir numa decisão do seu colega. Então, eu diria a vocês que nós estamos agora já numa briga política, já não há mais lógica jurídica nessa discussão. Isso virou
2: Professor?
4: um cabo de guerra. Pois não.
2: Professor, quando as decisões são ilógicas, o povo não tem confiança no guardião da Constituição. Ninguém tem confiança mais no Supremo. O que é que sobra para a gente? É um golpe divino para, como o senhor disse outro dia, acabar com o Supremo? Mas o que, de fato, a nossa lei tem que nos permite algum poder sobre essas pessoas políticas?
4: Na verdade, o que está havendo é uma reação social muito grande, né? Você pode notar que nos últimos 3, 4 dias, nós tivemos um manifesto do empresariado, da Fiesp, de outros empresários, tivemos a manifestação da maioria da Ordem dos Advogados do Brasil, dirigida ao presidente do Supremo. Até onde eu sei, também hoje o Instituto dos Advogados, agora às 5 horas, vai soltar uma nota e mandar ao Supremo Tribunal Federal, e eu acho que essa pressão sobre o presidente vai fazer com que ele tome, ou a gente espera que tome, as medidas corretas, ou seja, puna as pessoas que estão diante de fatos graves, fatos que podem ser interpretados como crime, e nós podemos, inclusive, dizer que por trás de tudo isso, nós temos o crime organizado. E nós temos o crime organizado chegando à cúpula de Brasília, e toda essa movimentação, no fundo, é uma reação para que não a verdade não venha à tona para o público. Isso me parece que está muito claro nesse processo, né? Nós temos o maior escândalo financeiro do Brasil, com pessoas envolvidas, e até o momento o povo não tem respostas às condutas
2: Tá
4: ilícitas
2: certo.
4: e criminosas que podem, que parecem ter acontecido. Então, o que nós temos que focar? O foco tem que ser apurou-se o fato existe, a prova foi bem recolhida. Nós temos que apurar agora esses fatos. O resto é conversa para boi dormir.
1: Muito bem, mais uma vez conversamos com o doutor Marcelo Figueiredo, advogado especialista em direito constitucional, que nem o Galvão Bueno fazia sempre com o Arnaldo César Coelho. Pode isso, Arnaldo, vale isso, a gente vai criar o quadro Vale Isso, doutor Marcelo, falando sobre os mandos e os desmandos do Supremo. Mais uma vez, muito obrigado pela sua atenção, sempre muito
2: Obrigado.
4: Imagine.
1: cortês
4: Um abraço para vocês. Boa
0: Até
4: tarde.
0: mais.
2: Abraço.
0: Alvarez.
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2: Aí, eu até atropelei a vinheta de tão ansioso que eu tô com a vinda da doutora Rúbia Burnier, que é amiga querida e especialista em pet. Ô, Rúbia, eu tô com uma pergunta aqui fundamental para você. A crise no STF tá afetando os nossos cachorrinhos?
6: Não, não tá, não tá afetando.
0: Mas afeta o nosso humor, não afeta, afeta o humor
6: das pessoas. Quando afeta o humor das pessoas e elas são mal resolvidas, elas são mal informadas e elas tomam um partido errado das coisas, uma realidade imaginária, aí sim prejudica o bicho, porque essa vibe aí tá por fora, né?
0: Eu falei,
6: Alvarez. Tem que ser bem informado, você tem que ter opinião própria, você tem que estar do lado do bem, eu acho isso. Bom, Rodrigo, responde pra mim.
2: Maravilha.
6: Já tá frio aí na França?
2: Eu tô em Portugal agora, Rubia.
0: Ah, tá em Portugal. Você nem tá sabendo, o menino mudou, Rubia.
6: Ai, mudou.
0: Tem que mudar suas amizades, ele não te avisou?
6: Ele não me avisou.
0: Você achou que ele era seu amigo?
6: Não, mas é a Europa já tá fria.
2: Eu avisei, mas ela não tá lembrando, é que eu mudei tantas vezes, ela se esqueceu.
6: Pra mim você tava indo pra França.
2: Não, aqui fez um calorão, agora tá mais brando já.
6: Tá. Então, hoje o que eu quero falar aqui, gente, é sobre as mudanças bruscas de temperatura. Semana passada a gente tinha 31 graus. No começo da semana e depois a gente caiu para 13. E não são só os humanos que sofrem com isso. Quem tem rinite, sinusite, pode muito bem afirmar, né?
1: Presente.
6: Os bichos também sofrem. Os gatos menos, porque os gatos têm um instinto de sobrevivência muito aguçado, eles são mais maleáveis, eles são mais espertos, eles arranjam locais para se esconder e se abrigar. Mas os cachorros são muito reféns do ser humano, eles dependem do ser humano. Entre os cães que são mais vulneráveis às mudanças bruscas de temperatura, a gente tem os filhotes, os idosos e os bichos de focinho curto, como a cachorrinha do Rodrigo ali, a Shih Tzu dele. O que acontece com esses animais? Como os cães gastam muita energia, queimam muita glicose para manter a temperatura corporal estável, eles ficam vulneráveis diante dessas quedas bruscas de temperatura. Eles apresentam espasmos traqueais, eles têm insuficiência respiratória, eles têm dores musculares, contração muscular e dores articulares também. Então eu vim trazer hoje aqui algumas dicas para a gente proteger esses bichinhos dessas quedas bruscas de temperatura.
2: Ótimo.
6: E a primeira delas é: conheça o seu bicho. Saiba qual é a vulnerabilidade dele. Se ele é um idoso, por favor, se ligue na previsão do tempo. Se você trabalha o dia inteiro e vai sair e deixar o bichinho lá, ele tem que estar com roupinha. Se ele não gosta de roupinha, você bota uma mantinha embaixo da cama dele, uma mantinha por cima, ele num local bem protegido. Quando você for tomar banho, leva ele pro banheiro, com aquele chuveirinho lá quente, aquela fumacinha, faz uma inalação informal.
0: Opa!
6: Tá? E muitas vezes precisa levar o bichinho pra fazer uma inalação, tomar um anti-inflamatório e tal. Então, eu acho muito importante as pessoas se ligarem como é o comportamento e qual a vulnerabilidade do seu bicho, aplicar a vacina de gripe anualmente.

0: estamos aqui, ninguém precisa se preocupar.
1: Tô até estranhando, Alvarez.
0: Um beijo pra vocês.
2: Obrigada, vocês. Beijo.
1: Valeu, tchau. Rubia.
0: E beijo pra vocês, né?
1: Ganhou Estevão, hein? Estevão, 35% mais votado. O principal astro da nova seleção do Ancelotti deve ser o Estevão. Segundo os amigos que curtem o Link TMC, que estarão com certeza conosco amanhã, às 3 da tarde. Tchau, pessoal.
0: Beijo.
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0: 5:01. Oi pra você que tá sintonizado aqui no 100.1 na nossa TMC, agora com o Paulista TMC, segunda edição, comigo, Pietra Mesquita, e com meu parceiro, Thiago Mateus. Boa tarde, Thiago.
10: Boa tarde, Pietra. E com você, sintonizando a gente em 100.1 no FM, já nessa volta pra casa. E aí? A chuva atrapalhando, o trânsito atrapalhando, a rotina do paulistano. Tá frio na sua região? Manda pra gente 119-7221-1001. A partir de agora, a gente segue prestando serviço. Até às 5:30, vamos lá com os destaques do nosso programa. Nesse momento, 21 graus de temperatura. De longe, né? Nem de longe aquele frio que a gente estava sentindo ontem, mas ainda assim temperaturas baixas. Essa é a temperatura média da cidade ao longo desta quarta-feira. E não deve melhorar não, viu, nos próximos dias, porque segundo a Defesa Civil, houve uma emissão aí de um alerta de uma frente fria que está chegando novamente. A Ludmila Alcântara, ela que é diretora adjunta de comunicação da Defesa Civil, ela conversou com a gente mais cedo e deu um spoiler aí da previsão do tempo para o seu fim de semana.
11: A Defesa Civil emitiu um alerta ontem acerca dessas condições de tempo e temperatura para todo o estado de São Paulo. E que temos nesse momento a atuação de um cavado meteorológico e traduzindo para a população que seria um cavado, uma zona larga e extensa de baixa pressão. Onde a gente tem baixa pressão, nós temos o favorecimento de nuvens mais densas, carregadas de chuva. Então é onde que o tempo fica mais fechado, a temperatura cai, a gente tem mais incidência de ventos, raios e até a possibilidade de granizo. E traduzindo ainda um pouquinho mais em linhas gerais, a previsão para os próximos dias é que a gente tenha assim essa temperatura, esse tempo mais instável, temperaturas mais frias, então a gente tem essa queda nos termômetros e a possibilidade de transtornos relacionados a chuvas e ventos.
10: Portanto, vem mais uma frente fria por aí, fica ligado, fica ligada. E falando nisso, na volta para casa, trânsito ali na casa dos 500 quilômetros de lentidão. Daqui a pouco eu dou os piores trajetos aqui na tarde desta quarta-feira.
0: E olha só, para saber como é que tá o transporte público, a gente fala agora ao vivo com o Ailan Bernardo. Como é que tá tudo por aí, Bernardo?
12: Pietra, Thiago, dia chuvoso, vocês já sabem como fica tudo, né? Aquele congestionamento, seja onde for.

0: inclusive também no transporte público, onde as linhas de ônibus, por exemplo, da Avenida Rebouças, Consolação, Avenida Paulista, estão todas apresentando lentidão extrema, aquela coloração vermelha que a gente já conhece, que fica ali no mapinha, mas na parte do metrô tudo fluindo normalmente, só se preparar porque no horário da volta para casa vai ter muita gente.
1: É isso aí, Bernardo. E olha, a gente volta ao longo aqui do nosso programa com todas as atualizações da mobilidade aqui da cidade de São Paulo.
2: 5:05 agora tem novidade no caso da Larissa Morata. A gente trouxe aí nos últimos dias a mulher de um PM que foi encontrada morta com um tiro na cabeça no banheiro da casa onde eles moravam, na cidade de Embu das Artes. Um laudo preliminar apontou 14 hematomas nas mãos, nos pés e também nas pernas da Larissa. Esse exame ele já tinha revelado que o tiro que matou a mulher não foi dado a queima-roupa e partiu de trás, do lado esquerdo da Larissa, que era destra. Aí o marido dela, o PM Vinícius Costa Silva, disse à polícia que a esposa tirou a própria vida. Só que os depoimentos da família dela e também dos agentes que atenderam a ocorrência não apontam esses indícios aí de suicídio. Ele foi alvo de um mandado de prisão temporária, está preso ainda no presídio Romão Gomes, o mesmo onde está preso o coronel Geraldo Neto, ele que responde também por feminicídio, depois de tentar forjar o suicídio da mulher dele, a PM Gisele Santana.
1: E olha só, a ANAC, a Agência Nacional de Aviação Civil, aprovou uma mudança nas regras que vai permitir que o aeroporto de Congonhas opere depois do horário atual, às 11 horas da noite. Mas calma, tá? Que isso não significa aí que quem mora lá perto vai ter que ouvir barulho de avião a madrugada inteira. Pode ficar tranquilo. Essa liberação da ANAC, ela vai valer só para situações excepcionais, ou seja, para quando tiver ali, né, temporais, acidentes e afins. E o aeroporto tiver que ficar temporariamente fechado. O motivo, gente, é muito simples. Quando um aeroporto, né, ele fica fechado ali, e também os voos que iam chegar ou partir dele atrasam ou são cancelados, isso vai encavalando e tem efeitos aí em outros aeroportos e às vezes, né, por dias, por vários dias. Então é um transtorno geral. Então a ideia é estender o funcionamento de Congonhas, que é o segundo aeroporto mais movimentado do Brasil, atrás somente ali de Guarulhos, só quando precisar, para não causar então esses transtornos em aeroportos do país inteiro. Com a aprovação da ANAC, agora o Departamento de Controle do Espaço Aéreo, a AENA, que administra também o aeroporto ali de Congonhas, e as companhias aéreas vão ter que colocar todos os detalhes num acordo operacional, que também vai ter que passar ali pelo aval da ANAC.
2: Agora 5:07, deixa eu resgatar uma história aqui da época da pandemia, vamos ver se você lembra. Um desembargador da cidade de Santos, que acabou humilhando um guarda civil que pediu, né, para ele colocar a máscara durante a pandemia. Lembra disso? Na época era obrigatório, inclusive, o uso da máscara. Agora, 6 anos depois, ele foi condenado pela Justiça Paulista para pagar uma indenização para esse guarda. A Júlia Nogueira tá aqui no estúdio e conta pra gente.
3: É uma indenização de R$53 mil que o desembargador Eduardo Almeida Prado Rocha de Siqueira deve então pagar aí por uma decisão da justiça a um guarda, aquele guarda civil municipal que ele humilhou depois de ser multado por não usar máscara na pandemia. Esse caso aconteceu em Santos, litoral de São Paulo, lá em 2020. O desembargador foi flagrado por agentes da GCM andando ali na faixa de areia sem a máscara, na época obrigatória em locais públicos. Quando foi abordado, ele chegou a alegar que o decreto não era lei e que não usava máscara, isso tudo sendo filmado. O desembargador chegou a ligar para o secretário de Segurança Pública de Santos e chamou o guarda de analfabeto. Siqueira ainda pegou o papel com a multa, rasgou e jogou no chão. Com a repercussão do caso, o desembargador então foi afastado das funções e depois aposentado compulsoriamente pelo Conselho Nacional de Justiça como pena pelo comportamento, ou seja, ainda recebendo salário. Com essa decisão da justiça, ele tem 15 dias para fazer esse pagamento de R$53 mil de indenização a esse guarda sob pena de multa e honorários.
1: Maravilha, Júlia. Obrigada pelas informações, atualizações então desse caso. E olha só, uma operação contra o tráfico de drogas terminou com a prisão do presidente da Câmara de Sumaré, no interior. O Ricardo Sparvoli conta pra gente.
4: A Força Integrada de Combate ao Crime Organizado, a FICO de Campinas, deflagrou uma operação com o objetivo de aprofundar investigações sobre um grupo suspeito de atuar no tráfico de drogas. Ao todo, foram cumpridos 2 mandados de prisão temporária e 10 de busca e apreensão em 4 cidades: Campinas, Sumaré, Vinhedo, no interior paulista, e também em Jacutinga, em Minas Gerais. Segundo as investigações, os suspeitos estariam envolvidos no financiamento da compra de drogas, além da logística de armazenamento e distribuição, principalmente na região de Sumaré. Ainda de acordo com a polícia, o grupo utilizava imóveis e até empresas para viabilizar o esquema criminoso. Um dos alvos da operação foi o presidente da Câmara Municipal de Sumaré, Hélio Silva, que acabou preso durante a ação. Na casa do vereador, os policiais apreenderam uma pistola calibre 380, uma carabina, mais de 100 munições, além de dinheiro em espécie, joias, celulares e diversos documentos. As investigações também apontam que um sítio pode ter sido utilizado para armazenar drogas. O caso segue em investigação.
2: Agora são 5 horas mais 10 minutos.
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2: E de São Paulo a gente faz conexão com Brasília para falar com Murilo Hernandes, até porque tem decisão do ministro Edson Fachin derrubando uma decisão do André Mendonça. Isso mesmo, Murilo Hernandes, atualiza para a gente. Boa tarde.
6: Exatamente, Thiago, Pietra, todos que nos acompanham. Fachin suspendeu a decisão de André Mendonça sobre o afastamento do diretor-geral da Polícia Federal, Andrei Rodrigues. Acabou de sair, inclusive, essa resposta, né? Inclusive, em um dos trechos, se fala: é grave o quadro em que decisões de ministros passam a ser desafiadas horizontalmente, normalmente, quando pendentes, tanto no julgamento em curso do âmbito da segunda turma deste tribunal, quando o pedido de suspensão se encontra sob apreciação desta presidência, escreveu Fachin, justamente falando sobre a questão da nulidade do processo referente à decisão de André Mendonça. Ainda outro trecho que fala sobre as considerações, se fala: considero necessária a suspensão das decisões, ora analisadas, por enquanto, para além de qualquer juízo sobre o afastamento ou não de autoridades, o qual será realizado oportunamente, que cumpre o quadro de conflitos e de sobreposições processuais que por si só configuram, como ele disse, lesão à ordem pública e à integridade do Supremo Tribunal Federal. Essa crise envolvendo o Supremo Tribunal Federal, que envolve o ministro André Mendonça e o ministro Alexandre de Moraes, começou a partir das decisões relacionadas ao Banco Master, né? Esse caso também passa a envolver o Procurador-Geral da República, Paulo Gonet, e o Diretor-Geral da Polícia Federal. Aí, nesta decisão, Fachin derruba a decisão de André Mendonça sobre o afastamento do Diretor-Geral da Polícia Federal, Andrei Rodrigues, que tinha saído. Aí o ministro Fachin tinha dado 72 horas para que o ministro André Mendonça desse uma resposta sobre esse afastamento. Houve também aí o pedido de Flávio Dino, que anulou também a decisão de André Mendonça sobre o caso. A gente vai seguir acompanhando de Brasília. Volto com vocês.
1: Maravilha, Murilo, muito obrigada pelas informações. Então, mais um capítulo envolvendo essa crise do STF. Agora 5 horas mais 12 minutos.
2: E no esporte agora, para encerrar os destaques aqui, vamos falar um pouquinho de bola que rolou ontem e vai rolar ainda nesta quarta-feira. O São Paulo perdeu pro Boca Juniors 1-0 lá na Argentina, mas ainda tem o jogo de volta semana que vem no Morumbi. E tem mais paulistas em campo em competições internacionais hoje. O Santos pega o Galo pela Sul-Americana às 7 horas da noite, no mesmo horário, mas pela Libertadores. O Palmeiras recebe a LDU. Mais tarde, é a vez do Corinthians, que visita o Estudiantes na Argentina, partida das 9:30 da noite. E o esporte já começa daqui a pouquinho, na sequência, na nossa programação, às 5:30 da tarde. Agora são 5 horas mais 13 minutos.
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22: Frio e garoa na cidade de São Paulo nesse finzinho de tarde de quarta-feira. E com isso, o trânsito dá aquela piorada. Já são 550 quilômetros de lentidão em toda a cidade, segundo medição oficial do site da CET. E lembrando você, não falei no comecinho do programa não, mas vou falar agora. Rodízio tá valendo. Rodízio municipal de veículos vigorando desde as 5 horas da tarde, hoje quarta-feira, então, para placas finais 5 e 6. Tome muito cuidado você que tá na zona oeste e você que tá na zona sul de São Paulo. A gente alerta aí piores corredores, como a Marginal do Rio Pinheiros, para quem sai ali da região do Morumbi, para quem sai também ali de Santo Amaro, Avenida dos Bandeirantes, inclusive, para quem vem da Marginal e vai no sentido aeroporto, completamente travada, busca aí uma rota alternativa. E o corredor norte-sul, com muita dificuldade para quem chega e vai chegando ali pela zona norte de São Paulo. No sentido contrário, o trânsito flui melhor.
23: E olha, o dia chuvoso, né, complica o trânsito, como o Thiago mesmo falou, mas também impacta aí na velocidade dos trilhos, principalmente nos trens, gente. E aí a gente se conecta agora novamente com a Elan Bernardo para falar como é que tá a situação da mobilidade nesse finzinho de tarde. Como é que tá por aí, Bernardo? Boa tarde para você de novo.
24: Boa tarde, Pietra. Tiagão, por agora já começando aquele fluxo mais intenso, o pessoal já saindo do trabalho, alguns indo para a faculdade, segundo expediente, então já estão começando a embarcar todas as linhas, todas as estações funcionando normalmente sem nenhuma ocorrência. Conversei com alguns passageiros ainda há pouco, eles disseram que pela manhã quando embarcaram, o Leandro, por exemplo, trabalha aqui na Paulista, embarca lá na Barra Funda, disse que percebeu um movimento atípico aí, esse dia chuvoso traz mais pessoas para dentro das estações. Agora na parte das linhas dos ônibus, muita lentidão, principalmente da região do Bela Vista, Liberdade, Jabaquara, até ali também Santa Mara, Itaibibi, Campo Belo, muita lentidão. Um pouco mais de fluidez já na parte da Zona Norte e na Zona Leste também, os ônibus estão demorando um pouco mais, é um trânsito que atrapalha, é algo que acontece, e como você disse, a chuva, que também faz com que os veículos tenham que andar um pouco mais devagar para que não aconteça aí nenhum acidente. A gente segue monitorando tudo por aqui.
23: Maravilha, Bernardo. Obrigada pelas informações. Então, como o Bernardo mesmo falou, né? Fica atento aí, porque o transporte tá um pouquinho complicado por conta dessa chuva. Agora, 5 horas mais 20 minutos.
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1: O futebol não para e nesta semana teremos os jogos de ida das quartas de final da Copa Libertadores da América e da Copa Sul-Americana. Hoje, pela Libertadores, às 7 da noite, o Palmeiras enfrenta a LDU do Equador no Nubank Park. E às 9:30, o Corinthians enfrenta o Estudiantes da Argentina fora de casa. Já pela Copa Sul-Americana, às 7 horas, o Santos duela contra o Atlético Mineiro na Vila Belmiro. Para fechar, amanhã, o Flamengo enfrenta o Independiente Del Valle fora de casa pela Libertadores. 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
17: Agora são 5 horas e 25 minutos.
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17: Toda quarta-feira é dia do meu xará colunista aqui do nosso paulista, o Thiago de Souza. E essa é pro povo da época do Orkut. Já ouviu falar aí da história do Sete Além? É um tal de universo paralelo, e ó, aconteceu bem antes dessa moda aí de Stranger Things, muitos anos depois. Enfim, uma lenda urbana que começou justamente aqui em São Paulo, mundo invertido e tudo mais, mais precisamente na Vila Mariana. E o Sete Além é o tema de hoje do assunto do Thiago de Souza.
19: Querido Thiagão, meu xará, amada Pietra, hoje uma coluna diferente. Estou aqui na 28ª Bienal do Livro, no Complexo do IMB, e eu tenho certeza que não faltam dicas de leituras para todos os gostos por aqui, mas hoje serei totalmente parcial, porque eu estou aqui do lado de um cara que viveu uma experiência muito maluca na cidade de São Paulo. Portanto, o que a gente vai tratar aqui também é histórico. Luciano Milite, o senhor Sete Além, que está lançando o livro de Sete Além. Lu, conta pra gente um pouquinho dessa história aí.
20: É isso aí, Thiago. Finalmente, depois da experiência que eu tive sobre o universo paralelo, eu tô lançando oficialmente o livro de Sete Além, que se chama O Livro de Sete Além. Esse aqui é o volume 1, nós teremos duas partes, e é uma ficção que trata desse universo paralelo, dessa lenda urbana que todo mundo fala, né, que aconteceu comigo e agora
19: virou uma lenda urbana genuinamente paulistana.
20: Genuinamente paulistana, da Vila Mariana ali.
19: Que legal. Então, paulista TMC traz uma lenda primordial da cidade de São Paulo, Sete Além, a nossa dica de leitura. Também vou deixar para vocês a dica do meu próprio livro relacionado à cidade de São Paulo, Milagreiros de Cemitério, Cidade de São Paulo, e o livro do nosso querido amigo Daniel Pires, Brasil Assombrado. Essas são algumas dicas para vocês, amigos e amigas ouvintes do Paulista TMC, segunda edição.
17: Valeu, Thiago de Souza. Aliás, nas nossas redes sociais e também O Que Te Assombra se acompanha todas essas histórias. 5h28.
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3: E olha só, mais uma decisão envolvendo essa crise do STF, porque o presidente do Supremo Tribunal Federal, o ministro Edson Fachin, assumiu nessa quarta-feira a relatoria do inquérito das fake news. Ele tirou, na verdade, Alexandre de Moraes, né? Disse que é uma investigação aberta pela Supremo Tribunal Federal em 2019 para apurar ali a existência de notícias fraudulentas, falsas, comunicações de crimes, denúncias caluniosas, ameaças e outros ataques contra o STF, seus ministros e familiares. Esse inquérito estava sob relatoria do ministro Alexandre de Moraes. Inquéritos, PETs ou outros procedimentos de investigações preliminar ali em andamentos autuados e distribuídos por prevenção. Eles retornam, então, ali no estado em que se encontra a relatoria da presidência, que após análise remeterá aos autos à autoridade policial e ato contínuo à Procuradoria-Geral da República para oferecimento da denúncia ou requerimento do arquivamento nos termos aí da lei e do regimento interno. Então, numa linguagem mais coloquial, né? Fachin está retirando Alexandre de Moraes dessa relatoria do inquérito das fake news e está assumindo inquérito esse, que mais uma vez é uma investigação aqui aberta pelo STF lá em 2019 para apurar aí a existência de notícias fraudulentas. Mais uma decisão envolvendo essa crise do STF. Fachin hoje assumindo muitas responsabilidades, sim, né? Acaba de derrubar ali também o pedido de Mendonça, o pedido também de Dino, e agora retirando Alexandre de Moraes do inquérito das fake news. Momento aí bastante movimentado para Brasília, agora 5 horas mais 29 minutos.
17: 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Vem esporte agora, amanhã tem mais Paulista. Um abraço, Pietra.
3: Beijo, tchau.
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0: Isso que eu não me conformo.
1: O quê?
2: Burla. Burla. Burla.
1: É gaipa lá.
3: Essa música é boa, hein?
1: É maravilhoso. Olá. O programa tem que começar sempre no alto astral. Olá.
3: E terminar também.
1: De preferência. A gente sabe como começa, a gente nunca sabe como termina, né? Olá. Olá.
3: Cadê o Calil dançando?
4: Não, deixa quieto.

0: sábado. 3 metros e meio de onda. Surfando de pranchão.
1: Cara, essa música tem cara de praia mesmo.
0: É, descendo lá, pegando aquele tubo.
1: É que lá no Gonzaga, 3 metros é muita coisa. É muito boa a música.
0: O cara, quando faz um refrão desse, ele tá muito iluminado, não tá?
2: Porque gruda, né?
3: É, mas o refrão é na. Como assim tem que estar muito iluminado?
0: O Rei Jude é o quê? Dos Beatles?
3: Na. Você fala, quando o cara faz um refrão desse, ele tem que estar iluminado.
0: Lógico, é o refrão, é a melodia.
3: Tá, melodia, tudo bem.
0: Ué,
3: agora.
0: O Rei Jude dos Beatles, como é que é?
3: Rei Jude, don't make it sad.
0: Não, o refrão animal.
3: Não, o refrão que... é esse.
0: Não, mas
3: o Rei Jude tem uma letra e tal.
0: É chato.
3: Ele fez
1: tá criticando
3: fez
1: a sua música de abertura.
3: Filho do John Lennon, porra.
0: O Melo tem razão. Eu cheguei aqui hoje, o Melo falou, puta, como esse Marco Belo é chato.
3: Não, o cara que fez a letra é um gênio.
2: Não é só isso.
1: Ih, olha lá,
3: velho. É brincadeira, cara.
0: Você não vai tirar meu alto astral. Ô, seu energia ruim, você.
3: Olha a letra.
0: Tá virando sócio do barulho, você. Tá começando mais um papo de. Olha, falei, energia ruim chegou.
2: Hoje ele não veio de toquinha.
4: Ô, Belo, quando o São Paulo perde, o bobão fica todo feliz. Na segunda-feira tava com cara de bunda aí. Agora o São Paulo perdeu, abre cantando o programa.
2: Perdeu, mas não
4: todo mundo. Cadê, é o tóxico, né?
0: Cadê essa produção maldita e vendida desse programa? O mínimo que essa produção deveria fazer agora é pegar a abertura do programa de segunda-feira pra ver se eu não abri o programa assim.
1: Já é uma tradição.
4: São Paulo tinha vencido. É, agora eu vou falar de um assunto triste. O São Paulo venceu.
2: Não tem nada.
0: Nossa, você viu? Ele guardou. Bem que o Calil falou pra mim uma vez. O Calil falou, olha... Esse Barolo é nota de 3.
2: Vai contratar o Barolo mesmo?
0: Tá no ar o Papo de Craque, segunda edição. É isso aí. 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Se você tá lá no TikTok, no Instagram e no X, o antigo Twitter, é o @TMCEsporte. 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E você pode mandar também sua mensagem pelo nosso WhatsApp 11 30 25 1001. Hoje só lerei críticas a José Calil.
2: Então pode começar, porque
0: só lerei críticas. Quem mandar elogios ao Calil, tá vendo, hoje eu não lerei.
2: Posso ir no banheiro?
0: Pode.
2: Não, já fui.
0: Já?
2: Antes do programa, né?
0: Já teve alguma vez em alguma transmissão de jogo no estádio que te deu dor de barriga?
2: Não, dor de barriga não, mas vontade de fazer xixi e aquela que não dá pra segurar várias vezes.
0: E
2: mas...
0: aí você falou o quê pro Éder? Já volto?
2: Não, tem que segurar lá na Copa mesmo. Tem que segurar e uma hora que dá, você dá uma corrida.
1: Vai balançando a perninha, né, Calil?
2: Vai andando igual o Peter Sellers num filme que ele tava apertado pra ir no banheiro e ele andava assim.
0: Foi um convidado bem trapalhão. Que é um dos melhores, uma das melhores comédias que eu assisti na vida. Pronto. E aquela cena aqui, porque ele é convidado sem querer pro jantar.
2: Pra uma festa.
0: Pra um puta de um jantar, ele é convidado sem querer. Convidado errado ele. E o jantar era as mesas, tudo já, as cadeiras tudo já reservado. E não tinha o lugar dele, porque ele foi convidado. Aí arrumaram um banquinho, você lembra? Tá todo mundo sentado, ele tá num banquinho. É só o queixo dele aparecendo na mesa. Filme espetacular. Você lembrou bem, convidado bem trapalhão.
1: Cuidado que o Belo vai criticar o filme também. Já criticou a música.
0: É um azedo do caralho.
3: Eu não vi o filme, eu vou criticar.
0: Deixa
3: eu ver, deveria, daí eu critico.
0: Você deveria assistir pra ver se ri um pouco.
2: Convidado bem trapalhão.
3: Eu gosto de Woody Allen.
0: Woody Allen é bom também. 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Que a prioridade, como diz o Calil, é pra quem paga. Calil fala Show Me The Money.
2: Tem que pagar o 20.
3: Show Me The Money e Jerry Maguire.
0: Cadê o filmaço com o...
3: Tom Cruise.
0: Tom Cruise. Quem é mais bonito pra você, o Tom Cruise ou o Leonardo DiCaprio?
3: Hoje ou na
0: época? No auge,
3: contra o auge. No auge, Leonardo DiCaprio. Traços perfeitos.
0: O Brad Pitt? Pra você não?
3: Não, o Brad Pitt é mais rústico.
0: Você gosta de uma beleza
3: mais... Eu gosto dele no Clube da Luta, que ele tira a camisa, todo fortão e tal, é legal. Ah, agora o Leonardo DiCaprio é mais... É
0: uma
3: mais...
0: beleza mais, mais sutil.
2: Isso, aí, o Léo Pinheiro exatamente. Não sabe dessa daí, Benja.
0: O que é isso?
4: Ô, Benja, você não coloca o Dentinho nessa lista de atores bonitos aí, pro Belo comparar?
2: Ele falou ontem, o Dentinho, que ele fez o filme porque ele era o mais bonito do Corinthians.
3: Ele não pode falar do Dentinho com a Débora Seco, que temos o Fará aqui, pô. É, vai falar do Dentinho.
1: Ele tem uns que são coadjuvantes, por isso... outros protagonistas.
0: Ô, louco! Que é isso?
2: Meu Deus.
3: Antes ele ficava com vergonha, agora
0: cadê,
3: já
0: é cadê? Eu gosto desse cara. Até que enfim, alguém...
1: Isso é bom, hein?
0: Alguém de caráter nesse programa.
2: Ele aí, ó.
0: Por que você riu? Eu não falei que é você, Léo Pinheiro. Pode não ser você.
5: De gente bonita, imaginei que meu nome entraria na lista em determinado momento. Não aconteceu. Falou do caráter, aí eu tive certeza. Porque aliar as duas coisas, beleza e caráter, acho que eu entrego nas duas frentes.
1: Que bom, é isso, hein?
0: Quem sou eu?
4: Pra te... também, Léo.
0: Quem sou
4: também.
0: Eu pra te decepcionar?
2: Que personalidade, hein?
0: Ô, Léo Pinheiro, mas vamos lá. Você que tá aí na sede da CBF. Hoje foi a primeira convocação pós-Copa do Mundo. É, todo mundo clamando por renovação. Eu vou deixar a cargo de vocês, né? Eu vi a lista agora há pouco. Cara, é uma renovação branca, né? Puta, cara, você tem uns nomes que foram chamados e tal, mas os gringos estão lá e algumas surpresas. Mas, Léo Pinheiro, algumas coisas chamaram a atenção hoje, Léo Pinheiro? Não chamou, não? Deu muito bafafá aí hoje na CBF, Léo?
5: Chamou sim, Benja, principalmente por conta dessa questão da renovação. Lógico que nós temos uma base, uma estrutura de jogadores que estiveram no último Mundial, 9 atletas estiveram na última Copa do Mundo, uma estrutura até de equipe titular com Gabriel Magalhães, Marquinhos, Bruno Guimarães e também o Vinícius Júnior no ataque, a quem o Carlo Ancelotti, esses jogadores, a quem ele considerou uma base, uma estrutura para recepcionar as novidades. Mas eu acho que posso trazer uma estatística que te chama a atenção. Nessa lista de convocados de 26 nomes, o clube que lidera essa renovação é o Sport Clube Corinthians Paulista, com 3 jogadores convocados. Corinthians com 3, Flamengo, Real Madrid e Chelsea com 2 jogadores selecionados. Temos 10 jogadores que atuam no futebol brasileiro e o Corinthians acaba sendo esse destaque até para a gente levantar esse debate a respeito dessas novidades. A seleção brasileira vai enfrentar a Austrália em 2 oportunidades, nos dias 25 e 29 de setembro, em Townsville e em Burnsbane, que será o local da preparação da seleção brasileira, será a base da seleção brasileira. Depois a seleção viajará para Townsville, que fica no nordeste da Austrália, e em seguida, no dia 3 de outubro, a seleção vai enfrentar a Índia em Calcutá. Essa é a sequência da seleção brasileira para esse início de ciclo. Carlo Ancelotti, que passou as férias no Canadá, voltou ao Brasil, teve alguns compromissos no continente europeu, observando os jogadores, voltou ao Brasil no último final de semana, acompanhou Botafogo e Palmeiras em loco e fez essa seleção brasileira, esse início de ciclo. Ontem tivemos até uma declaração relativamente polêmica do Thiago Silva na beira do gramado, após o jogo do Fluminense contra o Platense, em que ele criticava o processo de renovação da seleção brasileira. Ele considerava muito acelerado e criticava descartar jogadores acima dos 30 anos de idade. O Carlo Ancelotti deu uma resposta relativamente política a respeito dessa situação e falou que esses jogadores não são apostas, eles são o presente da seleção brasileira e por isso ele quer ter uma oportunidade de acompanhar com maior profundidade no dia a dia esses jogadores. Os jogadores selecionados do Corinthians, Hugo Souza, Breno Bidon e também o Mateuzinho. Também tivemos jogadores convocados do Coritiba, do Cruzeiro, do Botafogo, além dos 2 atletas do Flamengo. Esses talvez não apostas, mas jogadores que já têm um lastro até na própria seleção brasileira, o Samuel Lino e também o Pedro. Uma seleção que tem 10 atletas que atuam no futebol brasileiro, 8 jogadores que nunca tiveram oportunidades e 9 que estavam no último Mundial, ou seja, uma seleção relativamente mexida, mas que tem essa estrutura mantida até de um time titular. Gabriel Magalhães, Marquinhos, Bruno Guimarães e o Vinícius Júnior no ataque com essa situação estatística, tá, Benja? Tem jogadores... 2 do Flamengo, Flamengo, 2 do Chelsea e 2 do Real Madrid, os clubes que mais cederam jogadores para esse início de ciclo do Carlo Ancelotti. 4 anos agora, acho que agora a gente consegue criticá-lo, porque ele terá 4 anos à disposição para preparar a seleção brasileira.
0: Ô, Léo Pinheiro, daqui a pouco a gente já vai fazer a lista aqui, né? Vamos ouvir a opinião de todo mundo. Eu queria saber de você, entre vocês aí, entre os jornalistas que estavam aí, né? Tomando um café, comendo um pedaço de bolo. Qual que eram os principais...
5: Acabou tudo rápido, hein?
0: Hã?
5: Acabou muito rápido, tá? Tanto café quanto bolo.
0: Mas quais... A galera come, né? Quais eram os principais comentários entre os jornalistas? O que que vocês acharam, assim? Faz um resuminho.
5: Olha, Benjo, o que a gente comentou aqui, que a gente esperava talvez mais impacto e alguns jogadores mais presentes. A gente esperava que tivesse apostas. Lógico que tinha uma estrutura a ser mantida, mas a gente entende que alguns jogadores fazem parte, mas não vou falar que surpreendeu, mas, por exemplo, a presença do Marquinhos, que é um jogador que ele já conhece, é um jogador de confiança, a manutenção dele também chamou a atenção. Não descarte, eu acho que acredito que a gente não queria descartá-lo, mas a presença dele nessa lista, por exemplo, Douglas Santos, que é outro atleta que também foi titular na última Copa do Mundo e que se mantém nessa estrutura, ou seja, basicamente meio time permanece. Então, chama a atenção também uma parte dessa estrutura e principalmente a manutenção desse sistema defensivo da seleção brasileira. Talvez ali mais apostas nesse sentido para encontrar mais soluções ou para tentar ter mais opções para o futuro, principalmente para o sistema defensivo. Acho que foi esse mais ou menos o panorama a respeito dessa primeira convocação do Carlo Ancelotti. Mas acho que todo mundo chegou aqui pronto para ser surpreendido. Acho que ninguém foi surpreendido de fato, mas o que chamou a atenção foi essa manutenção de uma estrutura até quase que titular. E também a ausência de um goleiro mais experiente. O que a gente imaginava aqui conversando com outros colegas era que, por exemplo, o Alisson fosse convocado para ele dar essa experiência e para recepcionar outros jogadores jovens, como o Hugo Souza, que bateu na trave na última convocação, até no último detalhe, aqui mesmo, no Papo de Craque, na segunda edição, a gente ouviu com exclusividade o Taffarel falando sobre essa situação. A gente esperava o Hugo Souza, mas que não que talvez ele fosse o goleiro mais experiente dessa lista, a gente esperava talvez também o Alisson, mas é um pouquinho do que a gente pode ter de projeção para essa reta final do ano de 2026. Mais apostas e no início das eliminatórias, o retorno de jogadores que ele talvez tenha um pouquinho mais de confiança.
0: Deixa eu só responder aqui um rapaz que fala uma bobagem sem tamanho aqui. Ah, eu acho que eu perdi, ainda bem. Eu perdi, graças a Deus eu perdi a mensagem.
1: Calma que você acha.
0: Eu acho que o cara apagou pra não falar bobagem. Então tá bom, o cara apagou, tá ótimo. Pronto, não vou perder meu tempo. A Maria Eduarda manda um superchat. Só de ter o Kalil, a audiência cai consideravelmente.
2: Começou bem, bem que você falou, hein? Só ia ler pancada hoje.
3: Mas ela tá vendo. Ela fala que cai, mas tá assistindo.
0: Ô, Kalil, a pior coisa que teria é, vamos supor que você recebesse 100 mensagens aqui. E a 100 falasse, pô, o Kalil é sensacional. Porque quando você é unanimidade, é porque você tá babando ovo pra alguém. Tem que emitir opinião, velho. Um vai gostar, o outro não vai gostar. Não, que se dane.
2: Na vida inteira a gente trabalha assim, né, Benjo?
0: Agora, vamos lá. Obrigado, pessoal. Eu vi que o cidadão postou realmente uma bobagem e percebeu e apagou. Ô, Barolo, vamos lá. Hugo Souza, Pedro Morisco do Coritiba e Otávio. O que você achou? Foi correto os três goleiros? Faltou alguém? O que você acha?
6: Ah, Benja, eu acho que dentro do critério que o Ancelotti falou, que dá prioridade para os jovens agora, eu acho que esses nomes são bons. O Hugo Souza, eu achei que o Hugo Souza fosse para a Copa do Mundo. Achei aquele jogo que ele falou, ficou contra o Japão, né? Que ele falou, comprometeu a ida dele para a seleção. Mas acho que é um goleiro de futuro. Eu tô curioso para ver esse goleiro do Curitiba, que eu acho que é um bom goleiro, e esse Otávio do Cruzeiro também. Eu acho que esses goleiros foram mais ou menos a gente quer aquele que a gente esperava, então, né?
0: Pra você, ok.
6: Na verdade, nessa convocação, a única coisa que me incomodou foi a presença do Marquinhos. Assim, me incomodou
0: calma,
6: no sentido...
0: Calma, vamos por partes.
6: Mas goleiros ok. Goleiros
0: ok. Ô, Marco Belo, goleiros ok pra você?
3: Hugo Souza tinha que estar. porque como disse o Léo Pinheiro, um abraço pro Léo Pinheiro, gente boa, o rei da noite paulistana, quando veio pra cá, a noite paulistana jamais foi a mesma, e, inclusive várias casas com o nome dele embaixo. Hugo Souza quase foi para a última Copa do Mundo, tinha que estar. E o Morisco e o Otávio, a gente trabalhou em jogos em que a gente elogiou bastante esses dois goleiros. Então
0: foi ok.
3: Dentro dos goleiros que tem no futebol brasileiro, foi ok, são os melhores.
0: Vou falar, foi ok?
1: Foi ok, e o melhor dos três convocados é o Otávio. O
3: Otávio é muito bom.
0: O Calhuzito, foi ok?
2: Olha, Benja, eu acho que ter uma ideia de renovação já é muito bom, né? E essa convocação toda, e os goleiros em particular, tem uma ideia de renovação. Ele não chamou mais ninguém que vinha chamando. Não, eu gostei. O Hugo Souza, eu acho que teve a chance dele. Talvez pudesse ser um outro goleiro aí. Mas os dois, o
3: Carlos Otávio... Miguel, vocês não acham que deveria ter sido
2: chamado? O Carlos Miguel falhou muito nos últimos jogos.
3: Mas o Hugo Souza também.
1: Esses três são melhores que ele.
0: O Calil, eu acho que aqui, dos goleiros... O Carlos Miguel
3: é muito bom.
0: Foi onde mais o Ancelotti mandou o recado dele, né?
2: Que a renovação...
0: Porque aí não tem ninguém.
3: Mas você não acha que o Carlos Miguel tá nesse nível, Benjamin?
0: Eu gosto muito do Carlos Miguel, mas eu não gosto do momento que o Carlos Miguel se encontra.
3: Mas o Hugo Souza também não tá
0: bem. Mas não tá igual o Carlos Miguel.
1: Mas tecnicamente esses três são melhores que o Carlos Miguel.
0: Não, eu acho que...
1: Não tô falando de momento, tá? Também é bom goleiro o Carlos Miguel, também acho. Mas esses três são os melhores.
0: Pra mim o Carlos Miguel, se acertar algumas coisinhas que eu falo dele aqui, pra mim é goleiro de seleção. Ô, Léo Pinheiro, o que você achou aqui? Pra você tá ok os três goleiros?
5: Ah, eu falei até de transmissão, né, de cobertura da convocação. Eu fico com o goleiro revelado pelo Clube de Regatas do Flamengo, Hugo Souza. E eu aposto nele até pra ser o titular durante esses amistosos. Lógico que outros goleiros merecem ser
3: observados. Você vaiava ele aí, ô, Léo Pinheiro?
0: Você vê que engraçado.
3: Você falava, né?
5: Eu não sou torcedor, né? Não estive em arquibancada, mas o Hugo Souza, formado na Gávea, no Ninho do Urubu, com a trajetória
0: de padrão,
5: sucesso
0: e conquista, é o
5: goleiro
0: Pinheiro,
5: titular do título.
0: O Léo Pinheiro é o padrão Globo de ser, tá lá. Hugo Souza, goleiro revelado no Flamengo, é convocado.
2: Onde ele tá, não importa.
0: Daqui a pouco ele vai falar, Mateuzinho, revelado no Flamengo, exatamente. É convocado.
1: Mas o Hugo Souza no Flamengo era Neneca, isso você não diz.
3: E foi expulso no Flamengo.
5: Era o Hugo Neneca. Durante o link TMC, o Tomás Rafael até falou que sobre a situação do Mateuzinho, por exemplo, que ele era o terceiro na fila do Flamengo, mas era uma fila que tinha... O Wesley, que é o jogador da seleção brasileira, Varela, titular da seleção uruguaia, e agora o Mateuzinho comprova que naquele momento o Flamengo tinha três jogadores de nível de seleção, por exemplo, e agora o Mateuzinho também está nesse nível, ou seja, é outro atleta que é formado no Ninho do Urubu, na Gávea, ou seja, tem essa relação também, acho que vale destacar, né, Benji?
3: Mas quando o Mateuzinho chegou, eu lembro que a imprensa toda, e eu me incluo nisso, falava, o Corinthians está contratando o terceiro lateral do Flamengo, que porcaria. Era assim, o Corinthians está contratando... Ninguém falava que os dois que vinham antes dele eram maravilhosos.
0: Vocês estão numa paixão clubística.
3: Era o terceiro lateral do Flamengo.
0: Daqui a pouco o Léo Pinheiro vai falar Wesley, revelado no Flamengo.
2: Demorou. Mas
0: vamos lá.
2: Pedro.
0: Mas vamos lá. Ó, os zagueiros e laterais, vamos lá. Arthur Dias, do Atlético Paranaense.
2: É pouco, jogou...
1: Ô, Calil, um baita zagueiro, 19 anos só.
0: Bom
1: ambidestro, bom moleque,
2: bom zagueiro.
1: Bom de bola.
2: E joga de lateral se precisar. É bom.
3: É aposta.
0: Pô, mas eu nunca... Cara. Se leva os velhos, você reclama que leva os velhos.
3: Eu não tô falando que é ruim, eu tô falando que com 19 anos ele é uma aposta. Pode vir a ser um ótimo jogador.
0: Foi uma boa, Barolo.
7: Acho uma boa, hein? Se zagueiro chamou atenção mesmo, concordo com o Fará. Uma aposta, mas é uma aposta no jogador bom.
0: Ô, Léo Pinheiro, o Arthur Dias, que joga no Atlético Paranaense, que é vermelho e preto igual o Flamengo, foi uma boa?
2: Tá vendo?
5: Ah, eu acho que também é uma aposta, né? São jogadores para o sistema defensivo para o futuro, assim como o Vitor Reis. Eu também conversei aqui na programação da TMC, como eu fiquei impactado quando eu fiz a cobertura no Allianz de um Flamengo e Palmeiras, como o Vitor Reis tem personalidade. Então é um jogador que entra também... Nessa lacuna de jogadores jovens com personalidade que jogam futebol mais do que a parte defensiva do desarme, do sistema defensivo, mas também na construção do jogo. Acho que vai muito também do modelo do Carlo Ancelotti, do que ele quer implementar. Jogadores jovens de personalidade e que contribuam também ofensivamente.
0: O Douglas Santos do Zenit, Calil.
2: Esse é o titular, é o filho dele, né, na lateral esquerda, mas ele fez uma boa Copa. Acho que na Copa...
1: Mas é uma porcaria, Calil.
2: Não,
1: uma
2: mas porcaria na Copa, de lateral. Mas na Copa ele se a salvou.
1: Porcaria no gol lateral que não
2: o
1: passa
2: Brasil
1: no meio-campo.
2: O Brasil não tomou muito gol, não tomou gol pelo lado dele. Eu acho que ele fez uma Copa ok, porcaria. Ele merecia voltar.
1: Errou e errou feio o Ancelotti. Errou e errou feio. Douglas Santos não passa no meio de campo, Menja. É um gol lateral assim, mas medroso.
2: Mas é o jeito que o time joga.
0: O que você achou do Douglas Santos?
3: Se ele quer renovar, não devia ter levado o Douglas Santos. Santos, concordo com o Fará. Fez uma Copa nota 5, no máximo. E acho que 3, 4, 5 jogadores que estão disputando o Campeonato Brasileiro são no mesmo nível que ele. E ainda está no Zenit, está escondido no Campeonato
0: Russo. Barolo, o que você achou do Douglas Santos?
7: Eu acho que o Douglas Santos, a convocação dele fala muito mais sobre a crise de lateral do que do próprio Douglas Santos. Eu acho que não tem nome tão. Não tem lateral. Bom, assim, ele apostou na segurança, que ele já conhece o cara.
0: Ô, Léo Pinheiro, o que você achou?
5: Eu acho que fica. Eu concordo com o Barolo, faltam opções para o sistema defensivo pelo lado esquerdo. Até para a gente pescar uma surpresa, talvez o Kaique Bidu, Bruno, jogador que foi revelado pelo Cruzeiro. Poderia ter uma oportunidade, foi vendido recentemente, mas assim, até a formação, jogadores revelados, a gente tem a dificuldade de pensar, além do Bidu, também do Kaique Bruno, outras opções, e ele vai em quem ele conhece, né, quem ele confia.
0: O Gabriel Magalhães, ok, né? Ninguém quer falar no
1: tá na lista dos melhores do mundo, né?
2: Eu não levaria nessa convocação porque, por causa da cabeçada que ele perdeu pro Haaland. Eu acho que ele tinha que pensar um pouquinho na vida. É um bom zagueiro, mas...
1: Tempo, né, cara, me fala um zagueiro que não perdeu uma cabeceira pro Haaland.
2: Mas tem o Nino, que ele não chamou...
1: Não tem?
2: Tem o Nino, que era do Fluminense.
3: E foi um erro de posicionamento. Ele já deve ter visto aquele lance umas 50
2: também.
3: Mil vezes.
2: O Hendrick cometeu um erro também que ele não podia ter cometido como o Bruno Guimarães, entendeu?
0: Calil.
2: Então esses aí deviam pensar um pouquinho na vida.
0: O Jair...
2: Jogou. Esse foi revelado pelo Santos, que não é vermelho e preto. Esse é branco.
0: Não, mas o Léo Pinheiro vai. Deve ter alguma coisa dele agora.
2: Não, o Jair é um bom zagueiro. O Vitor Reis é melhor, mas o Jair é um bom zagueiro. É
1: técnico pra caramba.
0: Bom zagueiro ou fará?
1: Muito bom zagueiro.
0: Ô, Barolo, é bom o Jair?
7: Bom zagueiro. Dá uma chance. Vamos usar o jovem.
0: Bom ou belo?
3: Bom. Só bom.
0: O Léo Pinheiro, bom o Jair do Nottingham Forest?
5: Ele foi contratado pelo Botafogo na temporada passada. A gente
1: não pagaram o Santos ainda, melhor pagar, hein?
5: Janeiro. Realmente, o Botafogo tem esse problema financeiro. Tá chegando a GDA, né, que é a nova compradora, um comprador mexicano para o Botafogo. Mas ele foi experimentado contra o PSG, contra o Atlético de Madrid no ano passado com a camisa do Botafogo e conseguiu corresponder. Zagueiro alto, jovem, acho que o lugar onde ele foi formado mostra um pouquinho as credenciais dele.
0: O Marquinhos do PSG, alguém questiona?
1: Eu não questiono.
2: O Marquinhos é um jogador de confiança, né? Ele tinha o Marquinhos e o Casimiro e o Danilo. Casimiro e o Danilo pararam com a seleção e ainda sobrou o Marquinhos. Podia dar chance para outro, mas...
0: Você questiona?
3: Eu não levaria. Não, o Marquinhos é um representante da seleção brasileira. Ele é o cara da seleção brasileira. Ele está lá representando os jogadores que disputaram a Copa do Mundo. Não, tudo bem, mas ele está lá representando uma seleção que disputou a Copa do Mundo. Isso não quer dizer que ele vai ficar daqui pra frente. Ele vai recepcionar, como disse o próprio Léo Pinheiro, recepcionar os novatos e pode sair daqui a duas convocações.
0: Eu teria levado o Marquinhos.
1: Eu também.
0: Eu teria levado.
1: Eu também.
3: Então, ele é o símbolo da seleção. É um dos símbolos da seleção.
0: O Barolo...
7: Não levaria, não teria levado não. Eu acho que eu concordo com o Belo. Se ele for o recepcionista da seleção, ele fica lá de terno no hotel, recebendo tudo de braços abertos. Bem-vindo à seleção, mas dá oportunidade para outro. Eu daria oportunidade para outro. Eu acho, pessoalmente, o Marquinhos é um jogador superestimado. Na seleção brasileira, superestimado. No PSG, eu fiz uma visita no PSG, no fazer o tour lá no estádio. Ele é Deus, ele é o Rogério Ceni do PSG, do São Paulo.
2: Ele ergueu a Champions League. Ele
3: é duas vezes. É o Luciano do Paris Saint-Germain.
7: Não, pelo amor de Deus, exagera.
0: Aquele babão do Luciano. Acabou, não vou falar do gol que o Luciano perdeu, mas que pro Barolo ele é ídolo.
7: Você baba ovo pra ele aí? Vamos ver aí, ó. Momento decisivo aí
0: no
7: seu Calério que eles fizeram.
0: Mas ele é ranzinza, né? Ô, ranzinza, aproveita que você tá aí. Essa camisa é de qual seleção?
7: Chile. Retrô, do Chile.
0: É Chile?
2: Chile.
7: É bem antiga, década de 70.
0: O que você achou da convocação do Mateuzinho? Segundo o Léo Pinheiro, jogador revelado no Flamengo.
6: Você viu que a gente discutiu muito na semana passada o Mateuzinho, que era o melhor lateral direito do,

0: laterais do Brasil. E o Mateuzinho fez aniversário ontem, 26 anos de idade, ganhou de presente a convocação.
1: Pô, parabéns.
0: Obrigado.
1: Não é pra você, é pra ele.
0: Ah, tá. Desculpa.
1: Ô, Léo Pinheiro, boa convocação do Mateuzinho, que foi revelado, né? No Flamengo, né? Bom falar, né?
2: Do Urubu.
1: Senão você fica bravo.
3: Foi revelado campeão pelo Flamengo, conquistou Copa Libertadores, Campeonato Brasileiro, Copa do Brasil. Ficou no final da fila porque tinha a seleção de Maurício Isla. Depois chegou o Wesley, que é lateral da seleção brasileira. Guilherme Varela, lateral da seleção uruguaia na última Copa do Mundo. E agora o Mateuzinho comprova que ele realmente tinha uma competição muito alta e por isso preferiu ter um espaço maior em outro clube. Foi para o Corinthians, corintiano que é, ganhou esse espaço, conquistou a titularidade do Fagner, que eu acredito que é um jogador histórico da equipe corintiana, pela qualidade, pela juventude, agora ganhou uma chance na seleção brasileira. Talvez corrigindo mais algumas deficiências defensivas, ele possa se consolidar como um lateral, uma alternativa para a seleção brasileira.
0: Lembrou bem o Léo Pinheiro, que o Mateuzinho ele foi contratado para ser reserva do Fagner, ele não foi contratado para ser titular do Corinthians.
1: Apesar do Léo Pinheiro ter citado os títulos que o Mateuzinho ganhou no Flamengo, o Mateuzinho no Corinthians ganhou a Copa do Brasil, ganhou uma Supercopa em cima do Flamengo, tem alguns títulos aí também, viu, Léo Pinheiro? Às vezes
0: tive que consolar o Léo Pinheiro lá em Brasília.
1: Agora, tem um jogador aqui, esse eu vou ser honesto, tá?
2: Eu conheço.
1: Eu não sei quem é. Ô, Barolo, você conhece o Mauro Júnior do PSV?
4: Prazer, Barolo, São Paulino. Não conheço. Não acompanho, não sei quem é, não.
1: Ô, Calil, você conhece?
2: Eu acho, bem, já que a gente tem que ser honesto, né?
1: Hoje, se eu fui honesto, eu falei, eu não sei.
2: É o que eu vou fazer também. Você coloca lá, tem vários sites de busca, plataformas de jogadores. Eu fui atrás, eu fui ver, mas quando saiu o nome, eu não conhecia, não.
0: Você conhece
5: ou não? Eu conheço. O Mauro Júnior, ele jogou uma Copa São Paulo 2015. Conhece? Ele tinha 15 anos só, ele jogou a Copa São Paulo de Futebol Júnior pelo Desportivo Brasil.
1: Que era da Trafic.
5: É, aí depois ele fez um pedaço da base dele no Vasco e foi pra China completar a formação profissional. E nos últimos 4 anos que ele tá na Holanda, ele foi campeão em todos os anos. Lateral esquerdo, 27 anos. É assim, é um jogador nota 6,5. Nota 6,5, que pode melhorar.
2: E a gente imagina que...
1: Caramba, você deu uma aula agora, hein, Faral?
2: É, parabéns.
5: Pô, Benjamin, eu tenho que estar preparado para falar com você, né?
1: Eu não tava preparado, porque eu falei, eu fui honesto. Falei, não, eu não conheço.
0: Mas tu convocou um jogador na nota 6,5.
4: Fará, mas 6,5... Fará, 6,5 na seleção brasileira? Você não acha que é muito baixo?
1: Estranho. Ah, 6,5 para hoje?
5: Para quem tinha lateral nota 2, 6?
0: 6,5 tem aqui, não precisa pegar no PSG.
4: Quem? Também acho.
0: 6,5 tem vários.
5: Lateral esquerdo, 6,5.
0: Lateral esquerdo... Ô, Bidu?
1: Não, mas tem a experiência do cara, tá na
5: tudo
1: Europa.
5: Bem, tudo bem, o Bidu, eu concordo, tinha que ser convocado. Pra mim, o Douglas Santos tinha que ter animado daqui.
2: E vamos apostar, Benja, na
5: mas é
2: na
5: 6 equipe, e meio podendo, né? Evoluir, tá?
2: Porque o Ancelotti tem uma equipe grande, vamos apostar
5: joga na Holanda.
2: Que tenham sido feitas as observações.
5: Não, e aí é o trabalho de scout também, como o Calil falou, da seleção, é importante.
2: Eu realmente não conheço, eu prefiro falar a verdade do que dar um Google e...
1: Você conhece o Marco Belo?
0: Conhece, né? Pelo Fará.
2: É, eu não sabia, não.
0: A nossa enciclopédia.
1: Os outros dois aqui, alguém tem alguma contestação? O Vitor Reis, que tá no City, e o Wesley da Roma.
2: Muito bom, Vitor Reis.
5: O Wesley seria o melhor lateral direito nascido no Brasil, mas ele não joga mais de lateral direito. Ele é lateral esquerdo na Roma.
2: Ele tava na Copa, né? Ele machucou uma semana antes
5: justo,
2: contra o Egito.
5: Justo. E o Vitor Reis é a cara da renovação da zaga.
0: Foi uma pena, porque o Wesley deu uma entrevista coletiva super bonita e logo depois ele machucou.
2: Você tava, foi lá em Cleveland.
0: Sim.
1: Mas alguém aqui neste programa contesta Vitor Reis e Wesley?
2: Não. Ótimas, essas são ótimas.
1: Eu já vou falar dos meio-campistas. O Bivis.
2: O que tá acontecendo aí?
1: Bivis. Eu vou falar dos meus campistas. Isso, passa na frente da câmera, que bonito. É isso aí. Ô, louco meu, quem sabe faz a ver. Ih, Bibs. Ó, galera, chegou! 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Em Brasília, 18 horas e 4 minutos.

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14: Mas, ô, meu querido Calil, em relação a isso, a jogar na Índia, eu vou te falar também. Cara, vocês acompanharam o que aconteceu na Índia durante a Copa do Mundo?
15: É, tem muita...
14: A quantidade de pessoas com camisa da seleção e torcer para a seleção...
15: Índia, que... Bangladesh, hoje tinha um repórter, acho... né, Fará, de Bangladesh.
14: Não, eu acho que é de vez em quando, você tem que fazer umas coisas dessas, eu não sou contra não. Pô, você vai pra Índia, é um mercado que é apaixonado pela seleção brasileira, vai ser uma loucura, eu acho que é importante que também.
15: Tudo bem, vejo. Tomara que dê certo.
14: O que não pode é pegar agora todos os amistosos e jogar.
15: O outro já vai ser Japão e Singapura. Você vê, Japão, nós jogamos com o Japão antes da Copa, perdemos 3-2, jogamos com o Japão na Copa, ganhamos 2-1, chega de Japão, meu. Vamos jogar com o outro.
14: Cadê o Léo Pinheiro? Léo Pinheiro, tá me ouvindo?
16: Tô sim.
14: Pra gente se despedir aí, tem um monte de gente perguntando aqui no chat, vou saber a tua opinião, faltou o Anthony?
16: Olha, esse nome não foi discutido aqui não, até porque temos jogadores mais próximos no futebol brasileiro e o ataque não teve aposta, né, o Benjamin? Já foram jogadores jovens para a última Copa do Mundo e todos os jogadores já tiveram uma oportunidade. Dessa linha de frente aqui, o João Pedro e o Estevão não estiveram no Mundial, além do Pedro, mas todos foram jogadores já testados pelo Carlo Ancelotti. Vamos até passar a lista aqui, ó. Endrick, do Real Madrid, Estevão, do Chelsea, João Pedro, do Chelsea, Pedro, do Flamengo, Rafinha, do Barcelona, Rayan, do Bournemouth, Samuel Lino, também do Flamengo, e Vinícius Júnior, do Real Madrid. São todos jogadores que já tiveram uma oportunidade, um lastro. Por exemplo, o Pedro não esteve nessa última edição de Copa do Mundo, mas jogou o Mundial de 2022. Talvez ali a maior aposta seja mesmo o Samuel Lino, que teve uma oportunidade no jogo contra a Bolívia na última rodada das eliminatórias, em um cenário desfavorável para o jogador que veio do Atlético de Madrid e que convivia em enfrentamentos, ou vivia em enfrentamentos com o Carlo Ancelotti no futebol espanhol. Mas pelos nomes aqui, acho que o Anthony não teria tantas oportunidades assim, até pelo nível dos jogadores que foram convocados para a linha ofensiva.
15: E ainda tinha o Luiz Henrique se bobear na frente do Anthony.
17: Gente,
15: e
17: o Rodrigo que está machucado.
14: Para a gente encerrar a tua participação, seco para você. Tô curioso, quem vai ser o campeão brasileiro para você, Léo Pinheiro?
16: Flamengo.
14: Para você, quem vai ser o campeão da Libertadores?
16: Flamengo.
14: Copa do Brasil, acho que é um título que não, nem, né, não tem muita importância esse ano, né?
16: Vasco da Gama.
14: Hã?
16: Vasco da Gama.
14: Vasco da Gama. Vai pro inferno, vai. Léo Pinheiro, um grande abraço.
16: Sul-Americana, Vasco da Gama.
14: Aham, tá bom. Léo Pinheiro, um grande abraço pra você, velho. Valeu.
16: Um abraço, Benja. Sempre uma satisfação e sempre à disposição.
14: É nóis. Valeu, Léo Pinheiro. Cadê o... O que aconteceu?
15: São Paulo?
14: Ah, o que aconteceu? Que ontem...
15: Eu trabalhei no jogo de São Paulo. São Paulo, Benja, fez um
14: Cadê
15: bom...
14: Cadê a energia ruim?
15: Fez um bom primeiro tempo, merecia ter virado na frente. E no segundo tempo, ontem, Benja, aconteceu uma coisa curiosa, né? O Boca fez o gol 6 minutos com o Merentiel, que era do Palmeiras, e acabou o jogo. Por quê? O Boca se contentou de ganhar só de 1-0... E o São Paulo se contentou de perder de 1-0, achando que reverte aqui. Não teve segundo tempo ontem. Não aconteceu nada. O São Paulo perdeu 2 gols feitos no primeiro tempo, com o Luciano e Caleri. E no segundo tempo, nenhum dos dois times quis jogar. Aí eu falei na transmissão, com uns 20 minutos, eu falei, ó, se continuar assim, vai acabar 1-0. Porque o Boca tava fazendo cera e o São Paulo também não foi atrás. Aí acabou 1-0.
17: O Luciano não pode perder um gol que ele perdeu. Não,
15: mas aí tava 0-0.
17: Ele subiu inteiro na bola. Era só escolher o canto e cabecear.
15: Ele perdeu
17: também. Também. Mas o do Luciano foi escandaloso. É.
18: Nossa, que surpresa o Luciano falhando num jogo decisivo. Nossa, tô em choque. Ele e o Caleri, nossa, sério mesmo? Num jogo decisivo eles falharam? Nossa, realmente tô em choque.
17: Mas, ô, Barone, são os principais jogadores do São Paulo? levam o São Paulo nas costas.
18: Exatamente, que leva o São Paulo para lugar nenhum. É isso. Você matou a charada. São os principais jogadores do São Paulo que levam o São Paulo para lugar nenhum.
19: Mas o jogo de ontem só mostrou que o São Paulo tem todas as condições de reverter.
17: Tem, aqui. O Boca é muito ruim. É, então. Desculpe, me desculpe.
18: Não, eu acho o seguinte, é falando.
14: Não, mas o Boca é muito ruim, mas o São Paulo tá o quê? Uma maravilha.
19: Ah, mas
14: tá
19: mostrou que dá pra ganhar de 1-0 fácil aqui.
18: Eu resumi, resumindo o jogo, o Calil, concordo 100% com o Calil. O São Paulo jogou bem o primeiro tempo, os padrões desse elenco horroroso do São Paulo, jogou bem, marcou pressão nos primeiros 15 minutos, teve duas chances com os principais estrelas do time que falharam mais uma vez. O Boca deu um chute no gol durante todo o jogo, na verdade dois, um pegou na cara do goleiro, que ele pegou sem querer, como é azarado, voltou no pé do atacante, o Boca fez 1-0. O Boca não finalizou, o Boca não pressionou, o Boca não foi pro abafa, não foi um inferno, uma pressão absurda. O São Paulo fez o primeiro tempo, o segundo tempo não conseguiu jogar, criou uma chance só com o zagueiro e tomou o gol. Agora, no jogo de volta tem toda a chance de reverter. Só que no jogo de volta não vai ter o Caleri. O seu Caleri que tomou um cartão amarelo estúpido, idiota, porque ele deu uma cabeçada no jogador do Boca. Não vai jogar mais uma vez um jogo decisivo. O seu pipoqueiro do seu Caleri não vai jogar contra o time do coração dele, que ele já falou que é Boca. Não vai jogar contra o time do coração dele, vai estar fora num jogo decisivo. O Luciano, que é o ídolo do Benjamin Bach e do Dentinho, pediu para sair porque sentiu uma lesão. Diz que talvez ele jogue na terça-feira. Ou seja, já se tirou do clássico contra o Palmeiras. Então, só que é como o Dodô fala, né? O jogador de futebol tem a sorte de, dois dias depois, se redimir. Então, os dois pipoqueiros que entregaram, que erraram no jogo de ontem, os grandes responsáveis pela derrota, Luciano e Caleri, têm a chance de se redimir no sábado contra o Palmeiras e na terça-feira o Luciano tem a chance de se redimir contra o Boca. Tomara que eles consigam se redimir. Porque pipocaram mais uma vez no momento decisivo do São Paulo na temporada. Os dois.
14: Agradecer meu amigo Oberdan Machado.
17: Pô, mas que é ele tá me ferrando aí.
14: O Oberdan Machado é o melhor chargista do Brasil hoje, lá do Rio Grande do Sul.
17: Um abraço pra ele, mas ele tá
14: ele me ferrando. Ele fez uma charge do Barolo.
17: Não, eu não concordo com isso aí.
14: E o Calil falando desse Barolo é nota de 3, né? Que
17: não,
14: você sempre fala.
17: Barolo é meu amigo.
14: Agora, só um negócio que eu não entendi, Barolo. Pra você, o Caleri tomou o cartão de propósito?
18: Não tô dizendo que ele tomou o cartão de propósito. Eu tô dizendo que ele foi burro de tomar um cartão. Ele não pegou na bola o jogo inteiro. A primeira bola que ele pegou, ele podia ter dominado e batido no canto. Ele chutou de tornozelo, a bola saiu pra lateral. A única chance que ele teve no jogo. O principal jogador, a estrela, um dos maiores salários, o dono do time, junto com o Luciano, teve uma chance de gol e pegou a bola com o tornozelo. Ele não pegou na bola, ele não copeu, ele não teve vontade, ele não foi aguerrido. Sabe quando você vai trabalhar de saco cheio, Benja? Você chega e fala, putz, se olha pro cara, você sabe que tá de saco cheio. O Caleri foi assim ontem. No jogo, não tô dizendo que ele tomou o segundo cartão de propósito. Só que, por sorte dele, pro coração dele, ele não vai jogar um jogo decisivo contra o time do coração dele, que é o Boca Juniors. Ele vai ficar só com o coração São Paulino assistindo de casa.
14: O Farazito, foi de propósito?
17: Cara, eu acho que foi. É assim, o Caleri, conhecendo como conhece o futebol argentino, não pode perder a cabeça com o Belmonte. O cara deu uma provocada, falou.
19: Eles ficaram com a cabeça encostada um no outro.
17: Ficou, e falou meia dúzia de bobeira no ouvido dele, ele colou a testa no cara aí, pra mim, ele foi pouco inteligente, mas também deu uma forçadinha.
19: Ô, Benja,
17: O Dorival tirou o Luciano, que pediu pra sair, né, Barolo? Porque senão o Luciano também ia forçar o terceiro lá, hein?
18: Porque o Luciano não sai do time, ele só sai quando ele pede. Porque o Dorival não tira, o dono do time não pode tirar, senão ele cai semana que vem. Então mas ele deixou, ele só tirou o Luciano porque o Luciano pediu pra sair.
14: Mas vou te falar, mas correu o Luciano, hein? Puta, mas o cara é guerreiro, o cara é raçudo, velho.
17: Pô, tá de brincadeira, Benja?
14: Não,
18: cara, ele tá zoando, ele fala pra me provocar.
17: Não, mas correr errado, todo mundo corre.
14: Pô, eu
19: a opinião dele.
14: Eu não falei que o Luciano é o novo Maradona. Mas tô te falando, tava vendo o jogo, perdeu um gol, perdeu. Mas, pô, meu, bicho não pipocou, correu.
17: O Ferreirinha também corre.
14: Sim, não, mas o Ferreirinha corre e não joga. O Luciano corre e joga.
18: Correu obrigação, Benja. Correu obrigação. Eu tenho uma Beagle aqui, que se jogar uma bola, minha Beagle corre que nem uma desesperada atrás da bola, velho. Não joga nada, mas corre pra cacete.
14: Falar que o Luciano ontem perdeu um gol. Absurdo, perdeu. Verdade. Mas você falar que o Luciano não correu, não se matou, não. Tá louco, velho. É muito ranço.
19: Mas isso aí ele faz quase todo jogo. Correr, se esforçar, ele faz. Agora tem jogo que ele vai muito mal.
14: Você acha que ontem ele foi muito mal?
19: Foi mal. Tecnicamente, sim.
15: Péssimo, meu conceito.
19: Tecnicamente, sim.
14: Claro, mas vocês
19: correr, ele corre todo jogo.
15: Agora, bem já, ó, o Barolo acompanha mais até os jogos de São Paulo. Barolo, uma coisa que você tem que comentar aí nas suas redes e que é um erro que os jogadores de defesa do São Paulo cometem todo jogo. Quando tem uma bola espirrada ali na área, eles correm para dentro do gol. Eles fizeram isso a mesma coisa que eles fizeram contra o Bragantino, que eles fizeram contra o Coritiba. Eles fizeram ontem. Na hora que o jogador que era do Palmeiras dominou a bola escapou um pouco, ele chutou, bateu na cabeça do goleiro Rafael. Ali tinha que ter zagueiro do São Paulo pra tirar a bola, não.
17: Tava no chão, correram... a Arboleda tava no chão, sim, com o Pablo Maia.
15: Os dois correram pra dentro do gol. Aí o cara tava sozinho, chutou e fez o gol.
17: O Sabino,
15: outra vez, já tinha acontecido contra o Atlético Paranaense. Toda vez o jogador de São Paulo faz isso, eles correm pra dentro do gol.
18: Na verdade, Calil, esse trio de zaga do São Paulo, é assim, eles não foram muito exigidos ontem, mas é um trio de zaga que espana a bola, né? Eles espanam a bola. Eles são protegidos ali, o Pablo Maia que jogou ontem na função de cabeça de área ali, eles são protegidos, a função deles é espanar a área. E é o terceiro jogo só que eles fazem com trio de zagueiros, né?
14: Mas
18: talvez isso também tenha influenciado.
14: Você concorda com o Barolo? Já era?
15: Não, acho que aqui...
18: Quem falou já era, o animal? O Paulo tem toda a chance de virar aqui. O time do Boca é horrível. Fazer um gol aqui não é impossível.
15: É muito ruim.
18: É difícil pra caramba, porque o ataque do São Paulo é sofrível. Mas não é impossível.
15: Ah, eu acho que o São Paulo vai reverter.
14: Eu acho que ficou bem difícil pro São Paulo.
15: Eu acho que vai reverter.
19: Não vai ser fácil. Não acho que ficou bem difícil.
14: É o Boca. A torcida dos caras vem aqui e canta mais que todo. Tudo bem, vai ter aquela corredor vermelho, fogos.
19: Tá certo que não vai ter o Caleri, né? Mas.
14: Nossa, não vai ter o Caleri.
18: Então, isso é um ponto positivo. Mais um ponto pro São Paulino acreditar. Não vai jogar contra o time do coração
19: dele. Será que o Luciano joga?
18: Vai ter 50 mil, os caras vão catimbar pra caramba. Vai ser aquele jogo catimbado, vão fazer cera pra caramba.
14: Tomara que o juiz
18: controle isso.
17: Não, dá, claro que dá.
18: Mas tem chance de virar.
17: São Paulo tem mais time que o Boca. O único jogador que eu gosto do Boca, que gostei ontem, foi o Herrera, zagueiro, um moleque novo, 18 anos.
19: E não é pênaltis, vai fazer mais que um, vai fazer
17: o
19: dois
17: Romero,
19: ou mais.
17: O Romero no banco, não sai do banco. Entrou Ener Valência.
14: Você acha que dá pro São Paulo ir pra Champions ainda? Também é o que você tá falando?
19: Não, tô falando que dá pra fazer 2-0 no Boca.
17: Pra onde,
19: esse time do Boca é horrível.
17: Pra time, pra onde?
14: Não, porque do jeito que vocês estão falando, o Belo é o
19: cara. Dá pra fazer 2-0. Dá pra fazer tranquilamente.
17: Boca é horrível.
19: Tranquilamente. O Boca no Campeonato Brasileiro. Ontem. O Boca no Campeonato Brasileiro tava em 15º.
17: Só deu um chute pra gol.
19: No Campeonato Brasileiro, o Boca era o 15º, 16º.
14: Quando foi jogar contra a Chape lá, não, vai ganhar.
17: Não, mas aí eu falei.
14: Corinthians foi jogar com a Chape, coisa que.
19: Ah, mas o espírito de Libertadores é diferente.
14: Tá bom.
17: Não pode entrar com salto alto, né? Se entrar
14: e
17: sério.
14: E o Boca não tem espírito de Libertadores?
19: Também tem.
15: Acho que é a única coisa
19: tanto que
15: resta
19: melhor
15: o Boca
19: do que no
14: Argentina. Mas, gente, sem sacanagem, não tô querendo zoar, não. Mas vocês estão falando como o time de São Paulo, até semana passada, tinha 10 jogos sem ganhar no Brasileirão.
19: Os dois são ruins, Benja. Os dois times são ruins, o Boca e o São Paulo. Por isso que o São Paulo tem chance.
18: Você tá falando, eu concordo com você, o time do São Paulo é horrível, só que o time do Boca também é horrível. E ganhou por 1-0 lá no fogo danado, dando um chute no gol. Por isso que eu acho que o São Paulo, dois times horríveis, o São Paulo aqui com 50 mil pessoas, tem chance de fazer um gol também, pelo menos no Boca. Eu acho que, por isso que eu acho que não tá
19: tendo. E você fala que a torcida do Boca vai gritar mais que a do São Paulo no Morumbi. É brincadeira, hein?
18: Aí
17: já é uma provocação.
19: É brincadeira.
14: Aguarde.
19: É brincadeira, você falando
17: agora. Os caras fazem barulho, mas. Os caras fazem barulho, mas não é pra tanto.
15: Você tá falando do Boca, que também teve aquela final que perdeu pro Corinthians. Quem fez o gol do Corinthians lá na Bomboneira? Quando o Corinthians disputou o título com o Boca?
14: O Romarinho.
15: Romarinho aqui, ó. Acaba de ser contratado pela Portuguesa. Esportes. Agradecer meu amigo Luiz Felipe Gaspar. No ano que vem, em 2027, Romarinho vai jogar pela
19: Portuguesa. Deve ser o sétimo clube em 2 anos dele, mais ou menos.
17: Mas vou falar um negócio pra vocês.
14: Milionário.
17: Tá pintando uma seleção aí pra papar a Sul-Americana. E fiquem de olho no brasileiro, hein?
14: Quem?
17: Sele Santos, conhece? Acabou de anunciar o Cebolinha.
14: Uau.
17: Felipe Coutinho tá chegando.
14: Uau.
17: Rafael Guerreiro, lateral esquerdo.
14: Caraca.
17: Seleção de Portugal.
18: Caraca. Fará, é o dinheiro do Neymar isso aí, Fará? É o dinheiro do Neymar? Fala sério,
14: o Gu Ramos. Já leu um chat isso aqui. O Gu Ramos fala que o barulho é muito negativo. Verdade. O Itan Lima Superchat, fala Benja, boa noite. Sente falta do Andreas Pereira. O cara é líder em assistência no Brasil e não é convocado. Não entendo isso.
15: Podia ir.
17: É verdade.
15: Mas acho que ele vai ainda. É a primeira convocação apenas. Eu acho que o Nino, que era zagueiro do Fluminense, ainda vai. O próprio André do Corinthians, quando recuperar, até o Yuri Alberto.
17: O Alan, que foi pro City.
15: O Alan pensei que ia estar, viu, que era do Palmeiras. Não tá.
14: O Caio Jorge, Souza, não? Bem, já fala pro Barolo que ele tem que reconhecer que o Camisa 5 ontem jogou bem.
17: É, ele tá bem, hein?
15: Não, e o...
18: Quanto foi o jogo? Ah, 1-0, que ele caiu ali no lance do gol. Cara, falando sério. Eu concordo, eu falei no meu vídeo. Os três zagueiros não foram exigidos e quando foram exigidos foram bem, não foram mal, não.
14: O Andy Souza, ele fala que é isso aí, Benja. O Barolo acha que tem um elenco dos sonhos no banco. Pois é.
18: Quem falou isso, velho? Quem falou que acha que tem elenco dos sonhos? Eu acabei de falar que o elenco do São Paulo é horrível, velho.
14: É, porque tem hora que você fala uma coisa, mas tem hora que você fala de um jeito que fica dúbio. Então as pessoas não conseguem interpretar. Uma hora você fala, o time do São Paulo é muito ruim.
18: Vou tentar melhorar.
14: Uma hora o time do São Paulo é muito ruim. Aí dá 30 segundos, pô, 50 mil, São Paulo vai atropelar, soberano.
18: Quem falou que o São Paulo vai atropelar?
14: Eu entendi isso.
18: Entendeu tudo errado.
14: Ô, Marco Belo.
19: Meu.
14: Daqui a pouco tem Corinthians, né? Oh, meu Deus.
19: Tem Corinthians e antes tem Palmeiras, hein?
17: Ô, Corinthians ganha hoje, tá?
19: O Ben já chegou no estacionamento e falou, eu tenho uma má notícia pra você, hoje tem Corinthians.
15: É igual o Santos quando joga, agora vamos ver se melhora pouco, né?
19: Vai passar
14: mas até pouco. Quem tem o jogo mais difícil hoje?
19: Corinthians.
14: É o Corinthians, é porque joga fora, né? Mas quem tem mais time, LDU ou Estudiantes?
19: Estudiantes. Estudiantes.
15: Não, eu já não sei, mas o...
14: O Palmeiras vai passar o carro hoje?
15: Vai passar o carro, uns 3-0. Minha expectativa é essa, eu já tô até preparado aqui.
14: Ô, Calil, você...
15: Daqui a pouco eu vou trabalhar Calil, nesse jogo.
14: Calma. Calil não, porque você não liga pra essas coisas. Mas o Fabiano Fará é um cara que liga muito pra assuntos fúteis. Um cara é muito bom nas futilidades. Estão pegando demais no pé, juro que eu não vi nada, palavra de honra, não tô zoando. Na Leila...
17: Ah, porque ela foi de vermelho?
15: É. Não, e por
17: ela tava bonitona de vermelho.
15: É porque estão pegando no
17: cores
15: pé
17: do Flamengo?
15: Por causa do negócio do Vasco. Não, porque o...
17: Mas ela foi de vermelho.
19: Ela foi de cores do Flamengo.
15: Não, isso aí sim.
17: É porque o Flamengo tá disputando o título com o Palmeiras.
14: Não tem problema?
17: Não, claro que não.
15: Isso aí não tem problema.
17: Se a cor definir a pessoa, pô...
14: Uma coisa, ela chega lá toda de preto e branco. Ela tem que entender a rivalidade.
19: Não, o presidente do Corinthians não usa verde, lógico.
14: Não, óbvio. Não, e ela também não pode chegar lá hoje com toda de preto e branco. Gente, ela tava com uma roupa vermelha.
15: Era um taier. Opa. Taier. É, que é um...
14: Cara, mas tô massacrando assim, a Leila.
17: Desnecessário isso.
14: Uma roupa normal.
17: Agora, mas é que é isso, Benja. É o momento, Benja, né? Perdeu a liderança.
19: Perguntou,
17: aí
19: estão
17: no contrata. Aí estão lá enchendo o saco dela.
19: O Estudiantes terminou a fase de grupos atrás do Flamengo com 9 pontos. O Flamengo terminou com 16 e nas oitavas de final pegou a Universidade do Chile. Em casa, empatou 1-1. Aí você fala, pô, Universidade do Chile empatou fora de casa, né? Ótimo resultado. Agora em casa, vamos fazer o resultado. Tomou 3-0 do Estudiantes em casa.
17: Não é tudo isso,
19: dois gols, hein? Do Guido Carrijo, que é aquele atacante de 35 anos de idade, experiente. E eles têm o Muslera como goleiro, 40 anos, 5 Copas do Mundo.
17: Na última entregou a rapadura, né?
19: Na Copa. Muslera.
17: Na última entregou pra caramba.
19: Mas eu assisti time muito sábado, experiente.
15: Eu assisti sábado Vélez e Estudiantes, né? No campeonato.
19: Time de... reserva, né?
15: Do Estudiantes. Esse Carrijo jogou. Alguns titulares jogaram, mas era... eu não gostei, achei o Estudiantes. O Vélez também, o Vélez ganhou de 1-0, mas eu acho
14: que o hoje futebol não tem argentino... espírito de Libertadores?
15: Futebol argentino.
14: Hoje não tem espírito de Libertadores?
15: Ah, tem, mas tá caído.
14: O São Paulo e Boca, o time de São Paulo é ruim, o time do Boca é horrível, mas vocês falaram que tem espírito de Libertadores.
15: Não, eu não falei.
14: Você aí o Estudiantes jogou o campeonato argentino mal, hoje não tem espírito de Libertadores.
19: Não, lógico que tem. O Estudiantes tá bem na Libertadores.
17: Não, claro que tem. Eu vou te falar um negócio.
19: O Estudiantes no argentino tá mal, na Libertadores tá bem. No argentino tá em 13º no grupo A.
17: O problema... Eu vou te falar um negócio. O Palmeiras perde em casa e o Corinthians vence fora pela Libertadores.
19: Sabe quantos tem
17: por grupo? Depois me cobra.
19: Sabe quantos tem por grupo lá?
17: 15. Pode cobrar.
19: Tá em 13º.
15: Não, e o problema, Benja, do Corinthians hoje me parece que é o próprio Corinthians, né? Porque jogando que sabe, o Corinthians ganha do Boca.
14: Pera, só
15: do Estudiantes.
14: Vou cobrar. Por favor, repita.
17: Eu vou repetir. O Palmeiras perde hoje e o Corinthians ganha na Argentina. Pode me cobrar.
19: E eu vou falar uma coisa...
17: O cara gravou, Barolo.
19: Tem um documentário, meu.
17: Quem já gravou aqui
19: pra... Vou falar uma coisa interessante.
14: Em Brasília, 19 horas... 19 horas, não. Tá louco, Marco Belo? 18 horas e 30 minutos.
19: É isso que eu falo.
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0: Os outros times divertem a gente na Libertadores. Aí o Palmeiras e o Flamengo fazem a final e um dos dois é campeão. É isso.
1: Vamos ver. Se for Corinthians e Palmeiras.
0: Não, jamais.
1: Ah, que jamais.
0: Se o Corinthians passar do Estudiantes, não passa do Flamengo. Não passa. É. Não passa, não tem time.
1: Teoricamente, mas, não, mas.
0: Não tem time.
1: O Cruzeiro, você ano passado.
2: Você vê a diferença?
1: Não. O único cara que apostou no Corinthians fui eu, que apareceu lá no programa do Galvão Bueno. Ah, quem vai fazer a final da Copa? Quem vai ser campeão da Copa do Brasil? Cruzeiro, 80%. Fluminense, 9%. Vasco. É, acho que 7, 6%. Corinthians, 1%.
0: Era você.
1: Quando eu vi aquilo lá, não, eu não votei, mas quando eu vi aquilo lá, eu falei, o Corinthians vai ser campeão, porque o Corinthians gosta
2: o Marco Belo
1: desse tá tipo pessimista? De coisa. Quando o time não é favorito.
2: O Marco Belo tá pessimista?
0: Tô realista.
1: Não é favorito. Não, e não deu tá o Corinthians, é diferente. Tirou o Cruzeiro. Não,
0: tô realista.
1: Tirou é o Cruzeiro é, e depois é, tirou.
0: É. Não.
1: Tirou o claro Cruzeiro é. E depois ganhou do Vasco.
0: Se for eliminado da Libertadores, vai explodir aquele Parque São Jorge.
2: Ô Belo.
0: Salário atrasado. Aliás, o Corinthians hoje não pagou CLT. Então não tem só direito de imagem, agora tem CLT atrasada também dos jogadores, que era no quinto dia útil e não foi pago. Os caras
2: tão bravos lá que o Armando Mendonça foi chefiar a delegação, hein?
0: Foi chefiar a delegação.
2: Os caras tão bravos, hein?
0: Tão bravos, porque ele é o maior dirigente, né? Abaixo dele tem o Marcelo Paz.
2: Por que é que o Osmar Stabile não foi?
0: Provavelmente tá atrás de grana pra CLT, né? Aliás, o Osmar Stabile que não está atendendo no telefone. E ele nem prometeu pros jogadores o dia que vai pagar a CLT, porque geralmente ele promete. Ele fala, ó, dia 15 eu consigo. Ele não sabe de onde tirar dinheiro. Não tem mais onde pegar empréstimo. Acho que ele pegou de todos os bancos
2: possíveis. Quando é que vence a primeira do Memphis?
0: Quando vence a primeira? Não, tem o salário agora, né? Não,
2: a primeira daquelas
0: duas... Fevereiro.
2: Ah, então tem tempo pra não pagar.
1: Nem vai ser ele.
0: Da dívida, fevereiro.
1: Vai ser outro presidente.
3: Quem vai pagar?
2: É. Ninguém.
3: Não, essa o presidente chegar lá vai ter que pagar.
2: Quer dizer que o Corinthians tá indo jogar com os Estudiantes hoje sem salário.
0: Sem salário, sem CLT, sem direito de margem.
1: Ah, ele apareceu aí, ó. Apareceu, Barolo. Ah.
2: Fala, Barolo.
4: Quando entra o intervalo, eu fico fora. Deixa eu te perguntar, por que que ficaram bravos? Que você falou que o dirigente foi com a delegação do Corinthians, que aí ficou bravo os jogadores?
2: Não, os jogadores aí eu não sei. Eu sei que a torcida, grande parte da torcida do Corinthians tá revoltada que o Armando Mendonça foi lá chefiar a delegação lá. Agora os jogadores tem que perguntar pro Marco Belo.
0: É que o vice-presidente tem um histórico negativo com o Memphis Depay. Dizem que o Memphis Depay já expulsou esse vice-presidente do vestiário. Dizem que foi para este vice-presidente que o Memphis Depay deu aquela declaração que tem gente ruim dentro do Corinthians.
3: Barrou
0: o Memphis
3: em festa.
0: Fez uma música agora falando que odeia o vice-presidente. É. Só que não falou qual. Aí o Osmar Stabile falou, pode ser o Geraldo Alckmin.
2: O Osmar falou?
1: Coitado do
4: Alckmin. Mas uma bela estratégia você levar um cara que todo mundo odeia ser chefe da delegação do jogo tão importante.
1: E com o salário atrasado.
2: É isso que eu falo, Barolo, salário atrasado, chefe, cara que ninguém gosta pra chefiar a delegação, olha que maravilha.
0: E é réu na justiça. É réu.
4: Clima bom pra jogar.
2: Jura hoje. Que o Osmar Stabile falou que podia ser pro Geraldo Alckmin?
0: Falou. Falou, pode ser pra qualquer vice-presidente, inclusive o da República.
1: Falou,
0: eu ouvi.
1: Aí,
3: e nesse cenário todo, o Corinthians vence.
0: Vence.
1: Não, é assim, tem time pra
3: aguarde.
1: Vencer. Não tá jogando.
4: Não sei se vence, mas passa.
1: O problema do Corinthians.
4: Vence hoje, mas passa.
1: Não, o problema do Corinthians, Barolo, é o próprio Corinthians. O Corinthians não pode jogar hoje o que ele jogou contra o Santos, o que ele jogou contra a Chapecoense, contra o Cruzeiro.
3: Ele deixou de jogar, né, Calil?
1: Entrou de salto alto. A forma como se apresentou. Hoje o Corinthians tem que rachar o pau, não deixar a bola ficar pipocando na frente da área, jogar como um time guerreiro que sempre foi a cara do Corinthians.
2: Jota Calil. Vai ter o Palmeiras daqui a pouco, hein?
1: É, já tô pronto aqui, já tá escalado. Eu tava pegando esse.
2: Já saiu a escalação?
1: Saiu.
2: Palmeiras ganha ou o Mandiná?
3: Não.
2: Da Baixada?
3: Acredito que não.
2: Ah, é, você falou qual o motivo? Não. O que que te leva a afirmar que o Corinthians ganha hoje e o Palmeiras perde?
3: Corinthians em situações adversas, como todas essas, o Corinthians se sobressai. Aí me parece que muda a postura, vira uma chavinha. O Palmeiras, quando se afunda, ele vai até o pescoço.
4: Bom corte, hein? Um bom corte isso aí, hein?
2: Ah, falou agora o Spielberg aqui da
3: TV. Se der certo, né, Barolo?
1: Ô, Benjá,
2: o Tarantino aí da...
1: Nosso amigo
2: da
1: Fabrício. Fabrício, que cuida do seu celular, está...
2: Ô, o Fabrício! Mandando um abraço. Fabrício é gerente da Vivo, lá no Shopping Genobra, meu parceiro.
1: Ele tá falando que vai ser 4-0.
0: Cuida dos seus celulares.
1: É, isso que é legal.
2: Do meu também. Ah, porque eu tenho plano familiar.
0: Entendi.
2: Tá mulher, certo. Filho, tudo
1: bem. E aliás, cuida muito bem.
2: Ele é bom pra caramba, Fabrício. Abraço, Fabrício.
1: E a gente tá. Ó, e muita gente agora, bem, já também chegando no Allianz, porque o jogo é 7, viu? Meu amigo Alexandre, Carlos Guimarães, Evair! Grande artilheiro do Palmeiras está nos ouvindo. A Evair Aparecido Paulino. Pô,
2: tá louco. Um abraço pra esse ele. Tá louco que vai jogar.
1: Ele tá ouvindo a gente.
3: Jogava fácil.
2: Um abração pro Evair. Tá louco. Evair, velho. Pelo amor de Deus. Esse é... Ó, se você perguntar pra mim, é um dos 10 maiores centroavantes que eu vi jogar na vida, o Evair.
1: Esse era F3 pontinho.
2: Cara, diferente.
1: Não,
2: diferente
1: e, ele faz... e depois ele
2: e fazia... E o que eu xinguei ele? Ele castigou o Corinthians,
1: não, hein? Aí, depois ele fazia os outros. Ele fez o Edmundo ser o maior jogador do Brasil. Ele fez. Que ele põe o Edmundo na cara do gol toda hora.
2: Jogador inteligente. Ah, tá louco, tá louco. O cara mandou um superchat que não falou o nome, mas eu vou ler. Que é detonando o Calil.
1: Ah, pau no Calil, ele lê. Ô, Barolo, Vasco, me ajuda aí, pô.
4: Vasco mas é assim. O tóxico é assim.
2: Vasco sem transfer ban, sem dinheiro, contratou. E o Calil reclamou do fair play financeiro. Santos, sem transfer ban, sem dinheiro, contratou 5 caras. O que o Calil tem a falar sobre isso?
1: Pô, essa é fácil.
2: Boa pergunta.
1: Essa é fácil, eu já falei ontem. O Vasco, na verdade, o Santos não deveria contratar também. Nem o Santos, nem o Vasco. Porque não tem dinheiro. Agora, as contratações do Vasco estão pagando fortunas. Pelo passe, o Vasco gastou quase 200 milhões em passe.
3: Mas peraí, Calil, o Santos não pagou absolutamente nenhum real por ninguém que chegou.
1: Eu ia falar, o Santos tá contratando jogadores pelo salário.
3: Pagou, pô?
1: Não tá certo, não deveria.
0: Mas são
1: contratações,
0: não tem luva?
1: São contratações completamente diferentes.
0: Não paga luva?
1: Salários curtos até o fim do ano. Não tem comparação.
0: Mas não paga luva?
1: E outro, salários até o fim do ano. O Vasco está em recuperação, a SAF do Vasco está em recuperação judicial, não poderia contratar ninguém.
2: O Guilherme manda um superchat.
1: Crefilho, o Crefilho.
2: O Guilherme manda um superchat. Calil, o que você acha da NR Sports colocar tanto dinheiro no Santos e o Inter, Chape e Remo não terem a mesma oportunidade para escapar da Série B?
1: Eu acho que primeiro que o Neymar, o Santos deve 90 milhões ao Neymar.
3: Menos, né? Agora pagou 11 milhões.
1: Então o que aconteceu? O Neymar colocou 12 milhões, que foi o negócio lá do transfer ban.
3: Já recuperou 10,
1: Calil. Ele trocou por espaço na camisa. É uma negociação.
3: Oh, vou dar uma normal. Bomba aqui, ó. Uma
1: eu
3: bomba.
1: Não faria.
3: O modelo de negócio
1: eu não faria, mas
3: da NR Sports com o Santos.
1: Não é,
3: o seguinte.
1: É a mesma coisa que o Vasco, não é. O Inter tá com acho que 4 transfer bans. Entendeu? O Inter não tem condição.
3: Eu vou falar um negócio, a NR Sports vai ajudar o Santos ainda, tá? Porque é o seguinte, qual é o modelo de negócio? Ele pagou o transfer ban 12 milhões e pode explorar a camisa. São 7 propriedades. Já vendeu 10 milhões. Tem mais 10 engatilhados, ou seja, o excedente de 2 milhões fica 50% para a NR Sports e 50%. Nessa brincadeira, os 12 viraram 20.
0: Agora, jogador que vem sem pagar direito econômico vem com luva.
3: Não, mas é contrato curto, tem podendo custo. Renovar não, por tem mais custo. 2 anos, até o fim do ano só.
1: Tem custo, eu acho que não deveria contratar, mas é diferente do
3: eu
1: caso do
3: eu sei os salários.
2: O Roberto... Isso é engraçado. Pera aí, vou ler um chat. Se Gustavo, ele só me lima, velho. O Roberto Jamberti. Isso aí, cara. Calil. Você é mais corintiano que esse belo aí. Corintiano não se entrega. Pelo menos os corintianos raízes. Nunca vi um setorista corintiano tão pessimista.
0: Vai perder hoje.
2: Tinha que ser proibido de cobrir o clube. Ó, pra ele falar que eu inventei. Não, é mentira? É
1: verdade, nunca vi... Nunca vi um setorista corintiano tão pessimista. Tinha que ser proibido de cobrir o clube.
0: Poderia ser proibido.
2: Júnior. Pra encerrar, Corinthians ganha, empata ou perde hoje?
0: Perde feio, 2-0. Daí ganha de 1-0 na volta, eliminado.
2: Valeu, Barolito. Abraço, Barolo.
4: Amanhã.
1: Estou firme aqui, ó.
2: Valeu,
1: Palmeiras
2: Marco Belo, e LDU. Valeu, Fabiano
3: Fará.
2: Valeu, Calilzinho. Obrigado a todo mundo. Ó, não vai embora não, que vocês continuam aqui. Galera que tá aqui, ó, continua aqui porque tá chegando essa equipe impagável do Éder Luiz, o 10 do rádio. Éder Luiz, Zé Calil, Gustavo Soler, Lucasito, produção dele, Gustavo Marcês, Gabriel Damasso, o Bibis.
1: O brinco, o homem do brinco.
2: É agora com vocês, é Palmeiras e depois é Corinthians, aqui na TMC, quem escuta sabe.
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1: TNC de todo o Brasil, falamos direto ao vivo do Nubem Parque em São Paulo. Quartas de final da Conmebol Libertadores de 2026. A torcida palmeirense preparando o coração. É o Palmeiras que terminou a fase de grupos com 11 pontos no segundo lugar do Grupo F. Eliminou o Cerro Porteño nas oitavas de final. E hoje enfrenta a Liga Deportiva Universitária LDU do Equador. LDU que ficou em primeiro lugar do Grupo G com 12 pontos. E eliminou o Mirassol, um dos representantes brasileiros dentro da competição. Palmeiras!

0: conferir as primeiras informações direto do Nubem Parque, Gustavo Soler e o Palmeiras Soler.
1: Tudo bom, Éder? Grande abraço para você e para todo mundo ligado no potente microfone da TMC. Time do Palmeiras que terá que pagar uma multa para a Conmebol de 10 mil dólares por ter entregado atrasado o estádio para o jogo de hoje. Escalado pelo técnico Abel Ferreira, com no gol Carlos Miguel, 4 GA e 26 Murilo, 15 o capitão Gustavo Gomes, 2 Alexander Barbosa e 22 Piquerez. Meio de campo de 17 Marlon Freitas, 30 Lucas Evangelista e 11 John Arias. O ataque com a dupla 42, Flaco Lopes e 9, Vitor Roque.
0: 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Esse é o time do Palmeiras e agora vamos escalar o time equatoriano, a LDU. Fala aí, Soler.
1: Que vem para o campo de jogo com o gol Vale, 57, Weigan, 4, capitão Ricardo AD, 30, Adjala e 44, Segovia. Meio de campo de 8, Pretel, 20, Cornejo e 7, Lucas Rodrigues. O ataque de 13, Coroso, 23, Jerlin Quinones e 11, o centroavante Estrada.
0: Árbitro e bandeiras para Palmeiras e LDU no Nubem Parque em São Paulo.
1: O dono do apito é Jesus Valenzuela da Venezuela, apitou 4 jogos na última Copa do Mundo, com os auxílios de Jorge Urrego, Túlio Moreno. O quarto árbitro é Gender Herrera e no VAR, Juan Soto, também da Venezuela.
0: Muito bem, aí a arbitragem para Palmeiras e LDU aqui no Nubem Parque. Você se ligando no futebol da TMC, teve torcida M Magia no futebol, sem coração, nem conexão. Palmeiras e LDU jogando daqui a pouquinho. Vamos ao hino nacional brasileiro aqui no Nubem Parque.

0: Nacional do Brasil, Palmeiras e LDU. É jogaço pra você curtir aqui no microfone da TNC Transamérica. Agora é TNC. Quem escuta sabe, quem escuta torce com a gente. José Calil vai comentar a partida de hoje, meu amigo José Calil. Expectativa pra esse jogo. Fala, Calil.
1: Boa noite, Éder. Expectativa de vitória do Palmeiras. Joga em casa, tem que fazer um bom placar, né? Semana que vem vai ter altitude, vai ter uma torcida toda contra. Então hoje é dia do Palmeiras vencer e convencer. Precisa jogar mais do que está jogando, mas o time está bem escalado, Éder. Vai depender um pouco da força do GI, que hoje vai ter que atacar bastante pelo lado direito, Éder.
0: Do lado da LDU aí, qual é o perigo para a defesa do Palmeiras hoje, hein, Calil? Pelo que você já observou aí, será o Estrada?
1: É, a LDU deve jogar com apenas um atacante, né? Eles vão povoar o meio e eu acredito que a LDU não terá aí uma força muito grande de ataque. Ela vai concentrar jogadores no meio, tentar sair pela beirada, exatamente para o Estrada concluir. Mas o Palmeiras tem todas as condições de sair vencedor, impor o seu ritmo no jogo.
0: Muito bem, Lucasito tem mais informação. Copa Conmebol Libertadores pegando fogo agora. Quartas de final e tem mais jogo hoje.
2: Exatamente, Adri, a bola já rolou ontem pela Libertadores, vitória do Fluminense 2-0 sobre o Platense, e hoje às 9h30 tem Estudiantes contra o Corinthians. Amanhã também às 9h30 da noite tem Independiente Del Valle contra o Flamengo. Lembrando que daqui a pouco às 7 da noite a bola também vai rolar pela Sul-Americana com Santos e Atlético Mineiro, Adri.
0: Lucasito comigo na transmissão de Palmeiras e LDU aqui no Nubem Parque. As equipes já definiram posições. É o Palmeiras que na fase de classificação terminou em segundo lugar, pegando a equipe da LDU, que tem o Thiago Nunes no comando. LDU tentando se firmar, tentando se classificar para uma nova fase. E no campeonato equatoriano tá bem a LDU, não, hein, Solé?
3: É apenas a quinta colocada, Éder, com 26 pontos atrás do líder. Impressionantemente, o Del Valle tem 71 pontos no campeonato equatoriano. Venceu 23 dos 26 jogos.
0: 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Lembrando que o vencedor desse duelo vai enfrentar justamente o vencedor de Fluminense e Platense. O Fluminense começou melhor, fez 2-0 no time do Platense, deve se qualificar para a fase semifinal da competição. Dessa forma, a gente vai poder aí ter pela frente Palmeiras e Fluminense, e o Verdão confirmar e passar pelo time da LDU. Será que pela primeira vez a gente vai ter 4 brasileiros na fase decisiva da Libertadores, hein, José Calil?
1: Eu boto fé, eu tô apostando nessa semifinal Palmeiras e Fluminense, e na outra Corinthians e Flamengo. Como a gente já conversou, Éder, quem sabe uma final em Montevidéu, Palmeiras e Corinthians, hein? Seria sensacional pra gente aqui até recuperar um pouco esse ano, né, que foi tão ruim por causa da Copa do Mundo. Seria fantástico uma final Palmeiras e Corinthians em Montevidéu. Eu acredito que a chance seja grande dos 4 brasileiros semifinalistas, e aí a gente torce para Corinthians e Palmeiras, né?
0: Quem vai ter mais dificuldade hoje, hein, José Calil? Palmeiras contra a LDU aqui ou Corinthians com Estudiantes lá na Argentina?
1: Ah, hoje o Corinthians, né, que joga fora, joga em La Plata, você já esteve lá, sabe como é, é uma pressão muito grande. Agora, no confronto geral, acho que também é o Corinthians. O Palmeiras tem um adversário um pouco mais fraco, mas tem que fazer a diferença hoje. O ano passado o Palmeiras ganhou da LDU de goleada. Sabe o caminho, Éder. Tem que exercer a pressão desde o início.
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0: rolou a bola no Rubem Bach em São Paulo. É comigo no futebol Nota 10 do Rádio Brasileiro. Olha, Ricardo AD, levanta a bola para o campo de ataque, tentou chegar a estrada, volta a bola, rebotada, fica por aqui, Nunes levantou na faça, centra do campo, rebotada na madeira, volta, vira meia direita, agora a bola de Ai, tentou passar na passa, toma ali a bola, defesa do time da LBU, recupera o domínio pelo campo de defesa, tentando partir para o campo de ataque, e Erling Quinones já perdeu, retoma o time do Palmeiras, Murilo, abre pela meia direita, agora a bola de Almarias, recepcionou, tentou passar, mandou no meio, chega na cobertura, Pretel, recupera o domínio pelo campo de defesa, Cordejo, Cordejo tentou passe na esquerda, tentava correr, Lucas Rodrigues não vê, o argentino não chega. É lateral pro time do Palmeiras. Zero cobrança, lateral batido. Para tocar pela meia direita, agora para chegar de Flaco. Lopes tentou passar, desencilhou-se na marcação do primeiro. Volta recuando, ligando na esquerda, agora entregando para Barbosa. De primeira, pela meia esquerda, para o Efangelista. Tenta ele passe na esquerda, rolou na canhota. Piquerez volta recuando lá atrás, agora do campo de defesa. Reinicia o time do Palmeiras. Domina Barbosa. Barbosa tenta o passe, levantou para o campo de ataque, agora entregando para Flaco. Flaco Lopes tentando a Vitor Roque. Outra vez o Flaco levantou, rebate a defesa. Volta Piquerez, tentou na bota lá embaixo, Evangelista recepcionou, prepara o cruzamento, executou, mandou na área, olha o Giai, recebeu agora o Bandeirinha Marca. A gente viu que o Evangelista tá pelo sim, pelo não, continuamos aqui narrando, mas já tava impedimento há muito tempo, hein, Solé?
1: E isso que é uma arbitragem de Copa do Mundo, né, Éder? Esse trio comandou 3 partidas no Mundial nos Estados Unidos, México e Canadá, um dos jogos Inglaterra 6, França 4, mas o Bandeirinha agora estava com preguiça de erguer o instrumento.
0: 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Para tocar para Pretel, retrocede no campo de defesa, entregando para Ricardo AD. Abre pela direita, agora pelo campo de defesa para Diala. Levantou para o campo de ataque, corta Barbosa, tirou dali, levantou no Vencini, dali contra a golpe, vem na cobertura Segovia. Segovia de cabeça, retrocede, agora pelo campo de defesa, agora tocada na zaga, fica lá atrás, agora dominada, trabalhada com Ricardo AD. AD tempo, ele passa agora pela direita, a Diala pedindo, levantou para o campo de ataque, entregando para Corosso, Corosso tentou passar, desencilou-se na marcação do primeiro da sequência, na jogada carregando, levantou na meia esquerda, pediu Quinones da ponta, abertura para ele, Erling Quinones dominou, avançou, chegou na grande área do Palmeiras, esquece a bola, Murilo tomou, botou no bolso, dianteiro da LBU, tentou passar, já de uma área, falta nele, Arthur para a marca, infração agora de Luiz Segovia, falta para o time do Palmeiras, bater pelo campo de defesa, são as emoções da Comebol Libertadores, e você se ligando no futebol Nota 10 do Brasil. Bola para Marlon Freitas, levantou na meia-direita para Arias, tentou passar, desencilou-se no primeiro, domina pela meia-direita, pelo campo de defesa, tentou a sequência, luta pela bola estrada, ela sai pela linha lateral, é posse de bola para o time alviverde. 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Bola trabalha pela esquerda, na intermediária do time do Palmeiras, domina outra vez, agora para o intermédio de Barbosa, levantou para o campo de ataque, ativando pela meia, tentando Flaco Lopes, desarmado, cortou Pretel. Pretel de primeira, agora jogando para Corosso, tentou passar, entra Barbosa, correta. Falta, infração para LBU aí, Soler.
1: E aquela falta necessária, porque o Flaco Lopes errou o domínio, poderia gerar o contra-ataque, prendeu o Barbosa, já mata a jogada.
0: Dá uma posição, Pretel para fazer a cobrança de falta, ajeita na faça central do campo. Cordejo vai se aproximando também, vem lá pela direita, vai para o campo de ataque, o Adjala, que é bom cabeceador, já sobe para a grande área do time do Palmeiras, toma distância, vem para fazer a cobrança, Cordejo, volta recuando para Pretel, Pretel domina pelo meio de campo, ativando na esquerda agora para Luiz Segovia. De primeira pelo centro esquerda, agora para Quinones. Recolheu Quinones, domina pela canhota, volta, retrocede, manda o jogo lá atrás. Outra vez põe a bola da zaga para Ricardo AD. A primeira direita, agora entregando de primeira para Cordejo. Tentou abertura agora para Veiga. Veiga tentou abertura, mandou na ponta para Corosso. Corosso tenta a devolução, manda pelo meio. Chegou primeiro da cobertura, mata a jogada. Marlon Freitas recupera, domina pelo time do Palmeiras. Agora deu jogo a Piqueires, chutou, bate a bola da aniversário. Que Corosso vai sair pela linha lateral. Posse de bola outra vez agora para o Palmeiras, da esquerda na sua linha média. 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Bola trabalhada pela direita pelo campo de defesa, sai jogando outra vez a Diana, de primeira para Veigan, Veigan levantou para o campo de ataque, deu de graça a bola para a defesa do Palmeiras, contém o avanço Barbosa, de primeira rata pela primeira direita para Murilo. Murilo recepcionando, domina pelo campo de defesa, tenta a passagem na ponta outra vez, agora para Giai, Giai vem embora, desbravou, levou com tudo, tenta cruzar. Cruzamento, fez tudo bonito. Na hora de tomar o 10, plantou essa bomba.

0: Pela linha de fundo, por favor, Giai. Errou na hora de levar o 10 aí, Solé.
1: E teve muita facilidade, Néder, para escapar pelo lado direito do ataque, mas realmente tem uma certa dificuldade o camisa 4 na hora de bater na bola. Cruzou direto pela linha de fundo.
0: O juramento dos médicos deixa claro: medicina e humanidade são inseparáveis para vencer. 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Uma falta cometida sobre estrada. Marlon Freitas, ao perder a viagem, contém uma avanço com a infração marcada. Vem para fazer a cobrança outra vez. Agora Lucas Rodrigues do campo de ataque vai deixar para Luiz Segovia. Segovia ajeita na esquerda, vai mandar ofensiva. Se mexe outra vez agora do campo de ataque. Bola retraída, fica para Ricardo Adê. Adê prender pelo canto, intermandar o Sérgio pela outra vez. Agora na linha intermandar da LDU. Tentando partir para o campo de ataque. Tempo sendo jogada por dentro. Zagoff pedindo, bola tocada na esquerda. Muita força, Quinhones não chega. Linda de fundo, é tiro de meta para a equipe do Palmeiras bater. E atenção, o 20 TMC. A bola corre solta no Nubem Parque em São Paulo. Vamos chegando à marca de 6 minutos do primeiro tempo de partida. Emoções da Conmebol Libertadores, quartas de final, jogo de ida. 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Placar Jeep aqui, Palmeiras 0, LDU 0.
2: Bola rolando para Santos e Atlético Mineiro, 0 a 0.
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0: Olha a bola do Mirata, na intermandada do Tibirão. Palmeiras comete a falta ali na faixa central do campo. Outra vez o Pretel, volante do Tibirão, LNU. Alto marcado para o Tibirão. Palmeiras bater agora pelo campo de defesa, já batida. Para tocar pela meia, agora para John Arias. Recepcionou, domina pelo meio de campo. Vai tentar partir para o campo de ataque. Cutucou, mandou na ponta. Outra vez agora para Murilo. Murilo recebendo, tenta ativar. Marta com muita força, essa bola não deu. Exagerou na dose, liga de fundo. Tiro de meta para a equipe da LNU. 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Você está no futebol mais bem jogado no rádio brasileiro, você no trânsito de São Paulo, torcedor palmeirense ligado aqui na TMC, acompanhando o Verdão na Conmebol Libertadores. Bola batida para o campo de ataque, vem na intermandeira, ficou lá atrás, agora para Ricardo Adê, levantou no meio de campo, tentou dar sequência na jogada outra vez, agora equipe da LDU, corta Barbosa, tirou dali, levantou na faixa central do campo, bola sobrando outra vez, agora para Flaco, dominando na meia direita, vai tentar ativar a ponta, agora para John Arias, bate o goleiro, vai na bola e desvia! Vai pela linha de fundo, balão ali na área, John Arias quase chega lá dentro, escanteio para o Palmeiras bater, Soler.
1: E que jogada do Flaco Lopes, se livrando de dois marcadores, ele deixa na medida para John Arias bater firme de pé direito, o goleiro Vale faz a primeira grande defesa da partida, escanteio, Arias na bola.
0: Arias lá na ponta direita, o gol com a minha emoção, mas uma intenção, mas ele aberta o gol. Arias para bater o escanteio, vai mandar lá dentro, atenção, correu, bateu, aberto, Murilo, cabeçou, mandou lá dentro, Marlon defendeu, Vale pegou bem, Vale, Soler.
1: Na jogada ensaiada do Palmeiras, o John Arias coloca na segunda trave pro Murilo ajeitar no meio do pagode. O Marlon Freitas testa firme, mas o Vale faz grande defesa. Por sinal, Éder, foi esse goleiro que salvou a LDU para não ser eliminada contra o Mirassol.
0: 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Outra falta marcada, está no chão ali o atacante Estrada. Falta marcada para o time da LDU bater. E atenção, ouvinte TMC, a bola corre solta no Nubem Parque em São Paulo. 9 minutos, etapa inicial de jogo, placar Jeep. 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
2: Ontem o Fluminense venceu o Platense por 2 a 0.
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0: Parte o time do Palmeiras, domina pela meia direita, cabre ataque, Giai, vem na ponta, cruzou na linha de grande área, Diala, faz o corte, tirou dali, Vitor Roque, Luca, Diala, completa de cabeça, afasta de qualquer forma, agora é Linquinhones, a bola volta para Marlon Freitas, de primeira, pela meia direita, cabre ataque, entregando para a chegada de Giai, escapa a marcação no primeiro, tocando para Flaco, descendo no segundo primeiro, faz a cobertura para a tela, bola sobra outra vez, agora para Lucas Rodrigues, Rodrigues de primeira, pela meia, para tocar para a estrada, recebendo, levando outra vez, agora para o cabre ataque, Corosso vem por dentro, para a batida para Corosso, outra vez para a estrada, dominou, chegou pro gol, defendeu Carlos Miguel, pega o goleiro do Palmeiras, Soler.
1: Então muita sorte agora o Estrada na sequência dessa jogada, porque o Giai dá um carrinho perfeito, só que a bola bate na cintura do Murilo e se oferece para o próprio Estrada, ele bate firme, o Carlos Miguel faz boa defesa.
0: Bola para Marlon Freitas, de primeira, pela direita, cabre ataque, tocada na ponta, outra vez, agora para chegar de John Arias, puxa a bola, evita o adversário, Segovia acompanhando, Arias volta, retrocede a bola da face central do campo de primeira, agora entregando para Gustavo Gomes, entregando para Barbosa, devolvendo outra vez, agora para Gustavo Gomes, partindo para o cabre ataque, ligando pela meia direita, Flaco tentou, entra Quinones, tirou dali, mandou no cabre ataque, carregando, vem levando Estrada, Estrada vem levando, Corosso vem por dentro, Lucas Rodrigues pega. Ele tentou bater direto, toca na defesa do Dimiro Palmeiras, afastou o Murilo, reboteada na madeira, sobra pela direita, agora para Giai. Giai manda para o campo de ataque, corta a Diala levanta, a bola fica dominada outra vez ali atrás, quando o árbitro paralisa o lance e tem jogador do Palmeiras caído aí no lance anterior. Soleil, amarelinho pro Estrada, hein?
1: Exatamente, o Estrada largou a sola da chuteira agora para cima do Giai, primeiro cartão amarelo do jogo, com 11 minutos de bola rolando.
0: 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Você está comigo com a TNC, quartas de final da Conmebol Libertadores de 2026. Palmeiras quer fazer boa vantagem aqui para jogar com tranquilidade em Quito, no Equador. Volta batido pelo time do Palmeiras, Marlon volta, retrocede lá atrás, agora da faça central do campo, bola tocada para Gustavo Gomes, recepcionou, dominou, demarcação no primeiro, apertando Lucas Rodrigues, o argentino partiu para cima, Gomes recua, retrai lá atrás, agora para Carlos Miguel, vai bater para o campo de ataque, reconecta ali atrás, agora pelo campo de defesa, Barbosa orientando, Miguel não tem pressa, sai jogando, manda pelo campo de defesa, entregando para Gustavo Gomes, de primeira agora por dentro, Marlon Freitas, recepcionou, domina pelo campo, intermandaram, tentando partir para o campo de ataque, ativando na meia direita, agora para John Arias, deu uma quebra de asa, escapou na marcação no primeiro, tiro para a tela da jogada, avança para o campo de ataque, Evangelista pede, bola metida na ponta, outra vez agora para Piquerez, recolheu o lateral, desceu, vem embora, ajeita, vai tentar fatiar na ponta, levantou para Giai, Giai dominando, chama contra si, marcação no primeiro, volta para Murilo, Murilo de primeira devolveu, olha o Giai, cruzou, afasta a defesa da LDU, bota a bola pela linha de fundo, Giai tinha a chance no cruzamento, que chegada no Palmeiras, Soler!
1: E que passe do Murilo, rompendo a linha de defesa da LDU, Giai tentou o cruzamento, seria no John Arias, a zaga afasta, tem mais um escanteio verde.
0: Bota a pressão, o time do Palmeiras, vale a sua torcida, avante, palestra, torcedor do Palmeiras ligado aqui no microfone da TNC, como distância, vem para fazer a cobrança, Evangelista de primeira, quando entregando para John Arias, devolveu, outra vez Evangelista, tendo o cruzamento, levantou o Marlon, tentou subir, reboteada na batida, voltou outra vez, agora pela direita, ficando para Luiz Segovia, recorda, mira pelo campo de defesa, vai tentar partir outra vez, agora para o campo de ataque, tentou desencilhar-se na marcação do primeiro, vai na jogada Barbosa, o árbitro para o lance, marca a infração agora de Barbosa em cima de Segovia, infração marcada para o time da LDU, linha Jeep com tabela VIP, com seu seminovo e taxa zero, meu amigo, consulte versões e aproveite, José Calil comenta na TNC, 13 minutos do primeiro tempo, 0-0 do placar, Jeep, fala Calil.
4: Palmeiras começa bem, Arias chama o jogo, já fez algumas boas jogadas, bom começo no Palmeiras, Éder, e você falou das pessoas que estão nos carros, nos ouvindo, especialmente um abraço para ele que nasceu em Quito, no Equador, e está torcendo para a LDU, Benjamin Bach.
0: Sério? Ele nasceu em Quito? Verdade?
4: Está torcendo para a LDU.
0: meu querido Benjamin Bach. Vai torcer logo mais no jogo que o Guilherme Lassi vai transmitir. Corinthians e Estudiantes, grande Benja, aqui no Futebol da TNC. 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Bola virada na defesa do time do Palmeiras. Marco Freitas mandou com força lá na ponta até a torcida. Sai o goleiro para fazer a defesa. Domina Vale. Vai sair jogando outra vez agora pelo time da LDU. Jogou na zaga central. Toca de primeira agora para Diala. A Diala recuando, batendo bola curta agora na direção de Ricardo AD. Recolhe AD. Prende jogo. Domina pelo campo de defesa. Pensa. Faz a leitura da jogada. Vai tentar abertura. Abre pela direita. Bora tocar outra vez ali atrás. Agora para Cornejo. Cornejo recuando. Entregando para AD. AD de primeira pela esquerda. Agora para Segovia. Põe na ponta rápida. Agora entregando para Irlin Quinhones. Mandando para o campo de ataque. Em vão. Entra Murilo. Tira. Mata a jogada. Domina pela defesa do Palmeiras. Entregando para Gustavo Gomes de primeira. Agora para Marlon Freitas. Recepcionou. Dominou. Tentando a passagem. Lucas Rodrigues apertou na cobertura. Ele volta para Gustavo Gomes de primeira. Põe na esquerda. Agora para Barbosa. Levantando para o campo de ataque. Vitor Roque. Servido. Volta recuando. Deixou outra vez ali atrás. Agora da linha. Intermandando para o Evangelista de primeira na zaga. Gustavo Gomes dominando. Parte outra vez agora para o ofensivo. Arthur marcou a falta ali. Deu impressão da vantagem. Não. Deu vantagem sim. Olha o Gustavo Gomes de primeira. Meia, meia direita. Agora para Arias. Põe na ponta para Murilo. Recolheu Murilo. Rolou na ponta direita. Agora para Giai. Devolveu na meia direita para Murilo por dentro. Agora fez o passe na esquerda. Piquerez. Piquerez vem embora. Tentando jogada na ponta. Olha o Palmeiras tentando fechar. Luta pela bola. Carrega Vitor Coque. Falta recuando outra vez. Agora deixando pelo meio. Entregando para Piquerez. De primeira para Barbosa. Devolveu para Piquerez. Domina pela ponta esquerda. Prepara o cruzamento. Levantou para Flaco. De primeira na canhota. Olha o Evangelista. Vai tentar levar. Ainda Evangelista conduzindo, levando. Chegando na esquerda. Vai na marcação. Veiga. Falta sobre Lucas Evangelista. Era a última alternativa. Por trás ele chegou. Derrubou o 30 no Verdão. Falta pro Palmeiras. Do Chuveirinho aí na área. Perigo, Soler.
1: E o Evangelista agradece muito a falta de inteligência do lateral direito da equipe da LDU. Porque ele estava cercado. Não tinha muito o que fazer. Consegue a falta. Piquerez e John Arias tomam posição por ali.
0: Arias e Piquerez. Atenção, Palmeiras do ataque. Vai passar lá dentro, artilharia pesada, Bermalto Barbosa na linha de grande área. Gustavo Gomes se coloca, do outro lado vem o Murilo, olha a tentativa do cruzamento, John Arias preparando a jogada, Marlon Freitas fica próximo do goleiro, Vitor Roque, do lado do goleiro Vale, toma distância para fazer a cobrança, agora pelo setor esquerdo, Piquerez vai agora, deixou para Arias, atenção, correu, Piquerez bateu, entrou, fez o corte, Quinhones voltou para Giai, de... bateu direto, a bola fez a curva, deu impressão que iria longe ali, mas ele pegou, passou pelo alto, pela linha de fundo, com acompanhamento de Vale. Tem jogador da LDU que tá caído ali, Soler.
1: É, ficar jurando por tudo ali. O atleta da LDU que foi agredido dentro da área. O juizão, o Jesus Valenzuela, já tenta levantar o Adjala, zagueiro da LDU, para mandar o jogo seguir.
0: 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Hoje vai ter Guilherme Lage, Estudiantes e Corinthians em La Plata. A bola rolando logo depois de Palmeiras e LDU. Tá pegando fogo a Conmebol Libertadores de 2026. E você ligado aqui na TNC. A bola batida para o campo de ataque, desce lá na linha. O time do Palmeiras cortou para a posse, ligadeza, levanta a bola para Flaco. Flaco tentou sequência, vacila, perde a bola, vem para Veiga. Veiga domina pela face, central do campo. Tempo sendo jogada pela direita. A bola tocada outra vez agora para Pretel. Levantou para o campo de ataque, entrou Gustavo Gomes, afasta. Reboteada na batida, vem na ponta outra vez. Agora para Vitor Roque, dominou, partiu para cima, mas a bola já saiu. Posse de bola para a equipe da LDU. 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Tempo vai passando. 18 no primeiro tempo de partida. 0 a 0 no placar, Jipe. Lateral para a equipe da Liga Deportiva Universitária de Quito, no Equador. Bola para Corosso. Corosso dominando. Tentando fugir outra vez. Agora para o campo de ataque. Carneca pela meia direita. Licença no primeiro. Volta de recuando. Deixou na ponta para Veiga. Veiga recuando. Lá atrás agora para Adjala. Adjala prendendo pelo campo de defesa. Opção de jogada na esquerda. Ele toca na direção de Ricardo AD. AD prendendo pela intermediária. Tentando partir outra vez. Agora para o campo de ataque. que chama contra a marcação de Flaco. Abre pela direita agora para Veigan. Entrou Piqueires. Veigan por baixo. Bateu na bola pela linha lateral. Quase se complica. Quase dá de graça a bola para o atacante do Dimiro Palmeiras. Piqueires vem para fazer a cobrança. Vitor Roque se aproxima. Lateral batido. Bola tocada para Ivan Cirista. Tentou passar. Vacila. Perde a bola. Entrou Cordeiro. Levanta a bola para Corosso. De primeira pela linha direita. Cabe ataque. Desce a LDU. Estrada dominando. Tentou passar. Entrou Gustavo Gomes. Faz o corte rebotado. Voltou para Lucas Rodrigues. De primeira agora entregando para Cordeiro. Rápido. A bola tocada na esquerda agora para Segovia. Segovia recuando a Lucas Rodrigues. Daí a Pretel. Recolheu Pretel. Pretel de primeira pelo campo de defesa. Agora para Adiala. Adiala domina. Vitor Roque. A perna dele volta. Retraindo. Deixando outra vez ali atrás. Agora para Vale. Vale para Ricardo AD. Prende pelo campo. Interbandeira. Apertou a cobertura. Flaco Lopes dá combate. Ele volta recuando outra vez. Agora tocando para o goleiro Vale. Vale levantou. Mandou para o campo de ataque. Vai tentar Estrada. Corta Murilo de cabeça. Afasta. Rebotela. Voltou para Pretel. Levanta no ataque. Entra Estrada. Recuando de cabeça, mandando na esquerda agora para Segovia. Tentou abertura para Quinhones. Ele, Giai, Giai, Quinhones faz a cobertura. Giai, linha de fundo, é tiro de meta. 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E atenção, ouvinte TNC, bola corre solta no Nubem Parque em São Paulo. Vamos chegar na marca de 20, 25 por jogar no primeiro tempo de partida. 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Placar Jeep aqui, Palmeiras 0, LDU 0.
2: 21 do primeiro tempo, Santos e Galo 0 a 0.
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0: Amigos Valdão, lá da COFAP, ligado, torcedor do São Paulo, que ontem torceu pelo Tricolor contra o Boca Juniors, mas acompanhando a Conmebol Libertadores hoje, acompanhando esse jogo, Palmeiras e LDU. Bola recuada no campo de defesa para Gustavo Gomes, de prima, deixou na esquerda agora para Barbosa, retraindo outra vez agora pelo campo de defesa para Gustavo Gomes, organiza o jogo, prende bola, domina pelo time do Palmeiras, outra vez na intermediária, vai na cobertura, Lucas Rodrigues, bola batida na esquerda, recuada de longe, deu uma pegada ali, Segovia foi na jogada e atingiu o palmeirense Soler.
1: E o segundo cartão amarelo da partida, mais um para a equipe da LDU. Fiquei com a impressão, Éder, de ser o número 7, o Lucas Rodrigues, que acabou dando essa pegada. Na verdade, o 20, Cornejo. Cornejo 20 foi quem cometeu a infração e tomou o amarelo.
0: 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Falta marcada pelo campo de defesa para o time do Palmeiras movimentar. Marlon Freitas agora para fazer a cobrança, batendo bola curta, ligando pela direita agora para o Giai. Giai prendendo pelo campo de defesa, ativou na ponta para Arias. Passe errado pela linha lateral. É lateral para a equipe da LDU bater pelo campo de defesa. 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Tempo de hidratação aqui. Eu vou me hidratar aqui. O José Calil vai comentar para você. 0-0 do placar, Jeep Calil.
4: Veja bem, Éder. O Palmeiras voltou a usar os três zagueiros hoje, né? E isso faz com que os laterais tenham que apresentar uma força ofensiva maior. O Giai até que não está indo mal aqui pelo lado direito, mas o Piqueires está muito distante, né, daquele jogador que era titular da seleção uruguaia, que ganhou títulos pelo Palmeiras. Não está bem o Piqueires. O Flaco está tentando abrir um pouquinho pela esquerda. Desculpa, o Vitor Roque está tentando abrir um pouquinho pela esquerda, exatamente para ser uma opção, para fazer associação ali com o Piqueires. Mas por enquanto não deu certo. Flaco está desaparecido do jogo, mas o John Arias está bem. Está chamando o jogo, ele está jogando um pouquinho mais aqui pelo lado direito, porque hoje não tem o Andréas, né? O Andréas está suspenso, então o Arias cai um pouquinho aqui pela direita, já arrumou coisa boa. Acho que o Palmeiras está dominando a partida e está jogando bem. Falta aquele detalhe do último passe antes da conclusão. E o Evangelista Éder, que tem um chute forte de esquerda, tem que arriscar mais de longe. O goleiro é bom? É bom. Mas se você chuta de longe com mais frequência, uma hora essa bola pode entrar.
0: 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Bola batida por campo de ataque, já tentou fechar. Luta pela bola, Quinones, corta. Marlon Freitas tirou dali, mandou para o campo de ataque, entrou Segovia, cortou de primeira agora para Lucas Rodrigues, recuando para Quinones. Deixa outra vez da intermediária. A bola fica virada ali atrás agora com o Ricardo. Da D, retraindo, retrocede a bola, toca para Vale. Vale levantou para o campo de ataque, tentou ativar a ponta esquerda, finge aí, corta na cabeçada, afasta, levanta a bola para o campo de ataque, volta para Pretel. Pretel na esquerda para Segovia, Segovia volta outra vez agora para Pretel. Pretel domina pelo campo de defesa, ligando por dentro agora para Lucas Rodrigues, chama contra si, marcação na primeira, aperta Marlon Freitas. Ele recua a bola para Adjala. Adjala Veigan, Veigan dominando, tentou abertura pela meia direita agora para Lucas Rodrigues, tentou passar, corta Marlon, tira dali, volta o rebote agora para Barbosa, domina pela esquerda, traindo a bola para o goleiro Carlos Miguel. Na meta, Carlos Miguel para fazer defesa. Vai bater outra vez agora para o ataque. Faz o passe na esquerda. 25, já temos jogados. Passa rápido o tempo para o torcedor Alviverde. 0 a 0 no placar Jeep. Bola tocada. Vitor Roque tenta, entra D. Faz o corte, Ricardo AD afastou. Vitor Roque recuperou. Partiu para cima, bateu para o gol. Espalhou o goleiro, voltou cheio de cabeça.

0: cabeça no Palmeiras, o Verdão sai na frente. Aos 25 minutos e meio, Giai, Giai, cabeçada firme, sem defesa, depois da bola recuperada pelo Vitor Roque, ele pegou o rebote e mandou pro fundo do gol. Está na torcida alviverde aqui no Nubem Parque. Giai, Giai, camisa 4, é. Essa já foi, Vale, já foi, já era, Vale, então brilha, brilha, brilha muito, Giai, gol do Palmeiras, gol fortaço, mas que gol golaço, jogada ligada, vibração, gol com a cara do Cimento CSN, Cimento CSN, mais do que forte, é fortaço, Giai foi fortaço nessa, Soler.
1: E depois de 98 jogos com a camisa do Palmeiras, enfim, ele pôde comemorar o seu primeiro gol pela Sociedade Esportiva. E vai você, Eder.
0: Olha, Giai cruzou na boca do gol, Vitor Roque tenta bater, vale, pega, Soler.
1: E já vinha destacando o José Calil, Giai fazia um bom jogo, atacando bem com a camisa 4 do Palmeiras. E agora ele consegue marcar o seu primeiro gol numa jogada de muita briga, disposição de Vitor Roque, que lutou contra uma parede. Ricardo Adê, 1,93m de altura, o Tigrinho foi pra dentro, bateu, teve o rebote, o Giai estufa a rede no Nubank Park.
0: Olha, Arias partindo outra vez agora pro Cambiatec, desarmado, bola recuada outra vez agora para dentro, entregando para Vale, Vale levanta a bola pro Cambiatec, vai tentar a sequência, Estrada, luta, a arbitragem já parou o lance, na tentativa de chegar de Estrada, outra vez agora do Cambiatec, falta a batida, Ribeiro Palmeiras tem a bola dominada, carrega pela meia direita, outra vez agora pro intervalo de Marlon, Marlon Freitas retraindo, deixando lá atrás agora para Gustavo Gomes de prima, devolveu na meia direita para Marlon, organiza o jogo, Lucas Rodrigues, o argentino colado ali nele, volta recuando, deu seu passe agora para Gustavo Gomes, deixa pro goleiro do time do Palmeiras, Carlos Miguel de primeira pelo seu pé esquerdo, agora para Barbosa, Barbosa passa, defesa, ataque, passa aproximação, chega, quinto lance, manda pelo meio agora para Flaco, devolveu para Barbosa, de longe retraindo pro goleiro, futebol é na Betano, patrocinador oficial do futebol brasileiro, deu 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dominando, Arias de primeira pela meia direita, agora de primeira intervindo para Giai, recuando para Marlon, Marlon Freitas desceu pro campo de ataque, tenta o seu passe na esquerda ali, primeira, Piquerez, Piquerez dominou, desceu, o primeiro, vai tentar a devolução, levantou na meia direita, agora para João Arias, abre pela meia para Murilo, Murilo põe na Giai, Giai dominando, carregando, ainda o Verdão, voltou recuando, Arias, Arias, Evangelista, tenta a devolução, cortou Quinhones, voltou para Lucas Rodrigues, Evangelista não perde a viagem, marcou da vantagem, tenta Estrada, outra vez agora do campo de ataque, o Antônio manda voltar, vai marcar a infração ali para o time da LBU, José Calil, e o gol palmeirense saiu para tranquilizar um pouco o time, Giai, Palmeiras 1-0, fala Calil.
2: E que bom, né, que o Giai está aproveitando o espaço, nós dissemos antes do jogo, Éder com três zagueiros, o Giai ia ter uma função muito importante, e ele está aproveitando, está jogando bem aqui pelo lado, linda jogada do Vitor Roque, que acreditou até o fim, e o Giai esperto de peixinho, fez o gol, gol muito importante, Éder, num confronto chato como esse, é muito importante sair na frente.
0: 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a bola dominada na esquerda, Murilo recebendo, dominando outra vez, agora da intermandada do time do Palmeiras, tentou desencilhar-se no primeiro, finta, finta na passagem, volta a quando, desce ali atrás, agora entregando para o Evangelista, Lucas Evangelista tem a marcação no primeiro, que é Cordeiro, saiu errado o Carlos Miguel, Estrada tentou fechar, rasga de qualquer maneira Barbosa, que bobagem que fez o Carlos Miguel, ele fez o passe pro Estrada, Soler.
1: Com os pés, realmente, o Carlos Miguel tem muita, mas muita dificuldade. Agora ele pede desculpas pro sistema defensivo, foi salvo pelo Alexander Barbosa, tem escanteio a LDU.
0: 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Palmeiras, goleiro Carlos Miguel orientando a defesa do Verdão. Lá dentro, Quinhones colocado, Corosso também na grande área do Palmeiras, tomou distância na ponta direita, agora mandaram voltar. Acho que ele viu algum desvio aí no equatoriano antes que a bola saísse, hein?
1: Pelas novas determinações de arbitragem, Éder, o Juan Soto, o árbitro de vídeo, entrou em contato com o Jesus Valenzuela para corrigir e dar o tiro de meta para o Palmeiras.
0: Bola dominada pela direita, Giai tentando puxar a marcação, perdeu, faltou, rebota outra vez da esquerda para a Segovia, falta! Reclama a Segovia, mas a falta está marcada para o time do Palmeiras bater. 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Daqui a pouco, depois de Palmeiras e LDU, você vai ter Corinthians e Estudiantes. Guilherme Lage transmitindo no som da TNC. 32 minutos jogados do primeiro tempo, 1-0 para o Palmeiras. Giai, camisa 4, marcou para o Verdão. 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Para o virada da esquerda, carrega para o campo de ataque, para o passe atento, passe agora para Vitor Roque, desenferiu-se no primeiro, ganhou a jogada, volta recuando, deixou outra vez agora para Marlon Freitas, ativou na ponta, lá embaixo, dominou Giai, partiu, tentou o cruzamento, levantou, opa, puxaram Evangelista aí na área, ele e o Adjala, tive a impressão que foi seguro, agora tem uma vantagem, a bola caiu outra vez agora para Marlon, Marlon domina pela esquerda, retrocede a bola do campo de defesa do time do Palmeiras, entregando para Gustavo Gomes, prendeu Gomes, leva o capita, leva o capitão, tentou a abertura para Evangelista, põe no peito, domina pelo alto, carregando para o campo de ataque, ativou na esquerda agora para Piquerez, retraindo para Barbosa, de primeira para Gustavo Gomes, domina pela intermediária do Palmeiras, carrega outra vez agora para o campo de ataque, a tentativa de abertura pela linha direita, Flaco Lopes, grande finta, escapa no primeiro, escorrega, derrapou, mas recuperou o equilíbrio, tocou para Marlon, de primeira para Evangelista, dominou na meia esquerda, vem chegando, Piquerez pediu na esquerda, ainda Evangelista, retraindo ali atrás agora para Barbosa, levantou para o campo de ataque, para a tocada na meia esquerda, Piquerez na ponta, a Vitor Roque recebeu, lá vem o Tigre, para cima, arrumando, levando, descendo, vai tentar passar, a diária na cobertura, ainda Vitor Roque, escapa bem, achou, pé direito, chutou, pegou na zaga, falta, rebotada, Evangelista de primeira para Marlon, virou para Murilo, Murilo prepara o cruzamento, executou com muita força, errado, Murilo tá errando muito fácil hoje, hein, Solé?
1: Ele acertou um aquele pro Giai, que tentou aquele cruzamento, faturou escanteio, mas depois, Éder, esqueceu como é que passa a bola.
0: José Calil comenta no microfone TNC, fala Calil.
2: O Giai continua deitando, hein? Aqui pelo lado direito, já fez mais outra jogada boa. Agora tá faltando ao Palmeiras só um detalhe para ampliar o placar. Alguém encostar mais no Flaco. O Flaco tá muito isolado no meio da área. O Vitor Roque tá abrindo mais pela esquerda. E alguém precisa dialogar ali para fazer a jogada com o Flaco. E o segundo gol vai sair, Edu.
0: Olha, Lucas Rodrigues recupera, domina outra vez, agora partida por campo e ataque, ativou na ponta esquerda para Quinhones, vem embora Quinhones, levando Yerli Quinhones, partiu, outra vez agora pela meia esquerda, sai da ponta, cá para meia, trouxe para o pé direito, vai tentar bater, vem na cobertura, Murilo, Arthur marca, falta! Falta sobre Quinhones, falta para o time equatoriano. Carlos Miguel vai lá, questiona a marcação, dizendo que não houve a falta, mas ela está marcada aí, Soler.
1: E o Valenzuela estava muito perto da jogada, né, Éder? O Gerlin Quinhones é um lateral de ofício, mas o Gustavo Alvarez, técnico da equipe da LDU, o colocou como esse ponta pela esquerda, porque tem muita velocidade e agora faturou a falta.
0: 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Bola parada na intermediária do time do Palmeiras, perto da bola para fazer a cobrança ali, Cornejo, perto do lance colocado, ajeita o Estrada também, jogador mais alto no ataque equatoriano, lá vem Estrada para chutar a sua falta, ele, Cornejo, a bola parada pela meia esquerda, barreira do Palmeiras situada exatamente na entrada da grande área, a 4 passos da entrada da área, mais pela direita, Carlos Miguel tem a referência ali no Marlon Freitas orientando na formação de barreira, o Vitor Roque fica deitado logo atrás ali para evitar a bola por baixo, toma posição, Estrada para bater, vem o time de Quito, toma posição a LDU, Estrada colocado do outro lado, Cornejo, Arthur vai autorizar, atenção, correu Estrada, deu barreira, reboteada na bateira, sobra na esquerda, outra vez agora para Quinhones, Quinhones volta, retrai lá atrás agora do campo de defesa, entregando para Ricardo Adê, que volta recuando pro goleiro. Diga aí a informação, Lucas.
3: Na Sul-Americana, o Ilharão marca para o Santos, 1 a 0 sobre o Atlético Mineiro.
0: Olha a bola batida por campo de ataque, desce outra vez a linha intermediária, tentou fechar outra vez agora a estrada, domina pela meia esquerda, volta retraindo, deixando outra vez agora pelo setor esquerdo para Segovia, Segovia outra vez agora da ponta esquerda para a estrada, estrada recebendo, recepciona, tentando partir outra vez agora por campo de ataque, licença no Ciro primeiro, fez o passe da ponta para Quinhones, cortou Giai, volta a bola, Quinhones tenta, tira Evangelista, volta para Giai, de primeira para Marlon, recepcionando, domina pelo campo de defesa e dali, dali, dali, contra-ataque, vai lá Flaco, Flaco Lopes, leva a marcação no primeiro, dá sequência na jogada, ainda Flaco. Escapa de passagem pelo primeiro, tentou, ativou na ponta direita lá embaixo. Olha o Arias, preparou John Arias, ajeitando, vem levando, conduzindo, tem palmeirense caído ainda. Arias levantou na grande área, exagerou na dose, volta, rebate na esquerda. Piqueires recupera, domina pelo setor esquerdo, enquanto o Flaco vai se levantando aos poucos. Piqueires luta, Veigan luta por ele e ela sai. O Flaco ficou até uma indecisão, né, Soler? Se o jogo ia ser parado ou não, porque o Flaco tava sentindo, mas já se levantou ali, Soler.
1: Mas, sinceramente, Éder, não faz muito sentido, né? O árbitro da partida não marcar uma falta na entrada da área e deixar a jogada seguir na lateral do campo. Deu a vantagem e o Palmeiras não conseguiu aproveitar.
0: 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Bola recuada ali atrás agora para a Jália, tem chamado, tem informação.
2: Sou eu, não, só para dizer o seguinte, naquele lance que o Flaco foi derrubado, você viu como ele ficou cercado ali? Por quatro jogadores, ninguém encostou, o Flaco precisa que alguém ajude ele, Hélio.
0: É verdade, Calil. Belo detalhe aí do José Calil, comentarista da TNC. Bola recuada. E contra vez dominada ali atrás. Agora vem o campo de defesa. Tenta sendo tocando o Feigan. Luta de tomar que ela sai pela linha lateral. Posse de bola outra vez agora para a equipe da Liga Deportiva Universitária. 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E do dono do carro, lateral pro time do Palmeiras, cobra a Rafa agora pro intermédio de Figueirense, de primeira pela meia para Flaco, levantamento de bola para Vitor Roque, vem chegando pro campo de ataque, tocou de primeira, olha o Evangelista, abriu na ponta, Figueirense tentou com o cruzamento, passou pelo Roque, entrou, Gia e bateu, rasga Ricardo Adê, tira na grande área, quase o Gia aparece de novo, e na sequência uma falta do Barbosa em cima do Estrada, Soler.
1: Dois deles já seria muita coisa, né, Éder? Acabou errando agora o Giai, espanou o taco dentro da área e na sequência o Alexander Barbosa mata o contra-ataque, mas não toma cartão.
0: Você sabe que até agora eu não vi a corneta, você não tirou ainda aí do bolso, da bolsinha.
1: Tá bem.
0: Eu tô esperando a corneta.
1: Hoje ele está em noite de giar-se.
0: 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Olha o Palmeiras, descendo outra vez agora pro campo de ataque. A área já tentou primeiro, batendo bola curta, ligando agora, entregando para Vitor Roque. Tentou chegar na liga de grande, ela chutou, entrou a cortou, voltou, rebote, tenta bater de qualquer forma, pretero, recebe a falta, o árbitro marca, falta pro time da LDU fazer a cobrança, e atenção ouvinte TNC, bola corre solta aqui no Nubem Parque em São Paulo. Vamos a 39,50, vamos bater 40, o Sonsa tá marcando no toque TNC, 40 minutos da etapa inicial, placar Jeep. 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Carrega para o campo de ataque, o Dimiro Palmeiras, Arias de primeira, agora põe na esquerda, Piqueires. Piqueires vem levando, descendo outra vez agora para a peça ofensiva. Carrega pelo setor esquerdo, Palmeiras troca passes, Barbosa volta, recuando na meia esquerda, campo de ataque, agora entregando para Evangelista. Lá vem Evangelista, partiu, descendo o primeiro tempo, a sequência, corta Corosso. Corosso levantou para o campo de ataque, bate no Marlon, a bola se oferece outra vez lá atrás, agora para Alexander Barbosa, que reorganiza, domina pelo campo de defesa, tenta jogar por dentro, passa o passe agora entregando para Marlon, Marlon Freitas dominando, a intermediária vai partir para o campo de ataque, vira pela direita, agora entregando para Murilo, Murilo planteira pelo campo de defesa, chama contra si, marcação no primeiro que é Estrada, vira jogada na esquerda para Barbosa, domina pelo setor esquerdo na intermediária do time do Palmeiras, ainda Barbosa, vem para o campo de ataque, ativou na meia esquerda, agora entregando para Vitor Roque, passa. bate a marcação, tempo só de passe na ponta, Piqueires tentou, bateu no Vitor, falta reboteada, cai outra vez agora para Veigan, Veigan dominando, recua na faça central do campo, bola batida para Pretel, Pretel recua para Ricardo Adê, tá aí no goleiro, sai jogando pelo campo de defesa outra vez, vale, vale entregando para Ricardo Adê, tem classe, sai jogando, mandando pelo meio, Degoff tentou abertura para Quinhones, da sequência, o passe amado de Degoff, a bola para fora, é lateral para o Verdão, Pintor 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campo de ataque, carrega outra vez agora pelo setor esquerdo, dominando o lateral, Piqueires volta, recuando no campo de defesa, entregando por dentro agora, Evangelista de primeiro deixou na intermediária, trabalha jogar outra vez agora, Gustavo Gomes, tentou partir para o campo de ataque, o Capita, virou na meia esquerda, Vitor Roque, tenta o passe, tira Veigan, volta para Corozo, dominou, na meia direita, levantou, estrada, tentou dominar, mas não deu. A bola passou por ele, destino, saiu, vai pela linha de fundo. 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Quartas de final, daqui a pouco, Corinthians e Estudiantes, você se ligando na transmissão de Guilherme Lage. Olha o time da Palmeiras, abertura outra vez, agora da ponta esquerda, Vitor Roque correu, tentou chegar, não deu. Bola para fora, é lateral, outra vez agora para a equipe da LDU. 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Desce o Palmeiras, arranca para o campo de ataque outra vez. João Arias faz a abertura pela direita, agora soltando para Giai. Recuando na meia direita, bola tocar outra vez agora para Murilo. Murilo por dentro para Marlon Freitas, dominou na meia direita. A mão na ponta para Murilo, voltou para Marlon. Fez a abertura na ponta direita outra vez agora para Giai. Recuando a Marlon, daí a Arias tentou passar, desarmado, tira Cornejo. Volta e rebate na esquerda, Pretel tenta o passe, apoio na ponta outra vez. Estrada tentando para Quinhones, entrou cortando Gustavo, voltou para Estrada, ficou no chão. Houve a falta em Estrada e amarelou para o capitão palmeirense. É isso, Alex.
1: E com isso, Gustavo Gomes está fora, Éder, do próximo jogo, a partida da volta lá no Equador. Estava pendurado e agora está suspenso.
2: Sério desfalque, jogo. Hein? Sério desfalque, né, Éder? É o líder do time. Tomara que o Palmeiras aumente o placar aí, porque lá em Quito o capitão Gustavo Gomes vai fazer falta.
0: Com certeza, cara. Um jogador que faz muita, mas muita diferença. Ele organiza a defesa do Palmeiras. Essa aqui é a verdade. Lá vem para bater de falta outra vez a LDU. Bola para Lucas Rodrigues. Ele retraído, deixando pela direita. Agora entregando para Adela. Adela prendendo pelo campo intermediário. Faz a abertura pela direita para Veigan. Veigan partindo para o campo de ataque. Recuou para Lucas Rodrigues. Prendeu. Domina o argentino. Carrega outra vez agora para o campo de ataque. Tempo sendo de passe por dentro com o Cornejo. Abriu lá na ponta direita para Corozo. Corozo agora para Lucas Rodrigues. Dominando. Escapou na marcação. Passando primeiro, deu sequência na jogada, carrega. Lucas tentou o toque, agora para Corozo, perdeu. Entra recuperando o Flaco Lopes, domina pelo campo de defesa, tenta a sequência. Retoma Pretel, dá para Estrada, abriu na meia direita, bola para Corozo. Corozo dominou, invadiu a área, fintou o primeiro, tentou mais um drible, bate na bola. Gustavo Gomes manda pela linha de fundo, escanteio para a equipe da LDU, Soler.
1: Uma jogada que começa com o vacilo do Flaco Lopes, tentou driblar na frente da área, foi desarmado. E agora, gigante, o Gustavo Gomes faz o corte, escanteio LDU.
0: A má posição, lá na ponta direita, Cornejo, vem para bater o escanteio. Vai despechar a grande área, Segovia colocado. Adiala, vai lá dentro para tentar a cabeçada. O cruzamento vem na boca do gol, desviou a De Carlos Miguel para fazer defesa. 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A bola batida na esquerda, intercepta outra vez, agora tentando partir para o campo de ataque, Veigan. Veigan de primeiro na ponta esquerda, agora para a Estrada, partiu, dominou na meia esquerda, carregou, atenção, tentou levar, mas o campo acaba aí, Estrada, linha de fundo, é tiro de meta. Abraçar um grande amigo que está fazendo aniversário hoje, o senhor Olimpíada, é Álvaro José Paes Leme, completando mais um ano de vida, meu querido Alvinho, recebendo aqui o abraço de toda a equipe, né? Porque o Álvaro é amigo de toda a equipe da TNC. Grande Álvaro José, parabéns aí pelo aniversário, ótimo, novo ciclo aí pro nosso Álvaro José. A bola tocada na ponta,
1: mais três,
0: carrega, desce Estrada, preparou, tenta o cruzamento, levantou, rebate, Gustavo Gomes tira a reboteada na batida, volta pra Estrada, luta contra o primeiro, vem na cobertura Murilo, Murilo tirou, deixou na esquerda outra vez, agora para John Arias, lutando com o Segovia, corta Arias, bola pra fora, é lateral pro time da LDU, bateu. meter na esquerda a campo de ataque. A LDU tentando tirar a diferença. Mais 3 minutos disso, Gustavo Soler. Já temos 46. Lateral batido, bola cruzada na canela do Palmeiras. Subiu o Murilo, cabeceou. Rebote cai na esquerda. Arias luta, perde para Segovia. Vem na linha de fundo, chutou, bate no Arias. Mas deu impressão, bateu por último ali no lateral e saiu. Exatamente isso que acontece. É tiro de meta para a equipe do Palmeiras movimentar. 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Bola batida por cabo de ataque, desce outra vez da linha intermediária da equipe da LDU. Luta pela bola, cortando Cornejo. Cornejo de primeira pela meia, domina pelo campo de defesa, vai tentar partir Segovia. Falta nele, falta sobre Luiz Segovia. 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Bora tocar pela direita agora para Diala. Domina pela intermediária, tentando partir por cabo de ataque. Tempo sendo jogada na ponta, atrapalha outra vez. Agora pela meia direita, vem chegando, Evancilista corta, toma bem, recupera, toma e já abre contra-ataque, abre de primeira agora para Marlon, na meia direita para John Arias, olha uma boa hora para o segundo gol do Palmeiras, domina, carrega pela meia direita, Giai, tenta o cruzamento, levantou para Evancilista, bola ficou na esquerda para Piquerez, Piquerez recebendo, domina pela esquerda, falta, recuando para Evancilista, luta contra o primeiro, perde a bola para Cornejo, Itali, Itali, Itali, contra-ataque, leva outra vez agora o time da LDU, abertura para a Estrada, prendeu, dois da cobertura, dobra a marcação, Palmeiras, Estrada, recupera, entra Giai, ganha pelo Verdão, arranca, leva a bola, ainda na meia direita, conduziu, desceu, preparou, flanqueou, vai tentar recuar, deixou outra vez, Murilo, tentativa no cruzamento, levantou, Adiara de cabeça, tira, volta o rebote, caiu para Piquerez, pressão alviverde, domina outra vez agora, ajeita no cruzamento, levantou na grandeira, Giai, tentou de cabeça, corta Ricardo Adê, afasta, volta o rebote, ainda o Palmeiras, vem Murilo, tenta o cruzamento, levantou na área, Adiara subiu, a arbitragem já para a ambulância ali, Gustavo Soler.
1: Dando o tiro de meta, mas o Flaco Lopes ficou reclamando de um pênalti. O Wengel caiu por cima dele dentro da área e agora o juizão está mudando a marcação. Ele aponta para o escanteio, bola a favor do time do Palmeiras.
0: Arias para bater o escanteio, chegando lá na ponta esquerda, está amadurecendo o segundo gol alviverde aqui no Nubank Park. O Palmeiras querendo o seu segundo gol. Dá uma posição. Arias agora para fazer o cruzamento. Marlon Freitas, Vitor Roque vem chegando na liga de grande área. Para tocar na beira-meia, Francinista volta outra vez. Arias tentou, cruzou na boca do gol. Bola vai passando, atenção, soprou lá dentro. Vitor tenta virar, corta na hora certa. Afasta a defesa da LDU ali no lance, quando a bandeirinha parece já marcava a posição irregular do Barbosa lá dentro, no lance.
1: Na hora que o Flaco Lopes dá a casquinha pro meio da área, o Alexander Barbosa estava em posição irregular. O Barbosa, Éder, que está na pré-lista da seleção do Uruguai.
0: 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Termina o primeiro tempo do Nubank Park em São Paulo com a vitória palmeirense. Gol de Giai, camisa 4, Palmeiras 1, LDU 0. Gustavo Solé sempre tem um detalhe diferente aqui pro 20 TMC.
1: Agustin Giai, primeiro gol dele com a camisa do Palmeiras em 98 jogos. Jogador de 22 anos de idade, a equipe do Palmeiras que pra volta não poderá contar com Gustavo Gomes, que tomou hoje o terceiro cartão amarelo.
0: 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Placar Jeep na Comebol Libertadores. Lucasito aqui, Palmeiras 1, Giai, LDU 0.
3: E às 9:30 tem mais Libertadores com Estudiantes e Corinthians. Amanhã também às 9:30 da noite tem Independiente Del Valle e Flamengo. Neste momento, intervalo também na Sul-Americana, o Santos vai vencendo o Atlético Mineiro 1-0, gol do William Arão, Éder.
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9: E estamos de volta aqui no Nubem Parque em São Paulo. Intervalo de partida, duas perguntinhas rápidas aí pro José Calil. Fala, Lucasito.
10: Vamos lá, o Marcos Pereira tá dizendo o seguinte, que é palmeirense, mas com esse futebol a LDU vai passar fácil no jogo da volta. Pra que três zagueiros, Calil?
11: Não acredito, o Palmeiras jogou bem no primeiro tempo, não é assim como ele tá falando, não.
10: E o Eduardo diz o seguinte, o Palmeiras tem que garantir a classificação hoje, Calil?
11: Ah, é bom, né? Eu acho que dá, cabe mais um gol pelo menos aí, pra jogar mais tranquilo na semana que vem. Mas o Palmeiras é mais time, dá pra ganhar lá também.
9: Muito bem, na sequência voltamos o Calil, comenta o primeiro tempo e essa vitória parcial do Palmeiras. 1 a 0, Gorigiá e Transamérica. 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
6: Muito bem, estamos de volta. As equipes já em campo. José Calil, resumindo aí pra gente o que esperar pro segundo tempo, Calil.
7: Palmeiras fez um bom primeiro tempo, poderia ter vencido por mais. A LDU só teve uma chance quando o Estrada bateu fraco e o Carlos Miguel pegou, nada mais. E o Gia e Éder perdeu um gol aos 38. Tudo bem que ele fez o gol, né? O único gol do jogo aos 25. Mas ele perdeu um gol porque bateu mal na bola. O caminho é por ali. Gia tem espaço e alguém precisa encostar no Flaco Lopes. Dá pro Palmeiras aumentar esse placar, Éder.
6: Valeu, José Calil, alteração no time da LDU, diga aí, Soler.
8: Sai com a 23, amarelado Quinones, entra com a 67, Carabalho.
6: Carabalho em campo, atenção Brasil, autoriza o árbitro agora pra valer, rolou a bola no Nubem Park em São Paulo. É comigo, deixa comigo aqui no futebol, mata 10 do Rádio Brasileiro. Olha o Evangelista, recupera o domínio, pelo domínio, o Palmeiras toma a marcação, vai tentar fugir para o campo de ataque, ativando agora, entregando para Vitor Roque, partiu para o campo de ataque, Lopes vem por dentro, impede o passe, ainda Roque tentou rolar, pegou no Adjala, Adjala afastou, vai pela linha de fundo, escanteio para o Palmeiras, que começa toda no segundo tempo, Soler.
8: Com 30 segundos da segunda etapa, o Vitor Roque tentou o passe para o Flaco Lopes, o Adjala faz o corte, o Palmeiras tem escanteio, o John Arias vai tomando posição.
6: Toma posição. São João Arias para fazer o cruzamento. O Palmeiras procurando. Quer o seu segundo gol. O time Alviverde tomou impulso. Vem para fazer a cobrança agora. João Arias lá na ponta esquerda vai bater. Evangelista vem fechando ali pertinho. É opção de jogada. Ou ele vai tentar o cruzamento direto agora para a linha da grande área. Tomou distância para fazer a cobrança. Arias observando três jogadores do Palmeiras fechando o triângulo lá dentro da grande área com a Diana marcando. Barbosa, Murilo, Gustavo Gomes. Todos eles juntinhos ali para tentar a cabeçada. Tomou distância. Arias. Para fazer o cruzamento, vai passar na linha de grande área. Se mete o time do Palmeiras no campo de ataque. Tomou posição, qual é mesmo? Emoção é sua. Atenção, rolou por dentro, deixou para Piqueires. Piqueires chegou de trás, já tentou o cruzamento, levantou, passou pelo placar, pelo Barbosa, vai pela linha de fundo. É tiro de meta, Gustavo Gomes. Fechou por último lá embaixo. Linha de fundo é tiro de meta. 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

0: 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Bora tocada na ponta esquerda, agora para a estrada, luta contra a marcação da defesa do Dimiro, Palmeiras voltou, outra vez agora para Lucas Rodrigues, perde a bola para adversário, toma Giai, recupera, domina pelo campo de defesa, desbravando, tentou o passe, agora para o defensorista, na sequência, bora, vai ficar para Flaco Lopes, bate a marcação no primeiro, que é Cordeiro, ataca, leva a bola, tentou abertura, deixou na ponta esquerda, Piqueires, dominou, voltou para Flaco, Flaco preparou de esquerda, vai tentar bater, cruzou, pegou na zaga, volta Flaco, deixa Piqueires, recebe, tenta o cruzamento, volta áreas, bate, a bola passa, que passa, vai pela linha de fundo. Bela jogada do Palmeiras aí, Soler!
1: E como foi inteligente o Piqueires, porque ele olha para a área, os zagueiros da LDU dão um passinho para trás, ele encontra o John Arias na entrada da grande área, que bate firme, mas manda para fora.
0: 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Lá vem Cornejo, lançando pro campo de ataque, corta Evangelista, toma ver a defesa do Dimiro Palmeiras, entregando agora para Piqueires. Piqueires tentou abertura lá na ponta esquerda, Vitor Roque tenta passar, chegou a Diala, vai na jogada, recupera Roque, fica no chão, Arthur marca, falta pro Palmeiras bater na esquerda. 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Bola retraída no campo de defesa do time do Palmeiras, domina Gomes de primeira pela direita, agora para Murilo, Murilo recebendo, domina pelo campo de defesa, ativando na meia direita, agora para Arias, tentou tocar para Marlon Freitas, corta ali atrás, agora para Etel, volta outra vez agora para Arias, retraindo no campo intermediário, toca na direção do zagueiro, abertura para Barbosa, Barbosa recebendo, levantou para o campo de ataque, é Vitor Roque, põe na ponta, Evangelista, finta na passagem, da sequência da jogada, volta ali, recuando, tocando pelo meio, entregando para Marlon Freitas, virou na meia direita, bom passe, olha Arias, Arias vai tentar para Flaco, ajeitou pelo meio, sobrou a bola, olha o Piqueires, entrada na área, bate, era o alvo, direto pela linha de fundo, tiro de gol, Soler.
1: Tiro de gol a favor da equipe da LDU, Palmeiras volta no segundo tempo, buscando o segundo, Éder.
0: E chutando mais o time do Palmeiras no segundo tempo, arriscando mais o time alviverde, 4 minutos da etapa final, quando o assunto é ar-condicionado e climatização, meu amigo, escolha a Daikin, tecnologia japonesa, alta eficiência e conforto para sua casa, para sua empresa, Daikin. 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Olha a tentativa do Palmeiras outra vez, se atrapalha ali no ataque Flaco. A bola sai, é lateral que vem, Gan, vai fazer a cobrança ali pelo campo intermediário, vai ser jogando outra vez agora pelo time da LDU, a Liga Deportiva Universitária do Equador de Quito. Toma posição, vem Gan, bateu, levantou para o campo de ataque, bola tocada no intermediário do Palmeiras, cortou Barbosa, tirou dali, voltou para Flaco, Flaco tentando para o Evangelista. Bola sobrou outra vez da esquerda agora para Barbosa, deixou na meia esquerda para Vitor Roque, levando o Vitor Roque, vai tentar bater a marcação, Adiala vem colado nele, ainda Roque. Livra a marcação no primeiro, vai tentar variar, abre pela direita agora para Giai, põe no peito do Giai, tocou para Marlon Freitas, recolhe Marlon, abre pela direita agora para Murilo, Murilo carrega, levando para o campo de ataque, prepara o cruzamento, deixou por dentro, bola dominada, outra vez agora com Marlon, Marlon virando na direita para Murilo, prepara o cruzamento, levantou na bandeira do gol, Evangelista, festa de ala, tira, volta, rebate, Vitor Roque, tenta bater, bate, a bola sobe, não pegou como queria e com certo desequilíbrio, liga de fundo quando a LDU vai mudar aí, o Cornejo vai sair.
1: Mais um que tinha cartão amarelo, Éder. Sai com a número 20, o Cornejo. Entra com a 31, Juan Rodrigues. Juan Rodrigues, 31. Então agora tem dois Rodrigues. O Lucas com a 7 e o Juan Rodrigues, 31.
0: Juan Rodrigues em campo pelo time da LDU. 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Bora batida para o campo de ataque. Cortou Gustavo Gomes, afasta, volta. Reboteada na batida, afasta ali atrás outra vez para Etel. Voltou a bola, voltou, e queremos mandando para o campo de ataque, rebotando a volta para Ricardo AD, domina pelo campo de defesa AD, está jogando na intermediária aos 6 minutos da etapa complementar, você está na Conmebol Libertadores 2026, você se liga aqui na TNC, bola com Carabali, Carabali, domina pela esquerda, tempo de passe, Segovia pede, olha o Giai, como luta o Giai, com vontade, vai mordendo ali, tentando chegar, entra a bola recuada para Ricardo AD, que livrou a bola pela linha lateral. Ficou comendo, o lateral batido, bola dominada na meia direita, campo de ataque, prepara outra vez agora John Arias, vai tentar o cruzamento, volta recuando para Marlon Freitas, devolveu na meia direita, agora entregando para John Arias, dominou lá na ponta direita, tenta o passe, Flaco Lopes tentando pelo meio, chegou a defesa, afastou, voltou para Marlon, perde a bola para o adversário, cortou Pretel, Pretel afasta, reboteada, sobrou na meia direita, olha o John Arias, carrega o colombiano, tenta na passagem, escapa no primeiro, tocou para Flaco, Flaco tenta devolução para Arias, área, opa! Caiu Arias está pedindo penalti, o Arias ali, todo mundo leva a mão à cabeça. Solé, por esse ângulo aqui, nós não temos monitor, vou querer o Calil aí para optar, para falar já já sobre o lance. Daqui de cima, qual a tua interpretação, Solé?
1: Ah, vamos precisar do Varlil, mas agora, daqui de cima, a sensação é que o John Arias foi puxado dentro da área, tanto que o bandeira de número 2, o Túlio Melo, não autoriza a cobrança do tiro de meta, porque o Juan Soto no VAR está conversando com o Jesus Valenzuela.
0: José Calil, vou no Varlil então, hein? Vamos ver o que vai pensar José Calil, o Varlil. É o VAR do Calil. Foi pênalti ou não foi, Calil?
2: É só agora que passou o lance aqui. Pra mim, o Arias se jogou.
0: Então tá aí o Calil dizendo que não. O árbitro vai dar o tiro de meta para a equipe equatoriana. Parte outra vez agora para o campo de ataque. Vale. Levantará a intermandada do Tibira Palmeiras. Cortou ali atrás agora Barbosa. Primeira defesa ao Viverde. Bola sobrando para Pretel. Pretel de primeira agora para Lucas Rodrigues. Levantou para o campo de ataque. Entregando para a estrada. Dominou na meia direita. Faz o passe na conta agora para Veigan. Levantou. Tira Barbosa. Despacha. Tira dali. Volta. Levantou outra vez agora para Pretel. Pretel tentou cruzar. Chutou. Bateu defesa no Palmeiras. Voltou para Vitor Gocchi. De primeira agora para Flaco. Recua no campo de defesa. Entregando para Marlon, a primeira direita para Giai, Itali, Itali, contra-ataque, olha o Palmeiras, Giai, vem embora, rolou para o Marlon, dominou Marlon Freitas, de primeira, põe na esquerda Flaco, vai tentar, chutou, bate na defesa da LDU, vai pela linha de fundo, mais um escanteio, Soler.
1: A blitz do time do Palmeiras, buscando o segundo gol, Flaco Lopes agora carimbou o Adjala dentro da área, tem mais um escanteio, Verdão, Lucas Evangelista e John Arias chegando na bola.
0: Evangelista e Arias para fazer a cobrança pelo time do Palmeiras. O Palmeiras bota a pressão, vai na blitz, vem pra cima, galera ligada no grande Eduardo Rodini, tá curtindo o Palmeiras em campo aqui pela Liberta 2026, tomando posição, Arias batendo, entregou para o Evangelista, domina outra vez, volta na ponta esquerda, outra vez agora para Arias, prepara o cruzamento, levantou na boca do gol, o desvio, tentou Gustavo Gomes, perde o escanteio, mas o árbitro vai dar tiro de meta para a equipe da LDU. 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Tempo vai passando, 9 no segundo tempo, 1-0, é importante o Palmeiras aumentar essa vantagem. Quarta-feira que vem é lá em Quito, no Equador, lá vai ser mais difícil. Palmeiras tem 1-0 com gol de Giai, de peixinho no primeiro tempo. 1-0 para o time do Palmeiras, bora tocar para Veigan. Veigan domina pela direita, no campo de defesa, chutou, bateu, Piqueires vai para fora, está caído ali o Adjala. Caído aí o Adjala, zagueirão do time da LDU. Jogo paralisado aqui, Soler.
1: E agora caiu o Vitor Roque também pelos lados do Palmeiras. Foi um choque do Adjala com o Vitor Roque. Levou a pior o zagueirão, camisa número 30 da LDU, que ano passado, Éder, não veio jogar aqui no Nubank Park porque não tinha condições físicas.
0: Daqui a pouco, Estudiantes e Corinthians, você vai ter Guilherme Lage arrebentando no rádio no Brasil. Daqui a pouco, a transmissão desse jogaço pra você. Lateral batido, bora tocar para o campo de ataque, tentou outra vez, agora Lucas Rodrigues vacilou, perdeu, Marlon vem, Marlon marca. Falta, Evangelista reclama, mas a falta está marcada pro time da LDU. Pela direita, campo de ataque, Sherwin Williams, líder global de tintas do mundo, encontre rolos, pincéis e pintura com a Condor, parceira do programa SW Pro. 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Olha a falta pela direita, agora para Adjala. Adjala vem para fazer a cobrança, volta, recuando lá atrás, agora descendo para o goleiro, vem Vale na meta, organiza o jogo pelo time da LDU, batendo outra vez agora na intermediária, fez o passe agora para Ricardo Adê, levantamento de bola para o campo de ataque, estrada vem, cortou, Murilo afastou, volta a bola outra vez agora para Corosso, Corosso perdendo para Murilo, Murilo intercepta a bola, volta outra vez do meio de campo, agora para o Pretel, de primeira, meia direita, fora Veigando, aí é Lucas Rodrigues, voltou para Corosso, outra vez agora para Lucas Rodrigues, tentou abertura, Carabalho. Corta, Giai, afasta, volta para Juan Rodrigues. Juan Rodrigues na esquerda, agora Caravale. Voltou para Lucas Rodrigues, daí a Juan. Juan atravessa agora para o Lucas Rodrigues, devolvendo para Juan Rodrigues. Trabalha Juan. Juan tentou abertura lá na ponta. Caravale vai tentar fechar. Fecha a porta, faz a curtida inteligentemente. Giai, ela vai pela linha de fundo, tiro de meta. 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E atenção, ouvinte TMC, a bola corre solta aqui no Nubank Park em São Paulo. tempo vai passando. Vamos chegando a 12 minutos do segundo tempo. 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Aqui Palmeiras 1, GI 0 para a LDU.
3: Segundo tempo também para Santos 1, Atlético Mineiro 0.
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0: Ricardo Melli está transmitindo no canal do YouTube Santos e Atlético Mineiro para você pela Sul-Americana. A bola batida por campo de ataque, evangelista põe na ponta, Piquerez recebeu, dominou Piquerez, escapou na marcação no primeiro, chamou na perna boa, direita, vai tentar o cruzamento, voltou no recuo agora para Marlon de primeira, pelo meio para Giai, e fora da grandeira apontou, Giai chutou, bate na defesa, vai pela linha de fundo, escanteio para o Palmeiras, Soler.
1: Está cheio de confiança, camisa 4 do Palmeiras, de espaço ele arriscou o bate, fatura escanteio para o Verdão, John Arias vai tomando posição e o Carabalhe recebendo atendimento médico do Gé, porque a bola bateu na boca do estômago.
0: Toma posição, Arias lá na ponta direita, agora para fazer o cruzamento na linha de grande área, vem o Palmeiras, vem fechando outra vez o time alviverde, evangelista aperta na bola, rolou de primeira agora para John Arias, dominando na meia direita, campo de ataque, prepara o cruzamento, levantou na boca do gol, tentou bater, Murilo defendeu, o goleiro pegou bem. Murilo, como elemento surpresa, tentou chegar chapando bem, vale na meta para fazer defesa. 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Ataca o time do Palmeiras, bola para Flaco, recebendo, dominando na ponta direita, campo de ataque, Jai por dentro, bola rolada na meia direita, agora para Jai, Jai devolveu para Flaco, Lopes, Lopes vai embora, carrega para o campo de ataque, toca pelo meio, agora entre chegando para o defensorista, vai tentar passagem, luta pela bola, defesa ali atrás, comete falta, o árbitro marca infração ali atrás, agora do campo de defesa, Rodrigues chegou na jogada, falta marcada para o Palmeiras, bateu Soler.
1: E o time do Palmeiras vai jogar essa bola lá dentro da área, Éder, os três zagueiros, Gomes, Barbosa e Murilo, já lá no pagode, Arias na batida.
0: João Arias, o colombiano, pega bem na bola, vai alçar lá dentro, atenção, tem endereço certo lá dentro da grande área, Murilo, Barbosa, Gustavo Gomes, todo mundo chegando, Flaco Lopes também vem, Marlon Freitas colocado, Arias no levantamento, vai passar lá dentro, atenção, passou Giai, bola para Arias, Arias recebeu, tentou, virou jogada na esquerda, agora entregou para o Evangelista, Evangelista tenta o cruzamento, levantou para Giai, subiu o Carabalho de cabeça para cortar, falta a bola, Arias põe na ponta lá embaixo, na ponta direita agora para Giai, devolveu, olha o Arias, tentou o cruzamento, levantou, Vitor Roque tentou subir na cabeçada, bola desviada, vai pela linha de fundo, os palmeirenses estavam pedindo um desvio ali no equatoriano, hein, Soler?
1: Eu fiquei com essa sensação que o Vitor Roque cabeceia, a bola explode no Ricardo Adey, seria escanteio, mas a arbitragem deu apenas tiro de meta.
0: Bora tocar para o campo de ataque, Estrada vai tentar levar, toma fácil, recupera ali atrás agora Murilo, Murilo rato para o Evangelista, Evangelista partida para o campo de ataque, domina pela meia direita, tentou a abertura agora para Flaco, Flaco Lopes dominando, vem levando, vai tentar a abertura ainda, Flaco rolou para John Arias outra vez, Flaco se atrapalha com Arias, chutou, carimbou Arias, a bola volta pela direita, campo de ataque para Murilo, Murilo agora entregando para Marlon, devolveu na meia direita, Murilo vem embora, olha a tentativa de passe, ativou com muita força, exagerou na dose, não deu para o Giai, liga de fundo é tiro de meta para a Liga Deportiva Universitária, para vencer, todo time precisa estar conectado, na CrossFox também assim, CrossFox cabos, 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Quando vai mudar aí o time da Liga Deportiva Universitária?
1: Sai com a 7, o Lucas Rodrigues para a entrada do 10, Alvarado. Alvarado, camisa de número 10. E tá saindo também por ali o 5, já tá posicionado o Seba Gonzalez. Vamos ver qual será a outra plaquinha que vai subir. Seba Gonzalez entrou, eu perdi a segunda plaquinha que subiu.
0: Vamos conferir com calma aí, já se informa, Solera. Bola batida para o campo de ataque, vem na cobertura da defesa do Palmeiras, despacha Murilo, levantou para o campo de ataque, cortou Ricardo Adê, volta a rebotar agora para Veigan, Veigan domina pelo campo de defesa, entregando para Seba, Seba dominando, ainda pelo campo de defesa, Seba Gonzalez, abre pela direita outra vez agora para Veigan, Veigan recebendo no campo de defesa, volta, descartou, deixou na zaga outra vez agora para Seba, corta pelo meio, recorta a marcação no primeiro, volta, recuando, toca no goleiro, vai bater para o campo de ataque outra vez, o goleiro vale, 1 a 0 Palmeiras, diga aí, Solera.
1: O outro que saiu foi o número 8, Pretel. Saiu Pretel, 8, entrou com a 5, Seba Gonzalez.
0: Olha a batida para a estrada, retraindo no meio de campo, agora para Alvarado, Alvarado da Carabali. Carabali dominando, lá na ponta esquerda, campo de ataque, vem fechando. Bora tocar outra vez agora para Alvarado, recolheu, domina pela ponta esquerda, volta, recuando, ligando pela meia, troca passes, outra vez agora para Juan Rodrigues, de primeira para Seba, Seba para Juan, Juan descendo, levando na esquerda, Segovia passa, abertura, põe na ponta rápida, agora para Carabali, Carabali da Juan, Juan, Segovia, Segovia retraindo lá atrás, agora para Ricardo Davi, prendendo pelo cabo de defesa, já descarta pela direita, agora para Seba, Seba na ponta, lá embaixo agora para Adiala, Adiala recuando na meia direita pelo cabo de defesa, para Seba, vem embora, dois na cobertura, volta para Adiala, Adiala tenta pelo alto, corta Barbosa, tirou dali, deu sequência, perde a bola, defesa do Palmeiras com Piqueires, Seba insiste, entra Barbosa, recupera, tenta chutar, engaixa a esquerda, levanta no meio de campo, luta Flaco Lopes, já perdeu, volta a bola para Juan, Juan Rodrigues atacando pelo time da LDU, recuando, descendo na esquerda, fez o passe agora para Segovia, Segovia para Alvarado, Alvarado recebendo, domina na ponta esquerda, fez o passe, nem passe agora para Carabali, Carabali tentou, driblou a marcação, passa a perna, sobra a bola, tenta o cruzamento, levantou no gol, coroço de cabeça pela linha de fundo, é tiro de meta para o Palmeiras bater. Depois o jogo tem fim de papo para Yamaha Factor, entrada zero, parcelas de R$733, R$1.000 de bônus. 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José Calil comenta. Vamos a 18 no segundo tempo, 1-0 Palmeiras. Fala, Calil.
2: Aquela alteração feita no intervalo, Éder, quando saiu Quinhones e entrou José Carabali, ela tirou o espaço do Giai. O homem mexeu ali para plantar um cara na ponta e não deixar mais o Giai apoiar. E o Palmeiras está com dificuldade. Tem que virar o jogo para outro lado, tem que continuar atacando para fazer o segundo gol.
0: 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Olha o Palmeiras, vem embora. Barbosa de primeira, ativou. Gilmar de primeira para Flaco Lopes, invadiu. Limpou o zagueiro, vai marcar, chutou, travado na defesa, perdeu a chance. Perdeu o time para tentar desvirar de esquerda. A bola volta, o Palmeiras ainda no ataque. Flaco tá caído, Soler.
1: E agora ele atrapalha o ataque do Palmeiras, Néder, porque ele fica caído e o árbitro demora para reiniciar a partida. Que jogada do Alexander Barbosa e do John Arias. Os dois foram muito inteligentes e o Flaco prendeu demais e não conseguiu o bate.
0: Olha Murilo de primeira da ponta direita, agora para Giai. Volta na meia direita, cabre ataque, entregando para Murilo. Murilo na meia direita, tentando agora para John Arias, desarmado. Intercepta ali atrás, agora Carabalho, merda. Bola para Marlon Freitas, abriu na ponta direita, câmbio de ataque, bola tocada na ponta, carrega outra vez, agora Giai, vai tentar, descenso, Lúcio, primeiro, volta, recuando na meia direita, agora entregando para Marlon, virou jogada na esquerda para Barbosa, Alexander Barbosa, tenta o passe, entrou Veigan, cortou, tirou pela defesa da LDU, e vem no contra-ataque com Corozo, Corozo levantou para o câmbio de ataque, Veigan vai tentar fechar, vem na rebarba ali atrás, agora para conter o avanço, recupera Marlon, mas se atrapalha, a bola vai pela linha lateral, é lateral para o time da Liga Deportiva Universitária. 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Lateral já batido, bola para Seba. Seba Gonzalez põe na ponta para Veigan. Veigan dominando na meia direita, cabe ataque, volta para Seba. Prende o jogo pelo time da LDU. A Liga Deportiva tentando melhorar a ação nesse segundo tempo para tentar o gol de empate. Bola recuada, vem outra vez agora para Segovia. Descartou pelo miolo agora para Seba. Seba domina pelo campo de defesa, toma Vitor Roque, ganhou a jogada, tocou para Arias. Arias dominando, olha o Vitor Roque livre. Soltou de primeira agora para Flaco, cruzou na boca do gol, repá! De Segovia, afasta pela linha lateral. Que chance teve o Palmeiras, Soler!
1: E mais uma vez, Éder, o Flaco Lopes estraga o ataque do Palmeiras. Não vive uma grande noite o artilheiro do verde.
0: Dá uma posição, bate rápido agora para o intervalo de Piqueires. Em primeira, Evangelista. Evangelista prende, domina pelo setor esquerdo, escapa a marcação no primeiro. Dominou, avançou, soltou em primeira agora para Flaco. Flaco vai tentar o cruzamento, levou, chutou, bateu na zaga, vai pela linha de fundo, cortou a Diala, mas bateu por último ali no Palmeirense. O árbitro vai determinando. Posse de bola para a equipe da LDU. 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E atenção, ouvinte TBC, a bola corre solta aqui no Nubem Parque em São Paulo. 21 minutos jogados do segundo tempo de partida. 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
3: Ontem o Boca Juniors venceu São Paulo por 1-0.
0: Desce o time do Palmeiras outra vez agora para o campo de ataque. Evangelista retraindo, deixando na esquerda, agora entregando para Barbosa. Levantou para o campo de ataque, corta Ricardo AD. Vem na limpeza, contém o avanço, recupera, volta, recuando no goleiro. Devolver outra vez agora para Ricardo AD. Prendendo pelo campo de defesa, ligando na esquerda. Vem por baixo outra vez, a intermandera agora por Segovia. Segovia dominando, lá atrás agora do campo, intermandera fez o passe na meia esquerda agora para Alvarado. Alvarado vem para o campo de ataque. Lá na esquerda, Carabari vem pedindo para tocar para a estrada. Recepcionou, domina pela meia esquerda, chama contra si a marcação. No primeiro toca para Alvarado, recuando na faça central do campo, agora para Juan Rodrigues. Prendeu Juan Rodrigues, abriu na meia direita, agora para Seba, Seba Gonzalez, embora para o campo de ataque, ativando na ponta direita para Veigan. Veigan rolando na meia direita para Corosso, Corosso para Seba, Seba outra vez, agora virou para Alvarado. Alvarado põe na ponta direita para Corosso, Corosso prepara o cruzamento, levantou, Estrada tentou, mandou, Alvarado fecha, olha o cruzamento, a boca do gol, atenção, tentou fechar, Corosso cai na grande área, lá do outro lado, Carabali, Carabali foi quem fechou, lutando com a defesa, eles ficaram pedindo uma entrada em cima do Carabalho ali, Soler.
1: Mas o Jorge Rego, Éder, já marcava o impedimento do ataque da LDU na hora que o Carlos Miguel ficou na indecisão se sair ou não. O Alvarado deu o tapa pra dentro e estava impedido o Carabalho.
0: 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Tempo vai passando. Etapa final de partida. Diga a informação, Lucasito.
3: Oliva amplia para o Santos. 2-0 sobre o Atlético Mineiro.
0: O que está acontecendo, hein, José Calil?
2: É, não estou vendo o jogo, né? Que eu estou vendo o jogo do Palmeiras, mas hoje é um jogo é como esse do Palmeiras, Éder.
0: Tem olha o Palmeiras, vem embora! Atenção, Flaco dominando, fez o passe na esquerda, agora de primeira para o Evangelista, de fora da área, chutou, bate, rebotada na batida, cai na ponta esquerda, outra vez agora para Piqueires, Piqueires domina pela esquerda, volta, recuando na meia esquerda, campo de ataque, entregando para Lucas Evangelista, Evangelista tentou, devolveu na esquerda, Piqueires tentou por baixo, bate na bola, tirando o Segovia, bola para fora, é posse de bola para a equipe do Palmeiras, da esquerda, campo de ataque, 2-0 para o time do Santos contra o Atlético Mineiro. Ricardo Melo está transmitindo esse jogo no canal do YouTube. José Calil, tempo de hidratação aqui, 1-0, tá um placar magro, um placar difícil, Calil.
2: É, um placar magro, nada que elimine o Palmeiras hoje, né? O Palmeiras tem tudo, esse time da LDU tá entre nós, Éder, não tem nada demais. Mesmo vencendo por 1-0, o Palmeiras tem todas as condições semana que vem de ir ao Equador e voltar classificado. Agora, é um jogo que dá para aumentar, dá para fazer placar. O problema é que, com o fechamento do corredor do Giai, o Giai deitou no primeiro tempo. No segundo tempo, ele não está conseguindo avançar mais, porque o treinador da LDU tirou o Elin Quinones, que era, como disse o Soler, era mais um ponta, né, do que um ala, e colocou o Carabali ali, José Carabali, para fechar o setor. Então o Giai não tem mais espaço para progredir. Tem que girar a bola. O Evangelista não arriscou um chute de fora da área, que é uma característica dele. Ele atira bem com o pé esquerdo, não acertou um chute. O Marlon está com dificuldade também de organizar essa jogada ofensiva. O Palmeiras sente a falta do Andréas, né? Que está suspenso e não está jogando agora. Mesmo assim, dá para ampliar, o Arias está jogando bem, o Flaco melhorou no segundo tempo e precisa haver aproximação dos homens de trás e a jogada do gol vai sair. Mesmo porque, Éder, a LDU não contra-ataca. São raríssimas as chances que o time equatoriano teve. O Palmeiras tem o jogo sob controle e tem que aproveitar agora esses minutos finais para fazer pelo menos mais um gol.
0: 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Trabalha jogada para o campo de ataque, vem Barbosa, levantou, entrou Ricardo AD, cortou, voltou para Vitor Roque, recupera, domina, vira, domina, o Palmeiras fez o passe agora para o Evangelista, virou jogada na ponta esquerda, lá embaixo, agora para Piqueires, vem para cortar de qualquer forma, Veigan, tiro dali, mandou para fora, é lateral, Palmeiras vai bater Walter na esquerda, cabe ataque, Piqueires agora para fazer a cobrança, cobrou o curtinho, deixou para Evangelista, Evangelista agora pela meia para Flaco, Flaco Lopes recebendo, domina pela meia esquerda, volta recuada, entregando para Marlon Freitas, vem embora para o cabe ataque, tocou por dentro agora, ativando para John Arias, põe na ponta direita para Giai, já recebendo, dominando na meia direita, volta outra vez agora para Murilo, Murilo prepara o cruzamento, levantou na bandeira do gol, para passou para Flaco Lopes, vem na ponta esquerda, a torcida do Palmeiras vem junto, acreditando no time, olha Flaco, prepara o cruzamento, levantou, rebateu, defesa voltou, Zolo mandou pelo alto, errou por muito, alvo, jogou pela linha de fundo, Soler.
1: Mal demais, agora na finalização, Marlon Freitas, ela caiu no pé canhoto, que não é o bom, e ele provou isso.
0: 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E atenção, ouvinte TNC, a bola corre solta no Nubem Parque em São Paulo. Vamos chegando agora à marca de 27. 27 cravados desse segundo tempo de partida, placar Jeep. No Palmeiras, vem embora. Domina Murilo, Murilo de primeira agora para Marlon, devolveu para Murilo. Abriu na ponta direita agora para John Arias. Encara a marcação no primeiro, volta recuando, deixando na meia direita. Agora recorta pela meia, Murilo, Murilo agarra agora para Evangelista. Evangelista dá para Vitor Roque, puxa a bola e evita aniversário. Tentou passar, falta de Adjala. Falta de Adjala sobre Vitor Roque. O Palmeiras tem a bola ali na esquerda e pintou amarelinho pro Adjala aí, Soler.
1: Pisou no tornozelo do Vitor Roque, o Adjala. Mais um cartão amarelo para a LDU.
0: Está na posição Palmeiras para bater essa falta. Piqueires, de longa distância, zagueiros do Palmeiras de novo ali na entrada da grande área. Nova posição, chegando para fazer a cobrança dessa falta, o time do Verdão. John Arias colocado, do outro lado também chegando ali por dentro, Piqueires, observando, combinando tudo agora com o Evangelista. Lucas Evangelista perto na jogada, o Palmeiras vem com carga pesada lá dentro para tentar chegar. Quer o segundo gol, time do Palmeiras, a torcida vem junto, bola rolada. Ficou outra vez agora Evangelista de primeira para John Arias e fora da grande área, apontou, bateu para o gol. Defende o goleiro. Vale! Põe a bola pela linha de fundo. Que bola marota essa, Soler!
1: Na jogada ensaiada do time do Palmeiras, a bola do John Arias foi com efeito. O goleiro Vale faz boa defesa e esse amarelo tira o Adjala do jogo da volta também.
0: Olha, John Arias agora para bater no escanteio. Vem na bola, levantou na boca do gol, tentou subir Gustavo Gomes. Confusão, toque de cabeça, Flaco levantou, Vitor Roque fechou. O goleiro deu tapa, a bola voltou para cruzar de novo. Vale! Defendeu, a bola cai outra vez ali atrás. Agora a tentativa de amarelo. De primeira para Corosso, tenta devolução para Estrada. Estrada levando para o campo de ataque, desarmado. Bate ele a carteira, defesa do Palmeiras. Retoma, dominando ali atrás. Agora Evangelista volta, recuando para Carlos Miguel. De primeira pela esquerda para Barbosa. Vai Palmeiras, avante Palestra. Quer fazer a diferença o time Alviverde. A bola dominada, tentou Barbosa, erra o passe. Retoma a LDU. Abertura para Estrada, recebeu. Ainda Estrada vai levando o Giai, gigante, gigante, recupera, domina pelo cabo de defesa, tentando partir outra vez agora para o campo de ataque, Flaco Lopes vem por dentro, Giai tentou passar, falta nele, falta nele. Eu acho que hoje você não vai tirar a corneta não, viu? Não vai tirar essa corneta não, Soler.
1: Tô falando, Éder, ele vive uma noite de giar-se.
0: Olha a bola dominada, Flaco Lopes avançando, levando para o campo de ataque, recorta pelo meio, tocou para o Evangelista, atenção, driblou mais um, aí Evangelista, recua para Giai, na ponta, para Arias, Arias prepara, vai tentar bater o direto, tira Ricardo Ademir, de qualquer forma, volta e rebate na ponta para Arias, tentou dominar a bola, escapuliu e saiu. Vai pela linha lateral, posse de bola para a equipe da LDU, são as emoções da Conmebol Libertadores, tá pegando fogo a Libertadores da América de 2026 e você curtindo tudo no futebol, nota 10 do Brasil. Daqui a pouco é a vez do Corinthians, Corinthians Estudantes, Guilherme Lage transmitindo, retoma Carabali, levantou para o campo de ataque, tentou outra vez Estrada por baixo, bate na bola tirando o Marlon, é lateral, para rápido outra vez o time da LDU, abertura para Alvarado, Alvarado dominando a ponta esquerda, bate a marcação no primeiro, carregando, levando para o campo de ataque, vai tentar recuar, deixando pela meia, para tocar outra vez agora para Juan Rodrigues, vira jogada na meia direita, agora entregando para Seba, Seba Gonzalez põe na ponta para Veigan, Veigan dominou, prepara o cruzamento, levantou na bola, o gol, Corosso fechava, a bola vai ficar para Carabali, Carabali. bola ali, tentou passar, Giai, perfeito na cobertura, que noite no Giai, recupera a volta, recuando para Murilo, descartou, manda a bola para Flaco, põe no peito, acomoda pelo alto, sai jogando pelo campo de defesa, tenta tocar, abre pela direita, outra vez agora para John Arias, Arias recebendo, domina pelo campo de defesa, volta, recuando para Marlon, parte o Palmeiras, abertura para Evangelista, Evangelista na esquerda, agora para Piquerez, Piquerez partiu, levou para o campo de ataque, carregou na meia esquerda, voltou para Marlon Freitas, olha o Palmeiras, Barbosa, vem embora, domina pela esquerda, vem chegando, tocou para o Vitor Roque, a bola se oferece para o goleiro, saiu Vale Soler.
1: A intenção foi muito boa do Barbosa, mas execução muito forte, não deu para o Vitor Roque chegar nessa.
0: José Calil comenta na TNC, 31 minutos do segundo tempo, tá difícil de sair esse segundo gol, Calil.
2: É, o Palmeiras peca naquele terço final do campo, né, quando o passe tem que ser mais caprichado, quando a jogada tem que sair com mais qualidade, até ali o Palmeiras vai bem. De qualquer forma, a LDU continua sem
0: a. Olha o Palmeiras aqui, Calil, atenção, Flaco, de primeira pela direita, agora para o Giai, tentou chegar na linha de grande, ela vai na marcação, Carabalí, a bola vai pela linha de fundo, o árbitro vai dar o tiro de meta, Giai continua caindo, completa aí, Calil.
2: Não, só para dizer que o Palmeiras não permite contra-ataques à LDU, a situação defensiva ali do Palmeiras está controlada, e o time tem que caprichar um pouquinho mais nesse último passe. Há margem aí para o Palmeiras fazer mais gols, Éder.
0: 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Na bola da virada na esquerda, pelo campo de defesa, vem para Barbosa. Ativou agora entregando na meia esquerda, campo de ataque, é Vitor Roque. Descenso no tiro primeiro, toca de primeira, agora entregando para Barbosa. Barbosa para Evangelista, põe na ponta lá embaixo. Piquerez, daí a Vitor Roque, dominou na meia esquerda, pintou o primeiro, bom drible. Escapa a marcação e Juan Rodrigues. Vai Juan Rodrigues e manda uma no tornozelo dele. Falta pro Palmeiras bater o Gustavo Soler.
1: E essa foi a última jogada do Vitor Roque. Sai sentindo muitas dores do camisa 9 do Palmeiras para a entrada do 39. O garoto Heitor, de 18 anos de idade, cria da academia.
0: Heitor, número 39 no time do Palmeiras nesse segundo tempo. 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Vitor vai lá, dá um abraço em Heitor, que entra no time do Palmeiras nesse segundo tempo. Toma distância, vem Piquerez na esquerda para tentar baixar a bola na linha de grande área. Fala, Soler.
1: E agora um abraço efusivo de Abel Ferreira no Vitor Roque. O Abel que tinha cobrado Vitor que alguns jogos, hoje saiu abraçado pelo técnico.
0: Olha o cruzamento, Barbosa tenta fechar, mas não alcança. A bola sai pela linha de lado, é lateral pro time da LDU fazer a cobrança. 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Olha, Marlon levantou, vai mandar voltar tudo o árbitro ali para que seja batido reversão. Novamente o lateral, deu a reversão, cobrou errado o time da LDU. Lateral para o Palmeiras bater, na ponta direita chega no Giai, agora para fazer a cobrança. Palmeiras vem para o ataque procurando, quer o segundo gol, tomou distância, atenção, Giai no levantamento, baixou, Flaco desviou na boca do gol, bola vem para Vale fazer a defesa, dominando outra vez agora pelo time da LDU. 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Abertura para o campo de ataque. Toma outra vez a defesa do Palmeiras, cortando ali atrás. Agora o Murilo de primeira para Giai. Retraindo, deixando no campo de defesa agora para Gustavo Gomes, o capitão. Prendendo na intermediária. Faz a devolução agora pela meia direita. Para tocar para Murilo. Murilo carrega, passa outra vez da defesa do ataque. Fez a abertura para Marlon. Daí a Giai. Já recebendo, tentou, flanqueou, tentou passar, não passa, entra. Ricardo Adê toma, levanta Alvarado, põe na frente, estrada. não foi na jogada. A bola fica dominada outra vez agora com Carlos Miguel. Sérgio Guerreiro domina o Palmeiras, tocando para Murilo. Recepciona pela intermediária, mantendo por dentro. Agora para Marlon Freitas. Domina pela faixa central do campo. Árvore na meia direita, campo de ataque. Bola tocada para a área. Chegou por baixo. Seba. Falta pro Palmeiras bater aí no lance, Solé.
1: Mais uma falta em cima do John Arias, camisa 11 do Verdão, junto com o Flaco Lopes. Éder é o artilheiro do Palmeiras nessa edição de Libertadores com 3 gols.
0: 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Bola para Evangelista, recebe no meio da esquerda, volta, recuando nessa outra vez, agora para Barbosa, daí para Flaco, retraindo na face central do campo, Marlon Freitas de primeira da meia direita, vem embora Murilo para Flaco, Flaco recebeu, vai tentar bater, boa bola, John Arias, escapou na marcação, pintou, vai bater, toca a bola no zagueiro e vai para fora! Se jogou na frente da bola, o tiro de Arias, quase, por muito pouco, mas por muito pouco, o Palmeiras não marca, Soler!
1: Numa jogadaça do time do Palmeiras, o Flaco Lopes encontra o John Arias dentro da área, ele se livra do primeiro, bate firme de pé canhoto e o Adjala agora faz milagre com o pé para evitar o gol da equipe Alviverde, que tem escanteio e Evangelista na bola.
0: Evangelista para bater o escanteio pelo domínio, o Palmeiras se mexe outra vez agora do campo de ataque, o time Alviverde. Atenção, escanteio batido, bola cruzada perigosa, confusão na área, cabeçada, volta, o rebote cai outra vez agora, recolhe Evangelista vem e cruza, bate de novo na defesa, é mais um escanteio, Soler.
1: E agora é o Piquerez quem chama a responsabilidade para jogar essa bola dentro da área e já cobra rapidinho.
0: Cobrando curtinho, descendo pela meia, entregando para Evangelista, vem embora o time do Palmeiras, pressão, olha Piquerez, domina pela esquerda, tenta o cruzamento, levantou na boca do gol, bola tocada lá pelo alto, tenta escorar, Barbosa foi no lance e entra para cortar a defensiva do time da LDU. Bola para Alvarado, Alvarado chuta, a bola bate no John Arias, vai pela linha lateral, posse de bola outra vez agora para o time da LDU. 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Lateral batido para o cabo de ataque, chega na cobertura, Alvarado luta, bola sobra outra vez, a intermediária do time do Palmeiras, recupera outra vez ali atrás, está jogando agora para o intermediário de Flaco Lopes, pinta na passagem, tentando bater a Seba, Arthur marca, falta para o Palmeiras bater, pelo campo de defesa, comprou o Flaco de primeira agora para Marlon Freitas, dominando na meia direita, fez o passe, da ponta outra vez agora para Flaco, Flaco vem embora para o cabo de ataque, Heitor se mexe ali pelo meio, ainda Flaco Lopes, dominou, desencilou-se de primeiro, voltou para Marlon Freitas, ativou, lá na ponta esquerda, Piquerez vem embora, carrega pelo time do Palmeiras, abriu para Heitor, Heitor dominou na ponta esquerda, acordou por dentro, fez a volta, desencilou-se no primeiro, voltou recuando, deixou outra vez agora para Piquerez, Piquerez tentou o cruzamento, levantou, tentou Barbosa, testa, defesa afasta, volta o rebote, outra vez da direita, indo Palmeiras, Murilo recebendo, vai tentar bater, levantou, entrou Ricardo Adé, afasta pela defesa da LDU, reboteada na batida, voltou para Murilo, de primeira pela meia direita, agora para Arias, Arias recepcionou, tentou, fintou primeiro, ainda Arias dominando, Heitor pelo meio, bola para ele, tentou a evolução, tira de atrás a defesa, voltou para Marlon Freitas, abriu na ponta, dominou Giai, Giai cruzou na boca do gol, Heitor de cabeça, a bola vai para fora, pela linha de fundo, o menino Heitor tentando lá dentro, colhe agora, olha quem é que vai entrar na equipe da LDU aí, fala Soler.
1: Sai com a 11, Estrada para a entrada do 16, Deyverson, o libertador.
0: Aí está Deyverson, que um dia fez um gol decisivo numa decisão de Libertadores pelo Palmeiras diante do Flamengo e deu o título para o Verdão. Deyverson em campo, José Calil, vamos bater 40 no segundo tempo, Calil.
2: Dois detalhes, Éder. Primeiro que o Vitor Roque foi cumprimentado pelo Abel com justiça. Ele não foi brilhante, mas ele jogou bem, se dedicou e participou do gol. E outra coisa, o Abel está dando uma congelada no Maurício e no Felipe Anderson, né? Que estão no banco, mas não são utilizados hoje pelo treinador.
0: Olha o travesso, corte ali atrás da defensiva, de qualquer forma, Juan Rodrigues manda pela linha lateral, posse de bola do time do Palmeiras, na esquerda, campo de ataque, Piquerez agora para fazer a cobrança, tenta abertura, cortou Seba, Gonzalez afastou, bola para fora, é novo, lateral pro Verdão fazendo a cobrança, toma impulso, Piquerez agora para bater, largou na ponta esquerda para Heitor, Heitor desencilhou-se agora da marcação, primeiro conduzindo, chama contra si, vem a Diala na cobertura, tentou bater, entrou Seba, torta pela linha lateral, novamente a bola do Palmeiras, Piquerez lá na esquerda, esquerda, câmbio de ataque, já bateu, faz o passe rápido agora, jogando para Flaco. Flaco tentou, levou na linha de fundo, tentou bater direto, vai, vale na jogada. Mas a arbitragem diz que a bola já estava fora quando o Vale tocou nela. Portanto, tiro de meta para a equipe da LBU. 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A bola batida por câmbio de ataque, cortou Gustavo Gomes, levantando para Heitor, vai tentar chegar, vem na cobertura, Ricardo Adê, tomando, dominando, recolhendo e recuando a bola para o goleiro, vem na meta, outra vez está jogando Vale, 1-0, placar pequeno para o Palmeiras, na próxima quarta-feira é lá em Quito, bola para Ricardo Adê, Adê volta, recuando na esquerda ali atrás, é para fazer cópias, tutou, bate no Arias, vai pela linha de lado, lateral, travessa para a LBU, futebol e churrasco no ponto certo, só pode ser com Frango Ali, está na mesa do mundo todo, lateral ali na esquerda, a Intermadeira vai sair jogando outra vez a LBU, lateral cobrado, bola tocada na ponta, agora para Teveson, entrou Gustavo Gomes de cabeça, levanta para o ataque, Heitor lutando, entrou Ricardo Adê, cortou, voltou para Marro, Marro marca, falta de Ricardo Adê sobre Heitor, falta para o Palmeiras, quem sabe? Quem sabe agora nessa bola, Solé?
1: E é na bola parada. Gustavo Gomes, Murilo, Alexander Barbosa, Flaco Lopes. É muita gente na área do Vale em busca do segundo.
0: Vai pra cima o time do Palmeiras procurando o segundo gol. Arias ajeitando.

0: rebate. Perto da bola, colocado também o Evangelista. O Palmeiras com tudo, vem chegando Murilo, Barbosa, Gustavo Gomes, todo mundo lá dentro agora da grande área. Heitor colocado como distância para fazer a cobrança, o Verdão. Arias no cruzamento, vai mandar lá dentro, Flaco Lopes ali pela direita, Tanzão, tomou distância, John Arias para fazer a cobrança, vem para a bola, levantou na boca do gol, sai, vale, sai socando a bola, tirando na grande área, rebote, cai na esquerda, recupera Piquerez, faz um giro completo, escapa na marcação de Davidson, domina pelo setor esquerdo, prepara o cruzamento, levantou na linha de grande área para tocar bem alto, subiu o Carabali, a bola voltou outra vez agora para a área, fez a abertura para Gustavo Gomes, lá na ponta direita, dominou Gustavo, vem no fundo, tenta o cruzamento, chuta a bola, bate na defesa, vai pela linha de fundo com o Carabali no lance, é novo escanteio, Soler.
1: Foi inteligente o Gustavo Gomes, estava na ponta direita, chuta a bola em cima do adversário, fatura escanteio que o Arias vai cobrar.
0: Arias para bater no escanteio, de novo o time do Palmeiras agora para bater, Flaco Lopes se mexe lá dentro, atenção, escanteio, batido, bola perigosa, vai passando no outro gol, Barbosa tentou subir, rebater a defesa, voltou alvarado, completa de qualquer forma, a bola se merece para Corosso, Corosso tentando outra vez, e aí cortou, abriu na ponta direita agora para Arias, Arias escapa a marcação no primeiro, é liso, é rápido, tentou mais um drible, a bola batida contra ele na sanda defesa, outra vez ali atrás, foi na cobertura Carabali, a bola bateu no Palmeirense, saiu, é tiro de meta. 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43 minutos, vai Palmeiras, avante Verdão, Palmeiras vencendo o jogo, 1-0, gol de Giai, mas o resultado é pequeno, o jogo vai ser muito difícil lá em Quito, no Equador, domina Cebá, Cebá de primeira agora entregando para Varado, Varado põe na ponta esquerda agora para Carabali, Carabali outra vez agora para Varado, devolveu, ativou, lá na ponta esquerda, carregou, lateral, tentou, chutou, bateu no Giai, vai pela linha de lado, lateral outra vez agora para a equipe equatoriana, ainda na esquerda, Carabali vai sair jogando, tempo passando, o árbitro já olha para o relógio, 44 minutos, bora tocar para Cebá, Cebá para Carabali, dominou, ajeitou, cruzou na boca do gol, bola sobrou outra vez agora para Corosso, vem a defensiva, Barbosa tenta afastar, rebotar a sobra outra vez agora para Varado, abre pela direita, bora tocar outra vez agora para Adjala, Adjala abrindo na meia direita, cabre ataque, jogou na meia direita agora para Varado, Varado vem derlando para o cabre ataque, volta recuando para Cebá, Cebá retraindo lá atrás, retrocedeu, fez o passe agora para Ricardo Adê, Adê outra vez agora para Juan Rodrigues, trabalhando na faixa central do campo, recuando agora entregando para Adjala, Adjala Alvarado, Alvarado na meia direita, cabre ataque, bora tocar para Juan, Juan põe na ponta para Veigan, Veigan vai tentar a passagem, carrega junto à linha lateral, tentou exprimido, marcado ali atrás, agora pelo Piquerez, tomou Veigan com falta, marca o árbitro, falta para o time do Palmeiras, o juramento dos médicos deixa claro, medicina e humanidade são inseparáveis, prevent sênior, a gente acredita que saúde pode ser mais humana. 44 minutos e 55.
1: Amarelo.
0: Vai estourar o tempo regulamentar. Diga aí, Soler.
1: 4 minutos de acréscimos e amarelo no banco para o Bruno Fuchs, que gritou alguma coisa ali no ouvido do Bandeira.
0: Bola para Marlon Freitas, recepcionando, dominando na faixa central do campo, tentando partir para o campo de ataque, estocou, largou na meia direita, bora tocar para Arias, Arias vem levando, fugindo outra vez agora para o campo de ataque, abriu na ponta direita para Giai, Giai recebendo, puxa a bola, evita aniversário, vai tentar sequência, voltou para Marlon Freitas, larga rápido na esquerda agora para Barbosa, Barbosa prepara o cruzamento, fez o passe curto agora para Evangelista, outra vez para Barbosa, é desarmado, toma ali atrás, Juan Rodrigues, levantando a bola para Davidson, Deivinho vai correndo, chega primeiro da cobertura, Murilo, volta recuando ali atrás agora para Carlos Figueiredo, é o devolvendo na direita para Murilo, tem pressa o time do Palmeiras, já batemos 46, bola para Marlon, recebe o Murilo pelo campo de defesa, tentando partir para o campo de ataque, toca pela direita, agora entregando para Murilo, Murilo para Flaco, recebendo, Flaco Lopes embora, ativou lá dentro, Heitor fechou, tentou o desvio, vale! Defendeu, vale! Soler!
1: Um dos responsáveis pelo placar só estar 1-0 para o Palmeiras. Grande noite do goleiro Vale, que sai nos pés do Heitor para evitar o segundo.
0: 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Vamos chegando a 46 e meio. é tudo o que quer a LDU, segurar o placar, 1-0, vantagem pequena, vai conseguir o Palmeiras até aqui, domina Seba, Seba Gonzalez, põe na ponta esquerda, Davidson tentou, a bola bateu na defesa do Palmeiras, tirou Murilo, lateral, outra vez na esquerda, agora para o time da Liga Deportiva Universitária, vem Segovia para fazer a cobrança, para vencer todo o time precisa 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partir para o campo de ataque, tomou Juan Rodrigues, solta, recuando ali atrás, agora para Adjala, Adjala pela direita para Veigan, Veigan recebendo, domina pelo campo de defesa, abriu na ponta direita, agora para Corosso, Corosso para Veigan, Veigan vem embora, levando para o campo de ataque, tentou, Evangelista veio a cobertura, Marta marca a falta ali, Evangelista, e amarelou para Lucas Evangelista, Soler.
1: Mais um cartão amarelo na partida, agora o terceiro do Palmeiras, Lucas Evangelista pendurado.
0: 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A LDU segurando esse 1-0 no placar, Palmeiras da frente, mas a LDU vai agora segurando para tentar fazer a liderança em casa. Bola para Seba, Seba descartou, recuando pela meia direita, agora para Veigan, daí a Juan Rodrigues, recuando na esquerda, agora para Segovia, Segovia tentando partir para o campo de ataque, Caramba ali pediu, Segovia deu um balão pela linha lateral. Posse de bola para o Palmeiras, lá pela direita cobra Giai, retrocedeu, deixou na zaga ali atrás, agora para o Murilo, faz o levantamento de bola para o campo de ataque, a Flaco Lopes domina Flaco, escapa na marcação, primeiro da sequência da jogada, recuando para Marlon, de primeira pela meia direita, agora para Giai, vai embora aí Giai, é com você, desceu na meia direita, rolou, macio na ponta direita, agora para Arias, Arias dominando, prepara o cruzamento, vem levando outra vez, agora para o time do Palmeiras, volta, recuando para Marlon, Marlon dominou, escapulindo a marcação, primeiro da sequência da jogada, voltou na esquerda, agora para Barbosa, Barbosa carregando, fez o passe na ponta esquerda para Piquerez, domina Piquerez, volta recuando, outra vez a bola para Marlon, Marlon rolando na direita para Murilo, vem o Palmeiras, abertura para Giai, recepcionou, desceu, vem embora, ainda Giai, chama contra si, marcação no primeiro, tentando batendo, falta recuando, outra vez agora deixou para Marlon Freitas conduzindo, abriu na esquerda para Barbosa, prepara o cruzamento, levantou no Giai, sobe na cabeça da Segovia, afasta, volta o rebote, tenta Gustavo Gomes, perdeu para Varado, Varado recupera e dá-lhe contra-ataque, leva Alvarado, levando na esquerda, perseguindo pelo primeiro, dominando, vai tentar recuar outra vez, arbitragem levanta os braços do Rubem Parque em São Paulo e encerra o jogo de ida pelas quartas de final da Conmebol Libertadores de 2026. O Palmeiras derrota a LDU por 1-0, gol do lateral direito Giai, e leva essa vantagem de 1-0 para a partida em Quito, no Equador, Gustavo Soler.
1: Não era a vantagem que o Palmeiras gostaria, Éder. Queria levar um placar maior para Quito na altitude neste jogo da volta, mas pelo menos sai vitorioso e mantém o 100% contra a LDU jogando em casa. 3 jogos, 3 vitórias contra este adversário, Palmeiras, Éder, que terá que pagar uma multa de $10 mil para a Conmebol por ter entregado atrasado o estádio para a partida de hoje na Libertadores, que teve um público de 38.458 torcedores.
0: Muito bem, placar Jeep na Conmebol Libertadores 2026. Lucasito aqui terminou. Palmeiras 1, Giai, LDU 0.
2: E daqui a pouco às 9h30 tem mais Libertadores, Estudiantes e Corinthians. E amanhã às 9h30 da noite tem Independiente Del Valle contra o Flamengo. Neste momento termina também na Sul-Americana, Santos 2, Atlético Mineiro 0, ED.
0: Muito bem, José Calil, comentarista TNC. Aí, Calil, 1-0 para o Palmeiras. Quarta-feira que vem, no mesmo horário, lá em Quito, no Equador, o Palmeiras jogando novamente contra a Liga Deportiva Universitária. Jogadores da LDU vão agora cumprimentar os seus torcedores que marcam presença aqui no Rubem Parque essa noite e saem derrotados, mas por 1-0. Placar é pequeno, hein, Calil? Fala, Calil.
3: Olha, é bom, primeiro dizer a você que o jogo tá acabando aqui só agora. Mas o negócio é o seguinte, eu não vejo motivo de apreensão para o torcedor do Palmeiras. Claro que se você analisar o jogo de hoje, você vai chegar à conclusão que o normal, pelo que foi a partida, seria o Palmeiras ter vencido por mais. Houve mais oportunidades. A LDU, Éder, teve uma chance no primeiro tempo, quando o Estrada bateu forte e o Carlos Miguel bateu fraco, aliás, e o Carlos Miguel defendeu. Nada mais. O Palmeiras teve o gol, teve mais chance com o próprio Giai, que perdeu um gol feito. Teve uma chance clara, que foi um milagre. Você narrou muito bem. Aos 36 minutos, o zagueiro Ajala, ele se jogou numa bola, o goleiro estava batido, John Arias castigou no canto direito, a bola ia pro gol, não tinha mais jeito. E o zagueiro se jogou e conseguiu tirar com um carrinho meio maluco, né, de pé esquerdo, conseguiu tirar a bola. Então, o torcedor do Palmeiras tem duas maneiras de ver a situação, que poderia hoje, claro, ter feito um placar maior. Agora, o outro lado da história é que esse time da LDU não tem nada. É um time fraco, então o Palmeiras tem que se impor lá no Equador. Ah, mas o ano passado perdeu de 3-0. O ano passado era o ano passado, agora é outra história. Então o Palmeiras tem que se impor como um time grande, candidato ao título, e voltar com a classificação do Equador. É perfeitamente possível que isso ocorra. O Palmeiras vai enfrentar a torcida, a altitude de Quito, mas o time tem condições, tem elenco para chegar lá e voltar classificado. Então, torcedor do Palmeiras, eu sei que você está preocupado pela vitória com placar mínimo, mas fique tranquilo, porque semana que vem, mesmo com uma diferença a favor de apenas um gol, o Palmeiras tem tudo para voltar do Equador classificado. É muito mais time, mais cascudo, conhece a competição, vai voltar o Andrés Pereira, que é um jogador importante. A única coisa é que o Abel não vai ter o Gustavo Gomes, né? Esse é um desfalque sério. Mas é uma situação perfeitamente viável a classificação do Palmeiras na volta, provavelmente para enfrentar o Fluminense, que já ganhou o seu primeiro jogo por 2-0, Éder. Um abraço e até a próxima, quando estaremos juntos aí dobrando no final de semana.
0: Valeu, José Calil, comentarista TNC, falando nessa vitória do Palmeiras. O Verdão consegue, com um gol de Giai, marcado no primeiro tempo, derrotar a equipe da Liga Deportiva Universitária. Quarta-feira que vem, o jogo na volta. Mas você pensa que acabou por aqui? Não, tem mais Comebol Libertadores. A bola vai rolar da Argentina. Estudiantes e Corinthians, jogaço de bola. É o Corinthians em campo na Conmebol Libertadores. Estudiantes e Corinthians depois do intervalo. Guilherme Lage assume o comando aqui no microfone da TNC. Guilherme Lage vem com tudo para Estudiantes e Corinthians. Obrigado pela sua audiência, pelo carinho. Vamos seguir juntos. 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